0: terceiras, com prazo até 14 de outubro.
1: As empresas têm até o dia 5 de outubro, próxima segunda-feira, para retirar as propagandas do ar, inclusive de patrocínios. Dia 5, também, às 11h59 da noite, é o prazo para retirada voluntária dos valores pelos apostadores. A partir de terça-feira, dia 6, os sites e aplicativos de apostas saem do ar. Entre os dias 7 e 8 de outubro, as bets devem informar as instituições financeiras os saldos remanescentes, discriminados por CPF. E de 9 a 14 de outubro, finaliza o prazo para devolução dos saldos aos apostadores pelos bancos. A partir do dia 14, se houve qualquer obstáculo para devolução dos valores, os saldos serão repassados à Caixa Econômica Federal, que receberá os recursos e vai providenciar a devolução aos apostadores. Luciana Colares de Holanda, para a Voz do Brasil.
2: E também está sendo feita a operação contra as bets que não eram regularizadas, as ilegais.
0: Já foram retirados do ar 506 sites suspeitos de oferecer apostas de forma irregular no Brasil.
2: A ação foi feita pelos Ministérios da Justiça e Segurança Pública e da Fazenda, que monitoram plataformas sem autorização para funcionar no país.
0: Levantamento também identificou 43 canais e grupos ativos no Telegram relacionados à divulgação de apostas e jogos de cassino online. Juntos, eles ultrapassam os 202 mil integrantes.
2: A iniciativa faz parte de um trabalho para interromper o acesso a plataformas que operem sem autorização e impedir que novos endereços sejam usados para oferecer apostas ao público brasileiro.
0: Uma questão de saúde mental.
2: Assim, o governo federal definiu a onda de vício em apostas online, as bets, que foram proibidas na semana passada em todo o país.
0: Transtornos e até mesmo casos de suicídio entre os jogadores tornaram o problema mais que uma questão financeira, segundo o Ministério da Saúde.
2: Mesmo com a proibição, o SUS segue oferecendo atendimento para os afetados.
3: Em 2022, o homem que vamos chamar de Reinaldo foi apresentado a uma plataforma de apostas de times de futebol. Ele gostou do que, até então, considerava uma brincadeira inofensiva. Mas, aos poucos, Reinaldo foi se afundando nas apostas online. Chegou ao ponto de comprometer a renda da casa e pegar empréstimos para tentar cobrir os rombos causados pelas bets.
4: Eu cheguei a pegar um empréstimo no banco de R$7 mil, botei uma banca e no outro dia eu já tinha perdido os mesmos R$7 mil. E eu fiz isso não foi uma vez, foram em outras vezes também.
3: Após 4 anos de vício, Reinaldo teve um princípio de infarto e entendeu que era hora de procurar ajuda.
4: Nesse dia eu tive uma virada de chave, assim, no sentido de que eu pensei, ou eu paro ou eu acabo com a minha vida.
3: Entre maio e junho, 50 milhões de brasileiros apostavam em bets, segundo pesquisa da Confederação Nacional de Dirigentes Lojistas e do Serviço de Proteção ao Crédito. De acordo com um estudo, que considerou apenas as capitais, 43% dos apostadores já deixaram de pagar contas essenciais, como água e luz, ou abriram mão de lazer por conta dos jogos. Merula Borges, especialista em finanças da Confederação, diz que o vício não prejudica apenas os apostadores, mas a própria economia do país.
5: Ultimamente, só os custos negativos de saúde e no comércio ficam no Brasil, enquanto a maior parte do lucro acaba indo para fora, com empresas que estão instaladas fora, que não geram emprego.
3: Os efeitos colaterais das bets extrapolam as finanças. Um dos principais motivos para a proibição dos jogos no Brasil, segundo o governo federal, é que o vício se tornou um problema de saúde pública. Quadros como ansiedade, depressão, alterações no sono e no humor são associados ao transtorno do jogo. Segundo a OMS, a Organização Mundial de Saúde, o risco de morte por suicídio é 15 vezes maior entre pessoas que estão nessa condição. Entre 2018 e 2025, os atendimentos no SUS ligados a jogo e problemas com apostas cresceram 140%. O ministro da Saúde, Alexandre Padilha, lembra que as pessoas afetadas podem recorrer ao SUS para buscar buscar ajuda.
6: A gente oferece hoje já teleatendimento para as pessoas que, por vergonha, por estigma ou por dificuldade de acesso, não procuram uma unidade de saúde presencial, então elas podem acessar, vão continuar acessando através do Meu SUS Digital. Vamos continuar oferecendo os atendimentos presenciais.
3: Desde que entrou no ar, em dezembro de 2025, a plataforma de autoexclusão do governo federal registrou o pedido de bloqueio do CPF em sites de bets de mais de 1 milhão e 300 mil pessoas. 51% dessas pessoas declararam relação direta com a saúde como motivo para a autoexclusão. Reportagem Luana Karen.
0: Está em vigor uma nova etapa do programa de renegociação de dívidas do governo.
2: Nas fases anteriores, a União dava uma garantia aos bancos para que eles dessem descontos. Agora o governo vai adquirir a carteira de débitos.
0: Os descontos devem começar a ser repassados aos devedores a partir de fevereiro de 2027. Entenda como vai funcionar com Pablo Mundim.
7: Uma nova etapa do programa de renegociação de dívidas, o Desenrola, prevê a compra pelo governo federal de carteiras de dívidas de pessoas físicas. A medida provisória estabelece descontos de, no mínimo, 90% para dívidas de até 10 mil reais. O ministro do Planejamento e Orçamento, Bruno Moretti, explica quais dívidas poderão ser incluídas no programa.
8: As dívidas em atraso, de um período de 2 a 4 anos e meio, mais ou menos, porque a partir de 5 anos essas dívidas prescrevem.
7: Na prática, bancos e demais credores poderão oferecer suas carteiras de dívidas em leilões. Será selecionada a instituição que oferece o maior desconto. Depois da compra, o consumidor poderá quitar o saldo restante à vista ou parcelar a dívida. Os juros e as demais condições de pagamento ainda serão definidos pelo Conselho Monetário Nacional. A economista e professora da FGV, Carla Beni, fala sobre a diferença dessa medida para outros programas de renegociação.
9: A mudança desse modelo é que o cidadão vai dever para o Tesouro Nacional. Então, o Tesouro que vai fazer toda a negociação com o banco e vai comprar os lotes pelo maior desconto possível.
7: A economista da FGV, Carla Beni, também orienta os consumidores sobre os cuidados para evitar um novo endividamento.
9: O importante é que a pessoa já comece a fazer uma programação, já vai tentando já juntar algum valor. Numa situação ideal, ela quitaria essa dívida à vista para não continuar com outra dívida. Mas se ela precisar parcelar, é importante que essa parcela caiba no orçamento para que ela não se frustre novamente.
7: O cronograma prevê o chamamento dos credores em novembro, a apresentação das propostas em dezembro e a homologação em janeiro. A previsão é que os contratos sejam assinados e os descontos comecem a ser repassados aos devedores em fevereiro de 2027. Para acompanhar as próximas etapas e saber como participar, o consumidor deverá consultar os canais oficiais do programa, que ainda serão divulgados. Reportagem Pablo Mundim.
2: O Setembro Verde chama a atenção para a importância da doação de órgãos.
0: E nós conversamos com a coordenadora-geral do Sistema Nacional de Transplantes do Ministério da Saúde, Patrícia Freire, sobre a logística, as regras e as diferenças que esse gesto pode fazer para salvar vidas e dar uma nova chance a quem espera por um transplante. Acompanhe. Doutora Patrícia, bem-vinda à Voz do Brasil, um prazer ter a senhora conosco aqui. Vamos começar então essa conversa com uma dúvida que é muito comum, né? Qualquer pessoa pode ser doadora de órgãos e tecidos?
10: Sim, qualquer pessoa, primeiramente, obrigada, Mariana, pelo convite. Aqui no mês da doação é muito importante a gente falar sobre isso, né? Setembro é dedicado à doação, ao incentivo à doação de órgãos e tecidos, né? Então, a resposta é sim. Qualquer pessoa saudável, que não tenha doenças transmissíveis, pode ser doadora de órgãos e tecidos, né? Para ser doador de órgãos após a morte, é preciso estar em morte encefálica. E para ser doador de tecidos, o coração já pode ter parado e é possível doar alguns tipos de tecidos.
0: Agora, existe idade mínima para essa doação ou idade máxima?
10: Idade máxima não tem. Idade mínima, sim, para aqueles pacientes que estão em morte encefálica, porque a morte encefálica, que é a morte cerebral, né? Ela só pode ser diagnosticada a partir de 7 dias de vida. Então, a idade mínima, é claro, tem que ser a partir de 7 vidas, mas a partir de 7 dias de vida é possível doar órgãos para transplante. Idade máxima não tem. Vai depender, é claro, da performance performance da pessoa, né? Hoje em dia, um idoso, por exemplo, de 70 anos, né? Existem pessoas com 70 anos que são atletas, que estão muito bem de saúde. Então, isso não impede a doação de órgãos. Então, não existe idade máxima. Existe a condição da pessoa naquela idade. Se ela estiver bem, saudável, sem doenças transmissíveis, não há impedimento só pela idade. A idade isoladamente não impede a doação de órgãos.
0: E aí, no caso, uma criança doa para outras crianças, idoso necessariamente vai doar para outro idoso? Tem essa relação?
10: Depende. Na verdade, o regulamento técnico do Sistema Nacional de Transplantes, ele prioriza que doadores abaixo de 18 anos, órgãos de doadores que tenham de 18 anos ou menos, vão primeiro para receptores também com abaixo de 18 anos. Mas isso varia um pouco, assim, por exemplo, porque nós podemos ter uma criança de 13 anos que seja muito grande, tenha, por exemplo, um coração já grande, né? Nós temos adolescentes aí de 13, 12 anos que tem 1,90m, né? Porte físico de adulto. Então, o coração desse adolescente provavelmente não vai caber numa criancinha de 1 ano que está precisando de um coração para transplante. Então, a gente faz essa relação antropométrica também, né? Mas a priori, órgãos de doadores infantis vão primeiro para receptores infantis. Se não tiver nenhum receptor dessa faixa etária compatível, aí ele vai para doação de órgãos para adultos normalmente. Mas a gente procura fazer essa compatibilidade antropométrica.
0: Agora, a senhora mencionou, né, a doação em casos de morte encefálica. A gente tem doação também de pessoas em vida, porque eu acho que a maioria das pessoas, quando pensa em doação de órgãos, já pensa em situação de morte, né? Mas a gente tem doação em vida também. A senhora pode falar um pouquinho pra gente dos dois casos, assim, quando que se trata de doação pós-morte, quando que é possível fazer doação em vida ainda?
10: Sim, a doação pós-morte, ela é prevista em lei, né? E ela ocorre numa situação que a gente chama de morte encefálica, que é quando a perda da função total das funções do cérebro, né? A gente sabe que todo o nosso organismo é comandado pelo nosso cérebro, então quando ele para de funcionar, isso é a morte de fato do indivíduo. E é na morte encefálica que é possível se doar coração, rins, fígado, pâncreas, intestino e tecidos também. É possível doar córneas, é possível doar pele, ligamentos, ossos, tendões, enfim. Mas na doação inter vivos, a gente só pode doar órgãos duplos ou órgãos que se regeneram, né? Então, em vivo, na doação em vivos, a gente pode doar um dos rins, parte do fígado e pode doar medula óssea. Esse é o tipo de doação em vida que pode acontecer.
0: Muito bem. Agora, doutora, uma única pessoa pode doar mais de um órgão, mais de um tecido?
10: Com certeza. Um único doador falecido, por exemplo, ele pode doar até 7, 8 órgãos e também pode doar todos os tecidos, exceto medula óssea. E o doador em vida é aquilo que eu falei, ele pode doar medula óssea, um dos rins ou parte do fígado.
0: E o Sistema Único de Saúde tem uma lista única para isso? Acho que essa também é uma dúvida que muita gente tem, né? Porque as pessoas têm aquele imaginário de que você pode... Ah, tendo dinheiro, você vai passar na frente. É uma lista única, né?
10: É uma lista única, critérios econômicos, sociais, políticos, enfim, isso não é um consenso comum, é uma lenda urbana, né? Isso não existe, a lista é única, a distribuição dos órgãos que são doados pelas famílias, ela é feita através de critérios técnicos e não é feita assim diretamente pelo humano, há um sistema informatizado que cruza os dados de compatibilidade dos candidatos a transplantes, ou seja, daquelas pessoas que estão inscritas na lista única, com os doadores, com os dados dos doadores, e existe um algoritmo. Então, ele cruza os dados dos doadores e dos receptores e vê qual é o mais compatível e organiza, assim, por critérios cronológicos, por critérios de urgência máxima, né? Então, você pode, por exemplo, uma pessoa pode passar na frente da lista, pode, se ela tiver muito urgente. Uhum. Porque tem aquela pessoa que está inscrita, mas que ela não está tão urgente, ela pode esperar um pouco. E tem alguns que entram no caso de urgência máxima, que ela precisa transplantar em 48 horas, ou senão ela morre. Então, nesses casos, a lista olha quem está em urgência. E, é claro, ela classifica classifica os urgentes primeiro e os eletivos na sequência. Então, a lista é única e não existe, o nosso sistema, ele prima por isso, sabe, Mariana? Ele prima pela transparência do sistema. Então, as pessoas que são candidatas a um transplante e que estão inscritas nas listas, elas têm acesso ao seu prontuário e elas podem acompanhar a sua situação na lista. Então, ela vai ver quem passou na frente por questões de urgência, enfim. Então, a lista é totalmente transparente e não é possível se passar na frente da lista por questões que não sejam urgência.
0: Agora, antes da gente encerrar, queria que a senhora falasse um pouco sobre como as pessoas devem proceder, caso elas queiram ser doadoras, né? Acho que é muito importante, principalmente quando se você tem a intenção de ser doadora, mas você percebe que a sua família pode ter algum tipo de preconceito com aquilo ou algum tipo de resistência, né?
10: Na verdade, as famílias não têm preconceito, as famílias não têm conhecimento, porque a doação de órgãos é uma coisa, assim, a gente costuma dizer que é o suprassumo da alta complexidade, né? Quando todos os tratamentos falharam, o que que resta agora? Trocar o órgão? Então, as famílias têm desconhecimento, né? Mas o que é essencial, que fique assim de mensagem para quem está nos ouvindo, é que se você deseja ser um doador após a sua morte, você venha a falecer e quiser se tornar um doador, você precisa deixar claro para sua família. Então, você, sei lá, tá numa conversa de fim de semana, vocês estão ali no almoço de domingo na família, né? Você fala assim, gente, lembra aquela coisa da doação de órgãos? Eu quero deixar bem claro, eu vou ser doador, viu? Se eu morrer, a gente até brinca, né? Se eu doer é para doar, se eu morrer é para doar tudo. Então, é isso que precisa ficar claro, porque a família, ela tende a fazer os gostos do seu ente querido
0: a
10: quando ele fala,
0: né?
10: Ela tende a respeitar. Então, o que é muito claro é falar, gente, se eu morrer algum dia, eu quero, lembrem, eu quero ser doador de órgãos. Se eu não puder, por exemplo, se não houver morte cefálica, a pessoa já tiver o coração parado de cara, né? Assim, por exemplo, num acidente de trânsito, o coração parou ali, dá para doar córneas, dá para doar ossos, dá para doar pele, dá para doar músculos, tendões, dá para doar uma série de outros tecidos. Principalmente a gente tem que lembrar das córneas. A nossa lista de córneas hoje é gigante. E você imagina, você poder doar os seus olhos e fazer com que uma pessoa volte a enxergar. Então, isso é muito importante. Então, a mensagem que precisa ficar para as famílias e para a pessoa que quer se tornar um doador é: avisa a sua família, porque quem vai autorizar a doação é a sua família.
0: Muito bem, nós conversamos com Patrícia Freire, coordenadora geral do Sistema Nacional de Transplantes do Ministério da Saúde. Doutora Patrícia, muito obrigada pela entrevista à Voz do Brasil.
10: A gente é contador.
2: 2027 vai ser o ano da Copa do Mundo Feminina no Brasil.
0: E de olho no futebol feminino brasileiro, foi sancionado nesta segunda-feira um marco legal para a modalidade.
2: A legislação prevê medidas para profissionalização nas competições, proteção à maternidade e prevenção e combate à discriminação no futebol.
11: Foi sancionada nesta segunda-feira a Lei do Futebol Feminino, que estabelece diretrizes nacionais para o desenvolvimento do esporte. Entre as medidas, está a redução gradual do número de atletas não profissionais nas competições oficiais. Na principal divisão nacional, cada equipe poderá ter inicialmente até 4 jogadoras não profissionais. Nas demais divisões nacionais e na principal divisão estadual, o limite será de 6. A lei também estabelece medidas para ampliar a participação das mulheres em diferentes áreas do futebol e garantir mais direitos às atletas, como explica o ministro do Esporte, Paulo Henrique Cordeiro.
12: É uma lei que também se preocupa com a formação de gestoras, com técnicas, com a arbitragem feminina no futebol, com condições como a proteção à maternidade, com a busca da igualdade salarial entre as jogadoras do futebol feminino e do futebol masculino, que se preocupa essencialmente com o desenvolvimento desse futebol feminino, de nós virarmos a chave.
11: As atletas também deverão ter acesso a condições equivalentes de treinamento, espaços, equipamentos e profissionais de suporte. A legislação inclui ainda medidas de prevenção e combate à discriminação, ao racismo, à intolerância e à violência contra as mulheres no futebol. A medida entra em vigor durante a preparação do Brasil para sediar, em 2027, a Copa do Mundo Feminina. O Mundial será realizado de 24 de junho a 25 de julho em 8 cidades brasileiras. Reportagem Thaís de Araújo.
0: O governo governo federal divulgou hoje uma série de medidas que vem tomando para evitar que o aumento do preço do petróleo, causado pela guerra no Oriente Médio, traga prejuízos para a população brasileira.
2: A cotação internacional do barril do petróleo Brent, o tipo que é para comercialização, já acumula uma alta de 40% desde o início dos conflitos.
13: As medidas fazem parte de um conjunto de ações para evitar o aumento do preço dos combustíveis no país diante da alta dos preços internacionais do petróleo. O pacote inclui nova portaria do Ministério da Fazenda, que prorroga a subvenção de R$ 2,12 por litro de óleo diesel, publicada na última sexta-feira. Segundo o ministro do Planejamento e Orçamento, Bruno Moretti, a política de concessão de subsídios aos combustíveis ainda é necessária e precisa ser mantida para atenuar os efeitos da guerra no Oriente Médio entre Estados Unidos, Irã e Israel.
14: A política de subvenção, ela funciona sempre como um amortecedor. Ela é do tamanho necessário para amortecer o choque e nunca ela é discricionária, sem parâmetros.
13: Na semana passada, também foi deflagrada a Operação Carga Pesada. De acordo com o balanço divulgado nesta segunda-feira, entre 21 e 25 de setembro, 241 fiscalizações foram realizadas em postos, distribuidoras e revendedoras para checar preços e qualidade dos combustíveis e do GLP, o gás de cozinha. O ministro da Justiça e Segurança Pública, Wellington Lima, destacou que o reforço na fiscalização não vai de encontro ao livre mercado. O ministro disse ainda que é preciso diferenciar a liberdade para a definição de preços das situações consideradas abusivas.
15: A necessidade de nós, a todo instante, chamarmos atenção para a distinção entre o uso, a liberdade de preço e o abuso. O uso dessa faculdade não se confunde com este abuso indiscriminado de preço. Imaginar 1.300% de incremento na margem de lucro é algo que atenta frontalmente contra o interesse da sociedade brasileira, da cidadania, da dimensão dos consumidores, e o nosso aparato de Estado deverá estar absolutamente mobilizado para reprimir esse tipo de conduta.
13: O governo também aumentou as penalidades previstas para infrações cometidas por integrantes da cadeia de combustíveis. Com a nova regra, o teto para as multas passou de 14 para 500 milhões de reais. Reportagem Gabriela Noronha.
0: E devido à elevação abusiva de preços, a ANP, Agência Nacional do Petróleo, Gás Natural e Biocombustíveis, já aplicou multas que somam mais de 700 milhões de reais a distribuidoras de combustíveis.
2: E essas foram as notícias do governo federal.
0: A realização da Secretaria de Comunicação Social da Presidência da República.
2: Com produção da empresa Brasil de Comunicação.
0: Fique agora com as notícias do Poder Judiciário e do Congresso Nacional. Boa noite.
2: Boa noite para você e até amanhã.
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18: STF vai definir limites para quebra de sigilo telemático em fiscalização tributária.
19: Acordo prevê medidas para combater o assédio eleitoral na administração pública da Paraíba.
18: Para o STJ, condenação por violência doméstica é fundamento suficiente para impor a participação do agressor em grupo reflexivo.
19: Boa noite, eu sou Marcela Luiza.
18: E eu sou Walter Lima.
19: Supremo Tribunal Federal vai definir se a Justiça pode autorizar a quebra de sigilo telemático em fiscalizações de tributos.
18: A decisão final do STF deverá ser aplicada por todo o judiciário do país. Marcelo Della Libera.
20: O caso começou com uma ação da União que pediu acesso a e-mails e arquivos armazenados em nuvem de um investigado para apurar um suposto esquema de emissão de notas fiscais falsas. No recurso ao Supremo, a União sustenta que o Marco Civil da Internet permite, mediante ordem judicial, o acesso a dados armazenados também em processos de outras áreas. O relator ministro Dias Toffoli destacou que a discussão envolve, de um lado, o direito à privacidade e ao sigilo das comunicações e, de outro, o interesse público na arrecadação de tributos. Ainda não há data para o julgamento do mérito no Supremo.
19: Acordo homologado pela Justiça do Trabalho prevê medidas para combater o assédio eleitoral na administração pública da Paraíba.
18: O Estado também vai pagar indenização por dano moral coletivo. Samanta Flor.
1: O acordo foi firmado entre o Ministério Público do Trabalho e o Estado da Paraíba. A previsão é de ações para identificar e coibir práticas de assédio eleitoral e também discriminatórias nas relações de trabalho da administração estadual. O Estado ainda vai pagar R$ 200 mil por dano moral coletivo em 20 parcelas. A decisão prevê multa em caso de descumprimento.
21: Mesários preparam sessões eleitorais antes da abertura da votação.
22: Equipes orientam o eleitorado e garantem o funcionamento das sessões. Estevam Furtado.
23: No dia 4 de outubro, as sessões eleitorais vão funcionar das 8 da manhã às 5 da tarde, no horário de Brasília. Durante o pleito, mesárias e mesários conferem a identificação, registram a presença, liberam a urna e orientam eleitoras e eleitores sem interferirem na escolha do voto. Celulares e outros equipamentos que possam gravar ou transmitir imagens devem ficar desligados e guardados no local indicado pelos mesários, enquanto a pessoa vota. Ao final do horário de votação, a equipe imprime o boletim de urna e encaminha a mídia de resultado para a transmissão dos dados.
21: Condenação por violência doméstica é fundamento suficiente para obrigar agressor a participar de grupo reflexivo como condição de suspensão da pena.
22: O entendimento é do STJ, Fátima Uchoa.
24: Um homem condenado por violência doméstica teve a execução da pena suspensa desde que cumprisse algumas condições, como a de frequentar 5 sessões de grupo reflexivo. O Tribunal de Justiça do Rio de Janeiro afastou essa condição por entender que não houve fundamento específico para determiná-la, o que resultou em recurso do Ministério Público. O STJ restabeleceu a obrigação. Segundo o relator ministro Rogério Schietti Cruz, o juiz só precisa apresentar justificativa específica se decidir não aplicar a medida. Para o ministro, os grupos buscam responsabilizar o agressor e ajudar a romper o ciclo de violência doméstica.
21: Justiça bloqueia 146 milhões de empresas acusadas de envolvimento em garimpo na terra indígena Yanomami.
22: A decisão é fruto de um pedido do MPF, Vanessa Pereira.
25: Segundo a ação, a cassiterita era extraída clandestinamente da terra indígena Yanomami, em Roraima, transportada por aeronaves a partir de pistas de pouso clandestinas, registrada como se fosse produção de cooperados e, em seguida, adquirida pela White Soul de Metalurgia e Mineração Limitada, que transformava o minério em lingotes de estanho. Com isso, além do bloqueio de bens, direitos e valores, a Justiça também determinou que a Receita Federal informe os dados de faturamento das 4 empresas de 2021 a 2025. Essas informações servirão de base para sanções e eventual revisão de valores bloqueados.
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21: Uma boa noite.
22: E até amanhã.

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1: Eu sou Humberto Pinheiro e estes são os destaques de hoje do Jornal do Senado, que começa agora. Congresso vai iniciar a análise da medida provisória que proíbe as bets em todo o país. CCJ analisa punições para quem desiste de criança adotada. Sancionada lei que cria a Universidade Federal da Fronteira Norte em Oiapoque, no Amapá. Boa noite. Já está no Congresso Nacional a medida provisória 1394 de 2026, que proíbe em todo o país as chamadas bets. Pelo texto, que será analisado por uma comissão mista de senadores e deputados federais, antes de ser votado pelos plenários da Câmara e do Senado, a restrição valerá para as apostas sobre eventos reais de temática esportiva e sobre eventos virtuais de jogos online. As informações com o repórter Alexandre Campos.
2: Além de acabar com as atuais concessões no prazo de 30 dias, a MP prevê o bloqueio do acesso a sites e aplicativos de apostas. As empresas que exploram a atividade não terão direito a qualquer indenização nem a devolução do valor que repassaram ao governo pela outorga do serviço. A conta vinculada a algum operador que continuar explorando ilegalmente a atividade será bloqueada e os valores serão destinados ao Fundo Nacional de Segurança Pública. O dinheiro referente a jogos não apurados e os recursos de prêmios de apostas cujo resultado tiver sido concluído antes da vigência das novas regras deverão ser devolvidos aos apostadores. O texto ainda veda publicidade, propaganda e patrocínio relacionados a esse tipo de atividade e impõe obrigações aos provedores de aplicações de internet e lojas virtuais, como impedimento de oferecer produtos ou serviços referentes a apostas. O vício em bets tem levado famílias ao endividamento e há mais registros de casos de depressão e de ansiedade, com aumento do risco de suicídio, problemas que, de acordo com o governo, motivaram a edição da medida provisória. A população pode se manifestar sobre a MP clicando em consulta pública no endereço senado.leg.br/e-cidadania.
1: O Congresso também recebeu o projeto de lei do Executivo que tipifica crimes relacionados às bets. O texto torna crime tanto a exploração quanto a publicidade de bets, tipificando 5 condutas como criminosas. A proibição das bets prevista em medida provisória já está valendo, mas o projeto que trata dos crimes ainda precisa ser votado pela Câmara e pelo Senado para virar lei e entrar em vigor. A Comissão de Constituição e Justiça do Senado deve discutir uma alteração no Estatuto da Criança e do Adolescente para punir adultos que desistem do processo de adoção. A proposta busca introduzir sanções específicas para desencorajar a chamada desistência tardia, quando a criança já consolidou laços afetivos com os adotantes. Repórter Douglas Castilho.
3: De 2019 a 2024, mais de 2 mil crianças registradas para adoção passaram por pelo menos um processo de devolução, segundo dados do Conselho Nacional de Justiça. Foi pensando nesse cenário que o ex-senador Major Olímpio apresentou o projeto de lei que estabelece sanções para os adotantes que desistirem durante o processo. A relatora da proposta na Comissão de Direitos Humanos, senadora Damares Alves, do Republicanos do Distrito Federal, falou das consequências dessa espécie de segundo abandono.
4: Agravam ainda mais a vulnerabilidade de crianças e adolescentes que, por vezes, já sofrem trauma anterior de exclusão ou perda da família de origem.
3: A proposta prevê punições como o pagamento de indenização e até responsabilização por crime de abandono de incapaz, se a desistência ocorrer após a sentença judicial definitiva de adoção.
1: Foi sancionada a lei aprovada pelo Senado que cria a Universidade Federal da Fronteira Norte, com sede em Oiapoque, no Amapá. Repórter Rodrigo Rezende.
5: A Universidade Federal da Fronteira Norte, a UFFN, terá sede em Oiapoque, na fronteira com a Guiana Francesa, e será vinculada ao Ministério da Educação. O campus da Unifap, Universidade Federal do Amapá, que fica no município, passa a integrar a nova universidade, com a transferência dos cursos, estudantes e cargos. A UFFN terá como objetivos oferecer graduação e pós-graduação, desenvolver pesquisa, extensão e cultura e promover a inovação e o desenvolvimento regional. O presidente do Senado, Davi Alcolumbre, destacou o papel da instituição na formação de profissionais e pesquisadores, principalmente com a possível exploração de petróleo na região.
6: De formarmos capacidade intelectual na academia, na universidade, no conhecimento, nessa nova perspectiva das riquezas da exploração do petróleo e das riquezas que o petróleo pode proporcionar para o Brasil e vai proporcionar para a Amazônia, de conhecimento, de inteligência, e a universidade, só ela é capaz de gerar todas essas perspectivas.
5: Para 2027 e 2028 estão previstos investimentos de R$20 milhões por ano na nova universidade.
1: Uma proposta em análise na Comissão de Educação propõe que bibliotecas de escolas públicas disponibilizem livros sobre proteção à mulher. Obras que abordem o tema e igualdade entre homens e mulheres também devem constar nos acervos. A medida tem como objetivo atuar preventivamente no combate à violência contra o público feminino e deve ser adotada conforme a previsão orçamentária. A relatora, senadora Ivete da Silveira, do MDB de Santa Catarina, enfatiza que a iniciativa pode ser implementada de forma gradual. Para ela, o acesso a obras literárias, informativas e pedagógicas sobre esses assuntos contribui para o desenvolvimento de atitudes compatíveis com a dignidade da pessoa humana e com a não discriminação.
7: Nem só de violência vive o Brasil, ele vive também de uma capacidade de reagir a ela.
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1: O Tribunal Superior Eleitoral decidiu que o e-título poderá ser usado normalmente nos dias das eleições, inclusive para download. A novidade vale para os 2 turnos de votação. Mais detalhes com o repórter Herman Kulitz.
11: Os cidadãos poderão usar o aplicativo e-título normalmente nos dias da votação, inclusive para download. Isso vale tanto para o primeiro turno quanto para o segundo. O anúncio foi feito pelo presidente do TSE, ministro Cássio Nunes Marques, destacando as funcionalidades.
12: A Justiça Eleitoral iniciou o envio de notificações oficiais pelo aplicativo e-título. A iniciativa busca facilitar o acesso a informações importantes para o exercício do voto, como a consulta antecipada ao local e a sessão de votação. Reforçamos, portanto, a recomendação para que eleitoras e eleitores mantenham o aplicativo atualizado, façam o primeiro acesso e confiram seus dados com antecedência.
11: De acordo com o TSE, quem tem biometria cadastrada e fotografia digital poderá utilizar o e-título como documento oficial de identificação na hora de votar, apresentando o documento diretamente pelo celular ao mesário. Não serão aceitas capturas de tela nem documentos sem foto.
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13: Thank you.
1: Com trabalhos técnicos de Eliseu Caires, o Jornal do Senado fica por aqui. Acompanhe agora as notícias da Câmara dos Deputados. Boa noite e até amanhã.
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13: Câmara analisa a destinação de percentuais mínimos de recursos ao esporte.
14: Projeto de lei cria uma política nacional de educação para jovens e adultos.
13: Parlamentares apresentam propostas para fiscalizar a qualidade da água.
14: Boa noite. Encerramos hoje o projeto de gravação de edições do Jornal Câmara dos Deputados em emissoras da rede Câmara de Rádio neste ano de 2026. Este programa está sendo produzido diretamente da cidade de Vitória da Conquista, com a participação do colega Guilherme Barbosa, da Rádio Câmara de Vitória da Conquista. Eu sou Márcio Aquilissardi, bem-vindo, Guilherme.
15: Boa noite, obrigado, Márcio. É uma honra profissional participar da apresentação desse jornal da Câmara dos Deputados, dentro da Voz do Brasil. Vamos agora às notícias da Câmara dos Deputados.
13: O Wellington Roberto, do PSD da Paraíba, apresentou proposta de fiscalização e controle para verificar a origem e a regularidade da água utilizada na fabricação de refrigerantes e cervejas no Brasil. A iniciativa prevê a revisão das autorizações realizadas nas fábricas nos últimos 5 anos.
14: O Wellington Roberto quer saber se as empresas usam água mineral dentro dos padrões exigidos pelos órgãos de controle. O deputado também solicita explicações sobre a ausência nos rótulos dos refrigerantes de informações relacionadas à origem da água utilizada na produção.
13: Júlio Arcoverde, do PP, quer discutir a prestação dos serviços de abastecimento de água e esgotamento sanitário no estado do Piauí. O deputado cita relatos de falhas no fornecimento e defende mais acompanhamento da execução dos contratos de concessão.
14: Júlio Arcoverde sugere reunir representantes da concessionária, de órgãos reguladores e do poder público em uma audiência sobre o tema. Ele explica que o objetivo é avaliar a fiscalização do setor e discutir medidas para melhorar a qualidade e a continuidade dos serviços prestados.
8: Saúde.
13: Dorinaldo Malafaia, do PDT do Amapá, defende a aprovação de projeto de lei complementar que inclui o combate à malária entre os objetivos da atuação conjunta da União, dos Estados, do Distrito Federal e dos municípios. A proposta prevê ações articuladas aos processos de licenciamento ambiental.
14: Dorinaldo Malafaia alerta que grandes empreendimentos instalados em regiões com alta incidência de malária devem considerar, durante o processo de licenciamento, os riscos da doença. O deputado avalia que a cooperação entre os entes federativos pode fortalecer a prevenção e o controle.
8: Segurança Pública.
13: Sargento Faur, do PL do Paraná, defende o aumento das penas para motoristas alcoolizados que causarem acidentes com vítimas. Ele cita casos recentes de atropelamentos fatais e mortes de motociclistas provocados por condutores embriagados.
16: Eu apresentei, baseado nessa carnificina que estamos vivendo no trânsito, um projeto duríssimo, que ele aumento de pena, reclusão de 6 a 20 anos quando o motorista, sob influência de álcool ou outra substância psicoativa, provocar morte no trânsito. Crime inafiançável. Ou seja, chega de fiancinha de 3 mil, de 1.000, de 2 mil. Não, vai ficar preso até decisão judicial. Multas mais severas.
14: A proposta também prevê 10 anos de suspensão da carteira de motorista em casos de morte e 7 anos quando houver invalidez permanente da vítima. Para Sargento Faur, as mudanças evitam a sensação de impunidade e tornam mais rigorosa a punição para crimes cometidos por motoristas embriagados.
13: Favorável à redução da maioridade penal de 18 para 16 anos, Paulo Freire Costa, do PL de São Paulo, considera que as regras atuais de punição para adolescentes precisam levar em conta a gravidade dos acontecimentos. Ele é um dos autores de PEC sobre o tema.
14: O texto assinado por Paulo Freire Costa também inclui a responsabilização penal de adolescentes maiores de 12 anos que cometam crimes violentos e hediondos. A justificativa aponta que o limite de 3 anos de internação pode estimular o recrutamento de menores para a prática de crimes.
8: Justiça.
13: Projeto de Alexandre Guimarães, do MDB do Tocantins, cria regras para punir a chamada litigância abusiva reversa. A proposta prevê punições para réus que descumpram decisões judiciais de forma reiterada ou apresentem recursos sucessivos apenas para atrasar as determinações da justiça.
14: De acordo com Alexandre Guimarães, grandes litigantes costumam transformar a demora dos processos em estratégia de negócio, o que sobrecarrega o judiciário. Para ele, a medida combate o abuso de poder econômico nos tribunais e assegura que as decisões sejam cumpridas.
8: Educação.
13: A Câmara analisa a criação de uma Política Nacional de Educação de Jovens e Adultos. A proposta pretende avançar na construção de medidas para estimular milhões de brasileiros que não conseguiram concluir os estudos. A repórter é Maria Neves.
17: A Comissão de Educação da Câmara dos Deputados aprovou o projeto que institui a Política Nacional de Educação de Jovens e Adultos. Pela proposta, o poder público deverá adotar ações para assegurar o acesso e a permanência na escola de todos os cidadãos que não concluíram o ensino fundamental ou médio na idade própria. Dentre as medidas previstas estão a busca ativa de estudantes que abandonaram os estudos, a previsão de orçamento próprio para o programa em igualdade de condições com o ensino regular e a oferta de bolsas de estudo. Ainda de acordo com o texto aprovado, a União deverá oferecer assistência técnica a estados e municípios para ampliar a oferta de vagas na educação de jovens e adultos. Nessa modalidade, as instituições de ensino deverão oferecer cursos em horários flexíveis, inclusive aos fins de semana. Para a deputada professora Luciene Cavalcante, do PSOL de São Paulo, que integra a Comissão de Educação, a proposta é fundamental, uma vez que o Brasil ainda conta com milhões de pessoas que não concluíram a educação básica.
18: Hoje, no nosso país, mais de 1.000 cidades não têm sequer uma turma de EJA. Isso é um escândalo. Quando a gente vai olhar que são quase 70 milhões de brasileiros que hoje não concluíram a educação básica.
17: O projeto ainda determina a formação de professores especializados e a realização de concursos públicos para a contratação de profissionais específicos para a formação de jovens, adultos e idosos. Os governos também terão de assegurar aos alunos da modalidade de jovens e adultos participação igualitária em programas de material didático, transporte, alimentação e assistência à saúde. Além disso, as instituições de ensino deverão oferecer espaço para acolhimento de crianças entre 4 e 12 anos, sob a responsabilidade de estudantes jovens, adultos ou idosos. A proposta que institui a Política Nacional de Educação de Jovens e Adultos ainda será analisada pelas Comissões de Finanças e Tributação e de Constituição e Justiça. Da Rádio Câmara de Brasília, Maria Neves.
8: Economia.
14: Lucas Ramos, do PSB de Pernambuco, apoia a criação de regras mais claras para responsabilizar os sócios pelas obrigações que permanecem após a extinção de uma empresa. A proposta, segundo ele, protege credores, trabalhadores e fornecedores, além de ampliar a segurança jurídica.
13: Relator da matéria na Comissão de Indústria, Comércio e Serviços, Lucas Ramos avalia que a mudança contribui para reduzir disputas judiciais e fortalecer o ambiente de negócios. Ele afirma que a medida ajuda a coibir o uso indevido da personalidade jurídica para evitar o cumprimento de obrigações.
14: Projeto de Júnior Ferrari, do PSD do Pará, amplia a desoneração tributária para serviços de conservação, modernização e reparo de embarcações listadas no Registro Especial Brasileiro. O texto também inclui as empresas brasileiras de navegação como beneficiárias do Renaval, o programa de incentivo ao setor.
13: Júnior Ferrari alega que a reforma tributária
19: acabou com benefícios que garantiam a competitividade do setor de reparos navais. Ele entende que as mudanças são necessárias para preservar empregos, atrair investimentos estrangeiros e manter a infraestrutura de atendimento à frota brasileira.
14: Juarez Costa, do Republicanos de Mato Grosso, integra a Frente Parlamentar em Defesa do Mutualismo. O grupo pretende acompanhar a regulamentação do sistema em que associados dividem os custos de proteção de seus bens como alternativa ao seguro tradicional.
19: Juarez Costa apoia a articulação entre o poder público, entidades do setor e a sociedade civil para fortalecer esse modelo de proteção patrimonial. A frente também busca contribuir para a aplicação das regras estabelecidas pela lei que regulamentou o mutualismo no país.
8: Agricultura.
14: Produtores rurais endividados poderão ter até 25 anos para pagar seus financiamentos, conforme substitutivo apresentado por Dilceu Esperafico, do PP do Paraná. O relatório do deputado também estabelece carência de até 3 anos para o início dos pagamentos.
19: Dilceu Esperafico considera que a renegociação das dívidas pode ajudar os produtores afetados por perdas na safra, aumento dos custos de produção ou dificuldades na comercialização. O texto também prevê a suspensão de cobranças judiciais durante o período de adesão ao programa de renegociação.
14: Raimundo Costa, do PSD da Bahia, é autor de projeto que cria um selo nacional para identificação de pescado proveniente da pesca artesanal sustentável. A proposta também institui um programa de rastreabilidade para informar a origem do produto e a comunidade responsável pela captura.
19: Raimundo Costa aponta que a certificação pode aumentar o valor comercial do pescado artesanal, ampliando o acesso a mercados diferenciados. O texto prevê também que produtos certificados tenham prioridade em compras públicas, feiras e ações de promoção comercial.
8: Trabalho.
14: Mauro Benevides Filho, do União do Ceará, apoia a PEC que reduz de 44 para 40 horas semanais a jornada, com 2 dias de descanso a cada 5 trabalhados e sem redução salarial. Ele ressalta a importância da mudança para o bem-estar da população.
20: Eu bato muito que para você crescer, você tem que melhorar na sua função, estudando. O

0: relatam funcionários mais motivados e redução das faltas justificadas por atestados.
1: Zé Adriano, do PP do Acre, apresentou requerimento para a realização de audiência pública para debater o fim da escala 6x1. O deputado propõe ouvir representantes da construção civil sobre os possíveis impactos da mudança nos custos, na produtividade e na manutenção dos empregos.
0: Zé Adriano considera que a construção civil deve participar do debate por empregar grande contingente de trabalhadores e depender intensamente de mão de obra. Ele avalia que a audiência pode contribuir para a análise das propostas sobre o tema que tramitam no Congresso Nacional.
1: Missionário José Olímpio, do PL de São Paulo, apresentou o projeto que autoriza a criação de um Programa Nacional de Proteção a Motofretistas e Mototaxistas. A proposta prevê recursos federais para municípios e o Distrito Federal oferecerem gratuitamente equipamentos de segurança e cursos de qualificação.
0: Missionário José Olímpio defende a priorização de trabalhadores de baixa renda com adesão voluntária aos cursos e sem novos custos para a categoria. Segundo o deputado, o objetivo é reduzir os acidentes e as mortes no trânsito relacionados ao uso profissional de motocicletas.
1: Ercílio Coelho Diniz, do MDB de Minas Gerais, apresentou o projeto que cria o Programa Nacional de Requalificação Profissional para pessoas acima de 45 anos. Segundo ele, o objetivo é oferecer cursos gratuitos de tecnologia e serviços digitais, bolsas de qualificação e incentivos para empresas que contratarem os beneficiários.
0: O projeto de Ercílio Coelho Diniz também prevê prioridade para pessoas desempregadas há mais de um ano. O deputado argumenta que a iniciativa combate o etarismo no mercado de trabalho e reduz o desemprego prolongado entre trabalhadores com mais de 45 anos.
2: Esporte.
1: A Câmara analisa uma proposta que prevê a destinação de recursos ao esporte. A repórter Paula Bittar tem mais detalhes sobre a medida.
3: A Comissão de Constituição e Justiça da Câmara aprovou uma proposta de emenda à Constituição que estabelece que União, Estados, Distrito Federal e municípios deverão destinar anualmente pelo menos 1% da receita de impostos à promoção do desporto educacional e de alto rendimento. Além de definir percentuais mínimos, a proposta propõe um sistema de repasse de recursos entre os entes federativos para viabilizar políticas públicas integradas. Assim, do mínimo previsto para a União, 25% serão destinados aos estados e ao Distrito Federal e 25% aos municípios. Os critérios de rateio dos recursos serão definidos em lei complementar. O relator na comissão, deputado Helder Salomão, do PT do Espírito Santo, defende que a destinação de recursos mínimos pode colaborar para o incentivo ao esporte desde cedo.
4: A escola é a primeira oportunidade que o jovem, que o adolescente tem de começar a prática esportiva. E muitas escolas não têm a estrutura necessária, não têm o apoio. Nós precisamos ter recursos disponíveis, e nós estamos falando de 1% do total dos impostos arrecadados, para investimento em infraestrutura nas escolas do nosso país. Eu tenho certeza que nós vamos revelar muito mais talentos.
3: Segundo Helder Salomão, no futuro, mais dinheiro investido se transformará em mais medalhas para o país.
4: Hoje, nós temos o Bolsa Atleta, que é uma experiência bem-sucedida, porque vários ganhadores de medalha nas Olimpíadas que o Brasil participa são de atletas que tiveram o apoio do Bolsa Atleta. Eu acredito que nós, ao aprovarmos essa PEC e ela se transformar numa legislação que garante recurso para infraestrutura e apoio aos nossos jovens, adolescentes, nós teremos muitos talentos. O Brasil vai se destacar muito mais nas Olimpíadas, nas competições nacionais e internacionais.
3: A análise da proposta pela CCJ é apenas o primeiro passo da tramitação na Câmara. Agora, a PEC que destina recursos para o esporte, assim como outras que estão sendo analisadas em conjunto e tratam do mesmo tema, precisa passar por uma comissão especial e pelo plenário em dois turnos de votação. Da Rádio Câmara, de Brasília, Paula Bittar.
0: A Câmara analisa projeto que cria uma política nacional para ampliar o acesso de crianças e adolescentes com autismo a atividades esportivas adaptadas. Autor da matéria, André Fufuca, do PP do Maranhão, afirma que a iniciativa utiliza o esporte como ferramenta de desenvolvimento, autonomia e inclusão social.
1: A matéria prevê a criação de núcleos e centros de esporte inclusivo e a capacitação.

0: formação de profissionais para atender esse público, André Fufuca destaca também a integração de ações nas áreas de esporte, educação, saúde e assistência social.
1: Termina agora esta edição especial do Jornal Câmara dos Deputados, produzida e apresentada pela Rádio Câmara de Brasília, em parceria com a Rádio Câmara de Vitória da Conquista, integrante da Rede Câmara de Rádio.
0: Eu agradeço ao Guilherme e a toda a equipe da Câmara de Vereadores de Vitória da Conquista pelo excelente trabalho conjunto.
1: Obrigado à Câmara dos Deputados por esta oportunidade. Este programa teve trabalhos técnicos de Everson Urani e a apresentação de Márcio Aquilissardi e Guilherme Barbosa. Boa noite.
0: O Jornal Câmara dos Deputados volta amanhã. Fique agora com as notícias do Tribunal de Contas da União.
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2: 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Boa noite.

0: Começa agora o Conta Comigo, novo programa da TMC, onde nós vamos ouvir histórias. Sim, é o programa para você ouvir e se divertir. Muito obrigado pela sua audiência. Para você que é motorista do Uber, tá ouvindo a gente? Muito obrigado. Para você que é passageiro do Uber, tá ouvindo a gente? Então, muito obrigado. E é claro, para todos os motoboys, pro pessoal da pizzaria, os pizzaiolos, forte abraço para vocês, que eu fiquei sabendo que vocês colocam o radinho, sintonizam na TMC e convidam a gente enquanto estão preparando a pizza. Então, muito obrigado, de verdade. Esse programa aqui tá demais. Eu vou trazer histórias muito boas. Presta atenção no que a gente vai ouvir no programa de hoje. Vem comigo. Olha só a listinha aqui, ó. Eu tenho história de uma pessoa que deu à luz no meio de uma corrida pra você, motorista de Uber. Tá vendo? Não reclame do seu passageiro, não. Pode entrar uma grávida. Tem também história de um casalzinho que foi se amar e que acabou encontrando um terceiro membro ali. Tem também história de pessoal que foi no date e acabou conhecendo a mãe daquela pessoa que foi conhecer no date. Olha aí, cara, a pessoa levou a mãe no date. Tem também a história de alguém que foi cozinhar e quase botou fogo no apartamento. Tem história até de rato marumbeiro. Você vai entender tudo isso daqui a pouquinho, porque a gente vai trazer as melhores histórias. Mas antes, deixa eu te falar que hoje nós temos uma história de ouro. Sim, no nosso programa eu tenho a história de milhões. E a história de milhões de hoje tá sensacional. É do Tico Santa Cruz, vocalista do Detonautas. Ele veio aqui na TMC pra gravar essa história. Ele vai te contar a história daqui a pouquinho. Daqui a pouquinho você vai ouvir a história de milhões com o Tico Santa Cruz. Mas antes, vamos ouvir essa história aqui da pessoa que estava dirigindo seu carro, um motorista de Uber, e do nada teve que virar um obstetra. Vamos ver agora no Conta Comigo.
1: Fala, galera do Conta Comigo. Quem fala é o tio Mamilo. Eu vou contar uma historinha pra vocês. Eu trabalhava de Uber, né? Um dia eu tava trabalhando ali de madrugada, Carapicuíba, né? Região nobre de São Paulo. E tocou uma chamada dentro da favela. E aí eu esperei uns segundinhos, aceitei, aí a mulher falou assim: moço, tem como você vir, por favor, porque minha irmã tá grávida e tal. Tá. Eu falei, vou fazer a boa ação da madrugada.
0: Boa, boa.
1: Cheguei lá, entrou a mulher no banco de trás, a mulher grávida no banco de trás e a irmã dela na frente. Ela falou: moço, obrigado por ter vindo, né? Nenhuma ambulância quis vir. Eu falei: lógico, o cara Picuíba, ninguém quer vir aqui. Mas tudo bem. Fechou. Aí a mulher no banco de trás, assim, sentindo muita dor. E eu comecei a acelerar, né? Liguei a busca alerta, comecei a acelerar. E a mulher gritando. E eu,
0: meu Deus,
1: de repente, um silêncio absoluto.
0: Hã?
1: E eu só ouço esse barulho aqui, ó.
0: Hã?
1: E um barulho de água, assim, ó. Aí a mulher: meu Deus, estourou a bolsa. E eu pensando: puta que pariu, meu banco.
0: Não.
1: E aí eu comecei a acelerar muito. Aí, em algum momento, a mulher começou a gritar assim: ai, meu Deus, tá nascendo. Aí a irmã dela falou assim: não, não tá, relaxa. Ela: tá nascendo sim. Ela: não, calma, é só uma sensação. Eu acendi a luz interna. Aí a mulher olhou pra trás e falou: puta merda, tá nascendo sim, para o carro. Aí eu parei o carro, ela foi pro banco de trás, eu comecei a acelerar mais. E aí a mulher gritando, eu cheguei na frente do hospital, dei um cavalinho de pau. Parecia cena de filme, assim. Eu cheguei lá gritando: um médico, por favor, um médico. Aí a mulher foi lá, chamou um médico, eu fui lá, abri a porta de trás. A mulher tava segurando a criança no colo. A placenta caiu no chão, assim.
0: Meu Deus!
1: Na minha frente. E aí o médico veio, tirou ela e no final a corrida deu R$10.
0: Salva de palmas pra este herói! Olha, quem mandou essa história foi o tio Mamilo. Muito obrigado, tio Mamilo. Esse nome é maravilhoso. Ele é aqui de São Paulo, pegou o nosso WhatsApp, que é o 011 97221 1001, e mandou por áudio essa história maravilhosa do dia que ele foi fazer uma corrida de Uber lá em Carapicuíba, que é uma região aqui de São Paulo, e levou uma grávida e a sua irmã. Duas mulheres, uma delas estava grávida e o bebê nasceu no meio da corrida. Tudo isso para ele ganhar R$10. Atenção, você que dirige o Uber, você não reclama da tua vida, hein? Não reclama dos teus passageiros, não, tá? Pode ser muito pior. Mas, ó, tio Mamilo, Parabéns aí por ter feito esse ato heróico. Uma criança neste mundo existe graças a você, porque ambulância nenhuma quis entrar na favela de Carapicuíba. Ah, isso aí. O que o Brasil não faz, o tio Mamilo faz. Este é o Conta Comigo, o novo programa da TMC, onde nós trazemos histórias. É um programa para você ouvir e se divertir. Agora, preste atenção numa coisa. Nós ouvimos a história do tio Mamilo. Ele teve coragem, pegou o celular, mandou um áudio pra gente no nosso WhatsApp e liberou pra gente usar no nosso programa. E você? Você pode fazer o mesmo. Porém, se você tem vergonha da sua história, não quer que o seu nome seja revelado, nem a sua voz, não tem problema. Você vai pegar, vai mandar por escrito no nosso WhatsApp e eu vou pedir ajuda pro FBI. Calma, não é o FBI dos Estados Unidos, são os fofoqueiros do Brasil inteiro. É um time profissional de fofoqueiros que vem aqui no nosso estúdio gravar as histórias do pessoal que tem vergonha. Aí a gente consegue dar voz àqueles que têm vergonha. A gente muda o nome, a gente muda a cidade pra manter tudo sob sigilo. Se o pessoal que gosta de quebrar o sigilo, a gente aqui mantém o sigilo. Como, por exemplo, a próxima história, que quem mandou pra gente pediu pra não ser revelada. E eu entendo, porque ela foi fazer amorzinho, né? Naquele lugar chamado motel, e acabou que encontrou um outro casal no mesmo quarto que eles. Você vai entender. Vamos ver essa história aqui agora no Conta Comigo.
2: Meu nome é Bruna e essa história é de quando eu estava com meu ex-namorado. A gente foi para um motel, aquela situação clássica.
0: Tá.
2: Tudo estava indo bem, até a gente começar a ouvir um barulho estranho vindo do banheiro. Não era água, não era cano, não era ar-condicionado, era tipo um prr, prr. A gente abriu a porta do banheiro e tinha um pombo lá dentro. Eu não sei como ele entrou, eu não sei por que ele estava lá, mas ele estava. E eu tive a brilhante ideia de tirar o pombo de lá. Só que quando eu fui pegar um, apareceu outro.

0: Quê?
1: O segundo voou, o primeiro também voou.
0: Nossa.
1: Em questão de segundos, o quarto do motel virou um documentário da National Geographic. Eu comecei a gritar, os pombos começaram a voar desesperados e eu fico imaginando segurança do motel, ouvindo aquela gritaria toda e pensando que estava acontecendo alguma coisa muito intensa ali dentro.
0: Meu Deus
1: estava,
0: do céu.
1: Estava, mas não era o que ele imaginava.
0: Não.
1: No fim, conseguimos expulsar os pombos.
0: Eu não sei, eu queria entender, essa história termina como? Vocês continuaram no motel? E um motel com um casal de... Meu amigo, vai embora. Olha aí, ó, qual é a procedência desse motel? Tem que ficar ligeiro, hein? Ô, amiga, por favor. Ó, você acabou de ouvir a história da Bruna, tá bom? A Bruna mandou por escrito e eu pedi ajuda pro pessoal do FBI pra eles contarem essa história pra gente poder tirar sarro disso. Imagina, pensa comigo. Qual o pior perrengue que você já encontrou no motel? Eu já encontrei alguns, mas casal de pombos é a primeira vez. Eu espero que seja a última também. Vamos para a próxima história que tá maravilhosa. Imagina você, meu amigo. Quero falar com os ouvintes homens. Você marca o encontro com uma garota. Vocês vão lá, saem para jantar. E no meio desse encontro, essa moça começa a sair várias vezes da mesa. Não é que ela saiu pra ir ao banheiro, voltou, saiu pra atender um telefonema importante, não. Ela sai e fica 10 minutos, te deixa lá esperando. Você vai ver o que o nosso amigo ouvinte fez. Agora, no Conta Comigo.
2: Tava num date com uma menina bonita. Nossa, muito gente boa, engraçada, tudo certo. A gente pediu comida, começou a conversar. E aí, num momento, ela falou: ah, eu vou ali rapidinho no banheiro, tá? Eu falei, beleza. Aí passou assim, sei lá, 5 minutos, né? Eu fiquei ali esperando. 10 minutos. 15 minutos. Aí eu pensei, cara, ela foi embora. Aí ela volta.
0: Que isso?
2: Ela não tinha ido embora, ela sentou e continuou a conversa como se nada tivesse acontecido. Eu meio sem jeito perguntei, falei, tá tudo bem? Ela falou, ah, sim, tá, tá, eu só tava resolvendo uma coisa. Eu falei, tá bom. Aí 10 minutos depois ela levanta de novo. Fico lá mais 5 minutos, 10 minutos. Aí ela volta, meio normal. Aí na terceira vez que ela levantou, eu resolvi prestar atenção. Eu levantei discretamente, eu fui até perto do banheiro. Ela tava falando no telefone, tava rindo, conversando, tipo, tendo uma outra vida paralela, né? Eu voltei pra mesa, sentei e fiquei esperando. Quando ela voltou, eu falei, eu acho que você tá mais interessada nessa ligação do que no date, hein? Aí ela, ah, é minha amiga, ela precisava muito de mim. Aí eu falei, acho que ela precisa mais do que eu, então, né? Eu paguei a minha parte e fui embora.
0: Boa, boa, parabéns. Parabéns, é isso mesmo, se valorize. Isso vale para os homens e para as mulheres. Não tá te dando atenção no date? Vai embora, meu amigo, o mercado tá aberto. Este é o Conta Comigo, o novo programa da TMC para você ouvir e se divertir. E daqui a pouquinho tem a história de milhões do Tico Santa Cruz. Ele se meteu numa furada no meio de uma viagem. Daqui a pouquinho ele vai te contar. Este é o nosso programa e a gente vai para um breve intervalo. E na volta eu vou te contar a história de uma pessoa que quase botou fogo na casa. Se isso já aconteceu com você, me aguarde. Já, já, já, já tem mais Conta Comigo.

0: Spider-Man. 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

0: 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Afinal de contas, todo mundo gosta de ouvir uma boa história, não é mesmo? E todo mundo tem uma história pra contar. Aqui no nosso programa, nós trazemos as melhores pra você ouvir e se divertir. Ó, já trouxe história de uma pessoa que foi fazer uma corrida e acabou virando obstetra. É a história do tio Mamilo, que a passageira tava grávida e deu à luz no meio do carro. Também teve a história do casal que foi no motel e encontrou um outro casal, mas era um casal de pombos, nojento. E também a história do nosso amigo que foi a um date com uma menina e ela saía pra levantar todo momento, levantava e saía pra atender um telefonema, muito estranho, tava dando suporte pra amiga. E como prometido, eu vou contar agora a história de uma pessoa que quase botou fogo na cama. Quer dizer, eu não vou contar. Quem vai contar vai ser o nosso amigo, o fofoqueiro profissional do FBI. Essa pessoa, ela mandou essa história aqui e ficou com muito medo que a gente revelasse o nome. Aí eu prometi que a gente não ia contar nada. Ela mandou por escrito e o nosso fofoqueiro profissional, a nossa fofoqueira profissional, vai te contar agora aqui no Conta Comigo.
1: Solta eu aí. Tinha chegado morta de cansada, naquele nível em que a pessoa tira o sapato usando o outro pé e já considera isso uma grande vitória do dia. Bateu a fome, fui no congelador e achei uma pizza. Pensei, perfeito, é só colocar no forno rapidinho. Liguei o forno, botei a pizza e pensei, enquanto assa, eu vou deitar só uns 5 minutinhos. Essa frase, inclusive, deveria vir com uma sirene própria.
0: Claro.
1: Porque eu deitei no sofá e apaguei. Não foi cochilo. Foi desligamento do sistema.
0: Nossa.
1: Quando eu acordei, foi com um cheiro estranho no ar. No começo, eu ainda tentei convencer o meu cérebro que era queijo gratinado.
0: Mas
1: queijo gratinado não tem cheiro de tragédia. Levantei correndo e quando cheguei na cozinha, tava saindo fumaça do forno. Muita fumaça. Abri a porta e encontrei uma coisa preta, redonda, dura, que em algum momento da vida tinha sido uma pizza.
0: Nossa.
1: Parecia um disco de vinil sabor calabresa. Eu entrei em pânico. Abri a janela, liguei o ventilador, comecei a abanar a cozinha com um pano de prato, camiseta, tampa de panela, tudo que eu via pela frente. Só que quanto mais eu abanava, mais a fumaça parecia se espalhar pela casa inteira. Em segundos, o cheiro já tinha tomado o corredor. Depois disso, aprendi a lição. Nunca mais falei pra mim que só iria dormir 5 minutinhos.
0: Muito bem, muito bem. Até porque isso aí podia dar um problema sério, hein? Ó, eu tenho que fazer essa parte. Se você for cozinhar, não pare pra descansar. Cozinhar é uma coisa séria, tá? Podia ter dado muito pior, problema sério. Já pensou? Agora, eu fiquei aqui na dúvida. Quanto tempo uma pizza precisa ficar no forno pra virar um pedaço de carvão? Ela foi quase uma alquimista, né? Ela fez comida virar carvão. Salva de palmas pra você, minha amiga. Que bom que você aprendeu, tá bom? Outra dúvida também que me surgiu é, quando eu pego pra, assim, pra abanar a fumaça, eu tô ajudando a espalhar a fumaça ou eu tô tirando a fumaça? São dúvidas na minha cabeça, muitas dúvidas. Ó, obrigado por você ter mandado a sua história e mais obrigado ainda à nossa amiga fofoqueira que contou. Falando história, daqui a pouquinho tem a história de milhões do Tico Santa Cruz. Ele, que é da banda Detonautas, vocalista, o idealizador da banda, ele vai contar uma história de uma viagem que era pra ter 14 horas e acabou tendo 24 horas. E não é só isso não, tem mais perrengue. Daqui a pouquinho, Tico Santa Cruz aqui na história de milhões. Agora, falando em pizza, fiquei com uma vontade de comer pizza e fiquei com mais vontade ainda de ligar pra um amigo nosso aqui do Conta Comigo. Já sei, eu vou fazer isso. Eu vou ligar pra um ouvinte, que eu tenho certeza que tá ouvindo a gente, e vou querer falar sobre pizza com ele. Você já sabe quem é? Vamos lá, vamos ligar pra ele.

0: Será que ele vai atender?
1: Opa, beleza?
0: Boa noite, Pepe! Como é que você tá? Tá bem?
1: Boa noite, tô bem. Hoje tá tranquilo, movimento aqui, vamos que vamos.
0: Que bom, eu tava falando sobre pizza agora, e aí me veio na cabeça, né, falar com o Pepe, o pizzaiolo. E eu quero saber, qual é a pizza que mais sai aí?
1: Olha, cara, é, ultimamente assim, no, nos dias mais chuvosos, é aquela clássica. Sabe qual que é a clássica?
0: Qual é?
1: Mussarela e calabresa, né? Não faz mal pra ninguém, todo mundo gosta.
0: É verdade, é verdade. Quem é intolerante à lactose come de calabresa, quem não gosta de carne come de mussarela. Agrada todo mundo, né?
1: E eu como os dois, né?
0: Então, ó, já que eu tô te ligando, vai começar agora o quadro Pepe, o Pizzaiolo!
1: Então, eu tenho uma história, eu tava lembrando aqui, né? Hoje eu dei uma olhada no meu tênis, né? É porque tá meio chuva. Tá chovendo aí onde você tá, Lucas?
0: Não, aqui tá tudo certo. São Paulo é muito grande, né? Às vezes onde você tá chovendo, mas aqui não tá, tá tudo certo, tá tudo ok.
1: Hoje eu molhei meu tênis novinho e eu tava lembrando uma vez que eu vendi um tênis. Você já vendeu alguma coisa pra um amigo e perdeu a amizade por causa disso?
0: Já aconteceu. Inclusive eu sempre recomendo, né? Não faça negócios com amigos. Fuja disso.
1: Nossa, eu acho que eu vou seguir teu conselho, cara, porque eu tava lembrando uma vez, né, que eu vendi um tênis, era um bem bonito, um branco, sabe aquele de basquete do Michael Jordan?
0: Sei, é caro, hein?
1: Coisa fina.
0: Esse tênis era original, o tênis?
1: Original.
0: O tênis é caro, hein?
1: E aí eu não tava usando muito e tal, aí um amigo meu, né, amigo, falou pra mim, deixa eu comprar e tal. Na época, acho que eu tinha pagado uns R$300 no tênis, eu vendi pra ele baratinho, eu paguei R$100, quer dizer, eu vendi por R$100 pra ele. E aí ele falou assim, mês que vem, você me chama que eu te pago. Eu falei, tá bom. Passou um mês, chamei ele, aí ele falou, não, dia 10 que eu recebo, eu te pago. Eu falei, não, beleza, dia 11,
0: deu
1: dia
0: 11. Ih, rapaz...
1: Não, você fica vendo, dia 11 eu liguei pra ele, eu falei, tá, e o tênis? Falei, numa boa, né? Ele falou exatamente assim, ó, não fica me ligando pra me cobrar não, e desligou na minha cara, eu falei, tá bom.
0: Que isso? Ele falou assim com você?
1: Falou.
0: Ele era seu amigo?
1: Era meu amigo, eu andava na casa dele, conhecia a família. Aí beleza, né, trocou uma amizade por R$100.
0: Meu Deus.
1: Mas uma coisa é certa, Deus... É bom o tempo todo, porque passou três meses ele infartou e morreu.
0: Que isso, Pepe? Que isso, Pepe? Não fala assim, não. Que isso, Pepe? Por R$100, você tá feliz que o outro lá morreu, Pepe?
1: Não, mas Deus é bom o tempo todo.
0: Não, Pepe, faz isso não. Coitado, eu te dou esses R$100, faz isso não. Não guarda isso dentro do peito não, Pepe. Que isso? Não,
1: já foi. O tênis eu até recuperei, que eu fui visitar o pessoal, a família lá, e eu até me emocionei quando eu voltei com o tênis pra casa.
0: Peraí, você emprestou, você vendeu um tênis pro seu amigo, ele ficou de te pagar, não te pagou, ele morreu, aí você foi visitar a família e pegou o tênis de volta?
1: É, eu era amigo do irmão dele também, pelo menos não vendi nada pra ele, né?
0: Pepe, volta pra pizza, obrigado por atender nossa ligação, tá bom?
1: Às vezes é melhor, eu vou seguir teu conselho, acho que eu não faço mais negócio nenhum com nenhum amigo.
0: Nenhum, não faça não, faça
1: família
0: não.
1: Família também.
0: E ó, eu quero que você me conte mais histórias então depois, tá bom, Pepe?
1: É só me chamar, quando tiver aqui, ó, entre uma espirrinha e uma pizza, pode me chamar que eu tô, conta comigo.
0: Tá bom, muito obrigado, Pepe. Este foi o quadro Pepe, o Pizzaiolo. Muito valeu. Obrigado. Valeu, forte abraço, meu querido. Valeu. O cara, o Pepe ficou feliz porque o cara morreu. Deu 3 mil. Oh, que isso, cara? Nossa, que energia ruim. Pela madrugada, não quero essa energia, não. Pelo amor de Deus. Ai, eu gostei. O Pepe é legal. O Pepe é do povo. O Pepe sabe falar. Esse Pepe é muito legal. Quero que um dia, Pepe, por favor, eu desejo que você esteja ao vivo aqui com a gente pra contar histórias. Hein? Quem sabe, né? Porque, bom, até agora eu tô aqui sozinho nesse programa, né? Olha o horário que são. Nossa, tá tarde, hein? Tá tarde e eu estou aqui sozinho. Você que acompanha a gente pelo YouTube, eu estou aqui sozinho. O Pepe tá lá na pizzaria e eu aqui sozinho. Ó. Então, por favor, você que ouve a gente, você tem a possibilidade de também assistir a gente pelo YouTube, me faça companhia. Mande, que eu dou uma olhada aqui rapidinho pelo celular. Eu consigo ver aqui no nosso canal no YouTube, acompanho a live. E aí, você me faz também companhia. Quem sabe você não manda uma historinha por lá. Pode ser uma história pequenininha. Inclusive, tem histórias pequenininhas que geram muitas risadas. É hora da história curta! Presta atenção no que me mandaram aqui, ó. Oi, Lucas, tudo bem? Mandei uma mensagem dizendo estou chegando e voltei a dormir. Acordei uma hora depois com a pessoa perguntando de qual cidade eu estava vindo. Ó, gostei, essa foi boa, hein? A pessoa levou no bom humor. Próxima historinha. Lucas, uma vez eu fui colocar perfume e espirrei o produto direto no olho. Passei os 10 minutos seguintes chorando e cheirando muito bem. Bom, você vê, né? A visão ficou comprometida, mas a presença estava intacta. Próxima historinha. Lucas, uma vez eu pedi licença para passar por uma pessoa no mercado. Era o meu reflexo na porta de vidro. Parabéns. A psicologia fala sobre isso? Seja educado primeiro com você. Amor próprio. Próxima historinha. Lucas, uma vez eu atendi uma ligação dizendo oi, mãe. Era minha chefe. Eu fiquei nervosa e piorei tudo e disse: é a mãe da empresa. Ai, não, que vergonha, cara, que vergonha. Olha, eu espero que a sua chefe leve numa boa, né? Porque às vezes, amigo, ela pode querer te desadotar. Essas foram as histórias curtas. E, ó, e daqui a pouquinho tem a história de milhões. Tico Santa Cruz, você sabe quem é, né? Claro que você sabe. Eu vou até perguntar pro nosso operador de áudio. O nosso, ele é radialista, ele é apresentador. Ô, Jorginho Maravilha, você sabe quem é o Tico Santa Cruz, não sabe? Faz sim com a câmera, faz balança a câmera, Jorginho. Não consegue, não sabe quem é, Jorginho? Claro que você sabe. Vocalista do Detonautas. O cara é do rock. É. Mina, vou te levar pra outro lugar. Além. Pô, isso é muito bom. Não sabe? Não sabe, Jorginho? Não tem problema, não. Tico Santa Cruz veio aqui na TMC pra contar a história de milhões. É a história do início ali, quando os Detonautas faziam shows pela estrada fora. E aí eles estavam num carrinho bem humilde. E naquela época não tinha GPS. Não tinha os aplicativos aí que você coloca o endereço e te mostram certinho como chegar. Eles tinham que pegar mapa. E amigos, uma viagem que era para levar 14 horas, levou 24 horas. Daqui a pouquinho, a história de milhões com Tico Santa Cruz. Antes, eu quero te mostrar uma outra história que mandaram pra gente, que eu achei fantástica. Essa história aqui, de verdade, no final do ano, a gente podia juntar, fazer o Oscar das melhores histórias, hein? Isso é bom, hein? Essa próxima história é o motivo pelo qual eu não vou à academia. Porque às vezes você pode ir na academia e encontrar um rato. Foi o que aconteceu com o nosso ouvinte. Vamos ver agora.
2: Eu estava correndo na esteira quando ouvi alguém gritar: tem um rato aqui! Pronto. Academia é um ambiente cheio de energia nervosa. Em poucos segundos, metade das pessoas já estava olhando para o chão. Uma mulher subiu num banco. Um cara levantou um peso e ficou olhando em volta como se fosse enfrentar o animal. O personal trainer começou a procurar alguma coisa com uma vassoura. De repente alguém gritou: ali! Todo mundo se afastou. Só que quando finalmente cercaram o rato, perceberam que não era rato nenhum. Meu era, Deus. Na verdade, um hamster. Um hamster doméstico, daqueles de gaiola, sabe? Oh. Depois de alguns minutos de investigação, descobriram a história. Uma aluna tinha levado o hamster, porque estava indo direto da casa da irmã para a academia. A gaiola simplesmente abriu. E o hamster tinha decidido explorar o mundo fitness.
0: Que sensacional, que bonitinho. Quase mataram o hamster. Olha aí, hamster, te confundiram com ratazana e ia virar camiseta de saudade, hein, hamster. Que é isso? Agora, eu já vi muito animal entrar na academia. Inclusive, já vi muita medicação pra animal na academia. Mas pra hamster é a primeira vez. Se fosse um cavalo, eu até entenderia, né? O que tem de remédio pra cavalo é academia, né, galera? Ô, vamos nem falar disso, que não pode dar problema. Alô, pessoal. Alô, Ramondino. Tamo junto. Ó, esse é o Conta Comigo, o programa onde você ouve e se diverte. Ele é feito pra você ouvir e se divertir. A gente traz histórias pra vocês. Então fica aqui comigo. Inclusive, você pode contar comigo. Que, ó, todo dia eu tô aqui às 10 horas da noite pra fazer você se divertir. Então, fique com a gente e, é claro, curta também no nosso canal no YouTube, hein? O @TMCNewsBR. Eu
2: Tô aqui com o celular aberto, consigo ver algumas mensagens. Não consigo ler agora, porque são algumas. Então manda pra gente, por favor, lá no TMC News BR. E a próxima história, ela é muito boa. Ela é inacreditável. Imagina que você vai pra um encontro com uma pessoa. E aí você pensa, poxa, vou eu e mais essa pessoa. Vamos ser só nós dois, não é? Então, e se essa outra pessoa levar a mãe dela? Como é que fica? É o que aconteceu com a Ana Luísa, que mandou essa mensagem pra gente aqui no Conta Comigo.
3: Eu tava conversando com um cara fazia algum tempo e a gente marcou de se encontrar no shopping.
2: Tá.
3: Programa simples.
2: Super.
3: Tomar um café, andar um pouco e conversar.
2: Legal.
3: Cheguei no horário e pouco depois vi ele vindo na minha direção. Só que não tava sozinho.
2: Um quê?
3: A mãe dele tava junto.
2: Meu Deus.
3: No começo, achei que ela só tivesse dado uma carona ou fosse resolver alguma coisa por ali. Mas não. Ele me apresentou e os três começamos a andar juntos.
2: Que isso?
3: Eu ainda pensei, daqui a pouco ela vai embora.
2: É.
3: Só que ela continuou com a gente. Participava de tudo, opinava sobre onde comer e até respondia algumas perguntas que eu fazia pra ele.
2: Meu Deus!
3: Em alguns momentos, eu nem sabia se estava num date ou acompanhando os dois num passeio de família.
2: Não.
3: Até que ela entrou numa loja pra trocar uma coisa. Na hora eu pensei, agora o encontro começa de verdade.
2: Claro!
3: Só que sozinhos, ele conseguiu deixar tudo ainda mais estranho. A gente passou na frente a uma loja e ele soltou. Se eu quiser, minha mãe compra essa loja inteira pra mim.
2: Não!
3: Do nada. Sem contexto. Depois começou a falar das coisas que ela comprava, dos presentes que ganhava e de como ela resolvia tudo pra ele. Eu só respondia, ah, legal. E tentava mudar de assunto. Mas a mãe sempre voltava pra conversa.
2: Nossa!
3: Era, minha mãe conhece o dono, minha mãe compra o que eu quiser, minha mãe resolve isso. Foi aí que eu percebi que ela não tinha ido junto por acaso. Ela realmente fazia parte do pacote. Pouco depois, ela voltou e retomamos o passeio em trio. Na primeira oportunidade, inventei um compromisso, me despedi dos dois e fui embora.
2: Ah, por favor.
3: Foi assim que descobri que um encontro pode ter vela. Só não imaginava que no meu, a vela seria a própria mãe do homem.
2: Não. Ana Luísa, você se equivocou. A vela era você. Até porque Freud explica. Freud explica. Que é isso, amigo? Sai do ninho. Vai bater asa, passarinho. Tá querendo muito ficar perto da mamãe, ó. Vamos, eu só tenho mais um comentário pra te fazer, que é, Ana Luísa, você me passa o contato da mãe? Porque uma veinha assim, uma coroa, né? Se ela for enxuta, tem dinheiro pra pagar tudo. Às vezes é legal de treinar, né? Jorge Maravilha acabou de dar risada porque ele tá interessado nisso. Jorge, inclusive, tava querendo trocar de esposa, né? Quem sabe a gente não faz um pacotão aí? Eu tiro a tua sogra, dou pro Jorge Maravilha e sai todo mundo feliz. Já pensou? Uma coroa me bancando. Nossa, ó, me tremo por inteiro, coisa boa. Não, meu sonho, uma coroa assim me bancando, pagando tudo, pra comprar todos os biscoitos pra mim. Nossa, eu só vou tomar chocolatado e comer biscoito. Eu não venho trabalhar não, tá? Avisa aí, liga pro seu Neneto. Não importa que horário são, liga pro seu Neneto. Seu Neneto, seguinte, se eu arranjar uma coroa enxuta, eu não venho mais trabalhar, hein? Uma coroa que me banque? O senhor? Ih, seu Neneto, você me desculpa, não vou. Aí o senhor não vai poder contar comigo. Esse é o Conta Comigo, o novo programa da TMC, onde nós trazemos histórias pra você ouvir e se divertir. E às vezes, a história que você manda pra gente pode ser aquela história pequenininha. Não tem problema. Histórias pequenininhas podem ser muito divertidas. E agora é hora de mais um quadro. Histórias curtas! Presta atenção nessa aqui, ó. Lucas, uma vez eu acenei para o ônibus parar e quando ele encostou, eu percebi que não era o meu. Eu entrei mesmo assim, porque fiquei com vergonha de explicar. Isso aqui é muito... Eu fiz muito isso, muito. Eu não conseguia enxergar de longe. Nossa, eu fui para tanto canto errado. Próxima historinha. Uma vez eu segurei a porta para um homem entrar, mas ele estava apenas esperando alguém. Ficamos os dois parados até ele entrar para educação. Esse aqui é o Conta Comigo. Eu me desconcentrei um pouquinho. Vamos fazer o seguinte, vamos para um rápido intervalo e na volta tem mais. Eu vou ligar para uma ouvinte que ela vai contar a história de quando ela saiu com dois homens. Daqui a pouquinho, não sai daí, aqui no Conta Comigo.

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0: Estamos de volta com Conta Comigo, novo programa da TMC. O programa feito para você ouvir e se divertir. Aqui nós trazemos histórias de tudo que é tipo. Ó, no programa de hoje, a gente já ouviu história de uma pessoa que deu à luz no meio de um carro. É, no meio de uma corrida de Uber. Alô, motora de Uber! É, não reclama não, hein? Teve também a história do casal que foi no motel e encontrou um outro casal, só que de pombos. Teve também o cara que ficou irritado no meio do date, que a mulher só saía. E a mulher que quase botou fogo no apartamento. O rato, que não era rato, era hamster, e entrou no meio da academia. E a gente acabou de ouvir também o relato da menina que foi sair com outro rapaz e ele levou a mãe dele no lugar. Meu Deus do céu. Coisa boa, né? Só história boa que a gente tá ouvindo aqui. Ó, falando em história boa, eu vou trazer essa próxima aqui, que é muito boa mesmo. É de uma pessoa que foi viajar e só se deu mal. Só teve perrengue. Que história triste é essa? Começou com uma coisa bobinha. Ela foi lá, alugou um quarto, só que ele tava alagado. E ó, foi só piorando. Vamos ouvir aqui agora no Conta Comigo.
1: Vou contar a história de perrengue de viagem que teve um final curioso. Depois de uma longa viagem, cheguei acabada no hotel.
0: Tá.
1: Meu plano era simples, fazer check-in, tomar banho e cair na cama. Só que na recepção, a funcionária começou a mexer no computador, olhando para outra funcionária e as duas ficaram conversando baixinho.
0: Eita, ferro.
1: Aí veio a frase que ninguém quer ouvir.
0: Qual?
1: Tivemos um imprevisto.
0: Ah.
1: Ela explicou que tinha chovido muito na região e o meu quarto tinha alagado.
0: Que isso?
1: Não era goteira, não era infiltração pequena, era alagamento mesmo, sem nenhuma condição de uso.
0: Meu
1: na
0: Deus.
1: Hora, pensei que me colocariam em outro quarto, mas o hotel estava lotado. Pensei então que iam me realocar em outro lugar. Também não. A solução foi simplesmente cancelar a minha reserva. O quarto alagou e, de repente, o problema deixou de ser do hotel e virou meu. Perguntei, mas eu vou ficar onde? E a resposta foi basicamente, infelizmente não temos como ajudar. Pouco tempo depois, eu estava do lado de fora, com mala na mão, debaixo de chuva, sem quarto, sem reserva e sem conhecer direito a cidade. Comecei a procurar qualquer lugar pelo celular. Hotel, pousada, hostel, quarto compartilhado,
0: nossa,
1: qualquer teto seco.
0: Que horrível.
1: Eu ligava e estava lotado. Tentava reservar por aplicativo e dava erro. Enquanto isso, andava molhada, puxando uma mala cada vez mais pesada, com as rodinhas travando na calçada e a água entrando no sapato.
0: Nossa!
1: Essa altura eu não queria conforto.
0: Não
1: precisava ter café da manhã, televisão ou vista bonita. Se tivesse uma cama e uma porta fechando, já servia. Bom, eu simplesmente não consegui nada. Nenhum telefone funcionava, nenhum site tinha reserva para aquele dia. Parecia até uma coisa... Chegou um momento em que eu simplesmente aceitei a minha situação. Parei de procurar hospedagem para aquela noite e reservei logo para o outro dia. Mas aí eu tinha um problema. Onde eu iria passar a noite então?
0: Ai.
1: E resolvi ir para a balada.
0: Ah?
1: Me arrumei no banheiro de postinho e fui para uma baladinha de rock. Bom, graças a essa história louca, eu encontrei meu marido na balada. Tenho certeza que foi obra do destino pra gente se encontrar.
0: Caramba!
1: Hoje somos casados há 6 anos.
0: Que irado! Essa história teve um mega final feliz. Eu fiquei até emocionado. Eu já tava aqui falando, minha filha, você precisa se benzer, hein? Já, juro por Deus, já ia passar o contato de um padre, mas no final deu tudo certo. Ela conheceu o marido. Então um beijo pra você, Giovana, o nome dela. Giovana, um beijo enorme. Que bom que você pôde desfrutar do amor verdadeiro depois de se ferrar muito. Que é assim, né? A gente tem que se ferrar pra depois conhecer o amor da vida. Coisa, fiquei emocionado, que coisa bonita. Parabéns, Giovana. Isso me lembrou uma vez que eu fui acampar e foi o maior perrengue da minha vida. E eu descobri que eu não nasci pra acampar. Foi quase que um Réveillon, assim. Foi pouco antes do Réveillon. E eu fui com mais 2 amigos. E aí nós tínhamos meio que uma coisa combinada. Nós íamos de parzinho. Éramos 3 homens e iam também 3 mulheres. Só que quando chegamos lá, a mulher que estava predestinada a ficar comigo olhou para minha cara e falou: é com isso que eu tenho que ficar? E ela preferiu ir embora e ficar com outra pessoa. Eu fiquei sozinho. E aí, bom, começou uma jornada de autoconhecimento incrível na ilha, lá no Rio de Janeiro, Ilha Grande. Eu lembrei agora, foi nessa viagem, eu tinha 16 anos, foi nessa viagem que eu perdi minha virgindade. Juro. Fui fazer a noite, conheci uma menina, e aí a gente tava lá, começou um rally roll, uns amassinhos no meio da praia, e aí eu não sabia fazer. Virgem. E aí, eu malandro, né? Abaixei minha calça e aí achei que fosse só fazer um movimento ali pélvico, empurrando a bundinha, contraindo os glúteos, e eu coloquei o menino na areia. Eu tenho certeza que naquela noite eu engravidei um tatuí. Bom, vamos continuar aqui o nosso programa falando em safadinhos, coisas safadinhas. Eu recebi aqui o relato de uma ouvinte. Uma ouvinte mandou uma mensagem contando uma história. E eu achei essa história muito boa pra gente trazer em áudio. E aí eu perguntei pra essa ouvinte se eu poderia ligar pra ela. E ela disse que sim. O nome dela é Rita. E a história que ela contou pra gente no nosso WhatsApp é de um dia que ela marcou um encontro com dois homens. Ela simplesmente marcou um encontro, um date com dois homens. E pasmem, ambos os homens não sabiam disso, tá? Só ela sabia na cabeça dela. Eu falei, não, essa história é muito boa. Eu vou ter que te ligar, Rita. Posso? E aí a Rita disse, pode. Eu falei, nossa, a Rita é pra Frentex? Então vamos ligar agora pra essa nossa ouvinte, que é uma safadinha. Vamos ouvir. Ô, Jorge, tem música safadinha aí? Que essa aqui, essa ouvinte, me parece safadinha. Vamos ouvir. Alô?
2: Alô?
0: Boa noite, tudo bem?
2: Tudo bem, você?
0: Como é que você tá, Rita? Tudo certinho?
2: Eu tô muito bem. Muito bem.
0: Que bom, Rita, que bom. Rita, prazer enorme em te conhecer. É a primeira vez que eu tô falando com você por telefone. Você tá feliz? Você tá bem? Você tá gostando? Gostou da minha voz?
2: Gostei muito da sua voz. É muito suave, assim, sabe? Assim, gostei.
0: Que bom. Ô, Rita, eu tô te ligando porque você mandou uma mensagem pro nosso WhatsApp contando uma história de quando você marcou um date, um encontro com dois homens. Confere isso?
2: Super confere. Tá. Sim.
0: Como é que foi? Como é que foi isso?
2: Então, isso foi há um tempo atrás, eu era mais nova, então eu uso isso como desculpa pelo que aconteceu.
0: Não.
2: Mas basicamente ia ter um evento aqui em São Paulo. Tá. E era um evento aberto, assim.
0: Tá, só pra lembrar que, desculpa te interromper, mas é que é um programa que, por mais que seja à noite, né? Já deu mais de 10 horas da noite, é um programa de família, tá? Então não vai vir nada.
2: Não.
0: Ah, tá bom. Fiquei com medo, falei assim, ai meu Deus, que tipo de festa, né? Com buracos não. Na parede. Não, mentira, vai. Então, só um minutinho. Ô, Jorge Maravilha, a Ritinha tá contando uma história aqui de amor. Troca essa trilha aí, Jorge, por favor. Aê, Jorge. Ritinha, perdão. Pode continuar, vai.
2: Enfim, era um rolê aqui em São Paulo, meio alternativo, assim, e era um evento aberto.
0: Tá.
2: E eu sabia, eu tava conversando com dois caras ao mesmo tempo, o que todo mundo faz. E eu sabia que os dois tinham interesse em ir nesse evento. Então eu chamei os dois e marquei os dois no mesmo horário pra irem junto comigo.
0: Cara, você esqueceu? E, meu Deus do céu, a minha mulher tá me ligando aqui, desculpa. Perdão, só um minutinho. Aqui, ó, rapidinho. Meu Deus, ela tá me ligando. Só um minutinho, desculpa, Ritinha. Deixa a minha mulher de lado. Vamos conversar aqui, você. Pelo amor de Deus, amor. Desculpa, Ritinha. Aí você marcou um encontro e você se esqueceu que tinham dois homens que você marcou um encontro nesse mesmo lugar.
2: Eu não esqueci, na verdade. Eu só marquei.
0: Rita,
2: tipo, pensamento intrusivo mesmo.
0: Que isso, Rita? Menina, me conta mais. Por quê? O que você queria com esses dois homens? O que é?
2: Bom, eu só queria sair com os dois, assim.
0: Claro, óbvio. Ser. Não, que isso? Que é isso? É o. Ei, estamos vivendo o mundo livre. A Ritinha pode fazer o que ela quiser. Viva as mulheres! Não. Isto mesmo, vamos levantar essa bandeira.
2: Reparação histórica.
0: Isso mesmo! Ritinha, chama a gente! Vai lá! Bom, mas aí você marcou com os dois homens no mesmo lugar. No mesmo date.
2: Isso. Tá. Sim, é que eu dei sorte, porque um chegou antes que o outro.
0: Nossa, você deu muita sorte.
2: Muita sorte. E aí um chegou antes que o outro, então eu acabei encontrando um primeiro, né? E aí eu fiquei um tempo com ele.
0: E vocês beijaram, deram um beijinho?
2: Sim, foi babado.
0: Foi o quê? Foi babado. Peraí, o beijo foi babado? O que? Não entendi. O que é babado? O que é babado? Babado é gíria pra. Foi babado? Tipo, uhul, foi muito legal, é isso?
2: É, tipo. A situação foi um babado. E nossa. Babado da gíria boa. Tipo, foi legal.
0: Entendi.
2: Foi
0: divertido. Eu tô aprendendo ainda. Eu sou meio jovem demais pra essas coisas. Tá bom.
2: Tá tudo bem. Nunca é tarde pra aprender.
0: Ô, Ritinha. Pelo amor de Deus, Ritinha. Nunca é tarde pra aprender. Tá bom. E aí, o primeiro chegou mais cedo. E o segundo? Isso. Chegou quanto tempo depois?
2: O segundo chegou uma hora depois, mais ou menos. Uma hora e meia depois.
0: Caramba.
2: Ele deu uma atrasada. Já foi um sinal de que ele não era pessoa, né?
0: Ô, Rita. Ô, Rita. É verdade. É o sinal de que ele não é pessoa. Então você tem toda a razão. Tá bom. E aí ele chegou uma hora e meia depois. E como é que você saiu do primeiro para o segundo? Que, lembrando, então, a Rita marcou um encontro com dois homens no mesmo lugar. E ela marcou consciente, hein? Então...
2: Consciente. Mas foi... E aí, tipo, o homem dois chegou. Só que eu também já tava meio que de saco cheio, porque eu estava muito contente com a minha opção número um.
0: Ah, é? O primeiro, você tava contente com o primeiro?
2: Eu tava muito contente com o primeiro, e quando o segundo chegou, eu já tinha perdido um tesão, assim, nele.
0: Ah, Rita. Ah,
2: desculpa.
0: Não, tá tudo bem, Rita. Você pode falar o que você quiser, Rita. É, tá tudo bem. A gente aqui... Ai, ela rindo. Que coisa boa. É, não, tá tudo bem. Tá tudo certo. É... Vamos lá, então o primeiro foi o que você escolheu, né? O primeiro tava bom, o beijo do primeiro era bom, era gostoso.
2: Era um beijo.
0: Ué, Rita, mas você nem que...
2: Não, era um beijo babado. Não foi o melhor beijo da minha vida, obviamente. Senão ainda estaria com ele.
0: Entendi, claro, não, faz todo sentido, perdão. Então tá bom, e aí o primeiro, quando chegou o segundo, você ainda tava ali um pouquinho pensando no primeiro ainda, né?
2: Isso, e eles eram amigos, tipo assim, conhecidos, eles se conheciam. E aí, tipo, o homem dois, né, ele chegou, me cumprimentou e cumprimentou esse outro. Só que, tipo, ele ficou meio surpreso, né?
0: Entendi, Rita.
2: E nessa hora eu meio que me despedi do dois e falei que ia embora. E um falou que ia embora junto comigo e aí a gente vazou e deixou o outro lá.
0: Ai, Rita, que dor no coração.
2: Reparação

0: Mas me diz, como é que você é?
1: Como eu sou?
0: É, como é que você é?
1: Meu, eu sou uma pessoa livre.
0: Entendi. Quantos anos você tem?
1: Eu tenho 25.
0: Que legal. E você gosta de comer o quê?
1: Eu gosto de comer churrasco. Eu sou muito fã de churrasco.
0: Você gosta de linguiça?
1: Amo.
0: Eu também. Eu adoro linguiça. Ritinha, qual é a cor dos seus olhos?
1: Azuis.
0: Entendi. Tá bom. Então, beleza. Eu quero muito que você me conte essa história mais, Ritinha. Mas vai ter que ser outro dia, pode ser? Você topa voltar aqui no nosso programa pra contar essa história mais?
1: Sempre.
0: Ritinha. Pelo amor de Deus. Tá bom. Então tá. Então eu te ligo no decorrer dessa semana, tá bom? Um beijo e fica com Deus, Ritinha. Tchau, tchau.
1: Beijo.
0: Tchau, beijo. Tchau. Beijo. Meu Deus! Jesus. Gente, tava aqui conversando com a Ritinha e a minha namorada tá me ligando aqui. Eu vou ter que atendê-la. Só um minutinho. Programa ao vivo é assim. Calma aí. Meu Deus, Deus queira que ela não esteja ouvindo. Deus queira que ela não esteja ouvindo. Deus queira.
1: Alô?
0: Oi, amor, tudo bem?
1: Oi, Lucas Salles, tudo bem com você?
0: Tudo, como é que você tá? Você tá bem? Tá trabalhando? Trabalhando até...
1: Eu tô bem, eu tô escutando o programa. Tô querendo aprender coisa nova também, sabe?
0: Ô, amor, essa aqui é minha namorada, estamos juntos, a gente se ama, né, amor? A gente se ama muito, não se ama muito?
1: A gente se ama muito, Lucas Salles. Você tem uma voz tão bonita, tô amando.
0: Deixa eu lá. Amor, eu preciso, é tudo personagem, amor. Personagem. Você tá vendo, eu já tô chegando em casa, amor. Eu preciso fazer o programa, depois tem que.
1: É
0: senão,
1: tudo história pra contar.
0: É,
1: né?
0: História pra contar, amor. Pelo amor de Deus, que é isso, amor? Isso aqui eu tava conversando com a ouvinte. É a Ritinha. A Ritinha aqui, pelo amor de Deus. Pô, que é isso?
1: A Ritinha.
0: Que isso? Tem que respeitar os nossos ouvintes. Ela quis contar a história de quando ela marcou um date com dois homens ao mesmo tempo, entendeu? Reparação histórica. Você está sendo machista, tá bom, amor? Você está sendo machista. Eu não falo com misógino, tá bom? Um beijo e tchau, tchau. Briga pra saber. É isso, entendeu? Aqui nós somos feministas. É isso. Jesus amado, eu vou apanhar muito quando eu chegar em casa. Eu vou apanhar muito quando eu chegar em casa. Eu tenho certeza absoluta. Meu Deus do céu, Senhor Jesus Cristo, me abençoa. Olha, muito obrigado você que tá ouvindo a gente. Mande uma mensagem já, fingindo que amanhã é meu enterro, porque amanhã vai ser. Então manda agora no YouTube, que eu quero ver a mensagem mais criativa aqui no nosso canal no YouTube, no @TMCNewsBR. Estamos ao vivo aqui. Você pode mandar pra gente um beijo, um abraço pra todo mundo que tá aqui. Obrigado de verdade pela sua audiência. Tô vendo pelo celular. Obrigado mesmo. Mande aí a mensagem que você vai colocar no meu enterro amanhã, porque... com certeza eu vou morrer. Eu vou morrer. Ô, Rita, faz isso comigo, não. Ó a situação. Situação que você me colocou. Bom, amigos e amigas, vamos então agora para o nosso quadro onde recebemos um famoso para contar uma história. E não é qualquer história. Chegou a hora do quadro História de Milhões!

0: Ô Jorge Maravilha, você vai me levar pra comer sushi? Não? Então por que que você tá querendo me... Hein? Por que que você tá querendo me ferrar, Jorge Maravilha? Já pedi pra trocar essa vinheta, pelo amor de Deus. Seguinte, esquece a vinheta e foca aqui. No História de Milhões de hoje, vamos ouvir Tico Santa Cruz, o vocalista da banda Detonautas, veio até aqui, até MC, para contar uma história que envolve perrengue, viagem e GPS. Solta aí!
1: Salve, galera que tá ligado aí no Conta Comigo. Eu sou o Tico Santa Cruz, Detonautas. Estou passando aqui para contar uma história que aconteceu há muitos anos atrás com Detonautas, na época que a gente não tinha ainda GPS. Hoje em dia tudo... GPS facilita pra todo mundo. A gente viajava com guia quatro rodas, tá? Num ônibus. E aí, uma vez, a gente tava saindo de Ubatuba, aqui em São Paulo, no litoral de São Paulo, e o nosso destino era Caxias do Sul, né? Só que os motoristas se confundiram, e aí a gente viu que tava demorando pra caramba, que a paisagem tava meio esquisita. Na hora que a gente olhou, a gente já tava chegando quase no Mato Grosso, tá ligado?

0: E aí foi uma loucura, porque a gente tava horas e horas, todo mundo cansado, já vindo de show, e tinha, os caras erraram 5 horas de percurso.
1: Ai.
0: Quando a gente chegou na cidade de Caxias do Sul, que era mais ou menos uns, não, já era um tempo longo, uns 14 horas de ônibus, a gente demorou 24 horas para chegar lá. E aí
1: Meu
0: o hotel que
1: Deus.
0: estava disponível pra gente já não tava mais disponível. O que aconteceu? Tava chovendo pra caramba, a gente precisava dormir. Chegamos num motel que tinha na cidade. A gente estacionou nosso ônibus na frente do motel. Aí conseguimos uns quartos para todo mundo dividir quarto dentro de motéis. Aí só isso aí já é um perrengue já gigantesco, junto com o fato deles terem errado. E para piorar, o ônibus atolou de manhã na porta do motel. Então todo mundo que tava dentro do motel não conseguia sair. Ficou uma fila de gente lá dentro. Sabe Deus o que que aconteceu com essas pessoas, né? Porque nem todo mundo que vai no motel tá indo e pode ficar lá até 6 horas da manhã, 8 horas da manhã. E o Detonautas conseguiu criar essa situação para todo mundo lá. E a gente ainda ficou dando gargalhada no final, que o nosso ônibus
1: Coisa
0: atolou
1: boa.
0: lá e a gente só conseguiu sair, sei lá, meio-dia. Então esse foi um perrengue tanto que a gente passou aí, 3 perrengues numa vez só.
1: Valeu demais, Chico Santa Cruz. Muito obrigado por participar do nosso programa aqui no História de Milhões. E a vida é assim, né? A vida lá atrás não tinha essa coisa de tecnologia. Assim, resolveu muito, ajudou muito, mas atrapalhou demais também. Porque hoje em dia você não pode conversar com uma mulher num programa de rádio que a sua esposa ouve e quer se intrometer no meio. Pela madrugada. Este foi o Conta Comigo, o novo programa da TMC. E bom, se eu sobreviver, sem minha esposa não me matar, eu volto. Todo dia às 10 horas da noite, vamos trazer histórias para você ouvir e se divertir. Ao som aqui no fundo, Detonautas, pra gente curtir. Obrigado pela sua audiência, um beijo e continue aqui na programação da TMC.

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1: 11 horas, 7 minutos pelo horário de Brasília. Uma ótima noite para você que sintoniza a TMC de qualquer canto deste país. Brasília 100.1, Rio de Janeiro 101.3, Curitiba 100.3, Belo Horizonte 88.7, 92.7 em Recife e São Paulo 100.1. Muito obrigado pela sua companhia. Estamos agora no Resumo TMC. Aqui você fica por dentro de tudo que aconteceu de mais relevante e importante no noticiário, no mundo da música, da cultura e do entretenimento. Vem comigo que eu vou adorar sua companhia por aqui, viu? 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
1: Vamos às principais manchetes do programa de hoje. O presidente do Tribunal Superior Eleitoral, ministro Cássio Nunes Marques, alertou para o risco de captura institucional da corte pelo Supremo Tribunal Federal. Em ofício, ele pediu ao presidente do Supremo, Edson Fachin, medidas para evitar decisões individuais que interfiram em questões eleitorais. A manifestação ocorreu após Flávio Dino derrubar uma decisão de André Mendonça, que havia determinado a retirada de publicações do humorista Antônio Tabet sobre Nossa Senhora Aparecida. Nunes Marques afirmou que esse tipo de decisão pode gerar insegurança jurídica durante as eleições. Já a Advocacia Geral da União pediu ao Supremo Tribunal Federal 62 horas para se manifestar sobre ações que contestem a medida provisória que proíbe apostas online no Brasil. As entidades do setor pedem a suspensão da medida que prevê a retirada dos sites e aplicativos de apostas do ar. O pedido da AGU será analisado pelo ministro Luiz Fux. Já o Partido Novo pediu ao Supremo Tribunal Federal a anulação do pedido de vista feito pelo ministro Flávio Dino no julgamento sobre o caso do Banco Master. A legenda afirma que Dino já havia votado antes de pedir vista e por isso defende que o voto seja mantido. O partido também pediu a retomada do julgamento e a aplicação do voto do desempate do presidente do STF, Edson Fachin. Uma nova pesquisa Quest divulgada nesta segunda-feira mostra Lula do PT e Flávio Bolsonaro do PL empatados em um eventual segundo turno das eleições presidenciais. Os dois candidatos aparecem com 42% das intenções de voto. No primeiro turno, Lula aparece com 39% das intenções de voto contra 34% de Flávio Bolsonaro. Lula aparece à frente em cenários de segundo turno com outros candidatos. Contra Ronaldo Caiado, do PSD, o petista marca 42% contra 40% de Caiado. Contra Renan Santos, do Missão, Lula tem 42% e Santos registra 39% das intenções de voto. Em confronto com Augusto Cury, do Avante, Lula mantém 42% das intenções de voto contra 33% do escritor. Contra Romeu Zema, do Novo, Lula chega a 46% e Zema fica com 30%. E o deputado Ricardo Salles desistiu da disputa de uma vaga do Senado por São Paulo. O anúncio foi feito ao lado do governador Tarcísio de Freitas e dos candidatos Guilherme Derrite e André do Prado. Salles afirmou que vai deixar a candidatura de lado para fortalecer o grupo político e disse que continuará apoiando Romeu Zema na disputa pela presidência. Já o presidente Lula afirmou que o governo vai combater empresas de apostas e influenciadores que tentarem driblar a fiscalização brasileira operando em outros países. Em entrevista à Band News TV, Lula disse que mais de 1.000 bets ilegais já foram retiradas do ar e afirmou que as apostas também representam um problema de saúde pública. A SEDAI contratou dois escritórios de advocacia por quase R$1.800.000 para atuar nas investigações sobre os mais de R$200 milhões investidos pela companhia do Banco Master. Os escritórios vão representar a empresa em procedimentos da Comissão de Valores Mobiliários, do Tribunal de Contas do Estado e dos Ministérios Públicos do Rio e Federal. Os investimentos foram feitos em 2023 e não foram registrados antes da liquidação do banco. Vamos ao noticiário internacional. Os Estados Unidos cancelaram os vistos de 27 pessoas e familiares da Bolívia, Colômbia, Equador e Peru. Segundo o governo americano, a medida faz parte da política de combate à corrupção e ao narcotráfico. Nenhum brasileiro foi incluído na lista. A decisão ocorre em meio ao aumento da pressão dos Estados Unidos contra organizações criminosas na América Latina. Vamos à previsão do tempo para todo o país nesta terça-feira.
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0: E a gente começa por Curitiba, viu? Porque o dia é de sol com nuvens, pancadas de chuva à tarde e à noite. Máximas de 30 graus e mínimas de 15 graus. Em São Paulo, a terça-feira é de sol com nuvens, pancadas de chuva à tarde e à noite, com máximas de 34 e mínimas de 18 graus. No Rio de Janeiro, o sol aparece entre nuvens e chove de madrugada, com máximas de 32 e mínimas de 22 graus. Em Belo Horizonte, o dia é de sol com aumento de nuvens a partir da tarde, mas fica tranquilo que não chove, viu? Máximas de 34 e mínimas de 20 graus. Em Brasília, o sol o dia todo com algumas nuvens à tarde, sem chuva, máximas de 35 e mínimas de 20 graus. E para fechar em Recife, o dia de sol com chuva de manhã e diminuição de nuvens à tarde, máximas de 30 e mínimas de 23 graus. 11 horas mais 14 minutos.
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1: 11 horas, 18 minutos pelo horário de Brasília. O Resumo TMC está de volta e a gente vai falar sobre um assunto porque essa semana já está ali, ó, batendo na porta para as primeiras, para a primeira parte das eleições, aí, primeiro turno das eleições presidenciais e também de outros cargos. A reta final da campanha presidencial também é marcada por disputa na justiça. O Tribunal Superior Eleitoral já recebeu pelo menos 450 ações envolvendo candidatos à presidência. De Brasília, o repórter Rodrigo Vicente traz todas as informações.
2: A campanha do presidente Lula entrou com pelo menos 256 ações contra adversários e foi alvo aí de 198 questionamentos. A maior parte dos pedidos de Lula foi contra a campanha de Flávio Bolsonaro. O candidato do PL, por sua vez, apresentou 93 ações contra Lula. As campanhas questionam aí propagandas, vídeos, enfim, produzidos com inteligência artificial, jingles, declarações e entrevistas e conteúdos publicados nas redes sociais. O caso Master também entrou nessa batalha, isso porque algumas ações questionaram conteúdos da campanha de Lula que associavam Flávio a Daniel Vorcaro. Contudo, o presidente Lula também foi alvo de ao menos 14 questionamentos por suposto uso da máquina pública para favorecer, claro, a reeleição dele para um quarto mandato. No TSE, o ministro André Mendonça concentra o maior número de relatoria entre os casos dos presidenciáveis, com 92 delas. Stella Aranha aparece em seguida com 80. E a disputa chegou também ao Supremo. Entre os casos está um pedido do PT para investigar suposta interferência estrangeira nas eleições brasileiras com a relatoria do ministro Flávio Dino. Bem, algumas ações, vale destacar aqui, principalmente as que tratam de suposto abuso de poder, têm tramitação mais longa e só devem ter um desfecho depois das eleições, portanto, depois do dia 4 de outubro.
1: E o ministro Gilmar Mendes quer suspender a análise do caso envolvendo Alexandre de Moraes até que o Supremo identifique os magistrados citados nas investigações do Banco Master. O pedido também pode afetar o processo que envolve André Mendonça. Os detalhes chegam com o Murilo Hernandes.
3: Em uma nova questão de ordem, o ministro Gilmar Mendes pediu que o Supremo identifique magistrados mencionados nas investigações do Banco Master e esclareça em quais circunstâncias os nomes aparecem. O levantamento deve incluir integrantes do STF, do Superior Tribunal de Justiça, do Tribunal Superior do Trabalho e de outros tribunais. Segundo Gilmar, essas informações são necessárias para verificar se algum magistrado está impedido de participar dos julgamentos. Entre os nomes mencionados estão Nunes Marques e Dias Toffoli. O ministro também defende que os processos envolvendo Alexandre de Moraes e André Mendonça sejam analisados juntos e passem por uma nova distribuição. Gilmar questiona a atuação de Mendonça, relator das investigações que envolvem Moraes. Segundo ele, relatórios foram produzidos de forma unilateral, sob sigilo e durante o período eleitoral. Na sessão de 15 de setembro, o Supremo registrou placar parcial de 4-3 pela tramitação separada dos processos. O julgamento foi suspenso após Flávio Dino pedir vista. Agora, Gilmar quer que a identificação dos magistrados citados nas investigações aconteça antes de o Supremo retomar a análise dos casos.
1: E olha, na reta final da campanha, o candidato ao Senado por São Paulo, Ricardo Salles, do Novo, desistiu da disputa. O anúncio foi feito ao lado do governador Tarcísio de Freitas, candidato à reeleição pelo Republicanos. O repórter Ricardo Spárvoli tem todos os detalhes.
4: A decisão foi anunciada nesta segunda-feira, há poucos dias da eleição. Ricardo Salles abriu mão da candidatura ao Senado para apoiar os nomes de Guilherme Derrite, do Progressistas, e André do Prado, do PL. Desde o início da campanha, Salles vinha trocando críticas com André do Prado, a quem acusava de dividir o eleitorado conservador do estado de São Paulo. Na última pesquisa Quest, divulgada no dia 23, Salles aparecia com 3% das intenções de voto, em quinto lugar. Derrite tinha 16%, Marina Silva 13%, Simone Tebet 12% e André do Prado 8%. Ao justificar a decisão, Salles afirmou que é preciso deixar as diferenças de lado diante do cenário nacional e do risco, segundo ele, de continuidade do atual governo federal. Já o governador Tarcísio de Freitas disse que Salles tinha condições de seguir na disputa, mas optou por abrir mão da candidatura em nome de um projeto maior e da união do grupo político.
5: Quando isso não ocorre, quando uma pessoa resolve abrir mão de uma posição, a gente tem que enaltecer. E hoje a gente tem o Ricardo Salles, que tinha toda a legitimidade para continuar na sua caminhada, tem trajetória, tem bagagem, tem história, dando um passo ao lado para nos ajudar, para somar. Então, esse momento é o momento de somar, não é o momento de dividir.
4: Tarcísio também defendeu a união em torno das candidaturas ao Senado e afirmou que São Paulo precisa estar bem representado. Segundo o governador, o movimento fortalece o grupo na reta final e pode influenciar articulações semelhantes em outros estados.
1: E olha, o Instagram do candidato ao Senado pelo Paraná, Deltan Dallagnol, do Novo, voltou a ficar ativo neste domingo. De acordo com o ex-procurador, em vídeo publicado, a volta foi permitida a partir de uma nova decisão judicial. As informações são direto de Curitiba com a repórter Isabela Miranda.
6: A decisão deste domingo da juíza auxiliar do TRE do Paraná, Cláudia Cristina Cristofani, reconsiderou a decisão que havia determinado a desativação da conta no Instagram ou a retirada de toda a propaganda eleitoral publicada no perfil. Com isso, a ordem perdeu o efeito e o procedimento foi arquivado. A determinação original tinha sido tomada na última semana pela mesma magistrada a partir de uma denúncia feita pelo Pardal, o aplicativo da Justiça Eleitoral para comunicar irregularidades de campanha. Deltan cumpriu a determinação e desativou o perfil, mas pediu a reconsideração. A defesa argumentou que a liminar do TSE proibiu novos atos de campanha a partir da intimação, em 19 de setembro, sem obrigar a remoção de publicações anteriores nem a desativação do perfil. Também sustentou que uma ordem de remoção precisaria indicar os links específicos dos conteúdos e que, abre aspas, silenciar o perfil inteiro seria desproporcional. Fecha aspas. Na nova decisão, a magistrada não analisou o mérito desses argumentos. Ela entendeu que, diante da controvérsia sobre o alcance da ordem do TSE, o caso deixou de configurar uma ilegalidade evidente. Segundo a juíza, a questão agora exige análise em processo judicial. Ela também enviou o caso ao Ministério Público Eleitoral, que pode apresentar uma representação sobre o caso. A liminar do TSE, que restringe a campanha de Dallagnol, não foi afetada pela essa nova decisão.
1: E olha, representantes de clubes e federações de futebol têm encontro marcado com integrantes do governo nesta terça-feira em Brasília. A reunião vai discutir o impacto financeiro da proibição das bets sobre o futebol e possíveis medidas de apoio aos times. E quem traz todas as informações é o Bruno Tibério.
7: O encontro está marcado na parte da tarde no Palácio do Planalto e deve reunir representantes de clubes e federações com ministros do governo. O presidente Lula não deve participar. Um dos principais pontos da discussão será a busca por alternativas para compensar a perda de receitas com patrocínios. No ano de 2025, as empresas de apostas destinaram cerca de R$1,1 bilhão em patrocínios aos 20 clubes de maior receita do país. Entre as possibilidades em discussão está uma linha de crédito por meio do BNDES. A estimativa é que o programa possa chegar a R$20 bilhões para atender clubes das séries A e B. A proposta ainda está em negociação. A ideia é oferecer empréstimos com juros abaixo dos praticados no mercado para permitir a renegociação de dívidas em atraso e, eventualmente, investimentos em estrutura. As conversas sobre créditos começaram antes mesmo da proibição das bets e também envolvem a CBF. O novo modelo de fair play financeiro tem sido usado nas negociações como argumento para ampliar o controle sobre as contas dos clubes. Clubes paulistas também se reuniram para discutir os efeitos da proibição e decidiram atuar de forma conjunta diante da mudança. A partir de agora, novas contratações de publicidade e patrocínio de empresas de apostas estão proibidas. As peças que já estavam contratadas podem permanecer em circulação até o dia 5 de outubro.
1: O Tribunal Regional Eleitoral do Rio de Janeiro marcou para esta terça-feira o julgamento dos embargos apresentados pela defesa de Antony Garantinho apenas 5 dias antes das eleições. O Rio pode chegar às urnas sem que toda a situação jurídica de candidatura do ex-governador esteja definitivamente resolvida. A repórter Érica Livgardi tem mais informações.
8: A menos de uma semana das eleições, a candidatura de Antony Garotinho segue indefinida. Apesar de ainda estar elegível e poder aparecer nas urnas no dia 4 de outubro, o julgamento do Tribunal Superior Eleitoral pode anular os votos do candidato pelo Republicanos. O especialista em direito eleitoral, Alberto Rolo, explicou que, de acordo com a lei das eleições, mesmo com o indeferimento da candidatura pelo Tribunal Regional Eleitoral, o candidato pode manter a campanha até o julgamento definitivo de registro.
9: Nesse caso do Antony Garotinho, como vai julgar o TRE do Rio de Janeiro, ainda vai julgar os embargos de declaração, significa que o registro dele ainda não foi julgado definitivamente. E depois, existe a possibilidade de recurso para o TSE. Então, com certeza, o nome dele vai estar na urna eletrônica e ele vai receber votos. A validade desses votos depende de ganhar o registro lá no TSE. Se não ganhar o registro no TSE, aqueles votos dados para o Garotinho serão anulados e a eleição vai ser feita com os votos válidos dos outros candidatos que sobrarem.
8: O TRE do Rio de Janeiro marcou para esta terça-feira o julgamento dos embargos apresentados pela defesa de Garotinho apenas 5 dias antes das eleições. O Rio pode chegar às urnas sem que toda a situação jurídica da candidatura do ex-governador esteja definitivamente resolvida. O TRE considerou que Garotinho está com os direitos políticos suspensos em razão de uma condenação por improbidade administrativa. Segundo o voto, o trânsito em julgado da condenação ocorreu em 11 de julho de 2025, o que faria a suspensão dos direitos políticos durar até 11 de julho de 2033. Com esse entendimento, Garotinho não estaria apto a disputar a eleição de 2026. A defesa sustenta que o trânsito em julgado deveria ser considerado em 2018, tese que faria os 8 anos de suspensão terminarem antes das eleições. O também especialista em direito eleitoral, Fabrício Souza Duarte, destacou que os votos dados a um candidato com registro indeferido no dia da eleição são considerados nulos sub judice. Eles só serão computados caso o candidato obtenha a modificação da decisão, ou seja, depois que ele venha a ser considerado apto a disputar a eleição.
10: Se essa decisão do TRE for confirmada, esses votos são considerados anulados e não são contados para a eleição. Como agora eles são considerados nulos sub judice, eles não entram na contagem dos votos válidos para o primeiro turno. Então, a análise de quem vence a eleição no primeiro turno ou se teremos segundo turno é feita sobre votos válidos. Então, tem uma influência, sim, no resultado das eleições, inclusive no primeiro turno. Se for considerados nulos os votos do Garotinho, ainda que sub judice, eles não entrarão no cômputo, o que diminui a necessidade de número de votos válidos para que a eleição seja decidida.
8: De acordo com a última pesquisa Datafolha, divulgada no dia 24 de setembro, Antony Garotinho aparece em terceiro lugar nas intenções de voto, com 8%. Houve uma queda de 2% em relação ao último levantamento. Eduardo Paes, do PSD, segue em primeiro lugar, com 43% das intenções de voto. Douglas Ruas, do PL, está em segundo, com 30% das intenções de voto. Na comparação com a última pesquisa Datafolha, a diferença entre os dois passou de 18 para 13 pontos percentuais. O Datafolha também apresentou um recorte sem a presença do ex-governador fluminense. Nesse cenário, Paes aparece com 46% e Ruas com 31%. A pesquisa está registrada na Justiça Eleitoral sob o número RJ02205-2026. 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
1: 11 horas 31 minutos pelo horário de Brasília.
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8: 11:37 pelo horário de Brasília. Uma ótima noite para você que sintoniza a TMC. O Resumo TMC tá de volta para você ficar muito bem informado e muito bem informada. E agora começa o quadro Tem Música Chegando, e eu vou falar da Taylor Swift, porque ela fez história no MTV Video Music Awards 2026. O clipe The Fate of Ophelia venceu a categoria Vídeo do Ano, principal prêmio da cerimônia realizada neste domingo em Los Angeles, nos Estados Unidos. Com 3 troféus na noite, Taylor chegou a 33 prêmios da história do VMA e se tornou a artista mais premiada da história da cerimônia. Ela também venceu melhor direção pelo clipe de Opalite e recebeu o prêmio MTV VMA Artist Director Honors. Ao receber o prêmio de vídeo do ano, Taylor decidiu... Olha, o Jorginho subiu o som, hein? Ao receber o prêmio do ano... A cantora dedicou a conquista à cantora country Dolly Parton, que morreu recentemente aos 80 anos. A cantora chamou Parton de a showgirl definitiva e falou sobre a importância de ter convivido com a artista. A Madonna foi a maior vencedora da noite com 7 prêmios. E agora a gente muda um pouco de assunto, porque o The Town anunciou nesta segunda-feira as 2 primeiras atrações da edição de 2027. Slipknot e Marilyn Manson vão se apresentar no palco Skyline no dia 4 de setembro. O show do Slipknot fará parte da turnê mundial da banda e será a única apresentação do grupo em um festival. O The Town acontece nos dias 4, 5, 6, 11 e 12 de setembro de 2027, no Autódromo de Interlagos, em São Paulo. A organização ainda não divulgou informações sobre a venda de ingressos. O anúncio de Marilyn Manson gerou críticas da parte do público devido às acusações de abuso físico, sexual e psicológico feitas contra o cantor por diversas mulheres desde 2021. Manson, cujo nome é Brian Warner, negou as acusações. Em janeiro de 2025, a promotoria de Los Angeles anunciou que não apresentaria acusações criminais contra o cantor. Segundo os promotores, parte das denúncias estavam prescritas e não havia provas suficientes para sustentar outras acusações. Processos civis relacionados às denúncias continuam em andamento. Ao G1, The Town afirmou que repudia manifestações de violência, agressões e assédio e cabe às autoridades competentes analisar as acusações e determinar eventuais responsabilidades. E ainda no nosso quadro, Rod Stewart anunciou uma última turnê de rock and roll para 2027. Aos 81 anos, o artista afirmou que não pretende se aposentar, mas que a The Final Encore será a sua última turnê do gênero. Em um vídeo publicado nas redes sociais nesta segunda-feira, Stewart disse que tomou a decisão após muita reflexão. O cantor divulgou 21 datas de shows na Europa e nos Estados Unidos. Em agosto, Rod Stewart passou por uma cirurgia para colocação de um stent no coração e precisou cancelar o restante de sua turnê. Após o procedimento, o artista afirmou que estava se recuperando e agradeceu aos profissionais de saúde que o atenderam. Neste ano, Stewart também cancelou apresentações nos Estados Unidos por problemas de saúde. Em maio e em junho, o cantor informou que enfrentava sinusite e laringite. Em junho, durante um show em Utah, precisou receber oxigênio e disse ao público que havia chegado perto de desmaiar. A turnê The Final Encore está prevista para 2027. E o cantor e compositor britânico Rex Orange County anunciou o sexto álbum de estúdio da carreira. As informações foram divulgadas pelo próprio artista nas redes sociais. Dream Fetching será lançado em 6 de novembro pela gravadora AWOL com 12 faixas. O disco terá participações de Daniel Caesar, Dave Hines e do projeto Bloom Orange e Blinden Yates da banda Turnstile, Mustafa, Taylor Skyle e do Jota Trasp e da Dexter in the Next Wing. A música é a segunda prevista do álbum. A primeira, Incision, parceria com Daniel Caesar, chegou às plataformas em agosto. Segundo informações divulgadas pela equipe do artista, Dream Fatigue representa uma mudança no processo criativo de Rex Orange County, que passou a trabalhar de forma mais colaborativa. O álbum foi coproduzido por Mustafa e Dylan Wings, produtor que já trabalhou com nomes como Rosalía e Justin Bieber. O novo disco chega depois de The Alexander Technique, que foi lançado em 2024. E ainda continuando no nosso quadro, tem música chegando, o cantor Jão anunciou as datas da turnê Memórias Póstumas, baseada no novo álbum de mesmo nome. Aliás, Jorginho, pode subir aí o som.

0: Tô sumido, né? Por sinal. A turnê passa pelo Rio de Janeiro em 31 de outubro, Belo Horizonte em 21 de novembro, Recife em 28 de novembro, Brasília em 12 de dezembro e São Paulo em 20 em março de 2027. O cantor também fará uma apresentação em Lisboa, Portugal, em 19 de março de 2027. A venda geral de ingressos começa em 1º de outubro pelo site Eventim. Antes disso, haverá pré-venda para clientes Itaú, amanhã, dia 29 de setembro, para clientes Private Bank e Personalité, e no dia 30 para os demais clientes do banco. Na pré-venda, clientes Itaú terão 30% de desconto nos ingressos de inteira, conforme disponibilidade. Os preços variam de acordo com a cidade e o setor. No Rio, por exemplo, os ingressos custam entre R$105 e R$905. Já em São Paulo, os valores ficam entre R$139 e R$95. Também haverá os palcos ou os pacotes VIP Superior Fã Itaú, com ingresso de pista, entrada antecipada, credencial, pôster e itens exclusivos. A nova fase de shows do Jão começou no último dia 25 com uma apresentação no Nubank Park, aqui em São Paulo, para cerca de 60 mil pessoas. O álbum Memórias Póstumas foi inspirado, segundo Jão, no período de mais de um ano em que ficou afastado da carreira e pela morte do pai. 11 horas 44 minutos pelo horário de Brasília. Agora a gente muda um pouco de assunto porque a Fundação Memorial da América Latina pediu uma análise sobre os possíveis impactos no patrimônio caso o complexo seja concedido à iniciativa privada. A concessão é estudada pelo governo Tarcísio de Freitas e a Fundação solicitou uma avaliação independente ao Conselho Internacional de Monumentos e Sítios. Para falar sobre este assunto, a TMC conversou com Tarso Cabral Violin, que é professor de Direito Administrativo do Mackenzie. Ele explicou os principais argumentos da administração do memorial e os possíveis impactos de uma eventual concessão do espaço à iniciativa privada.
1: Um dos grandes problemas é que a gente está agora num período eleitoral e isso não é discutido nas eleições, né? É uma pena que a gente não discuta a questão das concessões, das parcerias com a iniciativa privada nesse período eleitoral. Bom, alguns problemas que existem com relação a isso são os seguintes. Já existe, então, a Fundação Memorial, né? Que é a fundação, que é uma fundação do próprio governo, que deveria cuidar de toda a gestão daquele espaço que é tão importante para a cultura, não só de São Paulo, quanto de todo o Estado e de todo o Brasil, né? E se já existe essa fundação, em princípio a própria fundação já poderia fazer uma boa gestão. Infelizmente, pelo que a gente vê, o governo, ao falar que ele vai repassar isso para a iniciativa privada, ele está dizendo, eu não consigo fazer essa gestão, eu tenho que repassar para alguém fazer por mim. Esse é o primeiro problema. O segundo problema é a questão de que, quando há um espaço cultural, né, o Memorial da América Latina, ele foi projetado pelo Oscar Niemeyer. O projeto a questão do projeto cultural foi feito pelo Darcy Ribeiro, do Memorial. Ali existem museus, existem coisas muito importantes, questões artísticas muito importantes. E repassar isso para uma empresa privada, com fins lucrativos, é algo muito complicado para o interesse público e para a sociedade. Porque a empresa com fins lucrativos, ela vai almejar de plano o lucro e não vai pensar tanto na questão cultural, na questão que é importante de manutenção do patrimônio artístico, cultural. Então, eu vejo que se fosse para repassar para a iniciativa privada, teria que ser repassado para uma entidade privada sem fins lucrativos, para uma ONG, para uma organização social, ou mesmo para uma entidade paraestatal, um serviço social autônomo, e não para uma empresa privada que vai pensar só em lucro, e daí vai poder usar aquele memorial de formas complicadas, como a gente já está vendo em São Paulo, que é querendo às vezes fazer algum evento só para arrecadar dinheiro, sem pensar tanto na questão artística e cultural. E em terceiro lugar, que eu vejo também um problema sério, é que isso não seja tão bem discutido com a própria fundação do Memorial e também com a sociedade e também com os artistas, com pessoas envolvidas nessa questão artística. Então, esse de plano eu veria como os principais problemas com relação ao tema.
2: E a fundação também alega que o governo do estado nem sequer consultou os membros sobre a opção de concessão do patrimônio e disse que considera encaminhar o caso ao procedimento internacional. Me desculpa aí se eu vou falar agora o termo errado, o Heritage Alert. O que que isso significaria?
1: Sim. É perfeito, né? É algo complicado precisar que a fundação, que faz parte do próprio governo, tenha que questionar o governo numa entidade internacional. Esse procedimento é um procedimento que normalmente vai ser feito junto a uma entidade que se chama ICOMOS, que é uma entidade internacional. Ela é uma ONG global ligada à Unesco, né? Então, precisar que uma fundação questione isso numa ONG internacional é porque realmente alguma coisa está errada aqui no âmbito do governo estadual. Então, é possível, sim, entrar com essa denúncia nessa ONG, mas também vai ser possível questionar judicialmente aqui no âmbito do Brasil mesmo, por meio de ação civil pública, por meio de ações populares e também por questionamentos políticos e jurídicos a serem feitos pela sociedade e pelo Ministério Público.
3: Agora, professor, para a gente fechar aqui, de qualquer forma, a tendência é que isso se arraste por mais alguns meses e possivelmente até o próximo ano, né? A gente vai acompanhar, claro, mas diante da importância dessa informação e também, enfim, é preciso que se tenha uma profundidade maior sobre esse assunto ao longo dos próximos meses, imagino eu.
1: Sim, sim, isso vai ser essencial nessa discussão, esse debate. Um dos problemas que existe com relação a isso é que se o governo atual vencer com uma margem grande de votos, ele vai se sentir mais liberado para, às vezes, o que a gente fala, assim, no termo mais menos acadêmico, tratorar, né? Quem tem muita voto na urna acaba tratorando coisas importantes como essa questão da cultura e da arte brasileira.
0: E olha, o Tribunal de Justiça de São Paulo negou na última segunda-feira o recurso da Prefeitura da capital e manteve suspenso o projeto Boulevard São João, a chamada Times Square paulistana. A liminar foi concedida após a ação popular que questiona os impactos do projeto. Os autores apontam possíveis danos à paisagem urbana e ao patrimônio histórico e cultural de São Paulo. Para comentar a decisão e os prós e contras do projeto, a TMC conversou com o arquiteto e urbanista e professor do Instituto das Cidades da Unifesp, Kazuo Nakano. E você confere agora.
4: Eu acho que é importante a gente fazer essa discussão, né, sobre a paisagem urbana, porque esse tipo de iniciativa, né, ali na Boulevard São João, esse tipo de iniciativa da prefeitura em aplicar esses painéis de LED sobre os edifícios, prejudica essa paisagem histórica que a gente tem ali no cruzamento, né, da Avenida São João com a Avenida Ipiranga, porque é um tipo de concepção, um tipo de projeto que não trabalha com as edificações, simplesmente se sobrepõe às edificações. É muito diferente da Times Square, né, em Nova York, em que você tem uma articulação, uma composição dos painéis com a escala das edificações, né? Os painéis, eles se encaixam nas edificações e não se sobrepõe a elas, mesmo porque as edificações, os prédios, né, os arranha-céus lá da Times Square são muito mais altos que esse daqui de São Paulo. Então, a gente tem que considerar essa arquitetura que existe ali, que é de diferentes períodos históricos da cidade, né, e que expressam diferentes estilos arquitetônicos e que tem que ser trabalhado, né, com o desenho dos painéis, com o tamanho dos painéis, né, e também com a relação, né, dos elementos, né, dos ornamentos desses prédios com as luzes desses painéis. Porque a gente tem no campo da arquitetura e do urbanismo uma disciplina, né, uma área que se chama projetos de iluminação, inclusive de iluminações externas, iluminações das edificações, em que você tem todo um cuidado em fazer o projeto de iluminação, a localização dos pontos de luz, a cor das luzes, né, a direção dos raios de luz, de modo a não agredir, né, os elementos da arquitetura, né, e sim valorizar esses elementos, né. Então, o que a gente está tendo aqui nesses projetos dos painéis não é essa harmonização, né, da fachada dos prédios com essas luzes, com essas imagens em movimento. A gente está tendo um conflito, uma contradição ali. Então, não está se pensando, de fato, a paisagem urbana como uma verdadeira composição equilibrada, bonita, esteticamente agradável, sabe? E a gente tem que pensar também que lá na Times Square não é só painel, a gente tem um espaço público de pedestres, né, que é um espaço horizontal e que permite que a gente veja esses painéis de longe e monumentaliza eles, né? Então, isso aqui no nosso cruzamento, a gente só está considerando os painéis, não está considerando a relação deles com os espaços públicos.
2: Cazu, a prefeitura defende a criação da Times Square paulistana. Então, quais podem ser os pontos positivos desse modelo para a região central, na sua visão, se é que na sua visão tem algum ponto positivo, então?
4: Tem uma característica das nossas cidades, das nossas metrópoles, que é a comunicação, né? Que depois da década de 60, né, a arquitetura e o urbanismo passou a considerar muito a simbologia das paisagens, dos elementos arquitetônicos, dos monumentos, dos prédios, passou a considerar o significado, inclusive o significado popular, né? O significado de consumo, né? A gente vê isso sendo explorado bastante nessa arquitetura pós-década de 60, né? E que é uma arquitetura que dialoga muito com a pop art, né, da década de 60, que está muito ligada à sociedade do consumo que emergiu, né, após esse período. Então, a gente vê isso muito claramente nos cassinos de Las Vegas, né, que você tem todos aqueles painéis, aquelas figuras, aqueles ícones, aqueles símbolos, né, e significando ali, trazendo uma comunicação de massa para a arquitetura e para o urbanismo. Então, isso não é algo secundário, não é algo que pode ser colocado em segundo plano, desvalorizado, porque isso criou uma verdadeira escola de arquitetura e urbanismo no mundo, né? Principalmente no mundo ocidental, mas também a gente vê isso, né, sendo utilizado nas grandes capitais chinesas, japonesas e tal. Então, eu acho que isso não é de princípio, né, ruim, desde que isso seja muito bem projetado, né? Tá faltando ali arquiteto, urbanista, designer, paisagista contemporâneo ali nesse projeto, sabe? Isso está sendo pensado muito como uma obra de painéis eletrônicos de LED, né? Em que você não tem esse cuidado. Por exemplo, se você olhar o prédio da Fiesp na Avenida Paulista, lá você tem um painel de LED que é completamente absorvido pelo prédio, né? E aqueles painéis que são embutidos na fachada do prédio e que não tem sobreposição. Você tem como se fosse uma pele do prédio que se acende à noite, né? E que não oculta o prédio, muito pelo contrário, faz dele uma nova imagem, né? Uma nova composição na paisagem urbana, né? Eu acho que isso funciona muito melhor ali, sabe?
3: Para

0: voltam a valer as determinações da Justiça Eleitoral. As plataformas X, Facebook, ByteDance, dona do TikTok e o Google têm 24 horas para cumprir novamente as ordens. O pedido foi feito pela defesa de Flávio Bolsonaro no processo em que Fux é relator e que discute a responsabilidade das plataformas por conteúdos publicados na internet. O caso envolve as regras do Marco Civil da Internet e deve ser analisado pelo plenário do Supremo. 11 horas 57 minutos, pelo horário de Brasília, eu vou encerrando o resumo TMC de hoje. Muito obrigado pela sua companhia, pela sua presença. Amanhã, às 11 horas da noite, estaremos aqui novamente com o resumo TMC para você ficar muito bem informado e muito bem informada. Muito obrigado para quem curte no 100.1, 101.3, 100.3, 88.7, 92.7 e 100.1, além do YouTube, arroba TMC News BR. Muito obrigado e uma ótima noite e até amanhã.
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2: Olá, vamos abrir a semana contando para você que a Associação das Emissoras de Rádio e Televisão do Estado de São Paulo, a AESP, lançou nova campanha institucional para chamar a atenção para as diferenças existentes nas regras da propaganda eleitoral entre os meios de comunicação e também ampliar o debate

0: debate sobre o atual modelo. A iniciativa faz parte de uma diferença concreta. Enquanto rádio e televisão cedem gratuitamente espaço para o horário eleitoral, as plataformas digitais podem receber investimentos em impulsionamento de propaganda eleitoral, dentro das condições previstas pela legislação. Segundo Luiz Arthur Chedi, presidente da ESP, o objetivo é colocar luz sobre essas diferenças e ampliar o debate. Chedi afirma ainda que a comunicação mudou profundamente e que é importante discutir o atual modelo com o setor, a sociedade e as instâncias competentes. Faz sentido.
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2: Muito bom dia, uma ótima terça-feira para você que sintoniza a TMC. Hoje é dia 29 de setembro, seja muito bem-vindo e muito bem-vindo ao Amanhã TMC. Eu sou o Diego Andrade, eu te faço companhia ao vivo até as 5 da manhã. Aqui no Amanhã TMC você fica por dentro de tudo que aconteceu de mais importante no noticiário do Brasil e do mundo, além de saber das primeiras notícias que vão impactar aí a sua terça-feira. 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Em Recife, 92.7. São Paulo e Brasília, 100.1. Em Curitiba, 100.3. E no Rio de Janeiro estamos no 101.3. Meu muito obrigado a você que sintoniza a TMC. O WhatsApp está aberto para você participar. Manda sua mensagem, seu áudio, comenta sobre as principais notícias do programa no 119-7221-1001. 119-7221-1001. Vamos às principais manchetes do programa de hoje. O presidente do Tribunal Superior Eleitoral, ministro Cássio Nunes Marques, alertou para o risco de captura institucional da corte pelo Supremo Tribunal Federal. Em ofício, ele pediu ao presidente do Supremo, Edson Fachin, medidas para evitar decisões individuais que interfiram em questões eleitorais. A manifestação ocorreu após Flávio Dino derrubar uma decisão de André Mendonça, que havia determinado a retirada de publicações do humorista Antônio Tabet sobre Nossa Senhora Aparecida. Nunes Marques afirmou que esse tipo de decisão pode gerar insegurança jurídica durante as eleições. E a Advocacia Geral da União pediu ao Supremo Tribunal Federal 62 horas para se manifestar sobre ações que contestam a medida provisória que proíbe apostas online no Brasil. As entidades do setor pedem a suspensão da medida que prevê a retirada de sites e aplicativos de apostas do ar. O pedido da AGU seguirá analisado pelo ministro Luiz Fux. O Partido Novo pediu ao Supremo Tribunal Federal a anulação do pedido de vista feito pelo ministro Flávio Dino no julgamento sobre o Banco Master. A legenda afirma que Dino já havia votado antes de pedir vista e, por isso, defende que o voto seja mantido. O partido também pediu a retomada do julgamento e a aplicação do voto de desempate do presidente do STF, Edson Fachin. E uma pesquisa Quest divulgada nesta segunda-feira mostra Lula do PT e Flávio Bolsonaro do PL empatados em um eventual segundo turno das eleições presidenciais. Os dois candidatos aparecem com 42% das intenções de voto. No primeiro turno, Lula aparece com 39% das intenções de voto contra 34% de Flávio Bolsonaro. Lula aparece à frente em cenários de segundo turno com outros candidatos. Contra Ronaldo Caiado, do PSD, o petista marca 42% contra 40% de Caiado. Contra Renan Santos do Missão, Lula tem 42% e Santos registra 39% das intenções de voto. Em confronto com Augusto Cury do Avante, Lula mantém 42% das intenções de voto contra 33% do escritor. Contra Romeu Zema do Novo, Lula chega a 46%, contra Zema fica 30%. O deputado Ricardo Salles desistiu da disputa de uma vaga do Senado por São Paulo. O anúncio foi feito ao lado do governador Tarcísio de Freitas e dos candidatos Guilherme Derriti e André do Prado. Salles afirmou que vai deixar a candidatura de lado para fortalecer o grupo político e disse que continuará apoiando o Romeu Zema na disputa pela presidência. Presidente Lula afirmou que o governo vai combater as empresas de apostas e influenciadores que tentarem driblar a fiscalização brasileira operando em outros países. Em entrevista à Band News TV, Lula disse que mais de 1000 bets ilegais já foram retiradas do ar e afirmou que as apostas também representam um problema de saúde pública. E a SEDAI contratou 2 escritórios de advocacia por quase R$1.800.000 para atuar nas investigações sobre os mais de R$200 milhões investidos pela companhia no Banco Master. Os escritórios vão representar a empresa em procedimentos da Comissão de Valores Mobiliários do Tribunal de Contas do Estado e dos Ministérios Públicos do Rio e Federal. Os investimentos foram feitos em 2023 e não foram resgatados antes da liquidação do banco. E no noticiário internacional, os Estados Unidos cancelaram os vistos de 27 pessoas e familiares da Bolívia, Colômbia, Equador e Peru. Segundo o governo americano, a medida faz parte da política de combate à corrupção e ao narcotráfico. Nenhum brasileiro foi incluído na lista. A decisão ocorre em meio ao aumento de pressão dos Estados Unidos contra organizações criminosas na América Latina. Muito bom dia a você que sintoniza a TMC. Vamos à previsão do tempo para todo o país nesta terça-feira. Em Curitiba, o dia de sol com nuvens, pancadas de chuva à tarde e à noite, máximas de 30 e mínimas de 15 graus. Em São Paulo, a terça é de sol com nuvens, pancadas de chuva à tarde e à noite, máximas de 34 e mínimas de 18 graus. No Rio de Janeiro, o sol aparece entre nuvens, chove de madrugada, com máximas de 32 e mínimas de 22 graus. Em Belo Horizonte, o dia de sol com aumento de nuvens a partir da tarde. Não chove, máximas de 34 e mínimas de 20 graus. Em Brasília, faz sol o dia todo com algumas nuvens à tarde. Não chove, máximas de 35 e mínimas de 20 graus. Para fechar em Recife, o dia de sol com chuva pela manhã e diminuição de nuvens à tarde. Máximas de 30 e mínimas de 23 graus. A reta final da campanha presidencial também é marcada por uma disputa na justiça. O Tribunal Superior Eleitoral já recebeu pelo menos 450 ações envolvendo candidatos à presidência. De Brasília, o repórter Rodrigo Vicente traz todos os detalhes.
3: A campanha do presidente Lula entrou com pelo menos 256 ações contra adversários e foi alvo aí de 198 questionamentos. A maior parte dos pedidos de Lula foi contra a campanha de Flávio Bolsonaro. O candidato do PL, por sua vez, apresentou 93 ações contra Lula. As campanhas questionam aí propagandas, vídeos, enfim, produzidos com inteligência artificial, jingles, declarações e entrevistas e conteúdos publicados nas redes sociais. O caso Master também entrou nessa batalha, isso porque algumas ações questionaram conteúdos da campanha de Lula que associavam Flávio a Daniel Vorcaro. Contudo, o presidente Lula também foi alvo de ao menos 14 questionamentos por suposto uso da máquina pública para favorecer, claro, a reeleição dele para um quarto mandato. No TSE, o ministro André Mendonça concentra o maior número de relatoria entre os casos dos presidenciáveis, com 92 delas. Estela Aranha aparece em seguida com 80. E a disputa chegou também ao Supremo. Entre os casos está um pedido do PT para investigar suposta interferência estrangeira nas eleições brasileiras com a relatoria do ministro Flávio Dino. Bem, algumas ações, vale destacar aqui, principalmente as que tratam de suposto abuso de poder, têm tramitação mais longa e só devem ter um desfecho depois das eleições, portanto, depois do dia 4 de outubro.
2: O Tribunal Regional Eleitoral do Rio de Janeiro marcou para esta terça-feira o julgamento dos embargos apresentados pela defesa de Antony Garotinho apenas 5 dias antes das eleições. O Rio pode chegar às urnas sem que toda a situação jurídica da candidatura do ex-governador esteja definitivamente resolvida. A repórter Érica Levigardi tem todas as informações.
4: A menos de uma semana das eleições, a candidatura de Antony Garotinho segue indefinida. Apesar de ainda estar elegível e poder aparecer nas urnas no dia 4 de outubro, o julgamento do Tribunal Superior Eleitoral pode anular os votos do candidato pelo Republicanos. O especialista em direito eleitoral, Alberto Rolo, explicou que, de acordo com a lei das eleições, mesmo com o indeferimento da candidatura pelo Tribunal Regional Eleitoral, o candidato pode manter a campanha até o julgamento definitivo de registro.
5: Nesse caso do Antony Garotinho, como vai julgar o TRE do Rio de Janeiro, ainda vai julgar os embargos de declaração, significa que o registro dele ainda não foi julgado definitivamente. E depois existe a possibilidade de recurso para o TSE. Então, com certeza, o nome dele vai estar na urna eletrônica e ele vai receber votos. A validade desses votos depende de ganhar o registro lá no TSE. Se não ganhar o registro no TSE, aqueles votos dados para o Garotinho serão anulados e a eleição vai ser feita com os votos válidos dos outros candidatos que sobrarem.
4: O TRE do Rio de Janeiro marcou para esta terça-feira o julgamento dos embargos apresentados pela defesa de Garotinho apenas 5 dias antes das eleições. O Rio pode chegar às urnas sem que toda a situação jurídica da candidatura do ex-governador esteja definitivamente resolvida. O TRE considerou que Garotinho está com os direitos políticos suspensos em razão de uma condenação por improbidade administrativa. Segundo o voto, o trânsito em julgado da condenação ocorreu em 11 de julho de 2025, o que faria a suspensão dos direitos políticos durar até 11 de julho de 2033. Com esse entendimento, Garotinho não estaria apto a disputar a eleição de 2026. A defesa sustenta que o trânsito em julgado deveria ser considerado em 2018, tese que faria os 8 anos de suspensão terminarem antes das eleições. O também especialista em direito eleitoral, Fabrício Souza Duarte, destacou que os votos dados a um candidato com registro indeferido no dia da eleição são considerados nulos sub judice. Eles só serão computados caso o candidato obtenha a modificação da decisão, ou seja, depois que ele venha a ser considerado apto a disputar a eleição.
6: Se essa decisão do TRE for confirmada, esses votos são considerados anulados e não são contados para a eleição. Como agora eles são considerados nulos sub judice, eles não entram na contagem dos votos válidos para o primeiro turno. Então, a análise de quem vence a eleição no primeiro turno ou se teremos segundo turno é feita sobre votos válidos. Então, tem uma influência, sim, no resultado das eleições, inclusive no primeiro turno. Se for considerados nulos os votos do Garotinho, ainda que sub judice, eles não entrarão no cômputo, o que diminui a necessidade de número de votos válidos para que a eleição seja decidida.
4: De acordo com a última pesquisa Datafolha, divulgada no dia 24 de setembro, Antony Garotinho aparece em terceiro lugar nas intenções de voto, com 8%. Houve uma queda de 2% em relação ao último levantamento. Eduardo Paes, do PSD, segue em primeiro lugar, com 43% das intenções de voto. Douglas Ruas, do PL, está em segundo, com 30% das intenções de voto. Na comparação com a última pesquisa Datafolha, a diferença entre os dois passou de 18 para 13 pontos percentuais. O Datafolha também apresentou um recorte sem a presença do ex-governador Fluminense. Nesse cenário, Paes aparece com 46% e Ruas com 31%. A pesquisa está registrada na Justiça Eleitoral sob o número RJ02205-2026. 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
2: O ministro Gilmar Mendes quer suspender a análise do caso envolvendo Alexandre de Moraes até que o Supremo identifique os magistrados citados nas investigações do Banco Master. O pedido também pode afetar o processo que envolve André Mendonça. Os detalhes chegam com Murilo Hernandes.
7: Em uma nova questão de ordem, o ministro Gilmar Mendes pediu que o Supremo identifique magistrados mencionados nas investigações do Banco Master e esclareça em quais circunstâncias os nomes aparecem. O levantamento deve incluir integrantes do STF, do Superior Tribunal de Justiça, do Tribunal Superior do Trabalho e de outros tribunais. Segundo Gilmar, essas informações são necessárias para verificar se algum magistrado está impedido de participar dos julgamentos. Entre os nomes mencionados estão Nunes Marques e Dias Toffoli. O ministro também defende que os processos envolvendo Alexandre de Moraes e André Mendonça sejam analisados juntos e passem por uma nova distribuição. Gilmar questiona a atuação de Mendonça, relator das investigações que envolvem Moraes. Segundo ele, relatórios foram produzidos de forma unilateral, sob sigilo e durante o período eleitoral. Na sessão de 15 de setembro, o Supremo registrou placar parcial de 4-3 pela tramitação separada dos processos. O julgamento foi suspenso após Flávio Dino pedir vista. Agora, Gilmar quer que a identificação dos magistrados citados nas investigações aconteça antes de o Supremo retomar a análise dos casos.
2: O Instagram do candidato ao Senado pelo Paraná, Deltan Dallagnol do Novo, voltou a ficar ativo neste domingo. De acordo com o ex-procurador, em vídeo publicado, a volta foi permitida a partir de uma nova decisão judicial. As informações são direto de Curitiba com a repórter Isabela Miranda.
8: A decisão deste domingo da juíza auxiliar do TRE do Paraná, Cláudia Cristina Cristofani, reconsiderou a decisão que havia determinado a desativação da conta no Instagram ou a retirada de toda a propaganda eleitoral publicada no perfil. Com isso, a ordem perdeu o efeito e o procedimento foi arquivado. A determinação original tinha sido tomada na última semana pela mesma magistrada a partir de uma denúncia feita pelo Pardal, o aplicativo da Justiça Eleitoral para comunicar irregularidades de campanha. Deltan cumpriu a determinação e desativou o perfil, mas pediu a reconsideração. A defesa argumentou que a liminar do TSE proibiu novos atos de campanha a partir da intimação, em 19 de setembro, sem obrigar a remoção de publicações anteriores nem a desativação do perfil. Também sustentou que uma ordem de remoção precisaria indicar os links específicos dos conteúdos e que, abre aspas, silenciar o perfil inteiro seria desproporcional, fecha aspas. Na nova decisão, a magistrada não analisou o mérito desses argumentos. Ela entendeu que, diante da controvérsia sobre o alcance da ordem do TSE, o caso deixou de configurar uma ilegalidade evidente. Segundo a juíza, a questão agora exige análise em processo judicial. Ela também enviou o caso ao Ministério Público Eleitoral, que pode apresentar uma representação sobre o caso. A liminar do TSE, que restringe a campanha de Dallagnol, não foi afetada pela essa nova decisão.
2: Na reta final da campanha, o candidato ao Senado por São Paulo, Ricardo Salles, do Novo, desistiu da disputa. O anúncio foi feito ao lado do governador Tarcísio de Freitas, candidato à reeleição pelo Republicanos. O repórter Ricardo Sparvoli tem mais detalhes.
9: A decisão foi anunciada nesta segunda-feira, a poucos dias da eleição. Ricardo Salles abriu mão da candidatura ao Senado para apoiar os nomes de Guilherme Derriti, do Progressistas, e André do Prado, do PL. Desde o início da campanha, Salles vinha trocando críticas com André do Prado, a quem acusava de dividir o eleitorado conservador do estado de São Paulo. Na última pesquisa Quest, divulgada no dia 23, Salles aparecia com 3% das intenções de voto, em quinto lugar. Derriti tinha 16%, Marina Silva 13%, Simone Tebet 12% e André do Prado 8%. Ao justificar a decisão, Salles afirmou que é preciso deixar as diferenças de lado diante do cenário nacional e do risco, segundo ele, de continuidade do atual governo federal. Já o governador Tarcísio de Freitas disse que Salles tinha condições de seguir na disputa, mas optou por abrir mão da candidatura em nome de um projeto maior e da união do grupo político.
10: Quando isso não ocorre, quando uma pessoa resolve abrir mão de uma posição, a gente tem que enaltecer. E hoje a gente tem o Ricardo Salles, que tinha toda a legitimidade para continuar na sua caminhada, tem trajetória, tem bagagem, tem história, dando um passo ao lado para nos ajudar, para somar. Então, esse momento é o momento de somar, não é o momento de dividir.
9: Tarcísio também defendeu a união em torno das candidaturas ao Senado e afirmou que São Paulo precisa estar bem representado. Segundo o governador, o movimento fortalece o grupo na reta final e pode influenciar articulações semelhantes em outros estados.
2: Representantes de clubes e federações de futebol têm encontro marcado com integrantes do governo nesta terça-feira em Brasília. A reunião vai discutir o impacto financeiro da proibição das bets sobre o futebol e possíveis medidas de apoio aos times. O repórter Bruno Tibério tem mais detalhes.
11: O encontro está marcado na parte da tarde no Palácio do Planalto e deve reunir representantes de clubes e federações com ministros do governo. O presidente Lula não deve participar. Um dos principais pontos da discussão será a busca por alternativas para compensar a perda de receitas com patrocínios. No ano de 2025, as empresas de apostas destinaram cerca de R$1,1 bilhão em patrocínios aos 20 clubes de maior receita do país. Entre as possibilidades em discussão está uma linha de crédito por meio do BNDES. A estimativa é que o programa possa chegar a R$20 bilhões para atender clubes das séries A e B. A proposta ainda está em negociação. A ideia é oferecer empréstimos com juros abaixo dos praticados no mercado para permitir a renegociação de dívidas em atraso e, eventualmente, investimentos em estrutura. As conversas sobre créditos começaram antes mesmo da proibição das bets e também envolvem a CBF. O novo modelo de fair play financeiro tem sido usado nas negociações como argumento para ampliar o controle sobre as contas dos clubes. Clubes paulistas também se reuniram para discutir os efeitos da proibição e decidiram atuar de forma conjunta diante da mudança. A partir de agora, novas contratações de publicidade e patrocínio de empresas de apostas estão proibidas. As peças que já estavam contratadas podem permanecer em circulação até o dia 5 de outubro.
2: Na reta final do primeiro turno, comparecimento do eleitor ganha peso decisivo na disputa presidencial. Em entrevista ao TMC 360, o cientista político Antônio Lavareda avaliou as mais recentes pesquisas de intenção de voto e traz o que o nível de abstenção pode redefinir o resultado nas urnas. Vamos conferir.
12: Praticamente em todas as eleições da nova República, que é a abstenção. Essa eleição vai ser, em grande medida, conformada, ou seja, a distribuição das intenções de voto registradas nas urnas como comportamento eleitoral vai ser definida pela abstenção. Você tem, na eleição do ano passado, mais de 32 milhões de eleitores não compareceram para votar. Esses eleitores, boa parte deles, a maioria dos ausentes, não declara isso nas pesquisas. Essa BTG Next que sai hoje, por exemplo, está lá, 93%, mais de 90% das pessoas dizem que vão votar. Mas esse número, na última eleição, ficou perto de 21% e as pesquisas não apontam um entusiasmo especial do eleitorado nesse ano 2026, que nos permita imaginar que essa abstenção diminuirá. Então, essa semana é vital, mas é vital sobretudo nessa perspectiva. Quem vai perder mais intenções de voto nas urnas?
13: Então, por isso, né, Lavareda, sempre um prazer falar com você. A gente tem visto algumas ações já pedindo para que as pessoas votem. Isso aconteceu muito em 2022, né? Em determinado momento, a gente foi se aproximando do processo eleitoral, da votação em si de primeiro turno, aconteceu essa onda. E agora, mais timidamente, não tenho aqui nenhum número para dizer isso, é uma percepção que eu tenho, você pode me corrigir se eu estiver errado, mas eu percebo que há uma busca por esse contingente que você destacou aí, que é aquele contingente que, por N razões, não está interessado na disputa, né?
12: Exato. Então, os candidatos, sobretudo os principais candidatos, já estão envolvidos. E nós, vocês e eu, vamos ver maior envolvimento, maior pedido explícito de comparecimento dos seus eleitores até a véspera da eleição. Mas isso, muito provavelmente, não resolverá a questão da abstenção, ou seja, não diminuirá substancialmente os números. É verdade que em 2022 houve uma campanha muito intensa, inusualmente mais intensa, diríamos assim, entre o primeiro e o segundo turno, e já se conseguiu naquela eleição um feito, ou seja, alguma coisa rara se obteve. Que feito foi esse? Foi reduzir um pouco, levemente, a abstenção entre o primeiro e o segundo turno. Nós tivemos mais, cerca perto de 600 mil novos eleitores no segundo turno em relação ao primeiro. Vamos ver o que acontece esse ano. Agora, vale salientar o seguinte, quem é que a abstenção prejudica mais? Óbvio que nós podemos ter uma categoria de eleitores desestimulados, ou dito de outra forma, sem grande entusiasmo, nós podemos tê-los de um lado e de outro do espectro político ideológico, afetando, por exemplo, Flávio Bolsonaro, afetando Lula, afetando Ronaldo Caiado, afetando os outros candidatos. Mas, e esse mas, no caso, adversativo é fundamental, levarmos em conta que a abstenção ocorre mais nas camadas de menor escolaridade e de menor renda. E qual é o candidato que tem uma concentração de votos maior na base da pirâmide socioeconômica? O candidato Lula, como nós já assistimos nas eleições passadas e como as pesquisas de todos os dias, porque todos os dias nós vamos ter pesquisa essa semana, nos mostram e vão continuar nos mostrar até o domingo.
14: Então precisa existir uma motivação para um engajamento das pessoas. A gente tem como medir esse engajamento a essa altura ou projetar esse engajamento, já que essa abstenção, ela muitas vezes não é medida com precisão nas pesquisas de intenção de voto, porque as pessoas podem até falar a intenção delas, mas não falam da intenção de não ir, ou às vezes decidem não ir às vésperas ou no momento.
12: É verdade, você lembrou bem, decidem não ir às vésperas no momento. Mas isso tem a ver, está associado com o grau de interesse e o grau de entusiasmo. Ou seja, para uma pessoa menos interessada, qualquer motivo basta, qualquer motivo é suficiente para não ir. E a própria propaganda do Tribunal Superior Eleitoral ensina as pessoas a justificar a ausência pelo aplicativo. Aliás, a propaganda do Tribunal Eleitoral, ela vai em duas direções. De um lado, ela estimula as pessoas a votarem. De outro, ela mostra como é fácil não votar. Mas, deixando essa questão da propaganda de lado, veja o seguinte, quais são as variáveis mais associadas à probabilidade de ausência ou a probabilidade também de voto branco e nulo? A principal delas é o grau de interesse na eleição. Nessa pesquisa da Nexus, a que me reportei, divulgada essa manhã, o grau de interesse muito elevado, corresponde a 76%, se a memória não me trai, fica em torno disso, em torno de 3/4. Pois bem, esse número, 76, 75, corresponde exatamente ao número, ao percentual dos brasileiros que votaram efetivamente em 2022. O que é que eu estou dizendo votar efetivamente? Comparecer e votar em candidato à presidência e não registrar branco, voto branco ou voto nulo. É uma medida aproximada ao que pode acontecer.
15: Moradores da Zona Norte da capital fluminense vivem madrugada de intenso tiroteio no Complexo da Maré. Os criminosos fecharam vias expressas da região em represália aos policiais. Mais informações com a Larissa Cardoso.
16: A Polícia Militar mantém o policiamento reforçado nas vias expressas que cercam o Complexo da Maré na Zona Norte do Rio após uma operação que resultou na morte de 3 suspeitos. Segundo a PM, outras 13 pessoas ficaram feridas, entre elas um policial e um adolescente de 12 anos que foi atingido por estilhaços de uma granada. Segundo moradores, a granada teria sido atirada por traficantes em direção aos policiais. Ao todo, 12 criminosos foram presos e um adolescente de 15 anos foi apreendido após ser ferido na ação. Com ele, foi apreendida uma pistola. Além do menor, 8 criminosos também se feriram e precisaram ser socorridos. Desde a madrugada, moradores relataram um intenso tiroteio na região. Barricadas foram montadas por criminosos em pontos específicos do local, incluindo caçambas de lixo. De acordo com a Polícia Militar, cerca de 200 policiais participaram da ação contra o Terceiro Comando Puro, com o objetivo de combater a atuação de criminosos e reprimir o tráfico de drogas e a circulação de armas. Em represália à ação dos policiais, criminosos fizeram ataques em vias expressas. Na linha vermelha, na altura de Duque de Caxias, na Baixada Fluminense, dois ônibus que transportavam cerca de 120 alunos de um colégio particular tiveram as chaves roubadas. Os estudantes seguiam em uma excursão para Vassouras, no centro-sul do estado. Ninguém ficou ferido. Ao todo, foram apreendidos 12 fuzis, 8 pistolas, granadas, munições e carregadores. Além da recuperação de 6 veículos, agentes também apreenderam 83 quilos de drogas.
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2: Vamos às principais manchetes do programa de hoje. Um homem morreu depois de ser baleado durante um assalto no Brooklyn, na zona sul de São Paulo. Renato Damas Cicchini Moreira estava com a esposa e os filhos quando foi abordado por um criminoso em uma motocicleta. Segundo o boletim de ocorrência, o assaltante exigiu a aliança da vítima. Renato retirava o anel para entregar ao criminoso quando foi atingido por dois disparos na cabeça e no braço. Ele chegou a ser internado no Hospital das Clínicas, mas morreu na manhã desta segunda-feira. E ainda em São Paulo, agora na zona oeste da capital, o motorista de aplicativo Rafael Zimbarg, francês de 25 anos, foi encontrado morto dentro do porta-malas do próprio carro. Ele estava desaparecido havia 4 dias. O carro foi localizado sem as placas depois que moradores perceberam um cheiro forte vindo do veículo. Segundo a Polícia Militar, o corpo apresentava hematomas e um possível ferimento provocado por disparos de arma de fogo. Uma placa adulterada de outro carro também foi encontrada. O caso agora é investigado pelo Departamento de Homicídios, que apura diferentes hipóteses, incluindo a possibilidade de roubo seguido de morte. Deputado federal Ricardo Salles, do Novo, desistiu da candidatura ao Senado por São Paulo. O anúncio foi feito ao lado do governador Tarcísio de Freitas, de Guilherme Derrite e de André do Prado. Com a decisão, Salles declarou apoio às candidaturas de Derrite e Prado, que disputam as duas vagas ao Senado pelo Estado. Salles afirmou que diferenças políticas e pessoais devem ficar em segundo plano neste momento da campanha. A Comissão Europeia considerou suficientes os controles adotados pelo Brasil para impedir o uso de determinados antibióticos na produção de carne, de frango e mel destinados à União Europeia. A avaliação foi feita após uma auditoria realizada no Brasil entre agosto e setembro. Segundo o relatório, uma fragilidade encontrada na fiscalização de estabelecimentos que produzem pré-misturas para a ração de aves foi corrigida durante a própria inspeção. Apesar da avaliação positiva, a decisão não significa a liberação imediata das exportações. O Brasil ainda precisa ser incluído em uma lista específica da União Europeia, com votação dos membros dos Estados-membros e posterior decisão formal da Comissão Europeia. E as empresas brasileiras estão mais pessimistas em relação à economia e passaram a projetar inflação maior e crescimento menor para 2027. Os dados são da pesquisa Firmus, divulgada pelo Banco Central. A expectativa para a inflação do ano que vem subiu para de 4,5% entre maio e agosto. Já a previsão de crescimento do PIB caiu de 1,8% para 1,5%. O levantamento também mostrou piora na percepção sobre a oferta de crédito e aumento das expectativas para os custos de mão de obra e de insumos. E a Anvisa identificou 11 notificações de suspeitas de neuropatia óptica isquêmica associadas a medicamentos em formato de caneta usados no tratamento de diabetes e obesidade. Entre os registros estão 5 envolvendo Ozempic, 3 ou Wegov, 2 versões do Wegov Flex Touch e uma envolvendo Mounjaro. A agência ressalta que as notificações são suspeitas de eventos adversos e não comprovam que o medicamento tenha causado a doença. A fabricante do Ozempic e do Wegov, a Novo Nordisk, também afirmou que os dados disponíveis até o momento não confirmam uma relação de causa e efeito. A Anvisa orienta que pessoas que apresentarem perda súbita ou piora rápida da visão procurem atendimento médico imediatamente.
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2: E olha, a entrevista ao TMC 360, o presidente nacional do PT, Edinho Silva, falou sobre a preparação do presidente Lula para as eleições que ocorrem neste fim de semana. E a gente confere como foi esse bate-papo.
3: Olha, o presidente tomou uma medida. Primeiro, é bom nós lembrarmos, o presidente está governando, né? Por mais que ele seja candidato, ele está governando, portanto, como governante, como presidente do Brasil, ele tem que continuar tomando medidas, continuar enfrentando os problemas do povo brasileiro. Não é um assunto novo no governo, esse assunto ele já vem em estudo, já tem um bom tempo. O governo vinha procurando dados, informações, né, constatações, para que se avaliasse, né, o que aconteceu com as famílias brasileiras após a regulamentação das BETs. É bom nós lembrarmos, né, as BETs, elas foram criadas ainda no governo Temer, o governo Temer que autoriza o jogo online no Brasil. Tinha um prazo para regulamentação, esse prazo nunca foi cumprido. No governo Bolsonaro se omitiu diante desse fato. E o que aconteceu foi que a não regulamentação jogou as bets no jogo clandestino, né? Ou seja, fez com que o brasileiro fosse para a prática do jogo clandestino. Né? E se começou, infelizmente, nós vimos que o crime organizado começou a utilizar essa criação das bets não regulamentadas, né, para se lavar dinheiro, né, para, portanto, tentar fazer desse novo modal de jogo no Brasil uma forma de lavar dinheiro e de, inclusive, dinheiro não só de outros crimes que já existiam na prática dos jogos, mas também em relação ao tráfico de drogas. Vamos, claro que precisava regulamentar. E o presidente Lula regulamentou, porque precisava ser regulamentado diante dessa constatação que eu estou dizendo aqui, que toda a imprensa brasileira sabe que é verdade, e o povo brasileiro também sabe. E o governo começou a avaliar as consequências dessa regulamentação. E, claro, não preciso dizer que, infelizmente, e não é um fenômeno brasileiro, o mundo está se deparando com isso, porque as BETs, elas tornaram-se um modal de jogo no mundo todo. Vários países estão revendo a regulamentação e o Brasil também teve que fazer uma revisão por conta da dependência que se criou. Portanto, aquilo que deveria ser uma prática regulamentada se tornou uma mazela das famílias brasileiras. As famílias brasileiras começaram a sofrer por conta das bets e nós tivemos casos de suicídio de pessoas que se envolveram com os jogos, que não conseguiram sair, porque o jogo gera dependência, o jogo ele gera uma dependência psicológica. E nós tivemos casos de suicídio, famílias endividadas, famílias desorganizadas. O presidente, diante dos dados, das informações, inclusive ele fez uma reunião com várias pessoas que se tornaram vítimas das bets, ouvindo diretamente o que havia acontecido com essas famílias e diante, primeiro, das informações que ele tinha já históricas desde a regulamentação. Ouvindo, pegando os dados que o governo tem acesso do volume de endividamento, porque criou, desenrola, pois criou, desenrola, e mesmo assim boa parte das famílias não conseguiam sair das suas dívidas. Então, diante desse cenário, o presidente fez por bem publicar uma MP proibindo as bets, porque efetivamente hoje elas se tornaram algo nocivo para as famílias do nosso país.
4: Medida que tem, inclusive, amplo apoio da população. Presidente, como o senhor avalia as últimas pesquisas de intenção de voto? Chegamos à reta final do primeiro turno com um cenário competitivo equilibrado, empatado em quase todos os institutos, dentro da margem de erro. Ao que o senhor atribui esse empate técnico?
3: Olha, eu sempre digo que a pesquisa, ela é uma fotografia do momento, né? E ela está fotografando, primeiro, um momento de uma crise institucional que o Brasil vivenciou. A crise envolvendo a Suprema Corte brasileira, ela é efetivamente talvez a maior crise institucional das últimas décadas, porque envolve o poder judiciário, envolve o poder que tem por obrigação constitucional zelar, né, pela democracia e garantir o direito do indivíduo. Então, não é uma crise pequena. E essa crise, ela estimula um sentimento que é legítimo, que é um sentimento de mudança, né? E claro, a campanha, né, eu digo a campanha de 26, a campanha presidencial, ela passou a ser norteada por esse sentimento de mudança. O que é importante, né, e nós estamos nos empenhando muito para fazer esse debate, é que, primeiro, esse sentimento de mudança, ele é legítimo na sociedade brasileira, ele é legítimo. Só que a única liderança capaz, de fato, de fazer as mudanças que o povo brasileiro precisa é o presidente Lula, porque ele já fez as mudanças. O presidente Lula foi a liderança que mais mudou a vida do povo brasileiro, com programas importantes como Bolsa Família, como ProUni, programas de infraestrutura como o PAC, que fez a transposição do Rio São Francisco, fez as mudanças como a criação do SAMU, fortalecimento do SUS, fortalecimento da educação com os institutos federais, com o fortalecimento das universidades federais. Portanto, se tem alguém que tem legitimidade para falar em mudança no Brasil, é o presidente Lula. E é com essa legitimidade que ele tem hoje condições de falar que, de fato, ele vai liderar, né, mudanças, e claro, depende do Congresso Nacional, mas pela sua força política, pela sua legitimidade, ele quer liderar a mudança como uma reforma no Poder Judiciário, é necessário que se faça uma reforma no Poder Judiciário, ele tem defendido uma reforma no modelo político brasileiro, e ele tem dito que o modelo político brasileiro apodreceu, que ele precisa ser reformado. É o presidente Lula que tem hoje legitimidade para falar de segurança pública, infelizmente. Quem condecora miliciano, quem tem relações históricas com miliciano, não pode falar de segurança pública, não tem legitimidade para falar de segurança pública. Ao contrário, nós não queremos a prática miliciana tomando conta do Brasil. Então, quem tem condições de falar segurança pública, de asfixiar o crime organizado, porque mandou uma legislação para o Congresso Nacional, mudando hoje os parâmetros, porque hoje o governo federal não pode atuar na segurança pública, né, mudando os parâmetros, quem fez essa legislação, quem fez, é autor dessa mudança, é o presidente Lula, para que a gente possa ter efetivamente instrumentos via governo federal para asfixiar o crime organizado, para enfrentar as milícias, para a gente devolver o território para as famílias. É o presidente Lula que tem condições de falar de melhoria do SUS, de adoção de novas tecnologias, porque foi ele que fortaleceu o SUS. Ao contrário do governo Bolsonaro, que destruiu o SUS na pandemia, é bom nós lembrarmos, e não podemos esquecer das 714 mil covas que foram abertas durante a pandemia. É o Bolsonaro que acabou com a farmácia popular. Então, se tem alguém tem condições de falar de adoção de novas tecnologias, de melhorar a prestação de serviços para a população, é o presidente Lula. É o presidente Lula que tem legitimidade para falar de universalização da educação integral,
5: sim,
3: de universalização do direito à creche, de criação de uma rede de atendimento aos idosos. Portanto, nós sabemos que a sociedade brasileira quer mudança, mas a liderança capaz de produzir, de promover mudanças no Brasil, é o presidente Lula.
5: Presidente, mas de qualquer forma temos um fato, né? O fato é que nesse semestre, nos últimos meses, por exemplo, há essa linha, essa cola entre um e outro dentro do empate técnico. Então eu pergunto, para a gente andar com a entrevista na área propositiva, faltando 6 dias, podemos dizer assim, uma semana, como lembrou a Joana, para o primeiro turno, em que a campanha vai concentrar os esforços. Lembrando que, além dessa questão das bets e de todo o programa, ainda aparece essa questão envolvendo Nossa Senhora Aparecida. Então, Qual vai ser o objeto, ou quais serão os objetos da campanha nessa última semana?
3: Olha, nós vamos continuar comparando os dois projetos. É o projeto de Brasil representado pelo presidente Lula, que o povo brasileiro conhece. Nós sabemos que nós precisamos fazer correção de rotas, que nós precisamos melhorar a qualidade do gasto público, que a gente tem que fazer reformas no governo e reformas no modelo de Estado brasileiro para a gente poder, inclusive, ter capacidade maior de investimento. Mas o presidente Lula pegou um Brasil destruído em 2023. Nós sabemos que nós temos que fazer mais. Nós sabemos que o povo brasileiro deseja mais do presidente Lula, mas ele é o único líder capaz de fazer as mudanças que o Brasil precisa. Então, nós vamos intensificar essa comparação de qual o Brasil que o povo brasileiro quer. Nós vamos querer essa relação com a milícia tomando conta do Brasil? Nós vamos querer um Brasil onde o Flávio Bolsonaro pega um avião e vai aos Estados Unidos entregar as nossas reservas minerais, se submeter às imposições do governo Trump, inclusive em relação ao PIX? Ou nós vamos querer um Brasil onde os metais críticos sejam utilizados para modernizar a nossa indústria, que a gente possa fazer o Brasil se desenvolver tecnologicamente, gerar empregos de qualidade para a nossa juventude? São dois projetos distintos, inclusive em relação à democracia. Né? A família Bolsonaro representa um projeto onde eles perderam uma eleição e eles não aceitaram o resultado eleitoral e tentaram um golpe. Agora, esse debate que não tem o menor fundamento de questionar se Nossa Senhora é a padroeira do Brasil ou se não é a padroeira do Brasil, sabe, é desrespeito à fé do povo brasileiro, é desrespeito a tudo que nós construímos por décadas. Nossa Senhora é reconhecida pelo povo brasileiro, né, como padroeira do Brasil, e a gente tem que parar com essa guerra religiosa. As religiões têm que conviverem entre si. A gente tem que ter paz para cada um poder professar a sua fé da forma que achar melhor. Então, criar essa guerra religiosa no Brasil, isso é um absurdo. Nós vamos, portanto, continuar comparando os dois projetos distintos de país. E o povo brasileiro vai ter que escolher qual o Brasil que ele quer, qual o Brasil que ele quer para o futuro. O presidente Lula todo mundo conhece, o presidente Lula todo mundo sabe quem é. O presidente Lula nós podemos melhorar a rota, consertar a rota, aprimorar a rota, sim, mas o povo brasileiro sabe quem o presidente é e se tem alguém que pode fazer as mudanças que o Brasil precisa é o presidente Lula, porque ele já fez, não é discurso, ele já fez. Alguém que já fez pode fazer muito mais e o povo brasileiro conhece o presidente Lula.
4: Presidente, nosso tempo está chegando ao fim, mas já que o senhor falou em debate e aqui tentando sanar até uma curiosidade de um momento que é um momento emblemático antes do primeiro turno, queria saber se já temos informações a respeito da ida do presidente Lula ou não ao debate da TV Globo. Seria o primeiro momento em que o presidente estaria ali num formato. Até agora, nesta campanha, o presidente foi sabatinado, mas seria um momento em que ele estaria nesse formato de debate. Temos alguma informação?
3: Olha, o presidente Lula quer muito confrontar o Flávio Bolsonaro, é o que ele mais quer. Agora, ele quer um modelo de debate onde ele possa confrontar o que ele defende para o Brasil com aquilo que a família Bolsonaro defende. Agora, se for um modelo de debate onde o presidente Lula faz uma pergunta e fica meia hora esperando para fazer a segunda, é evidente que esse confronto de ideias não vai acontecer, esse confronto de projetos não vai acontecer. Então, o presidente Lula quer sim ir aos debates, desde que seja um debate onde ele possa confrontar o que ele pensa, o que ele defende, o modelo que ele defende para o Brasil, com aquilo que o Flávio Bolsonaro representa. Mas ele só poderá fazer isso se as regras do debate permitirem. Ele fazer uma pergunta e ficar 20 minutos, meia hora, esperando todo mundo falar, para depois ele fazer outra pergunta. Se foi esse modelo, é evidente que o presidente Lula não irá ao debate e vai ficar aguardando o segundo turno, porque aí o segundo turno serão só os dois, né? Só ele e o Flávio. Portanto, esse confronto de ideias, esse confronto de projetos, aí sim ele vai acontecer e o povo brasileiro poderá fazer a comparação do que representa o presidente Lula, do que ele representa para o Brasil, daquilo que ele quer para o Brasil, e o Flávio Bolsonaro vai ter que se explicar, inclusive explicar a relação dele com a milícia do Rio, explicar o que eles fizeram na pandemia. A pandemia são 714 mil brasileiros mortos. Por que que ele quer entregar as terras raras ao Trump? Por que que ele quer entregar o Pix ao Trump? Né? Como que alguém que tem relação com o miliciano pode falar em segurança pública? Então, aí o Flávio vai ter que se explicar num confronto direto com o presidente Lula.
5: Pois não. Nós ouvimos aqui na TMC, no TMC 360, o presidente nacional do PT, Edinho Silva. Presidente, muito obrigado. Ótima semana para o senhor.
3: Eu que agradeço. Grande abraço a vocês e a quem nos acompanha tanto pela rádio como também pelo YouTube.
5: Muito obrigado. Lembrando que a TMC, aqui no TMC 360, procurou o coordenador de campanha, da campanha de Flávio Bolsonaro, Rogério Marinho, também o presidente nacional do PL, Valdemar Costa Neto. Microfone, obviamente, ao longo desses próximos dias, ao longo desta semana, até o primeiro turno, está à disposição.
6: O governo federal divulgou o primeiro balanço da Operação Carga Pesada, criada para fiscalizar aumentos abusivos nos preços dos combustíveis. A mobilização alcançou postos e outros agentes do setor em diferentes regiões do país e já resultou na abertura de dezenas de processos administrativos. O repórter Bruno Tibério tem todos os detalhes.
7: Foram mais de 200 ações de fiscalização entre os dias 21 e 25 de setembro numa mobilização que reuniu a Agência Nacional do Petróleo, a Secretaria Nacional do Consumidor e PROCONs de todo o país. A operação começou após alta recente dos combustíveis e cerca de 330 denúncias recebidas pela ANP. O objetivo é verificar se postos e distribuidoras aumentaram de forma injustificada as margens de lucro. A partir de autos de infração que já haviam sido encaminhadas pela agência, a Secretaria Nacional do Consumidor também abriu 70 processos administrativos contra postos e distribuidoras. Em outra frente de fiscalização, a ANP aplicou multas que, somadas, ultrapassam R$700 milhões a distribuidoras por aumentos irregulares. As decisões são de primeira instância administrativa e ainda podem ser contestadas pelas empresas. O governo também endureceu as punições para o setor. Uma medida provisória prevê multas de R$20 mil a R$500 milhões para determinadas práticas abusivas, entre elas o aumento de preços sem justa causa. O ministro da Justiça e Segurança Pública, Wellington César, comentou sobre os valores das multas.
8: Isso significa um aumento muito expressivo, mas a severidade dessa multa somente pretende ter incidência naqueles casos em que estejam absolutamente caracterizados um abuso, mas infelizmente essas notícias têm chegado à ANP, têm chegado à Senacom. Nós temos casos de mais de 1.300% de aumento da margem bruta de lucro.
7: Além da fiscalização, o governo decidiu manter em R$ 2,12 por litro a subvenção ao óleo diesel. A medida tenta reduzir o impacto da alta internacional do petróleo sobre os preços do mercado brasileiro. Segundo o governo, não há risco de desabastecimento de diesel neste momento. Para o mês de outubro, a oferta confirmada é ligeiramente superior à demanda estimada e os estoques disponíveis são suficientes em cerca de 15 dias de consumo.
6: E a partir desta segunda-feira, o CIMEPAR passa a enviar boletins diários sobre a atualização do tempo no Paraná ao Tribunal Regional Eleitoral. O objetivo é embasar eventuais mudanças de locais de votação nas eleições de 4 de outubro. A Isabela Miranda traz mais detalhes.
9: Os boletins fazem parte de um plano de contingência meteorológica preparado pelo Tribunal junto com o CIMEPAR e a Defesa Civil. Na última

0: esse dia 4 de outubro, e também para o segundo, em 25 de outubro, se houver, e atinge cerca de 9.700 eleitores. Outros cinco locais de votação também podem ser trocados, caso seja preciso. A Justiça Eleitoral recomenda que os eleitores confiram onde vão votar perto da data de eleição para evitar deslocamentos desnecessários. Segundo o CIMEPAR, a instabilidade e a maior ocorrência de tempestades estão ligadas ao El Niño, que está próximo do pico de intensidade. Por isso, o monitoramento das autoridades voltado às áreas de votação é considerado indispensável para garantir a segurança da população.
1: E a Polícia Civil investiga a morte de uma pedagoga de 31 anos em Cajamar, na Grande São Paulo. O marido dela, um policial penal, foi preso por violência psicológica e agressão ao pai da vítima. A família acredita que o caso se trata de feminicídio, já que vizinhos relataram que o casal brigou a tarde inteira e que o barulho da discussão foi interrompido por disparos. Já o policial Felipe Arthur Bugni, de 40 anos, alega que a esposa tirou a própria vida. A Luísa Mutoni acompanhou essa história e conta tudo pra gente.
2: A pedagoga Aline Bugni, de 31 anos, foi encontrada morta com um tiro na cabeça na casa onde morava com o marido, o policial penal Felipe Arthur Bugni, de 40 anos. Segundo relatos de vizinhos, o casal teria passado o domingo discutindo até que Aline foi encontrada morta. Na delegacia de Cajamar, na Grande São Paulo, Felipe optou por ficar em silêncio, mas disse aos policiais militares que atenderam a ocorrência que a esposa teria tirado a própria vida. O pai de Aline, que mora no mesmo terreno, teria presenciado o crime e disse que foi agredido por Felipe depois que ele atirou contra a esposa. A filha do casal, de apenas 6 anos de idade, também teria presenciado a morte da mãe. O irmão de Aline, Tiago da Silva dos Santos, disse que ela já relatou ter sido agredida anteriormente pelo marido e que tinha vontade de se separar, mas temia a reação dele.
3: Ela já meio que queria separar dele já tem um tempo. Umas 4 vezes ela tentou separar dele, porém ela tinha medo de separar dele para não acontecer o que aconteceu. E hoje eu não moro perto deles, mas eu tive que sair porque ele falou para mim que ia matar eu ia matar meu pai. E meu pai mora na casa de baixo. Porém, eu tive que sair, eu tive que ir embora para outro lugar. E hoje eu saindo para trabalhar, meu pai me liga por volta das 6h30 da tarde. Falou: Thiago, corre aqui em casa que mataram a Aline, ele matou a Aline.
2: Tiago foi preso pelos crimes de violência psicológica e de agressão contra o sogro. A Polícia Civil investiga se a Aline teria sido vítima de um feminicídio. Esse é o terceiro crime com características similares que acontece em São Paulo neste ano. Em fevereiro, a policial militar Gisele Alves Santana foi morta com um tiro na cabeça pelo marido, o tenente-coronel Geraldo Leite Rosa Neto, que segue preso. O caso aconteceu no apartamento onde o casal morava, no Brás, na região central de São Paulo, e Geraldo Leite Rosa Neto alega que a esposa teria tirado a própria vida. Já no começo do mês, outro policial militar, Vinícius Costa Silva, foi preso, também acusado de matar a esposa com um tiro na cabeça. A técnica de radiologia Larissa Morata foi encontrada dentro da casa do casal em Embu das Artes, na Grande São Paulo.
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1: Uma e dois, bom dia. Na Cidade é Sua desta semana, a TMC Rio de Janeiro conversou com Ademar Lucas, que é fundador do Instituto Ademáfia, e Ramon Fraga, que é coordenador do projeto Letramento Racial. Em pauta, o trabalho do Instituto do Morro do Santo Amaro e na periferia carioca, transformando vidas com cultura e esporte. E com Hilda Santiago, idealizadora, curadora e diretora do festival.

0: pauta a 28ª edição do Festival do Rio, que começa no dia 1º de outubro. Você confere esse bate-papo agora.
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2: Bem-vindos ao Cidade é Sua dessa semana. Eu me chamo Rebeca Renzi e ao longo da próxima hora a gente vai conversar com dois projetos para lá de especiais que muita gente pode conhecer ou não, mas que fazem toda a diferença para quem mora aqui na cidade do Rio de Janeiro. O primeiro deles é o Instituto Ademáfia. Eles atuam ali na comunidade do Santo Amaro. E a gente vai falar com duas pessoas que fizeram e fazem uma parte muito grande desse projeto. Primeiro, o Lucas, que foi quem idealizou o Instituto, que começou tudo, que transforma vidas de crianças, adolescentes e adultos através do esporte, do skate e também de vários projetos culturais. E a outra pessoa com quem a gente conversou é o Ramon, que encabeçou um desses projetos, que é justamente o projeto de letramento racial, que começou dentro do Instituto, mas agora está indo para além das portas ali do Santo Amaro e indo para outras periferias e comunidades ao redor do Rio de Janeiro, levando esse conhecimento tão importante. A nossa conversa foi com os dois e eu espero que vocês gostem, se sintam inspirados, tanto quanto eu gostei de conversar com eles e conhecer um pouquinho mais sobre o Instituto.
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2: Sejam bem-vindos ao Cidade é Sua, que é um programa que a gente fala semanalmente de projetos e iniciativas que sejam voltadas para a população aqui do Rio de Janeiro. É um prazer receber vocês dois aqui para conversar com a gente. Eu vou começar pedindo para Ademar se apresentar. Seja bem-vindo, se apresente e comece falando um pouquinho sobre o que é o Instituto Ademáfia.
3: Salve, salve, bom dia, boa tarde, boa noite, né? Você que está ouvindo. Primeiramente, gratidão aí pelo espaço, pelo convite. Me chamo Ademar Lucas, também conhecido como Luquinhas. Eu tenho 35 anos, sou carioca, cria do Morro Santo Amaro. Costumo dizer que minha história de vida é atrelada ao skate e à cultura, porque aos 10 anos de idade, eu no Palácio do Catete, né, onde tinham muitos skatistas, lá para final de 2001, eu conheci o skate. E aí o skate foi a ferramenta, né, o brinquedo que virou uma ferramenta que transformou minha vida. E eu fiz carreira, competi, ganhei muitos campeonatos, circuitos, viajei o Brasil e o mundo. E fundei o coletivo Ademáfia em 2014, que também é um canal no YouTube, que aí é um portal que trazia visibilidade para a cena de skate cultural da cidade e outros lugares do Brasil também que a gente circulava. Eu, como skatista, sempre circulei muito, viajei muito, então tinha muitos amigos, muitos contatos, e criamos um coletivo de pessoas também de favela, a maioria, skatistas, fotógrafos, grafiteiros, audiovisual, arte e música, e skate, né, que era o que praticamente unia todo mundo. A gente criou uma janela para mostrar o que nós estávamos fazendo. Isso ganhou muita repercussão, cresceu, ganhou âmbito nacional, assim, visibilidade. E em 2019, eu volto, né, para o Santo Amaro, onde eu sou cria, para poder colocar, de fato, ali um trabalho contínuo, tanto de skate, tanto de arte, de fotografia, porque a gente fazia um trabalho anual nos aniversários do nosso coletivo, né? Desde 2016. Aí, em 2019, começamos a fazer o trabalho focado ali 3 vezes por semana. Veio a pandemia, aí a gente ficou com a família daquelas crianças que a gente dava aula ali em contato, e foi também um processo que eu formalizei o projeto, né, social, e aí nasceu o Instituto Ademáfia de Cultura e Esporte, no qual estou como presidente, e que atende, em média, 70 a 100 crianças por projeto, e que funciona basicamente através dos trabalhos de parte do que a Ademáfia produz de trabalho, doado para o Instituto. Funciona através de uma campanha recorrente na plataforma Apoia-se, que aí lá tem algumas pessoas que colaboram. Funciona através do bazar que a gente faz, que recolhe grana para continuar. E também editais, leis de incentivo, a gente está se especializando para poder também acessar novos tipos de investimento. Mas basicamente é isso, é um projeto coletivo, é um projeto que nasceu orgânico, inspirado em outros projetos que fazem, que usam o skate e a cultura também como ferramenta em outras favelas e periferia do Brasil.
4: Perfeito, muito obrigada. E Ramon, agora eu queria te pedir para se apresentar, seja bem-vindo também. E explica para a gente um pouquinho em que momento a sua história se cruza com o Instituto Ademafia.
5: Bom, Rebeca, primeiro prazer estar aqui no programa, estar podendo contar um pouquinho da nossa história, né, de tudo que a gente está fazendo hoje em conjunto, projeto Letramento Racial, Conexão dos Morros e o Instituto Ademafia. Bom, eu sou o Ramon, Ramon Fraga, como as pessoas me conhecem, eu sou jornalista, formado pela Faixa. No momento eu estou ao pé da conclusão de um mestrado no curso de estudos brasileiros da Universidade de Lisboa, né, que estuda voltado para problemáticas sociais do Brasil. Eu estou trabalhando em cima de um tema que abarca cultura, comunicação e territorialidade, certo? E ao longo do meu mestrado lá, ao longo da minha experiência lá desse intercâmbio, a minha irmã, a Aisha, ela já participava como voluntária do Instituto Ademafia, e eu acompanhando o projeto e as atividades à distância, eu já tinha pensado, né, em como que eu poderia contribuir no meu retorno ao Brasil junto do projeto, um projeto que já vinha consolidando várias atividades, enfim, e já causando um impacto muito grande socialmente, coletivamente, tanto no próprio Santo Amaro quanto nas regiões afins também, enfim, adjacentes ali. E quando eu chego no Rio de Janeiro, quando eu chego no Brasil, retorno para o Brasil, eu tenho a felicidade de encontrar o Lucas num evento no qual eu fui produtor executivo, que foi Hip Hop, Movimento e Movimento Consciência, que a gente fez no CCBB. Não sei se o Lucas se recorda agora, mas às vezes a gente até esquece que a gente teve esse evento junto lá, no qual ele foi um dos palestrantes e eu fui produtor executivo junto da Luciana Clemente, uma das maiores produtoras culturais do movimento hip hop no Rio de Janeiro. E eu, conversando com ele, eu falei sobre a minha ideia de trazer, né, um projeto de letramento voltado para as crianças, para dentro do instituto. E na mesma hora ele falou: cara, perfeito, você chegou no momento certo, a gente acabou de iniciar um projeto de letramento e a gente realmente está precisando de gente competente, gente que quer abraçar a causa para poder somar com o projeto. E então eu chego já com o projeto iniciado, já tendo havido ali a primeira edição. E nesse momento a gente começa, né, a estruturar um projeto, a entender como que a gente atuaria, em quais regiões atuaria e de que maneira a gente atuaria. E foi dessa forma que eu cheguei, né, e tive essa conexão com o Instituto e hoje faço parte desse projeto que a gente está tocando, de Letramento Racial, Conexão Negra nos Morros.
4: Muito legal. Lucas, são mais de 5 anos de projeto, né? Tem mais centenas de crianças e pessoas que foram afetadas. Como é que você vê esse impacto nas novas gerações do Instituto, de trazer essa cultura através do esporte, não só através do esporte, mas como é que você vê esse impacto para as novas gerações?
3: Então, acho que é positivo, é grande, acho que é imenso, gigantesco, e a gente não tem dimensão. Porque eu sou cria da favela e tive o contato com o skate e acesso e toda essa visão de mundo que um cria da favela já tem, né? Me abriu muitas oportunidades por aí, por onde eu acessei. Porque sempre me ajudou a saber sair e entrar e sair dos lugares. Então, assim, tem conduta ali dentro, muita, muita garra, e com acesso, né, às ferramentas, aos conhecimentos, às figuras a quem se inspirar, eu vejo, tipo assim, forma de multiplicar pessoas ali com propósitos, objetivos, que sejam benéficos para si, benéficos para o coletivo, né? Então, eu pude me inspirar fora, bastante no morro, na vivência, na sobrevivência, mas aprendi muito circulando nos lugares que eu circulei fora. Então, hoje levar todo esse conhecimento através das pessoas, das ações, é gerar oportunidades para o futuro, as pessoas, a população, né, a molecada ali, nosso público, todos que acessam, né, são impactados, entenderem o propósito, o objetivo do projeto e como as coisas acontecendo ali no dia a dia, no cotidiano, as pessoas vão entendendo que é um coletivo de pessoas que está fazendo, que existe compromisso muito além do financeiro, entendeu? Porque a maior parte das pessoas são colaboradoras, são voluntárias dos projetos. Entender a força da coletivo, do coletivo, da coletividade. Então, tem todo esse conhecimento que a gente está trazendo, toda a visibilidade para o que já existe de potente lá dentro também, que isso é importante. É um lugar muito potente por natureza e que a nossa tecnologia, né, que a gente está desenvolvendo das coisas acontecerem, ela vai estar disponível, né? Ela vai continuar estando disponível para as próximas gerações poderem dar seus próprios pulos, né? Porque a gente não vai conseguir resolver a questão geral das necessidades lá no Santo Amaro, e muito difícil 100% em qualquer lugar, né? Mas que a gente consiga deixar ali a fagulha da esperança, né? A estrutura para começarem as crianças, começarem já com um pé na frente, como eu pude ter quando meus pais vieram do Nordeste, criaram a família, criaram uma casa, criaram uma estrutura, e eu comecei a partir disso, né? Então, a gente está deixando essa estrutura e essa forma de fazer, porque é o que a gente precisa, né? Achar as soluções, porque os problemas já estão aí.
4: Falando em achar soluções, o skate é o principal, né, do projeto do Instituto, mas vocês fazem outras atividades, como o próprio letramento. Como é que funciona isso? Assim, é demanda? Vocês têm a ideia, tipo, vamos tentar trazer esse projeto, vamos tentar trazer alguma atividade cultural? Como é que vocês vão pensando nessa variedade?
3: Quer responder, Ramon?
5: Não, eu acho que você pode trazer as outras atividades que tem também no Instituto, uhum. O trabalho pedagógico da Fernanda, tá. De arte também, e aí depois no letramento eu posso entrar.
3: Tá bom. Então, são várias atividades no Instituto que a gente vem fazendo. Nós construímos uma pista de skate dentro do morro faz um ano, um projeto de 10 anos que a gente ficou tentando. Foi um grande desafio. Então, assim, a gente tem uma quadra também poliesportiva que a gente utiliza para as atividades, para os encontros, para as reuniões. A gente tem uma sala de aula que a gente tem também diversas atividades educacionais ali, né? Porque, assim, o skate foi a ferramenta disponível que a gente dominava, né? E que conversa com vários outros assuntos relacionados à arte e cultura de rua que a gente tinha para poder apresentar e aplicar lá no Santo Amaro para se iniciar, né? Então, começou com aulas de skate, mas, assim, vai para diferentes frentes, mas, principalmente, o que a gente mais tem aprendido e levado em consideração é a questão da educação, é a questão das formações, tanto para as crianças como também para os adolescentes e até os adultos que ajudam no nosso coletivo. Então, o foco na educação virou uma coisa, assim, organicamente, a gente foi entendendo que o tanto que a educação é fundamental para poder as ideias, que sempre me ajudou a saber sair e entrar e sair dos lugares. Então, assim, tem conduta ali dentro, muita garra e com acesso, né, às ferramentas, aos conhecimentos, às figuras a quem se inspirar. Eu vejo tipo assim, forma de multiplicar pessoas ali com propósitos, objetivos, que sejam benéfico para si, benéfico para o coletivo, né? Então, eu pude me inspirar fora, bastante no morro, na vivência, na sobrevivência, mas aprendi muito circulando nos lugares que eu circulei fora. Então, hoje levar todo esse conhecimento através das pessoas, das ações, é gerar oportunidades para o futuro, as pessoas, a população, né? A molecada ali, nosso público, todos que acessam, né, são impactados, entenderem o propósito, o objetivo do projeto e como as coisas acontecendo ali no dia a dia, no cotidiano, as pessoas vão entendendo que é um coletivo de pessoas que está fazendo, que existe compromisso muito além do financeiro, entendeu? Porque a maior parte das pessoas são colaboradoras, são voluntárias dos projetos. Entender a força da coletivo, do coletivo, da coletividade. Então, tem todo esse conhecimento que a gente está trazendo, toda a visibilidade para o que já existe de potente lá dentro também, que isso é importante. É um lugar muito potente por natureza e que a nossa tecnologia, né, que a gente está desenvolvendo das coisas acontecerem, ela vai estar disponível, né? Ela vai continuar estando disponível para as próximas gerações poderem dar seus próprios pulos, né? Porque a gente não vai conseguir resolver a questão geral das necessidades lá no Santa Amaro, e muito difícil 100% em qualquer lugar, né? Mas que a gente consiga deixar ali a fagulha da esperança, né? A estrutura para começarem as crianças a começarem já com um pé na frente, como eu pude ter quando meus pais vieram do Nordeste, criaram a família, criaram uma casa, criaram uma estrutura, e eu comecei a partir disso, né? Então, a gente está deixando essa estrutura e essa forma de fazer, porque é o que a gente precisa, né? Achar as soluções, porque os problemas já estão aí.
4: Falando em achar soluções, o skate é o principal, né, do projeto, do Instituto, mas vocês fazem outras atividades, como o próprio letramento. Como é que funciona isso? Assim, é demanda? Vocês têm a ideia, tipo, vamos tentar trazer esse projeto, vamos tentar trazer alguma atividade cultural? Como é que vocês vão pensando nessa variedade?
3: Quer responder, o Ramon?
5: Não, eu acho que você pode trazer as outras atividades que tem também no Instituto, o trabalho pedagógico da Fernanda, de arte também, e aí depois no letramento eu posso entrar.
3: Tá bom. Então, são várias atividades no Instituto que a gente vem fazendo. Nós construímos uma pista de skate dentro do morro faz um ano, um projeto de 10 anos que a gente ficou tentando. Foi um grande desafio. Então, assim, a gente tem uma quadra também poliesportiva que a gente utiliza para as atividades, para os encontros, para as reuniões. A gente tem uma sala de aula que a gente tem também diversas atividades educacionais ali, né? Porque, assim, o skate foi a ferramenta disponível que a gente dominava, né? E que conversa com vários outros assuntos relacionados à arte e cultura de rua que a gente tinha para poder apresentar e aplicar lá no Santa Amaro para se iniciar, né? Então, começou com aulas de skate, mas, assim, vai para diferentes frentes, mas, principalmente, o que a gente mais tem aprendido e levado em consideração é a questão da educação, a questão das formações, tanto para as crianças como também para os adolescentes e até os adultos que ajudam no nosso coletivo. Então, o foco na educação virou uma coisa, assim, organicamente, a gente foi entendendo que o tanto que a educação é fundamental para poder as ideias, né, que a gente tem, que é possível fazer com as artes, ser usada da melhor forma, né? Porque muita gente acha que skate é uma brincadeira, apenas um esporte, a música, o rap, né? A música é entretenimento, mas todos têm, são importantes para a educação. E aí, num letramento que eu fui convidado para participar através da ONG Crioula, eu tive uma aula com Edson Cardoso, 2 anos atrás, o professor Edson Cardoso, de Salvador, onde eu pude convidar também a Raquel, que é minha irmã e coordenadora geral do Instituto, faz o trabalho. Então, nós fomos nessa aula e foi uma... abriu minha mente, aí foi o meu primeiro contato, assim. Eu descobri que ser preto, através quando meu cabelo cresceu, não tinha essa identidade até pouco tempo. Fazendo os trabalhos no morro também, vi minha raiz, voltando a fazer os trabalhos no morro. Mas foi esse letramento racial que me fez entender que existem ferramentas e formas de fazer com que a gente pegue toda essa bagagem de vida, de experiência que todos nós temos e cada um a sua, para poder virar ferramenta. E como a gente promove encontros, e sempre agora cada vez mais focado na questão de educação, a gente teve esse estalo de pensar, né, de vamos inserir esse assunto dentro das movimentações que a gente faz. Aí teve o primeiro encontro, que foi no Centro Cultural Las Vegas, no Santa Amaro. Na sequência, o Ramon chegou com o maior gás, com um monte de ideia, com várias formas de aprimorar. E a gente, né, como tudo, demos sequência nesse projeto coletivo. Né? E aí agora o Ramon já vem trazendo o papo da melhoria.
5: É aí eu acho que o momento realmente que eu chego, Rebeca, e eu acho que é importante ressaltar que antes de eu chegar, esse projeto estava sendo tocado pelo Ademar, pela Hélida Ferreira, historiadora e líder do Quilombo Ferreira Diniz. Aproveito para fazer uma menção ao fato de que ontem o Quilombo Ferreira Diniz recebeu, foi contemplado como o primeiro quilombo urbano a se tornar patrimônio cultural, tombado pelo IPHAN. Então, a EEC lidera esse movimento, lidera o que também faz parte desse projeto conosco, está desde o início. E a Ana Carolina Dias, que é psicóloga. Eu acho interessante trazer isso, porque o projeto ele é encabeçado por 4 pessoas que vêm de diferentes áreas do conhecimento. Você tem o Lucas, que é um articulador áutico, líder comunitário. Você tem a Ana Carolina Dias, que é uma psicóloga. Você tem a Hélida Ferreira, que é uma historiadora. Eu, como comunicador, enfim, agora também pesquisador da área de cultura, comunicação e território. Então, a gente consegue realmente se complementar com todas as nossas competências, habilidades e bagagens para produzir um projeto de letramento, para organizar um projeto de letramento no qual ele vai além do que você pode, inclusive, ter acesso aos livros, né? Ele é composto pela nossa vivência, então a gente aplica muito do que a gente tem de vivência também dentro das nossas comunidades. Todos nós somos pessoas periféricas. Eu sou cria de Realengo, não falei isso no início, mas sou cria de Realengo, mais especificamente da Malé. Então, a gente consegue imprimir muito do nosso conhecimento, óbvio, acadêmico, que vem de muitos estudos, não só acadêmico, mas de leituras, de maneira geral, mas também trazendo a nossa vivência. Então, só complementando aí a fala já do Lucas para a gente continuar o papo.
4: Não, e falando então sobre o letramento... Fala.
3: Desculpa, a gente não respondeu sobre a demanda, né? De, assim, fomos para o 5º encontro, né? Aconteceu o primeiro... Depois a gente fez esse letramento, isso ficou na nossa cabeça, a gente fez um encontro lá no Centro Cultural, depois fizemos na Roda Cultural do Santo Amaro, que é um projeto de cultura, ferramentas e formas de fazer com que a gente pegue toda essa bagagem de vida, de experiência que todos nós temos e cada um a sua, para poder virar ferramenta. E como a gente promove encontros, e sempre agora cada vez mais focado na questão de educação, a gente teve esse estalo de pensar, né, de vamos inserir esse assunto dentro das movimentações que a gente faz. Aí teve o primeiro encontro, que foi no Centro Cultural Las Vegas, no Santa Amaro. Na sequência, o Ramon chegou com o maior gás, com um monte de ideia, com várias formas de aprimorar. E a gente, né, como tudo, demos sequência nesse projeto coletivo. Né? E aí agora o Ramon já vem trazendo O papo da melhoria.
5: É, bom, é aí eu acho que o momento realmente que eu chego, Rebeca, e eu acho que é importante ressaltar que antes de eu chegar, esse projeto ele estava sendo tocado pelo Ademar, pela Érida Ferreira, historiadora e líder do Quilombo Ferreira Diniz. Aproveito para fazer uma menção ao fato de que ontem o Quilombo Ferreira Diniz recebeu, foi contemplado como o primeiro quilombo urbano a se tornar patrimônio cultural, tombado pelo IPHAN. Então, a ERA que lidera esse movimento, lidera o Quilombo, também faz parte desse projeto conosco, está desde o início. E a Ana Carolina Dias, que é psicóloga. Eu acho interessante trazer isso porque o projeto ele é encabeçado por quatro pessoas que vêm de diferentes áreas do conhecimento. Você tem o Lucas, que é um articulador áutico, líder comunitário. Você tem a Ana Carolina Dias, que é uma psicóloga. Você tem a Érida Ferreira, que é uma historiadora. Eu, como comunicador, enfim, agora também é pesquisador da área de cultura, comunicação e território. Então, a gente consegue realmente se complementar com todas as nossas competências, habilidades e bagagens para produzir um projeto de letramento, para organizar um projeto de letramento no qual ele vai além do que você pode, inclusive, ter acesso aos livros, né? Ele é composto pela nossa vivência. Então, a gente aplica muito do que a gente tem de vivência também dentro das nossas comunidades. Todos nós somos pessoas periféricas. Eu sou cria de Realengo, não falei isso no início, mas sou cria de Realengo, mais especificamente da Malé. Então, a gente consegue imprimir muito do nosso conhecimento, óbvio, acadêmico, que vem de muitos estudos, não só acadêmico, mas de leituras, de maneira geral, mas também trazendo a nossa vivência. Então, só complementando aí a fala já do Lucas, para a gente continuar o papo.
4: Não, e falando então sobre o
3: E a
4: letramento,
3: demanda?
4: fala.
3: Desculpa, a gente não respondeu sobre a demanda, né? De assim, fomos para o quinto encontro, né? Aconteceu o primeiro, depois a gente fez esse letramento, isso ficou na nossa cabeça. A gente fez um encontro lá no Centro Cultural, depois fizemos na Roda Cultural do Santo Amaro, que é um projeto de cultura local, que virou parceiro, né? Então, a gente utilizou parte da estrutura que já acontece, da dinâmica que acontece, a gente se uniu e depois fomos convidados para o Quilombo, que é nosso vizinho, que a Érida nos convidou, e o último a gente foi convidado para o terreiro, né, onde o Ramon é membro, né, filho da casa. Tem sido orgânico, de acordo com as oportunidades e disponibilidades do grupo. Mas a gente, o próximo passo, né, breve assim, porque foi tudo, tá acontecendo as coisas, né, é formatar tudo isso para a gente poder, como instituição, como projeto, levar para mais lugares e pensar uma estrutura, né, que é necessária para a gente levar também para escolas, para da região, para outros quilombos, para outras associações de moradores, pensar em circular. E aí, como somos muitos, né, e cada um pode contribuir com a sua visão, eu vejo muita oportunidade desse projeto circular.
4: Como é que vocês veem as pessoas recebendo o projeto, assim? Eu estava conversando com o Ramon antes da gente começar a entrevista, eu acho que é bem legal a gente trazer isso. Vocês estão expandindo agora para as crianças, como é que funciona?
5: Bom, vou pegar a palavra aqui, Lucas. A gente, eu acho que o Lucas trouxe no início, agora aqui nessa fala sobre o letramento em si, ele diz muito realmente sobre como está tomando forma, né? Então, você tem um espaço grande da primeira para a segunda edição, em contrapartida da terceira para a quinta, a gente tem um espaço de pouco mais de um mês, né? Então, a gente fez três edições em menos de 45 dias aí. E por que esse movimento, né? Exatamente por causa do impacto, por causa dos feedbacks que a gente tem sobre o impacto que o projeto está tendo, da importância desse projeto. E essa ideia da gente conseguir, contemplar também as crianças, ela vem já comigo no primeiro momento, quando eu chego aqui, a minha ideia inicial já era essa, só que aqui já existe esse projeto pronto, então faltava realmente oportunidade para a gente conseguir conciliar os dois num único dia, numa única edição do evento. E essa agora, essa quinta edição que foi no terreiro, no Axé Riqueza das Almas, em Sepetiba, da mãe Viviane do Xum. que abriu as portas da casa, assim, recebeu a gente da melhor maneira possível. Foi uma experiência realmente mágica, assim, ancestral, de estar ali naquele lugar falando sobre o que a gente estava falando, né? E ali a gente teve a oportunidade de fazer esse projeto também com as crianças. E você entende ali a importância de maneiras diversas, assim, né? Você sente um impacto só no fato daquelas crianças terem esse primeiro acesso, ou talvez no caso de algumas ali, realmente um primeiro contato com um livro físico, no qual ele consegue ver pessoas, desenhos, imagens, né, semelhantes a ele naqueles livros. Então, essa representatividade, ela já gera um impacto muito grande nessas crianças e que, consequentemente, também gera um impacto nos pais dessas crianças que estão ali vendo esses filhos, né, participando desse projeto e começando a se reconhecer, começando a se entender, começando realmente a se situar no mundo como uma pessoa negra e como uma pessoa negra não como... Não lido através da perspectiva de pessoas brancas, mas como uma pessoa negra que se apropria desde pequeno da sua história, da sua cultura e consegue entender, né, como que a sociedade hoje brasileira enxerga, interpreta e organiza, né, a sociedade a partir sim de uma hierarquia de classes, mas dando a elas ferramentas para que desde pequeno também elas tenham condições de resistir, de existir, de se posicionarem diante de tudo aquilo que elas vão enfrentar, né? E aí, passando para o lado dos adultos, a gente entende que a gente tem um projeto onde ele é um projeto socioeducativo, né, antirracista, e desde 2003 existe a lei, né, 10.639, que tornou obrigatório o ensino da história africana, da história afro-brasileira dentro das escolas. Mas então, todos aqueles que circularam dentro dessas escolas públicas, por exemplo, antes de 2003, e mesmo os que circulam depois e que ainda assim carece realmente de que essa lei ela seja cumprida, nós, com esse projeto, nós nos posicionamos realmente como uma ferramenta pública, política, pública, social. Então, esse é o impacto desse projeto, que ele nasceu, né, como o Lucas trouxe, dentro daquele contexto. E que realmente a cada mês, a cada semana, a gente tem tomado proporções cada vez maiores. E nesse momento estamos em fase da estruturação do projeto político-pedagógico do projeto, para que a gente possa, como o Lucas falou, né, levar o projeto para outros espaços que necessitam de algumas demandas técnicas, como editais públicos, editais de iniciativas privadas também, né, mas sem deixar de ter como diretriz do nosso projeto a ocupação de territórios periféricos, né? Então, a gente sai do Santo Amaro para ir para Sepetiba, sabe? Para uma comunidade, para um lugar que até recentemente ele tinha um aspecto rural, que você não tinha uma rua asfaltada, certo? Então, a gente está realmente entendendo que é um projeto que ele tem um impacto grande, que ele pode estar dentro de empresas, ele pode estar dentro de escolas, mas ele tem que estar onde a gente começou, onde a gente está hoje, que é dentro desses territórios periféricos, dentro das comunidades, dos morros, dos terreiros, que são um exemplo prático de projeto de letramento racial também e de manutenção de resistência da cultura negra.
4: Nossa, muito legal. Eu ia perguntar sobre os próximos passos, mas você também já adiantou um pouquinho, né? O sonho de vocês, qual é para o letramento racial?
3: Então, pegando assim o gancho ainda no que o Ramon acabou de falar, só para complementar, assim, eu tive, apesar da vivência desde o dia 1 da vida, né, como uma pessoa preta, né, demorou décadas para eu me descobrir preto, né, e toda a cultura. Então, é sobre identidade, né? Então, ver as crianças tendo acesso àqueles conteúdos, já bebezinho, né? Criança, e a gente também, agora, o próximo passo é implementar nas aulas do Instituto, que em breve vai voltar. A gente está numa pequena pausa de organização. E os adultos, né? Porque nunca é tarde para a gente se encontrar. Na nossa identidade, né, na nossa história. Então, vejo também o impacto nos adultos, assim, gente de diversos níveis de formação, sabe? Tendo aquela acesso àquela a essa experiência coletiva, porque não são pessoas ali dando aula, é uma troca geral, assim, é uma gira, né, em todos os encontros. E pensando na pergunta que você acabou de fazer sobre o futuro, é isso, a gente conectar mais pessoas da área, que existem muitas pessoas que podem colaborar, e cada pessoa vem com a sua experiência, a sua forma de ver, e isso agrega. E futuramente a gente conseguir fazer isso a partir de captação de recurso também, para remunerar as pessoas que acabam fazendo, se disponibilizando para fazer esse trabalho, né? Porque na emoção, nós já estamos na quinta edição fazendo do nosso bolso, né? Na emoção e no compromisso e na necessidade, né, de ver a coisa acontecer. E aí a gente, que isso não existe, né, com tanta frequência, né, se que para existir nós, cidadãos, né, estamos tendo que fazer do próprio recurso para poder fazer acontecer, a gente entende que existe uma necessidade de investimento, de articulação, porque é a identidade do país, né, é a identidade da maioria, então é assunto urgente. É o resgate da autoestima e da identidade. É importante, fundamental.
4: Perfeito, meninos. Muito obrigada por disponibilizar esse tempo para conversar com a gente. Foi muito legal conhecer um pouquinho mais sobre o Instituto e o projeto de letramento racial. Eu desejo muito sucesso para vocês, que vocês cresçam cada vez mais. E muito obrigada mais uma vez.
5: Obrigado a gente pelo espaço também de estar podendo falar sobre o projeto, sobre tudo que a gente está trazendo. E é isso, que a gente possa realmente, que as nossas vozes, elas possam se somar a outras vozes e a gente possa levar isso daí cada vez realmente a mais pessoas e a mais lugares. Obrigado.
3: Gratidão aí pelo espaço e agradecer toda a equipe que tem se dedicado a fazer o letramento, toda a equipe do Instituto Ademáfia e todo mundo que faz, né, um pouco... para si e pelo próximo.
2: Bom, agora a gente vai falar sobre uma iniciativa que já está na sua 28ª edição. Muita gente, eu tenho certeza que vai dizer que já conhece, mas na verdade não faz ideia da amplitude que eles alcançam, né? Das diversas frentes que eles atuam, que é o Festival do Rio. Eles são muito conhecidos por serem um festival internacional, um dos mais importantes aqui da América Latina, mas a gente conversou com a diretora deles e ela contou pra gente sobre iniciativas educacionais, cinema e sessões gratuitas ao redor de toda a cidade, em áreas que as pessoas muitas vezes nem sabem que está acontecendo o Festival do Rio. Mas é realmente levar o cinema para todo mundo. A iniciativa, o objetivo deles é justamente esse, mostrar que o cinema pode ser sim para todo mundo, seja você cinéfilo ou não, se você só gostar de ver um filminho meio besta ou não, o cinema também é para você. Então, vamos lá conhecer um pouquinho mais sobre o Festival do Rio.
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4: TMC. Seja bem-vinda, Hilda, que é o Cidade é Sua, que a gente fala semanalmente sobre iniciativas que façam realmente a diferença para a população aqui do Rio de Janeiro. É muito legal ter você aqui para falar um pouquinho sobre o Festival do Rio. Eu queria te pedir para se apresentar e para começar explicando para quem não sabe, para quem depois de tantas edições ainda não sabe, o que é o Festival do Rio.
6: Bom, prazer estar aqui, Rebeca, um prazer mesmo estar aqui falando com o seu público, a Transamérica. Vou explicar um pouquinho o que é o Festival do Rio, mas dizendo assim, o Festival do Rio é um festival de cinema internacional, é um dos maiores da América Latina. A gente existe há 28 anos, essa é a 28ª edição. Como qualquer evento de cultura, ele é uma construção, e ele é uma construção feita com a cidade, com o público, e é feita a partir também do mundo, né? Então, é um festival que ocupa a cidade, são mais de 25 locais de exibição em toda a cidade do Rio de Janeiro, Zona Norte, Zona Sul, Zona Oeste, enfim, a gente tenta fazer o festival chegar exatamente em todos os lugares da cidade, que é importante. Tem muita coisa de formação, tem uma área de negócios, enfim, é um festival que é para atender a cidade, mas é também para atender o audiovisual brasileiro, né? O cinema brasileiro, os profissionais da área também, do Brasil inteiro e do mundo, né, que vem aqui prestigiar a gente.
4: Nossa, muito legal. Então vamos começar falando de uma partezinha de cada vez. Você falou essa parte de qualificação, como é que funciona isso? Eu não sabia.
6: A gente sempre diz que o Festival do Rio ele é tão grande que cada um tem um festival diferente, né? Faz o seu festival. A gente tem uma área, por exemplo, que só atende escolas, que é o programa Geração. Então atende coordenadores pedagógicos, educadores, atende garotada das escolas públicas, faz um videodebate, videofórum, elas produzem material. Isso tudo é uma área que a gente faz, que a gente chama de uma área de formação de olhar e de formação vocacional, que não necessariamente você precisa depois trabalhar no cinema para poder apreciar o cinema de uma forma diferente, né? Então, isso é uma área muito importante para a gente. E é uma área de formação de plateia, né? Porque é aí que a gente cria, na verdade, o hábito, ainda mais no momento em que tem tantas formas de você consumir materiais e imagens, criar esse hábito de ir ao cinema, de estar ali, de ter esse momento em que você se entrega àquela história que está te sendo contada, é alguma coisa muito, muito, muito importante para a gente. E tem uma outra área muito importante, que é a área de negócios, que é o Rio Market, que tem uma área negocial, profissional, obviamente para executivos, para gente que já está no mercado, mas fica no Armazém da Utopia, a sede do festival, durante todo o festival, ali no Boulevard Olímpico, né? Ali no centro da cidade, mas é aberto ao público, é aberto aos jovens profissionais, aos estudantes, então tem muitas palestras, muitas masterclasses, muita coisa para entender esse mundo do cinema, não só do cinema, do audiovisual como um todo, entender as leis no Brasil, entender como é que é o público no Brasil. A gente tem várias ações que são ações exatamente de trazer a cidade para dentro do festival, mas principalmente de explicar para a cidade, explicar para o público em geral o que é um festival de cinema, o que é o cinema, o que é essa área que todo mundo fala, que vira Oscar, que tem festival de Cannes, que tem festivais não sei aonde, o que é isso? Como é que a gente explica isso para um público maior que seja, que vá além do nosso público leal, mais tradicional?
4: E uma dos slogans de vocês é justamente cinema para todo mundo, né? Como é que vocês buscam levar esse cinema para pessoas que muitas vezes não estão acostumadas, como você falou, não é o público leal, né? Aquele público que já vai, já assiste todos os filmes. E qual é o maior desafio de levar o cinema para todo mundo?
6: A primeira coisa que eu sempre digo quando alguém diz, olha, vai começar a festa para cinéfilos. Não. Vai começar uma festa para os amantes do cinema, o que é diferente. Todo mundo gosta de cinema. Depende do filme que você quer ver. Eu posso gostar de um filme, você gostar de outro, e eu sempre falo que existem tantos públicos, que não existe um público do festival, existem muitos públicos. Eu acho que o grande desafio, e isso acho que é mais do que um desafio, é o que dá muito sabor a esse trabalho que a gente faz, e, né, nos últimos 28 anos, que é de criar uma sintonia, na verdade, com quem quer ir ao cinema. É mais do que isso, é dizer para o público, olha, você é impactado pela comunicação daquele filme, de muitos filmes durante o ano. Eu vou te apresentar mais do que isso, eu vou te dar outros filmes, que você vai descobrir outras histórias que você talvez não saiba que existam, mas que você certamente vai gostar de saber que elas existem. Isso é um grande desafio, porque é um desafio de sedução, eu digo que é um jogo de sedução que a gente faz a cada festival. E acho que existe um desafio maior ainda nesses dias que correm, que é de dar acesso realmente a toda a população, no nosso caso do Rio de Janeiro, dar acesso ao cinema. O Brasil ainda tem muito poucos cinemas, ainda carece muito de salas de cinema, de equipamentos culturais como um todo, mas de equipamentos de cinema. Então, o trabalho que a gente faz é um trabalho de levar também o que a gente chama de cinema circulação, de levar uma programação gratuita, totalmente gratuita, de filmes brasileiros para cinemas que já funcionam normalmente, mas que muitas vezes não têm essa ideia do que é um festival. O que é você ter, ao invés de ter um filme passando a semana toda, você ter 4 filmes diferentes por dia. Então, a gente tem uma programação especial nos cinemas da Penha, a gente tem uma programação especial no cinema Nova Brasília, que fica no Alemão, a gente tem uma programação totalmente gratuita no CCJF, no Centro Cultural da Justiça Federal, ali no centro, ali na Cinelândia, bem na frente do Odeon. A gente leva cinema também gratuito para esse ano para a Areninha, Renato Russo, na Ilha do Governador, vai para o Parque de Realengo com várias sessões gratuitas ao ar livre. Enfim, é uma grande festa que é para que todo mundo saiba o que é um festival. E esse ano a gente está abrindo uma outra sala, que é uma sala na FGV, na Fundação Getúlio Vargas, uma sala linda, Praia de Botafogo, ali naquela área que a gente funciona muito bem, porque a gente vai estar no Cine System Belas Artes, no Estação Claro, mas a gente vai ter uma sala na FGV, Fundação Getúlio Vargas, com filmes brasileiros inéditos, apresentados pelas suas equipes, seus artistas. Então, momento único para o público poder ter contato com esses filmes brasileiros inéditos, grandes artistas, todas as equipes lá apresentando e, gente, numa sala maravilhosa. Mas eu acho que isso é um convite um pouco para uma cidade que é uma cidade muito curiosa, né? O Rio de Janeiro tem um público curioso, o Brasil tem um público muito curioso. E acho que a gente joga com isso, com essa. O nosso desafio é, na verdade, captar a curiosidade desse público.
7: Nossa, muito legal, principalmente essa parte das salas gratuitas, porque eu acho que as pessoas quando vêm falam, ah não, mas isso é filmes muito cultos que eu não vou entender, para as pessoas que conhecem muito, vai ser caro, eu acho que as pessoas tendem a afastar quando é uma coisa cultural, né, e é muito legal ver esse esforço de vocês para aproximar quem tenta botar para longe, digamos assim.
6: E é também como eu estava dizendo, tentar passar essa mensagem para toda a população do Rio de Janeiro, do que é um festival, do que é, ao invés de você se preparar para ir num sábado ver um filme, você poder ver vários filmes durante aquela semana. E você, de verdade, não sentir nenhuma barreira para chegar nesses filmes, né? Entender que, de novo, não é filme que a gente chama de filme cabeça, não. A gente faz uma programação que é muito aberta. Tem filme de terror, tem filme para jovem, tem filme para criança, tem filmes, obviamente, cabeça, tem documentário, tem muitos tipos de filmes. A gente procura ser muito, muito aberto nessa programação. Para mim, isso é uma coisa, é um ponto-chave, que é como a gente busca esse público e como a gente entrega para eles filmes que sejam diferentes do dia a dia e que podem ser também filmes que vão entrar em cartaz depois, mas que você tem a chance de ver numa troca com os seus amigos, porque um festival também é isso. É você ver um filme, mas é você encontrar as pessoas, é você se sentir à vontade dentro daquele ambiente, é você perguntar para o outro, que filme você viu? Aí eu vi isso, pô, achei legal, pô, perdi esse, cara, não vai mais passar. Mas ó, esse vai passar ainda na terça-feira. Então, tem muitas histórias, né, de gente que tira férias, que mata a aula para poder ir ao cinema de tarde, durante o Festival do Rio. Acho que é um trabalho de muita paixão, é uma entrega, né? Na verdade, são 300 filmes, né, que a gente está, mais de 300, quase 400 filmes, entre filmes brasileiros e estrangeiros, numa programação muito aberta, para todos os gostos e para ninguém ficar intimidado, para ninguém achar que não pode ir. Os preços são especiais, são diferentes dos preços regulares e tem essa programação gratuita para quem quiser. Ah, vou lá, vou ver se é bom, se não é bom, não vou pagar nada, só vou sentar e ter 2 horas de prazer ali vendo um filme.
7: Muito legal. E assim, são 28 edições, né? Essa é a 28ª. Me diz o que você acha que mudou, assim, como foi o crescimento do Festival do Rio ao longo dessas 28 edições e qual a expectativa para esse ano?
6: Eu acho que o Festival do Rio ele foi mudando na mesma medida em que a cidade mudou, em que, obviamente, o gosto do público mudou. Eu gosto de lembrar que, por exemplo, a gente, quando começou a fazer a Premiere Brasil, que é a nossa área, né, de cinema brasileiro, e que é uma sessão muito desejada pelos, pelos produtores, pelos profissionais. A gente começou, a gente tinha 8 filmes. Hoje, a gente tem na Premiere Brasil 104 filmes, entre curtas, entre longas docs, longas ficção. Então, o festival ele foi crescendo na medida em que a cidade também foi crescendo, em que a cidade se tornou... O Rio de Janeiro sempre foi, na verdade, um grande centro de criatividade, de arte, de cultura. Mas, na medida em que o mundo muda também, eu acho que essa curiosidade sobre o que é o cinema, sobre cinemas muito diferentes, talvez há quase 30 anos atrás, o que a gente tivesse, aquilo que era cult naquela época, deixou de ser agora e vice-versa. A gente criou um festival que eu acho que dá muito orgulho para a cidade, nos dá muito orgulho, certamente, mas que virou um festival no calendário oficial, obviamente um evento esperado por muita gente, mas que também faz esse trabalho que é de construindo um público e construindo essa ideia de que estar num festival é possível. Eu acho que isso talvez tenha sido a grande construção desses anos todos, e você imagina que com 28 anos de festival, tem gente que agora já está com 30 e poucos, 40, que veio pela primeira vez ao cinema durante o Festival do Rio. Quando eu penso, eu digo, nossa, a gente nunca imaginou que isso ia acontecer. Mas isso é uma construção, e tudo que a gente constrói só é bom para aquilo que é o futuro, né? Então, a cidade, além de tudo, se tornou também, ou voltou a se tornar cada vez mais, está se tornando cada vez mais, esse lugar que a gente chama de uma cidade do turismo, da cidade da paixão de muita gente no mundo, né? A gente tem a sorte de estar numa cidade que, quando as pessoas dizem, poxa, Rio de Janeiro, eu quero ir, eu quero saber o que está acontecendo lá. Então, isso também nos permitiu trazer, ao longo desses anos, produtores do mundo todo, fomentar de muitas formas coproduções, filmes brasileiros que são feitos com o Brasil e com outros países da América Latina. Acho que é um passinho de formiguinha que, quando a gente vê, vira uma coisa muito grande, mas é isso. A cidade é uma cidade que hoje é uma cidade desejada, sempre foi, mas hoje ela é mais desejada ainda, e a gente quer continuar fazendo isso, continuar fomentando as imagens do Rio de Janeiro, não só aquelas que, claro, dos nossos desafios como cidade, como país, mas também esse lado, que é esse lado sedutor, esse lado que realmente é tão capaz de puxar quem está em qualquer lugar do Brasil e em qualquer lugar do mundo, na verdade, né?
7: É verdade. Esse ano, inclusive, a gente vê a Semana da Arte do Rio, né? Acontecendo no mesmo período aqui do Festival do Rio, então é uma cidade cada vez mais aberta para essa parte cultural, né? Para além da praia, para além de tudo que a gente já tem de incrível culturalmente, mas para uma programação que vai durando o ano todo, né? E o Festival do Rio é uma grande parte disso, desse movimento de trazer as pessoas para uma cultura ao longo do ano.
6: É porque, na verdade, você pode ter a cidade mais linda do mundo, como outras cidades são maravilhosas. A gente pode citar, a gente vai falar de Paris, de Nova York, de Roma, cidades que são realmente lindas e que só pela sua beleza são capazes de criar um ponto de atração muito grande, mas elas têm uma outra coisa muito importante, que é o que elas oferecem para além da sua própria, para além daquela geografia linda. E no caso do Rio de Janeiro, a gente, além de ter, obviamente, uma cidade esplêndida, né? Muito linda nas suas imagens, a gente entende que existe um público que cada vez mais, inclusive turistas, que cada vez mais vem para o Rio de Janeiro também, querendo ir à praia, obviamente querendo conhecer esses lugares do Rio de Janeiro mais emblemáticos, mas também querem cultura, querem ir ao museu, querem ir ao cinema, querem ir ao teatro, querem ir a um concerto, e acho que ter exatamente isso que você falou. A Semana da Arte, vários eventos, a gente tem que ser capaz de, inclusive, cada vez mais contar com o poder público, com o entendimento dos governos que passam, né, tanto a área de cidade, de estado e de país, né, no nível federal, o quanto que, na verdade, a cultura ela traz de patrimônio, não só de patrimônio econômico, mas aquele que a gente chama de um patrimônio, né, que a gente não, que é incomensurável, na verdade, que é autoestima, que é orgulho por estar onde você está, que é conexão com o mundo, né, num momento em que a gente está precisando se conectar cada vez mais e talvez entender ainda melhor o que está acontecendo em outros lugares do mundo, porque a gente, como humanidade, está tendo que aprender e reaprender muita coisa. E ainda tem muito caminho aí pela frente. Mas é isso, eu acho que a cidade ela é feita para isso, o Rio de Janeiro é ótimo

0: é, de verdade, estabelecer o Brasil como um ponto de negócio para o audiovisual. E aí eu acho que o Rio de Janeiro é uma grande porta de entrada. Então, eu vejo o festival como um lugar que concretamente é capaz de atrair negócio, tanto de produções que vêm para filmar aqui como de coproduções. Então, eu gosto de pensar que nós temos essa capacidade e temos uma capacidade econômica enorme de produzir empregos, serviços, de fazer a cidade crescer desse ponto de vista. E tem um grande sonho de que a gente possa aumentar o número de salas de cinema, né, e de equipamentos grandes de cinema na cidade. É, que nos permitam ter salas sempre cheias, que nos permitam chegar em outras partes da cidade, inclusive com uma programação mais arrojada, corajosa também, que a gente possa levar para toda a cidade essa ideia de que o Festival do Rio é para todo mundo, que o festival e que a cultura é para todo mundo, a cultura é um direito de todos, né? E é, na verdade, um desejo de todos. Então, eu te diria que é não fazer o festival crescer em número de filmes, mas crescer em capacidade de atrair um público e de fazer com que esse público se torne um público regular, durante o ano. Então, se você vai ao cinema 5 vezes por ano, talvez o Festival do Rio seja capaz de te convencer a ir ao cinema 20 vezes durante o ano para outros filmes.
1: Hilda, muito obrigada pelo seu tempo aqui com a gente. Eu queria te pedir para convidar o nosso público para o Festival do Rio, que começa agora dia 1º de outubro, né?
0: Bom, é um prazer. Eu quero, como diretora do Festival do Rio, eu quero convidar o público para estar com a gente do dia 1º ao dia 11 de outubro, em toda a cidade do Rio de Janeiro. Olhem, por favor, no website, no nosso site, enfim, procurem. A gente tem, como eu disse, tem muitas salas com programação gratuita, tem muitos filmes. Estou convidando todo mundo a vir compartilhar com a gente, partilhar e nos dizer o que que a gente fez de bom ou não com esse festival, mas principalmente estar tá junto com a gente nesses 11, 12 dias, ver filme brasileiro, ver filme estrangeiro, ver os seus artistas, tirar foto e principalmente mergulhar em muitos mundos diferentes.
1: Muito obrigada, Hilda, por estar aqui com a gente, por disponibilizar esse tempinho. Foi um prazer conhecer você e um pouquinho mais do Festival do Rio.
0: Prazer é meu, muito obrigada pelo tempo, seu tempo também, pelo tempo dos ouvintes. Fico muito feliz de estar aqui e poder estar falando com você e falando do festival e falando de cultura no Rio e no Brasil.
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1: E esse foi o Cidade é Sua dessa semana. 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
5: Duas e dois, bom dia. 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

0: Eles também conversam com a empreendedora Rafa Monteiro. Você confere esse a primeira parte do Corre TMC agora.
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2: Olá, olá! Sejam muito bem-vindos ao Corre TMC. Quem cedo madruga já correu 2 quilômetros, eu sou Mirelle Mosquela. Que bom que você está aqui com a gente. Afinal de contas, a minha pergunta de sempre é: por acaso você já tirou o seu popô do sofá e foi fazer atividade física? Já correu hoje? A minha pergunta já vai pro meu parça, que está aqui comigo sempre no Corre TMC, André Galvão. Calma que eu tenho um pandeiro agora. André Galvão, bem-vindo, André.
3: Opa, que isso, hein?
2: É festa no Corre TMC.
3: Ah, é festa no Corre TMC?
2: Sempre, bem-vindo, parça.
3: Obrigado, hein?
2: Bem-vindo.
3: Tô com essa moral toda.
2: Olha, peraí, pandeiro porque ele bateu o RP nos 5 quilômetros em Buenos Aires, na Argentina.
3: Essa aí, eu preciso dizer que eu realmente bati. Eu consegui, né? Baixar ali de... Olha só, a gente fala isso aí, né? Ah. Pô, os caras que ouvem a gente, que são todos monstros, né? As meninas aí que são fantásticas, elas dão risada, né? Da nossa cara, né? Porque eles fazem isso aí em 18, 19, 15 minutos, né? Mas eu consegui baixar de 28 para 27.
2: Maravilhoso! Gente, o que é isso? É um pace incrível, parabéns, até porque... Correr na Argentina, o pós, você tomou um vino, comeu empanada,
3: meia luna sim, claro, por supuesto, porque já era o dia da volta, né?
2: Então podia.
3: Eu só consegui correr no dia da volta, depois de Boca e São Paulo, lá que eu fui fazer, que o Boca venceu a primeira partida 1-0 diante do São Paulo pela Copa Sul-Americana, e eu corri lá, onde você já correu um monte de
2: já
3: vezes,
2: corri,
3: né?
2: Já corri, minha primeira meia não, já fiz meia maratona, mas a minha primeira maratona...
3: Você sabe que eu fiquei pensando nisso. Quando eu tava correndo ali em volta...
2: Você tá pensando em fazer uma maratona?
3: Não, obviamente não. Não, eu fiquei pensando em você. Na hora que eu tava correndo ali em volta...
2: Parque de Palermo ou não?
3: Não.
2: Onde era?
3: Foi em Puerto Madero.
2: Maravilhoso.
3: É, foi em Puerto Madero ali. Eu fiquei correndo em volta só ali, né? O circuito ali...
2: A gente passa por ali.
3: Então, isso que eu queria saber de você. Na maratona passa por ali?
2: Passa pelo...
3: Dá aquela voltinha?
2: Aquela volta inteirinha, não vou lembrar agora, mas a gente passa pelo Porto Madeiro, passa ali também pelo Mar del Plata.
3: Que coisa linda,
2: parque, hein? Parque ali nos bosques de Palermo.
3: É, lá que todo mundo corre, né?
2: Não, maravilhoso.
3: Lá é tipo Ibirapuera deles,
2: né? Tipo Ibirapuera, bom demais pra quem... Nunca foi e tem essa expectativa, essa vontade de ir para Buenos Aires, na Argentina, vá! Porque é maravilhoso, é planinho, é top.
3: Lá é fácil. Lá dá até pro Roman correr com você.
2: Ih, ele não corre, não.
3: Não, nossa, pô, não, Porto Madeira é moleza.
2: É, ele só me espera pro pós, só pro vinho. Ó, falando em pós, falando em festa, falando em várias outras coisas muito legais que existem dentro da corrida, hoje o Corre é diferente, hoje dá pra gente fazer muito barulho, porque não sei se você já escutou, mas gente, hoje a gente vai falar de uma comunidade, não sei se a gente pode falar se é uma run club, se a gente pode falar se é uma assessoria, mas não é, é muito mais do que isso, tá gente? Hoje eu recebo aqui um dos criadores desse movimento que é muito interessante da corrida de rua aqui em São Paulo. Eles transformam o asfalto em pista de dança, unindo corrida, música eletrônica, lifestyle. É muito legal. Então seja muito bem-vindo, Leonardo Paludo, que é DJ e atleta amador. Bem-vindo, Léo!
4: Muito obrigado, valeu. É uma honra estar aqui com vocês hoje, poder apresentar um pouco e falar um pouco mais sobre o nosso projeto aí. É realmente muito gratificante e bora lá, vamos pra cima, vamos falar um pouco mais sobre.
2: O projeto que é a Run Bass, o Léo tá aqui com a gente, daqui a pouco um outro fundador também vai chegar, que é o Ícaro Sartorato, estará junto com a gente para essa grande festa. Eu tive o privilégio de participar, e eu acho que foi o primeiro evento daquele porte, daquele nível, Léo.
4: Foi o nosso primeiro, assim, já tinha feito alguns anteriores quase do mesmo tamanho, mas daquele tamanho, daquela estrutura, foi o primeiro, sim, foi o primeiro.
2: E foi muito legal, é óbvio que eu fiz uma matéria, uma reportagem, já eu vou colocar aqui pra vocês, mas o mais legal, André, foi entender como esse movimento funcionava, eu amei, de verdade, e quantos parceiros legais estavam com eles. Isso é legal, porque tem muitos patrocinadores, tem gente que querem se associar a Run Bass e mostrar também, né, o seu produto, o seu conteúdo ali, né, Léo? Gente que quer ficar ali, ter essa conexão também com esse movimento com vocês.
4: Sim, sim. Com certeza é algo que a gente busca também, inclusive, é o que faz acontecer a Run Bass, é ter esses parceiros conosco, conseguindo produzir algo para eles e eles produzirem pra gente também. É um retorno muito positivo pros dois lados, porque querendo ou não, a nossa comunidade é realmente do esporte, então se a sua marca é do esporte, consequentemente, e você tá com a nossa comunidade, você tá bem introduzido ali, sabe?
3: Ó, já temos imagens para quem tá assistindo no nosso YouTube, né? @TMC Esporte. Também você pode interagir conosco, mandar sua mensagem pra gente, você que tá curtindo. Olha isso!
2: Cara, esse foi do último movimento que nós fizemos.
4: Foi mesmo.
2: Caraca, que legal. Agora, falando...
3: Pra quem tá ouvindo no rádio...
2: Lógico.
3: Cara,
2: é muita gente, né?
3: É um mundaréu de gente ocupando ruas inteiras, né? E aí, o DJ que aparece ali é você, Léo?
4: Eu sou um dos DJs que aparece ali, com certeza.
2: Querido, vai achando que é só atleta amador, que não é não, também é DJ. E falando então em parcerias, eu queria já colocar a Rafa Monteiro aqui com a gente, online, claro, né? A Rafa tá com a gente. Você tá nos escutando, Rafa? Cadê a Rafa? A Rafa, ela é empreendedora, está com 23 anos agora. Ela criou a Brive, gente. A Brive é uma marca de suplementos. Tem carro-chefe aí, o Afol, né? Ou Afol, como você queira dizer aí. Já produziu mais de 120 Waffles. Fez collab já com grandes marcas como a Nike. Já entrou também em grandes feiras da Naturaltech e estava também lá com eles no evento, né, Léo?
4: Sim, com certeza.
2: No evento, no movimento. Rafa, você é muito jovem, também é atleta, né, amadora e agora empreendedora. Seja muito bem-vindo, bem-vinda, claro, ao Corre TMC. Tudo bem por aí?
5: Tudo certo. Primeiro, obrigada pelo convite para estar falando com vocês aqui.
2: Ô Rafa, vamos lá. Primeiro eu quero que você fale um pouquinho para a galera que está nos escutando aqui no Corre TMC, como é que foi participar desse primeiro movimento da Run Bass aqui em São Paulo, lá na Zona Sul, que parou São Paulo, né? Foi um sábado que a gente simplesmente paramos as ruas da Zona Sul de São Paulo.
5: Não, foi uma loucura. Foi até muito legal, assim, que era um evento que eu já queria participar, né, pessoalmente mesmo, e colocar a Brive no evento que une música, lifestyle, corrida, comunidade, que tem tudo a ver com a minha marca, tem tudo a ver com a Brive. Foi realmente muito legal, porque é uma degustação, né? Ter a possibilidade de fazer a degustação dos nossos Power Waffles, né? Que é o pré-treino ideal para corrida, e com o público que a gente busca realmente atingir. Então foi realmente um super evento, tanto para a Brive e, né, a Run and Bass, nem se fala.
2: Maravilhoso. Agora, Rafa, você é muito jovem, tem 23 anos, começou a empreender muito cedo. O que você está fazendo com 20 anos, Galvão?
3: Não, com 20 anos, pior que eu já tava na latinha. Na latinha já estava, já. Não, a latinha é quando vocês ouçam. Quando vocês ouvem isso, vocês pensam que a gente só tava na farra, né? Uhum. Não, mas é isso. O microfone também é conhecido como uma latinha. Tá vendo?
4: Faz sentido.
3: quê? Tá vendo como vocês se enganam? Né? Vocês pensam bobagens, né? Olha, com 23, eu... aliás, eu comecei aqui na Transamérica.
2: Olha, caramba! É. Bom demais. Então você tem essa veia também de começar muito cedo, assim como o Léo também, que é muito jovem.
3: Não, mas não era dono de nenhuma empresa, eu era jornalista, né, Lili?
2: Eu também, mas não era empreendedora. Ô, Rafa, e qual foi o momento, então, que você percebeu que você não queria só correr, né, ser só ali mais uma corredora, mas também entender como o empreendedorismo poderia fazer parte da sua vida e a forma também como a alimentação faria parte, né, disso também. Como é que foi essa conexão? Conta pra gente.
5: Então, eu já corria de forma bem amadora, assim, né? Comecei a correr na pandemia, então foi um dos grandes hypes da corrida. E eu tava observando esse mercado do wellness fazia um tempinho, né? Principalmente em 2023 e 2024. Queria investir nesse mercado e tava buscando uma oportunidade legal de negócio, mas não queria fazer mais do mesmo, né? Porque acaba, né, não queria lançar mais uma barrinha, nem fazer mais uma gama, e queria começar com um produto realmente diferente. Aí a gente foi na Expo West, encontrei um produto que solucionava uma dor minha como corredora. Eu não conseguia comer antes de treinar, como muitas pessoas também não conseguem, enfim, né? Treina muito cedo, não consegue comer antes de treinar, fica enjoado, enfim, nada cai bem. Encontrei um waffle como fonte de carboidratos lá nos Estados Unidos, um pré-treino que não pesava no estômago, de rápida absorção, enfim. Comecei a testar ele em vários esportes, inclusive a corrida. E aí falei, putz, acho que tem um potencial para esse produto, a gente não, né, não explora ele no Brasil, e acho que tem uma super oportunidade, principalmente segmento de atleta, enfim, corrida, e no final vem dando muito certo, né, a gente tá ativando, né, muito a Brive, como, né, o Power Waffle da Brive, em corridas principalmente, mas foi nesse estalo, assim, de unir uma dor minha como corredora e uma possibilidade no mercado mesmo.
3: Ah, mas eu fiquei curioso, né, porque você falou, Rafa, que é o melhor produto, né, o pré-treino, é um negócio que faz toda a diferença. Por quê? Faça a sua propaganda agora, Rafa. O que que tem nesse produto? Qual que é a diferença?
5: Então, assim, eu não conseguia comer, por exemplo, uma banana com mel antes de treinar. Com o gel não, gel de carboidrato não me cai bem. Muitas pessoas passam por isso também. O waffle, a gente fez uma releitura de um shrimp waffle. O shrimp waffle tradicional tem muito mais gordura, muito mais açúcar, ingredientes que não são tão limpos. A gente buscou, né, nos Estados Unidos essa referência. E o que muda dele é que ele é realmente assim, não é enjoativo, é muito gostoso, rápida absorção, fonte de carboidrato. Então é isso que a gente está realmente entregando para a pessoa. Um alimento que pode ser usado como pré-intra-treino e tem todos esses benefícios que eu acabei de comentar com você em três sabores. Mel, doce de leite e brigadeiro.
3: Olha só!
2: Bom, eu tive a oportunidade de experimentar esse waffle lá na Run Bass. É muito bom, né,
4: Léo? Eu também, quando eu experimentei a primeira vez, me apaixonei.
3: Tá? É. Também é difícil, bom, né? Pô, também doce de leite, brigadeiro, mel.
2: É bom demais. Agora, Rafa, você se considera mais atleta ou mais empreendedora?
5: Então, pergunta difícil, porque eu amo treinar, assim, o dia só começa depois do treino. Mas, atualmente, o que domina a minha vida é a Brive, então, mais empreendedora. Mas depende do momento de vida também.
2: Bom demais. Agora, Rafa, pra gente finalizar aqui, quais foram os erros e os acertos aí que você teve ao longo dessa jornada pra criar a Brive, que hoje é uma marca que tem feito parceria com grandes outras marcas, como, por exemplo, a Nike? Como é que foi essa jornada? Como é que tem sido essa jornada?
5: Então, cada dia é um dia, né? Muitos erros e acertos no meio do caminho. Assim, um grande acerto foi a Naturaltech, acho que abriu portas para parcerias como a Nike, por exemplo, parcerias como a Trackfield. Lá a gente saiu de um produto só, que era o Waffle, para 5 linhas de produtos. A gente escolheu lançar tudo na Naturaltech, fazer realmente um grande lançamento da marca e fez toda a diferença. Um erro também que eu vou considerar foi também lançar tudo junto, porque no final agora a gente vai no trabalho de trabalhar cada linha de produto. Muita gente conhece a gente só pelos Waffles, que é o que a gente ativa mais, que está há um tempo fazendo um marketing maior, né, que foi o primeiro lançamento. Então agora a gente tem um desafio de, né, divulgar o resto do mix de produtos, que é muito interessante, assim, que realmente focou muito no desenvolvimento de cada produto, então tem muita coisa interessante para o pessoal conhecer também.
3: E eu queria saber o seguinte, essa é aquela também para a galera se ligar na marca. Se você pudesse colocar uma frase na embalagem de todo o corredor do Brasil, qual você colocaria, hein, Rafa?
5: Colocaria o slogan da Brive, que é para quem faz, precisa ser feito todos os dias.
2: Oh, gostei.
3: Bacana, bacana.
2: Maravilhoso.
3: Resposta na ponta da linha.
2: Rafa, muito obrigada. Adorei que você tenha participado. Continue, né? Também estando junto com outras marcas, né? Como a Runbest, com vários eventos. E dando esse apoio, esse suporte. Muito sucesso pra Brive. E depois manda um afo pra gente, né?
3: Galvão. Sim, por favor. Né?
2: Eu já experimentei, mas pro Galvão experimentar, né, Galvão?
3: Não, eu ainda não conheço. Preciso, né? Tá, diz que é o melhor.
5: tem que conhecer, Galvão.
3: Diz que é o melhor pré-crano aí, né? Falaram aí.
2: Ela vai mandar aqui na rádio pra gente, né?
3: Eu ouvi alguém dizendo aí que era o melhor.
5: Não, promessa é dívida.
2: Fechou.
5: Obrigada, gente. Ótima sexta pra vocês.
2: Obrigada, um beijo.
5: Obrigada,
2: um bom beijo. Corre aí pra você como empreendedor e como atleta também. Bora falar da Runbest, mas antes de falar da Runbest, eu fui lá, estive, fiz uma matéria. Então, para você que está nos escutando agora no Corre TMC e para você que está também no YouTube, se preparem para você sentir um pouquinho a vibe e a experiência deste movimento. Roda aí. O Corre TMC foi convidado para correr 5 quilômetros com gente animada, com muita música e tudo isso às 8 horas da manhã. O que essa galera tem na cabeça?
6: Corredor é louco, né? 7 horas da manhã tá todo mundo animado. A última vez eu fui até...
2: Tá ou mais empreendedora?
5: Então, pergunta difícil, porque eu amo treinar, assim, o dia só começa depois do treino. Mas, atualmente, o que domina a minha vida é a Brive, então mais empreendedora. Mas depende do momento de vida também.
2: Bom demais. Agora, Rafa, pra gente finalizar aqui, quais foram os erros e os acertos aí que você teve ao longo dessa jornada pra criar a Brive, que hoje é uma marca que tem feito parceria com grandes outras marcas, como, por exemplo, a Nike. Como é que foi essa jornada? Como é que tem sido essa jornada?
5: Então, cada dia é um dia, né? Muitos erros e acertos no meio do caminho. Assim, um grande acerto foi foi a Naturaltech, acho que abriu portas para parcerias como a Nike, por exemplo, parcerias como a Trackfield. Lá a gente saiu de um produto só, que era o Ofo, para 5 linhas de produtos. A gente escolheu lançar tudo na Naturaltech, fazer realmente um grande lançamento da marca e fez toda a diferença. Um erro também que eu vou considerar foi também lançar tudo junto, porque no final agora a gente vai no trabalho de trabalhar cada linha de produto. Muita gente conhece a gente só pelos Ofos, que é o que a gente ativa mais, que está há um tempo fazendo marketing maior, né, que foi o primeiro lançamento. Então agora a gente tem um desafio de divulgar o resto do mix de produtos, que é muito interessante, assim, realmente focou muito no desenvolvimento de cada produto, então tem muita coisa interessante para o pessoal conhecer também.
3: E eu queria saber o seguinte, essa é aquela também para a galera se ligar na marca. Se você pudesse colocar uma frase na embalagem de todo o corredor do Brasil, qual você colocaria, hein, Rafa?
5: Colocaria o slogan da Brive, que é para quem faz, precisa ser feito todos os dias.
2: Oh, gostei.
3: Bacana, bacana.
2: Maravilhoso.
3: Resposta na ponta da linha.
2: Rafa, muito obrigada. Adorei que você tenha participado. Continue, né? Também estando junto com outras marcas, né? Como a Runbest, com vários eventos. E dando esse apoio, esse suporte. Muito sucesso pra Brive. E depois manda um afo pra gente, né?
3: Galvão. Sim, por favor. Né?
2: Eu já experimentei, mas pro Galvão experimentar, né, Galvão?
3: Não, eu ainda não conheço, preciso, né? Tá, diz que é o melhor.
5: Tem que conhecer, Galvão.
3: Diz que é o melhor pré-crano aí, né? Falaram aí.
2: Ela vai mandar aqui na rádio pra gente, né?
3: Eu ouvi alguém dizendo aí que era o melhor.
5: Não, promessa é dívida.
2: Fechou.
5: Obrigada, gente. Ótima sexta pra vocês.
2: Obrigada, um beijo.
5: Obrigada, um
2: bom
5: beijo.
2: Bom corre aí pra você como empreendedor e como atleta também. Bora falar da Runbest, mas antes de falar da Runbest, eu fui lá, estive, fiz uma matéria. Então, para você que está nos escutando agora no Corre TMC e para você que está também no YouTube, se preparem para você sentir um pouquinho a vibe e a experiência deste movimento. Roda aí. O Corre TMC foi convidado para correr 5 quilômetros, com gente animada, muita música. E tudo isso, viu? Às 8 horas da manhã. O que essa galera tem na cabeça?
6: Corredor é louco, né? 7 horas da manhã tá todo mundo animado. A última vez eu fiquei até o final.
2: Sério?
6: E ainda fiquei triste porque eu tive que ir embora. Ah, espero que seja muito divertido, assim. Espero não desmaiar nem passar mal. Corredor é louco, né?
7: Música, corrida, pra cima.
2: Primeira vez os dois correndo a Run Bass, é isso ou não?
8: É, a minha é.
2: A minha também, gente. A gente vai correr dançando. É tipo, é
7: só, vai, tem dois vai. Minutinhos.
2: Caraca,
7: dois minutinhos.
2: Adorei. Expectativa lá no alto. Vamos que vamos?
8: Vamos que vamos, vamos que vamos.
2: Bora! Bora.
7: Acho que não.
2: Estamos em cima do palco, né? Vem pra cá, olha só, gente. Aqui. Onde?
7: Não precisa, é só porque a gente tá escutando a matéria. Já a gente tira.
2: E aí, hoje vambora. Até mais tarde.
9: Vai ser animal, a gente vai começar...
7: Ícaro, bem pertinho, tá? Na volta a gente já te apresenta. Ah, você vai aparecer, porque é você que tava lá com o DJ.
2: Galera animada.
9: A pista é muito movimentada, a galera pula com vontade, é muito da hora, gente.
8: Pô, esse é legal, hein?
2: Né?
8: Onde é que eu
2: vou? O DJ já tá pronto.
7: Olha ele, ó. É o Ícaro esse aí, ó.
8: Ah, tá.
7: Aí, ó.
8: Ah, eu vi. Você fica correndo?
10: Pô, tá coisa linda. E o que está acontecendo? Esse é o próximo passo. Vamos embora.
2: Eu tô achando sensacional. Vamos correr? Eu vi uma mosquinha. Vamos ver?
10: Uma loucura, mas maravilhosa.
6: O corredor é louco, né?
2: Tem ideia de quantas pessoas participaram hoje? Eu chuto mais de 1.000.
10: Foi mais de 1.000. A gente estima entre 1.500 a 2.000 pessoas. Então foi o nosso maior corre até então, o nosso maior evento, e é isso. Aí só vai evoluir, trazer evento cada vez maior aí pro público.
6: A proposta é incrível, todo mundo muito animado, na frente, no meio, atrás também do corre.
2: No fundão, no fundão.
6: A energia da Rambés é sempre muito boa, né?
2: Por aqui, nota 10 de 10, maravilhoso, ó. DJ já tá rolando, vai até 8 horas da noite, galera está chegando. Curtiu pelo convite, foi bom demais.
8: Vai longe, vai longe.
2: Vai.
8: Caramba.
7: Não, isso que depois voltou.
4: Aí foi bem no começo, né, a concentração.
7: É isso, gente. Esse, então, é o movimento Run Bass. O que você achou, André Galvão?
8: Olha, achei bastante interessante, hein? não, muito legal. Na verdade, a vibe espetacular, né? A proposta, né, diferente da galera tá ali correndo e dançando também, né? Achei bacana. Ali, eu imagino, não tem ninguém pensando em performance, né?
7: Não, e é exatamente isso que a gente vai conversar agora. Vou dar também as nossas boas-vindas pro Ícaro Sartorato, que chegou aqui com a gente também, um dos fundadores e idealizadores desse projeto, que é DJ e atleta também. Ele tava ali, gente, na bicicleta, tocando, os DJs vão se revezando, mas ele tá por aqui agora. Tudo bem, Ícaro?
11: Oi, muito bom dia, sou o Ícaro, prazer, pessoal do TMC. Basicamente não é sobre performance mesmo, é sobre você completar 5 quilômetros dançando na rua. A gente tá com essa empreitada aí já faz mais de 1 ano e meio e tem sido um sucesso, assim. A gente gosta muito do que a gente faz e a gente planeja continuar por bastante tempo.
7: Cara, mas você vê, você fala, um ano e meio. É pouco tempo, sério, gente, pro sucesso que vocês têm, de marcas acreditando em vocês também. Inclusive, foram convidados agora pra correr na Chapada dos Guimarães, né? Um convite sim. Bota pra correr.
8: Que legal.
7: Da Olímpicos. Como é que foi, Léo, essa experiência?
11: Cara, sim, foi sensacional. Foi como eu já disse pra ti um pouco antes ali, né? Foi a melhor experiência esportiva que eu já tive na minha vida. De longe, assim, foi tudo muito perfeito, sabe? A recepção com o público, com as pessoas que estavam ali. A corrida, o percurso em si e, lógico, a vista que, cara, é surreal, assim. Nada supera. Eu fui falando, ó, vou correr abaixo de 2 horas, vou fazer 19 km abaixo de 2 horas, tudo mais. Focar na performance, deu primeiros KM ali, a primeira vista que me apareceu, eu falei, não vai ter jeito.
7: Parou na cachoeira, falou, que performance que nada, olha essa queda.
11: Eu fui dançando. Realmente, eu levei minha caixinha de som, então parte do percurso que eu tava sozinho, eu colocava minha música ali pra ouvir, e aí vambora também, né?
7: E agora pra eu entender, vocês são em 4, é isso? São 4 fundadores ou são mais?
11: São 5.
7: São 5 fundadores.
11: Na verdade, 2 DJs são 5 fundadores, mas também tem o Richard, que foi comigo pro Bota Pra Correr, inclusive, que tá com a gente desde o começo, mas na parte esportiva.
7: como vocês se conheceram?
8: É, como é que começou isso?
7: Como é que começou?
11: Longa história.
8: Quem foi que deu a ideia?
7: Vamos resumir, vai, conta, Ícaro.
11: Bom, a ideia foi do Léo, tá? Mas a gente se conheceu anos atrás, assim, uns 4 anos atrás, 5. É, hoje em dia, acho que mais até. É, foi numa festa, assim, uma festa... A gente morava numa mesma região, só que a gente se conheceu numa festa muito longe de onde a gente morava, por amigos em comum, assim. E aí a gente começou a frequentar várias festas junto. É, a gente tem uma cultura de pista, assim, a gente é clubber, né? É, por essência. Por isso que a gente se tornou DJ também. E aí, como a gente gostava de esporte, uniu o útil ao agradável. A gente aprendeu a tocar e a gente pensou assim, nossa, como que a gente aplica esse aprendizado na corrida, que é um negócio que está tão em alto agora? Então, aí a gente fez a nossa camiseta própria, foi ideia do Léo, né? A gente fez o mascote e tudo. E começou a aparecer nos grupos de corrida que já existiam.
7: Dá também as nossas boas-vindas pro Ícaro Sartorato, que chegou aqui com a gente também, um dos fundadores e idealizadores desse projeto, que é DJ e atleta também. Ele tava ali, gente, na bicicleta, tocando. Os DJs vão se revezando, mas ele tá por aqui agora. Tudo bem, Ícaro?
11: Oi, muito bom dia. Sou o Ícaro. Prazer, pessoal do TMC. Basicamente não é sobre performance mesmo, é sobre você completar 5 quilômetros dançando na rua. É, a gente tá com essa empreitada aí já faz mais de 1 ano e meio e tem sido um sucesso, assim. A gente gosta muito do que a gente faz e a gente planeja continuar por bastante tempo.
7: Cara, mas você vê, você fala, um ano e meio. É pouco tempo, sério, gente, pro sucesso que vocês têm, de marcas acreditando em vocês também. Inclusive, foram convidados agora pra correr na Chapada dos Guimarães, né? Um convite sim, do sim. Bota pra Correr.
8: Que legal.
7: Da Olímpicos. Como é que foi, Léo, essa experiência?
11: Cara, sim, foi sensacional. Foi como eu já disse pra ti um pouco antes ali, né? Foi a melhor experiência esportiva que eu já tive na minha vida. De longe, assim, foi tudo muito perfeito, sabe? A recepção com o público, com as pessoas que estavam ali. A corrida, o percurso em si e, lógico, a vista que, cara, é surreal, assim. Nada supera. Eu fui falando, ó, vou correr abaixo de 2 horas, vou fazer 19 km abaixo de 2 horas, tudo mais. Focar na performance, deu primeiros KM ali, a primeira vista que me apareceu, eu falei, ah, não vai ter jeito.
7: Parou na cachoeira, falou, que performance que nada, olha essa queda.
11: Ah, eu fui dançando. Realmente, eu levei minha caixinha de som, então, partes do percurso que eu tava sozinho, eu colocava minha música ali pra ouvir, e aí vambora também, né?
7: E agora, pra eu entender, vocês são em 4, é isso? São 4 fundadores ou são mais?
11: São 5.
7: São 5 fundadores.
11: Na verdade, 2 DJs são 5 fundadores, mas também tem o Richard, que foi comigo pro Bota Pra Correr, inclusive, que tá com a gente desde o começo, mas na parte esportiva.
7: Como vocês se conheceram?
8: É, como é que começou isso?
7: Como é que começou?
11: Longa história.
8: Quem foi que deu a ideia?
7: Vamos resumir, vai, conta, Ícaro.
11: Bom, a ideia foi do Léo, tá? Mas a gente se conheceu anos atrás, assim, uns 4 anos atrás, 5. Hoje em dia, acho que mais até. É, foi numa festa, assim, uma festa... A gente morava numa mesma região, só que a gente se conheceu numa festa muito longe de onde a gente morava, por amigos em comum, assim. E aí a gente começou a frequentar várias festas junto. É, a gente tem uma cultura de pista, assim, a gente é clubber, né? É, por essência. Por isso que a gente se tornou DJ também. E aí, como a gente gostava de esporte, uniu o útil ao agradável. A gente aprendeu a tocar e a gente pensou assim, nossa, como que a gente aplica esse aprendizado na corrida, que é um negócio que tá tão em alto agora. Então, aí a gente fez a nossa camiseta própria, foi ideia do Léo, né? A gente fez o mascote e tudo e começou a aparecer nos grupos de corrida que já existiam. E aí eles, sabendo que a gente tocava, eles começaram a contratar a gente pra estar no after. A partir do momento que a gente ficou conhecido na cena, a gente conseguiu viabilizar o nosso primeiro rolê, que foi sucesso, e daí então só fizemos os nossos. É, a gente ainda estava participando do circuito de vários outros grupos, mas a gente começou a dar muito mais esforço no nosso, né?
7: Que irado! Então vocês participaram de outros rolês até vocês criarem o próprio rolê, né?
8: Mas já corriam?
11: Já.
8: Ah, tá.
11: É assim, foi muito o que o Ícaro falou, né? Realmente, a gente começou em outras running crews no começo, mas desde o começo é algo que eu via, porque quando veio a ideia da Running Base, para vocês entenderem um pouco mais, eu fiz os meus primeiros 10km, que foi com uma outra running crew de um amigo meu, e foi a primeira corrida da minha vida, e eu fiz 10km, e eu acredito que eu só consegui porque eu tava com o celular aqui, ouvindo música na hora. E aí veio esse estalo, eu falei, poxa, nas running crews não possui música hoje em dia, e música é o que move as pessoas, é o que dá uma energia a mais, né? Tanto que em provas é proibido você estar de fone.
7: Considerado até doping em algumas provas.
11: Exatamente. Então é algo que influenciou muito, eu acho que foi por isso que teve um boom tão grande, né? A gente sendo os pioneiros disso no Brasil e no mundo, eu acho que foi o que resultou bastante um pouco sobre o nosso sucesso atualmente.
7: Não, e o nome é muito bom, né? Run and Bass, né? É muito bom. E o mascote é uma graça. O mascote é tipo um alto-falante, uma caixinha, o que que é mesmo?
11: Ele é um disco, ele é um disco de vinil. Exato.
7: Corredor.
11: Exatamente.
7: Olha ali, tá ali, é verdade. Olha, ele é um disco corredor. Estamos vendo, olha, você viu? Sou eu, era.
8: É, agora você, né, Mimi?
7: É, eu sou a garota propaganda da Run Bass.
8: Olha só que maravilha.
7: Quem tá acompanhando a gente aí no YouTube, né? Mais uma vez, aproveito aqui o convite pra vocês seguirem a gente também lá no YouTube, no nosso canal, @TMCEsporte. E estamos vendo as imagens. Quanta gente legal. E posso falar uma coisa muito diferente que eu nunca tinha visto em outro lugar. Banheiro limpo, banheiro com lenço umedecido para nós mulheres.
8: Olha só.
7: Com desodorante, gente. Se pá, tinha até perfume ali. E um lugar com churrasco para comer, até porque tinha o after até 8 horas da noite, né? Então sim, tinha, assim, ia rolar mais e mais música.
8: E esse after aí?
7: É bom demais.
11: Essa, não sei dizer, né? Pelo menos pra mim é a melhor parte. Eu acho que a corrida também é muito boa ali, a festa em movimento é muito bom, mas o after é onde realmente o nosso público se une e mostra a comunidade forte que é hoje em dia, sabe? A gente começa o after no pós-corrida e vai até as 8 da noite, lógico, trazendo tudo isso pro nosso público, essa experiência que eu acho que é necessária. É porque nós mesmos já fomos em tantas festas que não entregava 1% disso. Então é bem positivo conseguir entregar o que a gente nunca teve em outras festas, por exemplo, hoje em dia.
7: Eu quero saber mais sobre esse after e mais sobre esse super movimento. Agora a gente vai para um rápido intervalo. Já já a gente volta com mais Corre TMC, não saia daí.
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0: E o Corre TMC continua, Mirelle Moschella e André Galvão continuam o bate-papo com os fundadores da comunidade Run and Bass, Leonardo Paluto e Ícaro Sartorato. A gente confere essa segunda parte agora.
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7: Estamos de volta com o Corre TMC, bem-vindo, bem-vinda. Hoje os nossos convidados, sobe o som aí porque, cara, é muita coisa boa, é corrida, é lifestyle, é música, é after, olha, é tudo junto, até meu pandeiro veio hoje por aqui. Estamos recebendo Leonardo Paluto e também Ícaro Sartorato, os dois idealizadores, DJs e atletas amadores aí da Run Bass. Estávamos falando sobre after, sobre esse movimento tão maravilhoso, não é verdade?
8: É, porque a corrida começa 8 horas da manhã, mas vai até as 8 horas da noite.
7: Pois é, mas
8: não é só correndo, não, que 58 horas da noite.
11: Dançando também, dançando. Vai queimar a caloria das duas formas ali.
7: É, agora conta um pouco pra mim. Esse after É normal? É um movimento normal? Isso acontece direto ou só em alguns eventos específicos, Léo?
11: Boa. É assim, hoje em dia a gente trabalha com dois tipos de eventos, né? O Training Club, que é focado 100% na corrida, então a gente foca na performance, são treinos semanais com o nosso público e com a nossa comunidade. Inclusive, se você quer participar, só vai ter acesso ao nosso grupo do WhatsApp. No Instagram a gente não libera, então tem que entrar no grupo para poder correr com a gente, tá? E o outro formato realmente é os nossos grandes eventos, né? Onde a gente faz a corrida e finaliza com o after. A gente faz a cada em torno de 3 meses por ali, mas sempre tem um after sim nesses corres maiores para um público maior.
7: E o que que vocês diferenciam? Por que que a RunBass ela é tão diferente? O que diferencia o seu movimento de uma corrida de rua normal?
11: Boa. Cara, essa pergunta é muito boa porque, assim, eu acredito muito na cultura, né? Na cultura que a gente quer transparecer. E essa cultura vem através da música, no fim das contas. E algo que foi uma dor minha também quando eu comecei a correr com outras running crews, com outros eventos, porque não possuía música, não possuía um DJ no corre ali. E é algo que pra gente é essencial. A música é algo essencial na nossa vida, hoje em dia, logicamente. E ter isso, eu acredito que foi o nosso diferencial, sabe? Conseguir trazer isso junto ao apoio à comunidade também que a gente tem, eu acho que foi o nosso maior diferencial. Aí hoje em dia a gente fala, né? Running Base antigamente era um movimento, e hoje em dia a gente pode dizer que deixou de ser um movimento, se tornou uma cultura realmente de rua. Algo que a gente trouxe não só para o Brasil, como no mundo também.
8: Agora, é uma coisa que eu tenho curiosidade, né? Vocês, pô, estão ali... acho que a gente pode usar até o termo brincando, né? Porque correndo e dançando é uma coisa assim que está todo mundo se divertindo.
11: Sim.
8: E quando aparece um ou outro lá querendo correr mais rápido, como é que faz?
11: Ah, e os nossos bestas, os nossos times de atleta têm que trabalhar e dar uns gritos ali, tá? Isso acontece com frequência.
8: Inclusive. Imaginava. Sempre tem uns que querem, sim. Ah, não, vou fazer meu RP aqui. Pô, mas não é a intenção.
11: Exatamente.
8: Né? Como é que funciona isso?
11: A gente tem uma equipe de pacers, de pessoas que controlam a corrida conosco, né? Então, essas pessoas controlam o público também, no fim das contas, né? Como se fosse alguém que está coordenando o nosso público, até mesmo por questões de segurança, para não acontecer nenhum tipo de acidente. E ninguém se machucar, né? Que é algo muito importante que a gente preza muito hoje em dia.
7: E cara, como é legal também a gente ver esse movimento que aconteceu na Zona Sul e vocês também fazem em outros lugares, assim, Zona Norte, Zona Oeste, a galera que está nos escutando e fala, poxa, será que ele vem aqui para minha cidade? Será que eles vêm para o meu bairro?
11: Sim, a gente procura sempre locais diferentes para poder fazer o evento, né? Para realmente conhecer São Paulo. Porque no fim das contas é muito isso, é a corrida rola em São Paulo, então tem muitas pessoas que não conhecem a região onde vivem. E a gente consegue mudar isso de forma clara, assim, trazendo esses outros corres de outras regiões. A gente já fez na região de Pinheiros, Vila Madalena, na parte sul agora. E além disso também, regiões interestaduais como Floripa, a gente vai para outros locais agora que a gente não pode comentar muito, mas...
7: Ah, como não? Tem que falar em primeira mão aqui.
11: Mas São Paulo tá ficando pequeno aí pra gente.
8: São Paulo tá ficando pequeno.
7: Vocês já fizeram fora de São Paulo?
11: Já sim. A nossa primeira edição fora de São Paulo foi em Floripa, bem no carnaval, numa terça de carnaval.
8: Ah, sim.
11: Com mais de 400 corredores ali
8: em Floripa.
7: Vamos fazer em Floripa, na Ilha da Magia.
8: A data foi escolhida de forma absolutamente aleatória.
7: Gente bonita.
11: Foi maravilhoso. A verdade, o dia tava lindo. O dia tava lindo, tava impecável.
8: Assim. Eu imagino.
7: E muita gente participou, muita gente esteve presente.
11: Sim. Muita adesão. Inclusive, nosso público ampliou muito depois disso. A galera de Floripa pede muito pra gente voltar. Tem outros estados também. A galera viaja pra vir no nosso rolê. Nesse último rolê, vieram tirar foto comigo depois do meu set falando que vieram de Minas Gerais. Outra vez lá falaram que tinham vindo de Rondônia.
7: Sério?
11: Galera realmente viaja pra ir no corre, entendeu? Então a gente valoriza muito. E esse negócio de você ter falado que no banheiro tem os produtos de higiene e tal, é a gente pensando na experiência dessas pessoas de não estar se decepcionando quando ela quer curtir uma festa depois de uma corrida que ela tá suada, entendeu? Ela se limpa ali. Fica confortável, entendeu? Fica digno, entendeu?
7: Não, fica maior. Fiquei cheirosa mesmo, viu? Depois da corridinha, tava pronta para o after. Agora, qual é o tipo de música que vocês tocam? Porque eu vi que tem um pouco de tudo ali.
8: Isso é legal.
11: É, então, como nós somos em 5 DJs, são 5 pessoas e 5 personalidades diferentes, né? Então, cada um acaba tocando um estilo mais voltado. Por exemplo, o Ícaro curte mais um techno, toca ali algo mais... O que, que você acha, Ícaro? Como que você definiria sua...
7: O seu style aí.
11: Eu, particularmente, eu gosto de transitar entre o techno e o tech house, assim. E aí você vai encaixando as vertentes no meio, como o UK Garage. Tem vários estilos de eletrônica, né? Vai ter, por exemplo, o nosso amigo Vitor, que só toca hard techno. A gente monta a lineup de acordo com a energia do set de cada um, o que faz mais sentido pro horário. E para dar protagonista, às vezes, para o nosso amigo que se sentiu meio coadjuvante na outra edição, a gente gosta de posicionar num horário mais nobre, às vezes, headliner, sabe?
7: Uhum.
8: Que legal isso, né? Não, tá pensando no, também no bem-estar ali, mental das pessoas e tal, sim, né? Você tem que pensar em tudo hoje em dia. Muito legal, muito bacana essa ideia de vocês, né? Eu imagino que esse after não fica só até as 8 horas da noite, mano.
7: Não, lógico não que não. Fica. E eu vou falar que eu fiquei viciada em uma música que eu escutei de vocês. Eu falei, cara, que música legal, que é essa aqui, olha.
11: Ah, foi eu que toquei essa. Foi o cara que tocou na bike.
7: Gente, vocês estão escutando? Cara, essa aqui, ó, é maravilhosa. Talk to You, 54 Ultra, isso, não sei se é
11: F4. Do Another.
7: Gente, essa música é maravilhosa. Quando eu escutei, eu falei, nossa, que música irada. Então é esse tipo de música que acaba também, olha só, viu? Acabei colocando na minha playlist pra correr depois. Dei um Shazam lá, filmei e falei, que música é essa, gente?
8: Agora não tem uns caras também que fica, pede, toca Raul.
11: Cara, a gente conseguiu encaixar uma cultura de pista onde o pessoal consegue respeitar o trabalho do DJ, entendeu? Então ninguém fica pedindo música pra gente lá, porque sabe que é um negócio desconfortável. E, cara, eles estão ali pra conhecer também. Então, eles deixam muito por parte da gente, assim.
4: Sim.
7: E sabe o que eu percebi?
8: Mas que tem, né?
11: Sempre vai ter.
7: E rola uns funks também, mas uns funks, isso, assim, moderninhos, né? Sim.
11: Um funk mais eletrônico.
7: Um funk eletrônico, exatamente isso. Lógico. Que é muito legal também.
11: Sim, sim. O funk em si, lógico, é eletrônico, que a gente considera sempre. Mas a gente gosta de puxar uma pegada mais voltada ao nosso estilo. Então, funk misturado com techno, um funk misturado com bounce ali. Então, é algo que a gente puxa bastante. No começo, pô, nosso público era 100% funk. Era essa parte que você falou das pessoas pedindo música no começo. Era muito isso.
7: Era,
11: não, toca esse funk aqui, toca não sei o que, toca não sei o que.
8: E ao longo, vocês tiveram que...
11: ao longo do tempo a gente considera que a gente foi educando sonoralmente ali o público, sonoramente, para que eles conseguissem entender mais o que a gente toca, entender o rolê que eles estão participando também.
7: Ah, e até colocando um pouquinho mais do DNA de vocês, né? Com dizendo, certeza. Olha, respeito a opinião, eu sei que vocês querem isso, mas o nosso DNA
11: é
7: nosso, né? É esse. Exatamente. Aqui, e tá tudo certo. Sabe outra coisa que eu percebi?
8: O quê, Mimi?
7: O público que vai na Rumbass. Eu só fui em um evento, tá? Mas tem de tudo. Tem a galera, a mulherada que está solteira, que está na pista. Tem os caras também.
8: A meia azul. Meia azul, meia rosa. Eu aprendi com a Mimi essa aí.
7: Olha, não estavam de meia azul, estavam bem estilo, hein?
11: Estileira, tem.
7: Galera estilosa, galera bonita. Afinal, a corrida é democrática pra todo mundo, então todo mundo é bem-vindo. E tem também os casais. Isso é muito legal, porque pensa, ah, não, só vai ter a galera solteira. Não, muitos casais eu acabei entrevistando que estão juntos pra curtir ali.
11: Sim.
7: Então, que público eclético que vocês têm.
11: Pra caramba, e além disso, tem os casais que se formaram por conta dos nossos eventos também.
7: Tem
11: vários.
7: Se conheceram, né?
11: Running Base é amor também, né? O evento acontece de
7: tudo. Só love,
8: só love.
7: E vocês hoje pensam, de repente, fazer distâncias maiores? No além dos 5 quilômetros?
11: No Training Club a gente pensa, como a gente disse, o Training Club é focado assim realmente na performance, então a gente faz longões, então 5, 10, 15, até 21 km. Mas
8: olha só, chegam até 21 quilômetros?
11: Sim, sim. No Training Club sim, porque é focado realmente na performance.
7: Mas o Training Club não tem música, não tem a caixa, a bike lá na frente, tem
11: a bike, ou não? Não vai ter. No máximo vai ter uma música ali na mão mesmo da galera e uma playlist específica que a gente prepara antes do rolê pro pessoal. Inclusive, se você tiver interessado em mais músicas como essa que você colocou na playlist, a gente tá recheado de várias músicas, várias playlists no nosso perfil, tá? Se você quiser conhecer, fica aí o convite.
7: Ah, então peraí, então vocês têm uma playlist da Runbase? Da Runbase está no Spotify ou no Deezer, sim, nas plataformas?
11: Sim, está.
7: Como é que vocês não me falaram isso antes?
11: Não só uma, tá? Não só uma, tem várias.
7: Então tem várias playlists. Gente, fica a dica, porque realmente a playlist é muito boa, é muito animada, energia lá em cima. Que ótimo! E isso, a gente pode encontrar essa playlist lá na biografia de vocês?
11: Na
7: lá
11: própria bio, nos stories, a gente tá sempre mandando lá e a gente atualiza, cria novas playlists também. Sempre fomentando esse lado da música, porque a gente sabe que faz total diferença, né? É o nosso DNA, querendo ou não.
8: Então, mas aumentar a distância do
7: com... eu digo desse movimento da galera, do DJ, da bike.
8: Com a galera dançando mesmo aí.
7: Vocês acham que isso é possível ou não?
11: Possível é.
8: Acho que até 10 km.
11: Isso, até 10 km a gente conseguiria fazer sim, porém tem algumas implicações, né? Como o nosso público acaba sendo um público introdutório, muitas das pessoas que vão estar ali não vão conseguir fazer os 10 km. Até 5 mesmo, muita gente já é um esforço maior para fazer, então a gente tem que ter muito essa noção também, entender que o nosso público que tá vindo correr com a gente hoje em dia é um público novo, então a gente tem que tomar cuidado quanto a isso também para ninguém passar mal, não ter uma experiência ruim, mas a gente já pensou sim em fazer 10 km e quem sabe aí quando vier a prova da Running Base, provavelmente vai ter aí, isso vai acontecer, viu?
7: Você acha que essa prova ainda vem em 2026?
11: Infelizmente não. Infelizmente
16: a gente
11: não
16: quer deixar redondinho, entendeu?
7: Ah, eu acho justo, né? Sim, nada. Eu sei que as coisas estão acontecendo muito rápido, né? Na vida de vocês.
11: Muito rápido.
7: Não é? Muito rápido. E aí, talvez, se muita afobação também não deixa com que o evento seja 100% do jeitinho que vocês
8: querem. Mais mata a planta, né?
7: Exatamente. Então vocês são super jovens, sim. Então acho super justo que, olha, eu sei que tudo muito afobado, mas vamos com calma para que esse evento seja realmente memorável lá na frente, né? Tudo com certinho ali, né?
11: Sim.
7: Com a jornada, com o caminho certinho.
8: Mas a prova vai ter pódio? Porque...
11: Com certeza.
8: Mas vai ter
11: medalha.
8: Medalha, disco, banana,
11: frutinha, medalhinha, vai ser o disco aqui, ó. Gigante.
16: Som, cara, e som.
7: Gente, essa medalha já tô visualizando, que linda, hein?
8: Vai ter que segurar as ferinhas. Vai todo mundo querer correr mais que pode.
11: Pior que vai.
7: Agora, para entrar na comunidade, de repente, vocês abrem esse movimento para outros DJs ou por enquanto só vocês?
11: Então, nós começamos os 5, mas atualmente já tem outras pessoas da equipe que fazem parte da nossa lineup, né? Então, sim, a gente inclui, inclusive, a gente tem projetos de trazer DJs iniciantes que queiram tocar através de apresentar um set ali, apresentar a sua sonoridade, a gente vê em qual parte da line se encaixaria também. Então, DJs que querem participar da Running Base, isso ainda vai acontecer, tá bom?
7: Legal.
11: Fiquem tranquilos aí, porque, pô, chega tanta mensagem de DJ querendo essa oportunidade. E a gente poder dar essa oportunidade, uma oportunidade que a gente nunca teve, é muito massa, sabe?
7: E esse DJ precisa ser atleta?
11: Ah, tem que ser, né? Tem que ser. Minimamente ali tem que fazer.
8: Exato.
11: Se não correr, vai ter que correr pelo 5 km ali pra poder participar. Não precisa ser atleta, mas o 5 km é legal. É legal ter na base.
8: É legal a base. É a prova de...
7: Prova de fogo?
8: É, não. Como é que fala quando você faz assim pra você aprovar alguém? É tipo um vestibular mesmo.
7: Sim, é o teste de fogo ali, né?
11: É isso mesmo.
8: É, isso aí. O cara
7: em qual o máximo de distância que vocês já correram?
11: Eu já cheguei a 25.
7: Ah, mais que uma meia.
11: É, eu já tô em preparação hoje em dia pra fazer a maratona e pegar sub-20, né? Correr os 5 km abaixo de 20 minutos ali.
8: Tá vendo?
7: É um tapa na nossa cara.
8: Do que nós falamos no início do programa, Mimi. Tá vendo?
7: Eles são assim,
8: né?
7: Eles humilham a gente. Entendeu? É um tapa na cara.
11: Eita. Eu fiz 22 e pouquinho.
7: Também, mais de 21K.
11: Estamos buscando aí, sempre a melhora. Quero fazer uma maratona ano que vem.
7: Ah, que legal. Vocês já têm uma maratona assim, um sonho, uma corrida que vocês fariam?
11: Maratona do Rio, esse ano a nossa equipe foi, eles fizeram uma ação junto à Maratona do Rio lá, foi massa, eu não consegui, infelizmente. Mas ano que vem eu com certeza vou e eu vou correr os 42.
7: Ixi, então vamos nos ver, porque estarei lá na Maratona do Rio, estarei lá, fiz inscrição em você, Ícaro.
11: Cara, com certeza, mas precisa treinar, né? Porque entre uma meia maratona e uma maratona, tem um chão aí. É. A diferença é gritante. Nossa.
7: É muita coisa mesmo, gente.
8: Vai ser só a terceira maratona, né, Mimi?
7: Terceira maratona. Nossa, é isso aí. Bem. Buenos Aires, Porto Alegre.
8: E Rio de Janeiro.
7: Agora, dizem que Rio de Janeiro
11: corre pouco.
7: Não, eu corro de boa, gente. É um pace bem confortável. Mas dizem que a maratona do Rio é uma das mais bonitas do mundo. E se pá, pode entrar na Majors, né? No circuito das Majors, né?
11: Sim.
7: E tem algumas subidinhas, mas um visual incrível. E muito calor, hein? Estamos preparados para este calor?
11: Estamos preparados.
8: Preparar.
7: Quais são os próximos planos da RunBest, gente? Assim, até final agora de 2026, o que você pode falar? Tem as próximas edições?
11: Boa, a gente já tem as próximas edições definidas, sim, até o final desse ano. Tá. Então, quanto a isso, já tá tudo certinho. A gente não pode divulgar as datas ainda certinho, né? Mas a gente pode falar um pouco sobre as edições. Essa próxima que a gente vai fazer vai ser a nossa primeira edição de Halloween. E o nosso primeiro corre noturno vai ser num local assim...
7: Sinistro!
11: Anota aí. Sinistro,
7: já
11: anota
7: tem?
11: Aí.
7: Já pode falar o lugar ou não?
11: Ah, o que você acha? Cara, vamos falar, vai. Fala aí. Falar. Vai ser no Palacete, ali no centro. Puta, é a cara do Halloween, não tem muito o que dizer. Parece assim, assim mal assombrado. O negócio é louco. Tem uns pilares enormes, assim. O pé direito é enorme, dá pra colocar uma pista, iluminação.
8: São dois prédios também, então vai ser
11: o próprio Castelo do Terror lá.
7: 5 quilômetros no centro de São Paulo, no Palacete. A próxima edição, então, do Halloween. Agora, a outra pergunta é: precisa no dress code de Halloween?
11: Com certeza. Essa vai ser a graça.
8: Senão não tem graça.
11: Exatamente. Vai ser a graça. E quanto a isso também, quem for bem fantasiado, vai ter muita surpresa ali também. A gente vai fazer umas competições, umas dinâmicas diferenciadas ali. Então,
7: vai rolar um bônus, um prêmio, alguma coisa assim.
11: Tem que ter. O pessoal tem que ir engajado aí com a fantasia. Eu mesmo, eu vou começar a montar a minha agora já.
7: Que irado. Outubro, né, gente?
11: Outubro. Na verdade, vai ser, não vou falar a data, mas vai ser...
8: Não, vai ser no dia 31, então.
11: Exatamente.
7: Perfeito.
8: Entendi.
7: Exatamente. E final de semana, vai ser num final de semana.
11: Isso, vai ser no final de semana.
7: Sábado.
11: Vai ser num domingo.
7: Num domingo.
8: Então, ou antes ou depois do dia 31 de outubro, imagino eu.
7: Bom,
8: né?
7: Então faço as contas aí no calendário.
11: Vão pegando aí as dicas.
7: Isso, vão pegando os spoilers.
11: Spoilers, vai ser um corre noturno de domingo. Que data que encaixa ali, né? Então isso.
8: Não tem segredo. Ou é dia 27
7: de outubro. Olha, o André já abriu aqui o calendário.
8: Não, errei aqui. Desculpa.
7: Fala, outubro, vai.
8: O domingo tá. Ou é dia 25 de outubro.
7: Tá.
8: Ou é dia 1º de novembro.
7: Não, mas... É
11: dia 1º de novembro. Papai, é dia 1º de novembro.
7: O bom é que a gente vai espremendo o convidado, vai espremendo, até o vai falar, caramba, vai, vamos falar então o dia. 1º de novembro, então, em primeira mão, já falaram aqui pra gente no Corre TMC, especial Halloween, RunBest, todo vestido ali de bruxa, de Drácula, o que vocês quiserem.
8: Mas à noite também ou não?
11: À noite, vai ser o nosso primeiro corre noturno, onde vai rolar a madrugada toda. Então, isso que festa vai até de manhã.
7: Eita, ô Galvão, se você não tiver nenhum jogo, provavelmente você tem jogo, né? Mas se você não tiver, vambora.
8: É sábado à noite, né?
7: É domingo à noite.
11: De domingo à noite
8: pra segunda de manhã?
11: Sim, dia de los muertos.
8: Porque o dia 2 de novembro é feriado.
7: Tudo fez sentido agora.
3: Agora tudo dá, entendi.
7: É isso.
16: A galera não vai pro trabalho massacrada, não. Fiquem
7: tranquilos. Por um segundo eu pensei, gente, mas... E quem trabalha aí nessa segunda, né? É, boladona aí, vai virado?
3: Quem trabalha, né?
7: É
3: quem
7: feriado. Trabalha.
3: Adivinha quem trabalha, menino?
16: Só coveiro.
7: Nossa.
3: Nós trabalhamos. Os
7: assalariados aqui, ó, firme e forte, trabalha com futebol.
3: Futebol não para, amigo. Para
16: um segundo, né?
3: Não tem essa. Mas beleza, mas dá pra encarar.
7: Ah, legal demais, gente. Adorei essa novidade. Obrigada por compartilhar com a gente em primeira mão aqui no Corre TMC. Bora pro nosso ping-pong rapidamente antes da gente terminar. Olha só, vamos lá, meninos. Um DJ dos sonhos. Ícaro, qual o seu DJ dos sonhos? Cara, se você pudesse trazer aqui.
16: Eu gosto muito de um cara chamado Frank Rizzardo. Ele é holandês. Acho que ele toca um estilo muito, muito fino, assim. Boa, eu diria, no meu caso, Adrian Mills. Ele toca muito do meu estilo também, que é o bounce, algo mais acelerado. E vamos lá, um dia vai acontecer, né?
7: Pensou?
16: Fazer acontecer, com
7: Joga
16: certeza.
7: Joga pro universo.
16: Amém.
3: Uma cidade para levar a Running Bass.
16: Hoje em dia, Lisboa.
3: Olha só.
16: Lisboa.
7: Faz sentido, hein?
16: Lisboa, não sei se é um spoiler aí, mas Lisboa.
11: Eu diria Berlim.
16: Berlim.
7: Berlim também é muito bom, hein?
3: Bacana demais.
7: Gostei. Pace ou playlist?
16: Eu hoje em dia, Pace. Como eu tô treinando bastante por conta das provas, focando bastante no Pace aí. Eu vou de playlist porque é meu trabalho principal hoje em dia. Eu sou 100% focado no DJ, produção musical, mas também corro.
3: Corrida de manhã ou sunset? Bonito isso, né?
7: Sunset, pôr do sol, o famoso pôr do sol.
16: Ah, eu vou no sunset, que eu

0: a Run Best em três palavras. Run and Best.
1: Três palavras rápidas.
0: Eu juro que eu pensei nisso, mas cara, eles foram muito melhor.
2: Engraçadinho, meu bom. Gente, adorei, dupla, receber vocês. Mande o nosso abraço forte aí pros outros fundadores também, pros idealizadores. Uma comunidade nota 10. Um projeto incrível, vindo de pessoas, vocês, pensantes, atletas, jovens, visionários, tá? Acreditem no poder de vocês, acreditem no projeto de vocês, porque se com 1 ano e meio já é esse sucesso, meus amigos, olha, o futuro pra vocês está garantido. Muito obrigada! Show de bola, gostaram?
0: Parabéns!
3: Pô, foi assim, sensacional, eu que agradeço esse convite e pode ter certeza que as suas palavras vão se tornar realidade. Esse é só o começo, eu sempre falo isso e vai continuar sendo por muito tempo.
2: É isso.
3: Também agradeço muito e quero ver vocês na próxima, tá?
0: Com certeza.
2: Vai, vou levar no André Galvão assim, ó, puxando pelo... Ele só corre 5 km, tá?
0: Então,
3: perfeito.
2: Vai dar jornalista. Só falo corre só antes que alguém me bata aqui, é porque ele tá há 5 anos correndo 5 km.
0: Não, são 7. São 7 anos.
2: 7. Então, assim, eu acho que ele um dia tem que dobrar a meta, vocês não acham?
3: Eu acho. Certeza. Triplicar a meta.
0: Com certeza. Eu tô tão satisfeito, ó. Já é a distância do Run and Bass.
3: Perfeito. Perfeito, já vou deixar o kit da roupa pra vocês separadinhos já, pra tá no corre com a gente ali.
2: Fechado, bora. Gente, Halloween, aí vamos nós. Léo, obrigada de verdade.
3: Eu agradeço.
2: Ícaro, obrigada. Muitos corres pra vocês, muitas playlists aí na jornada de vocês. Galvão,
0: valeu.
2: Meu parça,
0: tamo
2: obrigada,
0: junto.
2: Valeu. É isso, Bicudo na produção, muito obrigada também, estamos juntos. E valeu, gente, fui, porque a gente tá sempre no corre. Valeu pela companhia, até a próxima, tchau.
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8: 3 e 1, bom dia. O assunto agora é mobilidade aqui em São Paulo. A ciclovia da Faria Lima ganhou painéis que monitoram a velocidade das bicicletas, tanto elétricas quanto convencionais. A medida busca acompanhar a circulação e ajudar na organização do espaço, que é compartilhado por diferentes tipos de veículos. Para explicar como os painéis funcionam e qual é a finalidade da medida, a TMC conversou com Pedro Horta, que é advogado e vice-presidente do Instituto Brasileiro de Direito de Trânsito. A gente confere esse bate-papo agora.
9: O ecossistema das ciclovias ele mudou radicalmente, né? O que antes era uma infraestrutura dominada para bicicleta convencional, focada no lazer ou no deslocamento aí de curtas distâncias, 12 a 15 quilômetros no máximo, hoje se tornou uma verdadeira autoestrada urbana. Nós temos um fluxo intenso e heterogêneo, dividindo a mesma pista das bicicletas convencionais, a pedais, né? As bicicletas elétricas, que são os pedelecs, e os equipamentos autopropelidos, que é o termo técnico, que são os patinetes elétricos e os monociclos. E, infelizmente, até ciclomotores e motocicletas clandestinas vêm disputando esse espaço. Então, essa mistura de veículos, né, com massas e velocidades discrepantes, aumentou significativamente o risco e a severidade dos acidentes. Um atropelamento de um pedestre ou ciclista tradicional a um patinete, a bike elétrica de 30 quilômetros, ele não resulta apenas em escoriações. Ele pode provocar fraturas graves e até o evento morte. Mas a velocidade limite recomendada nas ciclovias urbanas é de 20 quilômetros por hora. E os painéis estão lá para dar essa consciência ao usuário, num primeiro plano, não multando, mas fazendo um serviço de conscientização, né?
5: E de que maneira, então, os dados de volume, velocidade...

0: de coletados por esses radares, né? Até o momento, então, não tem multa, mas então já é uma forma de conscientizar, né, os usuários. E aí, então, de que maneira esses dados de volume e velocidade coletados por esses radares podem orientar futuras até políticas públicas de infraestrutura e sinalização para Faria Lima e outras vias da cidade?
1: Agora a gente entra num prisma dessa questão jurídica que ocorrerá, né? Que é onde o cidadão ele não mais se confunde. É legalmente aplicar, é a possibilidade de aplicar multas por excesso de velocidade em ciclovia. Nesse primeiro minuto, não, mas num segundo pode acontecer, né? Quer dizer, agora, por não estar multando, essa é uma medida que a gente pode chamar de inútil? Não, de forma alguma, né? No direito de trânsito e na engenharia de tráfego, nós trabalhamos sempre com três pilares, né? A educação, a engenharia e a fiscalização, né? Então, essa introdução dos painéis, ela trabalha diretamente num fator educativo e psicológico. Muitas vezes, quem está com a bicicleta elétrica, com um pedal assistido ou um patinete, não percebe que está desenvolvendo uma velocidade de 28 a 30 quilômetros. O indicador luminoso, verde e vermelho, traz a percepção imediata desse risco. Contudo, a tecnologia sozinha ela não vai resolver. A solução ela vai passar, na minha ótica, por soluções estruturais.
2: Uhum.
1: Primeiro, os agentes do CT e os órgãos competentes eles precisam estar no solo para coibir a invasão de ciclomotores e motos movidas a combustão elétrica de alta potência que sequer deveriam estar na ciclovia.
2: É bem interessante.
1: E a adequação da infraestrutura, né? Quer dizer, se o fluxo de ciclistas na Faria Lima é massivo, a ampliação e segregação das pistas já se faz necessária. Então, há que se ter uma obra de engenharia de tráfego. E boa parte do fluxo rápido, ela decorre da pressão sobre os trabalhadores de aplicativo de entrega. Então, há um componente social e trabalhista na velocidade na circulação, circulação dessas vias, né?
2: Pois é, nesse ponto que eu queria tocar com você para a gente fechar aqui, Pedro, rapidamente, porque o nosso tempo já estourou, mas acho que essa pergunta é pertinente e a gente quer te ouvir, né? Tem uma característica interessante na Faria Lima, isso vale para a Avenida Paulista também, que é perfis diferentes, né? Tem ali muita gente trabalhando, entregando comida, enfim, trabalhando para aplicativo. Tem turista, tem gente apenas passeando, gente que não sabe direito andar de bicicleta, ou sabe, mas só de vez em quando, uma, duas vezes por ano, pega a bicicleta e vai passear. E também tem gente por ali com muita rapidez indo trabalhar, mas também de bicicleta. De que forma o poder público, enfim, você que é o especialista nessa área do ponto de vista jurídico, pode, então, nesse instante, que as multas não podem ser aplicadas, atuar? Quer dizer, tudo bem, colocaram ali um medidor de velocidade, mas há outros tipos de formas de você fiscalizar nesse instante?
1: Olha, eu vejo a chegada dos marcadores na Faria Lima, na Paulista, não deve ser vista aí como uma indústria da multa contra o ciclista, contra quem usa esse modal de transporte, né? Até porque a multa ela não existe ainda nessa modalidade. Ela tem que ser entendida aí como um marco de maturidade na mobilidade urbana dentro da cidade de São Paulo. A ciclovia cresceu, o tráfego se adensou e agora a gente precisa, de verdade, de empatia e limites claros para proteger o elo mais vulnerável da corrente, que é o ciclista tradicional e o pedestre. Então, o trânsito seguro, né, eu sempre falo, ele não faz apenas com regras punitivas, coercitivas, mas tem que ter uma conscientização individual que começa aí pelos limites de velocidade. Então, acho que nesse sentido vai ser muito útil. Quem usa esse modal já tem uma visão do ecossistema de trânsito e mobilidade urbana diferenciado, né? Que ele não faz uso do carro, não faz uso do transporte coletivo. Então, acreditando-se nesse perfil diferenciado de motorista, que a gente vai ter... Vai começar a medir esse resultado do que pode vir dessa medida. E aí, se for o caso, e a medida ela, educativa ela não vier com viés e com as obras de infraestrutura como se devem, né, isso vai ter que ter aplicabilidade da multa, inclusive com a apreensão aí desses modais de ecossistema de trânsito, né?
0: Certo.
1: Mas a gente confia muito aí também que a população ela vem, dado esse trabalho que a TMC faz com muita qualidade de mobilidade urbana, também se conscientizando que nem sempre a pressa, e eu sempre falo que o único sinistro evitável que pode levar à morte é a mobilidade urbana, porque se você seguir os regramentos de empatia e de mobilidade dentro da cidade, você não vai ser alvo de um sinistro que causa o evento morte. Então, vai muito da conscientização, e acho que essa medida ela vai trazer muito resultado.
3: Três horas, 9 minutos pelo horário de Brasília. Um ótimo dia para você que sintoniza a TMC. Para você que curte um bate-papo descontraído e com muita informação, não troque de estação. Vai para o ar agora o seu programa favorito. Tô falando do Sobremesa, que recebe Tatu, cantor da banda Fala Mansa. Sabe aquele... quem não lembra aquela música Shot da Alegria? Fique agora com o Sobremesa.
4: E vai começar agora o Sobremesa, um programa muito bem-humorado. E hoje, o nosso convidado tá mais do que especial. Hoje a gente vai falar com o líder do Fala Mansa, Tatu!
5: Opa! Boa, Lucas! Ó, e hoje eu vou querer saber na nossa enquete se você tá comendo picanha ou não tá comendo picanha. Já explico, Mini Rui.
6: E é claro que vai ter muita notícia e informação, mas hoje com o Tatu, hoje o programa tá prontíssimo pra surdo ouvir, hein?
4: E pra cego ver! Esse shot faz milagre acontecer, senhoras e senhores. Então, Cuca, solta a vinheta, vai!
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4: Caro ouvinte que nos ouve com seu ouvido, começa agora o Sobremesa, o seu programa favorito aqui na TMC, o nosso programinha de meu Deus, hoje tá muito musical. Hoje a gente vai bater um papo com o Tatu do Fala Mansa e ele vai contar tudo aqui pra gente. Mas antes, vamos convidar você pra participar do nosso programinha, né, Batista?
5: Exatamente, ó, TMC News BR é o canal do YouTube, se inscreve lá, ativa o sininho pra você receber as notificações do nosso programa ao vivo, comenta, dá o like, compartilha e tem o nosso WhatsApp que é o 11 972 21 1001, e é por lá que você manda a resposta para nossa enquete, porque há 4 anos o nosso presidente em exercício, Luiz Inácio Lula da Silva, disse que o povo brasileiro iria comer picanha, né?
4: Sim.
5: Então, tem o áudio aí ou não? Tem o áudio ou não? Solta o áudio do nosso presidente.
9: E nós vamos fazer um churrasquinho. E nós vamos comer uma fatia de picanha com uma gordurinha passada na farinha e tomar uma cerveja gelada.
5: Olha aí, tá vendo? Então a pergunta de hoje é a seguinte: eu quero saber se você tá ou não tá comendo picanha passado esses 4 anos.
6: A gente tá esperando a sua resposta, hein, no WhatsApp.
4: Manda pra gente no 011 97221 1001. Agora, amigos,
5: eu tenho, sabe o que é importante? O importante, eu compro qualquer carne, porque o que é importante é ter a sensação de estar comendo picanha.
4: Lembra da Mira Leitão, sim, falando da sensação de caristia.
5: Exato.
6: Eu não tô comendo porque eu tô com problema na vesícula, só
4: mentira,
6: por isso.
4: Mentira, você tá?
6: Tô.
4: Mas tá se cuidando, pelo menos?
6: Ah, tô tentando, né?
4: O que, que você tá fazendo pra se cuidar?
6: Tô comendo coisa sem gordura.
4: Ah, não muito
6: não posso ficar
4: bem
6: muito perto de você, senão também ataca a vesícula.
4: Só não me comer, tá bom? Então, ó, feita a nossa enquete, vamos pro nosso papo de hoje? Cara, hoje a gente tá com um super convidado. Sempre a gente recebe aqui no Sobremesa um convidado especial e de hoje não vai ser diferente. O nosso convidado, ele é líder de uma das maiores bandas de forró do Brasil. Quase 30 anos de sucessos. Sucessos que você cantou. Pode ter sido no ensino médio, na formatura, na boate, na micareta, sim, em tudo que é lugar, amigo.
6: Bom demais.
4: Ele também tá com um álbum novo, A Origem de Tudo, que tem participações do Fagner e também da Elba Ramalho, que já tá disponível nos streamings pra você ouvir. E também tá fazendo um show que é a despedida da turnê Universo, dia 27 de novembro, na Áudio, em São Paulo. Senhoras e senhores, ele, Tatu do Fala Mansa!
10: Que alegria tá aqui, gente. Que bom. Eu tô assistindo, quase que eu puxei a cadeira pra trás pra ficar assistindo como se eu tivesse no YouTube, tá ligado? Assim, que legal, que
5: cadeira
10: massa.
5: Cadeira gamer.
10: Tá. Gamer, minha cadeira gamer, eu afastei aqui pra assistir vocês.
5: Obrigado,
10: feliz, Tato. Feliz demais em estar aqui.
5: Então, bora lá pra primeira pergunta, uma pergunta idiota que eu sempre faço pros nossos convidados. Qual a sobremesa que você mais gosta,
10: Tato? Olha que maravilha. Eu gosto de chocolate.
5: Bomba de chocolate.
10: Muito bom. É, eu acho, tipo, chamam de eclair, né? Pô, que eu nunca consegui chamar de eclair. Eu chamo de bomba de chocolate, porque realmente é uma bomba de gordura, de açúcar, mas é uma bomba de delícia também.
5: Ô, Tato, a sua força tá no chapéu, porque você tava de boné até agora, e antes de começar a entrevista, ele trouxe o chapéu na mochila, aí ele bota o chapéuzinho.
10: Você viu?
5: Isso, cara, é estilo puro ou não?
10: É, eu vi a câmera, né? Falei, pô, vai ter que usar chapéu também, né? Eu trago ele pra esses momentos. Na verdade, eu... Normalmente nos shows eu só uso chapéu, mas eu não uso chapéu durante o dia. As pessoas não vão me encontrar, tipo, na praia de sunga e chapéu, por exemplo. É isso que eu não faço. É só no show, nas apresentações. Até porque eu entendo um pouco que o cara do Fala Mansa, assim, é um personagem, assim, né? Não que tenhamos, né, que eu tenha duas personalidades, assim, nada disso. Mas é um personagem ali, o cara do haha, sempre da coisa mais animada, assim, né?
11: É bom demais.
10: Vocês viram quando eu me transformei aqui? Sim. Eu tava aqui derrubado.
6: É sua marca, é sua marca registrada. Já pediram pra autografar algum chapéuzinho parecido com o seu?
10: Já.
11: Você já pensou em lançar uma linha de chapéu?
10: Isso. Olha, é legal, cara, já fizeram já uma linha no passado do chapéu. Eu acho que ninguém gostou muito, não.
5: É. Pô, e você já levou chapéu de contratante?
10: Ah, com certeza, né? Esse aí é o que mais teve na carreira.
5: Mas olhando assim, você tipo careca que nem o Derico, que tocava no Jô, que é só o cabelo...
10: É uma ótima pergunta. É? Essa pergunta, se a resposta fosse sim, eu tava lascado aqui, né? Que eu ia ter que mostrar, tipo, um implante que eu fiz no chapéu, tá ligado? Aí você tem que tirar o chapéu com o cabelo já, que já veio. Mas, né, eu tenho, vou mostrar pra vocês.
5: Pra quem tá em vídeo.
10: Que eu não faço normalmente, hein? Oh. Eu tenho cabelo.
6: E é cabeludo, hein?
10: Sou cabeludo,
5: mas peraí.
10: Pra você, calma.
5: Mas também não tá com aquela cabeleira toda que tá, tem umas entradas aí.
11: Lógico. Respeito ao nosso convidado. Pra você que tá ouvindo no rádio, é o seguinte. O Tato do Fala Mansa acabou de tirar o seu chapéu e tá mostrando a sua linda cabeleira. É um cabelo que vai até a altura dos ombros.
10: Não, sim, parece propaganda de shampoo?
6: Cabelão.
5: Que samurai, olha lá.
10: Eu tô até levantando pra ver que eu tenho entradas.
11: Que entrada, não nada.
5: Tá tudo Fala Mansa, você tira o chapéu.
11: Até o Tato imita. Ô, Tato, cabeleira linda. Muito bonita.
10: Quando eu tirei o chapéu, ficou até câmera lenta. Não ficou?
11: Você lembra da minha voz? Ela continua a mesma, mas os meus cabelos. Ô, Tato, muito obrigado pela tua presença. Eu tô muito feliz de estar com um dos maiores nomes do forró do Brasil. Eu sei. Você que tá ouvindo a gente, você vai falar, aí, Jackson do Pandeiro, Jenny Balacero, todos são incríveis. Eu amo demais. Luiz Gonzaga também. Mas o Tato, ele trabalha incansavelmente há quase 30 anos levando forró. E ó, numa época que forró não era coisa de jovem. E muita gente acha que não é, mas é sim. Até porque tem criança ouvindo Fala Mansa pra dormir. Sim. Tá sabendo dessa história, Tato?
10: Que coisa, né? Viralizou isso aí. E agora os pais vão... levam os filhos recém-nascidos no show, tipo assim, né? Virou uma coisa de louco. Tipo uma bênção, sabe? Assim, pra cantar ao vivo, pra fazer um vídeo. Virou uma coisa de louco, né?
11: O que que viralizou? Muitas mães começaram a compartilhar dicas de que quando você coloca Fala Mansa pra criança dormir, ela dorme muito melhor. Ela descansa muito mais. Bebês recém-nascidos, crianças de colo.
6: Ai, eu vou colocar hoje pra dormir, porque eu sou uma bebezinha.
10: Você já ouvi na sua cabeça, você já pensando, funciona pra mim? Será? Deixa eu ver.
5: Tato, foram vocês que criaram esse negócio do forró universitário?
10: Olha, eu acredito que isso foi um movimento, né? Não foi uma coisa pensada por uma pessoa, por um escritório, numa mesa. Foi um movimento muito grande de jovens, né? Principalmente dentro das universidades, fazendo eventos universitários. Eu acho que esse nome, ele veio para explicar de onde estava partindo. Por exemplo, vou dar um exemplo. No início, antes da banda ainda, eu já fazia eventos de forró. E eu panfletava na frente das faculdades. Aí, o que eu fazia? Eu imprimia os panfletos, ia num DA, pegava um carimbo do DA pra poder carimbar o evento, para as pessoas falarem, ah, é daqui da facul. E o carimbo vinha escrito universitário, entendeu? Era um carimbo escrito universitário. Aí sempre tava lá, forró, hoje... E aí tinha um carimbo universitário. Então as pessoas liam forró universitário. Cara, mas não era uma intenção. Entendeu?
4: Caramba, então é um. Criou-se um gênero a partir de uma ideia de marketing.
10: Isso. Você
4: fala, pô, tô lançando ali os panfletinhos, né? Os santinhos do show. Aí tá lá, tá, tu vai fazer show. Ele fala, pô, vou botar aqui o carimbo da universidade pra parecer que é um show que a universidade tá aprovando.
10: Isso, isso. Caraca, não, pra aparecer, não, vou deixar que eles aprovavam. Ah, então tá
4: bom. Eu já criando história aqui. Falando em história, Tato, rola aí uma parada que já me disseram de que o Fala Mansa fez sucesso por conta de um determinado único show. Foi o seguinte, vocês lá no início de carreira, você e os seus outros integrantes do grupo Fala Mansa, foi fazer um show num bar e parece que não tinha ninguém pra assistir. E você, Tato, foi muito profissional e você disse, não galera, vamos fazer esse show, não importa. Se tinha uma única pessoa, a gente vai fazer esse show pra essa pessoa. Você subiu no palquinho, fez o show e esse rapaz que estava lá pra assistir, esta única pessoa, era dono de uma gravadora, levou vocês e aí começou o sucesso do Fala Mansa. Essa história é verídica ou não?
10: Cara, essa história é muito boa, mas eu desconheço, velho. Eu tô quase concordando. Eu devia ter falado que sim, perdi a chance. Muito boa.
12: O Tato tava fazendo cara de a primeira vez que eu vi
10: isso. Caramba, isso foi lindo, eu tava chorando aqui.
4: É mentira, então?
10: É mentira. É uma, aliás, pelo que você tá falando, então, é uma mentira contada várias vezes, é isso?
4: Várias pessoas me disseram. Falaram assim, não, nunca desista. O Tato do Fala Mansa, ele foi fazer show pro uma pessoa, e essa uma pessoa era dono de uma gravadora e levou eles, e eles fizeram sucesso.
10: Não, que os shows estavam cheios assim, né, gente, mas não, não. Ó, quer saber a história mesmo, como foi? Bom, fui fazer um show pra ninguém, aqueles eu fazia faculdade. Eu li lá Festival de Música e tinha a categoria Música. Eu já era um cara da escrita desde moleque. Adorava escrever pra mim. Eu entrei na música pela escrita em si. O poder que uma canção tem de fazer a pessoa ficar melhor, tá ligado? Aí eu gostava de escrever pra caramba. Vi lá, categoria Música Própria, Festival de Música. Me inscrevi no festival com uma música que eu já tinha escrito, que é Asas, que é Você Parece um Anjo, só que não tem asa. Que virou até um reggae depois, sim, né? Foi gravada como reggae. Aí eu fui lá, me inscrevi no festival, e o cara falou assim, qual que é o nome da banda? Só que eu não tinha banda, né? E como era só bandas de rock and roll e tal, e eu ia cantar uma música bem calminha, eu falei assim, mano, vou te falar um Fala Mansa? Eu falei, Fala Mansa, parecia um nome engraçado. Quando eu chamasse um cara só com violão, né? Daí beleza, daí o cara ainda brincou, né? Ah, tudo a ver, né? Porque a música, ele tava rolando a audição, né? Aí beleza, deu 4 meses depois, né? Teve o evento, tá? A gente pegou em segundo lugar nesse evento. Primeiro, a gente, eu já falei a gente, ó, era eu. Só que eu falei, não vou ir lá passar vergonha sozinho, vou chamar alguém pra passar vergonha junto comigo.
4: Dividir isso aí.
10: Ah, é pra isso que são os amigos, chamei um belo. Que virou até um reggae depois, sim, né? Foi gravada como reggae. Aí eu fui lá, me inscrevi no festival, e o cara falou assim, qual que é o nome da banda? Só que eu não tinha banda, né? E como era só bandas de rock and roll e tal, e eu ia cantar uma música bem calminha, eu falei assim, mano, vou falar um Fala Mansa? Eu falei, Fala Mansa, parecia um nome engraçado. Quando eu chamasse um cara só com violão, né? Daí beleza, daí o cara ainda brincou, né? Ah, tudo a ver, né? Porque a música, ele tava rolando a audição, né? Aí beleza, deu 4 meses depois, né? Teve o evento, tá? A gente pegou em segundo lugar nesse evento. Primeiro, a gente, eu já falei a gente, ó, era eu. Só que eu falei, não vou ir lá passar vergonha sozinho, vou chamar alguém pra passar vergonha junto comigo.
4: Isso aí.
10: Ah, é pra isso que são os amigos. Chamei o Bel hoje na banda e chamei o Bezinho, que eu não conheci, ele foi só pra tocar, que está na banda até hoje.
4: Caraca.
10: Aí fomos tocar, tocamos, saímos, eu fui pra aula. A hora que eu voltei, cara, eu falei, vou ver o finalzinho do festival, sempre tem uma banda legal. Aí eu pisei lá, o cara falou assim, categoria Música Própria, segundo lugar, Fala Mansa.
4: Que isso?
10: Na hora que eu fiz assim. Só que eu não sabia que Fala Mansa era eu. Porque tem uns 4 meses que eu tinha. Aí eu fiquei lá esperando o Fala Mansa. Aí um cara veio e falou assim, música Asas, não é a sua? Eu falei, Então, é você. Eu falei, caraca, em segundo lugar. E assim começou a banda, num auditório vazio. Possivelmente era isso. O auditório não tava tão cheio assim, mas...
4: E, Vegai, falando em premiação, você chegou a ganhar algum cascalho, algum dinheirinho, quando recebeu o segundo lugar?
10: Não, não. Tinha uma coisa de gravar um disco, mas eu acho que a coisa foi tão rápida assim com a Fala Mansa, porque a partir desse momento já chegou um cara pra gente e falou: meu, vamos fazer um dia de forró de terça-feira que não tem em São Paulo. Aí vocês tocam, ninguém conhece vocês mesmo, pode errar, pode. E aí a gente começou a ensaiar, nos ensaios começou a dar gente, no show, mas ainda aí não parou. Então a gente teve, né, ele presente na nossa história, assim, do início ao fim. Então,
4: falando em Dominguinhos, ele fez um show com... Teve um show do Dominguinho com o João Gomes.
10: Ah, isso.
4: Que foi muito bonito. E o João Gomes, inclusive, cantou Fala Mansa. Cantou, tá vendo? Shot da Alegria, o Shot dos Milagres.
10: Isso, o projeto Dominguinho, né, que é o JP, o João e o Mestrinho, né? Eles me convidaram pra cantar no Allianz, né? No Bank Park. Então foi algo assim muito incrível, assim, você ver que essa geração agora vem também abraçando algo que a gente, que todos vêm fazendo há muito tempo, né?
4: O João Gomes com certeza cresceu ouvindo Fala Mansa, isso não tem a menor dúvida, óbvio, além de outros ídolos também, vários, outros nomes incríveis, como o próprio Dominguinhos e também tantos outros, tenho certeza que ele ouvia Fala Mansa e ficava... Fala Mansa faz parte de muitos outros artistas hoje.
10: É muito legal ver isso, né? Virar uma identidade. Eu acho que, falando um pouco mais amplamente, aliás, eu sou muito grato a isso, o quanto o povo entendeu a Fala Mansa como parte de uma identidade cultural, mesmo, e eu vou falar isso com toda a reticência do mundo, mesmo sem ser, assim, no sentido de... Aí eu pisei lá, o cara falou assim, categoria música própria, segundo lugar, Fala Mansa.
4: Que isso?
10: Na hora que eu fiz assim, ficar melhor, tá ligado? Aí eu gostava de escrever pra caramba. Vi lá, categoria música própria, festival de música. Me inscrevi no festival com uma música que eu já tinha escrito, que é Asas, que é Você Parece um Anjo, só que não tem asa. Que virou até um reggae depois, sim, né? Foi gravada como reggae. Aí eu fui lá, me inscrevi no festival. E quando eu chamasse um cara só com violão, né? Daí beleza, daí o cara ainda brincou, né? Ah, tudo a ver, né? Porque a música, ele tava rolando a audição, né? Aí beleza, deu 4 meses depois, né? Teve o evento, tá? A gente pegou em segundo lugar nesse evento. Primeiro, a gente, eu já falei a gente, ó, era eu. Só que eu falei, não vou ir lá passar vergonha sozinho, vou chamar alguém pra passar vergonha junto comigo.
4: Isso aí.
10: Ah, é pra isso que são os amigos. Chamei o Bel hoje na banda e chamei o Bezinho, que eu não conheci, ele foi só pra tocar, que está na banda até hoje.
4: Caraca.
10: Aí fomos tocar, tocamos, saímos, eu fui pra aula. A hora que eu voltei, cara, eu falei, vou ver o finalzinho do festival, sempre tem uma banda legal. Aí eu pisei lá, o cara falou assim, categoria música própria, segundo lugar, Fala Mansa.
4: Que isso?
10: Na hora que eu fiz assim. Só que eu não sabia que Fala Mansa era eu. Porque tem uns 4 meses que eu tinha. Aí eu fiquei lá esperando o Fala Mansa. Aí um cara veio e falou assim, música Asas, não é a sua? Eu falei, é. Então, é você. Eu falei, caraca, em segundo lugar. E assim começou a banda, num auditório vazio. Possivelmente era isso. O auditório não tava tão cheio assim, mas...
4: E, Vegai, falando em premiação, você chegou a ganhar algum cascalho, algum dinheirinho, quando recebeu o segundo lugar?
10: Não, não. Tinha uma coisa de gravar um disco, mas eu acho que a coisa foi tão rápida assim com a Fala Mansa, porque a partir desse momento já chegou um cara pra gente e falou, meu, vamos fazer um dia de forró de terça-feira que não tem em São Paulo. Aí vocês tocam, ninguém conhece vocês mesmo, pode errar, pode... E aí a gente começou a ensaiar, nos ensaios começou a dar gente, no show, mas ainda aí não parou. Então a gente teve, né, ele presente na nossa história, assim, do início ao fim. Então,
4: Falando em Dominguinhos, ele fez um show com... Teve um show do Dominguinho com o João Gomes.
10: Ah, isso.
4: Que foi muito bonito. E o João Gomes, inclusive, cantou Fala Mansa. Cantou, se não me engano, Shot da Alegria, o Shot dos Milagres.
10: Isso, o projeto Dominguinho, né, que é o JP, o João e o Mestrinho, né? Eles me convidaram pra cantar no Allianz, né? No Bank Park. Então foi, Foi algo assim muito incrível, assim, você ver que essa geração agora vem também abraçando algo que a gente, que todos vem fazendo há muito tempo, né?
4: O João Gomes com certeza cresceu ouvindo Fala Mansa, isso não tem a menor dúvida, óbvio, além de outros ídolos também, vários, outros nomes incríveis, como o próprio Dominguinhos e também tantos outros, tenho certeza que ele ouvia Fala Mansa, ficava... Fala Mansa faz parte de muitos outros artistas hoje.
10: É muito legal ver isso, né? Virar uma identidade. Eu acho que, falando um pouco mais amplamente, aliás, eu sou muito grato a isso, o quanto o povo entendeu a Fala Mansa como parte de uma identidade cultural, mesmo, e eu vou falar isso com toda a reticência do mundo, mesmo sem ser, assim, no sentido de a gente tem, a Fala Mansa é um peixe pequeno dentro de um oceano gigantesco chamado forró, sabe, assim, que aí você tem Luiz Gonzaga, você tem Dominguinhos, Jackson do Pandeiro, você tem os trios, você tem as vertentes, né, você tem um monte de gente, aí você tem o Wesley, aí você tem o Xande, você tem a Solange, você tem a Elba, você tem Alceu, então, a Fala Mansa ser compreendida como uma banda que pode permear esse circuito, e você tá numa festinha junina do seu filho, aí você tem o Wesley, aí você tem o Xande, você tem a Solange, você tem a Elba, você tem Alceu, então a Fala Mansa ser compreendida como uma banda que pode permear esse circuito, e você tá numa festinha junina do seu filho, e aí tocar um Luiz Gonzaga, um Lamartine Babo lá, aquela... Mário Zan. E aí vim tocar a Fala Mansa no meio, assim. É um negócio, cara, que eu tenho que... Tem que trabalhar mais 20 anos ainda pra chegar aí, sabe? Então é muito gratificante.
12: E o João Gomes é um cara jovem também, que tem propagado bastante forró, né? A cultura nordestina. E vocês, quando começaram, também era uma galera jovem.
10: Sim.
12: Perto, né, de vários astros aí do forró.
4: E de um cenário que
12: pontuava
4: muito rock, né?
12: Totalmente.
5: Mas o João Gomes não é galã como tá.
10: Olha,
12: isso é verdade. Não, é verdade. Isso é verdade.
10: Que lorde, olha que lorde.
12: Mas queria saber se vocês receberam muita crítica no começo da carreira, por conta disso?
10: Boa pergunta. Acho difícil a gente falar de um preconceito dentro de uma galera que nos aceitou tão rápido, sabe? O Nordeste, o que aconteceu dentro do Nordeste? As pessoas tinham uma ligação com a nossa música que eles não sabiam de onde era, mas remetia à infância. Então eu tocava músicas como Confidências do Jorge Daltinho, uma música que as pessoas do Nordeste vinham pra gente na época, no início, e falavam, cara, eu não ouço essa música desde o meu pai botando pra mim quando era molequinho, cara. Eu lembro de mim andando de bicicleta no barro. Então, assim, é impossível isso acontecer quando você está reproduzindo algo que faz parte deles, né? É claro que existe o meio artístico, né? Existe os empresários da época, né? Que ficavam, ei, esses paulistas aí, desavisado, vai vir aqui. Mas isso com o tempo também a gente vai... Talvez seja por isso que a Fala Mansa existe também. Acho que são 28 anos do fazer, sabe, repetidas vezes, para que, acho que em qualquer profissão, se você fizer durante 28 anos uma coisa, você vai se tornar referência daquilo. Não é a discussão se é o melhor ou o pior, mas isso é aquilo, isso aí é, né?
4: E as outras culturas?
12: Deixou sem palavras, hein?
10: Dominguinhos, cara. Vamos falar de Dominguinhos.
4: E quem te colocou pra ouvir Dominguinhos?
10: Meu pai. Meu pai. E olha que interessante. Se você pensar, a primeira lembrança de cada um de nós de forró é no festejo junino. É uma coisa que a gente... Nós sempre nos chamamos de país do carnaval, certo? Que indiscutivelmente é.
4: É verdade.
10: Tá? Mas a gente nunca imagina... Para pensar que todo mês de junho você entra numa farmácia, tem bandeirinha. Você vai viajar na companhia aérea, tem chapéu de palha na aeromoça. Tipo, você vai na a escola da sua, do sua família, tem a festa junina, onde eles dançam danças típicas. E, cara, o que, que é isso? São 30 dias de festa, e eu tô falando 30, mas não, porque julho já tem festa julina, e Agostina, tem gente que faz Agostina. E tudo relacionado a isso. Então olha o tamanho Né? Então, eu acho que a resposta disso tudo é tá no DNA de todos nós. Né? É uma coisa que tá no DNA. Às vezes, eu acho que existe um preconceito que sempre foi... existiu a tentativa de quebrar, que é um preconceito com essa cultura, mas no sentido de ser algo regional.
4: Sim.
10: Né? Então, você vê que antigamente só direcionavam a música para velho, né? Para as pessoas mais velhas e de poder aquisitivo baixo. Ah, é. Às vezes a gente chamava assim, né?
4: Risca-faca. O pessoal falava que forró era coisa de pessoal que era velho e pobretão. O pessoal falava isso.
10: Isso.
4: Totalmente errado, né? Mas o pessoal falava, essa música é de gente pobre, pessoal do velho que gosta de andar de sandália.
10: Sanfoneiro. Era difícil achar um sanfoneiro.
4: Difícil
10: demais. Tanto é que a Fala Mansa, com todo o respeito ao Valdir, que está nos ouvindo e nos vendo, a Fala Mansa, o Valdir já tinha 40 e tantos anos, lá, 48 anos, quando a Fala Mansa começou, assim, porque a gente era difícil achar sanfoneiro. Moleque, assim, né? E aí, hoje, você vê o tanto de sanfoneiro moleque, né? O próprio Mestrinho, né? Que eu tive a alegria de ver crescer, assim, no meio do forró aqui, que hoje é um dos maiores musicistas do mundo, assim.
5: E Tato, você falou aí, você citou na sua fala a palavra preconceito. Durante muito tempo, o Fala Mansa não foi convidado para participar desses grandes festejos juninos pelo Brasil. Você acha que isso foi preconceito por vocês estarem fora do circuito norte-nordeste?
10: Eu acho assim, existe uma coisa que é logística, que eu até entendo, né? Você levar um grupo que já é de lá, né? É mais fácil do que levar a Fala Mansa daqui.
5: Vocês faziam muito sucesso.
10: Sim,
5: até hoje.
10: Mas o fato da gente não habitar a grades desses eventos é algo que realmente me questiono. Eu me questiono. É algo que eu não fico feliz em dizer, Fala Mansa tocou pouco em Campina Grande, em Caruaru, que realmente é o meu Rock in Rio, né?
4: Sim.
10: E eu trabalho há 28 anos com isso. Mas, cara, eu procuro respeitar o terreno onde eu piso, sabe? O quão sagrado é. Eu não quero arranhá-lo, sabe? Eu quero honrá-lo. Enquanto eu não consigo ir pro São João de Campina Grande, eu tô tocando no interior da Bahia, eu tô tocando onde as pessoas querem me ouvir, né?
4: Onde te convidam, né?
10: Isso. E o Brasil inteiro tem festa junina, onde o cara, às vezes, meu, no interior de São Paulo, que teoricamente nem é tão tradicional, vai lá e faz uma festa junina. Então, é o que eu tô dizendo. Tem festa junina no país inteiro. Eu não vou ficar, né, brigando por algo que eu sei que tem algo ali ainda que é respeitável, né, cara? Pô, sim. Ok, eu não sou nordestino, eu não, talvez seja essa a explicação, não acredito, não.
12: E tem muitos artistas que são de lá e bombam só lá, né? Esse ano eu fui pro São João de Caruaru, é um evento enorme, né? E tem muitos artistas que aqui em São Paulo, por exemplo, a gente não conhece e lá bomba demais.
10: Sim.
12: Mas você acha que esses eventos estão chegando mais para a região do Sudeste? Ou não?
10: Sim, tá todo mundo começando a perceber o tamanho dos eventos de São João, né? O quanto você pode fazer um mês inteiro de festas, ou seja, você pode pegar uma estrutura, montar e deixar ela um mês montada. Isso já é grande coisa para a viabilidade de um evento, né? E o quanto você pode agregar, né, dentro da cultura brasileira, dentro da gastronomia, né? Então não é um evento que ele não é só musical, cultural. Ele é gastronômico, né? Ele é turístico. Então o Sudeste tem, eu diria São Paulo, por exemplo, falar porque eu moro em São Paulo, eu vejo São Paulo cada ano mais tendo eventos não só particulares, mas públicos com esse intuito, junino. E isso, cara, é você preservar a sua cultura, né, cara? Sem perceber, as pessoas estão levando adiante a cultura, uma cultura tão antiga, né, de mais de 100 anos.
12: E eu amo festa junina, porque é o único evento do ano que eu me sinto uma noivinha.
4: E nomes como de Fala Mansa, João Gomes e até Calcinha Preta. A gente precisa citar aqui Calcinha Preta, que eu amo também, sabia?
12: Eu adoro Calcinha Preta, Aviões do Forró.
4: Muito bom.
12: Mastruz com Leite, que mais que tem? Tem Banda Deja Vu.
11: Banda Deja Vu. A gente tem que agradecer.
5: Tem muito no forró, tem muito. Trabalhei muito tempo com Mano Velho e Mano Novo. Eu ouvia muito forró, os caras botam o telefone de contato na música.
11: É, pode ser demais, cara.
5: Banda Deja Vu, 11,
11: não 32, 47, 45, 55.
5: É bom demais.
11: Bem numa trocada, bem num solinho, né? Tem um solo que dá.
10: Deja Vu, Deja Vu. Já deixo aqui, ó, que a gente anuncia aqui. Se você quiser fazer isso na música do Fala Mansa, é só mandar que a gente fala o nome do supermercado.
11: É agora. Falando de música do Fala Mansa, Tato, você tá aqui hoje também pra falar sobre o álbum A Origem de Tudo, que tem participação de Fagner, Elba Ramalho, e já está disponível nas plataformas de streaming. Você pega aí o seu tocador de áudio favorito e digita A Origem de Tudo, novo álbum do Fala Mansa. A gente tá ouvindo agora, tá tocando agora aqui no Sobremesa. Olha que coisa linda. Aumenta um pouquinho, Cuca.

0: vocês falar.
1: Quero depois, eu não vou falar essa pergunta agora, senão vai embololar aqui, a gente tá com horário. Mas depois você me conta, como é que você chegou no Fagner e na Elba Ramalho?
0: Claro.
1: Eu quero muito ver, cara, claro. Imagina cantar com os dois, hein?
2: É. Bom demais, bom demais.
1: E você pode, você que tá ouvindo a origem de tudo, o álbum novo, a música linda, a gente também pode ir presencialmente na despedida da turnê Universo, dia 27 de novembro, na Áudio, em São Paulo. Atenção, todo mundo da 100,1 São Paulo. Vamos lá, no show dia 27 de novembro, na Áudio, aqui em São Paulo, a despedida da turnê Universo. Agora, Tato, você é muito querido, muito bacana.
0: Obrigado.
1: Mas viu? Você não vai fugir da PPP.
0: Sabia.
1: Saímos, é obrigatório, obrigatório. Saímos, inclusive, de uma música linda desse novo álbum.
0: Você vê, olha,
1: e vamos
0: quebrou o clima, hein?
1: Quebrou o clima.
2: E vamos para... A gente tava numa vibe.
1: Você vê? Vamos para a pergunta problemática e polêmica. Seguinte, vou te trazer um contexto. O cantor Ed Sheeran, que nunca fala de política, nunca se posiciona, ele foi pressionado a se posicionar sobre Israel e Palestina pelo próprio público, né? Eu queria saber a sua opinião. Por que que as pessoas estão exigindo isso de um artista, Tato? O artista, ele tem que ser um militante?
0: Eu acho que podiam ligar pra ele. Se ele falar yes, aí ele fala. Se ele falar no, aí ele não fala. Entendeu?
1: Boa, Tato, boa. Estão cobrando Ed Sheeran, né? Tato, não fala nada.
2: Justo,
1: tá vendo?
2: Justo.
1: Tato, não tira o chapéu pra militância. Na verdade, ô Tato, eu gostaria também de saber se em algum momento tentaram a atrelar sua música ou sua arte com alguma campanha política. Já te ofereceram pra você fazer campanha política?
0: Não ofereceram, mas todo mundo usa, né? Porque rindo à toa, eu vejo que todo lugar do país, cara...
1: Jura, cara?
0: Putz, é os cara vêm felizes ainda da vida. Normalmente fazendo show. E aí sempre vem, cara, preciso te contar. Nossa campanha aqui, quando eu ganhei, era rindo à toa pra todo lugar, aqui a música tocava, então as pessoas usaram muito rindo à toa como uma música de quem? De vitória, assim, né?
1: Entendi. Pelo menos pagaram os direitos autorais?
0: Paga nada!
1: Os caras usam e não pagam direito autoral?
2: Safadeza.
0: Ainda fala quando fala com alegria, né?
1: Deixar claro, direito autoral é quando o artista recebe, quando você usa a música dele pra fins comerciais. Você tem um filme, você vai lá, usa a música do Tato, tem que pagar o Tato.
0: Sim,
1: tem que pagar dele, pô. Vamos
2: ver. Você toma cuidado quando algum político, algum prefeito, alguma coisa que você tá fazendo show naquela cidade, pede pra você mandar um beijo, por exemplo, em vídeo? Porque tem muitos que pedem esse beijo e usam também, né?
0: Pedem chamada, né? Pra falar o nome. Não, eu tomo cuidado porque eu não conheço, cara. Não dá pra eu falar de uma pessoa que eu não conheço. Sim. Independendo, é bom que eu nem saiba quem ela é mesmo pra não fazer julgamento precipitado. Então, não dá pra eu mandar... Sabe, vamos falar aqui, imagina, eu mando um abraço pro não sei o quê, na semana seguinte ele tá envolvido num escândalo de... Porra, então não dá, cara, é uma área muito desconfortável, né, de conversar, de habitar, né? Então eu prefiro não fazer.
2: Não posso gravar um vídeo com um amigo meu chamado Vorcaro?
1: Inclusive, a gente pode falar do Vorcaro, porque o Vorcaro não tem lado político.
2: É.
1: O Vorcaro, sim, que foi preso lá, por toda essa operação...
0: Não teve forró no Madame Satã, vamos ficar claro que não era forró.
1: Tá.
0: Cara, eu acho um absurdo, aliás.
1: Eu também! Daí o preconceito da elite! O preconceito da elite! E vou te falar, o Vorcaro, ele fez um bom line-up. Ele montou... Sim.
2: Vorcaro
1: Lente. Ele faz as festas, né? E ele marca, ele
3: que contrata. Sim, já teve Coldplay, pô.
1: Pô, eu prefiro mil vezes Falamansa do que Coldplay. O cara, pra gostar de Coldplay, ele tem que primeiro gostar de Falamansa.
2: É verdade.
1: Então, por que que não contratou Vorcaro Falamansa? Tá aí, ó.
3: Tá vendo?
1: Tá vendo? Mal feito isso.
3: Quem sabe quando ele sair da cana, se sair. Né? Ô, Tato, nós nunca ganhamos prêmio nenhum. É tudo derrotado aqui, mas eu quero saber, vocês ganharam um Grêmio. Qual que é a sensação de ganhar um Grêmio latino? Conta pra mim.
0: Bom, eu tenho, né, momentos que eu diria que são aqueles risquinhos na linha do tempo da Falamansa, sabe? Assim, se eu for colocar aqui, um deles foi esse momento em 2014. ter ganhado o Grammy, porque, primeiro, é uma premiação chamada Raízes, música de raízes brasileiras. Isso pra gente, cara, foi um, né, uma bênção, né, cara? E também porque é uma premiação que hoje você vê que ela tá muito em evidência, né? Pra ser bem sincero, naquela época, a gente acho que se falou aquela época, né? Foi que tipo... aquela época ninguém falava nada, você ganhava.
1: Eu tive a oportunidade de entrevistar o Tato pelo programa CQC e a gente tava lá comentando e durante a entrevista a gente mencionou sobre o Grammy, que é um grande prêmio, cara. É um dos maiores prêmios de reconhecimento. Sim. E o Fala Mansa foi a primeira banda de forró a ganhar um Grammy. Olha que irado, menino.
2: Cara, demais.
1: É muito legal. Era chegar onde nunca ninguém chegou e talvez nunca tinha pensado em chegar. Uma banda de forró ganhar um Grammy, por mais que a gente putue, claro, forró, não sei se o Grammy vai, sabe o que é forró, né?
0: É, não. Eu tô lutando pra que cada vez, não só eu, mas todos os artistas do forró, né? Lutando pra que isso se torne, né, uma constante e um nome também, né? Porque se você tem premiação do reggae, você tem premiação de sertanejo, você tem premiação de samba, você tem premiação de rock, eu não consigo entender ainda, ó, a gente falava sobre preconceito, mas existem uns conceitos que estão escondidos na nossa própria sociedade que a gente não percebe. E esse é um deles. Grandes premiações, grandes festivais que premiam, né? Você pode ver que dificilmente tinha ali uma categoria chamada forró. Agora, no prêmio da música brasileira, tem uma categoria que vai chamar forró pela primeira vez.
2: Olha,
0: então, você vê.
3: Olha. Olha. Tá vendo? Olha aí.
2: Realmente, né, galera?
0: Então, demorou, mas chegou. Demorou, né, cara? Demorou.
1: E eu acho, assim, pra mim, que muita gente não sabe, mas o forró talvez tenha sido um dos primeiros gêneros do Brasil. Acho que bem antes de Bossa Nova, bem antes.
3: Falam que era no caso dos holandeses, né? Aquela história, a verdade, do For All, essas coisas.
1: Que, né? O Nordeste teve uma...
2: Que história é essa? Conta.
1: Teve uma colônia holandesa, porque os holandeses não tinham açúcar. Eles tiravam açúcar de beterraba. Aí descobriu-se que no Brasil tinha cana-de-açúcar, plantação. Aí os holandeses vieram e se apropriaram do nosso Nordeste, entendeu? E aí tem um pouquinho da cultura holandesa no Nordeste.
2: Nossa, o Lucas é o Google, cara.
3: Tá vendo só?
2: Eu fico chocada.
1: É
2: o nosso...
1: E aí teve isso. Aí o forró é um dos primeiros gêneros de música do Brasil. É a história onde você conta a história dentro de uma música, você fala sobre sentimento, você fala sobre situação. Quem nunca chorou ouvindo Calcinha Preta?
3: Sim, mas tem uma música de forró que não dá. Aquela Saga do Vaqueiro não dá pra aguentar 9 minutos de música. É o Faroeste Caboclo do Forró. Tem 9 minutos e cacetada, meu. Quando eu tocava na rádio, os caras falavam, pô, Marcelão foi cagar. Porque o cara falou, meu, essa música.
1: Marcelão foi cagar.
0: Era hora. Tá certo, né? Já sabe que é longa, né?
1: Isso, e Faroeste Caboclo também. Vai feliz da vida, né? Volta um depois do outro.
2: Tá, ô, Tato, carnaval tá chegando, né? Final de ano tá se aproximando. Carnaval já tá logo aí, as escolas de samba. Não, é sério.
3: Em setembro,
1: pior de calma.
2: Não, tá chegando. Tá,
1: tem pouco tempo carnaval.
2: As escolas de samba estão a todo vapor. Você pensa fazer algum bloquinho do Fala Mansa?
0: Oi. Nós, há 5 anos atrás, um pouquinho antes da pandemia, né? A gente. Foram 4 anos que a gente saiu com o bloco do Rindo à Toa. E foi lindo, né? É. Foi um negócio assim que a gente nem imaginava que cresceria tanto. Que eu lembro que a gente saiu do primeiro com 50 mil pessoas, transformou em 1,5 milhão.
2: Caramba!
0: No Lago da Batata, no último. Uhum. E foi, na verdade, foi o princípio desses blocos que acontecem hoje. Foi esse momento aí que foram os primeiros anos dos blocos em São Paulo, né? A verdade é que, assim... O carnaval, ele é muito aberto a Fala Mansa também nos outros lugares. Então, quando a gente chega no carnaval, a gente já chega com a agenda fechada. Assim, por incrível que pareça, mas eu acho bonito de ver essa diversidade cultural, que eles chamam a gente para eventos de clube, por exemplo, onde tem samba no primeiro dia, samba no segundo dia, aí vem... Fala Mansa no terceiro. E aí depois samba no quarto. Então é muito legal ver isso acontecer e a gente vai, né?
2: Tem Mas jeito. Financeiramente compensa mais, por exemplo, fazer esses shows em vários locais durante carnaval ou ter o bloco?
0: Não, o bloco não é um atrativo financeiro para uma banda, não. É, lógico, se tiver um bloco em Salvador, lá no meio da...
3: Barrondina.
0: Né? É, Barrondina ali, no meio entre a Ivete e o Chiclete, né? Tá tudo. Mas eu acho que cada um tem que saber o tamanho da perna que tem, né, gente? Então, eu gosto muito dessa... De misturar nossa sonoridade com outros lugares, com outros estilos. Então, não só no carnaval, mas em outros... lugares também.
1: E mistura tão bem que nesse álbum novo, A Origem de Tudo, você canta junto com Fagner e Elba Ramalho. Vamos ouvir, sim, mais uma vez, Cuquinha? Solta aí um pouquinho da música enquanto a gente bate o papo sobre esse álbum novo. E você vai ter até a despedida da sua turnê Universo, dia 27 de novembro, na Áudio, em São Paulo. Sim. Garanta já o ingresso, galera, que isso aqui vai esgotar. Isso aqui é bom demais. Como é que você chegou no Fagner e na Elba Ramalho? Fiquei de te perguntar isso.
0: Legal. Eu escrevi uma música que é uma conversa entre pai, mãe e filho, né? Aquela coisa de, conta comigo, a gente não se fala há muito tempo, mas tô aqui. E o filho dizendo, pô, desculpa, né? Faz tempo que eu... É uma coisa, uma relação que existe muito... entre pais e filhos, né? Então eu escrevi essa canção para ser um acalanto para as pessoas em momentos como esse, né? E aí eu pensei, pô, eu preciso de alguém para fazer a parte do pai e alguém para fazer a parte da mãe, né? A Elba, ela é a minha madrinha musical, minha madrinha espiritual, é uma pessoa muito importante na minha história musical, minha história de vida. Então foi na hora, assim. Na hora eu já pensei, vou ligar pra Elba, né? Apesar dela já ter participado em muita coisa comigo, já escrevi música pra ela, então assim, não queria que parecesse, ixi, mais uma, mas tinha que ser. E aí, Fagner, eu fui num contraponto disso, assim, é a minha mãe sertaneja ali, né? Quem é meu pai sertanejo, musicalmente, assim? E o Fagner, cara, ele tem algo dentro da música dele que foi... foi essencial para minha formação musical dentro da época que eu comecei ali, que eu era DJ de forró, que é um disco dele chamado Bateu Saudade. E eu falo muito isso para ele. Quando eu o conheci, eu falei muito isso para ele, assim, o quanto foi importante esse disco na minha história pessoal, assim. E aí é como se fosse uma paternidade sonora, assim, sabe? E aí eu falei, vou entrar em contato com ele. Eu já tinha encontrado com ele algumas vezes, mas nunca falado sobre música. E aí ele foi em casa, né, gravou no estúdio, a gente continuou, hoje a gente se fala mensalmente já, que é um cara muito legal.
1: E realmente, Fagner e Elba Ramalho, cara, não é pra qualquer um não, hein?
2: É chique demais. Você tem o WhatsApp dos dois hoje em dia?
0: Não, é isso. Aqui eu tô lendo pra vocês, né, o release, mas agora eu vou falar. Cara, é Fagner e Elba Ramalho. Quando aparece no meu celular Fagner ou Elba Ramalho escrito assim... Ele começa a saltitar das minhas mãos o celular, assim. Ainda.
2: Mas qual o número do... A pessoa mais famosa que você tem no WhatsApp? Agora eu fiquei...
0: Ah, boa pergunta, hein?
3: Porra, só fizemos boas perguntas. Você percebeu isso ou não?
1: É o ala da
0: grande, grandes perguntas, hein?
3: Boa, Zé! Boa, Zé! Parabéns, Zé!
0: Posso falar que agora, talvez, o João Gomes, né?
3: Tá
0: muito em evidência. Você já tá pegando a folha pra anotar isso? Não,
2: eu já tô pensando assim, perguntar pra ele qual é a sobremesa favorita dele agora, gente, entendeu?
1: Eu vou ser o contra aqui dos meus amigos de bancada. Adoro João Gomes, muito bom. Mas o Fagner...
0: O Fagner...
1: Cantando... coração!
3: Quem dera ser peixe para interlíquido ao aquário. Sabe o que significa, né?
2: O que significa?
3: Não sabe o que é.
0: Abre a enciclopédia agora de novo.
3: Você conta comigo às 10 da noite.
2: Quem que pode. Dera ser um peixe, o que significa?
3: Para interlíquido ao aquário. Mini Hood,
0: chega.
3: O Tato é o...
0: Não, conta mais.
3: Não.
0: Vamos debater sobre isso.
3: Ô, Tato, você tem essa carinha de bom moço, sempre sorridente. Mas você já deu algum piti assim, tipo apite, tipo Ed Mota, jogar cadeira por causa de rolha?
2: Chorão, brigando.
3: O que que tira do sério, assim? Ele é todo, né? Todo sorridente, é todo...
0: Difícil. Eu já quebrei o violão uma vez.
3: É mesmo?
0: Bem. Quando pararam o show... Uma vez a gente tava fazendo um show e os caras foram lá com segurança e desceram o som, cara. Pararam o som enquanto a gente tava tocando. E aí, meu, aí. Eu não falei nada assim, mas eu acho que a minha primeira reação foi jogar o violão. Eu não queria quebrar o violão. Aliás, eu fiquei puto que eu quebrei o violão.
3: Que mas, merda que eu
0: fiz. Sabe quando você. Ah, eu não acredito. Plá! E aí, quando eu olhei pro Hold assim, ó. Ele tava com duas partes na mão, assim. Eu falei, não é possível.
2: Não
0: foi, mas não foi um piti, assim, de depois descontar nos outros. Ainda, né? Vamos ver até o final do programa se a gente não...
3: Não cria uma desavença.
0: Vamos tentar. Não. Sempre é uma primeira vez, né, gente?
1: Tato, nesta cadeira onde você sentou, já aconteceram coisas muito louquinhas.
3: Muito louquinhas.
1: Eu imagino. Mas, ó, eu quero, inclusive, parabenizar... A nossa convidada, a primeira a sair do nosso programa e ir embora, a doutora Charlene.
2: Grande Charlene.
1: Charlene Grazak. Charlene Grazak, vidente, uma pessoa querida.
0: Ela não previu que ia ser mandada embora, não, gente?
2: Pois é, não.
1: Não, mas ela ficou ofendida. Vou contextualizar porque eu gostaria de recebê-la.
2: Gente, ela agora vamos focar, viu, Tato?
1: Ela fez algumas previsões, Tato, que até então ela acertou algumas. Uhum. É, lá no início do ano, ela falou que o presidente Donald Trump sofreria um atentado. Sofreu um atentado, uhum. Falou sobre algumas outras coisas, começaram a se concretizar. Então, Charlene, você estava correta, mas a gente, em momento algum, a gente zombou com você, eu tiro onda. O que acontece é, quando eu perguntei a ela o que aconteceria com o Marcelo Batista, que está ao seu lado, ela começou a falar: não, o Batista vai ter um AVC, vai ter problema na cabeça, vai morrer no coração, vai ter tal. E começou a só dizer coisas ruins. E no nosso ponto do ouvido saiu a frase: pô, só tragédia.
3: E que deixe claro, quem falou isso foi o nosso diretor José Carlos de Almeida.
1: E aí ela achou que a gente estivesse tirando onda com ela, dizendo que ela só fala tragédia. Não, ela só fala as previsões dela. Então, Charlene, volta aí. Vamos fazer outro programa.
0: Senti um arrependimento.
2: Não, a gente
0: olha, que bonito.
1: A gente não quer briga com ninguém. Muito pelo contrário, a gente quer rir à toa, tá bom? A gente quer ver surdo ouvir. A gente quer ver surdo ouvir, cego ver. Perdão, agora eu tava indo numa onda de
2: só.
1: Não, tava indo só no fazer piada.
2: Não, a gente confia no seu potencial.
1: Não, vai você,
2: no
1: então.
3: Não, vai você. Eu tô vendo aqui, eu entrei aqui no Spotify.
1: Sim.
3: O Tato Shot de Alegria tem mais quase 120 milhões de plays. Isso monetariamente reverte como pra vocês?
0: É 120. Pode tirar uns... 6-0, né?
3: É 120 do Shot da Alegria, o Shot dos Milagres, 116 milhões de plays.
0: É muita coisa.
3: Com streaming, isso facilita a vida do artista ou era melhor na época da MTV?
0: Ah, eu acho que só muda o jeito de você dividir com alguém, né? E eu dividi com uma porção desleal sempre, na minha concepção. É, sempre vai mudando, sempre a gente acha que vai, agora vai piorar. Aí acham uma saída como se fosse uma salvação. Mas, né, você. É igual você jogar boia furada, né, velho? Entendeu? É de uma pra outra, assim. Então eu ainda acho que é algo. Pô, você tá falando de milhões de plays de músicas, cara. Isso aí.
1: Mensais.
3: Se juntar todas aqui do Fala Mansa, dá mais de bilhão aqui pela.
1: Bilhão,
3: é tudo acima de 20 milhões, sim. 80 milhões de plays.
0: Dá mesmo bi fácil
3: de plays.
0: Mas enfim, né? Eu acho que todo mundo. Na sua profissão, sempre enfrenta, né, essa necessidade de um respaldo maior, né? E a gente também, né?
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0: 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E até avisar a galera para dar uma olhadinha no nosso, nas nossas redes sociais para ver também a agenda desse mês. Tem muito lugar no Brasil aí que a gente tá tocando. Não é que a gente tem esse show aí, não tem nenhum mais. Tem vários, aí é bom a galera ver também. Porque no dia 30, por exemplo, 30 de outubro, desculpa, e 7 de novembro, tem também o Rock the Mountain, onde a gente toca duas vezes, né? É um show bem legal, porque são dois shows. Então, pra galera poder ir também, galera que é do Rio de Janeiro, né? E aí, dá uma olhadinha lá, porque tem bastante data aí, graças a Deus. Eu tiro férias essa próxima semana agora, que é ótimo. Desde junho.
2: Vai viajar?
0: Cara, eu tô quase ficando em casa, porque é onde eu menos fico.

0: Lugares assim que tem como ir de ônibus, eu opto por ir de ônibus. Primeiro, você vai pra, vai, vou dar um exemplo, Brasília ou Goiânia, ou que até é longe, né? Belo Horizonte, é longe. Só que, cara, a gente vai com, primeiro com o nosso ônibus, que aí eu tenho uma cama, então eu durmo, eu vou dormindo, eu saio meia-noite daqui, chego pro café da manhã do hotel lá, sabe? Assim, dormindo. Quando você vai de avião, eu, pô, é uma hora e meia pra chegar no aeroporto, uma hora e meia antes. Você conta aí 6 horas. De um voo de avião. Então, meu, em 9, você tá lá. É dormindo, gostosinho. Tem, a gente vai jogando FIFA.
1: Rapaz,
0: até lá. Eu
1: vou te passar meu ID.
0: Sou um terror.
1: Você vai ver. Agora não vem ser modinha falar eu jogo com o Real Madrid, não.
0: Com quem se quiser,
1: aí, filho, tá? Você vai ver. Eu vou desafiar e depois vou postar nas minhas redes sociais o couro que ele vai levar no FIFA.
2: Vixe, mano.
3: No programa de hoje nós recebemos ele, Tato, do Fala Mansa. Tato, muito obrigado. A gente vai se despedindo por aqui, não só com você, mas também com o ouvinte. Por favor, seu recadinho final pra gente finalizar.
0: Pô, só de agradecimento, cara, a vocês, a TMC, obrigado pelo carinho, por deixar a Fala Mansa, né, ter o seu, ter esse veículo pra propagar. Então, eu espero ser merecedor sempre, que as pessoas, sempre que nos ouvirem, saem melhores, porque é isso que a gente, pra isso que a gente existe.
3: Ah, obrigado, Tato, obrigado a você. Um beijo enorme e, ó, continua aqui na programação da TMC. Tchau, tchau, valeu!
1: Vem aí o link!

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3: Muito bom dia, uma ótima terça-feira para você que sintoniza a TMC. Hoje é dia 29 de setembro, seja muito bem-vindo e muito bem-vindo ao Amanhã TMC. Eu sou o Diego Andrade, eu te faço companhia ao vivo até as 5 da manhã. Aqui no Amanhã TMC você fica por dentro de tudo que aconteceu de mais importante no noticiário do Brasil e do mundo, além de saber das primeiras notícias que vão impactar aí a sua terça-feira. Se você está em Belo Horizonte, acompanha a nossa programação em 88.7. 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Meu muito obrigado a você que sintoniza a TMC. O WhatsApp está aberto para você participar. Manda sua mensagem, seu áudio, comenta sobre as principais notícias do programa no 119-7221-1001. 119-7221-1001. Vamos às principais manchetes do programa de hoje. O presidente do Tribunal Superior Eleitoral, ministro Cássio Nunes Marques, alertou para o risco de captura institucional da corte pelo Supremo Tribunal Federal. Em ofício, ele pediu ao presidente do Supremo, Edson Fachin, medidas para evitar decisões individuais que interfiram em questões eleitorais. A manifestação ocorreu após Flávio Dino derrubar uma decisão de André Mendonça, que havia determinado a retirada de publicações do humorista Antônio Tabet sobre Nossa Senhora Aparecida. Nunes Marques afirmou que esse tipo de decisão pode gerar insegurança jurídica durante as eleições. E a Advocacia Geral da União pediu ao Supremo Tribunal Federal 62 horas para se manifestar sobre ações que contestam a medida provisória que proíbe apostas online no Brasil. As entidades do setor pedem a suspensão da medida que prevê a retirada de sites e aplicativos de apostas do ar. O pedido da AGU seguirá analisado pelo ministro Luiz Fux. O Partido Novo pediu ao Supremo Tribunal Federal a anulação do pedido de vista feito pelo ministro Flávio Dino no julgamento sobre o Banco Master. A legenda afirma que Dino já havia votado antes de pedir vista e, por isso, defende que o voto seja mantido. O partido também pediu a retomada do julgamento

0: e a aplicação do voto de desempate do presidente do STF, Edson Fachin. E uma pesquisa Quest divulgada nesta segunda-feira mostra Lula do PT e Flávio Bolsonaro do PL empatados em um eventual segundo turno das eleições presidenciais. Os dois candidatos aparecem com 42% das intenções de voto. No primeiro turno, Lula aparece com 39% das intenções de voto contra 34% de Flávio Bolsonaro. Lula aparece à frente em cenários de segundo turno com outros candidatos. Contra Ronaldo Caiado, do PSD, o petista marca 42% contra 40% de Caiado. Contra Renan Santos do Missão, Lula tem 42% e Santos registra 39% das intenções de voto. Em confronto com Augusto Cury do Avante, Lula mantém 42% das intenções de voto contra 33% do escritor. Contra Romeu Zema do Novo, Lula chega a 46%, contra Zema fica 30%. O deputado Ricardo Salles desistiu da disputa de uma vaga do Senado por São Paulo. O anúncio foi feito ao lado do governador Tarcísio de Freitas e dos candidatos Guilherme de Ritchie e André do Prado. Salles afirmou que vai deixar a candidatura de lado para fortalecer o grupo político e disse que continuará apoiando o Romeu Zema na disputa pela presidência. O presidente Lula afirmou que o governo vai combater as empresas de apostas e influenciadores que tentarem driblar a fiscalização brasileira operando em outros países. Em entrevista à Band News TV, Lula disse que mais de 1.000 bets ilegais já foram retiradas do ar e afirmou que as apostas também representam um problema de saúde pública. E a SEDAI contratou dois escritórios de advocacia por quase R$1.800.000 para atuar nas investigações sobre os mais de R$200 milhões investidos pela companhia no Banco Master. Os escritórios vão representar a empresa em procedimentos da Comissão de Valores Mobiliários do Tribunal de Contas do Estado e dos Ministérios Públicos do Rio e Federal. Os investimentos foram feitos em 2023 e não foram resgatados antes da liquidação do banco. E no noticiário internacional, os Estados Unidos cancelaram os vistos de 27 pessoas e familiares da Bolívia, Colômbia, Equador e Peru. Segundo o governo americano, a medida faz parte da política de combate à corrupção e ao narcotráfico. Nenhum brasileiro foi incluído na lista. A decisão ocorre em meio ao aumento de pressão dos Estados Unidos contra organizações criminosas na América Latina. Muito bom dia a você que sintoniza a TMC. Vamos à previsão do tempo para todo o país nesta terça-feira. Em Curitiba, o dia de sol com nuvens, pancadas de chuva à tarde e à noite, máximas de 30 e mínimas de 15 graus. Em São Paulo, a terça é de sol com nuvens, pancadas de chuva à tarde e à noite, máximas de 34 e mínimas de 18 graus. No Rio de Janeiro, sol aparece entre nuvens, chove de madrugada, com máximas de 32 e mínimas de 22 graus. Em Belo Horizonte, o dia de sol com aumento de nuvens a partir da tarde. Não chove, máximas de 34 e mínimas de 20 graus. Em Brasília, faz sol o dia todo com algumas nuvens à tarde. Não chove, máximas de 35 e mínimas de 20 graus. Para fechar em Recife, o dia de sol com chuva pela manhã e diminuição de nuvens à tarde. Máximas de 30 e mínimas de 23 graus. A reta final da campanha presidencial também é marcada por uma disputa na justiça. O Tribunal Superior Eleitoral já recebeu pelo menos 450 ações envolvendo candidatos à presidência. De Brasília, o repórter Rodrigo Vicente traz todos os detalhes.
1: A campanha do presidente Lula entrou com pelo menos 256 ações contra adversários e foi alvo aí de 198 questionamentos. A maior parte dos pedidos de Lula foi contra a campanha de Flávio Bolsonaro. O candidato do PL, por sua vez, apresentou 93 ações contra Lula. As campanhas questionam aí propagandas, vídeos, enfim, produzidos com inteligência artificial, jingles, declarações e entrevistas e conteúdos publicados nas redes sociais. O caso Master também entrou nessa batalha, isso porque algumas ações questionaram conteúdos da campanha de Lula que associavam Flávio a Daniel Vorcaro. Contudo, o presidente Lula também foi alvo de ao menos 14 questionamentos por suposto uso da máquina pública para favorecer, claro, a reeleição dele para um quarto mandato. No TSE, o ministro André Mendonça concentra o maior número de relatoria entre os casos dos presidenciáveis, com 92 delas. Stella Aranha aparece em seguida com 80. E a disputa chegou também ao Supremo. Entre os casos está um pedido do PT para investigar suposta interferência estrangeira nas eleições brasileiras com a relatoria do ministro Flávio Dino. Bem, algumas ações, vale destacar aqui, principalmente as que tratam de suposto abuso de poder, têm tramitação mais longa e só devem ter um desfecho depois das eleições, portanto, depois do dia 4 de outubro.
0: O Tribunal Regional Eleitoral do Rio de Janeiro marcou para esta terça-feira o julgamento dos embargos apresentados pela defesa de Antony Garotinho, apenas 5 dias antes das eleições. O Rio pode chegar às urnas sem que toda a situação jurídica da candidatura do ex-governador seja definitivamente resolvida. A repórter Érica Levigardi tem todas as informações.
2: A menos de uma semana das eleições, a candidatura de Antony Garotinho segue indefinida. Apesar de ainda estar elegível e poder aparecer nas urnas no dia 4 de outubro, o julgamento do Tribunal Superior Eleitoral pode anular os votos do candidato pelo Republicanos. O especialista em direito eleitoral, Alberto Rolo, explicou que, de acordo com a lei das eleições, mesmo com o indeferimento da candidatura pelo Tribunal Regional Eleitoral, o candidato pode manter a campanha até o julgamento definitivo de registro.
3: Nesse caso do Antony Garotinho, como vai julgar o TRE do Rio de Janeiro, ainda vai julgar os embargos de declaração, significa que o registro dele ainda não foi julgado definitivamente. E depois existe a possibilidade de recurso para o TSE. Então, com certeza, o nome dele vai estar na urna eletrônica e ele vai receber votos. A validade desses votos depende de ganhar o registro lá no TSE. Se não ganhar o registro no TSE, aqueles votos dados para o Garotinho serão anulados e a eleição vai ser feita com os votos válidos dos outros candidatos que sobrarem.
2: O TRE do Rio de Janeiro marcou para esta terça-feira o julgamento dos embargos apresentados pela defesa de Garotinho apenas 5 dias antes das eleições. O Rio pode chegar às urnas sem que toda a situação jurídica da candidatura do ex-governador esteja definitivamente resolvida. O TRE considerou que Garotinho está com os direitos políticos suspensos em razão de uma condenação por improbidade administrativa. Segundo o voto, o trânsito em julgado da condenação ocorreu em 11 de julho de 2025, o que faria a suspensão dos direitos políticos durar até 11 de julho de 2033. Com esse entendimento, Garotinho não estaria apto a disputar a eleição de 2026. A defesa sustenta que o trânsito em julgado deveria ser considerado em 2018, tese que faria os 8 anos de suspensão terminarem antes das eleições. O também especialista em direito eleitoral, Fabrício Souza Duarte, destacou que os votos dados a um candidato com registro indeferido no dia da eleição são considerados nulos sub judice. Eles só serão computados caso o candidato obtenha a modificação da decisão, ou seja, depois que ele venha a ser considerado apto a disputar a eleição.
4: Se essa decisão do TRE for confirmada, esses votos são considerados anulados e não são contados para a eleição. Como agora eles são considerados nulos sub judice, eles não entram na contagem dos votos válidos para o primeiro turno. Então, a análise de quem vence a eleição no primeiro turno ou se teremos segundo turno é feita sobre votos válidos. Então, tem uma influência, sim, no resultado das eleições, inclusive no primeiro turno. Se for considerados nulos os votos do Garotinho, ainda que sub judice, eles não entrarão no cômputo, o que diminui a necessidade de número de votos válidos para que a eleição seja decidida.
2: De acordo com a última pesquisa Datafolha, divulgada no dia 24 de setembro, Antônio Garotinho aparece em terceiro lugar nas intenções de voto, com 8%. Houve uma queda de 2% em relação ao último levantamento. Eduardo Paes, do PSD, segue em primeiro lugar, com 43% das intenções de voto. Douglas Ruas, do PL, está em segundo, com 30% das intenções de voto. Na comparação com a última pesquisa Datafolha, a diferença entre os dois passou de 18 para 13 pontos percentuais. O Datafolha também apresentou um recorte sem a presença do ex-governador fluminense. Nesse cenário, Paes aparece com 46% e Ruas com 31%. A pesquisa está registrada na Justiça Eleitoral sob o número RJ02205-2026. 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
0: O ministro Gilmar Mendes quer suspender a análise do caso envolvendo Alexandre de Moraes até que o Supremo identifique os magistrados citados nas investigações do Banco Master. O pedido também pode afetar o processo que envolve André Mendonça. Os detalhes chegam com Murilo Hernandes.
5: Em uma nova questão de ordem, o ministro Gilmar Mendes pediu que o Supremo identifique magistrados mencionados nas investigações do Banco Master e esclareça em quais circunstâncias os nomes aparecem. O levantamento deve incluir integrantes do STF, do Superior Tribunal de Justiça, do Tribunal Superior do Trabalho e de outros tribunais. Segundo Gilmar, essas informações são necessárias para verificar se algum magistrado está impedido de participar dos julgamentos. Entre os nomes mencionados estão Nunes Marques e Dias Toffoli. O ministro também defende que os processos envolvendo Alexandre de Moraes e André Mendonça sejam analisados juntos e passem por uma nova distribuição. Gilmar questiona a atuação de Mendonça, relator das investigações que envolvem Moraes. Segundo ele, relatórios foram produzidos de forma unilateral, sob sigilo e durante o período eleitoral. Na sessão de 15 de setembro, o Supremo registrou placar parcial de 4-3 pela tramitação separada dos processos. O julgamento foi suspenso após Flávio Dino pedir vista. Agora, Gilmar quer que a identificação dos magistrados citados nas investigações aconteça antes de o Supremo retomar a análise dos casos.
0: O Instagram do candidato ao Senado pelo Paraná, Deltan Dallagnol do Novo, voltou a ficar ativo neste domingo. De acordo com o ex-procurador, em vídeo publicado, a volta foi permitida a partir de uma nova decisão judicial. As informações são direto de Curitiba com a repórter Isabela Miranda.
6: A decisão deste domingo da juíza auxiliar do TRE do Paraná, Cláudia Cristina Cristofani, reconsiderou a decisão que havia determinado a desativação da conta no Instagram ou a retirada de toda a propaganda eleitoral publicada no perfil. Com isso, a ordem perdeu o efeito e o procedimento foi arquivado. A determinação original tinha sido tomada na última semana pela mesma magistrada a partir de uma denúncia feita pelo Pardal, o aplicativo da Justiça Eleitoral para comunicar irregularidades de campanha. Deltan cumpriu a determinação e desativou o perfil, mas pediu a reconsideração. A defesa argumentou que a liminar do TSE proibiu novos atos de campanha a partir da intimação, em 19 de setembro, sem obrigar a remoção de publicações anteriores nem a desativação do perfil. Também sustentou que uma ordem de remoção precisaria indicar os links específicos dos conteúdos e que, abre aspas, silenciar o perfil inteiro seria desproporcional, fecha aspas. Na nova decisão, a magistrada não analisou o mérito desses argumentos. Ela entendeu que, diante da controvérsia sobre o alcance da ordem do TSE, o caso deixou de configurar uma ilegalidade evidente. Segundo a juíza, a questão agora exige análise em processo judicial. Ela também enviou o caso ao Ministério Público Eleitoral, que pode apresentar uma representação sobre o caso. A liminar do TSE, que restringe a campanha de Dallagnol, não foi afetada pela essa nova decisão.
0: Na reta final da campanha, o candidato ao Senado por São Paulo, Ricardo Salles, do Novo, desistiu da disputa. O anúncio foi feito ao lado do governador Tarcísio de Freitas, candidato à reeleição pelo Republicanos. O repórter Ricardo Sparvoli tem mais detalhes.
7: A decisão foi anunciada nesta segunda-feira, há poucos dias da eleição. Ricardo Salles abriu mão da candidatura ao Senado para apoiar os nomes de Guilherme Derrite, do Progressistas, e André do Prado, do PL. Desde o início da campanha, Salles vinha trocando críticas com André do Prado, a quem acusava de dividir o eleitorado conservador do estado de São Paulo. Na última pesquisa Quest, divulgada no dia 23, Salles aparecia com 3% das intenções de voto, em quinto lugar. Derrite tinha 16%, Marina Silva 13%, Simone Tebet 12% e André do Prado 8%. Ao justificar a decisão, Salles afirmou que é preciso deixar as diferenças de lado diante do cenário nacional e do risco, segundo ele, de continuidade do atual governo federal. Já o governador Tarcísio de Freitas disse que Salles tinha condições de seguir na disputa, mas optou por abrir mão da candidatura em nome de um projeto maior e da união do grupo político.
8: Quando isso não ocorre, quando uma pessoa resolve abrir mão de uma posição, a gente tem que enaltecer. E hoje a gente tem o Ricardo Salles, que tinha toda a legitimidade para continuar na sua caminhada, tem trajetória, tem bagagem, tem história, dando um passo ao lado para nos ajudar, para somar. Então, esse momento é o momento de somar, não é o momento de dividir.
7: Tarcísio também defendeu a união em torno das candidaturas ao Senado e afirmou que São Paulo precisa estar bem representado. Segundo o governador, o movimento fortalece o grupo na reta final e pode influenciar articulações semelhantes em outros estados.
0: Representantes de clubes e federações de futebol têm encontro marcado com integrantes do governo nesta terça-feira em Brasília. A reunião vai discutir o impacto financeiro da proibição das bets sobre o futebol e possíveis medidas de apoio aos times. O repórter Bruno Tibério tem mais detalhes.
9: O encontro está marcado na parte da tarde no Palácio do Planalto e deve reunir representantes de clubes e federações com ministros do governo. O presidente Lula não deve participar. Um dos principais pontos da discussão será a busca por alternativas para compensar a perda de receitas com patrocínios. No ano de 2025, as empresas de apostas destinaram cerca de R$1,1 bilhão em patrocínios aos 20 clubes de maior receita do país. Entre as possibilidades em discussão está uma linha de crédito por meio do BNDES. A estimativa é que o programa possa chegar a R$20 bilhões para atender clubes das séries A e B. A proposta ainda está em negociação. A ideia é oferecer empréstimos com juros abaixo dos praticados no mercado para permitir a renegociação de dívidas em atraso e, eventualmente, investimentos em estrutura. As conversas sobre créditos começaram antes mesmo da proibição das bets e também envolvem a CBF. O novo modelo de fair play financeiro tem sido usado nas negociações como argumento para ampliar o controle sobre as contas dos clubes. Clubes paulistas também se reuniram para discutir os efeitos da proibição e decidiram atuar de forma conjunta diante da mudança. A partir de agora, novas contratações de publicidade e patrocínio de empresas de apostas estão proibidas. As peças que já estavam contratadas podem permanecer em circulação até o dia 5 de outubro.
0: Na reta final do primeiro turno, comparecimento do eleitor ganha peso decisivo na disputa presidencial. Em entrevista ao TMC 360, o cientista político Antônio Lavareda avaliou as mais recentes pesquisas de intenção de voto e traz o que o nível de abstenção pode redefinir o resultado nas urnas. Vamos conferir.
10: Praticamente em todas as eleições da nova república, que é a abstenção. Essa eleição vai ser, em grande medida, conformada, ou seja, a distribuição das intenções de voto registradas nas urnas como comportamento eleitoral vai ser definida pela abstenção. Você tem, na eleição do ano passado, mais de 32 milhões de eleitores não compareceram para votar. Esses eleitores, boa parte deles, a maioria dos ausentes, não declara isso nas pesquisas. Essa BTG Nexus que sai hoje, por exemplo, está lá, 93%, mais de 90% das pessoas dizem que vão votar. Mas esse número, na última eleição, ficou perto de 21% e as pesquisas não apontam um entusiasmo especial do eleitorado nesse ano 2026 que nos permita imaginar que essa abstenção diminuirá. Então, essa semana é vital, mas é vital sobretudo nessa perspectiva. Quem vai perder mais intenções de voto nas urnas?
11: Então, por isso, né, Lavareda, sempre um prazer falar com você. A gente tem visto algumas ações já pedindo para que as pessoas votem. Isso aconteceu muito em 2022, né? Em determinado momento, a gente foi se aproximando do processo eleitoral, da votação em si de primeiro turno, aconteceu essa onda. E agora, mais timidamente, não tenho aqui nenhum número para dizer isso, é uma percepção que eu tenho, você pode me corrigir se eu estiver errado, mas eu percebo que há uma busca por esse contingente que você destacou aí, que é aquele contingente que, por N razões, não está interessado na disputa, né?
10: Exato. Então, os candidatos, sobretudo os principais candidatos, já estão envolvidos, e nós, vocês e eu, vamos ver maior envolvimento, maior pedido explícito de comparecimento dos seus eleitores até a véspera da eleição, mas isso muito provavelmente não resolverá a questão da abstenção, ou seja, não diminuirá substancialmente os números. É verdade que em 2022 houve uma campanha muito intensa, inusualmente mais intensa, diríamos assim, entre o primeiro e o segundo turno, e já se conseguiu naquela eleição um feito, ou seja, alguma coisa rara se obteve. Que feito foi esse? Foi reduzir um pouco, levemente, a abstenção entre o primeiro e o segundo turno. Nós tivemos mais, cerca perto de 600 mil novos eleitores no segundo turno em relação ao primeiro. Vamos ver o que acontece esse ano. Agora, vale salientar o seguinte, quem é que a abstenção prejudica mais? Óbvio que nós podemos ter uma categoria de eleitores desestimulados, ou dito de outra forma, sem grande entusiasmo, nós podemos tê-los de um lado e de outro do espectro político ideológico, afetando, por exemplo, Flávio Bolsonaro, afetando Lula, afetando Ronaldo Caiado, afetando os outros candidatos. Mas, e esse mas, no caso, adversativo é fundamental, levarmos em conta que a abstenção ocorre mais nas camadas de menor escolaridade e de menor renda. E qual é o candidato que tem uma concentração de votos maior na base da pirâmide socioeconômica? O candidato Lula, como nós já assistimos nas eleições passadas e como as pesquisas de todos os dias, porque todos os dias nós vamos ter pesquisa essa semana, nos mostram e vão continuar nos mostrar até o domingo.
12: Então precisa existir uma motivação para um engajamento das pessoas. A gente tem como medir esse engajamento a essa altura ou projetar esse engajamento, já que essa abstenção ela muitas vezes não é medida com precisão nas pesquisas de intenção de voto, porque as pessoas podem até falar a intenção delas, mas não falam da intenção de não ir, ou às vezes decidem não ir às vésperas ou no momento.
10: É verdade, você lembrou bem, decidem não ir às vésperas no momento. Mas isso tem a ver, está associado com o grau de interesse e o grau de entusiasmo. Ou seja, para uma pessoa menos interessada, qualquer motivo basta, qualquer motivo é suficiente para não ir. E a própria propaganda do Tribunal Superior Eleitoral ensina as pessoas a justificar a ausência pelo aplicativo. Aliás, a propaganda do Tribunal Eleitoral, ela vai em duas direções. De um lado, ela estimula as pessoas a votarem. De outro, ela mostra como é fácil não votar. Mas, deixando essa questão da propaganda de lado, veja o seguinte, quais são as variáveis mais associadas à probabilidade de ausência ou a probabilidade também de voto branco e nulo? A principal delas é o grau de interesse na eleição. Nessa pesquisa da Nexus, a que me reportei, divulgada essa manhã, o grau de interesse muito elevado, corresponde a 76%, se a memória não me trai, fica em torno disso, em torno de 3/4. Pois bem, esse número, 76, 75, corresponde exatamente ao número, ao percentual dos brasileiros que votaram efetivamente em 2022. O que é que eu estou dizendo votar efetivamente? Comparecer e votar em candidato à presidência e não, não registrar branco, voto branco ou voto nulo. É uma, digamos assim, é um proxy, é uma medida, aproximada ao que pode acontecer.
0: Moradores da Zona Norte da capital fluminense vivem madrugada de intenso tiroteio no Complexo da Maré. Os criminosos fecharam vias expressas da região em represália aos policiais. Mais informações com a Larissa Cardoso.
2: A Polícia Militar mantém o policiamento reforçado nas vias expressas que cercam o Complexo da Maré na Zona Norte do Rio após uma operação que resultou na morte de 3 suspeitos. Segundo a PM, outras 13 pessoas ficaram feridas, entre elas um policial e um adolescente de 12 anos que foi atingido por estilhaços de uma granada. Segundo moradores, a granada teria sido atirada por traficantes em direção aos policiais. Ao todo, 12 criminosos foram presos e um adolescente de 15 anos foi apreendido após ser ferido na ação. Com ele foi apreendido uma pistola. Além do menor, 8 criminosos também se feriram e precisaram ser socorridos. Desde a madrugada, moradores relataram um intenso tiroteio na região. Barricadas foram montadas por criminosos em pontos específicos do local, incluindo caçambas de lixo. De acordo com a Polícia Militar, cerca de 200 policiais participaram da ação contra o Terceiro Comando Puro, com o objetivo de combater a atuação de criminosos e reprimir o tráfico de drogas e a circulação de armas. Em represália à ação dos policiais, criminosos fizeram ataques em vias expressas. Na linha vermelha, na altura de Duque de Caxias, na Baixada Fluminense, 2 ônibus que transportavam cerca de 120 alunos de um colégio particular tiveram as chaves roubadas. Os estudantes seguiam em uma excursão para Vassouras, no centro-sul do estado. Ninguém ficou ferido. Ao todo, foram apreendidos 12 fuzis, 8 pistolas, granadas, munições e carregadores. Além da recuperação de 6 veículos, agentes também apreenderam 83 quilos de drogas.
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2: Vamos às principais manchetes do programa de hoje. Um homem morreu depois de ser baleado durante um assalto no Brooklyn, na zona sul de São Paulo. Renato Damas estava com a esposa e os filhos quando foi abordado por um criminoso em uma motocicleta. Segundo o boletim de ocorrência, o assaltante exigiu a aliança da vítima. Renato retirava o anel para entregar ao criminoso quando foi atingido por dois disparos na cabeça e no braço. Ele chegou a ser internado no Hospital das Clínicas, mas morreu na manhã desta segunda-feira. E ainda em São Paulo, agora na zona oeste da capital, o motorista de aplicativo Rafael Zimbarg, francês de 25 anos, foi encontrado morto dentro do porta-malas do próprio carro. Ele estava desaparecido havia 4 dias. O carro foi localizado sem as placas depois que moradores perceberam um cheiro forte vindo do veículo. Segundo a Polícia Militar, o corpo apresentava hematomas e um possível ferimento provocado por disparos de arma de fogo. Uma placa adulterada de outro carro também foi encontrada. O caso agora é investigado pelo Departamento de Homicídios, que apura diferentes hipóteses, incluindo a possibilidade de roubo seguido de morte. O deputado federal Ricardo Salles, do Novo, desistiu da candidatura ao Senado por São Paulo. O anúncio foi feito ao lado do governador Tarcísio de Freitas, de Guilherme Derrite e de André do Prado. Com a decisão, Salles declarou apoio às candidaturas de Derrite e Prado, que disputam as duas vagas ao Senado pelo Estado. Salles afirmou que diferenças políticas e pessoais devem ficar em segundo plano neste momento da campanha. A Comissão Europeia considerou suficientes os controles adotados pelo Brasil para impedir o uso de determinados antibióticos na produção de carne, de frango e mel destinados à União Europeia. A avaliação foi feita após uma auditoria realizada no Brasil entre agosto e setembro. Segundo o relatório, uma fragilidade encontrada na fiscalização de estabelecimentos que produzem pré-misturas para a ração de aves foi corrigida durante a própria inspeção. Apesar da avaliação positiva, a decisão não significa a liberação imediata das exportações. O Brasil ainda precisa ser incluído em uma lista específica da União Europeia, com votação dos membros dos Estados-membros e posterior decisão formal da Comissão Europeia. E as empresas brasileiras estão mais pessimistas em relação à economia e passaram a projetar inflação maior e crescimento menor para 2027. Os dados são da pesquisa Firmus, divulgada pelo Banco Central. A expectativa para a inflação do ano que vem subiu para 4,5% entre maio e agosto. Já a previsão de crescimento do PIB caiu de 1,8% para 1,5%. O levantamento também mostrou piora na percepção sobre a oferta de crédito e aumento das expectativas para os custos de mão de obra e de insumos. E a Anvisa identificou 11 notificações de suspeitas de neuropatia óptica isquêmica associadas a medicamentos em formato de caneta usados no tratamento de diabetes e obesidade.
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2: E olha, a entrevista ao TMC 360, o presidente nacional do PT, Edinho Silva, falou sobre a preparação do presidente Lula para as eleições que ocorrem neste fim de semana. E a gente confere como foi esse bate-papo.
3: Olha, o presidente tomou uma medida. Primeiro, é bom nós lembrarmos, o presidente está governando, né? Por mais que ele seja candidato, ele está governando, portanto, como governante, como presidente do Brasil, ele tem que continuar tomando medidas, continuar enfrentando os problemas do povo brasileiro. Não é um assunto novo no governo, esse assunto ele já vem em estudo, já tem um bom tempo. O governo vinha procurando dados, informações, constatações, para que se avaliasse o que aconteceu com as famílias brasileiras após a regulamentação das BETs. É bom nós lembrarmos. As BETs, elas foram criadas ainda no governo Temer, que autoriza o jogo online no Brasil, tinha um prazo para regulamentação, esse prazo nunca foi cumprido, no governo Bolsonaro se omitiu diante desse fato, e o que aconteceu foi que a não regulamentação jogou as bets no jogo clandestino, né? Ou seja, fez com que o brasileiro fosse para a prática do jogo clandestino, né? E se começou, infelizmente, nós vimos que o crime organizado começou a utilizar essa criação das bets não regulamentadas, né, para se lavar dinheiro, né, para, portanto, tentar fazer desse novo modal de jogo no Brasil uma forma de lavar dinheiro e de, inclusive, dinheiro não só de outros crimes que já existiam na prática dos jogos, mas também em relação ao tráfico de drogas. Então, claro que precisava regulamentar. E o presidente Lula regulamentou, porque precisava ser regulamentado diante dessa constatação que eu estou dizendo aqui, que toda a imprensa brasileira sabe que é verdade e o povo brasileiro também sabe. E o governo começou a avaliar, as consequências dessa regulamentação. E, claro, não preciso dizer que, infelizmente, e não é um fenômeno brasileiro, o mundo está se deparando com isso, porque as BETs, elas tornaram-se um modal de jogo no mundo todo. Vários países estão revendo a regulamentação e o Brasil também teve que fazer uma revisão por conta da dependência que se criou. Portanto, aquilo que deveria ser uma prática regulamentada se tornou uma mazela das famílias brasileiras. As famílias brasileiras começaram a sofrer por conta das bets e nós tivemos casos de suicídio de pessoas que se envolveram com os jogos, que não conseguiram sair, porque o jogo gera dependência, o jogo ele gera uma dependência psicológica. E nós tivemos casos de suicídio, famílias endividadas, famílias desorganizadas. O presidente, diante dos dados, das informações, inclusive ele fez uma reunião com várias pessoas que se tornaram vítimas das bets, ouvindo diretamente o que havia acontecido com essas famílias e diante, primeiro, das informações que ele tinha já históricas desde a regulamentação. Ouvindo, pegando os dados que o governo tem acesso do volume de endividamento, porque criou, desenrola, pois criou, desenrola, e mesmo assim, boa parte das famílias não conseguiam sair das suas dívidas. Então, diante desse cenário, o presidente fez por bem publicar uma MP, proibindo as bets. Porque efetivamente hoje elas se tornaram algo nocivo para as famílias do nosso país.
4: Medida que tem inclusive amplo apoio da população. Presidente, como o senhor avalia as últimas pesquisas de intenção de voto? Chegamos à reta final do primeiro turno com um cenário competitivo equilibrado, empatado em quase todos os institutos, dentro da margem de erro. Ao que o senhor atribui esse empate técnico?
3: Olha, eu sempre digo que a pesquisa ela é uma fotografia do momento, né? E ela está fotografando, primeiro, um momento de uma crise institucional que o Brasil vivenciou. A crise envolvendo a Suprema Corte brasileira, ela é efetivamente talvez a maior crise institucional das últimas décadas, porque envolve o poder judiciário, envolve o poder que tem por obrigação constitucional zelar, né, pela democracia e garantir o direito do indivíduo. Então, não é uma crise pequena. E essa crise, ela estimula um sentimento que é legítimo, que é um sentimento de mudança, né? E claro, a campanha, né, eu digo a campanha de 26, a campanha presidencial, ela passou a ser norteada por esse sentimento de mudança. O que é importante, né, e nós estamos nos empenhando muito para fazer esse debate, é que, primeiro, esse sentimento de mudança, ele é legítimo na sociedade brasileira, ele é legítimo. Só que a única liderança capaz, de fato, de fazer as mudanças que o povo brasileiro precisa é o presidente Lula, porque ele já fez as mudanças. O presidente Lula foi a liderança que mais mudou a vida do povo brasileiro, com programas importantes como Bolsa Família, como ProUni, programas de infraestrutura como o PAC, que fez a transposição do Rio São Francisco, fez as mudanças como a criação do SAMU, fortalecimento do SUS, fortalecimento da educação com os institutos federais, com o fortalecimento das universidades federais. Portanto, se tem alguém que tem legitimidade para falar em mudança no Brasil, é o presidente Lula. E é com essa legitimidade que ele tem hoje condições de falar que, de fato, ele vai liderar, né, mudanças, e claro, depende do Congresso Nacional, mas pela sua força política, pela sua legitimidade, ele quer liderar a mudança como uma reforma no Poder Judiciário, é necessário que se faça uma reforma no Poder Judiciário, ele tem defendido uma reforma no modelo político brasileiro, e ele tem dito que o modelo político brasileiro apodreceu, que ele precisa ser reformado. É o presidente Lula que tem hoje legitimidade para falar de segurança pública, infelizmente. Quem condecora miliciano, quem tem relações históricas com miliciano, não pode falar de segurança pública, não tem legitimidade para falar de segurança pública. Ao contrário, nós não queremos a prática miliciana tomando conta do Brasil. Então, quem tem condições de falar de segurança pública, de asfixiar o crime organizado, porque mandou uma legislação para o Congresso Nacional, mudando hoje os parâmetros, porque hoje o governo federal não pode atuar na segurança pública, né? Mudando os parâmetros, quem fez essa legislação, quem fez, é autor dessa mudança, é o presidente Lula, para que a gente possa ter efetivamente instrumentos via governo federal para asfixiar o crime organizado, para enfrentar as milícias, para a gente devolver o território para as famílias. É o presidente Lula que tem condições de falar de melhoria do SUS, de adoção de novas tecnologias, porque foi ele que fortaleceu o SUS. Ao contrário do governo Bolsonaro, que destruiu o SUS na pandemia, é bom nós lembrarmos, e não podemos esquecer das 714 mil covas que foram abertas durante a pandemia. É o Bolsonaro que acabou com a farmácia popular. Então, se tem alguém que tem condições de falar de adoção de novas tecnologias, de melhorar a prestação de serviços para a população, é o presidente Lula. É o presidente Lula que tem legitimidade para falar de universalização da educação integral,
5: sim,
3: de universalização do direito à creche, de criação de uma rede de atendimento aos idosos. Portanto, nós sabemos que a sociedade brasileira quer mudança, mas a liderança capaz de produzir, de promover mudanças no Brasil é o presidente Lula.
6: Presidente, mas de qualquer forma temos um fato, né? O fato é que nesse semestre, nos últimos meses, por exemplo, há essa linha, essa cola entre um e outro dentro do empate técnico. Então eu pergunto, para a gente andar com a entrevista, na área propositiva, faltando 6 dias, podemos dizer assim, uma semana, como lembrou a Joana, para o primeiro turno, em que a campanha vai concentrar os esforços. Lembrando que, além dessa questão das bets e de todo o programa, ainda aparece essa questão envolvendo Nossa Senhora Aparecida. Então, qual que vai ser o objeto, ou quais serão os objetos da campanha nessa última semana?
3: Olha, nós vamos continuar comparando os dois projetos. Qual é o projeto de Brasil representado pelo presidente Lula, que o povo brasileiro conhece? Nós sabemos que nós precisamos fazer correção de rotas, que nós precisamos melhorar a qualidade do gasto público, que a gente tem que fazer reformas no governo e reformas no modelo de Estado brasileiro para a gente poder, inclusive, ter capacidade maior de investimento. Mas o presidente Lula pegou um Brasil destruído em 2023. Nós sabemos que nós temos que fazer mais. Nós sabemos que o povo brasileiro deseja mais do presidente Lula, mas ele é o único líder capaz de fazer as mudanças que o Brasil precisa. Então, nós vamos intensificar essa comparação de qual o Brasil que o povo brasileiro quer. Nós vamos querer essa relação com a milícia tomando conta do Brasil? Nós vamos querer um Brasil onde o Flávio Bolsonaro pega um avião e vai aos Estados Unidos entregar as nossas reservas minerais, se submeter às imposições do governo Trump, inclusive em relação ao PIX? Ou nós vamos querer um Brasil onde os metais críticos sejam utilizados para modernizar a nossa indústria, que a gente possa fazer o Brasil se desenvolver tecnologicamente, gerar empregos de qualidade para a nossa juventude? São dois projetos distintos. E, inclusive, em relação à democracia, né? A família Bolsonaro representa um projeto onde eles perderam uma eleição e eles não aceitaram o resultado eleitoral e tentaram um golpe. Agora, esse debate que não tem o menor fundamento de questionar se Nossa Senhora é a padroeira do Brasil ou se não é a padroeira do Brasil, sabe, desrespeito à fé do povo brasileiro, desrespeito a tudo que nós construímos por décadas. Nossa Senhora é reconhecida pelo povo brasileiro, né, como padroeira do Brasil, e a gente tem que parar com essa guerra religiosa, né? As religiões têm que conviverem entre si, né? A gente tem que ter paz para cada um poder professar a sua fé da forma que achar melhor. Então, criar essa guerra religiosa no Brasil, isso é um absurdo. Nós vamos, portanto, continuar comparando os dois projetos distintos de país, e o povo brasileiro vai ter que escolher qual o Brasil que ele quer, qual o Brasil que ele quer para o futuro. O presidente Lula todo mundo conhece, o presidente Lula todo mundo sabe quem é. O presidente Lula nós podemos melhorar a rota, consertar a rota, aprimorar a rota, sim, mas o povo brasileiro sabe quem o presidente é, e se tem alguém que pode fazer as mudanças que o Brasil precisa, é o presidente Lula, porque ele já fez, não é discurso, ele já fez. Alguém que já fez pode fazer muito mais, e o povo brasileiro conhece o presidente Lula.
4: Presidente, nosso tempo está chegando ao fim, mas já que o senhor falou em debate e aqui tentando sanar até uma curiosidade de um momento que é um momento emblemático antes do primeiro turno, queria saber se já temos informações a respeito da ida do presidente Lula ou não ao debate da TV Globo. Seria o primeiro momento em que o presidente estaria ali num formato. Até agora, nesta campanha, o presidente foi sabatinado, mas seria um momento em que ele estaria nesse formato de debate. Temos alguma informação?
3: Olha, o presidente Lula quer muito confrontar o Flávio Bolsonaro, é o que ele mais quer. Agora, ele quer um modelo de debate onde ele possa confrontar o que ele defende para o Brasil com aquilo que a família Bolsonaro defende. Agora, se for um modelo de debate onde o presidente Lula faz uma pergunta e fica meia hora esperando para fazer a segunda, é evidente que esse confronto de ideias não vai acontecer, esse confronto de projetos não vai acontecer. Então, o presidente Lula quer sim ir aos debates, desde que seja um debate onde ele possa confrontar o que ele pensa, o que ele defende, o modelo que ele defende para o Brasil, com aquilo que o Flávio Bolsonaro representa. Mas ele só poderá fazer isso se as regras do debate permitirem. Ele fazer uma pergunta e ficar 20 minutos, meia hora, esperando todo mundo falar, para depois ele fazer outra pergunta. Se for esse modelo, é evidente que o presidente Lula não irá ao debate e vai ficar aguardando o segundo turno, porque aí o segundo turno serão só os dois, né? Só ele e o Flávio. Portanto, esse confronto de ideias, esse confronto de projetos, aí sim ele vai acontecer e o povo brasileiro poderá fazer a comparação do que representa o presidente Lula, do que ele representa para o Brasil, daquilo que ele quer para o Brasil, e o Flávio Bolsonaro vai ter que se explicar, inclusive explicar a relação dele com a milícia do Rio, explicar o que eles fizeram na pandemia. A pandemia, são 714 mil brasileiros mortos. Por que que ele quer entregar as terras raras ao Trump? Por que que ele quer entregar o PIX ao Trump? Como que alguém que tem relação com o miliciano pode falar em segurança pública? Então, aí o Flávio vai ter que se explicar num confronto direto com o presidente Lula.
6: Pois não. Nós ouvimos aqui na TMC, no TMC 360, o presidente nacional do PT, Edinho Silva. Presidente, muito obrigado. Ótima semana para o senhor.
3: Eu que agradeço. Grande abraço a vocês e a quem nos acompanha tanto pela rádio como também pelo YouTube.
6: Muito obrigado. Lembrando que a TMC, aqui no TMC 360, procurou o coordenador de campanha, da campanha de Flávio Bolsonaro, Rogério Marinho, também o presidente nacional do PL, Valdemar Costa Neto. Microfone, obviamente, ao longo desses próximos dias, ao longo desta semana, até o primeiro turno, está à disposição.
2: O governo federal divulgou o primeiro balanço da Operação Carga Pesada, criada para fiscalizar aumentos abusivos nos preços dos combustíveis. A mobilização alcançou postos e outros agentes do setor em diferentes regiões do país e já resultou na abertura de dezenas de processos administrativos. O repórter Bruno Tibério tem todos os detalhes.
5: Foram mais de 200 ações de fiscalização entre os dias 21 e 25 de setembro numa mobilização que reuniu a Agência Nacional do Petróleo, a Secretaria Nacional do Consumidor e PROCONs de todo o país. A operação começou após alta recente dos combustíveis e cerca de 330 denúncias recebidas pela ANP. O objetivo é verificar se postos e distribuidoras aumentaram de forma injustificada as margens de lucro. A partir de autos de infração que já haviam sido encaminhadas pela agência, a Secretaria Nacional do Consumidor também abriu 70 processos administrativos contra postos e distribuidoras. Em outra frente de fiscalização, a ANP aplicou multas que, somadas, ultrapassam R$700 milhões a distribuidoras por aumentos irregulares. As decisões são de primeira instância administrativa e ainda podem ser contestadas pelas empresas. O governo também endureceu as punições para o setor. Uma medida provisória prevê multas de R$20 mil a R$500 milhões para determinadas práticas abusivas, entre elas o aumento de preços sem justa causa. O ministro da Justiça e Segurança Pública, Wellington César, comentou sobre os valores das multas.
7: Isso significa um aumento muito expressivo, mas a severidade dessa multa somente pretende ter incidência naqueles casos em que estejam absolutamente caracterizados um abuso, mas infelizmente essas notícias têm chegado à ANP, têm chegado à Senacom. Nós temos casos de mais de 1.300% de aumento da margem bruta de lucro.
5: Além da fiscalização, o governo decidiu manter em R$ 2,12 por litro a subvenção ao óleo diesel. A medida tenta reduzir o impacto da alta internacional do petróleo sobre os preços do mercado brasileiro. Segundo o governo, não há risco de desabastecimento de diesel neste momento. Para o mês de outubro, a oferta confirmada é ligeiramente superior à demanda estimada e os estoques disponíveis são suficientes em cerca de 15 dias de consumo.
2: E a partir desta segunda-feira, o CIMEPAR passa a enviar boletins diários sobre a atualização do tempo no Paraná ao Tribunal Regional Eleitoral. O objetivo é embasar eventuais mudanças de locais de votação nas eleições de 4 de outubro. A Isabela Miranda traz mais detalhes.
8: Os boletins fazem parte de um plano de contingência meteorológica preparado pelo Tribunal junto com o CIMEPAR e a Defesa Civil. Na última sexta-feira, também foi lançado um sistema de alertas que acompanha o tempo nos 154 municípios que são sedes de fóruns eleitorais. Ele identifica os locais de votação sob alerta amarelo ou vermelho para temporais e antecipa a chegada de chuva, raios e tempestades. Um exemplo dessas mudanças já aconteceu no município de União da Vitória, no sul do Paraná. 6 locais de votação foram transferidos provisoriamente por causa do risco de alagamento e da necessidade de usar os prédios para abrigar famílias desabrigadas pelas chuvas. A troca vale para o primeiro turno, que acontece dia 4 de outubro, e também para o segundo, em 25 de outubro, se houver, e atinge cerca de 9.700 eleitores. Outros 5 locais de votação também podem ser trocados, caso seja preciso. A Justiça Eleitoral recomenda que os eleitores confiram onde vão votar perto da data de eleição para evitar deslocamentos desnecessários. Segundo o CIMEPAR, a instabilidade e a maior ocorrência de tempestades estão ligadas ao El Niño, que está próximo do pico de intensidade. Por isso, o monitoramento das autoridades voltado às áreas de votação é considerado indispensável para garantir a segurança da população.
2: E a Polícia Civil investiga a morte de uma pedagoga de 31 anos em Cajamar, na Grande São Paulo. O marido dela, um policial penal...
9: um policial penal foi preso por violência psicológica e agressão ao pai da vítima. A família acredita que o caso se trata de feminicídio, já que vizinhos relataram que o casal brigou a tarde inteira e que o barulho da discussão foi interrompido por disparos. Já o policial Felipe Arthur Bugni, de 40 anos, alega que a esposa tirou a própria vida. A Luísa Mutoni acompanhou essa história e conta tudo pra gente.
10: A pedagoga Aline Bugni, de 31 anos, foi encontrada morta com um tiro na cabeça na casa onde morava com o marido, o policial penal Felipe Arthur Bugni, de 40 anos. Segundo relatos de vizinhos, o casal teria passado o domingo discutindo até que Aline foi encontrada morta. Na delegacia de Cajamar, na Grande São Paulo, Felipe optou por ficar em silêncio, mas disse aos policiais militares que atenderam a ocorrência que a esposa teria tirado a própria vida. O pai de Aline, que mora no mesmo terreno, teria presenciado o crime e disse que foi agredido por Felipe depois que ele atirou contra a esposa. A filha do casal, de apenas 6 anos de idade, também teria presenciado a morte da mãe. O irmão de Aline, Tiago da Silva dos Santos, disse que ela já relatou ter sido agredida anteriormente pelo marido e que tinha vontade de se separar, mas temia a reação dele.
11: Ela já meio que queria separar dele já tem um tempo. Umas 4 vezes ela tentou separar dele, porém ela tinha medo de separar dele para não acontecer o que aconteceu. E hoje eu não moro perto deles mais. Eu tive que sair porque ele falou para mim que ia matar eu e ia matar meu pai. E meu pai mora na casa de baixo. Porém, eu tive que sair, eu tive que ir embora para outro lugar. E hoje eu saindo para trabalhar, meu pai me liga por volta das 6:30 da tarde. Falou: Tiago, corre aqui em casa que mataram a Aline, ele matou a Aline.
10: Tiago foi preso pelos crimes de violência psicológica e de agressão contra o sogro. A Polícia Civil investiga se Aline teria sido vítima de um feminicídio. Esse é o terceiro crime com características similares que acontece em São Paulo neste ano. Em fevereiro, a policial militar Gisele Alves Santana foi morta com um tiro na cabeça pelo marido, o tenente-coronel Geraldo Leite Rosa Neto, que segue preso. O caso...

0: ver minha apresentação, Diego Andrade. Muito obrigado pela sua companhia, que seu dia seja leve, produtivo e cheio de boas notícias. Você fica agora com o Estádio TMC. Uma ótima terça e até amanhã.
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1: Horas em ponto, muito bom dia para você que já está aqui no Start TMC com as principais informações do Brasil e do mundo. A gente sempre informando e levando a notícia que importa para você. Eu sou Fernanda Câmara e vou estar ao lado de Rafael Tebas com as principais notícias. Você de Brasília, São Paulo, Rio de Janeiro, Belo Horizonte, Curitiba vai acompanhar a gente aqui no Start TMC bem cedo. Acordou cedinho, já vai participar com a gente, né? No 11 972 21 1001 e também no arroba TMC News BR. A gente está esperando você, só que daqui a pouquinho.
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1: Cinco horas e sete minutos. Muito bom dia. Está começando o Start TMC nesse dia 29 de setembro de 2026. Seja bem-vindo aqui ao Start. Eu sou Rafael Tebas. Você nos acompanha em Brasília, em Belo Horizonte, também no Recife, em Curitiba, São Paulo, Rio de Janeiro. Eu sempre cito nosso canal do YouTube também, já com imagem. Deixa o like, se inscreva no canal, vem com a gente aqui na TMC nesse começo de dia, terça-feira já, semana muito importante, decisiva, porque as eleições gerais estão chegando, né? Domingo, é domingão já, as eleições na super cobertura também da TMC aqui em São Paulo, repito, em Brasília, no Rio, Curitiba, Belo Horizonte e por aí vai. Olha, você pode participar também no nosso WhatsApp 11972211001, 11972211001. Cadê os teclados aí, Paco? Coloca logo, que beleza, é isso aí, mande a sua mensagem pra gente, 11972211001. Agora 5 horas e 8 minutos, manchetes do Start TMC. Brasil tem explosão de sites de apostas ilegais. 6,4 mil plataformas não autorizadas surgiram em uma semana, 17 vezes acima da média do início do mês. Esse é um dos destaques que o Start TMC traz nesta terça-feira, 29 de setembro. E tem mais. Ministro do STF, Luiz Fux, derruba a decisão de Flávio Dino sobre posts de Nossa Senhora. Fux, então, restaurou para remoção das publicações nas redes sociais com a alegação de que Flávio Bolsonaro, se eleito presidente, retiraria de Nossa Senhora Aparecida o título de padroeira do Brasil. É realmente uma baita de uma confusão no Poder Judiciário. Primeiro veio a decisão do ministro André Mendonça, depois o ministro Flávio Dino derrubou a decisão de Mendonça e agora outro ministro, Luiz Fux, derruba a decisão de Flávio Dino. Vamos abordar esse tema, claro, aqui no Start TMC. Agora são 5 horas e 8 minutos. Pesquisa Quest mostra Lula e Flávio empatados com 42% no segundo turno. Lula amplia vantagem entre eleitores de baixa renda e católicos, enquanto Flávio avança no sudeste do Brasil.
2: Tribunal Superior do Trabalho julga a greve da Caixa nesta terça-feira.
1: Tribunal pode definir as regras para a paralisação e as condições também para o retorno dos funcionários.
2: E nos destaques internacionais, furacão Polo causa alagamentos e rompe barreiras no México.
1: Tempestade de categoria 3 ameaça causar inundações e deslizamentos com risco à vida. Previsão indica até 300 milímetros de chuva.
2: E no esporte, Brasil enfrenta a Austrália em segundo amistoso da data FIFA.
1: Seleções voltam a se enfrentar, então, 4 dias após o empate em 1-1. O jogo é daqui a pouco, às 7 horas da manhã, e você acompanha aqui na TMC, no canal de esportes da TMC no YouTube. 5 horas e 9 minutos.
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2: Previsão do tempo. Ai, mas antes deixa eu falar um bom dia para Rafael Tebas, meu parceiro.
1: E aí, minha parceira.
2: Bom dia para você que está aqui na nossa audiência. Bom dia para você que acordou cedinho para estar aqui no Start com a gente. Nós estamos aqui com as principais notícias para informar muito bem você. Você que acordou cedinho com o galo. Cadê o galo? Depois a gente tem um galo animado.
1: Aê. O galo tava dormindo, acordou agora.
2: É, o galo tava igual o urso. Ah, bem te vi. É o nosso zoológico do Start deles. Oh. A bicharada toda pra estar junto comigo na previsão do tempo. Tebas vai querer saber a previsão do tempo, opa, porque ele sempre fala pra mim, põe casaco ou tira casaco? Põe casaco ou tira casaco? Vamos ver então.
1: E aí, Rafael, põe casaco ou tira casaco?
2: Ó, vou começar pela região sul em Curitiba, aí eu já vou matar sua curiosidade. Lá, o dia é de sol com nuvens, pancadas de chuva à tarde e à noite, a máxima é de 30 e a mínima de 15 graus.
1: Ó, no sudeste, Fernanda Câmara, você que nos acompanha também aqui no 100.1 em São Paulo e em Brasília, no 88.7 de Belo Horizonte. Olha só, em São Paulo, a terça é de sol com nuvens, pancadas de chuva à tarde e também à noite. Olha, gente, máxima de 34 graus. 34 graus em São Paulo na máxima e a mínima 18. E no Rio, Fernanda?
2: Olha, antes do Rio, 34 graus aqui em São Paulo é para os fortes. Você é forte? Escreva pra gente. Olha, no Rio de Janeiro o sol também aparece entre nuvens. Chove de madrugada, máxima de 32 e mínima de 22. São Paulo, então, a máxima de 34. E no Rio de Janeiro, 32.
1: Não é fácil não, hein, pessoal, lá no 101.3 no Rio de Janeiro. Agora 88.7 em Belo Horizonte. Olha, dia de sol com aumento de nuvens a partir da tarde. Não vai chover. Olha, tá parecido com São Paulo. Máxima 34 também. 34 graus na máxima. O nosso Júnior de Castro vai precisar ali de filtro solar. E mínima de 20 graus.
2: Vai precisar se proteger. Aí em Brasília faz sol o dia todo com algumas nuvens à tarde. Não chove. Aí olha só, a máxima, 35 graus e mínima de 20. Aí o Rodrigo Vicente, o Felite, a Lívia Brás também vão precisar se proteger muito.
1: Lívia Brás vai precisar ir no Lago Paranoá com esse calorão aí, impressionante. 35, acho que é a temperatura realmente até agora campeã nesse dia aqui, hein?
2: Nesse dia de hoje é a campeã de máxima.
1: 35 graus, nossa.
2: Não é fácil não.
1: Não é fácil, e não vai chover, então vai ficar aquele tempo mais seco. Nordeste do país, agora Recife, você também nos acompanha na capital pernambucana, dia de sol, pra variar um pouquinho, né? Sempre muito sol, quase sempre sol no Recife, mas deve chover de manhã, diminuição também de nuvens à tarde, a tendência pelo menos é essa, máxima de 30, calorão, mínima de 23 graus no Recife. 5 horas e 13 minutos.
2: E agora a gente gira os nossos principais assuntos com a nossa reportagem. Os Estados Unidos cancelaram vistos de autoridades e outros cidadãos de 4 países da América do Sul. A decisão faz parte de uma política de Washington voltada ao combate à corrupção e ao narcotráfico da região. E quem vai nos informar é o Murilo Hernandes.
3: Ótimo dia a todos, pessoal. Ao todo, 27 pessoas foram atingidas pela decisão americana. Essa lista, ela possui autoridades, ex-autoridades, empresários e familiares de Bolívia, Colômbia, Equador e também Peru. Entre os alvos estão juízes, promotores, policiais bolivianos, além de um empresário e uma senadora da Colômbia e também um juiz do Peru. O Departamento de Estado afirma que a política restringe vistos de estrangeiros e familiares que, segundo o governo americano, prejudiquem governos democraticamente eleitos por meio de corrupção ou atividades ligadas ao narcotráfico. A medida também está relacionada ao Escudo das Américas, iniciativa liderada pelos Estados Unidos para ampliar a cooperação regional e combate ao narcotráfico e ao crime organizado. O Brasil não participa da aliança e nenhum brasileiro aparece entre os alvos anunciados nesta segunda-feira. Os 4 países atingidos estão em integrantes do grupo. A diferença é relevante para o Brasil porque o Escudo das Américas vem ampliando a coordenação entre os governos participantes em temas de segurança, inclusive com a previsão de ações conjuntas contra organizações classificadas como narcoterroristas. Na semana passada, os integrantes do grupo anunciaram uma primeira ação conjunta contra 24 organizações acusadas de narcotráfico, entre elas o PCC e o Comando Vermelho. Agora, a expectativa de hoje fica sobre os próximos movimentos de Washington e sobre até onde essa política de restrições de vistos poderá avançar aqui na América Latina. Até o momento, porém, o Brasil não foi incluído entre os países ou cidadãos atingidos por essa medida. A gente, claro, acompanha tudo daqui de Brasília. Volto com vocês.
1: Valeu, Murilo. A gente realmente fica aí aguardando, então, as informações. Esse assunto que é, claro, muito importante. A gente continua movimentando, então, os nossos assuntos, a nossa reportagem aqui do Start TMC. Saímos de Brasília agora e a gente vai lá para Curitiba. A Justiça restabeleceu as redes sociais de Deltan Dallagnol, candidato ao Senado no Paraná. No entanto, esse ponto é fundamental. A decisão final sobre a candidatura dele não deve ser tomada até domingo, até o dia da eleição. Brian Valêncio tem as informações.
4: Poucos dias para a eleição e aqui o cenário ao Senado ainda é muito incerto. O que a gente pode antecipar é que, apesar de não saber o destino final da candidatura, Deltan Dallagnol vai estar nas urnas. Isso porque o processo de registro de candidatura dele sequer chegou ao TSE. ainda está parado no TRE nas últimas decisões antes de ir para a corte em Brasília. E só o TSE que vai dizer de fato se Deltan está ou não elegível. Mas, enquanto isso, a candidatura segue suspensa também por uma decisão preliminar do TSE até que o mérito do registro de candidatura seja definitivamente julgado. E, enquanto isso, Deltan não pode fazer nenhum tipo de campanha. Inclusive, ele teve as redes sociais derrubadas nos últimos dias, mas já recuperou o acesso ao Instagram. Porém, por lá ele não pode falar nada relacionado às eleições, não pode mostrar o próprio número, não pode pedir voto. E uma nova decisão da Justiça também determinou que os colegas de coligação, Sérgio Moro, candidato ao governo, e Felipe Barros, candidato também ao Senado, não podem pedir voto eles para o Deltan, e nem Deltan pode aparecer na campanha deles, no horário político, por exemplo, pedindo voto. Então é um limbo jurídico muito difícil de entender. Ele vai estar nas urnas e segue sendo candidato, mas não pode sequer falar da candidatura e mais ninguém também pode falar sobre isso. É um processo longo, um processo também complexo e que a gente só vai saber o resultado depois das eleições. Enquanto isso, a disputa pelo governo e também pelas duas vagas ao Senado seguem muito disputadas. Sérgio Moro lidera o governo, mas a segunda vaga aí para o segundo turno está bem disputada entre Sandro Alex e Requião Filho, e ao Senado tem pelo menos 6 candidatos competitivos disputando as duas vagas. 4 ligados à direita, 2 mais à esquerda, mas hoje ninguém consegue cravar, até porque as pesquisas mostram empates, principalmente em nomes ligados à direita, como Deltan Dallagnol, Alexandre Cury e Felipe Barros, e também a candidata mais à esquerda, Gleisi Hoffmann.
2: E a gente fica de olho nesse assunto com Brian Valêncio, e agora nós vamos com a Rebeca Renzi. O vereador e candidato a deputado federal Rick Azevedo publicou um vídeo nas suas redes sociais em repúdio à denúncia trabalhista que recebeu de 11 ex-assessores. A menos de uma semana das eleições, a candidatura de Anthony Garotinho segue indefinida, e a Rebeca Renzi traz mais detalhes para a gente.
5: Relatos de 11 ex-assessores do gabinete do vereador Rick Azevedo, do PSOL, foram enviados ao Ministério Público do Trabalho, pedindo que o órgão apure supostas relações de trabalho irregulares entre o político e membros da equipe. No documento, eles narram episódios de abuso de poder, perseguição funcional, assédio moral e nepotismo. Os ex-funcionários também questionam o uso da estrutura do gabinete para atividades eleitorais, já que ele é candidato a deputado federal pelo Rio de Janeiro. Em vídeo publicado nas redes sociais, o vereador alega que os funcionários demitidos do seu mandato, abre aspas, não continuaram porque não conseguiam prestar um serviço para a sociedade, fecha aspas, e desafia os 11 acusadores a vir a público e mostrar as provas do que teriam sofrido. O TRE-RJ marcou para esta terça-feira o julgamento dos embargos apresentados pela defesa de Garotinho apenas 5 dias antes das eleições. O Rio pode chegar às urnas sem que toda a situação jurídica da candidatura do ex-governador esteja definitivamente resolvida. A menos de uma semana das eleições, a candidatura de Anthony Garotinho segue indefinida. Apesar de ainda estar elegível e poder aparecer nas urnas no dia 4 de outubro, o julgamento do Tribunal Superior Eleitoral pode anular os votos do candidato do Republicanos. Especialistas ouvidos pela TMC explicaram que, de acordo com a lei das eleições, mesmo com o indeferimento da candidatura pelo Tribunal Regional Eleitoral, o candidato pode manter a campanha eleitoral até o julgamento definitivo de registro. O TRRJ considerou que Garotinho está com os direitos políticos suspensos em razão de uma condenação por improbidade administrativa. Segundo o voto, o trânsito em julgado da condenação ocorreu em 11 de julho de 2025, o que faria a suspensão dos direitos políticos durar até 11 de julho de 2033. Com esse entendimento, Garotinho não estaria apto a disputar a eleição de 2026. A defesa sustentava que o trânsito em julgado deveria ser considerado em 2018, tese que faria os 8 anos de suspensão terminarem antes da eleição.
1: 5 horas e 21 minutos e a gente continua também, é claro, acompanhando de perto, com muita atenção, com a nossa equipe de reportagem no Rio de Janeiro, essas duas situações, né, que estão inclusive em andamento, sobre Rick Azevedo e também sobre Anthony Garotinho. Agora são 5 horas e 21 minutos, TMC, compromisso com a verdade.
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22: Cinco horas e 27 minutos, você está no Start TMC, você de São Paulo, Brasília, Rio de Janeiro, Belo Horizonte, Curitiba, Recife, está aqui com a gente, comigo, Fernanda Câmara e com Rafael Tebas, com o nosso giro de assuntos, com o nosso giro de repórteres. E os corpos das 3 vítimas que morreram no tombamento de ônibus de turismo na BR-262 no Espírito Santo já estão em Belo Horizonte. Os velórios e sepultamentos vão acontecer na capital e na região metropolitana. Bruno Marum com todas as informações.
23: Pois é, pessoal, os corpos chegaram na madrugada desta terça-feira aqui a Belo Horizonte. O motorista Douglas Rodrigues de Souza Gonçalves, de 38 anos, será velado aqui na capital mineira e sepultado em Contagem, na região metropolitana. O sepultamento da passageira Maria Aparecida Martins Barbosa será aqui em Belo Horizonte. Já a família de Vera Lúcia de Andrade, de 44 anos, ainda não definiu o local das despedidas. O acidente, a gente lembra, aconteceu na noite do último domingo, na curva conhecida como Curva da Ferradura, em Ibatiba, quando o ônibus voltava do litoral capixaba rumo à Contagem, na região metropolitana de BH. 44 passageiros ficaram feridos, além das 3 mortes. E a Agência Nacional de Transportes Terrestres, a ANTT, confirmou que o veículo, né, que o ônibus realizava uma viagem irregular, pois tinha autorização apenas para o trajeto entre Santa Bárbara, aqui na região central de Minas, e a capital São Paulo. As causas do acidente ainda são investigadas.
24: 5 horas e 29 minutos, agora a gente vai movimentar nossa reportagem no Recife. Atenção, porque está acabando o prazo de adesão ao Simples Nacional para 2027, hein? Esse é um assunto que vale para todo o país, é preciso formalizar o pedido até essa próxima quarta-feira, amanhã, dia 30, Júlio Andrade.
0: A antecipação das definições se deve à implementação do Imposto sobre Bens e Serviços e da Contribuição sobre Bens e Serviços. Os empreendedores precisam definir sua estratégia tributária antes mesmo do encerramento do ano. A nova regra se aplica a empresas já constituídas que atualmente operam em outros regimes, incluindo aquelas que foram excluídas do Simples Nacional e buscam o retorno. Bom, as solicitações deferidas já passam a ter efeito a partir de 1º de janeiro de 2027. Com a implementação do Imposto sobre Bens e Serviços e da Contribuição sobre Bens e Serviços, o fisco precisou antecipar as definições para evitar transtornos na transição operacional e na emissão de documentos fiscais. Não haverá uma segunda janela de adesão no início do próximo ano. Quem perder a data precisará operar ao longo de todo o ano de 2027 no lucro presumido ou no lucro real. Já os microempreendedores individuais, os MEIs, continuam seguindo o calendário específico estipulado para a modalidade do CIMEI.
22: Obrigada, Júlio Andrade. Então, é preciso formalizar o pedido, só reforçando, até esta quarta-feira, dia 30, até amanhã. O prefeito e vice-prefeito de Jandira foram condenados pela justiça por fraude em licitação de cestas de Natal. A decisão aponta irregularidades no processo de contratação realizado pelo município em 2021. O Ailã Bernardo conta tudo pra gente.
1: O prefeito de Jandira, Henri Hajime Sato, e o vice Carlos Eduardo Piteri foram condenados em primeira instância em uma ação que encontrou irregularidades na entrega de cestas básicas de Natal para servidores da prefeitura. Segundo a investigação do Ministério Público, houve uma série de problemas na licitação. Entre eles, prazo menor que o previsto para apresentação de propostas, a avaliação das amostras por apenas um servidor, quando o edital exigia pelo menos três. A empresa vencedora recebeu um contrato de pouco mais de R$ 627 mil. As cestas foram entregues e começaram a ser distribuídas antes mesmo da assinatura formal do contrato. Para o Ministério Público, o conjunto das irregularidades mostrou que a concorrência havia sido direcionada. A justiça determinou que os condenados devolvam os R$ 627 mil aos cofres públicos, além do pagamento de multa, com suspensão dos direitos políticos e perda da função pública. A empresa contratada e o administrador dela também foram condenados. A decisão ainda cabe recurso.
24: 5 horas e 32 minutos. Obrigado pelas informações, então, Ailã Bernardo. A gente aguarda, como ele citou, ainda cabe recurso. 5h32, você participa aqui no nosso WhatsApp no 119-7221-1001. Os teclados aí, Paco. Aí, muita gente participando. O Júlio mandando mensagem aqui pra gente. Ele que é de São Paulo, mandando aqui um bom dia. Tebas e Fernando, um ótimo dia, um excelente dia para você também, Júlio, nosso ouvinte, então, de São Paulo, capital. Também nossa audiência em todo o país, no Recife, Tiago Alencar aqui participando. A gente vai também para Curitiba, onde está o Leonardo Simazinski, também em Brasília, o Henrique Varela, enfim, muita gente aqui no nosso WhatsApp no 119-7221-1001. E agora a gente vai movimentar nossa reportagem mais uma vez em Brasília com o Murilo Hernandes. O ministro do Supremo, Gilmar Mendes, quer suspender a análise do caso envolvendo ele, Alexandre de Moraes, até que o STF identifique os magistrados citados nas investigações do Banco Master. Claro que esse tema divide opiniões, tem gente que concorda com essa avaliação do Gilmar, tem muita gente que discorda, e o Murilo Hernandes tem as informações.
3: Em uma nova questão de ordem, o ministro Gilmar Mendes pediu que o Supremo identifique magistrados mencionados nas investigações do Banco Master e esclareça em quais circunstâncias os nomes aparecem. O levantamento deve incluir integrantes do STF, do Superior Tribunal de Justiça, do Tribunal Superior do Trabalho e de outros tribunais. Segundo Gilmar, essas informações são necessárias para verificar se algum magistrado está impedido de participar dos julgamentos. Entre os nomes mencionados estão Nunes Marques e Dias Toffoli. O ministro também defende que os processos envolvendo Alexandre de Moraes e André Mendonça sejam analisados juntos e passem por uma nova distribuição. Gilmar questiona a atuação de Mendonça, relator das investigações que envolvem Moraes. Segundo ele, relatórios foram produzidos de forma unilateral, sob sigilo e durante o período eleitoral. Na sessão de 15 de setembro, o Supremo registrou placar parcial de 4-3 pela tramitação separada dos processos. O julgamento foi suspenso após Flávio Dino pedir vista. Agora, Gilmar quer que a identificação dos magistrados citados nas investigações aconteça antes de o Supremo retomar a análise dos casos.
24: Murilo Hernandes, obrigado, Murilo, lá no Palácio do Planalto, né, sempre apurando, trazendo as informações que importam para você aqui no Start TMC. Fernanda Câmara, sempre bom a gente passar esse recado daqui a pouquinho, a partir das 6h40 da manhã, tem Brasil em Campo, hein, com transmissão da TMC no canal de esportes da TMC no YouTube. O Brasil enfrenta mais uma vez a Austrália no amistoso, jogo marcado para 7h no horário de Brasília, jogo lá na Austrália, e portanto aí é um jogo importante, porque o Carlo Ancelotti, o Carleto, técnico do Brasil, começa aí a elaborar a seleção nesse novo ciclo, né? Mais um ciclo do Ancelotti comandando a seleção brasileira, próxima Copa do Mundo marcada apenas para 2030, mas o ciclo, enfim, é importante para a montagem da equipe.
22: Justamente por isso que nós estamos aqui num cenário novo aqui no Start TMC.
24: Isso aí, deixa o like aí.
22: Um visual novo para você ver o Start de uma maneira diferente e agora para você ver as principais notícias nacionais das capas dos jornais brasileiros, começando, claro, pelo nosso portal, Rafael Tebas.
24: É isso, tmc.com.br, a nossa manchete nesse momento. Brasil registra 6,4 mil novos sites de apostas ilegais em uma semana. Essa manchete, ela exemplifica, ela mostra de maneira bastante evidente que o tema é muito mais complexo do que apenas proibir ou não, né? É realmente muito mais complexo porque as casas de apostas ilegais, elas vão começar a surgir, a fiscalização no campo digital, no meio digital é super difícil de ser feita e há o risco de que parte do dinheiro, infelizmente, migre para o crime organizado. É por isso que esse tema é complexo, não é tão simples assim.
22: E agora a gente vai para a capa da Folha de São Paulo. Caso de Nossa Senhora expõe contaminação eleitoral no STF. A pedido de Flávio, após notícias falsas, Fux contraria Dino e proíbe publicações sobre Santa. Isso tá dando o que falar, hein, Rafael Tebas? Toda hora tem um capítulo diferente sobre isso e é claro que a gente vai continuar acompanhando também, né?
24: Exatamente. Até domingo muita coisa vai acontecer ainda em relação a esse assunto. Agora a gente vai para os destaques do jornal O Globo, né? Eles trazem aqui na capa um teste do próprio jornal, mas a manchete principal aqui é o seguinte: em torno de Cássio avalia que Fachin deve ampliar filtros sobre distribuição para processos eleitorais após caso Nossa Senhora. Então é mais aí uma manchete sobre esse assunto.
22: Mais um capítulo, né? Agora a gente vai aqui para a capa do UOL. Isso, para a capa do UOL. Mesmo assunto, o foco é esse. Fux manda suspender novamente publicações sobre Nossa Senhora. Ministro dá 24 horas para cumprimento da medida que contraria decisão anterior de Dino.
24: É realmente um tema que a gente vai abordar até com o Bruno Rizzi, né? Nosso colunista aqui do Start TMC, que deve estar já no aquecimento e tal, ali, se aquecendo, que já tá chegando aqui. Um outro assunto que a gente vai abordar rapidamente aqui é justamente a decisão do Ricardo Salles, né? Que era candidato ao Senado aqui em São Paulo.
22: Inclusive,
24: ele ainda estará na urna, inclusive,
22: gente.
24: Mas ele ontem anunciou que vai apoiar Derrite e também André do Prado. Desistiu, portanto, da disputa ao Senado. A Fernanda citou, ele foi sabatinado aqui na TMC, aqui em São Paulo, por nós, inclusive.
4: 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No
24: Paulista TMC aqui em São Paulo. E ele foi questionado, nós perguntamos a ele e na ocasião ele fez críticas duras, firmes ao André do Prado e agora ele está apoiando justamente
4: Sim,
24: o André.
4: Sim, disse que o André do Prado era um infiltrado de direita, né? Entre outras coisas. Mas a gente vai falar mais ainda sobre isso, porque ontem, né, aconteceu essa divulgação da decisão de Salles. Nós demos aqui no Paulista TMC e é claro que a gente vai continuar repercutindo esse assunto, que também é um dos principais assuntos do dia.
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1: 5 horas e 45 minutos, Start TMC no ar com Fernanda Câmara, comigo Rafael Tebas, e agora é hora da nossa coluna Marcas e Consumidores com João Faria.
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2: Olá, nos boletins diários da coluna Marcas e Consumidores, aqui no Start TMC, nós estamos contando para você sobre as estratégias das marcas, quando elas fazem aquelas ativações, as experiências que são oferecidas em diferentes pontos de contato com o consumidor. As ativações dentro do ponto de venda, nos festivais, nos eventos esportivos. E nesta terça-feira, quem participa da coluna é a vice-presidente de marketing da Unilever, a Carolina Riotto. E a Carol fala sobre as ativações e iniciativas da marca Hellmann's, que está muito presente no território da música.
3: A gente tinha um desafio como marca de se aproximar do público jovem. E a gente sabe que para o público jovem, o festival de música é um grande momento. E a gente sabe que ao se planejar para estar no festival de música, passar um dia ou vários dias, essa experiência vai muito além de assistir um show ou seguir um line-up. Vai para uma experiência gastronômica. E Hellmann's viu a oportunidade de melhorar a experiência gastronômica dos festivais. Então a gente criou um modelo que é o Open Molho. A gente coloca o nosso portfólio clássico, as nossas grandes inovações e oferta isso como experimentação para o público, deixando à vontade para que cada um pegue quantas vezes quiser, quantos sabores quiser. E a gente sabe que quando a gente tem confiança no produto, por gerar experimentação, a gente gera conversão e a gente gera fidelidade. E assim a gente começou a trazer um público enorme, fiel e cativo para a marca. Ao longo dos últimos 4 anos, a gente já esteve em 7 festivais. Os grandes nomes do país, Lollapalooza, Detal, Rock in Rio. E nesse ano, na edição do Rock in Rio de 2026, a gente fez um feito histórico. A gente estava controlando e calculando quantos molhos estavam sendo ofertados. E aí a gente falou, por que não dar visibilidade, criar um molhômetro mostrando quanto molho estava sendo consumido no festival? E foi aí que veio a ideia de fazer essa parceria e dar visibilidade para o Guinness Book, do que a gente estava oferecendo. E a gente chegou num feito histórico. Ao longo de 7 dias de festival, mais de 16 toneladas de molho foram consumidas e a gente chegou aí no recorde do maior Open Molhos do mundo.
2: É, Open Molho foi parar no Guinness Book, também 16 toneladas, não é pouca coisa, e Hellmann's que vem surpreendendo com diversas iniciativas, já tem algum tempinho que a marca vem conseguindo se destacar na categoria. E amanhã tem mais experiências e ativações aqui na coluna, é a vez da 99. Até lá!
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4: Cinco horas e 48 minutos, a gente startou esse assunto aqui, só que agora a gente tem mais destrinchamento na reta final da campanha. O candidato ao Senado por São Paulo, Ricardo Salles, do Novo, desistiu da disputa. O anúncio foi feito ao lado do governador Tarcísio de Freitas, candidato à reeleição pelo Republicanos, e o Ricardo Sparvoli traz as informações pra gente. Temos o Ricardo agora?
5: Os boletinhos fazem parte.
4: Daqui a pouquinho, então, nós vamos com essas informações com o Ricardo Sparvoli. Deixa eu só falar um bom dia aqui para o pessoal que está aqui. Inclusive, esse assunto do Salles, ô Tebas, a Maria Helena Souza, de São Paulo, disse que a desistência do Salles, na opinião dela, tão perto da eleição, muda o cenário da disputa pelo Senado em São Paulo. E agora ela quer acompanhar como os outros candidatos vão reagir e como os eleitores vão receber essa decisão. Vamos, então, agora com as informações com Ricardo Sparvoli.
6: Ricardo Salles abriu mão da candidatura ao Senado para apoiar os nomes de Guilherme Derriti, do Progressistas, e André do Prado, do PL. Desde o início da campanha, Salles vinha trocando críticas com André do Prado, a quem acusava de dividir o eleitorado conservador do estado de São Paulo. Na última pesquisa Quest, divulgada no dia 23, Salles aparecia com 3% das intenções de voto, em quinto lugar. Derriti tinha 16%. Marina Silva, 13%, Simone Tebet, 12% e André do Prado, 8%. Ao justificar a decisão, Salles afirmou que é preciso deixar as diferenças de lado diante do cenário nacional e do risco, segundo ele, de continuidade do atual governo federal. Já o governador Tarcísio de Freitas disse que Salles tinha condições de seguir na disputa, mas optou por abrir mão da candidatura em nome de um projeto maior e da união do grupo político.
7: Quando isso não ocorre, quando uma pessoa resolve abrir mão de uma posição, a gente tem que enaltecer. E hoje a gente tem o Ricardo Salles, que tinha toda a legitimidade para continuar na sua caminhada, tem trajetória, tem bagagem, tem história, dando um passo ao lado para nos ajudar, para somar. Então, esse momento é o momento de somar, não é o momento de dividir.
6: Tarcísio também defendeu a união em torno das candidaturas ao Senado e afirmou que São Paulo precisa estar bem representado. Segundo o governador, o movimento fortalece o grupo na reta final e pode influenciar articulações semelhantes em outros estados.
1: Ricardo Spárvoli, então, a TMC acompanhando tudo. Esse evento aconteceu na região do centro de São Paulo. O Spárvoli chegou a passar um dos levantamentos, né? É bom a gente pontuar aqui que as pesquisas têm apontado, de fato, cenários aí bastante embolados, né? Quando a gente fala de Senado em São Paulo, né? O Datafolha, por exemplo, divulgado há 4 dias, coloca Marina Silva com 15%, Tebet com 14%, Derrite com 12%, André do Prado com 12%. Quer dizer, tá todo mundo empatado aí, né? Tecnicamente, todos estão empatados. E o Ricardo Salles, nesse levantamento, acabou desidratando, né? Caindo para 4%. Então a gente verifica realmente essa queda na intenção de voto do Ricardo Salles. Agora, numa eleição tão apertada, né, como essa ao Senado por São Paulo, 4%, 5% ou 8%, enfim, obviamente é uma margem importante para as candidaturas do campo da direita. Então, boa notícia para Derrite e boa notícia para André do Prado.
4: É isso. Agora nós vamos com o Bruno Tibério, porque o governo federal divulgou o primeiro balanço da Operação Carga Pesada, criada para fiscalizar aumentos abusivos nos preços dos combustíveis. Outro assunto que a gente sempre traz aqui no Start TMC, porque impacta o bolso, seu bolso, né? Mas a mobilização alcançou postos e outros agentes do setor em diferentes regiões do país e já resultou na abertura de dezenas de processos administrativos. O Bruno Tibério tem as informações.
8: Foram mais de 200 ações de fiscalização entre os dias 21 e 25 de setembro numa mobilização que reuniu a Agência Nacional do Petróleo, a Secretaria Nacional do Consumidor e PROCONs de todo o país. A operação começou após alta recente dos combustíveis e cerca de 330 denúncias recebidas pela ANP. O objetivo é verificar se postos e distribuidoras aumentaram de forma injustificada as margens de lucro. A partir de autos de infração que já haviam sido encaminhadas pela agência, a Secretaria Nacional do Consumidor também abriu 70 processos administrativos contra postos e distribuidoras. Em outra frente de fiscalização, a ANP aplicou multas que, somadas, ultrapassam R$700 milhões a distribuidoras por aumentos irregulares. As decisões são de primeira instância administrativa e ainda podem ser contestadas pelas empresas. O governo também endureceu as punições para o setor. Uma medida provisória prevê multas de R$20 mil a R$500 milhões para determinadas práticas abusivas, entre elas o aumento de preços sem justa causa. O ministro da Justiça e Segurança Pública, Wellington César, comentou sobre os valores das multas.
9: Isso significa um aumento muito expressivo, mas a severidade dessa multa somente pretende ter incidência naqueles casos em que estejam absolutamente caracterizados um abuso. Mas, infelizmente, essas notícias têm chegado à ANP, têm chegado à Senacom. Nós temos casos de mais de 1.300% de aumento da margem bruta de lucro.
8: Além da fiscalização, o governo decidiu manter em R$ 2,12 por litro a subvenção ao óleo diesel. A medida tenta reduzir o impacto da alta internacional do petróleo sobre os preços do mercado brasileiro. Segundo o governo, não há risco de desabastecimento de diesel neste momento. Para o mês de outubro, a oferta confirmada é ligeiramente superior à demanda estimada e os estoques disponíveis são suficientes em cerca de 15 dias de consumo.
1: Valeu, Bruno Tibério. A gente vai continuar continuar acompanhando também esse assunto aqui no Start TMC. Afinal de contas, isso impacta o nosso dia a dia, né? O preço do combustível é algo que realmente, enfim, é muito importante no nosso cotidiano. 5 horas e 54 minutos, esporte agora. Aliás, ainda não. Daqui a pouquinho tem esporte. Antes, Isabela Miranda. A partir, então, desta próxima, da semana que vem, né? O Cimepar passou a enviar, começou ontem, o Cimepar passou a enviar boletins diários sobre a situação do tempo no Paraná ao Tribunal Regional Eleitoral. O objetivo é embasar eventuais mudanças de locais de votação nas eleições de 4 de outubro. A Isabela Miranda tem essas informações e daqui a pouquinho vai atualizar a gente aqui no Start TMC. Agora então, esporte no Start. Bom, agora 5 horas e 56 minutos, então. Cinco horas e 55 minutos, TMC, compromisso com a verdade.
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1: 6 em ponto, você acompanha o Start TMC aqui no 100.1 de São Paulo e de Brasília, no 88.7 de Belo Horizonte, também no Rio de Janeiro, também em Curitiba, no Recife, em todo o país pelo aplicativo da TMC que você baixa aí no seu smartphone. Também estamos no YouTube com imagem no @TMC News BR. Fernanda Câmara, há pouco nós citamos aqui o esporte no Start, é fundamental a gente citar. Daqui a pouquinho tem Brasil em campo, hein? É, Brasil de Carlo Ancelotti em campo daqui a pouco, enfrenta ao Austrália, amistoso importante, porque essa montagem de elenco nesse ciclo do Brasil, já com o olho, já com a visão ali, pensando em 2030. Então, hoje, às 7 horas da manhã, tem Brasil e Austrália. E a TMC transmite essa partida. Você acompanha no nosso canal do YouTube, enfim, a nossa narração espetacular, como sempre, com o Éder Luiz, às 6 horas e 40 minutos dessa manhã. Repito, no nosso canal de esporte, a partir das 6h40. Bom, 6h01, manchetes agora do Start TMC.
2: Pesquisa Quest mostra Lula e Flávio empatados com 42% no segundo turno.
1: O levantamento mostra Lula com vantagem entre eleitores de baixa renda e católicos, enquanto Flávio avança no Sudeste.
2: A Advocacia Geral da União cobra 1 bilhão de betes por danos causados ao SUS.
1: A ação pede ressarcimento pelos gastos com o tratamento de ludopatia e devolução em dobro de apostas feitas por pessoas viciadas em jogos.
2: Brasil registra explosão de sites de apostas ilegais.
1: 6,4 mil plataformas não autorizadas surgiram em uma semana, 17 vezes acima da média registrada no início do mês.
2: Ministro do STF, Luiz Fux, derruba a decisão de Flávio Dino sobre posts de Nossa Senhora.
1: Fux restabeleceu a remoção das publicações que relacionavam Flávio Bolsonaro a uma suposta retirada do título de padroeira do Brasil de Nossa Senhora Aparecida. É bom a gente pontuar aqui rapidamente, então, várias mudanças, né? Ministros do STF caçando decisões de colegas. Primeiro começou com André Mendonça, aí na sequência Dino caçou a decisão do Mendonça e agora Fux caçou a decisão de Flávio Dino.
2: Tribunal Superior do Trabalho julga a greve da Caixa nesta terça-feira.
1: Bom, o tribunal pode definir regras para a paralisação e as condições para o retorno dos funcionários.
2: E nos destaques internacionais, furacão Polo causa alagamentos e rompe barreiras no México.
1: Tempestade de categoria 3 ameaça causar inundações e deslizamentos. Previsão indica até 300 milímetros de chuva.
2: E no esporte, o Brasil enfrenta a Austrália em segundo amistoso da data FIFA daqui a pouquinho.
1: É isso, seleções voltam a se enfrentar 4 dias após o empate por 1-1. O jogo acontece às 7 horas da manhã e às 6h40 você acompanha no canal de esportes da TMC no YouTube. 6 horas e 3 minutos.
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2: Pois é, 6h03, quem já entrou em campo aqui no Start TMC é o Bruno Rizzi, nosso comentarista, analista político, para nos trazer os principais destaques. A gente tem muito destaque, claro, eleições 4 de outubro, hoje já 29 de setembro, ou seja, já estamos aí no domingo, todo mundo vota. Bruno Rizzi, então, quais são os destaques de hoje?
3: Bom dia, Fê, Tebas, todos aqui com a gente no Start TMC. Hoje a gente vai trazer alguns detalhes da pesquisa Quest, que a gente comentou há pouco o resultado. Tem alguns desmembramentos ali, especialmente em termos de grupos específicos, religiosos, para ser mais exato, que é realmente parte do grupo que está em foco agora por conta das discussões envolvendo Igreja Católica, Igreja Evangélica, os candidatos, enfim, toda a questão de Nossa Senhora Aparecida, que acabou caindo nos noticiários e nas redes sociais. Então, bastante recorte interessante para a gente desmembrar por aqui. Além disso, também a gente vai comentar mais sobre a corrida eleitoral, mais sobre a agenda dos candidatos, as decisões a respeito dos debates, as desistências, né? A gente viu que Ricardo Salles acabou desistindo. Isso tem também uma movimentação nos bastidores em cima de Romeu

0: Zema do Partido Novo, o mesmo partido de Ricardo Salles. Romeu Zema, que é candidato à presidência. Então, bastante bastidor aí para trazer para vocês hoje.
1: Bom, 6:05, a gente vai movimentar, girar nossa reportagem agora no Start TMC, mas a gente continua com o assunto pesquisa, viu? A pesquisa Quest agora com recorte de Minas Gerais, Lula com 39% no primeiro turno e Flávio Bolsonaro com 37%, é empate técnico, né? E quem que tá conectado aqui com a gente?
2: É o Júnior de Castro.
1: Júnior de Castro, então. Júnior, bom dia, empate técnico aí em Minas.
3: Esqueceu de mim de novo, né, Rafael?
2: Eu lembro, Júnior.
1: Jamais, jamais.
2: Eu acho que ele deixa pra eu...
3: Te ajudando aí.
2: Ele deixa pra eu falar o nome. Essa é a jogada, você entendeu? Pra eu te chamar.
3: Agora tô entendendo. Certo agora, então. Mas bom dia para todo mundo ligado com a gente aqui na TMC. Essa disputa está bem apertada pela presidência aqui em Minas Gerais. No primeiro turno, como o Rafael disse, o Lula do PT aparece com 39% das intenções de voto contra 37% do Flávio Bolsonaro do PL. Com a margem de erro é de 3 pontos percentuais aí, os dois estão em empate técnico. Em relação à pesquisa anterior, os dois cresceram 2 pontos. Lula tinha 37% e Flávio Bolsonaro tinha 35. Já no segundo turno, a situação também é de empate técnico. Flávio aparece numericamente à frente, com 46%, contra 44% do Lula. Na pesquisa anterior, o Lula tinha 46% e o Flávio tinha 45%. O levantamento ouviu 1.204 eleitores em 55 municípios mineiros entre os dias 22 e 24 de setembro. A margem de erro, como eu disse, é de 3 pontos para mais ou para menos, com nível de confiança de 95%, ou seja, então, aqui em Minas, os dois principais candidatos chegam a essa reta final da eleição, separados por poucos pontos, e dentro dessa margem de erro da pesquisa, a gente vai continuar acompanhando e trazendo as atualizações aqui durante a nossa programação. 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
1: Obrigado, inesquecível, Júnior de Castro, aqui no Start TMC. Bruno Riz, colégio eleitoral importantíssimo, a gente sempre cita, né? Normalmente quem vence em Minas acaba vencendo a eleição presidencial e há um empate, então, realmente impressionante no estado de Minas Gerais, Rizzi.
0: Pois é, um empate ali, a gente tem, enfim, desde Fernando Collor ali, desde Fernando Henrique Cardoso, a gente tem o vencedor em Minas vencendo também no cenário nacional. Basicamente, o que a gente tem visto no agregado das últimas pesquisas estaduais perguntando a intenção de voto para presidente, um empate no agregado de 50 a 50 em votos válidos. Tá impressionante, acho que se Minas reflete a realidade do país, a gente está vendo exatamente isso para esse momento, que é um empate meio a meio no agregado das pesquisas, 50 a 50 em votos válidos. Então, a pesquisa, ela mostra que ambos têm um trabalho a ser feito ali no estado, né? O estado é chave, é relevante, tanto o Flávio quanto o Lula vão precisar trabalhar esse colégio eleitoral. É um colégio eleitoral que é naturalmente muito dividido, sempre foi. Mesmo Lula em 2022 vencendo a eleição e naturalmente venceu em Minas, porém, por uma diferença muito apertada. Foi basicamente... foi menos de 51 a 49, foi 50,5 a 49,5, foi uma coisa muito apertada. Então, ambos trabalhando por o estado de Minas Gerais para conseguir ser o vencedor e ganhar uma gordurinha, porque a gente está falando do segundo maior colégio eleitoral. Uma gordura um pouco maior em Minas Gerais garante uma gordura no cenário nacional. Isso é importante porque a gente também está vendo esse cenário empatado, como eu falei. Minas Gerais tem feito esse reflexo. Eu queria destacar aqui o seguinte fato. A gente falou aqui mais cedo da desistência da candidatura de Ricardo Salles ao Senado de São Paulo. Aí vocês podem até me perguntar, né? Qual o sentido da gente entrar especificamente nisso na pesquisa nacional? Mas isso é um fator muito relevante. Por quê? Porque Ricardo Salles, que acabou desistindo de sua candidatura aqui em São Paulo, é do Partido Novo. Partido Novo esse, que é o partido de Romeu Zema. E ontem, nos bastidores, a gente até trouxe aqui no meio da tarde, até escrevi ali na coluna e comentei no link TMC sobre os movimentos do Partido Novo, especialmente uma ala mais bolsonarista dentro do Partido Novo, forçando para que Romeu Zema desista de sua candidatura à presidência da República. Por quê? Porque isso eles entendem que pode trazer uma gordura, exatamente como eu falei, no estado de Minas Gerais, consequentemente no cenário nacional. Agora sim, analisando friamente essa situação, em termos de barganha política para Romeu Zema, o cavalo selado já passou, né? A gente fala que cavalo selado, quando passa, né? Passa uma vez, se você não montar, ele não volta. Talvez isso tenha acontecido com Romeu Zema, porque Romeu Zema, que chegou a ter seus 5%, 6% ali em alguma pesquisa, em algum momento, agora figura com 1% em basicamente todas as pesquisas. Então, a diferença, o peso que ele faria com a sua desistência, talvez não fosse representativo no cenário nacional. Mas, como a gente está falando de uma eleição extremamente apertada e Romeu Zema tem seu colégio eleitoral Minas Gerais, onde ele foi governador por 2 mandatos, talvez faria sentido para a campanha de Flávio, nem que fosse para conquistar esse 0,5% do 1% de Romeu Zema. Até porque não é uma transferência natural. Isso também vale a gente salientar. A gente está vendo que Minas Gerais é um cenário muito dividido, é um meio a meio. Então não significa que esse 1% de Romeu Zema iria para Flávio Bolsonaro. Teria uma parte que transferiria para brancos, nulos, uma parte menor, claro, para Lula, e uma parte maior, mas não total, para Flávio Bolsonaro. Então, claro, numa eleição tão apertada, qualquer 0,5% vale, mas não é uma decisão tão simples assim, não é um caminho tão óbvio como a própria desistência de Ricardo Salles, que tinha ali uma votação expressiva na corrida para o Senado, figurava ali entre o 4º e 5º lugar nas pesquisas.
1: Até porque, Rizzi, né? Não dá para subestimar de forma alguma a inteligência do eleitor. Não é porque o candidato fala, votem no fulano ou no ciclano, que todo mundo vai atender, né? Exato. Evidentemente, existem várias razões para que uma pessoa vote em alguém ou, de jeito nenhum, vote em alguma outra pessoa.
0: Não é o pedido, exatamente, né? Tebas. Não é essa transferência, não é o pedido. E vou mais além. Não é nem a ideologia colocada pelo candidato para que vote em A, B ou C. Então, quando a gente olha, quando eu falo ideologia de esquerda e direita, quando a gente olha ali a eleição de 2022, em que Jair Bolsonaro era praticamente o único candidato de direita e os outros tinham um alinhamento mais à esquerda, nesse espectro ideológico, né, que até uma classificação um pouco... Que a gente se alongaria falando aqui, mas olhando de maneira bem crua aqui, esquerda e direita, a gente veria certamente o cenário de Jair Bolsonaro tendo menos votos transferidos do primeiro para o segundo turno, porque era o único candidato de direita. E no final das contas, os 9 milhões de votos que estavam voando ali do primeiro para o segundo, 7 milhões foram para Jair e só 2 milhões foram para Lula. Mesmo tendo Simone Tebet pedindo voto, mesmo tendo outros candidatos mais alinhados ao espectro de esquerda. Então, não é nada óbvio, você falou muito bem, Tebas.
1: Teve até o voto muito rápido aqui, sei que você citou o voto Luzema, enfim. Exato. Lá em 22, né? Muita gente votando em Zema pro governo e Lula para presidente, né? Então, mostra que o voto, de fato, não é ideológico.
0: Na prática mesmo, né? O próprio Zema em 22, perfeito.
2: E ainda falando da Quest, mas agora do segundo turno, Lula e Flávio Bolsonaro também estão empatados tecnicamente, com 42% para cada. E quem vai falar sobre isso agora é o Rafael Felitti, lá de Brasília, ao vivo com a gente. Bom dia, Felitti.
4: Bom dia, Rafa, Fernanda, bom dia, Bruno, bom dia para todo mundo que nos acompanha aqui no Start TMC. Olha, gente... Pois é, né? A pesquisa Quest, que vinha dando uma vantagem ali pro candidato, o senador Flávio Bolsonaro, no segundo turno, uma vantagem numérica, mas com empate técnico, nessa última pesquisa, a gente teve um cenário de empate com 42% das intenções de voto dos dois candidatos no segundo turno. Então, um cenário de uma ligeira melhora ali pro presidente Lula, né? Porque a Quest era uma das pesquisas que ele vinha saindo atrás do senador Flávio Bolsonaro, e agora ele tem esse empate. Além disso, no cenário de primeiro turno, o presidente Lula aparece com 39% das intenções de voto, ele tinha 37% na pesquisa anterior, enquanto Flávio Bolsonaro aparece com 34%, subindo também um ponto percentual. Ronaldo Caiado e Augusto Cury aparecem com 4% das intenções de voto. Augusto Cury, que tinha 6%, dando esse sinal de desidratação, como já nas últimas pesquisas. Demais candidatos, como Renan Santos, aparece com 3%, e Romeu Zema com 1%, enquanto outros candidatos, tipo um 0%, né, não conseguiram pontuar na pesquisa, enquanto indecisos somam 5% e brancos nulos e não vão votar somam 10%. Como eu já adiantei, né, no cenário de segundo turno, Lula e Flávio empatam com 42%, né, Flávio mantém os 42% e Lula sobe de 41% para 42%, Lula e Caiado, Lula tem 43%, Caiado tem 40% das intenções de voto, Lula e Augusto Cury, Lula venceria um eventual segundo turno com 42% contra 33% das intenções de voto. Mas um fato que acho que talvez seja mais interessante para a campanha do presidente Lula é que depois de toda aquela confusão envolvendo Nossa Senhora, né, atribuído ali a um projeto para destituir a santa como santa padroeira do Brasil, atribuído a Flávio Bolsonaro, além também da MP do fim das bets, Lula ele teve um crescimento entre católicos e evangélicos. O presidente Lula subiu no cenário de segundo turno de 46% para 50% entre católicos, e no segmento evangélico ele subiu de 23% para 27%, né? Enquanto Flávio manteve-se com 37% entre os católicos e desceu de 49% para 46% entre os evangélicos. Claro que isso não pegou a totalidade desse movimento, dessas ações do presidente Lula, mas já é uma espécie de balão de ensaio para o que está por vir nas próximas pesquisas. Volto com vocês.
2: Obrigada, Felipe. Claro que a gente vai repercutir então esse assunto também com Bruno Rizzi. Bruno, segundo turno, então, tecnicamente empatado, Flávio e Lula, 42% cada. O que a gente pode analisar sobre esse cenário?
0: Eu vou continuar aqui nessa linha que o Felipe trouxe da questão dos recortes de religião. Além dos números que o Felipe trouxe aqui das intenções de voto, essa melhora dentre os católicos para Lula, a gente tem outro elemento que chama ainda mais a atenção. Primeiro, só fazendo um parênteses aqui, que a pesquisa estava em campo quando a polêmica cresceu, então a gente não tem nem a totalidade ainda para saber se, enfim, se esses números refletem a totalidade do reflexo dessa situação, mas enfim, já é um sentimento maior. A pesquisa rodou de sexta a domingo, então foi ali no auge, enquanto a pesquisa rolava, a polêmica rolava, então, enfim, a gente já tem uma bela proxy aí do que a gente está entendendo aqui como resultado de toda essa polêmica. E o dado que eu quero trazer aqui para vocês é que qual das opções te dá mais medo foi uma das perguntas em termos de reeleição de Lula e retorno da família Bolsonaro. Quando a gente olha essas respostas cortada pelos segmentos de católicos e evangélicos, o medo pelo retorno da família Bolsonaro era de 46% uma semana atrás e agora é de 52%. Cresce 6 pontos percentuais. A margem de erro aqui é de 3 pontos percentuais. Então cresce 3 pontos além da margem. É representativo esse sentimento aqui. Com relação à volta de Lula, ele oscila na margem de erro, de 39 para 36. Uma evolução desse gráfico boa para Lula, mas ainda dentro da margem de erro. E dentre os evangélicos, o medo de retorno de Lula oscila um ponto para baixo e de Flávio Bolsonaro oscila um ponto para cima, que praticamente se manteve estável. Mas esse recorte, esse crescimento do medo de 6 pontos percentuais pela volta da família Bolsonaro dentre os católicos mostra que, de fato, a questão religiosa, especialmente envolvendo Nossa Senhora Aparecida, foi realmente impactante para as campanhas, está sendo impactante para as campanhas. E essas decisões, só um comentário rápido aqui sobre essa questão, porque essas decisões do STF, um derruba a decisão do outro, vai a plenário, não vai, decisão monocrática, enfim, decisão sobre postagens, tudo que a gente está vendo, é tudo muito negativo para Flávio Bolsonaro nesse momento. Por quê? Porque para Flávio Bolsonaro, o mais importante é que o tema suma, que venha outra questão e simplesmente atropele essa questão religiosa. Por ser uma questão tão forte, tem que ser um tema muito forte e que realmente entre no noticiário e nas discussões, nas redes, nas rodas de conversa, algo mais forte do que a questão religiosa. Mas qualquer desmembramento, qualquer discussão, mesmo que favorável a Flávio Bolsonaro agora, em relação a tira postagem, põe postagem, tira postagem, põe postagem, o simples fato de estar havendo um momento de notícias com esse tema já é muito ruim para Flávio Bolsonaro. Por quê? Porque a gente está há 5 dias das eleições, né? Se esse noticiário se alonga, por mais que a decisão seja favorável, estamos falando de qual tema central? Nossa Senhora Aparecida. Então, a campanha de Flávio quer eliminar toda essa questão. Ele deseja que isso fique como está, no máximo, sem decisão para lá, sem decisão para cá, e que algum outro tema supere esse tema, que tem sido um real incômodo nessa reta final. Um intangível. A gente sempre falou aqui que a eleição tem alguns intangíveis. Não é uma bala de prata de ninguém, não é algo que algum candidato vem com alguma medida, mas é algo que cai na boca do povo, muito mais do que temas que se esperava que caísse na boca do povo, pro bem ou pro mal de um candidato ou do outro.
1: 6 horas e 22 minutos, a gente continua aqui movimentando a nossa reportagem no Start TMC. Lembrando rapidamente que no Distrito Federal, até aproveitando a entrada do Rafael Felitti e o comentário do Rizzi, em 2022, o presidente Lula venceu apenas na Asa Norte e perdeu nas outras regiões administrativas do Distrito Federal. Vamos para Curitiba agora. Um levantamento aponta que quase 90% dos municípios relatam problemas de circulação de drogas. 90%. Isso é muito sério. Leonardo Gomes ao vivo com a gente. Léo, é um problema, claro, de saúde pública e de segurança pública também, Léo.
5: Com toda certeza, onde esses setores essenciais em qualquer município, estado e país acabam sendo afetados pela grande circulação de drogas. Essa pesquisa da Confederação Nacional dos Municípios traz ainda que o problema é muito grave para 38% dos municípios e considerado um médio problema, pelo menos foi essa a nomenclatura da pesquisa, para mais 28% dos municípios pesquisados. Outros 21% consideram baixo, porém apenas 7% dos municípios do Paraná contam com, por exemplo, um conselho municipal de políticas sobre drogas. Destes, só 30% realizam reuniões periódicas, ou seja, o combate a este problema acaba sendo realmente uma exceção entre os municípios. O amplo fluxo de drogas, claro que acarreta outros crimes, como, por exemplo, homicídios e também a expansão do próprio tráfico de drogas, além de roubos e furtos, afeta diretamente, como o Tebas estava falando, né? A gente tem saúde afetada, mas a gente também tem assistência social, segurança pública, educação, setores essenciais afetados por essa problemática, que não é encarada, segundo a pesquisa da Confederação Nacional dos Municípios, com seriedade, pelo menos pela maioria, a maior parte dos municípios aqui do Paraná. Um problema que, segundo a Confederação, se repete em outros estados.
2: Obrigada pelas informações, Leonardo Gomes. Sempre que precisar, o microfone está aberto para você, para mais novidades. E agora a gente vai para o Rio de Janeiro para falar da operação da Polícia Militar no Complexo da Maré. O confronto deixou um morto e 14 baleados. Um ator teve a casa atingida por 6 tiros e o Gustavo Sleman está aqui com a gente ao vivo para nos dar mais detalhes. Gustavo Sleman, estamos contigo então.
6: É isso, pessoal. Falar dessa ação da Polícia Militar que aconteceu no conjunto de favelas do Complexo da Maré, na zona norte da capital fluminense, conjunto de favelas importante, grande, histórico, aqui do Rio de Janeiro, que fica às margens da Avenida Brasil e também da Linha Vermelha, as duas principais vias expressas da capital fluminense. Essa operação que tinha como alvo, né, criminosos ligados à facção criminosa Terceiro Comando Puro, e tivemos uma atualização no saldo operacional dessa operação. São 3 mortos, de acordo com a Polícia Militar, 16 presos, 8 criminosos feridos. Além disso, nós tivemos uma criança, né, também ferida por estilhaços durante troca de tiros entre criminosos e policiais militares. As drogas e as armas apreendidas durante essa ação ainda estão sendo contabilizadas. As imagens impressionam, até porque é uma quantidade muito grande, né? Ainda estão sendo contabilizadas as drogas e as armas que estão chegando no Batalhão da Maré, que fica, como eu disse, às margens da linha vermelha, e também na Cidade da Polícia, onde o caso está sendo registrado, alguns casos específicos dentro dessa operação. Também tivemos um policial militar ferido no braço. Ele foi encaminhado para o Hospital Federal de Bom Sucesso, mas não corre risco de algo mais grave em relação a esse ferimento, pelo menos foi um informe mais atualizado divulgado pela corporação. Depois da operação, a gente teve, né, uma série de vídeos que foram publicados nas redes sociais mostrando o cenário de destruição causado pela troca de tiros entre os bandidos e os policiais militares. Um desses vídeos foi postado pelo ator Marcos Henrique Júnior. Ele mostra a quantidade de tiros que atingiram a casa dele dentro de uma das favelas do Complexo da Maré. Realmente também imagens impressionantes que estão no nosso Instagram também da TMC. Nosso ouvinte que está ouvindo agora pelo dial pode acompanhar essas imagens no nosso Instagram, pessoal.
1: Obrigado pelas informações, Gustavo Sleman. Realmente algo impressionante. A gente vai continuar acompanhando, então, com a nossa equipe lá no Rio de Janeiro. 6:26. A gente vai para Brasília com Lívia Braz agora. Lívia, que loucura, né? Vamos voltar aqui ao assunto relacionado, então, a publicações sobre Flávio Bolsonaro e Nossa Senhora Aparecida. E, mais uma vez, com confusão entre ministros do Supremo Tribunal Federal. Afinal de contas, primeiro Dino cassou a decisão do André Mendonça e agora o Fux cassando a decisão, então, que era de Flávio Dino. Que loucura, hein, Lívia?
7: Rafa, eu acho que essa frase que você disse resume bem toda essa situação que a gente vem acompanhando dentro do Supremo Tribunal Federal, né? Lembrando apenas 5 dias das eleições. Deixa só eu explicar para o nosso ouvinte. Bom dia para você, Fernanda, também. Bom, vamos lá, gente. Decisão do ministro Luiz Fux, que foi tomada ontem à noite, foi dada em resposta a um pedido da defesa de Flávio Bolsonaro. Fux pediu, então, que esse caso seja analisado agora pelo plenário do Supremo Tribunal Federal. O ministro determinou que as redes sociais X, Facebook, ByteDance e Google reestabeleçam em até 24 horas o cumprimento da decisão anterior, decisão de sexta-feira, do ministro André Mendonça, que havia tirado todas essas postagens do ar. Então, deixa eu só contextualizar o nosso ouvinte que chegou agora, né? Na última sexta-feira, o ministro, o candidato à presidência, Flávio Bolsonaro, ele apresentou uma representação no Tribunal Superior Eleitoral contra o humorista Antônio Tabet, autor de uma publicação no X, que dizia o seguinte, abre aspas, a família miliciana odeia tanto a mulher preta que resolveu atacar Nossa Senhora Aparecida, fecha aspas. Essa postagem era acompanhada de uma imagem de Nossa Senhora Aparecida, padroeira do Brasil. Na decisão de sexta-feira do ministro André Mendonça, ele determinou a retirada dessa publicação do ar e de outras postagens similares a essa. No domingo, 2 dias depois, o ministro Flávio Dino veio e determinou que essas postagens fossem restabelecidas, ou seja, permitiu postar esse tipo de postagem. No dia seguinte, ontem, né, o ministro Dino ele enviou essa decisão para o plenário do Supremo e pediu que esse tema fosse discutido durante uma sessão presencial. E aí, no meio de toda essa confusão, né, ontem à noite, o presidente do Tribunal Superior Eleitoral, o ministro Cássio Nunes Marques, ele enviou um ofício ao presidente do Supremo, o ministro Edson Fachin, justamente para reclamar de todas essas decisões individuais da corte que, segundo ele, interferem na condução das eleições. Cássio Nunes Marques ele pediu ao Fachin que estabeleça um filtro na distribuição dos pedidos urgentes que são relacionados às eleições, inclusive as ações que já tramitam lá no STF. Segundo o presidente Nunes Marques, essa medida é justamente para tentar evitar decisões que possam afetar a igualdade entre os candidatos. Mais uma vez, eu digo, Rafa e Fê, a gente está só 5 dias das eleições.
1: É realmente inacreditável, viu, Lívia? Obrigado pelas
2: Obrigada,
1: informações.
2: Obrigada, Lívia. Não sei se eu tinha te dado bom dia. Um excelente dia para você.
1: Boa.
2: Amém.
1: Rizzi, olha só, né? Então, de novo, ministros do STF, também nesse caso do TSE, enfim, fazendo com que essa pauta fique aí, né, no noticiário, porque, de fato, o fim de semana veio, primeiro veio a reclamação, como muito bem explicou a Lívia Braz, a reclamação do Flávio Bolsonaro, mas essa derrubada de decisões de ministros do STF por colegas da corte faz com que o assunto não saia do noticiário, Rizzi.
0: Exatamente isso, é a presença do tema no noticiário, um tema tão sensível, e sendo escalado para a alta corte é muito ruim para a discussão, obviamente, né? Muito ruim para tudo que a gente está vendo. A gente já falou aqui, sempre relembro a tua coluna lá, Teba, sobre o protagonismo adotado pelo STF em momentos aleatórios, por assim dizer. Né? E aí o que a gente está vendo não é uma guerra religiosa, não é uma disputa entre santas e ideologias, enfim, a respeito de evangélicos, católicos e tudo mais. A coisa escalou e está sendo usada como motivo para a retomada da guerra de poderes dentro do STF. Acho que esse é o grande ponto. A gente está vendo a escalada novamente dessa disputa dentro do STF. Com qual motivo, com qual fachada sendo usada? A questão de Nossa Senhora Aparecida. Olhando no âmbito institucional, novamente, terrível, porque, de novo, o STF tomando decisões e tomando protagonismo em momentos que não deveria estar presente, mas também sendo acionado nesses momentos, o que é ruim, de novo, para a campanha de Flávio Bolsonaro. Porque o tema, que já é polêmico, sendo escalado para uma nova polêmica de disputa de poderes, usando esse tema como fachada, é algo que o prejudica. Um tema sensível a 5 dias das eleições. Então, de novo, repito, o que a campanha de Flávio trabalha agora, isso é informação que eu consegui obter ontem aí, conversando com algumas pessoas da campanha, o grande foco da campanha de Flávio agora é tirar esse tema do noticiário e das rodas de conversa das redes sociais, não através das decisões do STF. É simplesmente deixar que a coisa se esgote por si só, né? E não que as discussões sejam atreladas a isso e decisões sobre derrubadas ou não dessas postagens, enfim. Então, é um cenário que a campanha de Flávio trabalha para que passe, para que seja esquecida, para que venha um novo assunto e atropele tudo isso aí. Igual aconteceu com o próprio caso do Dark Horse. O áudio de Flávio para Daniel Vorcaro, que teve ali um impacto inicial, e com o passar do tempo, a coisa foi sendo substituída por outras polêmicas, e eleitoralmente Flávio se recuperou.
1: Ainda mais no mundo digital que todos nós vivemos, né? As polêmicas, elas vêm e vão o tempo todo, né?
0: Então... E surgem temas ali, daqui a pouco surge outro morango do amor, né?
1: Exato.
0: A coisa já muda de foco, assim, impressionante a agilidade que tem. Então, quando um tema persiste assim, mostra realmente a força do tema, a sensibilidade do tema. Então, enfim, é um cenário que, de novo, a campanha de Flávio trabalha para tirar da frente. Enquanto isso, a campanha de Lula trabalha para manter esse tema em voga. As reações de qualquer lado são ruins. Qualquer manutenção do tema nas discussões, nesse momento, é negativo para a campanha de Flávio.
2: Ô, Rizzi, mas isso já tinha sido arquivado, então. Há quase 20 anos, aí voltou a circular nas redes sociais, certamente para cutucar Flávio. E se ele não tivesse se incomodado e não tivesse dado importância a isso, nada disso então estaria acontecendo, talvez?
0: Na verdade, eu não acho que é só esse tema isoladamente que veio toda essa polêmica, tá, Fer? Eu acho que é um grande compilado de fatos. A gente teve, envolvendo a questão religiosa, primeiro a movimentação da CNBB, né, que é a união ali dos bispos, que já vinha se pronunciando, não pedindo voto para ninguém, mas se posicionando em relação à democracia, em relação a valores, etc e tal. A gente viu também a questão de Fábio Porchat e a sua série sobre a Igreja Lagoinha, e o envolvimento com o Banco Master. Isso também teve impacto e também ganhou uma repercussão maior, justamente porque houve a derrubada dos vídeos, dessa vez não pelo STF, mas pelo próprio Meta, que depois retomou os vídeos nas redes. Foi uma coisa meio, enfim, que ninguém entendeu muito bem. Mas isso ganhou, gerou uma polêmica, o tema ficou em voga. Depois teve a questão de Nossa Senhora Aparecida, do PL, lá de 2007, que foi ressuscitado por uma jornalista do Grupo Globo, que trouxe essa movimentação em torno do PL. O PL é de 2007, houve essa retomada da discussão através dela, e aí juntou a isso uma fala de Flávio Bolsonaro em agosto, dizendo que decretaria o Brasil como reino de Jesus Cristo do Senhor. Não estou abrindo aspas, mas é mais ou menos uma fala nesse sentido. E até segundo a Dani Lima, nossa colunista aqui da TMC e do UOL, ela traz que esse foi um sinal entendido pela representação da igreja, por bispos e freis, padres, como um apito de cachorro, que é o quê? Um sinal que não é audível para todos, mas que para quem entende, aquilo foi uma mensagem muito clara. Então a polêmica, ela não é pontual, ela envolve diversos fatores.
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5: Horas e 37 minutos, Start TMC, e você ligadinho aqui no 100.1 com as principais informações de São Paulo. Então nós vamos para as ruas, porque o Marcos de Pato já está. Em que canto você está? Tô vendo que
6: onde
5: você está em...
6: Onde está o pato? Cadê
5: onde está o pato? Tem bastante movimentação aí, mas não está nada desorganizado nem superlotado. Que assim seja, mas nos conte, então, se de fato é esse cenário e onde você está.
6: Me parece, mas eu posso estar viajando, hein? Mas me parece pelos azulejos laranja ali ao fundo, a estação Brigadeiro do metrô. Será que eu tô correto?
5: E como o Rafael Tebas conhece São Paulo como a palma da mão, eu acredito que ele esteja certo.
7: Que é isso, hein, Rafael Tebas? Meu Deus, acertou, ó. Parabéns.
6: Aqui, ó.
7: Estação.
5: Ganhou estrelinha.
7: Brigadeiro do metrô, linha 2 verde. Como diria o Silvio, né? Certa resposta. Olha, falamos ao vivo aqui da Estação Brigadeiro com um grande movimento já, olha, 20 para as 7 da manhã e muita gente já indo para o trabalho, para o compromisso da manhã desta terça-feira. E olha, como disse a Fernanda, que continue assim, né? Porque a operação está normalizada em todas as linhas do metrô e também dos trens metropolitanos aqui da capital paulista, sem nenhuma intercorrência agora pela manhã, e a gente espera que assim siga ao longo de todo o dia e quem sabe, né, ao longo de toda a semana, já que semana passada tivemos muitos problemas, principalmente na linha 5 Lilás, né? Com intercorrências que acabaram atrapalhando aí a vida dos usuários, dos passageiros. Neste momento, então, tudo tranquilo por aqui. Em todas as outras as linhas, a gente segue acompanhando a situação aqui, a mobilidade na capital paulista, para trazer todas as informações para quem acompanha a gente aqui na TMC. Eu volto com vocês no estúdio.
5: Olha, que bom que tá tudo bem. Então, ô Pato, descobri um talento aí agora seu, ou melhor, você mostrou um talento. Devolve para a gente, então, na voz do nosso querido saudosista, né? Saudoso Silvio Santos. Devolve aí falando o nosso nome.
7: Mas olha só, agora eu volto com você, Fernanda Câmara e Rafael Tebas.
5: Já
7: muito
5: cantei.
7: Obrigado pela audiência de todos.
5: Já cantei com você, viu, Silvio Santos, mas essa é outra história. Rafael Tebas, vamos saber do trânsito.
6: Ai, ai, 6 horas e 40 minutos, vocês querem me quebrar ao vivo aqui. Olha só, vamos lá, concentração total, Raposo Tavares nesse momento, você aqui no 100.1 em São Paulo, dirigindo, chegando à capital paulista, e a Raposo com trânsito carregado, viu, do quilômetro 34 até o quilômetro 9, realmente trânsito carregado ali na Raposo Tavares. A Castelo Branco também apresenta nesse momento muita lentidão, do quilômetro 30 até o quilômetro 25, isso no sentido capital, tá? É importante dizer isso. E do 16 ao 13 também no sentido capital. A gente verifica aqui no mapa aquela região de Alphaville e Barueri com trânsito realmente complicado. Vou para a Zona Leste aqui, nesses segundos finais aqui do local, só porque muita gente vem para São Paulo no 100.1, para o centro de São Paulo no 100.1, justamente da Radial Leste, né? Pela Radial Leste, região do Tatuapé no sentido centro, muito ruim nesse instante, e a chegada ao centro histórico também, na Radial na Alcântara Machado. 6 horas e 41 minutos.
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1: 6 horas e 44 minutos, Start TMC de volta, sempre com a sua participação. Escreva pra gente no 11 972 21 1001 e também no arroba TMC News BR. Como voltamos, vou acionar o Bruno Rizzo com um assunto claro sobre eleições. Hoje é 29 de setembro, eleições são 4 de outubro, falta menos de uma semana. Bruno Rizzi, vamos saber então a agenda dos candidatos.
2: Pois é, a gente olhando aqui a agenda, especialmente de Lula e Flávio Bolsonaro, porque tem sido, enfim, tem sido os principais candidatos aqui nessa disputa, que figuram aí com uma probabilidade muito alta de seguirem para o segundo turno. Lula vai a Fortaleza e Salvador hoje. Amanhã ele vai a Juiz de Fora, em Minas Gerais. Eu até tinha comentado com vocês ontem que, com a possibilidade do debate, desde a semana passada, Lula tinha travado as agendas de quarta e quinta. Ontem, ele indicou que não irá ao debate da Globo na quinta-feira. Então, ele deixou em aberto ainda a agenda de quinta. E na sexta, ele vai para BH e Rio de Janeiro. E no sábado, São Paulo.
3: Rizzi, desculpa te atropelar aqui, mas nada. Esse é um assunto fundamental. É correta a decisão de Lula em não ir a esse debate do ponto de vista estratégico? Democraticamente, claro que é ruim quando qualquer candidato não vai a debate. Mas do ponto de vista estratégico, também é ruim ou não?
2: Que a campanha fala, Tebas, eu até também tentei entender a decisão ontem, porque Lula está num momento mais favorável do que estava algumas semanas atrás. E está com algumas armas na mão ali, como essa questão religiosa, que a gente imaginava que seria até um motivador para Lula ir ao debate. A grande referência para Lula não ir ao debate, que tem sido usada pela campanha, é o fato de terem outros candidatos que, a essa altura do campeonato, atacariam Lula. Então seria ali 3-1, segundo a campanha de Lula, e que isso não faz sentido.
3: Bom, mas eles vão atacar de qualquer jeito, né? Porque eles estarão no debate e o Lula será atacado de qualquer maneira e não poderá se defender.
2: E o que Lula fala é que, se fosse um debate ele e Flávio, ele toparia. Mas que, se for Flávio e outros se juntando para atacar, ele vai ter muito tempo de ataque e pouquíssimo tempo de contra-ataque. Então, que no final das contas, o saldo vai ficar muito mais negativo para ele, sim ou sim, por conta do tempo e por conta da exposição. E que, se ele não for, Flávio indo, Flávio acaba sendo alvo desses candidatos, que, na verdade, assim, não tem aliados nessa história, mas tem uma convergência ali para Flávio Bolsonaro nesse sentido. Mas Flávio naturalmente viria a ser o principal alvo e não Lula. Mas se Lula não for, Flávio dificilmente vá também. Então, o debate acho que nem deve acontecer, se assim for.
1: Mas o Flávio confirmou, né?
2: Confirmou falando, chamando Lula pra disputa, né? Eu realmente acredito que ele não vá se Lula não for, pra ser bem sincero aqui com vocês. Pode ser que, pelo fato dele ter dito que vai, ele não volte atrás e acabe indo, mas aí ele vai ser o alvo. Ninguém vai ficar tocando a bola pro lado se tiver ele versus os outros. Agora, se tiver ele, os outros e Lula, aí seria um toque de bola pro lado ali para um ataque a Lula. E é esse o motivo que Lula alega para não ir ao debate. E, de novo, que se fosse para disputa 1-1 ali, ele teria aceitado. Mas não vai ser o caso também. Não faz sentido que seja 1-1 a essa altura do campeonato. Não estamos em segundo turno. Tem as regras do debate também, não é simplesmente o que o Lula quer.
3: Exatamente. Bruno Rizzi, então, daqui a pouquinho também no TMC 360, que tá chegando, hein? Daqui a bem pouco, às 7 horas em ponto. A gente vai para Curitiba agora, a gente vai conversar mais uma vez com o Leonardo Gomes, um assunto que preocupa muita gente na região sul do país e em todo o Brasil, né? A formação de um novo ciclone extratropical mantém a região sul em alerta nesta terça-feira. Olha isso, previsão indica até 100 milímetros de chuva e ventos de até 100 quilômetros por hora. É muita coisa, hein, Leonardo Gomes? Como que vocês estão aí nesse instante?
4: Pois é, e aqui na região sul, uma característica é que esquenta demais e aí essa chuva vem na sequência. Hoje mesmo, a máxima prevista aqui em Curitiba é de 30 graus. Outras capitais, Florianópolis, Porto Alegre, devem registrar temperaturas muito parecidas e também chuva, muita chuva já prevista para as próximas horas, principalmente para o fim do dia, início da noite. E aí sim podemos registrar esses acumulados que devem, além da chuva de 100 milímetros ao dia, pode vir acompanhada de ventos intensos e também queda de granizo. Um alerta do Instituto Nacional de Meteorologia, alerta laranja para mais da metade da região sul, aqui no Paraná, quase 70% dos municípios sob esse alerta. E aí a gente tem, sobre esse alerta, a gente tem também aqui os estados, claro, além da região sul, Santa Catarina, Paraná e Rio Grande do Sul, Mato Grosso do Sul, São Paulo, Mato Grosso, Goiás, Minas Gerais e o Rio de Janeiro também devem ser afetados. Depois da onda de calor, devem sim ser afetados, portanto, por esse ciclone extratropical que começou a se formar e deve se chocar com uma frente fria e causar, como a gente está dizendo aqui, muita chuva. Nós temos esse alerta laranja que abrange especialmente a região sul, mas também o sul do Mato Grosso do Sul. E há também um aviso amarelo, que ele é um pouco mais extenso e acaba pegando as regiões centro-oeste e boa parte da região sudeste. O alerta é, portanto, de muita atenção para as chuvas que devem ser inevitáveis nas próximas horas.
1: Pois é, e você falou até, inclusive, ontem que estava apreensivo toda hora de ficar falando sobre esses assuntos, mas não tem jeito, né, com esses fenômenos. Vocês são castigados aí, né? Bom, se tiver mais novidade, mais informação, o microfone está aberto aqui para você. Leonardo Gomes, obrigado, um excelente trabalho para você. E agora nós vamos falar com a Joely Santos. O prazo para trabalhadores informais renegociarem dívidas pelo Desenrola Adimplentes foi prorrogado por mais 30 dias. As negociações poderão ser feitas até o dia 26 de outubro. E é por isso que do Recife, quem traz as informações é a Joely Santos. Já estamos contigo, Joely, com todas as informações. Bom dia para você.
5: Bom dia, Fernanda. Bom dia, Rafael e a todos que acompanham o Start TMC nesta manhã. Pois é, o programa é voltado para trabalhadores informais que têm dívidas em dia ou com até 90 dias de atraso. E funciona da seguinte forma: é possível renegociar dívidas de até R$15 mil, sem garantia, contratadas em operações de crédito pessoal. Para entrar no programa, o cliente precisa ter pago pelo menos 4 parcelas do financiamento. A dívida também precisa estar em dia ou ter, no máximo, 90 dias de atraso. Outro ponto importante, os juros da nova operação podem ser de, no máximo, 1,99% ao mês. Segundo o governo, a taxa média desse tipo de crédito está em torno de 7% ao mês. E a prorrogação do prazo aconteceu porque o programa demorou mais do que o previsto para começar a funcionar. A medida provisória que criou o Desenrola Adimplentes foi publicada em junho, mas as renegociações só começaram efetivamente no dia 10 de agosto. Agora, com a prorrogação, os interessados terão até 26 de outubro para fazer a renegociação. E um alerta: segundo o Ministério da Fazenda, a negociação deve ser feita diretamente com o banco ou a instituição financeira. O governo não envia links, mensagens ou SMS para oferecer a renegociação. Então, quem é trabalhador informal e tem uma dívida dentro desses critérios, tem até o dia 26 de outubro para procurar a instituição financeira e verificar as condições para a renegociação. É com vocês.
3: Valeu, Joely Santos. Obrigado pelas informações aí no Recife, 6 horas e 53 minutos. A gente aponta rapidamente aqui, aproveitando esse tema que a Joely trouxe pra gente, né? Que o endividamento das famílias preocupa e preocupa muito. A TMC sempre muito preocupada com esse assunto. É uma das bandeiras que a gente carrega aqui, inclusive. A gente lembra a taxa Selic nesse instante, o Banco Central, o Copom, reduziu a 13,75% ao ano. Ainda assim, todos nós convivemos com uma das maiores taxas de juros do mundo. Realmente é algo que preocupa muito aqui a TMC. Bom, 6h53, agora é hora da gente falar do nosso site, o nosso portal tmc.com.br. Lorena Ávila ao vivo com a gente, tem os destaques do nosso portal. Bom dia, Lorena.
1: Bom dia, Rafael Tebas. Bom dia, Fernanda. Bom dia aos nossos ouvintes da TMC. Bom, a gente está entrando na reta final das eleições aí 2026, aliás, para o primeiro turno que acontece no domingo, dia 4. E é claro que no site da TMC, o nosso ouvinte vai encontrar diversos conteúdos para tirar dúvidas sobre as eleições. Então, você que está aí pensando em quem votar, tem lista de candidatos, tem o que fazer se o seu e-título não funcionar, como utilizar o e-título. E vai desde coisas muito básicas até a usar a urna eletrônica e dúvidas mais complexas. Então, tudo que você precisa saber está ali no nosso site. Tem um excelente conteúdo preparado para tirar todas as suas dúvidas antes das eleições.
6: Em 20 segundos, tem mais algum destaque?
1: E aí, para quem também está procurando entender mais o que está acontecendo no cenário político, acho que vale dar uma olhadinha em todas as nossas notícias, porque a gente está fazendo uma cobertura especial aí de Hard News também.
6: Muito é isso, bom. Muito bom. Show. Obrigada, Lorena Ávila. Bom, eu falei em 20 segundos porque estamos nos encaminhando para o final do Start TMC.
3: É isso, inclusive tem horário eleitoral agora no rádio a partir das 7 horas. Às 7h25 tem TMC 360 no Dial. No YouTube da TMC você já acompanha 7 em ponto, o 360 com a Joana e com o Felipe. A partir das 6h40 no canal de esportes da TMC. Brasil e Austrália, hein? Jogaço que você também acompanha aqui na TMC, que é multiplataforma.
6: Valeu, eu queria parceiro. Mais, mas não dá mais tempo. Então, obrigada, Rafa. Obrigada a você que acompanhou a gente. Beijo, tchau.
3: Beijo.
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19: 7 horas 25 minutos, muito bom dia para você que chega aqui com a gente no TMC 360. Meu nome é Jona Trepto, eu tô aqui com o Felipe Bueno todos os dias das 7 às 10 horas da manhã, trazendo as principais notícias, as principais informações que você precisa saber para começar o dia bem informado. E em semana de primeiro turno das eleições presidenciais, haja notícia, haja gogó pra gente organizar tudo isso aqui para você. Uma ótima terça-feira a todos. Vamos então aos principais destaques desta manhã. Ministro Luiz Fux derruba a decisão de Flávio Dino sobre postagens de Nossa Senhora Aparecida, de Brasília, Rafael Felice.
20: Decisão de Fux restabelece decisão de André Mendonça pelo Tribunal Superior Eleitoral e retira do ar postagens que relacionam a retirada do título de padroeira do Brasil de Nossa Senhora Aparecida ao senador Flávio Bolsonaro.
21: Em ato de campanha, Lula diz que ninguém vai avacalhar com Nossa Senhora. Também de Brasília, Lívia Brás.
22: Presidente Lula também defendeu o respeito a todas as religiões, inclusive as de matriz africanas, e fez críticas ao pastor André Valadão, da Igreja Batista da Lagoinha.
19: Flávio Bolsonaro comparou o episódio com a facada sofrida pelo pai, Jair Bolsonaro. O candidato do PL agradeceu a Conferência Nacional dos Bispos do Brasil por negar envolvimento na divulgação de notícias falsas.
21: Ministério do Esporte cancela a reunião com clubes de futebol sobre impactos com a proibição das bets. O encontro estava marcado para hoje, mas segundo o governo federal foi adiado por questões de agenda.
19: Tribunal Superior do Trabalho julga hoje greve de funcionários da Caixa. Paralisação começou no dia 10, após impasses por alterações nos planos de saúde.
21: Ciclone extratropical traz frente fria ao sul do Brasil, a previsão de tempestades e ventos de até 100 km por hora.
19: Ainda sobre clima, furacão Polo chega ao México, provoca inundações com ventos de até 130 km por hora. O fenômeno tocou o solo nesta madrugada. Deve avançar pelo norte do país.
21: E agora vai, hein? Seleção brasileira encarando agora a Austrália. O jogo começou às 7 horas com transmissão no YouTube do TMC Esporte, da TMC Esporte. Segundo amistoso pós-Copa do Mundo, vai vencendo, gente, por 1-0. Começou às 7 horas, né? 7:28, 28 minutos mais ou menos. Vai goleando a Austrália por 1-0, o Brasil, depois daquele empate por 1-1 dias atrás, no fim da semana passada.
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21: Vamos então à capital do país falar sobre essa sobreposição da sobreposição da sobreposição. Ministro Luiz Fux, do STF, derrubou a decisão de domingo que havia sido tomada pelo colega Flávio Dino. O Dino havia liberado, você sabe, né? A gente trouxe aqui a publicação de postagens sobre Nossa Senhora Aparecida. Rafael Felitti, de Brasília, vai contar pra gente toda essa história. Antes que ela fique velha de novo, né? Bom dia para você, seja bem-vindo.
1: Bom dia, Felipe, bom dia, Joana, bom dia para todo mundo que nos acompanha. Antes que possa ter mais outra sobreposição, parece até aquele jogo de carta que você coloca mais quatro, mais quatro, mais quatro. Muita gente perde amizade por conta disso, mas indo para a notícia, né? A decisão do ministro Luiz Fux atendeu um pedido da defesa do senador Flávio Bolsonaro para que fosse restabelecida a decisão, a primeira dessas decisões do ministro André Mendonça, enquanto integrante do Tribunal Superior Eleitoral, né? Então, com essa decisão, o ministro Luiz Fux determinou que as redes sociais X, Facebook, Google e ByteDance restabeleçam, então, em até 24 horas, o cumprimento dessa decisão do ministro André Mendonça. Para contextualizar essa situação, para que a gente tenha uma compreensão melhor, na última sexta-feira, dia 25, o senador Flávio Bolsonaro apresentou ao Tribunal Superior Eleitoral um pedido para derrubar postagens do humorista Antônio Tabet, que relacionavam um projeto para retirar o título de padroeira do Brasil de Nossa Senhora Aparecida a Flávio Bolsonaro. Essa postagem de Tabet dizia o seguinte, abre aspas, a família miliciana odeia tanto mulher preta que resolveu atacar Nossa Senhora Aparecida, fecha aspas. Então, com o pedido da defesa de Flávio, o ministro André Mendonça pediu para que essa postagem fosse derrubada, assim como outras postagens semelhantes que relacionassem Flávio Bolsonaro à retirada de Nossa Senhora Aparecida do título de padroeira do Brasil. Mas no domingo, Flávio Dino derrubou essa decisão de André Mendonça, acatando o pedido da defesa do humorista Antônio Tabet. E hoje, de ontem para hoje, né, praticamente ali na madrugada, o ministro Luiz Fux derrubou a decisão do Dino, que tinha derrubado a decisão de André Mendonça, fazendo valer então a decisão original do ministro do Tribunal Superior Eleitoral. Então, em meio a toda essa disputa na corte, o presidente do Tribunal Superior Eleitoral, o ministro Cássio Nunes Marques, ainda enviou um ofício ao presidente do STF, ministro Edson Fachin, para justamente reclamar de decisões individuais da corte que interfiram ali na condução das eleições e no trabalho da Justiça Eleitoral. Cássio pediu a Fachin ainda que estabeleça uma espécie de filtro para distribuir pedidos urgentes relacionados às eleições, inclusive em ações que já tramitam no Supremo Tribunal Federal, porque, segundo o presidente do TSE, essa medida busca evitar decisões que possam causar algum desequilíbrio entre a igualdade dos candidatos que disputam as eleições e também para evitar que essas decisões sobreponham atos que venham do Tribunal Superior Eleitoral. Volto com vocês.
19: Obrigada, Felipe, pelas informações. É importante a gente olhar a fundo esse documento. Na verdade, a gente não precisa olhar tanto a fundo assim. Se a gente olhar atentamente o ofício enviado por Cássio Nunes Marques, a gente vê que o ministro, presidente do TSE, entrou oficialmente, totalmente, com tudo, pé na porta nessa briga, questionando o uso de reclamações no Supremo para rever as decisões na Justiça Eleitoral, justamente a sobreposição de uma corte em relação à outra. E aqui é importante a gente ressaltar o alerta que o ministro Cássio Nunes Marques faz sobre o risco de processo chegarem a relatorias escolhidas a dedo, em vez de seguirem a distribuição normal. O que, que isso significa? Isso significa que quando uma ação chega ao Supremo Tribunal Federal, ela é distribuída, sorteada para os ministros. A pessoa que chega com essa ação, ela não pode decidir quem vai julgar a ação, porque senão escolheria um ministro de sua preferência. Foi o que aconteceu com a defesa do humorista, jornalista Antônio Tabet. Escolheu a dedo o ministro Flávio Dino. Então, tem uma questão central. Se as decisões do TSE, elas encontram atalhos para serem derrubadas individualmente no STF, quem está dando a última palavra sobre a eleição? É importante a gente olhar para esse documento como um documento que escancara algo que a gente vê, mas oficialmente, com todas as pompas e circunstâncias dos cargos, não se torna tão claro. Mas aqui nesse documento está bem clara essa preocupação de criar um juízo universal de reclamações. É o nome oficial, é o nome formal para isso.
21: Lembrando que vale a pena a gente reforçar, caso você não saiba e esteja em dúvida, mas peraí, eu estou ouvindo nomes de ministros no STF que estão no TSE, vice-versa. Sim, porque a composição do TSE é de 7 ministros, né, ao todo, sendo 3 do STF, 2 do STJ e 2 da comunidade jurídica. Agora 7h34, pois não, Joana?
19: A gente segue ainda, claro, falando, opa, sobre isso. Vamos voltar para Brasília, porque a gente falou sobre essa polêmica no judiciário, em um poder. Vamos pular agora para o outro? Vamos falar sobre o executivo. O presidente Lula disse que ninguém vai avacalhar com Nossa Senhora Aparecida enquanto ele for presidente da República. Então a Lívia Braz vai nos contar esse outro lado da disputa, o lado da corrida eleitoral de fato. Bom dia para você, Lívia.
0: Oi, Joana, bom dia para você, para o Felipe. Pois é, disputa eleitoral aí há apenas 5 dias das eleições ganhou mais esse capítulo, envolvendo mais uma vez a padroeira do Brasil, Nossa Senhora Aparecida. Durante esse ato de campanha que aconteceu ontem em Belém, presidente Lula disse exatamente isso que você falou, né? Que enquanto ele estiver na presidência da República, abre aspas, ninguém vai avacalhar Nossa Senhora, fecha aspas. Ele também defendeu o respeito a todas as religiões, inclusive as religiões de matrizes africanas, e aproveitou também a fala para fazer críticas ao pastor André Valadão da Igreja Batista da Lagoinha. Vamos ouvir um trecho.
3: Enquanto eu for presidente da República, ninguém vai avacalhar com Nossa Senhora Aparecida. Ninguém. As pessoas precisam aprender a respeitar todas as religiões, inclusive a religião de matriz africana. É preciso. Ninguém é dono da verdade. A única igreja mentirosa é aquela da Lagoinha, daquele pastor chamado Valadão, que era sócio do Bocado.
0: Pois é, essa declaração do presidente Lula acontece em meio à circulação nas redes sociais de publicações que atribuem ao senador e candidato à presidência Flávio Bolsonaro e também de outros políticos da direita a intenção de retirar Nossa Senhora Aparecida como padroeira do Brasil. Flávio Bolsonaro, ele nega essa informação, diz que se trata de uma fake news. Em uma entrevista que ele concedeu ontem, o senador disse que esse tema, ele foi disseminado de uma forma muito rápida e comparou esse episódio a uma facada eleitoral em referência ao atentado que o pai dele sofreu em 2018. Né? Também ontem, durante uma caminhada no centro de São Paulo, acompanhado do governador e candidato Tarcísio de Freitas, Flávio Bolsonaro, ele recebeu e ergueu uma imagem de Nossa Senhora Aparecida diante de vários apoiadores. Já em Belém, no finalzinho desse comício que a gente ouviu aí agora do presidente Lula, ele também
22: também recebeu uma imagem de Nossa Senhora de Nazaré, que é a padroeira do Pará, que foi entregue pelo candidato ao Senado Élder Barbalho, do MDB, e apresentou também essa imagem ao público. Joana, Felipe...
21: Lembrando que Flávio Bolsonaro, que agradeceu a CNBB por ter divulgado aquela nota pública esclarecendo que nada tinha a ver com o assunto, 24 horas antes, tinha dito, né, que havia alguém de dentro da CNBB que tinha sido responsável por essa disseminação de fake news. Portanto, se retrata 24 horas depois. São 7h37 agora.
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19: Pesquisa quente. Pesquisa nacional Atlas Bloomberg para a presidência da República aponta Lula do PT à frente, Flávio Bolsonaro do PL. E você que acompanha a TMC, agora prepare os ouvidos, porque todos os dias nós vamos ter várias pesquisas eleitorais e muitas no mesmo sentido. Que bom que não há discrepâncias muito grandes, mas nós vamos trazer aqui todos os dados e as informações detalhadas para você. Então vamos lá. Pesquisa Atlas Bloomberg. No primeiro turno, Lula aparece com 45,3% das intenções de voto contra 42,2% de Flávio Bolsonaro. Então, nós temos aqui um empate técnico no primeiro turno. Na sequência, Renan Santos do Missão tem 5,2%, Augusto Cury do Avante, 2%, Ronaldo Caiado do PSD, 1,8%, Romeu Zema do Novo, 0,9%, os demais candidatos somam 0,5%, brancos e nulos são 0,9%, 1,2% não souberam responder.
21: Simulação de segundo turno agora. Flávio Bolsonaro registra 47,7% das intenções de voto contra 47,6% de Lula. Empate dentro da margem de erro. Brancos, nulos, indecisos. 4,6% votos válidos. Lula e Flávio Bolsonaro aparecem empatados, 50% cada. Levantamento ouviu 5.005 pessoas em todo o Brasil entre 23 de setembro e ontem, 28. Margem de erro, 1 ponto percentual para mais ou menos. E o nível de confiança, 95%, levantamento registrado no Tribunal Superior Eleitoral. Como disse o Jonathan Treptow, vem muito, já vieram muitos e vem mais números por aí. Dá uma passada também no tmc.com.br, porque lá tem o nosso agregador de pesquisas. 7h39.
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19: Bruno Rizzi, bom dia para você. Qual é o seu destaque olhando para todos esses números? Também é curioso a gente falar aqui, Rizzi, que algumas pesquisas, elas têm ali o número decimal, outras não. Mas nós estamos obrigados a falar as que têm, porque a metodologia pressupõe isso, né? Às vezes é mais fácil a gente arredondar, mas não pode.
12: Não, e não pode, até é sensacional o que você trouxe. Bom dia a todos, primeiramente. Opa. Mas é sensacional por quê? Porque quando a gente olha a disputa de segundo turno entre Flávio e Lula, na pesquisa que a gente está falando agora, na pesquisa Atlas, ela é realmente decidida nas casas decimais. Quando a gente olha a disputa de segundo turno, ela tem uma diferença que precisa ser olhada na lupa e mesmo assim é difícil de entender. Eu até, para quem está nos acompanhando aqui no YouTube, eu separei até uma imagem aqui para vocês, para a gente entender um pouco mais do que eu estou falando aqui. Vejam bem, não dá nem para ver as cores aqui, ó. Ficou até um laranja porque misturou o amarelo com o vermelho das linhas, ó.
21: É verdade.
12: Então, por quê? A gente está falando aqui, como a Joana trouxe, é na casa decimal. Uma semana atrás, estava 47,7 para o Lula versus 47,4 pro Flávio. O que que aconteceu agora? O 47,7 virou do Flávio Bolsonaro e Lula com 47,6. A gente tá falando de uma diferença de 0,1%. É um empate técnico, é um empate numérico. Se não fossem as famosas casas decimais, a gente estaria realmente com um empate absoluto aqui, o que mostra exatamente o retrato fidedigno ao que a gente tem visto na disputa. Quando a gente olha as outras pesquisas, o agregado realmente traz esse aperto muito grande. A gente está caminhando, sem dúvida nenhuma, para uma eleição tão apertada quanto 22, ou talvez até mais apertada, se isso for possível. Realmente o dado impressiona. Esse gráfico aqui, para quem está nos vendo no YouTube aqui, mas para quem não está vendo, pode ter certeza que é uma linha que se encontra realmente, fica uma sobreposta à outra, ficou até a cor laranja ali, porque misturou a linha amarela com a linha vermelha. Mas eu queria trazer um outro dado também que a pesquisa nos traz aqui, que é em relação ao cruzamento dos recortes, né, em relação a sexo, religião e etc. Quero um recorte muito específico aqui do sexo feminino e masculino. Nesse cruzamento, a desaprovação de Lula, do governo Lula, para homens é de 66,4%. Entre as mulheres, de 41,6%. Então a gente tem uma diferença de 25 pontos percentuais na desaprovação entre sexos. E a aprovação é de 57,3% dentre as mulheres. E dentre os homens, apenas 32,1%. Por que que eu estou trazendo esse recorte específico? Porque quem decidirá as eleições de 2026 será mulher, que são maioria no eleitorado hoje, 52% do eleitorado é feminino. São mulheres, especialmente da classe C, com o afinco à questão religiosa muito presente, e também que são sensíveis a questões como Bolsa Família, BETs e outras questões que a gente está vendo como religiosidade. Esse recorte é fundamental para a gente entender o que está acontecendo e acompanhar os movimentos e a quem Lula direciona mais essas políticas pensando na questão eleitoral.
21: Bruno Risi volta amanhã aqui no TMC 360, sempre em dois horários, né? Quando nós estamos apenas no YouTube, às 7 horas e 10 minutos, e às 7h35 aqui conversando conosco para toda a nossa rede Transamérica TMC. Que vai falar daqui a pouquinho do quê? Do jogo do Brasil que está acontecendo nesse momento. Por enquanto, o Brasil vai vencendo a Austrália por 1-0. O jogo começou às 7. Ah, mas já? Mas já.
19: Pra que você falou, Felipe? Ah, isso é proibido de falar. Corta o microfone, peraí, Felipe, gente. Mas
21: já
19: a
21: o
19: culpa
21: quê?
19: Foi sua.
21: Quem tá ouvindo deve estar pensando. Mas o Felipe é louco. Como assim? Não. Já. Já o quê? É porque aqui no ponto que nós temos, Alessandro Cercati, tem muitos, né, descendentes de italianos na Austrália, como tem no Brasil, acaba de empatar o jogo. Então, 1-1 e 1-1. Eu tô achando que vai ter prorrogação e pênalti pra
19: empatou só porque você falou.
21: Disputar o troféu canguru, o troféu koala, sei lá, entre Brasil e Austrália. Bom, vamos pro noticiário local, a gente já volta. Vai 7h44 agora.
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21: Vou sim, 7 horas e 46 minutos, trazendo para você informações do trânsito em São Paulo, na região metropolitana, como a gente sempre faz aqui nesse horário, para orientar o seu caminho. E você quer saber como é que está o seu caminho? De modo geral, tá bastante complicado. Hoje eu vou começar do lado leste da região metropolitana, porque está bem grande o congestionamento pela Ayrton Senna e também não está fácil pela Dutra. Em ambos os casos, de Guarulhos a São Paulo, há dificuldade. Você que está vindo do aeroporto, Erismith também, no acesso para Dutra, com um trânsito lento, mas sem ocorrências, é só volume de carros mesmo. Entre Anhanguera e Bandeirantes, como quase sempre, Bandeirantes mais complicada. Entre Castelo e Raposo, Raposo muito pior que a Castelo. E em termos de Regis Bittencourt, aquela dificuldade de sempre entre Itapecerica e Embu das Artes, no sentido capital, no sentido sul do país, sem grandes dificuldades. Daqui a pouco a gente fala mais sobre a circulação de carros, caminhões, ônibus, motos, bicicletas, motonetas e tudo mais.
19: Que Felipe mais, Bueno, só porque você resolveu falar no nosso noticiário que o Brasil estava ganhando o jogo, ele realmente mudou aqui. Para quem está nos acompanhando, teve um empate, eu te culpei, peço perdão. Na verdade, agora o Brasil voltou a marcar outro gol. Daqui a pouquinho a gente traz os detalhes de quem fez o gol. Vamos falar com o Marcos de Pato, só apenas me pedindo, não, pedindo o
21: Brasil,
19: desculpa aqui.
21: O Brasil marcou gol? Não, a Austrália marcou gol.
19: Ué?
21: 2-1 para a Austrália.
19: Ai, Felipe, viu? Então não vou pedir desculpa, a culpa foi sua. Marcos de Pato, nada. Vamos mudar de assunto aqui?
21: Marcos de Pato tá rindo aqui, ó. É lógico.
19: A culpa é do Felipe. Ai, gente, qual é a situação de agora do transporte público na capital paulista, Marcos? Vamos falar de outra coisa, né? Vamos ver se por aí tem notícia que nos faz sorrir.
5: Oi, Joana, muito bom dia. Bom dia, Felipe, a todos que acompanham a programação da TMC, né? Vamos torcer por essa virada do Brasil agora, né? Para as coisas melhorarem um pouquinho. Olha, falando sobre a situação do transporte aqui na capital paulista, as linhas de metrô e também dos trens metropolitanos estão operando normalmente nesta terça-feira, né, para felicidade dos passageiros, dos usuários da linha 5 Lilás, que enfrentaram muitos problemas nos últimos dias. Hoje, sem nenhuma intercorrência, por enquanto, aqui na capital paulista, a gente espera que continue assim. Nas ruas, o movimento já é intenso. E agora eu venho com uma informação que assustou moradores aqui do Jabaquara. Nesta segunda-feira, no fim de tarde, um ônibus elétrico perdeu o controle e acabou atingindo a escola que fica logo aqui atrás, Pedro Calil, professor Pedro Calil Pades, e ficou com o muro totalmente destruído. Veículos que estavam aqui na via também foram atingidos e uma mulher de 42 anos sofreu ferimentos e precisou de socorro, né? Foi socorrida pelo SAMU, a gente tem inclusive imagens desse acidente impressionante. Felizmente, né, foi só essa mulher que teve ferimentos, ninguém mais ficou ferido por conta dessas imagens do que aconteceu mesmo, por conta dessa pane com o ônibus elétrico que acabou atingindo a escola. Eu volto com vocês no estúdio.
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1: Horas e 53 minutos. Começou mais uma edição do É da Sua Conta, parceria com o Banco PicPay, para a gente desvendar os meandros do mundo financeiro, sempre de forma objetiva, descomplicada, com ele, Ale Lupe. 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
4: Sempre nesse horário, de segunda a sexta-feira, Guilherme Ravache tem uma participação aqui no nosso TMC 360, primeira dele do dia, né? E a gente fala de mercado financeiro, as bolsas, os mercados asiáticos, os mercados europeus também já funcionando. No mercado internacional, as bolsas nos Estados Unidos vão buscar o que? A recuperação após o tombo desta segunda-feira. Títulos públicos americanos continuam no maior nível em duas décadas, perto de 5,24% ao ano, mas há um receio de uma nova alta nos juros. Guilherme Ravache, conta tudo pra gente.
5: Se na semana passada as gigantes de tecnologia ligadas à inteligência artificial seguraram o valor da bolsa, ontem a gente não viu isso acontecer. Principalmente no mercado americano, os principais índices fecharam em baixa e a expectativa é de que hoje esses índices também abram em baixa. Dow Jones, Nasdaq, S&P 500 devem abrir em baixa porque não tem uma notícia muito positiva nesse momento em torno da inteligência artificial, não positiva o suficiente para diminuir a preocupação em torno da alta da taxa de juros dos títulos americanos e também com o preço do petróleo. Esses dois fatores tem prejudicado as ações nos últimos dois dias, né? Já tem muito investidor preferindo a renda fixa do que as ações. Dinheiro garantido, sabe que vai receber ali o valor, então acaba sendo uma opção a bolsa, isso acaba tirando recursos. Ainda assim, tem uma expectativa muito grande hoje, porque vai ter um almoço do Donald Trump com as principais lideranças da inteligência artificial. Vai estar lá Dario Amodei, Jensen Huang, Dario Amodei, que é o CEO da Anthropic, Jensen Huang, CEO da Nvidia. Eles e outras cabeças aí da inteligência artificial vão estar juntos, talvez a partir do que se ouça desse encontro, né, entre a Casa Branca e a indústria de inteligência artificial, mercado se anime novamente e os preços voltem a subir. Mas nesse momento não é a tendência uma pressão maior de taxa de juro e preço do petróleo nos Estados Unidos. Aqui no Brasil, reta final, né, da semana que leva ao primeiro turno, expectativa de volatilidade. Ontem mesmo, com uma alta da Petrobras, né, ajudada pelo aumento do petróleo, essa alta da Petrobras não foi suficiente para que o mercado brasileiro subisse. O Ibovespa fechou em baixa. Notícias têm feito muito preço na bolsa nesse momento. Os investidores têm um candidato que acabam preferindo ali, no caso, o Flávio Bolsonaro, mas essa semana ele parece ter perdido um pouco de fôlego nas pesquisas e aí o mercado tem visto de maneira negativa. Mas cedo para falar, saindo o resultado da eleição, devemos ter aí oscilações consideráveis na bolsa.
4: Muito bem, ponto 8 horas, o Brasil consegue empatar com a Austrália 2-2, tá? Ó, pra quem gosta de gol, tá um jogão, porque são 4 gols em um tempo. A gente tá com 47 minutos agora da primeira etapa, o jogo começou com um pouquinho de atraso, estava marcado para as 7 horas da manhã, começou lá por volta das 7h10, tá acabando o primeiro tempo. Rafinha de pênalti fez, Wanderson tinha feito o primeiro gol logo no comecinho, a Austrália virou com Tiricati e Metcalf, e agora o Brasil empata com o Rafinha. A gente segue mostrando para você no nosso YouTube, nosso canal da TMC Esporte. E por falar em futebol, só que agora fora das quatro linhas, o presidente do Flamengo, Luiz Eduardo Batista, o BAP, criticou a medida provisória do governo federal que determina

0: E o Flamengo, João, tudo que o Flamengo faz é dentro da lei. Agora, essa medida, ela compromete as receitas do futuro. Isso afeta a folha do futebol, afeta as contratações que nós fizemos, os pagamentos que nós temos que fazer com o tempo, afeta os esportes olímpicos, cuja maioria do dinheiro vem de incentivo, né, fiscal, de renúncia fiscal.
1: Pois é, a Advocacia-Geral da União pediu ao ministro Luiz Fux, do STF, 72 horas para se manifestar sobre as ações do setor de apostas esportivas no país. Esse pedido foi feito nas ações apresentadas pela Associação Nacional de Jogos e Loterias e também pelo Instituto Brasileiro de Jogo Responsável, que questionam a medida provisória que proíbe as bets no Brasil, medida provisória assinada pelo presidente Lula. Segundo a Advocacia-Geral da União, o prazo é necessário para ouvir o advogado-geral da União, Jorge Messias, e o presidente Lula antes de uma eventual decisão liminar. As entidades alegam que a medida é inconstitucional, pode provocar prejuízos bilionários. Fux, a gente lembra, é relator de 3 ações sobre o tema.
2: No próximo bloco aqui do TMC 360, a gente vai falar sobre eleições no Brasil, mas do ponto de vista de quem está fora do território nacional, 8:03 agora.
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3: Oito horas e quatro minutos, segunda hora do TMC 360. Hoje é terça-feira, hoje é dia 29 de setembro de 2026. Eu, Felipe Bueno, ela, Jona Trepton, nós dois trazendo para você destaques do noticiário como esse aqui. Edson Fachin avalia a proposta para pautar o caso de Nossa Senhora Aparecida no Supremo Tribunal Federal. O presidente da corte deve levar a decisão a plenário amanhã. Fachin quer dar uma resposta colegiada, rápida, em meio a decisões conflitantes de ministros do TSE e do STF.
4: Justiça Eleitoral recebe 51 mil denúncias de propaganda irregular de candidatos. O Estado de São Paulo lidera o volume de ocorrências em todo o país, com 10.388 registros.
3: Governo Federal prorroga o Desenrola Adimplentes para 26 de outubro. O programa permite renegociar até R$15 mil em débitos.
4: Força Aérea Brasileira informa que helicóptero que matou o cantor Rick e mais quatro pessoas voava em área irregular. As causas da queda ainda estão sendo investigadas. 8 e 5.
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3: Vamos a mais números, preste bastante atenção. Uma nova pesquisa GERP agora sobre a corrida presidencial aponta Flávio Bolsonaro do PL e Lula do PT em situação de empate técnico no primeiro turno, com Flávio numericamente à frente. No cenário estimulado, onde é apresentado o nome dos candidatos para o eleitor escolher, Flávio registra 42% das intenções de voto, 40% para Lula. Augusto Cury do Avante aparece com 5%, seguido por Ronaldo Caiado do PSD e Renan Santos do Missão, ambos com 3%. Samara Martins do UP, Romeu Zema do Novo marcam 1% cada. Demais concorrentes não pontuaram. Eleitores que não sabem dizer, né, em quem vão votar.

0: somam 3%, 2% disseram que não votariam em nenhum dos candidatos em votos válidos no primeiro turno. O placar fica 44% para Flávio, 42% para Lula.
1: Em eventual segundo turno entre Flávio e Lula, o candidato do PL lidera com 50% das intenções de voto contra 43% do petista, vantagem de 7 pontos percentuais fora da margem de erro. Votos em nenhum somam 5%, 1% não respondeu. A sondagem indica ainda que Flávio capta mais da metade dos eleitores da chamada terceira via no confronto direto. Então, isso aqui quer dizer sobre a migração de votos, quando desaparecem os outros candidatos do primeiro turno. Num cenário de segundo turno, a gente tem migração de voto. O levantamento ouviu 2.400 pessoas em todo o país entre os dias 24 e 28 de setembro. Margem de erro é de 2 pontos percentuais para mais ou para menos, com um nível de confiança de 95%.
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0: Olha, 8 horas e 8 minutos, o governo Trump barrando, tem lista hoje para a gente abordar aqui na nossa conversa com o Jamil Chad, barrando vistos de autoridades da Bolívia, Colômbia e Peru. Argumento: combate à corrupção. A lista de punições tem juízes, promotores e congressistas, parlamentares, ou seja, por enquanto, o Brasil está fora dessa lista, mas tem aí sombra, literalmente no caso, Jamil, do escudo das Américas. Seja bem-vindo, Jamil, bom dia, conta tudo pra gente.
3: Bom dia, Felipe, bom dia, Joana, bom dia a todos. Olha, como você colocou, Felipe, é uma lista bastante extensa, quase 30 autoridades latino-americanas que foram colocadas num regime de sanção por conta de, entre aspas, corrupção e por conta de algum tipo de atividade que mina a democracia nesses países. Primeiro elemento dessa história: o governo norte-americano não explicou o que essas pessoas fizeram para minar a democracia nos seus respectivos países ou para, por exemplo, chegar à constatação de que são autoridades corruptas. É apenas uma lista, não há nenhum tipo de explicação e não há nenhum tipo de argumento apresentado para justificar esses nomes. Não estou dizendo aqui que eles não tenham cometido algum tipo de irregularidade, mas o fato é que nenhum argumento foi apresentado contra nenhuma dessas pessoas. Esse é o primeiro ponto, Felipe. O segundo ponto, e isso também é fundamental, tudo isso acontece, segundo o Departamento de Estado norte-americano, dentro do escopo do escudo das Américas. E aí fica aquela pergunta: calma aí, esse escudo das Américas não foi aquela iniciativa criada por Donald Trump para combater o narcotráfico na região? Bom, se era esse o objetivo, por que é que autoridades estão sendo sancionadas com base na cooperação entre esses países que, sem dúvida nenhuma, fazem parte do escudo, mas que não teriam uma relação direta e nem indireta com o narcotráfico? Então, obviamente, isso causou um certo constrangimento e uma preocupação, principalmente no governo brasileiro, que é a seguinte: bom, se essas atitudes são tomadas e se o escudo das Américas não se refere apenas ao narcotráfico, ele é sobre o quê exatamente? Um outro ponto importante, Felipe: por enquanto, pelo menos, nenhum desses governos protestou, ou seja, fica a dúvida se existe algum tipo ainda de soberania dentro desses países. Afinal de contas, nós estamos falando de uma potência estrangeira, no caso dos Estados Unidos, adotando sanções contra autoridades de outros países, como você citou, juízes, procuradores, promotores e até uma senadora.
1: Jamil, me chamou a atenção quando eu vi essa notícia. Eu abri e falei assim: deixa eu procurar aqui o Brasil. Sim. O Brasil não estava nessa lista. Me chamou a atenção o fato de não estarmos ali na lista de sancionados. O que que aconteceu? Porque a gente sempre está. Ou a gente é o primeiro da lista. Não é que a gente está lá para o final. A gente sempre está como objeto principal. Então, o que que aconteceu?
3: Então, Jamil, eu fui fazer justamente essa pergunta, inclusive para os brasileiros, se eles esperavam, se eles ficaram surpresos como você. E olha, primeira resposta: o Brasil não faz parte do escudo das Américas, então poderia estar ali uma explicação, né? Pelo menos por enquanto. O Flávio Bolsonaro já disse que, se ganhar a eleição, ele vai colocar o Brasil para dentro deste escudo, dentro dessa aliança, o que, sem dúvida nenhuma, abriria o caminho para, eventualmente, uma sanção desse tipo. Mas tem um segundo elemento, Joana. Qual que é o segundo elemento? O governo Donald Trump já entendeu, em 2025, que sancionar autoridades brasileiras pode dar um impacto, vamos dizer assim, negativo para os seus interesses de apoiar Flávio Bolsonaro. O que nós vimos em 2025, quando Alexandre de Moraes e outras autoridades foram sancionadas pelo governo norte-americano, quem ganhou como popularidade, em termos de popularidade, foi o presidente Lula e não Flávio Bolsonaro. Ou seja, faltando poucos dias para a eleição no Brasil, será que isso ajudaria ou prejudicaria os interesses norte-americanos no processo eleitoral brasileiro? Então, isso também pode ter pesado.
1: Tá certo, então, Jamil. Obrigada pela explicação. Vamos aguardar novas sanções ou não. Vamos aguardar continuar ficando fora dessas sanções, porque já são muitas e realmente há um temor grande em relação aos próximos passos depois de ter sido colocado, né, o Comando Vermelho, o PCC, na lista de preocupações do escudo das Américas. Então a gente sabe que algo virá, a gente faz piada, mas em algum momento nós estaremos aqui discutindo quais vão ser as consequências dessa decisão que foi tomada ali no âmbito da Assembleia Geral da ONU. Um beijo para você, até amanhã.
3: Até amanhã, bom dia para todos.
0: Valeu, Jamil. Agora 8 horas e 13 minutos. Vamos seguir com destaques do noticiário internacional, editoria Donald Trump. Como sempre diz a Joana Trepto, o presidente dos Estados Unidos criticou a libertação sob fiança de 5 britânicos suspeitos de planejar um ataque contra a base aérea de Fairford, no Reino Unido, que é uma base usada pelos Estados Unidos, inclusive em operações contra o Irã. Está sendo usada atualmente desde o fim de fevereiro, né? Os homens de 23 a 25 anos, moradores de Londres, haviam sido presos no domingo após uma denúncia sobre 3 veículos que seguiam em direção a essa base. Segundo Donald Trump, os suspeitos pretendiam causar grandes danos e já eram investigados por autoridades britânicas e americanas. As autoridades também apuram se existe alguma ligação entre os suspeitos e o próprio governo do Irã. O governo iraniano, por sua vez, negou categoricamente qualquer envolvimento nesse possível plano. 8h14 agora.
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1: O segundo jogo do Brasil contra a Austrália está no intervalo nesse momento. A seleção vai empatando por 2-2. Como está o coração por aí? E como está o jogo? Calil, bom dia para você.
0: E como é que tá a paciência
3: bom
0: também?
3: Bom dia,
0: né?
3: Joana. Bom dia,
1: sempre
3: Felipe.
1: Pessimista.
3: Olha, bom dia, Joana, bom dia, Felipe. Opa. Olha, a seleção começou muito bem. Fez um gol com o Wanderson há 2 minutos. Hoje o time não está tão espaçado, não está tão espalhado no campo como no jogo da última sexta-feira. Mas depois dos 30 minutos, caiu o nível e em 5 minutos a Austrália virou o jogo, com Sirkati aos 27 e Metcalf aos 32. E aí o Brasil voltou para aquela agonia, né? De pressionar, não conseguir encontrar espaços, até que no último lance do primeiro tempo, o Danilo, ex-jogador do Palmeiras, atualmente no Botafogo, sofreu um pênalti, foi pênalti mesmo. O Rafinha, que só perdeu um pênalti em toda a carreira, foi lá, bateu e empatou. Pelo menos hoje não perdemos o pênalti, Joana, Felipe. Pelo menos hoje o Brasil converteu o pênalti. O time jogou um pouquinho melhor, foi um pouquinho mais compacto. O Gabriel Bontempo, do Santos, entrou no meio campo, deu um pouquinho mais de consistência. Hoje o Rafinha é centroavante, não é meia, está se movimentando bem. Mas olha, até os 30 minutos foi uma coisa. Depois dos 30 minutos, voltamos àquele futebol horroroso, Joana, Felipe.
0: Com, Calil, importante dizer, né? Com o anúncio que virou verdade, a gente está acompanhando aqui na transmissão do TMC Esporte no YouTube, aquela mudança tática, né? Que a gente estava falando, né? 4-2-4 para o 4-3-3. Chamou a atenção de alguma forma isso para você? Porque é aquela discussão que a gente tem, né? Quanto que é tática e quanto que é falta de material humano essa seleção brasileira está nessa pindaíba toda, hein, Calil?
3: Olha, Felipe, essa é a pergunta. Com o Gabriel Bontempo do Santos
4: entrando no meio-campo, não apenas pela figura dele, mas pela mudança de esquema, realmente o time se mostrou um pouco mais compacto nos primeiros minutos. Fez o gol aos 2 minutos, numa jogada, inclusive, que o time inteiro atacou, o time inteiro pressionou a Austrália, a bola acabou sobrando no pé do Bontempo, ele deu assistência e o Wanderson finalizou. E houve outros momentos bons que o time parecia mais agrupado em campo. Agora, depois dos 30 minutos, aí a coisa complicou e, infelizmente, né, Felipe, a gente continua procurando um goleiro, porque o Hugo Souza do Corinthians foi mal na última partida, não voltou mais para o time. Hoje joga Otávio do Cruzeiro, que não foi feliz nos 2 gols que a Austrália marcou. Não foi peru, frango, nada disso. Mas ele não foi feliz em nenhum dos 2 gols que a Austrália marcou. Primeiro foi de escanteio, jogaram uma bola lá na pequena área. O goleiro tem que sair. Ele não saiu e no segundo pau, sem ninguém a marcá-lo, o zagueiro da Austrália fez o gol. E o segundo gol australiano de longe, né? Um tiro comprido, um tiro longo, que o Otávio também não pegou. Portanto, essa é a observação importante desse primeiro tempo. Além da questão tática que você muito bem levantou, continuamos procurando um goleiro. No jogo de sábado contra a Índia, está definido que vai jogar o Pedro Morisco, do Coritiba, que ainda não jogou. Quem sabe ele agarra essa chance, né, Felipe?
0: Poxa, eu ia me candidatar, mas eu já passei dos 25 anos. O Endrick está entrando aí, viu, Calil, para você analisar. Ele está entrando com a camisa 9 aí. Vamos ver, né? Vamos ver o que que acontece no segundo tempo. Um abração para você, Calil.
4: Isso, quando vocês quiserem, estou à disposição. Se possível, eu volto no final do jogo.
0: Ah, vai ser um prazer. Valeu. Agora 8 horas e 18 minutos.
1: Vamos voltar a falar de eleições. Temos o primeiro turno neste domingo. Vamos olhar por uma perspectiva diferente para as eleições, uma perspectiva do exterior. Vamos falar sobre os brasileiros que vivem fora do Brasil. Aproximadamente 1 milhão de pessoas aptas a votar. Então vamos ouvir Ricardo Noronha, assessor-chefe da Assessoria Eleitoral do Exterior, que é uma unidade administrativa do TRE, do Distrito Federal. Bom dia, Ricardo. Obrigada por estar aqui conosco.
5: Bom dia, Joana. Bom dia a todos. Satisfação falar com vocês.
1: Então, quero começar por uma curiosidade. As condições para o brasileiro votar, elas variam de acordo com o país? Nós estamos falando de uma vasta gama, possibilidade de país, o mundo inteiro, que tem culturas diferentes, tem aspectos diferentes. O brasileiro, na hora em que vai votar, encontra as mesmas condições ou isso é adaptado de acordo com o país?
5: Então, Joana, as condições legais aqui para votar são as mesmas exigidas para todos os brasileiros, porque é uma adaptação de logística conforme cada localidade. Em alguns locais há maior facilidade de acesso ao transporte público, em outros não há, e o MRE, por meio dos postos consulares das embaixadas, faz todo esse trabalho de logística, de apoio à justiça eleitoral nas eleições. As eleições exteriores são um trabalho construído a várias mãos, Joana, e a participação do MRE nesse sentido é extremamente importante. Por isso que eles cuidam da parte realmente da execução física das eleições.
0: E o que é preciso aí em termos, você até já passou um pouco por essa resposta, Ricardo, mas em termos eleitorais, em termos de situação eleitoral da pessoa física que vai votar, independentemente do país, o que é preciso para essa pessoa estar apta a votar?
5: O eleitor brasileiro, para votar no exterior, ele tem que estar com a petição eleitoral transferida para o exterior. O exterior fica configurado no nosso sistema eleitoral como unidade da federação. Então, o eleitor que desejou votar no exterior, ele teve até dia 6 de maio para fazer a sua transferência, o seu domicílio eleitoral, para o eleitoral exterior. Necessita estar regular com a justiça eleitoral e com nenhum débito que lhe impeça de votar.
0: E aí eu tenho mais uma questão, que é a questão da contagem dos votos, né? Porque a gente está trabalhando com fusos horários absolutamente diferentes, né? Na prática, como é que funciona isso? A gente acompanha já faz algum tempo, mas é para o pessoal que não sabe qual que é a logística, como é que é o funcionamento, como que se dá isso?
5: Perfeito. A maioria dos locais de votação no exterior também usa o sistema da urna eletrônica. Nós temos 1.282 sessões funcionando com urna eletrônica e 28 apenas que funcionam com urna de lã. A transmissão, ela é feita do mesmo modo que no Brasil, toda online. A diferença é que a votação começa às 8 horas do domingo, do horário local. Então, a peculiaridade do exterior é, nós começamos as eleições antes do Brasil e terminamos depois do Brasil. Normalmente, começamos às 4 horas da tarde em Wellington, Nova Zelândia, que temos um fuso mais 15 em relação a Brasília, e terminamos por volta de 9, 10 da noite em Vancouver, no Canadá, que o fuso é menos 4. Mas a transmissão é toda eletrônica, do mesmo modo que ocorre no Brasil.
0: Muito bem, nós ouvimos aqui no TMC 360 o Ricardo Noronha, que é assessor-chefe da Assessoria Eleitoral do Exterior, vinculada ao TRE do Distrito Federal. Muito obrigado pelos ensinamentos aqui e bom trabalho para todos nós nesses próximos dias. Um abraço.
5: Obrigado a todos vocês.
1: Ainda no contexto de eleições, o ministro Cristiano Zanin, do Supremo Tribunal Federal, determinou que a Anatel garanta o acesso gratuito dos usuários de internet aos serviços do TSE no período das eleições. Rodrigo Vicente, ao vivo de Brasília, com os detalhes. Oi, Vicente, bom dia.
6: Oi, Joana, bom dia para você, bom dia para o Felipe, para todo mundo que acompanha a gente. Pois é, esse pedido ele foi feito pelo Partido Verde no Supremo Tribunal Federal. O ministro Cristiano Zanin, num primeiro momento, pediu aí que a Anatel verificasse a possibilidade disso, porque o partido havia pedido que toda a internet funcionasse pouco antes das eleições e depois das eleições, para que se tivesse acesso a todos os sites, enfim, navegadores, né? O que a Anatel disse era o seguinte: que permitir que pessoas que estejam aí com os pacotes de internet móvel esgotadas para qualquer site poderia criar um embaraço, até uma sobrecarga da internet, principalmente aí no período das eleições. A recomendação, portanto, foi que seria possível atender as demandas de sites e, enfim, aplicativos ligados à justiça eleitoral. Portanto, o ministro Cristiano Zanin deu essa determinação de que a Anitta, 72 horas antes e 24 horas depois das eleições, que aplicativos como o e-título e sites aí que tenham a terminação jus.br, além do fato ou boato que é ligado à justiça eleitoral, funcione. Bem, como vai funcionar agora essa decisão, né? O ministro enviou para o plenário virtual do Supremo Tribunal Federal, que a partir de agora, 11 da manhã, deve julgar esse caso. Se eles acatarem a decisão do ministro, passa, portanto, a valer a partir de amanhã. Se a pessoa não tiver os dados móveis, já tiver esgotado, ela vai conseguir sim acessar para que ela possa ter, enfim, direito a acessar e-título e todos esses sites aí da Justiça Eleitoral nesse período de eleições agora, última semana. Domingo é dia de eleições, claro, a gente fica acompanhando todos esses temas por aqui e volta com qualquer novidade. Volto com vocês aí.
1: Tá certo, Rodrigo. Obrigada pelas informações. E a gente segue em Brasília porque o ministro Gilmar Mendes quer suspender a análise do caso envolvendo Alexandre de Moraes, até que o Supremo identifique todos os magistrados citados nas investigações do Banco Master. Esse pedido pode afetar também o processo que envolve André Mendonça. Os detalhes chegam agora com o Murilo Hernandes.
7: Em uma nova questão de ordem, o ministro Gilmar Mendes pediu que o Supremo identifique magistrados mencionados nas investigações do Banco Master e esclareça em quais circunstâncias os nomes aparecem. O levantamento deve incluir integrantes do STF, do Superior Tribunal de Justiça, do Tribunal Superior do Trabalho e de outros tribunais. Segundo Gilmar, essas informações são necessárias para verificar se algum magistrado está impedido de participar dos julgamentos. Entre os nomes mencionados estão Nunes Marques e Dias Toffoli. O ministro também defende que os processos envolvendo Alexandre de Moraes e André Mendonça sejam analisados juntos e passem por uma nova distribuição. Gilmar questiona a atuação de Mendonça, relator das investigações que envolvem Moraes. Segundo ele, relatórios foram produzidos de forma unilateral, sob sigilo e durante o período eleitoral. Na sessão de 15 de setembro, o Supremo registrou placar parcial de 4-3 pela tramitação separada dos processos. O julgamento foi suspenso após Flávio Dino pedir vista. Agora, Gilmar quer que a identificação dos magistrados citados nas investigações aconteça antes de o Supremo retomar a análise dos casos.
0: Bom, vamos trazer aqui mais uma da série... A gente costuma falar editoria Donald Trump, tem editoria Daniel Vorcaro, ou como você queira, editoria Caso Banco Master também, editoria Compliance Zero, uma notícia divulgada ontem pela Folha de São Paulo, envolvendo Hugo Mota, presidente da Câmara dos Deputados, com Daniel Vorcaro. E de onde saiu essa notícia? Obviamente saiu de conversas extraídas pela Polícia Federal. de um dos telefones móveis, de um dos celulares de Daniel Volcar, né? Segundo a reportagem aqui, diálogos em que o presidente da Câmara sugere ao ex-banqueiro, preste atenção, um, aspas, formato em sociedade na operação de compra de um terreno na Paraíba que estava em nome da cunhada do parlamentar. Sempre tem desdobramentos de várias pessoas envolvidas quando há algo na editoria Banco Master, né? Esse conteúdo, diz aqui a reportagem da Folha, foi divulgado nesta segunda-feira, ontem, ou seja, pelo site Fatos Online e, sim, confirmado pela Folha de São Paulo. As conversas, que começam em 9 de março de 2024, também revelam proximidade entre os dois, que se tratam, aí a gente vai precisar fazer uma ironia, como sempre, né? De amigo e irmão. Então, pronto, já faz parte da irmandade, da vasta irmandade aí dos amigos e irmãos de Daniel Volcar. Segundo essa reportagem, o presidente da Câmara dos Deputados. Conforme, seguindo aqui, a Folha mostrou, em março, a cunhada de Mota fez nesse período um empréstimo com o banco de pelo menos 22 milhões de reais, valor que teria sido pedido diretamente por Hugo Mota, foi usado para comprar o terreno de uma antiga fábrica de cimento na cidade de João Pessoa. E esse terreno seria loteado e transformado em um novo bairro. Abre aspas aqui, segundo a reportagem da Folha de São Paulo. Boa noite, amigo. Tudo bem? Desculpa incomodar no sábado. Estou aqui reunido com o pessoal para finalizar a negociação de compra da área aqui de JP, João Pessoa. Conforme falamos, já temos os documentos assinados, passando a empresa para minha cunhada. E ela iniciou a negociação com a Adriana, mas acredito que ela não está sabendo do formato de sociedade que ficou combinado. Fecha aspas, segundo a reportagem aqui, diz Mota na mensagem, ou seja, preocupado em não incomodar Daniel Volcaro num sábado, né? Enfim, a reportagem desdobra essa negociação que envolve um terreno em João Pessoa. É uma longa reportagem que mostra aqui esse suposto envolvimento, essas conversas começaram ainda em 2024. Obviamente, a nossa responsabilidade é trazer a resposta aqui do parlamentar, né? Segundo a reportagem da Folha, Hugo Mota afirmou por meio de nota enviada pela assessoria que, enquanto parlamentar em seu quarto mandato na Câmara dos Deputados, sempre manteve diálogo com os diversos segmentos do empresariado e representantes da sociedade brasileira. 8h29 agora.
1: Daqui a pouquinho, no TMC 360, vamos conversar com Luiz Felipe Pondé na coluna Sem Dó sobre imparcialidade e credibilidade da Suprema Corte Brasileira. É já já.
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2: Mais sobre o trânsito em São Paulo, está na hora da gente atualizar os seus caminhos e eu falo um pouquinho aqui do sistema Anchieta Imigrantes, que como quase sempre está difícil nos trechos urbanos, né? Tanto Anchieta como Imigrantes. Anchieta da região do Taboão para frente, né? Até chegar ao trecho paulistano, e Imigrantes um pouquinho melhor. A gente, para você que está nos acompanhando aqui no YouTube, para você que não está, eu descrevo para você. Avenida Paulista já com movimento e raios de sol entre os prédios. Olha só o sol aparecendo. Em instantes, a Joana Treptow vai falar da previsão do tempo. E o sentido Consolação, um pouquinho mais movimentado, mas sem dar trabalho para ninguém. A gente está falando aqui da região mais próxima ao Conjunto Nacional, esquina com Augusta, sentido Paraíso ainda livre. Para você que vai chegar à Avenida Paulista, da Zona Oeste, por exemplo, a região de Pinheiros, a região do Butantã, Rebouças já difícil para subir, mas pior que a Rebouças, neste momento, já a Doutor Arnaldo. Ou avenida complicada no sentido centro, principalmente Joana Treptow.
3: Principalmente Joana Treptow, vamos falar sobre previsão do tempo agora, Felipe Bueno.
2: Você quer a do momento aqui no centro?
3: Eu quero.
2: 22.
3: 22 graus, uhum. Muito bem. Teremos uma terça-feira quente, já está quente. Mas a partir da tarde a chuva pode chegar com pancadas, possibilidade de raio, rajada de vento.
2: Uau.
3: Amanhã é que de fato a gente tem a passagem de uma frente fria que já espalhou temporais pelo sul. Chega então ao sudeste, aumentando as instabilidades. Nós tivemos dias quentes, dias secos, dias dignos de verão. Hoje a máxima chega aos 34 graus. Então, muita atenção, beba bastante água. O dia não vai ficar tão seco porque tem essa possibilidade de chuvarada generalizada, e nos próximos dias essa chuva ela vai se espalhar, vai avançar por mais áreas e as temperaturas vão cair. Amanhã ainda teremos um dia quente, mas na quinta-feira a gente já deve ter uma diferença grande nas temperaturas. Sexta-feira deve ser o dia mais friozinho com essa passagem dessa frente fria. Haja saúde, porque nos últimos dias é chuva, chuva, chuva, sol, calor, chuva, chuva, chuva, sol, calor, viu, Felipe Bueno? Tá difícil.
2: Por falar em tá difícil, eu tô acompanhando aqui o jogo da seleção brasileira, que tá aos 15 minutos da segunda etapa. Por enquanto, o Brasil vai segurando heroicamente um empate com a Austrália 2-2. Acabou, o atacante da Austrália acabou de cabecear uma bola por cima do gol do Otávio. Por enquanto, 2-2, 8:34.
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1: Muito bem, são 8 horas e 38 minutos. O assunto agora é a ferramenta Tem Meu Voto, que se propõe a ajudar os eleitores a identificar candidaturas ao legislativo mais alinhadas com as suas ideias. A gente recebe aqui no TMC 360, analista política Joyce Luz, diretora do movimento Voto Consciente, uma das entidades responsáveis pela plataforma. Joyce, seja bem-vinda, muito bom dia.
2: Bom dia, agradeço pelo convite.
1: Bom, para quem não conhece, como é que funciona, do que se trata essa plataforma e, obviamente, como usar?
2: Bom, a iniciativa, né, ela é um aplicativo onde, primeiramente, os candidatos ao cargo de deputado federal, estadual e, possivelmente, senadores, respondem a 8 perguntas sobre temas abrangentes de política nacional, né, de políticas ali sensíveis hoje no país. E se posicionam, se concordam, se não concordam, se são neutros, e, posteriormente, o eleitor tem acesso a esse aplicativo e responde as mesmas 8 perguntas. Ao final, o aplicativo ele devolve o que a gente chama de matching, né, eleitoral. Ele devolve ali os candidatos que mais se aproximam ou que mais se aproximaram das respostas do eleitor. Então, as respostas mais semelhantes dos candidatos com esses eleitores aparece ali para os eleitores, né? Quem seriam os candidatos mais próximos nas respostas, né, no geral, de cada um desses eleitores.
1: E a resposta sai por proporção, né? Por proporcionalidade, assim, porcentagem, na verdade, dizendo. Isso. O match, quantos por cento é esse candidato ou essa candidata, e aí vai descendo, é isso?
2: Isso, quantos. É uma porcentagem, né? Uhum. Então, esse candidato ele se aproximou em 50% das minhas respostas, em 70% das minhas respostas. E a ideia é um ranking, né? Dos candidatos que mais se aproximam até os candidatos que menos se aproximaram das respostas do eleitor.
1: Sente que já me fizeram, a gente estava conversando sobre esse aplicativo aqui, se essas questões elas são randômicas ou sempre são as mesmas? Vocês escolhem questões ligadas à realidade, né, mas elas mudam de tempos em tempos ou sempre são as mesmas?
2: Sempre são as mesmas, né? As perguntas elas foram criadas por um time de cientistas políticos que acompanham a política nacional, foram validadas dentro do que a gente chama de métricas metodológicas e foram disponibilizadas para candidatos e para os eleitores. Então, as perguntas e as possibilidades de resposta são as mesmas, né? O que varia é o peso que o eleitor e o candidato pode dar para a questão. Então, se a questão não é tão relevante ou se ela é mais relevante para o eleitor e para o político, eles podem ali indicar isso no aplicativo. Então, questões do meio ambiente, elas não são prioritárias. Então, eu posso indicar que, para mim, elas têm um peso menor. E vice-versa, o eleitor e o candidato, eles podem ali selecionar quais são os temas mais sensíveis e quais são os temas que não são tão importantes para eles. Mas ambos, tanto o eleitor quanto os candidatos, respondem as mesmas 8 perguntas.
1: E Joyce, para a gente terminar essa conversa aqui, quais têm sido as reações das pessoas que procuram, comentam com vocês? Surpresa, decepção, enfim, cara de novidade, quero fazer de novo para ver. Como é que têm sido essas reações?
2: Tem sido bacana por parte dos eleitores, porque eles têm a possibilidade de refazer, né? Eles podem refazer as perguntas do aplicativo a todo momento, sempre ali procurando entender como é que o aplicativo funciona. Por parte do eleitorado, a recepção tem sido boa, porque é uma forma de conhecer candidatos e candidatas que muitas vezes passam desapercebido em meio às campanhas eleitorais, né? Então, muitas vezes, aqueles candidatos que não são tão visíveis, que não aparecem tanto na mídia, que não tem tanto recurso de campanha para falarem sobre suas propostas, acaba aparecendo para esses eleitores no aplicativo. Então, é uma forma dos eleitores conhecerem novos candidatos que se aproximam ou não ali às suas preferências políticas.
1: Tá certo. Para quem não conhece ainda, tudo junto, temmeuvoto.org.br, temmeuvoto.org.br. Nós conversamos aqui com a Joyce Luz. Joyce, muito obrigado pela conversa aqui. Bom trabalho, bom dia.
2: Eu que agradeço, obrigada.
1: Tá certo, 8 horas e 43 minutos. Enquanto a gente conversava aqui com a Joyce, saiu uma briga em campo, né? Alguns cartões amarelos, e saiu o terceiro gol do Brasil aos 24 minutos da segunda etapa. Bruno Guimarães Só que dessa vez foi de mais perto, não foi de pênalti, foi bola rolando, um cruzamento que veio da esquerda, aí tava pertinho, né? Ele chutou e fez. Então, por enquanto, virada e desvirada, né? Austrália 2, Brasil 3, 25 minutos. Dá tempo ainda, gente, dá tempo, calma.
3: O Ministério Público de São Paulo, seguindo com o nosso noticiário, realiza nesta manhã uma operação contra um grupo suspeito de aplicar golpe de pirâmide financeira. A fraude teria movimentado mais de 500 milhões de reais. A repórter Luísa Mutoni acompanha e tem mais detalhes dessa operação. Luísa, bom dia.
4: Bom dia, Joana. Bom dia, Felipe. A todos que nos acompanham, segundo o Ministério Público, mais de 2.000 pessoas foram vítimas desse grupo que simulava, então, a compra e a revenda de ouro no mercado internacional. Só que ao invés de fazer essa transação comercial, eles adquiriam bens de luxo e mantinham parte desses valores aplicados para atrair novos investidores. E aí, quando as pessoas, então, as vítimas percebiam que tinham caído em um golpe, elas cobravam esses valores de volta, mas não eram ressarcidas. Operação Sanacai, realizada hoje com apoio da Polícia Civil e também da Polícia Militar, desde as primeiras horas da manhã e cumpre ao todo 13 mandados de busca e apreensão aqui na capital paulista, também em municípios da Grande São Paulo e do estado do Rio de Janeiro. E essa operação, inclusive, já apreendeu nas primeiras horas da manhã de hoje um helicóptero avaliado em mais de 10 milhões de reais em uma empresa de Osasco, na Grande São Paulo, que pertence então a um dos investigados, esse helicóptero. A justiça também determinou o bloqueio de mais de 162 milhões de reais em bens desses investigados. A gente vai seguir acompanhando.
1: Cai, que no idioma romani, não confunda com romeno, que é cigano, vai. Significa ouro, né? Alguma coisa de grande valor. Agora 8 horas e 45 minutos.
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3: Dia passa, dia vai, dia vem, a gente segue falando sobre os riscos da inteligência artificial com ele, Guilherme Ravache. A criadora do modelo Claude da Anthropic acaba de incluir um aviso que sinaliza que o avanço da inteligência artificial pode trazer riscos, segundo a empresa, catastróficos para a humanidade. A companhia, cujo valor de mercado ultrapassa os 2 trilhões de dólares, que equivale a 10 trilhões e meio de reais, a gente nem sabe quantos zeros tem aí, dedica quase um terço do documento para detalhar o risco de robôs tentarem barrar o botão de desligamento. Guilherme Ravache está de volta aqui ao vivo e explica essa história. Oi, Ravache.
6: Bom dia. Pois é, né? Essa não é qualquer empresa. Atualmente é a empresa mais valiosa dessas startups. Vai ser o maior IPO da história, um IPO que pode chegar a 2 trilhões de dólares com T mesmo, só para ter uma ideia, né? A Nvidia vale 5,4, mais ou menos 5,4 trilhões de dólares, mas existe há décadas. A OpenAI e Anthropic são empresas muito jovens, né, que estão começando agora na fronteira da inteligência artificial e já valem aí trilhões de dólares. E Anthropic, inclusive, que vai fazer o IPO provavelmente agora em novembro, vai chegar em um valor de mercado de 2 trilhões de dólares, essa é a expectativa. Por que que é importante? Dario Amodei é uma voz muito ativa, né? Dizendo que a inteligência artificial tem riscos para a humanidade e isso demanda ou exige que a gente desacelere o seu desenvolvimento. Mas enquanto isso fica na retórica, enquanto é falado, entrevista, é uma coisa. Quando uma empresa do tamanho do Anthropic coloca isso na sua documentação, que vai para o mercado, que vai para os investidores, é muito mais sério, porque esse documento que ela manda para os órgãos reguladores e vai para os investidores também, ela determina o futuro da empresa. Então, para colocar isso no papel, registrar que você tem medo que a sua tecnologia cause a extinção da humanidade, é muito sério. E aí, só para ter uma ideia, esse documento, né, esse prospecto da empresa, ele tem 80 páginas falando de riscos que a inteligência artificial traz e riscos que a própria Anthropic pode ter como negócio. São 80 páginas de riscos. Só que páginas falando sobre o negócio, como a Anthropic vai se pagar, como ela vai crescer, porque ela ainda dá prejuízo, são só 48 páginas. Então, olha o tamanho do desafio que a gente tem. Os riscos têm quase o dobro do tamanho de páginas do que o próprio negócio. E essa é uma constante no mercado de inteligência artificial. Nem por isso os investidores tão temerosos, né? Tem uma demanda muito grande pela Anthropic. Então, isso indica também que, apesar dos avisos, apesar dos alertas, dificilmente a corrida da inteligência artificial vai parar. Ontem mesmo, a OpenAI anunciou que não vai lançar um modelo chamado GPT 6.1 Astra, porque esse modelo é muito difícil de controlar. Ele tem um comportamento que faz com que a segurança dele seja muito questionável. E ele pode, como outros modelos, e a própria Anthropic traz isso também no documento dela, esses modelos eles podem se comportar de maneira inesperada. Tentar evitar o desligamento, mentir, tentar criar artifícios para alcançar uma tarefa que não necessariamente está alinhada com o que é bom para a humanidade. Então esse é o grande risco. Outro ponto importante desse prospecto, desse documento da Anthropic, é que eles alertam para os investimentos em segurança. Como eles têm que investir muito para fazer a tecnologia crescer, construir data center, sobra pouco dinheiro para investir em segurança. Eles têm que pagar salários muito altos para os engenheiros, têm que construir data center, então sobra pouco dinheiro para pesquisa em segurança. Eles afirmam que, já afirmaram, né, que 6% da capacidade computacional deles é usada para segurança, e isso é visto como um número baixo, até mesmo pela própria Anthropic, mas é a pressão aí por trazer resultados, por trazer números crescente de lucro, porque a Anthropic ainda assim dá prejuízo, assim como a OpenAI e outras gigantes laboratórios de fronteira aí de inteligência artificial. Felipe Joana.
1: Tá certo. É muito importante isso que o Ravache traz pra gente. Às vezes a gente até brinca, até para desanuviar o ambiente, mas são alertas muito importantes. Quando a gente fala desse tipo de problema ou de risco, a gente não tá falando de uma lâmpada que acende no meio da noite porque a inteligência artificial entendeu errado um comando. Não, a gente tá falando de coisas muito mais sérias, né? Então é sempre muito legal trazer essas novidades aí do mundo da altíssima tecnologia. Ravache, que participa duas vezes aqui da nossa programação, às 7 horas e 50 minutos e às 8 horas e 40 minutos de segunda a sexta-feira. Até amanhã, Ravache. Um abraço.
6: Até amanhã, abraço.
1: 8h51 agora.
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1: Vamos falar sobre o presidente Lula decidir ou não se vai ao debate previsto para esta quinta-feira na Rede Globo. A campanha tem uma avaliação de que os outros candidatos podem concentrar os ataques no presidente. Como é que está? Mas chegou-se ao veredito final? O Igor Damasceno, de Brasília, vai trazer para a gente essa história. Bateram o martelo. Igor, seja bem-vindo. Bom dia.
7: Oi, pessoal, bom dia a vocês, bom dia também a todos que nos acompanham. Pois é, se depender da campanha do presidente Lula, ele não vai comparecer ao debate da TV Globo previsto para esta quinta-feira. Ontem, Lula esteve gravando alguns vídeos de campanha num escritório que a gente chama de QG do Lula. É um local onde ele se reúne com aliados para definir estratégias de campanha, gravar vídeos para disponibilizar nas redes sociais. E ali nós estávamos com o nosso repórter Rafael Felitti, do lado de fora do QG, para acompanhar os desdobramentos. Ele teve acesso a uma conversa com uma pessoa muito próxima ao presidente Lula, e essa pessoa disse que a tendência é que Lula realmente não vai comparecer ao debate. E aí esse assessor disse ao Felitti o seguinte: olha, não adianta nada ele falar por 3 minutos e apanhar por 15. Vamos contextualizar o que esse assessor quis dizer. Bom, Lula, dos 5 candidatos principais, é o único candidato da esquerda. Todos os outros são de direita ou de centro-direita. E são muito próximos de Flávio Bolsonaro. Então, a avaliação da campanha do presidente Lula é que, se ele for para o debate eleitoral, todos vão se unir contra ele. Então, Lula vai ter um momento de fala, perguntas e respostas. Terminando ali o momento de fala dele, todos os outros vão para cima do presidente Lula e devem explorar algumas polêmicas que envolvem o entorno do presidente, como a investigação do Lulinha, o Marcola, que foi chefe de gabinete, outras pessoas que trabalharam no Palácio do Planalto, a presença do Daniel Vorcaro no Palácio do Planalto fora da agenda oficial, as relações com os Estados Unidos, a taxa Selic que está nas alturas, o endividamento público que cresceu. O que não falta é motivo para criticar o presidente Lula. E a campanha dele sabe bem disso. Então vai ser um jogo de 4-1. Todos contra o presidente Lula. A avaliação, então, é que Lula não precisa ir ao debate. Primeiro porque ele já está garantido no segundo turno. As pessoas do presidente já trabalham com essa possibilidade. Então, como ele já está garantido ali no próximo turno, Lula só deve comparecer aos debates eleitorais quando for definido quem será o seu opositor no segundo turno das eleições. Então, por enquanto, o presidente Lula está de fora do debate da TV Globo, que vai acontecer há 3 dias do primeiro turno, há 3 dias da votação. Então, a avaliação é que pode ter algum impacto negativo para a campanha dele, esse motim, digamos assim, contra o presidente Lula. Uma última informação antes de devolver para vocês. Tem uma fonte no Palácio no Partido Liberal, a legenda do Flávio, e essa fonte me disse o seguinte: Flávio está confirmado no debate da TV Globo e vai utilizar a ausência do presidente Lula para desgastar a imagem dele. O púlpito de Lula estará ali no palco montado pela TV, com ou sem a presença dele. E Flávio já está ensaiando, inclusive, ir lá mostrar o púlpito vazio, criticar o presidente e chamá-lo de covarde. É o que disse a minha fonte. Então, o clima está esquentando cada vez mais nessa reta final das eleições.
1: Ah, e vem mais coisa por aí. Igor, é só chamar que o microfone está à sua disposição aí. Um abraço, bom trabalho para você e para todo o nosso time aí na capital do país. Valeu!
7: Toda a movimentação a gente está acompanhando. Hoje a gente tem Renan Santos aqui em Brasília. Qualquer momento a gente pode voltar com novidades.
1: Tá certo, então, 8 horas e 55 minutos, 36 minutos da segunda etapa. Virou goleada, gente. Ganhar da Austrália é muito fácil. O Brasil fez 4-2 agora, um gol de pênalti de Vinícius Júnior. Tá um finalzinho o jogo aí. E se você quiser dar uma olhada no nosso canal, no YouTube TMC Esporte, a gente tem a transmissão na íntegra dessa partida. Daqui a pouco mais informações.
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1: Pois é, a Nossa Senhora Aparecida é o mais novo assunto do embate entre os ministros do STF, Flávio Dino e André Mendonça. Mas essa divergência alimenta dúvidas sobre o quê? A imparcialidade e a credibilidade da Suprema Corte Brasileira. Fala, Luiz Felipe Pondé.
8: Parece que o Brasil perdeu a compostura de vez. Pelo menos os seus altos dignatários da República. O ministro Flávio Dino vai contra a decisão e derruba a decisão do ministro André Mendonça no TSE sobre a proibição da circulação de conteúdos que associam o candidato Flávio Bolsonaro a um projeto de tirar a Nossa Senhora da Aparecida como padroeira do Brasil. Contra essa fake news, eu acho que dois neurônios já basta, né? Porque um candidato a presidente, seja ele qual for, que teria como projeto tirar a Santa Padroeira do Brasil, de uma população que ainda é majoritariamente católica, e seria uma absoluta perda de tempo, né? Mas, né, o Mendonça determinou a fake news, não pode circular, o Flávio Dino vai lá e diz, não, tem que circular sim, em nome da liberdade de expressão. E aí vem o problema da compostura, né? Tudo bem que desde aquela terça-feira de lá para cá no STF a gente sabe que ali não existe mais imparcialidade nenhuma, não existe mais nenhuma, praticamente nenhuma credibilidade, né? Todo mundo ali disputando, se não problemas com grana, né? Mas seguramente poder, ideologia, força junto, eleger tal presidente, não o outro. Mas independente disso, o que chama atenção é o fato de que o Mendonça, na verdade, estava meio que navegando na jurisprudência do Alexandre de Moraes, né? Alexandre de Moraes, de 22 para cá, pintou e bordou, tirou o X do ar, tirou um monte de conteúdo do ar, né? Inclusive de grandes veículos, rádio, televisão, detonou conteúdos que supostamente, e parte deles seguramente não eram verdadeiros, e falavam mal do Lula em 22, né? E aí o Mendonça, evidentemente, né, aliado do Bolsonaro, não devia, porque é ministro. Ministro não devia ser aliado de nada, né? Mas um Brasil sem compostura, isso já está normal. Mendonça repete no caminho do Alexandre de Moraes, e aí o Flávio Dino, que em 22 não falou nada, vem falar em nome da liberdade de expressão. Aí eu pergunto para você, ainda dá para acreditar nesses ministros? Né? Infelizmente, não é para se festejar, não, isso é uma catástrofe. O pior é que parece que ninguém mais tem compostura mesmo, e estão chutando o balde.
1: Nesse horário aqui, 8 horas e 50 minutos e pouquinho, às terças, às quintas e às sextas-feiras também, o Pondé trazendo a análise sem dó, sempre. Bom, vamos seguir no nosso noticiário. Agora, 8 horas e 59 minutos, tem chamado de Belo Horizonte, Romeu Zema do Novo, descartando abrir mão da disputa à presidência da República. Repórter Mariana Reis, é com você, bom dia.
9: Bom dia, Felipe, bom dia, Joana, bom dia a todos que estão com a gente. Pois é, tem crescido bastante nos bastidores essa conversa, né, de que Romeu Zema estaria sendo pressionado a desistir da candidatura à presidência para poder aglutinar forças da direita em torno da tentativa, né, de impulsionar o nome de Flávio Bolsonaro ainda em primeiro turno. Mas Zema veio a público negar toda essa conversa, né, que tem surgido aí de bastidores, dizendo que vai sim seguir até o final, que ele segue em campo com a campanha e que ele vai estar em segundo turno do lado adversário à esquerda, seja o nome que for. Ele aposta ainda em ter derrotado o PT duas vezes aqui em Minas Gerais como o argumento para poder seguir neste, né, no próprio nome como candidato aí à presidência nessas eleições. E em eventual segundo turno, como eu disse, ele garante que vai apoiar o nome adversário ao PT.
1: Daqui a pouco mais informações aqui sobre a corrida eleitoral. E em instantes aqui no TMC 360, a gente vai falar das disputas que saem das ruas e vão para o TSE. Agora em ponto 9 horas.
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1: 9:02, TMC 360 no ar com as principais informações desta terça-feira. Mensagens obtidas pela Polícia Federal revelam diálogos entre Daniel Vorcaro e o presidente da Câmara, Hugo Mota. As conversas mostram pedidos de camarote e reuniões entre os dois.
2: Luiz Fux derruba a decisão de Flávio Dino sobre postagens a respeito de Nossa Senhora Aparecida. O ministro determinou que sejam mantidas fora do ar todas as notícias e posts que evocavam informações falsas.
1: Relatório da OCDE destaca que Brasil gasta $5 mil por ano com cada aluno de escola pública no ensino fundamental. Já a média global passa de $13 mil.
2: Tribunal Superior do Trabalho julga hoje greve de funcionários da Caixa. Paralisação começou no dia 10, após impasses por alterações nos planos de saúde.
1: Ministério Público pede registro de câmeras corporais usadas por agentes da polícia em operação no Complexo da Maré. A ação contra a facção Terceiro Comando Puro resultou em 3 mortos e 13 feridos.
2: Ciclone extratropical traz frente fria ao sul do Brasil, previsão de tempestades e ventos de até 100 km por hora. E uma última notícia aqui, chegando ao fim, o segundo amistoso do Brasil contra a seleção da Austrália, 45 minutos da segunda etapa, Brasil 4, Austrália 2, quem diria, em 9-3.
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1: Candidatos à presidência cumprem agenda de campanha nesta terça-feira em diferentes regiões do país. Lula do PT faz campanha no Ceará. Ao vivo, no TMC 360, Júlio Andrade.
4: E é isso, mais uma vez, o presidente candidato à reeleição, Luiz Inácio Lula da Silva, visita o Ceará. Desta vez, na agenda, ele participa de uma caminhada em Fortaleza, capital do estado. O evento está marcado para logo mais às 10 da manhã e ele estará acompanhado, não é, do candidato ao governo do estado, Elmano de Freitas. Também deve marcar presença o ex-governador e ministro da Educação, Camilo Santana, o senador Cid Gomes, candidato à reeleição, e também a candidata ao Senado, Luziane Lins, além, claro, de apoiadores e outras lideranças políticas. Lula, então, mais uma vez no Ceará. 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
2: Flávio Bolsonaro, do PL, concentra atividades em São Paulo. Pela manhã tem reuniões e gravações para o horário eleitoral. À tarde, se reúne com atletas em uma academia. Augusto Cury, do Avante, grava sabatina nos estúdios da Rede TV no início da tarde. No restante do dia, cumpre despachos. Se prepara no comitê de campanha para o debate da TV Globo. Renan Santos, do Missão, desembarca no Distrito Federal, realiza ato público no início da noite. Ronaldo Caiado, do PSD, cumpre agenda em Goiás, o candidato realiza carreatas pela manhã, visita Goiânia durante a tarde, encerra o dia com apoiadores e participa de uma celebração religiosa. Romeu Zema, do Novo, cumpre um roteiro no interior de Minas Gerais, o candidato concede entrevistas à imprensa local, faz caminhada pelo centro e almoça com aliados. 9-6.
1: Governador de São Paulo, Tarcísio de Freitas, teria negociado a desistência da candidatura de Ricardo Salles ao Senado em troca de espaço no governo do estado. Mais detalhes com essa apuração com o repórter Marcos de Pato. Marcos?
5: É isso, Joana. Essas tratativas que se intensificaram na última semana e a decisão foi tomada de fato no fim de semana, anunciada ontem, inclusive pelo próprio Ricardo Salles do Novo, juntamente ao governador Tarcísio de Freitas. A ideia agora do PL é que os dois, né, tanto o André do Prado quanto também o Derrit, o Guilherme Derrit, se consolidem aí na briga, na disputa pelas vagas de São Paulo para o Senado Federal. O que acontece é que o Ricardo Salles, ele estava aparecendo na quinta colocação ali nas últimas pesquisas com mais de 5%. E com isso, a expectativa é que esses votos que seriam destinados para ele agora sejam para os dois candidatos, né, o André do Prado e também o Guilherme Derrit, aí conseguindo, né, manter a base do governador Tarcísio de Freitas para o Senado. Ela é em breve.

0: Lembrando que nesta terça-feira à noite tem debate para o governo do estado de São Paulo com Tarcísio de Freitas e Fernando Haddad na Rede Globo. 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
1: E o jornal Folha de São Paulo trouxe uma reportagem aqui ainda sobre o agora ex-candidato Ricardo Salles, sobre o uso de verba pública no valor de 3 milhões de reais. A manchete diz aqui o seguinte: Ricardo Salles desiste do Senado após receber 3 milhões de verba pública. E a reportagem mostra que o ex-ministro do Meio Ambiente, deputado federal, ele desistiu da disputa pelo Senado após ter recebido ao todo até agora 3 milhões e 100 de mil, né, de recursos públicos, e gastou 1 milhão 760 mil reais. Primeira eleição, destaca a Folha de São Paulo, em que o Novo, que tinha como bandeira a recusa ao financiamento público de campanhas, usa esse tipo de recurso. Ponto importante aqui: a desistência não obriga Salles a devolver o dinheiro público que já foi gasto na campanha. Estamos falando, portanto, segundo a reportagem da Folha, de 1 milhão 760 mil reais. 9,8 agora.
2: Vamos falar sobre os indecisos dessas eleições que estão à porta. Uma pesquisa Quest mostra que há poucos dias do primeiro turno, mais da metade dos eleitores ainda não cita espontaneamente um candidato a governador em 13 dos 26 estados. Esse levantamento foi feito entre os dias 21 e 26 de setembro, não inclui o Piauí. Os maiores percentuais de indecisos aparecem em Mato Grosso, com 65%, Minas Gerais com 62%, Rio Grande do Sul e Espírito Santo com 61% e Rio de Janeiro com 60%. Em todos esses estados houve redução em relação à pesquisa anterior, claro, na medida em que as eleições elas vão chegando, as pessoas vão fazendo sua cabeça, batendo o martelo em relação ao seu voto. Em São Paulo, por exemplo, o índice caiu de 66% para 56%, então uma queda de 10 pontos percentuais de uma pesquisa para a outra, e na próxima deve haver uma queda ainda maior. Vamos agora falar sobre as disputas eleitorais que saem das ruas e vão para o TSE. Atualmente até sobrepõem TSE, STF, sobrepõem STF, TSE, eita, é uma confusão. Bom, o TSE recebeu cerca de 450 representações só no âmbito das campanhas presidenciais até agora, em 2026. Nosso entrevistado para falar sobre isso é o professor de Direito Eleitoral da FGV São Paulo, Fernando Neisser. Oi, Fernando, bom dia.
3: Bom dia, é um prazer estar aqui colaborando.
2: Professor, eu queria primeiro perguntar se esse número em que a gente cita, 450 representações, se ele é um número alto e se ele é um número considerado alto em comparação com outras eleições. Em que patamar é que a gente está nesta eleição?
3: Eu acho que ele é um número normal, né? A gente acabou se acostumando no Brasil com eleições muito litigiosas, com eleições com muitas disputas, em que a justiça eleitoral acaba se tornando até um personagem importante do jogo. Quaisquer candidatos buscam caminhos para entrar com ações contra seus adversários, até porque isso traz uma repercussão na imprensa, que acaba sendo positiva para quem entra com ação, negativa para quem leva ação, independentemente do resultado. Então, o uso da justiça eleitoral como parte até da estratégia de comunicação das campanhas é algo que não é novo. Cada vez mais as campanhas se profissionalizam nessa área, as equipes jurídicas, tanto do presidente Lula quanto do Flávio Bolsonaro, são muito qualificadas, e era natural esperar que usassem o TSE para veicular aquilo que entendem de direito.
1: Fernando, em que situações, isso é muito importante a gente explicar, né? Em que situações uma candidatura pode ser questionada? Óbvio, o escopo é muito vasto, né? E uma pergunta interessante também: qualquer cidadão pode questionar, ou o questionamento tem que partir de uma coligação ou de um partido, ou seja, diretamente envolvido, um personagem diretamente envolvido na disputa?
3: Começando do final, o nosso sistema, ele restringe a possibilidade, aquilo que a gente chama em juridiquês de legitimidade ativa, só para candidatas e candidatos, partidos, coligações e federações partidárias, além do Ministério Público Eleitoral, que fala em nome da sociedade. A ideia aqui sempre foi evitar um uso político exacerbado por parte de cidadãos e cidadãs, às vezes combinados com grupos políticos, para fazer uma enxurrada de processos. Então, um cidadão, uma cidadã que tenha uma denúncia a fazer, deve encaminhar ou ao Ministério Público Eleitoral, ou, se for um tema ligado à propaganda, até pelo próprio aplicativo da Justiça Eleitoral, pelo Pardal. Voltando agora para a tua primeira questão, as campanhas podem responder, vamos dizer, a basicamente dois tipos, de ações. Umas mais simples, que dizem respeito a problemas na propaganda eleitoral, que em geral vão ter como pena uma multa retirada daquela propaganda, no máximo um direito de resposta. E você tem casos graves, onde se fala em abuso de poder econômico, abuso de poder político, né, que é o uso da máquina pública, abuso dos meios de comunicação, inclusive da internet, das redes sociais, compra de votos, caixa 2. Essas hipóteses podem levar à cassação das candidaturas, se julgadas depois, à cassação dos mandatos que eventualmente tenham sido obtidos e a inelegibilidade por 8 anos das pessoas consideradas responsáveis por esses atos abusivos.
1: Professor, com relação, pegando o exemplo que a gente acabou de citar aqui do agora ex-candidato ao Senado por São Paulo, Ricardo Salles, o dinheiro usado por ele já em campanha, o dinheiro público, tem dois tipos de financiamento, o público e o privado. Esse dinheiro, de alguma forma, ele pode, não só pegando o exemplo dele, que é um exemplo prático, mas eventuais desistências que venham por aí nesses próximos dias. Como é que é o ressarcimento ou não desse dinheiro para os cofres públicos, já que estamos falando de dinheiro público? Existe, não existe, pode ser, pode não ser?
3: Vamos lá. As sobras de campanha, para começar, por essa parte, vamos dizer, se forem oriundas de dinheiro público, ou seja, dinheiro que veio do fundo eleitoral ou do fundo partidário e não foi gasto, esse tem que ser passado diretamente para o Tesouro Nacional, recolhendo uma guia de recolhimento, ali, uma GRU. A campanha faz isso, é obrigado que faça isso, o dinheiro não usado. O dinheiro privado, né, as doações de pessoas físicas que não foram usadas, viram sobras de campanha e são passadas obrigatoriamente para o partido político ao qual filiada aquela pessoa que renunciou, que desistiu de concorrer. Agora, o dinheiro que já foi gasto, a lei, a princípio, não prevê a necessidade de devolução mesmo o dinheiro público. Porque a renúncia, a princípio, é um ato que deve se presumir que aconteça de boa-fé. Nada impede que haja uma investigação para, por exemplo, cogitar se aquela pessoa lançou a candidatura já com a finalidade de renunciar, porque com isso buscava ou alguma vantagem ou de algum jeito influenciar no jogo eleitoral. Se isso ocorresse, se houver uma ação e se houver provas nesse sentido, nada impede que você tenha uma condenação, inclusive por abuso, que essa pessoa fique 8 anos inelegível e que venha a ser condenada a devolver os valores aos cofres públicos, mas, a princípio, as renúncias se presumem que acontecem de boa-fé.
2: Presumimos, tá certo. Obrigada, professor, pela entrevista. A gente acaba de conversar com o professor de Direito Eleitoral da FGV São Paulo, Fernando Neisser. Até a próxima.
3: Muito obrigado, até a próxima, sempre à disposição.
1: Há poucos dias da eleição, você, eleitor brasileiro, assiste a uma situação difícil de explicar, né? Primeiro-ministro André Mendonça, do Tribunal Superior Eleitoral, determinou a retirada de publicações que associavam Flávio Bolsonaro à intenção de acabar com o título de Nossa Senhora Aparecida de padroeira do Brasil. Depois, o ministro Flávio Dino, do Supremo Tribunal Federal, derrubou a decisão de Mendonça por entender que as publicações estavam protegidas pelas liberdades de expressão e religiosa. Agora, Luiz Fux, também do Supremo, suspende os efeitos da decisão de Dino, argumentando que Dino interferiu numa questão que já estava sendo examinada pela Justiça Eleitoral. Ou seja, tira do ar, coloca de volta, tira novamente. Independentemente de quem tenha razão sobre o conteúdo das publicações, essa ciranda de decisões individuais é muito preocupante. Quando três ministros podem produzir em poucos dias três resultados diferentes sobre o mesmo episódio, o cidadão já não sabe mais qual interpretação vai prevalecer, né? Ele pode nem sequer saber qual decisão estará valendo amanhã. Às portas de uma eleição, isso é mais do que insegurança jurídica, é insegurança institucional. A TMC defende uma justiça eleitoral que ofereça justamente o contrário: regras claras, previsibilidade, confiança de que a disputa será decidida nas urnas e não numa sucessão de liminares. 9:17.
2: Novas mensagens extraídas pela Polícia Federal do celular do ex-banqueiro Daniel Vorcaro, do Banco Master, mostram a proximidade dele com o presidente da Câmara dos Deputados, Hugo Mota, de Brasília. Lívia Braz traz os detalhes.
4: Reportagem da Folha de São Paulo, os diálogos de 2025 mostram troca de elogios, pedidos de camarote para eventos e referências a viagens. Em uma das mensagens, Vorcaro diz a Mota: queria estar mesmo, era em Mônaco com você. Os dois também fizeram uma ligação de quase 8 minutos logo depois. As conversas se somam a outros diálogos já revelados envolvendo os dois. Entre eles estão tratativas sobre um empréstimo de pelo menos 22 milhões de reais para uma empresa ligada à cunhada de Mota. A Folha também revelou mensagens nas quais os dois discutem a compra de um terreno de 400 hectares em João Pessoa. E Mota menciona um possível formato de sociedade nesse negócio. Em nota, Hugo Mota disse que ao longo dos 4 mandatos como deputado, sempre manteve diálogo com diferentes setores do empresariado e também da sociedade. A assessoria do presidente da Câmara disse que essas conversas não retratam qualquer ilícito e que interpretações sobre favorecimento desconsiderariam o contexto dos diálogos. O conteúdo aparece em meio às investigações envolvendo Banco Master e amplia o conjunto de mensagens e de relações de Vorcaro com autoridades que vêm sendo analisadas a partir do material que foi apreendido pela Polícia Federal.
1: Tá certo, Lívia. Agora 9:19. A gente continua na capital do país para falar de outro assunto agora que também está borbulhando no noticiário e por aí, né? No balcão da padaria, no carro por aplicativo, no transporte público. O governo federal entrou na justiça contra 17 grandes empresas de apostas esportivas. Cobra R$1 bilhão para ressarcir prejuízos causados ao SUS. Rafael Felitti, conta essa história pra gente.
5: A ação civil pública foi movida pela Advocacia Geral da União na Justiça Federal em Pernambuco. O governo cobra R$1 bilhão por danos morais e coletivos, alegando que o avanço das apostas causou um forte aumento nos atendimentos do SUS ligados ao jogo patológico. Ao todo, 17 empresas que somam cerca de 80% do mercado nacional de apostas foram processadas. Entre as marcas citadas na ação estão grandes plataformas como a Bet365, a Betfair, a Betano, Blaze e Sportingbet, além de outras 12 casas de apostas. Nos dados apresentados à justiça, o governo aponta que 28 milhões de brasileiros apostam atualmente e quase 11 milhões têm um padrão de risco ou jogo problemático. O Ministério da Saúde argumenta que a arrecadação repassada pelas bets é insuficiente para cobrir o custo do tratamento dessas pessoas na rede pública. Além da indenização bilionária, o processo pede a devolução em dobro do dinheiro perdido por apostadores diagnosticados com vício.
2: O presidente do Flamengo, Luiz Eduardo Baptista, o BAP, criticou a medida provisória do governo federal que determinou a proibição das casas de apostas no Brasil. Em pronunciamento na TV oficial do clube, o dirigente afirmou que decisão causará um prejuízo de cerca de R$400 milhões no orçamento rubro-negro e comprometerá a folha salarial do futebol, esportes olímpicos e compromissos financeiros já assumidos. Ao questionar a sustentabilidade dos investimentos, BAP citou acordos no elenco, perguntou como conseguirá pagar o meia Lucas Paquetá a partir de janeiro do ano que vem. Vamos ouvir.
6: Como é que eu vou pagar o Paquetá em janeiro? Eu assumi um compromisso importante para o Flamengo. E o Flamengo, João, tudo que o Flamengo faz é dentro da lei. Agora, essa medida, ela compromete as receitas do futuro. Isso afeta a folha do futebol, afeta as contratações que nós fizemos, os pagamentos que nós temos que fazer com o tempo, afeta os esportes olímpicos, cuja maioria do dinheiro vem de incentivo, né, fiscal, de renúncia fiscal.
1: Lembrando que é uma entrevista concedida à própria TV oficial do clube, né? Ele classificou a proibição como um banimento unilateral, difícil de entender, e alertou que em vez de reforçar o time em campo, o clube vai ter que gastar com advogados para gerenciar a quebra de contratos e buscar novos parceiros por valores bem inferiores aos atuais.
6: Nós não temos condições hoje, enquanto eu falo aqui com você, de honrar os compromissos que nós assumimos, baseados em contratos legais e honestos que foram celebrados em função do marco regulatório brasileiro no ano de 27. Então, não temos condições. Nós vamos buscar alternativas? Vamos, sim, senhor. Vamos ter que buscar novos patrocinadores? Vamos, sim, senhor. Mas os valores serão muito abaixo dos atuais.
2: O dirigente rubro-negro cobrou uma reação institucional para reverter a medida, manifestando expectativa de que o Congresso derrube o texto da medida provisória ou que o STF intervenha a partir da próxima semana. BAP ainda sustentou que a suspensão não vai diminuir o endividamento do cidadão brasileiro e apenas enfraquecerá o futebol do país na comparação com mercados vizinhos como o argentino.
6: Vai haver um enfraquecimento ainda maior do futebol brasileiro e vai haver um fortalecimento do futebol argentino. E você não vai reduzir o endividamento do brasileiro médio com essa decisão. A gente tem certeza absoluta disso.
1: Bom, né? Tá na hora de fortalecer o futebol argentino, porque tá apanhando entre clubes aqui. Seleção é outra coisa, né, gente? Mas e clubes? Argentino, uruguaio, chileno, enfim. Clubes de futebol de São Paulo boicotaram o encontro com o governo federal sobre Betis. Aliás, não só de São Paulo. Tem Palmeiras, São Paulo, Flamengo também, Vasco da Gama, Santos. Decidiram que não vão enviar representantes para esse encontro que discutiria, né? Enfim, não temos a data ainda, impactos da medida provisória que proibiu as apostas no país. Ainda sobre esse assunto, vale dar uma olhada aqui num dos destaques do nosso tmc.com.br, nosso site, sobre a explosão de bets. Mas calma lá, não as bets legais, as ilegais, né? Brasil registrando 6.400 novos sites de apostas ilegais em apenas uma semana. Os dados estão no relatório técnico de monitoramento elaborado pela Joy Verify Tecnologia, em parceria com a Associação Nacional de Jogos e Loterias, número representando uma média de 914 plataformas por dia, 17 vezes acima da média registrada no início do mês. 54 sites diários até então. Bem, o crescimento acelerou nos últimos dias, foram 1.692 novos sites no sábado, mais de 3 mil no domingo, o maior número registrado em um único dia. A explosão aconteceu após o anúncio do governo federal, no dia 25 agora, de que as apostas em sites no Brasil estavam proibidas.
2: Esses números e essa explosão de sites de aposta ilegais mostram o desafio que o governo vai ter na prática. Não é um desafio de agora, é um desafio que já existe há anos, há meses. Vamos colocar aqui, desde a regulamentação do mercado de bets, o grande desafio é travar, bloquear o avanço desses sites ilegais. Sites que não pagavam impostos desde que as apostas, empresas sérias começaram a pagar impostos. Então, como é que o governo agora vai controlar isso? Porque o governo consegue mais facilmente controlar o que está de acordo com a lei. Proibiu, ok, então acabou. Mas e o que já não estava de acordo com a lei? Como é que vai proibir? Como é que vai coibir? Existe uma demanda grande por esse tipo de serviço e eu entendo que seja e é uma questão de saúde pública. O vício em jogos é seríssimo, precisa ser combatido como uma questão de saúde mental, é um vício como qualquer outro. Mas essa medida provisória, ela tem prazo. E quando chegar o prazo para perder a validade, nós já não vamos estar em período eleitoral. Vai haver um esforço tão grande e uma preocupação tão grande com a saúde mental das pessoas. Hoje a gente está falando de algo que está sendo tratado agora, neste momento, com todo esse esforço e essa vontade, porque nós estamos a uma semana do primeiro turno. É importante a gente ficar atento a isso, porque tem muita gente comemorando e, claro, com motivo para comemorar, só que o Congresso precisa validar lá na frente a vontade de hoje, né? Na semana de eleições do presidente Lula. Então a gente precisa ficar muito atento a isso. Isso daí só nos próximos meses é que nós vamos saber como vai acontecer.
1: Muito bem, são 9:26. A greve dos funcionários da Caixa Econômica Federal chega hoje, será a um momento decisivo. Tribunal Superior do Trabalho, TST, julga o dissídio coletivo envolvendo o banco e os trabalhadores que estão em greve nacional desde 10 de setembro. Voltando a Brasília agora com você, Lívia Brás.
4: A principal divergência está no Saúde Caixa, que é o plano de saúde dos funcionários. Os trabalhadores, eles rejeitaram três propostas que foram apresentadas pela instituição e dizem que essas mudanças previstas, elas aumentariam os custos e poderiam comprometer o ganho real obtido no reajuste salarial. A Caixa, por sua vez, pediu que a greve seja considerada abusiva e levou o impasse à justiça depois que as negociações não avançaram. O julgamento está marcado para as 14h30. Os ministros, eles podem tentar uma nova conciliação entre as partes ou então decidir sobre as questões que estão em disputa. A decisão do TST vai ajudar a definir os próximos passos dessa paralisação, mas o julgamento por si só não significa necessariamente o fim imediato dessa greve. Enquanto isso, o atendimento nas agências segue afetado. Uma decisão liminar do próprio TST determinou que pelo menos 60% dos empregados sejam mantidos em atividade durante essa paralisação. Para os clientes, a orientação é ficar atento aos vencimentos. A greve não suspende a obrigação de pagar conta, boleto ou parcelas. O aplicativo e internet banking da Caixa, caixas eletrônicos, lotéricas e correspondentes bancários, tudo isso continua como alternativa para os serviços disponíveis.
2: Vamos falar de economia ainda? A taxa de desemprego no Brasil recuou para 5,3% no trimestre móvel encerrado em agosto de 2026. O dado representa um recuo de 0,3 ponto percentual ante o trimestre encerrado em agosto de 2025, quando foi de 5,6%. Os dados foram divulgados hoje pelo IBGE por meio da PNAD Contínua. A população desocupada está em 5.800.000 pessoas, caiu 4,6% na comparação com o trimestre de março a maio de 2026. Em relação ao mesmo trimestre do ano passado, houve queda de 4,9%. A população ocupada chegou a 103 milhões de pessoas, foi a maior da série histórica, com alta de 0,8% no trimestre e aumento de 1% no ano.
1: Daqui a pouco, agora 9 horas e 29 minutos, daqui a pouco a gente fala da vitória da seleção brasileira contra a Austrália na manhã desta terça-feira, aqui no TMC 360, agora 9 horas e 29 minutos.
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0: Muito bem, a Polícia Civil investiga a morte de um homem dentro de um posto da Prefeitura de São Paulo, no bairro do Bom Retiro, centro da capital paulista. E a repórter Luísa Mutoni tem mais informações sobre esse caso, pois não, Luísa?
1: Pois é, Felipe, a vítima foi identificada como Leonardo Alves Maciel, 43 anos. E segundo as informações, ele já chegou ferido a essa unidade, o programa Operação Trabalho, que é um programa ligado à Prefeitura de São Paulo e que oferece bolsa auxílio, atividades de trabalho e também qualificação profissional para pessoas desempregadas ou em situação de vulnerabilidade. Ainda segundo as informações, depois que ele chegou ferido, chegou a ser socorrido para uma unidade de saúde próxima, mas acabou não desistindo. Essa unidade que fica no Retiro, na região central aqui da capital paulista, foi fechada ontem para o trabalho de perícia da Polícia Civil, mas já foi reaberta nesta terça-feira. A Polícia Civil registrou o caso como homicídio e agora investiga as circunstâncias dessa morte. Segundo informações da Prefeitura de São Paulo, o Leonardo fazia parte desse programa desde o dia 1º de setembro deste ano e a Prefeitura, em nota, lamentou a morte do beneficiário.
0: Muito bem, são 9 horas e 32 minutos e nós temos 9 quilômetros de congestionamento na rodovia Fernão Dias. Houve o tombamento, atenção, de uma caminhonete no 56, no sentido São Paulo, região de Mairiporã. Duas faixas ocupadas nesse momento. O acidente se deu por volta das 7h40 da manhã e ainda há trabalhos no local. Uma vítima foi retirada para atendimento com ferimentos leves, encaminhada a um hospital próximo da região. Aliás, uma notícia que acaba de chegar: uma das faixas liberadas, o acostamento continua ocupado e temos de 9 a 10 quilômetros de congestionamento nesse momento. Vamos falar então, aliás, mobilidade urbana, circulação pelas estradas, pelas ruas, é assunto sempre do Paulista TMC, que é apresentado pela Fernanda Câmara e pelo Rafael Tebas, que hoje está aqui nos visitando. Pois não, Tebas, bom dia!
2: É isso, Felipe e Joana, bom dia para vocês. Daqui a pouco, então, tem Paulista TMC, primeira edição. Olha, onda de calor, hein? 34 graus em São Paulo, hoje a máxima, realmente muito quente, pode chover, inclusive, ao longo do dia, principalmente à tarde, tá? Então, recado importante para você que nos acompanha aqui no 100.1. Além disso, a política de São Paulo, também o tabuleiro eleitoral, Ricardo Salles, a gente trouxe aqui ao longo da programação, desistiu da candidatura, apoia agora André do Prado, também Guilherme Derrite. A gente vai abordar esse tema, como que fica essa disputa aqui em São Paulo. E para fechar, Ubatuba aumenta em 150% a tarifa da Zona Azul. Felipe e Joana.
0: 9:34.
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6: Hora de atualizar o noticiário de economia e infraestrutura no Brasil com informações da agência Infra, parceira da TMC. Tribunal de Contas da União vai criar ferramenta para mapear rotas de transporte de carga mais baratas do país e indicar onde investimentos públicos e privados são mais eficientes para reduzir o custo logístico nacional. O projeto vai ser desenvolvido em parceria com a InfraSA por meio de um acordo de cooperação técnica. Novo modelo vai funcionar como um sistema espelho do Plano Nacional Logística 2050, mas com simulações que desconsideram limitações operacionais imediatas, o que permite aos auditores avaliar o potencial de escoamento das cargas. O objetivo da corte é suprir o vácuo de parâmetros técnicos nas auditorias e verificar se as obras apresentadas pelo governo realmente entregam um melhor retorno econômico, especialmente na reativação de trechos ferroviários ociosos e na ampliação de acessos portuários. Técnicos do tribunal apontam ainda que a iniciativa busca dar blindagem ao planejamento de transporte de longo prazo, o que evita que trocas de governo paralisem projetos para priorizar listas de obras com viés político. 9h39.
7: O Instituto Nacional de Meteorologia emite alertas de perigo para temporais em toda a região sul do país. A instabilidade vem da formação de um novo ciclone e do avanço de uma frente fria entre o Uruguai e o Rio Grande do Sul hoje, o que coloca várias áreas sob avisos amarelo e laranja. Isabela Miranda tem as informações, pois não.
8: O aviso amarelo indica perigo potencial, com previsão de chuva entre 20 e 30 milímetros por hora ou até 50 milímetros no dia, ventos entre 40 e 60 quilômetros por hora e possibilidade de granizo. Nessas áreas, o risco de cortes de energia, estragos em plantações, queda de galhos e alagamentos é considerado baixo. Já o aviso laranja indica um perigo maior, com chuva entre 30 e 60 milímetros por hora ou até mesmo até 100 milímetros no dia, com ventos que podem variar entre 60 e 100 km por hora e também possibilidade de granizo. Nessas regiões, o risco de corte de energia, estragos em plantações, quedas de árvore e até mesmo alagamento já é mais alto. A instabilidade deve atingir o Paraná, Santa Catarina e o Rio Grande do Sul ao longo desta terça-feira e também da quarta-feira, com chuva forte, trovoadas e possibilidade de granizo nos três estados. No Paraná, a combinação entre o ar quente e a aproximação da frente fria deve provocar tempestades de forte intensidade em todo o estado a partir do fim da manhã já desta terça-feira, se estendendo ainda pela tarde, pela noite e também pela madrugada de quarta. Depois da passagem do sistema, o tempo deve perder força ao longo da quarta-feira em toda a região, principalmente com pancadas mais pontuais e também quedas nas temperaturas.
6: Pelo menos 25 pessoas morreram em diferentes regiões do Nepal depois de um grande deslizamento no país. O mau tempo dificultou os esforços de resgate, mas a situação ela é tão complicada que helicópteros estão impossibilitados de chegar ao local. Todas as vítimas são nepalesas e estavam em um acampamento se preparando para receber clientes estrangeiros que iriam participar de escaladas. Além da avalanche, as chuvas provocaram inundações e deslizamentos. O Nepal ainda se recupera da avalanche que provocou uma forte inundação em agosto. A tragédia destruiu vários vilarejos, deixando mais de 1.400 mortos e quase 6 mil desaparecidos.
7: Ainda como destaque do noticiário internacional, o presidente da Rússia, Vladimir Putin, determina um novo aumento no efetivo militar das Forças Armadas, portanto, do país. A quarta ampliação anunciada apenas neste ano. O decreto acrescenta 15.500 militares, eleva o contingente autorizado para pouco mais de 2.440 mil pessoas. Putin já havia aumentado o efetivo em março, junho e julho. Desde março foram acrescentados quase 50 mil integrantes às Forças Armadas. Essa decisão, obviamente, aumenta as especulações sobre uma possível nova mobilização para a guerra na Ucrânia e do lado ocidental, podemos dizer assim, da Europa, gera muita tensão entre governos de alguns países. A ver o que acontece, né? 9:43.
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6: Fernando Mulica, a gente tem um único assunto na corrida eleitoral, Nossa Senhora Aparecida. Conta pra gente o que você destaca dessa disputa que não cessa. Bom dia.
7: Mulica.
9: Cadê agora, agora foi. Tá vendo?
7: Não foi milagre, tá de Nossa Senhora, foi um botãozinho.
9: Foi. Ontem foi problema mesmo, hoje foi incompetência minha. Mas vamos lá, apertei o botão. Amém. Vamos lá. Não, basicamente assim, agora a gente tem até manobras no Supremo. O Supremo também virou meio altar de santo, né? Porque dependendo do candidato, sei lá, tem um candidato, no caso o Flávio Bolsonaro, que recorre ao, digamos, Santo André das Liminares. Aí o Lula foi no São Dino dos Recursos, aí veio o André agora e de novo foi pro São Luís Atador de Nós. Cada um tem seu santo de devoção para tentar descascar essa história toda relacionada com religião, basicamente relacionada com a imagem de Nossa Senhora Aparecida. E aí é importante ressaltar, sim, é uma fake news. Em nenhum momento Flávio Bolsonaro disse, se comprometeu que caso seja eleito, ele iria retirar de Nossa Senhora Aparecida o título de padroeira do Brasil. Ele nunca falou isso. Mas essa história tem um contexto maior. Daí ter gerado essa confusão toda. Porque uma fake news, os bolsonaristas sabem disso muito bem, a fake news ela tem que ser plausível. Ela é mentirosa, claro, mas ela tem que ser, ela tem que gerar na cabeça de um grupo de pessoas a possibilidade que aquilo poderia acontecer. Ou seja, ela tem que ser plausível. E agora, em agosto, lá meados de agosto, o Flávio Bolsonaro deu uma declaração dizendo que se ele viesse a ser eleito presidente da República, ele faria com que o Senhor Jesus fosse considerado o dono do Brasil. O Brasil será do Senhor Jesus. E isso acendeu um alerta na cabeça de muitos católicos, mesmo fiéis comuns, mesmo leigos. E a história, isso não é de graça, isso tem a ver com um negócio chamado de teologia do domínio, que é uma leitura muito radical que é feita em algumas traduções do livro do Gênesis, aquela história de que o homem vai dominar tudo, o homem, né, no caso, o ser humano, deve dominar tudo. E setores de uns 40, 50 anos, setores mais radicais dos evangélicos passaram a defender essa interação, essa ideia do domínio. E os dominadores seriam esses cristãos mais radicais, nessa ideia de você projetar o reino dos céus na terra, ter uma influência na política muito grande. Ou seja, o Flávio verbalizou um medo que já estava presente. E o boato, a fake news, entrou no vácuo dessa declaração, no vácuo desse medo. Se a gente pensar em termos históricos, é a Igreja Católica que oprimiu os protestantes durante séculos, né? Isso é um fato histórico. Desde a reforma lá de Lutero, houve uma opressão muito grande da Igreja Católica aos protestantes. Mas se você pensar assim, dos 40, 50 anos para cá, com a ascensão das igrejas pentecostais e neopentecostais, a briga virou outra. Essas igrejas, até por uma questão de disputa de mercado, são muito agressivas. Trabalham, elas não apenas tratam das suas qualidades, elas falam dos defeitos dos outros. É uma concorrência, quase um mercado capitalista. E aí as religiões de matriz africana são as mais atingidas, aquela história dos orixás são demônios, e sobra também para a Igreja Católica. E as imagens católicas também são vistas como demoníacas, como representantes de forças do mal, contrárias à ideia de Jesus. E a maioria aqui dos católicos do Brasil, que não é praticante, estava segurando essa onda, estava administrando esse processo. E agora ficou mais pesado. Então, esse episódio todo só ganhou essa repercussão porque tem uma história. Tem uma história, como diria o Brizola, é algo que vem de longe. E gerou essa confusão toda. Essa ideia da teologia do domínio. Agora, é uma questão séria que desempatou o jogo, porque o jogo estava meio empatado, denúncia para um lado, denúncia para o outro, estava meio empatado, cada lado podia, igual discussão de futebol. Você sempre pode citar um jogo que teu time foi beneficiado pela arbitragem, eu vou dizer que o meu time foi, ou o seu, enfim. Esse jogo da denúncia estava empatado. A história da religião quebrou isso. Agora, vamos ver como é que isso decide. Amanhã Nossa Senhora vai para o plenário, vai ser julgada lá no plenário do Supremo Tribunal Federal. Vamos ver como é que isso anda. Flávio Bolsonaro ontem já pegou a santinha, já levantou, o que para alguns evangélicos é péssimo. É como se ele estivesse fazendo quase um culto, uma louvação a uma imagem que representaria também o demônio. Mas é uma briga boa. A pena só que, assim, alguns dias da eleição, a gente esteja discutindo questões do céu e não questões da terra, né?
10: São as relevantes, né? Passamos meses e meses e meses, não que as questões do céu não sejam, mas para o encaminhamento do país, reformas necessárias e tudo mais, ficamos cobrando aqui meses e meses. Propostas, propostas, propostas, programas e nada, né? Ficamos nesse lenga-lenga que agora chegou aos céus. Molica volta amanhã para conversar conosco e daqui a pouco a gente vai falar, sabe do quê? Que Nossa Senhora Aparecida acabou ajudando até na vitória da seleção brasileira. Você não acredita?
9: Pois é, hoje jogou com o manto azul, aquela história do Paulo Machado de Carvalho lá em 58.
10: Vamos aproveitar depois e contar essa historinha aqui rapidamente, então. Daqui a pouco a gente vai falar com a nossa equipe de esporte, mas em 58... o Brasil chega à final com a Suécia e a Suécia jogava de amarelo. E aí, vocês, segundo a FIFA, vão jogar com o uniforme 2. Cadê o uniforme 2? O branco não podia porque era maldito, né? Porque era o do Maracanaço. Vamos atrás de comprar um jogo de camisa. Acabou se decidindo pelo azul. E por que o azul? Chegou Paulo Machado de Carvalho, chefe da delegação brasileira, falou para os jogadores assim: calma, vocês vão ganhar, porque esta é a cor do manto de Nossa Senhora Aparecida. Brasil goleou, Molica, a Austrália, valorosa seleção da Austrália, hoje por 4-2, jogando de azul.
9: Amém.
10: Amém. Tô de azul hoje. Tchau, até Molica, amanhã. Até amanhã.
6: Até.
10: 9:50.
6: O Ministério Público do Rio pede a preservação integral das imagens de câmeras corporais dos policiais que atuaram na operação no Complexo da Maré ontem, ação que acabou em 12 prisões, apreensão de fuzis. Mais de 40 escolas foram fechadas, postos de saúde também nas comunidades. Beatriz Trindade traz mais informações.
11: A Polícia Civil investiga se o traficante Álvaro Malaquias Santa Rosa, conhecido como Peixão, deu ordem para que os criminosos abordassem dois ônibus escolares na linha vermelha nesta última segunda-feira. Essa é uma das linhas de investigação sobre o caso que aconteceu durante uma operação da Polícia Militar no Complexo da Maré. Os ônibus levavam estudantes da escola Eleva, que saíram da Barra da Tijuca em direção a Vassouras, no sul fluminense. Os criminosos criminosos abordaram os veículos na altura do Trevo das Missões, em Cordovil, retiraram as chaves dos motoristas e usaram os coletivos para bloquear a via. Durante essa ação, ninguém ficou ferido e os estudantes seguiram viagem depois que essa situação foi controlada. A operação na Maré começou ainda durante a madrugada e mobilizou cerca de 200 policiais. O balanço da PM aponta 3 mortos e 12 presos. 11 dos presos ficaram feridos, além de um policial militar e 2 adolescentes. O Ministério Público acompanha agora a operação e pediu os registros das ocorrências e a preservação das imagens das câmeras corporais que foram usadas pelos policiais. A gente lembra que Peixão é apontado como uma das principais lideranças do Terceiro Comando Puro e como responsável pelo tráfico do chamado Complexo de Israel, na zona norte do Rio.
6: Agora são 9:52. Já vamos mudando aqui a nossa trilha, porque a gente vai falar de esporte. A estreia da NFL no Maracanã bateu recorde de público esportivo no estádio esse ano, movimentou a economia do Rio. Júlia Novaes traz mais informações.
12: Quase 73 mil pessoas de 67 diferentes nacionalidades foram ao estádio do Maracanã neste domingo para assistir a partida de futebol americano entre Ravens e Cowboys da NFL, o maior evento esportivo do ano de 2026 no Brasil. Dados da venda de ingressos revelaram que 88,3% dos bilhetes foram comprados por brasileiros contra 11,7% por estrangeiros. As nacionalidades que mais compareceram após os brasileiros foram estadunidenses, mexicanos, britânicos e argentinos. Uma estimativa do Hotéis Rio, publicada antes da partida, havia previsto uma ocupação de aproximadamente 78% nos hotéis da capital fluminense para a época do jogo. Os bairros de Copacabana e Leme lideram o ranking com 95,72% de ocupação, seguidos de Ipanema e Leblon com 94,24%. A NFL se comprometeu a realizar pelo menos 3 partidas de sua temporada regular no Rio de Janeiro nos próximos 5 anos. A estrela revelou a capacidade do esporte de lotar o estádio do Maracanã e a capital.
10: E agora, bola no gramado, bola na rede, 6 gols hoje no grande amistoso entre Brasil e Austrália, que nós transmitimos aqui no nosso canal TMC Esporte. E o Kaique Silva está aqui para contar para a gente como é que foi esse jogo. Seja bem-vindo, muito bom dia, Kaique.
13: Tudo bem, Felipe, abraço para você, para a Joana, para todo mundo ligado aqui na TMC. Não faltou emoção nesse jogo do Brasil, mais um amistoso contra a seleção da Austrália, digamos o jogo da volta, né? E o Brasil conseguiu a vantagem, né, diante da seleção australiana nesses 2 amistosos. Vitória agora por 4-2, né? Anotei aqui os gols da seleção brasileira porque foram 4, não é fácil memorizar também, né? O lateral direito Wanderson, o Rafinha de pênalti, o Bruno Guimarães, depois de uma boa jogada do Vinícius Júnior e do Endrick, e para fechar o próprio Vinícius Júnior também em mais uma penalidade, agora ele chamou a responsabilidade e pediu para bater. Depois do jogo, um detalhe importante na coletiva, que acabou há pouco, do Carlo Ancelotti, é que ele já confirmou mais ou menos o que teremos pro próximo sábado, no último, terceiro e último amistoso do Brasil, nessa super data FIFA. O Brasil joga às 11 da manhã contra a seleção da Índia e o goleiro da seleção será o Pedro Morisco, ou seja, no primeiro jogo contra a Austrália foi o Hugo Souza, hoje foi o goleiro Otávio, outro goleiro também criticado, né, porque ele falha no primeiro gol da seleção australiana, e agora o terceiro goleiro será o Pedro Morisco. Ele levou 3, vai utilizar um em cada um desses jogos da seleção brasileira. Enfim, a seleção, nessa mudança de geração, essa renovação necessária, toda a Copa do Mundo que o Brasil não é campeão, pede-se a renovação, mas na posição de goleiro de fato está acontecendo. Pedro Morisco já está confirmado como titular, então, sábado, 11 horas da manhã, com a total cobertura da equipe esportiva da TMC, Brasil e Índia, fechando essa super data FIFA, pessoal.
10: Foi jogo emocionante, teve até briga, né? Teve até confusãozinha lá, empurra, cartão amarelo.
13: O capitão da seleção da Austrália com o Endrick, que entrou num nível alto ali, numa rotação um pouco mais alta que os jogadores já estavam. Inclusive, o Endrick entrou no lugar do camisa 10, o Rafinha, que preocupa, a repercussão já é grande na Espanha e também, né, no jornal ali, o noticiário catalão, porque o Rafinha, jogador do Barcelona, craque do time do Barcelona, 10 da seleção, ele saiu com incômodo na coxa direita. Então, por conta disso, ele pode preocupar para a seleção brasileira nesse jogo de sábado e também para a sequência de jogos do time do Barcelona.
10: Valeu, Kaique, bom trabalho para você, para toda a nossa equipe da TMC. Valeu. 9:56 agora, dá tempo da gente falar do resultado final da nossa enquete. Olha só, religião pesa na hora de escolher o seu candidato? deu uma virada aqui, ó. O sim estava ganhando e perdeu. 36% sim, 64% não. Repetindo, religião pesa na hora de escolher o seu candidato. O não venceu. Amanhã tem mais uma enquete para você participar.
6: Muito bem. E a gente fica por aqui. Amanhã tem mais TMC 360 nesse horário que é quebrado por enquanto. Enquanto existir o horário eleitoral obrigatório, nós seguimos entrando no ar às 7h25. Mas já isso muda. Já as regras mudam. No segundo turno muda também o tamanho, né, do horário eleitoral e a gente chega provavelmente mais cedo. Enquanto isso, a gente entra no ar às 7 horas da manhã no YouTube TMC News BR, onde você pode participar, comentar, participar da enquete, inclusive todos os dias até às 10 horas da manhã. A gente vai ficando por aqui, você fica agora com a programação local da TMC. É isso.
10: O que você tá olhando pra mim? É pra dar tchau?
6: Pra dar tchau?
10: Tchau.
6: Até amanhã.
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1: 10 horas e 1 minuto, isso significa que o Paulista TMC está no ar, junto com você, junto com a sua audiência, com a sua companhia. Muito bom dia, seja muito bem-vindo aqui comigo, Fernanda Câmara, e também com Rafael Tebas. Bom dia, parceiro.
2: Muito bom dia, Fernanda. Muito bom dia para você que nos acompanha também aqui no 100.1. O Paulista, então, está no ar. Muita informação, muita prestação de serviço. A informação que importa para você aqui em São Paulo. Agora são 10 horas e 1 minuto. A gente reforça aquele recado. Você pode participar com a gente, mande a sua mensagem. Às vezes tem algum problema aí na sua região, no seu bairro, e você manda a mensagem pra gente aqui. 11 972211001. 11 972211001.

0: Para quem vai para o litoral norte, Ubatuba vai aumentar em 150% a tarifa da Zona Azul a partir do dia 9 de outubro, hein? Recado importante.
1: E na previsão do tempo, São Paulo pode ter calor de 34 graus e pancadas de chuva nesta terça-feira.
0: Esporte também, o Brasil entrou em campo e venceu a Austrália no segundo amistoso da data FIFA.
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0: 10h04, a gente vai movimentar nossa reportagem aqui em São Paulo. Nesse instante, no Paulista TMC, o Ministério Público de São Paulo realizou uma operação contra um grupo suspeito de aplicar golpes de pirâmide financeira na manhã desta terça-feira. Luísa Mutoni, conectada, tem mais informações pra gente. Luísa.
4: Pois é, Rafael, esse grupo investigado pelo Ministério Público simulava investimentos em ouro e também prometia lucros altos com a compra e revenda desse ouro no mercado internacional. Mas ao invés de comprar e revender o ouro, efetivamente, eles compravam itens de luxo e mantinham parte desses valores aplicada para atrair novos investidores. A Operação Sanacai é realizada desde as primeiras horas da manhã de hoje pelo Ministério Público, com o apoio das polícias civil e militar, e cumpre ao todo 13 mandados de busca e apreensão aqui na capital paulista, em municípios da Grande São Paulo e também no Rio de Janeiro. Até o momento, os agentes já apreenderam 6 veículos de luxo, também armas, munições, uma grande quantidade de ouro ainda não contabilizada, e uma apreensão de destaque é um helicóptero que pertence a um dos investigados e é avaliado em mais de 10 milhões de reais. Esse helicóptero que foi apreendido em uma empresa em Osasco, na região metropolitana de São Paulo. A justiça também determinou o sequestro de bens e valores dos investigados em mais de 162 milhões de reais. Mas essa quadrilha já vinha sendo investigada em abril deste ano. Alguns itens, né, já foram apreendidos alguns itens que pertencem aos integrantes dessa quadrilha. Entre estes itens já apreendidos ou sequestrados estão aí 52 imóveis, também veículos e aplicações financeiras. A gente vai seguir acompanhando e a qualquer momento eu volto aqui na programação com mais informações.
0: Tá certo, Luísa. Daqui a pouco então a gente faz conexão novamente com você. 10h05, a gente vai falar de trânsito agora. Você que nos acompanha no 100.1, que está dirigindo, indo para o trabalho, voltando para casa, enfim, situação do trânsito nesse instante. E olha, uma terça-feira realmente de muita movimentação, acima da média, inclusive. A CT nos informa aqui, por exemplo, algumas regiões da capital paulista, região sul, com 94 quilômetros de lentidão nesse instante. A 23 de maio é um problemão ali, bem próximo do Parque do Ibirapuera, mas há outros pontos também. A Santo Amaro, por exemplo, no sentido Hélio Pellegrino, aliás, tem uma obra, né, já há algum tempo, uma obra na esquina da Hélio Pellegrino com a Santo Amaro, complicando a vida de quem tá ali, passando por esse ponto da cidade. O cruzamento da Santo Amaro com a Bandeirantes também complica a vida do motorista aqui em São Paulo. Inclusive, já que eu citei a Bandeirantes, a chegada a Congonhas complicada nesse momento. Agora, a Rubem Berta Congonhas no sentido Vila Mariana, né, tem trânsito, claro, não tá fácil, mas está um pouco melhor, dá para você, enfim, imprimir alguma velocidade aí, claro, respeitando sempre os limites na Rubem Berta. Agora a gente vai falar um pouco sobre a zona oeste da cidade, são 145 quilômetros de lentidão nesse momento. Olha, é muita coisa, viu? Realmente é muita coisa. Você que chega a São Paulo pela Castelo Branco, eu tô olhando o nosso mapa aqui em tempo real e a situação é complicada. Há uma obra, inclusive, sendo também feita na Castelo Branco, na região ali de Itapevi, Barueri, e vai travando o trânsito no sentido capital paulista. A Marginal Tietê, pista expressa e pista central, tem trânsito também bastante complicado na chegada a São Paulo. 10h07.
1: E a gente continua falando com você que está aqui no Paulista TMC no 100.1. Agora o recado, o Tebas falou isso no comecinho do jornal, que se você tiver algum problema aí no seu bairro, na sua comunidade, na sua região, para você escrever pra gente. Pois bem,

0: Vou reforçar esse recado. Se você tiver qualquer problema, então, na sua rua, aí na sua comunidade, no seu bairro, enfim, algum problema que esteja atrapalhando sua vida, seja um poste sem iluminação, fios desencapados, buraco, e aí quando chove, enche de água, forma aquela poça de água, e aí tem risco de acidente. Enfim, algum problema que esteja mudando e atrapalhando a sua rotina, é só você mandar pra gente a sua reclamação no 11 972 21 1001, ou escrever pra gente no arroba @TMCNewsBR, que a gente vai direcionar, a gente vai encaminhar a sua queixa para as autoridades cabíveis, cobrando uma solução. Dito isso, nós vamos agora para a previsão do tempo. Porque tem muita gente perguntando aqui: tá calor, mas vai esfriar, como é que vai ficar o tempo? Olha, São Paulo vai ter mais um dia de calor nesta terça-feira, com mudanças no tempo à tarde. Na capital, a temperatura mínima fica em torno de 20 graus e a máxima chega aos 34 graus. O sol aparece forte durante a manhã e eleva rapidamente as temperaturas. A umidade do ar aí pode ficar próxima dos 30% durante o período mais quente, portanto, beba muita água. Entre a tarde e a noite, aumentam as chances de pancadas de chuva e trovoadas, e as chuvas podem ser fortes em alguns pontos, mas devem ocorrer de forma rápida e isolada. No interior, as temperaturas podem passar dos 40 graus antes da chegada das instabilidades, e também a previsão de rajadas de vento que podem chegar a 90 km por hora em algumas regiões. 10 horas e 9 minutos.
1: A gente vai movimentar nossa reportagem aqui em São Paulo. Há pouco conversamos com Luísa Mottoni e agora Ricardo Spárvoli já conectado com a gente. Spárvoli, onde você está nesse momento?
2: Bom dia, Rafael Tebas, Fernanda Câmara, para você que acompanha o Paulista TMC. Nesse momento, eu estou na estação Barra Funda, na zona oeste de São Paulo, estação essa que acaba agregando 5 linhas diferentes do trem e do metrô aqui de São Paulo, então estação extremamente importante, e uma dessas linhas é a linha vermelha. Hoje de manhã cedo, a linha vermelha teve problemas, circulação com velocidade reduzida devido a uma falha elétrica lá na estação Vila Matilde. O problema aconteceu por volta das 7h50 da manhã, mas já foi resolvido logo, às 8h17 já estava tudo normal. Nesta manhã, a gente teve a reclamação, muitas reclamações, na verdade, de passageiros da linha 9 Esmeralda, que estavam reclamando de lentidão, de trens superlotados, mas acontece que, de acordo com a Via Mobilidade, a operação está regular. O que acontece é que, na terça-feira, o dia é mais cheio mesmo. Normalmente, terça-feira é o dia mais cheio da linha Esmeralda, isso porque quem pode fazer home office acaba fazendo na segunda, na sexta-feira, mas na terça é dia de ir para a rua, é dia de pegar o trem, dia de pegar o metrô. Então, por conta disso, a linha Esmeralda acaba sofrendo um pouquinho, não só a linha Esmeralda, como todas as outras linhas. Mas, nesse momento, para amenizar um pouquinho a vida do paulistano, nesse momento, funcionamento normal em todas as linhas do metrô e do trem. Qualquer novidade, volto ao longo da programação. Volto com vocês.
0: Obrigada, Ricardo Spárvoli, por todas as informações. A gente está vendo aí a movimentação atrás de você, mas a gente vê por aqui também, aqui no YouTube, no arroba TMCNewsBR, que a situação está normal, como você falou. E é claro que qualquer novidade você volta. Mas, Rafael Tebas tem uma pergunta ali.
1: Não, eu só ia perguntar se ele já registrou, não me recordo, que são várias estações, o Spárvoli passa, enfim, ele fica circulando por São Paulo, se já temos o café na Barra Funda. Não me recordo.
2: Temos sim, senhor Rafael Tebas. Inclusive, eu acho que a gente tem de dois lugares aqui, dois ou três lugares da Barra Funda. É um dos lugares favoritos para fazer o mapa do café com leite. Aqui em Pinheiros, eu já fui em muitos lugares, já estou cansado de tomar café da manhã por aqui, Rafael Tebas.
1: Boa.
0: Ô, Ricardo, mas você gosta de café?
2: Gente, vou contar uma curiosidade para vocês. Eu não gosto tanto assim de café, sabia? Por isso que eu coloco leite, eu coloco açúcar. Eu sou meio avesso ao café, muito amargo. Gosto de coisas mais docinhas.
0: E tem que falar de café por causa do mapa do café.
2: Por causa do Rafael Tebas.
1: Boa, boa.
0: Obrigado, Spárvoli.
1: Valeu, Spárvoli. 10 e 12, então. Vamos falar de praia aqui, Fernanda Câmara, com o Marcos De Pato.
0: Isso.
1: Olha, Ubatuba, hein, vai aumentar 150%. É bastante.
0: Bastante.
1: Nossa, é muito. A tarifa da Zona Azul nas praias, isso a partir do dia 9 de outubro. E aí, Pato, você que também curte uma praia, quer dizer que vai ficar mais cara, então, essa taxa, né?
3: Pois é, Rafael Tebas, Fernanda Câmara. Hoje o dia, inclusive, estava bem propício, né? 27 graus, com sensação térmica de 29 aqui no Jabaquara, zona sul da capital paulista. Mas, com esse aumento aí de 150% no valor da zona azul para as praias, vai ficar meio que complicado, né? Não vai ser tão convidativo assim ir para o litoral norte de São Paulo. A prefeitura da cidade anunciou nessa segunda-feira, né, esse aumento na tarifa, que hoje é de R$ 20,00, vai agora para 150% de aumento nessa tarifa, que vale para 18 áreas, incluindo Praia Grande, de Toninhas, também a praia de Tenório, Enseada e Itamambuca. São 18 áreas no total. Nas áreas classificadas como Zona Azul Cidade 2, que incluem a região do Itaguá, além de bolsões como da Praça Alberto Santos e da antiga Feira Hippie e do espaço de eventos, o valor vai passar de R$ 2 para R$ 5,00 por hora, das 7 da manhã às 11 da noite. Essa mudança aí foi estabelecida por decreto, né, publicado pela Prefeitura, que, segundo, né, a administração pública, a atualização dos valores considera custos operacionais.
0: A gente teve um probleminha aí com a conexão do Marcos de Pato, daqui a pouquinho a gente volta, mas então o valor aí da Zona Azul das Praias vai subir de R$ 20 para R$ 50 a partir de 9 de outubro. O Pato tá aí ele continua reforçando a informação, então vamos lá, Pato.
3: Vamos lá, é só para justificar, né, o porquê, né, a prefeitura dizendo o porquê desse aumento aí. Segundo a administração pública, essa mudança vem por conta, né, da atualização dos valores que considera custos operacionais, demanda e necessidade de investimentos na fiscalização e também na modernização do sistema. Agora a gente lembra, né, veículos utilizados aí por pessoas idosas, com deficiência ou mobilidade reduzida, não vão ter aí que pagar essa tarifa, vão ter a isenção, desde que identificado com a credencial que seja válida e sejam também observadas as regras, né, previstas no decreto. E também para os moradores da cidade, né, carros e caminhonetes que são registrados em Ubatuba também ficam isentos dessa cobrança, menos na região central, que inclui aí a Zona Azul Cidade, lá continuam pagando normalmente o valor. Lembrando que esse último reajuste havia sido feito em 2022 e também tinha sido já um salto alto, vamos dizer assim, de 12 para 20 reais. Agora, mais do que dobrou, né? Foi de 20 para... Vai, na verdade, né? A partir do dia 9 de outubro, como bem disse o Rafael Tebas, de 20 reais para 50 a partir do dia 9 de outubro. Aí, como eu disse, mesmo com esse calor que está fazendo nessa terça-feira em São Paulo, não fica tão convidativo para a praia, né? Vai ser um gasto a mais que aí as pessoas vão ter que pensar na hora de fazer esse passeio. Claro, o pessoal que for com o carro para lá. Volto com vocês.
1: É porque aí vai colocando na conta, né, Fernanda? Coloca ali o pedágio, a gasolina,
0: a alimentação,
1: aquele aperitivo na praia, na beira do mar e por aí vai, né?
0: É.
1: Muito bom. E, inclusive, estamos na primavera, verão tá chegando, então informação valiosa aqui
0: protetor
1: no Paulista.
0: Protetor solar que tem que ficar reaplicando, tudo isso é gasto.
1: É gasto.
0: Pato, valeu. Obrigada. Daqui a pouquinho a gente volta com o Pato com outras informações.
1: É isso, 10h16.
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11: 10 horas e 20 minutos, você acompanha o Paulista TMC aqui no 100.1, você pode participar com a gente, como sempre, no nosso WhatsApp, o Paulista TMC no ar também, claro, além do rádio, no YouTube com imagem, no arroba TMC NewsBR. Vem com a gente, deixa o like aí, vem com a gente no Paulista TMC. Bom, os principais destaques do dia agora no Paulista TMC. Nossa, uma notícia muito triste. Uma menina de 2 anos morreu após ser atingida a marteladas pelo próprio irmão em Praia Grande, no litoral de São Paulo.
12: A gente até lê e fala, será que é isso mesmo? Mas é, gente, atingida a marteladas pelo próprio irmão. A criança chegou a ser levada ao hospital com vida, mas não resistiu aos ferimentos.
11: O irmão de 21 anos, então, é o suspeito principal aí e fugiu. A Polícia Civil está investigando esse caso terrível.
12: E a gente também acompanha para dar mais informações aqui, infelizmente. Um policial civil de 51 anos foi preso na segunda fase da Operação Infiltrados, que investiga ligações de agentes públicos com o PCC.
11: Segundo as investigações, Flávio Marcelo Coelho participava de um esquema de extorsão e lavagem de dinheiro.
12: Um ônibus perdeu o controle, arrastou carros e uma moto e bateu no muro de uma escola no Jabaquara, na zona sul de São Paulo.
11: As imagens são impressionantes desse caso. Uma mulher ficou ferida, foi levada ao Hospital São Luís, Jabaquara.
12: O ônibus estava sem passageiros e a avenida foi interditada nos dois sentidos.
11: E na reta final das eleições, o prefeito e o vice de Jandira foram condenados à perda dos cargos por conta de irregularidades na compra de cestas de Natal para servidores.
12: A contratação de R$627 mil teria sido direcionada. A decisão cabe recurso.
11: E 9 partidos repassaram 21 milhões, tá? Cerca de 21 milhões de reais em verbas públicas para 20 candidatos apontados como ligados ao crime organizado.
12: Eles podem continuar usando os recursos enquanto os registros são analisados pela Justiça Eleitoral.
11: Um comitê eleitoral de Gut, candidato a deputado federal, foi roubado em Guarulhos.
12: Os criminosos fizeram reféns e foram direto ao local onde havia um malote com dinheiro.
11: Um suspeito foi preso e R$15 mil foram recuperados.
12: Agora a campanha deverá explicar a origem e a finalidade do dinheiro. 10 horas e 22 minutos.
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11: A gente movimenta a nossa reportagem aqui no Paulista TMC novamente com a Luísa Mutoni, né? Olha só, a justiça decidiu manter preso o policial penal suspeito de matar a esposa em Cajamar. A Luísa Mutoni acompanhando esse caso desde aí do começo da semana e tem atualizações pra gente, Luísa.
15: Pois é, Rafael, o policial penal Felipe Alves Bugni, de 40 anos, teve a prisão convertida em preventiva depois de passar por audiência de custódia ontem. A esposa dele, Aline Bugni, de 31 anos, foi encontrada morta na noite de domingo com um tiro na cabeça na casa onde o casal morava, em Cajamar, na região metropolitana aqui de São Paulo. A polícia agora aguarda o resultado dos exames periciais para saber se Aline teria tirado a própria vida, que foi a versão inicialmente apresentada por Felipe na delegacia, ou se ela teria sido vítima de um feminicídio. O Felipe foi preso em flagrante no próprio domingo e ontem, então, teve essa prisão convertida em preventiva, mas até o momento esse caso ainda é tratado como morte suspeita. Os vizinhos do casal disseram que eles discutiram ao longo de todo o domingo e que o barulho da briga só parou por conta do disparo. Uma arma de calibre .40, que é a utilizada pela Polícia Penal, foi encontrada embaixo da cama do casal, mas agora, então, os exames periciais vão dizer o que de fato aconteceu. A polícia segue investigando esse caso. O velório de Aline começou às 10 horas da manhã de hoje e o enterro será ao meio-dia no cemitério municipal de Cajamar.
11: Luísa Mutoni acompanhando então as principais informações, inclusive esse caso aqui em São Paulo. A gente também segue atento a esse episódio. 10 horas e 25 minutos.
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12: O nosso cenário hoje está diferente aqui com Bruno Rizzi, nosso analista, com Beatriz Gimenez, nossa editora, para falar, claro, de eleições aqui no Paulista. Ontem, Ricardo Salles anunciou a desistência da candidatura, o que mexeu na disputa pelo Senado em São Paulo. Então, a Beatriz e o Bruno Rizzi estão aqui no estúdio para nos contar o que é que está acontecendo. A palavra é de vocês.
16: Bom dia, gente. Bom dia aos ouvintes do Paulista TMC. Pois é, agora a gente tem uma grande movimentação aí na disputa pelo Senado, né? Com a desistência do Salles, a gente está apurando aqui que teve uma articulação aí entre o Salles e a chapa do Tarcísio para ter o apoio, então, e fortalecer as candidaturas do André do Prado e do Guilherme de Ritchie. E como todos eles são nomes bem posicionados aí no campo da direita, né? A expectativa é que os votos do Salles migrem, então, para o André do Prado e para o de Ritchie. Conforme a última pesquisa da Datafolha, o Salles tinha 4% de intenções de voto, né? E hoje a gente teve a divulgação aí da pesquisa Real Big Data e o Salles estava aparecendo com 6% das intenções, já que a amostragem foi feita, então, antes do anúncio da desistência da candidatura dele. E enquanto o de Ritchie, segundo a Big Data, está liderando aí a disputa ao Senado com 22% das intenções. O André do Prado com 20%, a Tebet com 18% e a Marina com 15%. Os três ali, então, os três primeiros, Tebet, André e o de Ritchie, empatados tecnicamente, né? Então, eu queria perguntar pro Bruno Rizzi, que é o nosso colunista de política aqui da TMC, né? O que, que você acha? Vai ter mesmo essa migração de votos do Salles para esses nomes da direita aqui na disputa para São Paulo?
17: Bom dia,
12: só
17: Bia,
12: vou complementar. Bom dia.
17: Já dei bom dia, né?
12: Já.
17: Pode atropelar, não tem problema.
12: Atropelando a Bia, não. Só pra gente complementar, porque ontem a gente deu a notícia aqui e a gente falou que a gente sabatinou, né, o Salles e todos os candidatos ao Senado. E o Salles tinha falado que o André do Prado, por exemplo, era um infiltrado de direita e agora tá apoiando. Então a gente realmente quer saber isso, né? E também como ficam Marina e Tebet.
17: Pois é, a relação do Ricardo Salles, ela era boa, positiva ali com o de Ritchie, um com o outro, mas realmente com o André do Prado, certamente não era uma das melhores relações ali. E agora a articulação do partido, o apoio, acaba centralizando essa possível migração dos votos de Ricardo Salles para André do Prado e Guilherme de Ritchie. Porém, a coisa não é tão óbvia assim. A gente sabe que, primeiro que o voto para senador, ele é decidido ali, basicamente, nos últimos dias e horas antes das eleições. Então, a gente não pode se apegar tanto somente às pesquisas. Claro que os movimentos e as pesquisas vêm mostrando uma tendência mais natural, mas também não é algo tão óbvio e também não é tão óbvio essa migração imediata. Achar que a gente vai pegar esses 6, 7%, né, de 4 a 8%, pegando na margem de erro, de Ricardo Salles e transferir para de Ritchie e André do Prado, não, a conta não é tão simples assim. A gente vai ter uma migração naturalmente maior para esses candidatos, mas pode sobrar, tem votos no ar, esse é o ponto. Tem, na média, 6% de votos voando que podem ser realocados, por exemplo, até em Simone Tebet e Marina. Né? Simone Tebet um pouco mais favorável nesse caso, porque Marina tem uma referência,
11: uma inclinação
17: do público,
11: mais
17: do eleitor,
11: à esquerda,
17: mais, né, à esquerda, exato.
12: É.
16: Sim, até a própria Tebet, né, o pessoal do campo progressista mais alinhado ali à esquerda, tem duras críticas a ela, então ela nem sempre é associada a um nome à esquerda,
17: exatamente,
16: né? Embora ela esteja aí, participe da, esteja integrada na chapa do Tarcísio, né?
11: Agora, no começo da disputa, Bia, Rizzi, Fernando e você que nos acompanha, me lembro que os especialistas, de forma geral, apontavam, bom, a tendência é que um candidato do campo da direita consiga uma das vagas e outro do campo da esquerda. Agora, se vocês avaliam, você, Rizzi, que é possível que dois candidatos no, do campo da direita fiquem com as duas vagas, no caso, então, André do Prado e o Guilherme de Hitch?
17: Pois é, até esse é um movimento, Tebas, que se a gente for analisar da semana passada para cá, independentemente dessa desistência, pelas pesquisas e pelo movimento que a gente já vinha observando e pela até relação e a entrada de Tarcísio de Freitas, o envolvimento de Tarcísio de Freitas nessas campanhas, o movimento já vinha mais favorável para André do Prado e Guilherme de Hitch, especialmente André do Prado por ter essa relação mais direta, por ser ali o candidato real ali de Flávio Bolsonaro, aquele link mais direto acaba caindo no colo de André do Prado. Guilherme de Hitch tem um nível de conhecimento, por ter sido da Segurança Pública de São Paulo, ele tem um nível de conhecimento mais presente na população paulista, então eles têm caminhado desde o início, mas da semana passada, duas semanas para cá, eles têm ganho um favoritismo e a gente sabe que o Senado tem essa tendência maior aqui em São Paulo. Mas, pelas pesquisas, tanto Simone Tebet quanto Marina, mais esses dois candidatos apresentavam ali empate técnico. Mas o cenário já era mais favorável. Agora, com a saída de Ricardo Salles, ainda mais favorável, porque, como eu falei, não é automático, não é óbvio, mas, naturalmente, uma maioria migra para esses dois nomes.
16: Muito interessante, né? Mas a gente também tem, né, informações aqui dos bastidores, Rizzi, de que os aliados do Tarcísio estão negando que tenha existido alguma negociação do cargo aí, de cargo, né, em troca da desistência do Salles. Porque, obviamente, ele, quando fez o anúncio da desistência, ele declarou o apoio ao André do Prado e ao de Hitch. Então a gente presume que teve sim uma negociação em prol aí de fortalecer esses homens da direita. Mas o que vem sendo apurado é se houve, então, promessa, né, do governo Tarcísio, da possibilidade, né, dele sendo reeleito, do governo Tarcísio oferecer algum cargo para o Ricardo Salles. Os aliados do Tarcísio estão negando essa possibilidade. Já os aliados próximos de Salles, aí, alguns vêm dizendo que sim, houve essa negociação, né? Então, seria uma movimentação lógica aí acontecendo no tabuleiro aqui da disputa do Senado. E também vale dizer que o Salles, ele já tinha recebido recursos para a campanha, né? Segundo o jornal Globo, foi o total de 4,6 milhões de reais de recursos de verbas públicas e doações privadas. E segundo o UOL, foi cerca de 3 milhões de reais ali de recursos públicos que teriam sido repassados pelo Novo, né? E cerca de 1,5 milhão ali que já havia sido gasto. Mas aí a gente também lembra que a desistência, ela não obriga o candidato a devolver esses valores, né? O Partido Novo, ele já, em nota à TMC, ele afirmou que vai cumprir a legislação em relação à desistência e também falou que reforçou aí que defende a redução do uso de verba pública nas campanhas eleitorais e disse que o fundo eleitoral recebido pela legenda representa aí cerca de 0,75% do total que foi distribuído pelo país, ou seja, um valor quase que irrisório, né? E também sobre os valores aí da campanha do Salles, o Novo falou que o que foi divulgado teria sido a sobra desses valores, né? E todos os recursos recebidos, peço perdão pela informação, né? Segundo o Partido Novo, a informação é de que todos os recursos recebidos foram gastos e os dados divulgados pela mídia estariam errados e não estariam conforme a prestação de contas do partido. Então, o que você fala pra gente, Rizzi, em relação a esses valores de campanha, né? Que milionários, pelo que a gente está vendo das siglas, poderia, mesmo que tenham sido gastos, teria algum dever dele de devolver isso ou não? Como que funciona?
17: É muito difícil, é muito sensível essa questão, porque assim, a gente precisaria entender exatamente quais valores são esses, em que momento foram pagos, como foi o detalhamento dos gastos de campanha, até porque até ontem, de fato, ele era candidato. Então, a coisa não é tão simples assim, né? Recebeu e fez ou não fez algo com valor. Enfim, acho que é um embrólio muito grande na questão financeira e até jurídica da coisa. Com relação à desistência por uma negociação de cargos e tudo mais, isso é do jogo da política, isso sempre aconteceu. É claro que uma desistência uma semana, menos de uma semana, das eleições, de fato, é algo que chama atenção.
11: Até pelo discurso do próprio Salles, né?
17: Exatamente.
11: Que fazia críticas até firmes, duras, né? Exatamente, contra o André do Prado.
17: Ele tentava até ser essa, entre aspas, essa terceira via do Senado, né? Tentando me aproveitar aqui da nomenclatura que a gente usa para presidente. Então, é realmente um cenário ali que não tem novidades na articulação que acontece nos bastidores, mas naturalmente, há 6 dias das eleições ter esse anúncio é algo que chama atenção. E Ricardo Salles também. Na política não tem ninguém que não queira algo em troca de algo.
11: Rizzi, rapidamente, porque o nosso tempo já estourou, então peço que você seja rápido. Tem debate hoje entre Haddad e Tarcísio na TV Globo. Obviamente, aí há poucos dias da eleição tem importância, no entanto, o Tarcísio, segundo as pesquisas, tem aí enorme vantagem em relação a Haddad. Como que você avalia?
17: Acho que o debate não vai mudar muito o jogo, vai ter, enfim, uma ou outra fala que vai repercutir de um lado ou outro, mas a distância disso para uma definição, isso pode ser um dos fatores que mude a proporção, mas a coisa está muito aberta, só se realmente for uma bala de prata de um lado, uma falha tremenda ali de Tarcísio de Freitas, uma fala também muito desastrosa para ter um impacto tão imediato assim, faltando tão pouco tempo.
16: É uma vantagem muito grande que ele está tendo, e ele vem mostrando uma consistência, né, nas pesquisas desde o início das campanhas. Então, estou de acordo com você, Rizzi.
17: É isso aí.
11: Valeu, Rizzi. Beatriz Gimenez, agora são 10 horas e 35 minutos.
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18: 10 horas e 35 minutos, o TRE de São Paulo proibiu a veiculação de uma propaganda de Tarcísio de Freitas que tinha participação do prefeito Ricardo Nunes. Por maioria, a corte entendeu que Nunes atuou como apoiador do governador e não apenas como interlocutor. Pela regra citada, uma pessoa que participa como apoiadora pode ocupar até 25% do tempo da propaganda. Como o vídeo tinha 30 segundos, o limite seria de 7 segundos e meio.
11: Nunes, porém, falou por cerca de 14 segundos acima do limite previsto pela legislação eleitoral. O tribunal determinou a retirada então da propaganda e que as emissoras parem de transmitir o material. Em nota, a campanha de Tarcísio afirmou que a propaganda não tinha irregularidades e citou votos divergentes no próprio TRE. A defesa disse ainda que vai recorrer dessa decisão. 10 horas e 36 minutos e tem muitas mensagens aqui.
18: Tem muitas mensagens aqui falando de eleições. A gente acabou de entrar aqui com o nosso comentarista, então, e analista político Bruno Rizzi, e também com a nossa editora Beatriz Gimenez. E o Carlos Eduardo Martins, do Tatuapé, diz que falta muito pouco para as eleições e ele acha importante acompanhar os últimos dias de campanha com atenção, porque as informações estão chegando o tempo todo. Ele cita aqui o Salles, que ele foi pego de surpresa, ele não imaginava que o Salles iria desistir da campanha. E você tinha comentado, Tebas, que a desistência do Salles ocorreu no momento em que ele aparecia atrás nas pesquisas, né? Isso, e enfrentava, então, pressão crescente aí pelo voto útil em favor do André do Prado. Ele começou numa crescente e depois ele veio decaindo.
11: Exato. Quando começou a campanha no rádio, também na televisão, ele com pouco tempo, ali o Partido Novo tem pouquíssimo tempo de exposição, aí as outras candidaturas foram, enfim, conseguindo uma intenção de voto, segundo as pesquisas, superior. E nesse instante, só pra gente pegar o exemplo da Datafolha, divulgado há 3-4 dias, Salles aparecia com 4%, então já abaixo.
18: Atrás da Marina Silva com 15%, Simone Tebet com 14% e André do Prado e Guilherme Derrit com 12% cada.
11: Exatamente.
18: E a gente vai trazendo todo o cenário nesse tempinho, né? Porque dia 4 de outubro...
11: Não, tudo muda, né?
18: Tudo
11: impressionante.
18: Tudo muda de uma hora para outra.
11: Inclusive a Real Time Big Data, por exemplo, pra gente citar outra pesquisa, já apontando um cenário diferente com o Guilherme Derrit na frente. Daqui a pouquinho a gente vai passar também detalhadamente aqui no Paulista TMC. Bom, 10 horas e 38 minutos, Marília Ruiz, é hora do esporte aqui no Paulista.
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11: Marília Ruiz, então, é hora dela aqui no Paulista. Fala, Marília.
19: Bom dia, Fernanda e Tebas. Eu tô aqui curiosa. O Brasil venceu a Austrália, yupi, no segundo amistoso dessa série aí de Super Data FIFA. E algumas coisas que aconteceram no jogo me deixaram muito surpresa. Não é que dava pro Vinícius Júnior bater pênalti? No finalzinho do jogo ele bateu o pênalti do 4-2 pro Brasil. Não é que dava para jogar com 3 jogadores no meio de campo? E isso nos deu, no comecinho do jogo contra a Austrália, a sensação de que um meio de campo mais povoado dá ao Brasil mais posse de bola, mais possibilidades de jogadas, mais possibilidades de bolas enfiadas, e o Brasil pode ser melhor que a Austrália. Acho que o Ancelotti tem todo o direito de fazer vários testes, inclusive, não importa a experiência dele, mudar de ideia. E não é a Austrália que vai nos dar a chave da terra da glória do hexacampeonato. Mas algumas coisas pareciam óbvias. E eram. Vinícius Júnior tinha que ter batido o pênalti contra a Noruega. Ele é o craque do time, mesmo que ontem tenha passado quase 90 minutos apagado. 3 jogadores no meio de campo facilitam a vida dos jogadores da frente e não prejudicam. Não necessariamente um 4-2-4 vai ser mais ofensivo do que um 4-4-2 ou um 4-3-3 ou um jogo que passe pelo meio de campo. Não era tão difícil assim, e o melhor técnico de times da história do futebol parece ter pegado essa trilha agora. Vamos aguardar.
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20: A história da seleção brasileira feminina em Copas do Mundo começou antes mesmo do primeiro Mundial oficial. Em 1988, na China, o Brasil participou de um torneio que serviu como teste. A primeira Copa oficial aconteceu em 91 e desde então o Brasil esteve presente em todas as edições, ao lado de Estados Unidos e Alemanha. 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
5: 10 horas e 44 minutos. Vamos falar de trânsito, então, aqui no Paulista TMC, que você acompanha com a Fernanda Câmara, comigo Rafael Tebas também, no YouTube, no rádio, no aplicativo da TMC. Você escolhe aí e nos acompanha como quiser, porque somos multiplataforma. Olha, seguinte, muita gente participando aqui conosco no nosso WhatsApp, no 11972211001. O Diego Castellani, por exemplo, escreve aqui, ó: Giovanni Gronk, muito ruim, Tebas. Tá travado aqui. Eu tô verificando pra você, viu, Diego? Tá ruim mesmo, principalmente naquele ponto bem próximo do estádio do São Paulo, inclusive, né? O estádio do Morumbis ali, realmente a situação complicada na Giovanni Gronk. Mas há outros pontos também de atenção em relação à cidade. Inclusive, a CT informa que são 93 quilômetros de lentidão, especificamente na zona sul da cidade. É muita coisa para esse horário. Agora são 10 horas e 44 minutos. Mas há outros pontos aqui. A 23 de maio, como eu citei há pouco, continua bastante carregada nesse momento. Há outros trechos também ali, por exemplo, a Hélio Pellegrino, a Santo Amaro, no sentido Hélio Pellegrino, toda travada, muito ruim mesmo a Santo Amaro hoje, na região próxima ali de Moema, Vila Olímpia também. Por exemplo, aqui na zona oeste de São Paulo, né? A CET também nos passa a informação: 145 quilômetros de lentidão. Aitor Penteado, ali próximo do metrô Vila Madalena, é um trecho complicado nos dois sentidos. Você que vai até Doutor Arnaldo, você que sobe até a Serro Corá, tá tudo travado por ali. Eu citei a Serro Corá, tem obra em andamento também complicando a vida do motorista na região. A Doutor Arnaldo, no sentido paulista, apresenta fluxo ruim no sentido paulista, mas na comparação com outros dias, até que dá para fluir. Nós temos imagens, inclusive, da Avenida Paulista nos dois sentidos nesse instante. O trânsito é positivo, ou seja, você que vai até a região do Paraíso, também você que vai para a Consolação. 10 horas e 45 minutos, temos entrevista agora, Fernanda Câmara.
6: Temos entrevista agora, a pauta é saúde aqui no Paulista TMC, porque a gente gira todos os assuntos das mais diferentes áreas e hoje é Dia Mundial do Coração, uma data que reforça a importância dos cuidados com a saúde cardiovascular. E o Terminal Tatuapé promove exames de saúde gratuitos à população em celebração à data. E para falar então sobre prevenção, os principais cuidados com o coração. Estão me soprando aqui que eu falei celebração e é celebração, obviamente, né? Em celebração à data. Então, para falar sobre prevenção e os principais cuidados com o coração, a gente vai conversar agora com o doutor Eugênio Moraes, médico do Hospital Sírio-Libanês, especialista em cardiologia e doutor pelo Instituto do Coração. Obrigada, doutor, por estar aqui, pela disponibilidade. Um ótimo dia. E eu já pergunto, quais são os principais fatores de risco para as doenças cardiovasculares e quais sinais de alerta não devem ser ignorados no dia a dia? A gente sabe que tem muito estresse, tem má alimentação, mas nada como a gente ouvir um especialista.
7: Bom dia, pessoal. Primeiramente, muito obrigado aí pela oportunidade, né, de falar sobre as doenças cardiovasculares no Dia do Coração. Só para dar um dado antes da gente comentar sobre os principais fatores, as doenças do coração acometem no mundo mais de, ao redor aí de, por ano, né, 20 milhões de pessoas, e aqui no Brasil a gente tem um dado que é ao redor de 300 mil pessoas anos aproximadamente. E os fatores de risco, né, eles são muito bem conhecidos, E eu quero aqui reforçar que tem muito mais relação com bons hábitos do que com genética. Então, claro que a genética é importante, claro que a genética tem relevância, mas o dever de casa, fazer o dever de casa para as doenças cardiovasculares continua sendo o principal fator. E, indo para a sua pergunta, Fernanda, é o seguinte: quais são os principais fatores de risco? Então, a gente tem que lembrar, não tenho como elogiar, infelizmente, né, o pessoal que gosta aí de fumar, não tenho como elogiar. Então, estamos falando de cigarro, estamos falando de álcool. A recomendação atual, segundo a Organização Mundial da Saúde, é que não existe dose segura para o consumo do álcool. Isso tem relação com as doenças cardiovasculares. Estamos falando de obesidade, estamos falando de sedentarismo, hipertensão, alteração do colesterol, diabetes, né, entre outros fatores. E um ponto que eu gostaria de citar aqui também, aproveitando essa oportunidade, em especial para os jovens frequentadores de academia, etc., o uso de substâncias, em especial os anabolizantes, são fatores de risco muito ruins, muito bem documentados para as doenças cardiovasculares.
5: Esse é um recado fundamental, doutor. Tem uma dúvida: muita gente acaba procurando o médico só quando tem algum sintoma, né? E muitas vezes, ou em algumas ocasiões, pode ser algo mais sério. Qual é a frequência que nós devemos procurar essa especialidade?
7: Ó, pessoal, nós estamos caminhando aqui numa questão que é muito bacana, a pergunta é ótima. Assim, cada vez mais a prevenção é muito mais interessante e muito mais poderosa do que ela já foi no passado, né? Então, por exemplo, vamos pegar exemplo colesterol. Existe uma coisa no colesterol que é assim, a gente não sabe qual colesterol que a gente nasceu, esse não é um exame que a gente faz quando a gente nasce. Né? Vamos supor que você tenha colesterol alterado, e ele vai atuar em você ao longo da tua vida como um todo. Então, tempo de exposição é uma coisa muito importante para as doenças em geral, especificamente para as doenças cardiovasculares. Então, para a especialidade cardiologia, propriamente dito, a gente acha que, assim, não precisa ser obrigatoriamente um cardiologista, mas um clínico geral, a pessoa precisa começar a prestar atenção um pouquinho melhor a partir aí dos 30 anos. Mas vamos supor que você faça atividade competitiva. Isso muda. Você vai ter que ver o cardiologista antes, você vai ter que fazer uma avaliação cardiológica antes. Mas vamos colocar assim para a população geral que eu preciso ter uma noção, pelo menos, de como está a minha saúde, no mínimo a partir dos 30 anos, aí com um clínico ou um cardiologista, para ver melhor essa condição. Para ter uma noção de como é a tua pressão arterial, de como é o teu colesterol, de como é a tua glicemia. Claro que isso vai mudar se você tiver condições. Tem algo que eu gosto muito de frisar, que é o seguinte: as coisas dependem um pouco de quem é, por exemplo, a sua família. Vou dar um exemplo para ficar bem claro. Vamos supor que 5, 6 pessoas da sua família tiveram problemas do coração. É óbvio, é claro que você vai ter que ver seu coração antes do que uma pessoa numa família que nunca teve problema cardiológico. O que não quer dizer que ela não possa ter e que ela não tenha que ver o cardiologista. Mas existe uma diferença muito grande aqui no risco individual de cada um. Então, de uma forma, vai, prática, pelo menos aí aos 30 anos de idade, você tem que ter uma noção do que acontece com você.
6: Para a gente terminar aqui, além de ir ao cardiologista para se prevenir com todas essas recomendações que o senhor acabou de falar, mas falando agora em sintomas já, quais são os sinais de alerta, sim, que indicam que uma pessoa deve procurar atendimento médico imediatamente?
7: Para imediatamente, sem dúvida, dor no peito, né? Em especial, dor no peito que irradia para o braço, né? Duração aí de 10 a 20 minutos, não pode ficar esperando. Palpitação, né? Coração acelerado. Desmaio. Se a pessoa teve um desmaio, ela precisa procurar atenção médica. Uma falta de ar de início repentino. Então, esses são os principais sintomas cardiológicos que orientam, né, necessitam a procura do pronto-socorro. Então, assim, dor no peito seria o sintoma principal. sudorese, um mal-estar inespecífico, mas assim, dores no peito de forte intensidade, em especial com irradiação, necessitam que você procure o pronto atendimento. Palpitação, taquicardia, né? Falta de ar, sensação de desmaio ou desmaio propriamente dito. Essas são as condições em que você não deve dormir no ponto. Deve procurar o pronto atendimento.
5: Agora, doutor, tem uma questão aqui em São Paulo, nossa audiência é muito grande aqui no 100.1 em São Paulo. Pessoal, sim, pega o fim de semana, muitas vezes, para fazer corrida, né? E acho que é até um momento positivo as pessoas praticando atividade física. Então, sei lá, chega o fim de semana, a pessoa vai lá para Faria Lima, para Paulista, para o Minhocão, na região do centro, a São João, para correr. Isso vale para jovens e idosos também. É importante também, nesses casos, fazer um tipo de acompanhamento? Qual que é a faixa etária?
6: E só emendando então na pergunta do Tebas para a gente terminar, quais são os exames preventivos? Eco, eletro?
7: Muito bom, vamos lá. Pessoal, todo mundo que vai fazer alguma atividade física, o ideal é que ela faça uma avaliação prévia antes. Essa avaliação, ela tem que ter o médico tem que avaliar a história, exame físico, entender quem é aquela pessoa e qual o seu risco potencial. Ela precisa fazer, no mínimo, um eletrocardiograma e um teste ergométrico para fazer aquela corrida. A questão da idade pesa um pouco a questão se você vai fazer algo competitivo ou não. Tirando a questão competitiva da jogada, a pessoa tem que fazer isso daí e aí... A partir aí, vamos dizer, dos 30 anos, mas tal. Se você for fazer um esportezinho, etc e tal. Agora, se você for fazer alguma coisa competitiva, aí é diferente, a coisa fica mais criteriosa, a avaliação é bem mais criteriosa. Possivelmente poderia lançar mão de outros exames, inclusive, para avaliar isso. Eu não sou muito fã da ideia do tipo, tenho 45, 50 anos, nunca fiz nada da vida... Comprei um short, comprei um tênis e comecei a sair correndo. Se você está nesse time, reavalie essa situação. Eu quero que você faça atividade física. Todo paciente meu eu peço para que faça atividade física e a gente não quer contraindicar atividade física de forma alguma. Mas para todo início de algo tem que ter uma avaliação. Isso vai variar de acordo com a sua idade. Então, 40 é uma coisa, 50 é outra, 60 mais é outra. Fuma, não fuma, exagera na bebida, não exagera. Isso muda a nossa avaliação. Não existe, vamos dizer assim, uma receita, né, de bolo geral. Tem que individualizar. Os exames necessários mínimos, pessoal, para uma avaliação cardiológica envolvem exames de sangue, incluindo glicemia e colesterol, se é o mínimo, tá? Eventualmente, função renal, eletrólitos, para eu avaliar outras coisas. Eu tenho que fazer um eletrocardiograma, eu tenho que fazer um teste ergométrico, e o ecocardiograma vai depender de idade, fatores de risco. Então, por exemplo, detectei no exame físico que o paciente está hipertenso. Vou precisar fazer um eco. Se for um paciente de 20 anos, não tem nenhuma alteração de exame físico, nada, não necessariamente esse ecocardiograma é obrigatório. Mas vamos lá, peguei 20 anos, jovem, escutei um sopro, vai ter que fazer eco.
6: Não tem
7: então,
6: jeito.
7: Isto varia de acordo com a avaliação. E existem muitas nuances na opinião. Eu acho que a mensagem principal, pessoal, fica sempre... Tenha alguma avaliação. Sim, as coisas podem acontecer. Você pode ter uma condição rara do qual você não tem conhecimento.
6: Exatamente.
7: Existe. E as pessoas podem ter isso, infelizmente, numa faixa etária jovem. Gente, a gente vê isso.
6: E como hoje é o Dia Mundial do Coração e o Terminal Tatuapé está promovendo, então, esses exames de saúde gratuitos à população em celebração à data, é por isso que a gente convidou o senhor para nos dar essa rica explicação. Ficamos muito satisfeitos com todas as explicações. Aprendemos também, né, Tebas?
5: Exatamente, uma excelente entrevista.
6: Uma excelente entrevista.
5: Também disponível no nosso canal do YouTube. Doutor, muito obrigado pela entrevista. Até a próxima. Valeu.
6: Obrigada, doutor.
7: Pessoal, quem agradece sou eu. Um grande abraço a todos. Cuidem do coração.
5: Boa, obrigada. Bom recado. Obrigado. 10 horas e 57 minutos, a gente aproveita aqui o Paulista TMC para girar a nossa reportagem. O nosso atleta, Ricardo Spárvoli, ao vivo mais uma vez, lá na Barra Funda. E aí, como é que tá a movimentação aí no terminal Barra Funda, Spárvoli?
6: Coração batendo direitinho.
8: Sempre, Fernanda. Funcionamento de todas as linhas segue com normalidade. E eu vou trazer uma novidade aqui, pessoal. A partir da quarta-feira, ou seja, a partir de amanhã, a linha 17 Ouro do metrô de São Paulo, do monotrilho, que sai ali do aeroporto de Congonhas, vai começar a operar das 6 da manhã até as 10 da noite. Ótima notícia. Atualmente a linha funciona das 9 da manhã até as 6 da tarde apenas. Ela foi inaugurada em 31 de março deste ano. A linha tem 6 quilômetros de extensão e 8 estações. A linha, ela liga o Morumbi até justamente o aeroporto de Congonhas. É uma linha extremamente importante porque nenhuma outra linha, seja do trem ou do metrô, chega sequer perto do aeroporto de Congonhas. E agora a linha vai começar a operar finalmente das 6 até as 10 horas da noite. E a gente relembra aqui o ouvinte da TMC, essa linha estava prometida para a Copa do Mundo de 2014. Está saindo agora, depois da Copa do Mundo de 2026, saindo aí o funcionamento completo, ainda sem cobrança, vale lembrar, vale ressaltar.
5: Spárvoli, daqui a pouquinho a gente volta com você aí no metrô de São Paulo, na Barra Funda, no terminal Barra Funda. 10h59, TMC, compromisso com a verdade.
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1: 11:04, manchetes do Paulista TMC. Ministério Público de São Paulo mira esquema de pirâmide financeira que movimentou 500 milhões de reais.
2: A investigação aponta que mais de 2 mil pessoas foram vítimas do golpe.
1: No campo eleitoral, a gente trouxe a informação aqui da existência de Ricardo Salles, mexe e mexe muito na disputa pelo Senado em São Paulo.
2: E na previsão do tempo, São Paulo pode ter calor de 34 graus e pancadas de chuva nesta terça-feira.
1: Cenário nacional aqui, Fux suspende decisão de Dino e manda remover posts que associavam Flávio Bolsonaro à Nossa Senhora Aparecida.
2: A decisão vale até que o plenário do STF analise o caso.
1: E Fachin avalia incluir o tema na pauta da sessão desta quarta-feira amanhã.
2: E mais, números de sites ilegais de apostas dispara na última semana de setembro.
1: Olha só, foram identificadas mais de 6 mil novas plataformas nas últimas semanas aí. Realmente é muita coisa, vou repetir o dado, 6 mil novas plataformas nessas últimas horas, últimas semanas.
2: A gente vai ficar de olho. E prefeito e vice-prefeito de Jandira foram condenados pela justiça por fraude em licitação de cestas de Natal. A decisão aponta irregularidades no processo de contratação realizado pelo município em 2021. Vamos ter mais informações com o Ailan Bernardo.
3: O prefeito de Jandira, Henry Hajime Sato, e o vice Carlos Eduardo Piteri foram condenados em primeira instância em uma ação que encontrou irregularidades na entrega de cestas básicas de Natal para servidores da prefeitura. Segundo a investigação do Ministério Público, houve uma série de problemas na licitação. Entre eles, prazo menor que o previsto para apresentação de propostas, a avaliação das amostras por apenas um servidor, quando o edital exigia pelo menos 3. A empresa vencedora recebeu um contrato de pouco mais de R$ 627 mil. As cestas foram entregues e começaram a ser distribuídas antes mesmo da assinatura formal do contrato. Para o Ministério Público, o conjunto das irregularidades mostrou que a concorrência havia sido direcionada. A justiça determinou que os condenados devolvam os R$ 627 mil reais aos cofres públicos, além do pagamento de multa, com suspensão dos direitos políticos e perda da função pública. A empresa contratada e o administrador dela também foram condenados. A decisão ainda cabe recurso.
1: Valeu, Ailan. 11:06. A gente volta a fazer contato com a Luísa Mutoni. A gente vai retomar o assunto da operação realizada hoje mais cedo, né? Hoje pela manhã, que mira um esquema de pirâmide financeira. Audiência rotativa do rádio, muita gente que ligou há pouco, enfim. E a Luísa tem mais informações pra gente. Luísa, conta pra nossa audiência o que aconteceu, que operação é essa?
4: Pois é, Rafael, operação do Ministério Público com o apoio das polícias civil e militar em uma investigação que aponta que mais de 2 mil pessoas foram vítimas desse esquema que também movimentou R$500 milhões nos últimos anos. Esse esquema de pirâmide envolvia a compra e a venda de ouro no mercado internacional. Só que ao invés de efetivamente fazer nessa compra e revenda de ouro, os investigados usavam os recursos que eles adquiriam, então, desses investimentos para comprar itens de luxo pessoais e mantinham uma parcela desses valores aplicada para dar a sensação de rentabilidade e também para angariar aí novos investidores nesse esquema. Então, desde as primeiras horas da manhã, Ministério Público e polícias nas ruas para cumprir 13 mandados de busca e apreensão. Aqui em São Paulo, esses mandados são cumpridos na capital paulista e também nos municípios de Osasco e São José dos Campos. Mas há mandados também no Rio de Janeiro. E, inclusive, entre as apreensões está um helicóptero avaliado em mais de 10 milhões de reais que foi encontrado em um hangar em Osasco, na Grande São Paulo, e que, segundo as investigações, então pertence a um dos alvos da ação de hoje. Essa operação, que não é a primeira etapa em que acontece, esses investigados já estão na mira do Ministério Público pelo menos desde abril deste ano, e a Justiça em agosto, inclusive, chegou a determinar o bloqueio de mais de 162

0: bilhões de reais desses investigados. Inclusive, as investigações apontam que muitas dessas vítimas chegavam a vender bens pessoais de valor para investir nesse esquema de pirâmide. Quando percebiam que se tratava de uma fraude, elas cobravam esse dinheiro de volta, mas apesar desse alto número de vítimas, não houve o ressarcimento dos valores, segundo o Ministério Público. A gente segue acompanhando os desdobramentos dessa investigação daqui para frente.
1: Obrigada, Luísa Mutone, sempre explicando de forma muito clara aí para a gente todas as informações. Muito obrigada. Eu vou aproveitar aqui, Tebas, e dar um bom dia, porque o pessoal está aqui no YouTube perguntando aqui sobre várias coisas, sobre vários assuntos, elogiando aqui o jornal e dando um bom dia pra gente. A Patrícia Gomes do Tatuapé, o Lucas Henrique Barbosa de Santana. Bom dia, Tebas, Fernanda. Bom dia. Tô acompanhando todas as informações. Ainda bem que vocês falam sobre política, porque eu ainda tô em dúvida e as análises me ajudam a esclarecer. Que bom, né?
2: Excelente, também tem a Carol aqui,
1: tem aí?
2: Carol Frasson no Campo Belo, o Renato em Perdizes, enfim, tem muita gente participando também. 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
10: 11 horas e 13 minutos, Paulista TMC no ar para você, ligadinho aqui no 100.1. Lembrando que você pode participar com a gente no 11972211001 e também no @TMCNewsBR. Hoje, Dia Mundial do Coração, a gente fez uma entrevista sobre isso e agora a pauta é saúde também. Só que agora, com uma ação que acontece nas estações de metrô da cidade de São Paulo, a estação Brigadeiro da linha 2 Verde passou a contar com a sexta máquina automática para retirada gratuita de medicamentos de prevenção ao HIV. Então nós vamos conversar agora com a Sandra Rowley, infectologista do Hospital São Paulo da Unifesp, do Instituto de Infectologia Emílio Ribas, está por telefone com a gente. Muito obrigada por nos atender, doutora. Como é que funciona essa máquina de retirada de graça aí dos medicamentos de prevenção ao HIV e quem que pode utilizar o serviço?
11: Bom dia, obrigada a vocês. Essas máquinas estão funcionando nas estações de metrô. É um importante avanço e também está disponível gratuitamente para as pessoas que estão em período de vulnerabilidade, antes das relações sexuais e pessoas que trabalho, né, profissionais do sexo, parceiros que são soro discordantes. Então elas podem retirar esses medicamentos nessas máquinas mediante uma consulta, uma teleconsulta.
12: Doutora, uma outra dúvida, né, e que a gente também, é importante a gente passar esse recado, né, sobre a importância de levar a prevenção para locais de grande circulação. Estamos falando aqui de estações que milhares, milhões de pessoas passam, enfim, ao longo do mês.
11: Exatamente. Essas estações de metrô têm uma circulação da população muito grande, então a intenção é atingir o maior número de pessoas nessas estações, para que essas pessoas tenham acesso facilitado e abranja o maior número de pessoas.
10: E qual que é a diferença para o pessoal que está até perguntando aqui no YouTube, qual que é a diferença entre PrEP e PEP e em quais situações cada uma é indicada?
11: O PrEP é medicação pré-exposição contra o vírus do HIV. E o PEP é a profilaxia pós-exposição. As diferenças são exatamente o momento em que você vai utilizar essas medicações. O PrEP pode ser até usado diariamente. E o PEP é pós-exposição.
12: Ótimo, obrigado pela entrevista, Sandra Uli, infectologista do Hospital de São Paulo, da Unifesp. Muito obrigado pela entrevista e até a próxima, doutora. 11 horas e 16 minutos, a gente muda de assunto agora aqui no Paulista TMC, noticiário nacional. 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Vamos voltar ao assunto, a polêmica dos últimos dias, né? Agora a decisão do ministro Luiz Fux, que restabeleceu então a determinação para suspender publicações que relacionavam Flávio Bolsonaro à Nossa Senhora Aparecida. Quer dizer, também há, dentro desse contexto, essa tensão absurda entre ministros da Suprema Corte, né, Rodrigo Vicente?
13: Pois é, Rafael, bom dia para você, bom dia para Fernanda, para todo mundo que nos acompanha. Há poucos dias, aí 5 dias das eleições, a gente está nessa situação aqui, de novo, com o Supremo Tribunal Federal envolvido numa polêmica, agora sobre essa decisão aí, dessas postagens relacionadas a essa possibilidade, num começo aí uma fake news, sobre a retirada, né, do título de padroeira de Nossa Senhora Aparecida, aí, de padroeira do Brasil, né? O que acontece é o seguinte: ontem a decisão do ministro Luiz Fux entendeu a questão da brecha que havia sido aberta lá na decisão do Flávio Dino. Vamos só recapitular a história rapidamente. Na sexta-feira, o ministro André Mendonça havia determinado que todas as publicações que relacionassem Flávio Bolsonaro a essa polêmica da retirada do título de padroeira do Brasil a Nossa Senhora Aparecida fossem tiradas do ar. No domingo, o ministro Flávio Dino restabeleceu por meio de uma brecha. Por quê? Porque o humorista Antônio Tabet entrou num processo que ele já tem no Supremo Tribunal Federal, cujo relator é Flávio Dino, e pediu nesse processo para que fosse reestabelecida aí as postagens. O ministro Flávio Dino concedeu, mas ontem o ministro Luiz Fux entendeu o seguinte, de que esse pedido que Antônio Tabet fez deveria ter sido redistribuído a todos os ministros, por meio de sorteio, portanto, como é de praxe acontecer na corte. Como, de acordo com o Fux, isso não foi feito, é preciso, portanto, que se reestabeleça e que o julgamento seja feito. O ministro Flávio Dino já havia dito, quando liberou, que deveria ir a plenário, ele pediu que fosse a plenário, o ministro Luiz Fux pede a mesma coisa agora. E daí tem uma questão: amanhã, quarta-feira, há a possibilidade, até então a gente tem acompanhado esse desdobramento aqui em Brasília, de que o ministro Edson Fachin, presidente da corte, peça uma sessão e abra o plenário para discutir essa questão. Quarta-feira, amanhã, portanto, há pouquíssimos dias da eleição que acontece domingo, essa virou uma polêmica, aí o terceiro maior viral do ano nas redes sociais, essa questão que associa Flávio Bolsonaro a essa retirada do título de padroeira do Brasil à Nossa Senhora Aparecida. Claro que a gente vai acompanhar aqui ao longo do dia para ver como vai ser esse desdobramento e se de fato o ministro Edson Fachin vai levar esse assunto a plenário. A perspectiva até agora, pelo que a gente tem ouvido aqui, é que sim, ele deve querer resolver e discutir essa questão por aqui. Volto com vocês.
12: Há poucos dias, poucas horas da eleição, amanhã já é quarta-feira, eleição marcada para domingo. Valeu, Rodrigo, então, com as informações, Rodrigo Vicente, lá de Brasília. Vamos conversar com o Pato agora, é isso?
10: Vamos, de Brasília a gente volta aqui para São Paulo, porque olha, o ônibus perde o controle, arrasta carros e bate no muro de uma escola no Jabaquara, na zona sul de São Paulo. Uma mulher ficou ferida e o Marcos De Pato vai nos dar todas as informações, Pato.
14: Pois é, Fernanda, eu falo ao vivo aqui da Avenida Rodrigues Montemor, que fica no Jabaquara. E depois do grande susto desta segunda-feira, hoje o dia é de contabilizar os prejuízos e de fazer reparos. Uma equipe da Mob Brasil, que é a concessionária responsável, a empresa responsável pelo ônibus elétrico que acabou atingindo a escola Pedro Calil Pades, escola estadual. O pessoal que acompanha a gente pelo YouTube consegue ver como é que ficou o muro totalmente destruído. além desse muro, olha só as imagens, o pessoal que acompanha também, um veículo que estava parado bem ali na frente, um Gol, ficou completamente destruído, não sobrou praticamente nada, ficou muito amassado, destruído totalmente. Também aqui próximo, uma loja de presentes, de artigos, também teve a vitrine atingida, outro local que foi, que vai ter prejuízo aí para ser contabilizado nesta terça-feira. Além desses prejuízos aí, você bem citou, Fernanda, uma mulher de 42 anos sofreu ferimentos leves, precisou ser atendida por uma equipe do SAMU. Olha só como é que ficou o estado do muro, completamente destruído. O pessoal da Mob Brasil, né, a empresa responsável pelo ônibus elétrico, estava agora há pouco recolhendo esses destroços e eles agora fazem uma estrutura ali para fazer um tapume. Esse acidente foi registrado por câmeras de segurança aqui que mostram o ônibus elétrico descendo a rua Benigno Carreira em alta velocidade. Segundo informações que foram passadas pelo motorista, ele teria perdido o controle ali do ônibus, que ficou desgovernado, isso em uma ladeira, e acabou atingindo outros veículos que estavam na via, inclusive quando essa mulher acabou sendo ferida. A gente consegue observar nas imagens algo que chama muito a atenção. O motociclista que estava na via foi praticamente empurrado pelo ônibus, mas ele conseguiu escapar por um milagre desse acidente. Ele conseguiu virar aqui à esquerda, escapando desse ônibus que estava em alta velocidade e acabou atingindo. Agora a gente vai às notas, né, emitidas tanto pela Prefeitura, por meio da Secretaria Municipal de Mobilidade Urbana e também Transporte, além da SP Trans, que informaram que uma equipe do Programa de Redução de Acidentes de Transporte apura essa ocorrência. E que o ônibus envolvido, né, pertence a essa concessionária que eu já citei, a Mob Brasil. Inclusive, gente, só para atualizar, felizmente, além de ter tido apenas uma pessoa ferida, porque poderia ter sido uma tragédia, ninguém estava no ônibus. Ele estava operando em modo reservado, ou seja, nenhum passageiro, apenas o motorista. Inclusive, eu colhi informações aqui no local, não oficiais, mas passadas, de que o motorista já teria percebido a irregularidade, a falha no veículo, por isso ele estaria sem passageiros. Então já teria informado a empresa, que aí falou, ó, recolhe o ônibus. Só que, de repente, se tivesse parado esse veículo, teria sido menos mal, né? Teria evitado essa situação aí de destruição aqui na escola. Inclusive, gente, que poderia ter atingido muitas crianças, porque pelo que falam, tem muitos estudantes por volta das 4h, 4h30 que ficam bem ali ao lado desse muro que ficou completamente destruído. E ontem, infelizmente, nesse horário, por volta das 5h20, que foi quando ocorreu esse acidente, não tinha ninguém lá. O que foi destruído mesmo foi esse veículo Gol, que estava estacionado ali em frente a essa parte do muro que foi atingida. E aí, felizmente, nenhuma outra pessoa, além dessa mulher de 42 anos, que foi atendida, socorrida pela equipe do SAMU, ficou ferida. Agora, resta, né, fazer essa apuração, já está sendo feito esse trabalho, para saber de fato o que houve com esse veículo, e aí se evitar, né, novos problemas como esse, que poderia ter causado uma verdadeira tragédia aqui no Jabaquara. Eu volto com vocês.
10: Nossa, mas já foi uma destruição total. Para quem está no YouTube e acompanhou as imagens, o carro ficou destruído com as ferragens distorcidas completamente e o muro da escola completamente destruído. Poderia ter sido muito pior. Muito, o motorista, muito. Então, ele até se precaveu, né, entre aspas, assim, porque não tinha ninguém no ônibus, porque então ele já tinha percebido o problema. Claro que, como o Pato falou, a gente vai continuar em cima, porque a gente quer saber o que de fato, né, aconteceu, por que o motorista ainda assim dirigiu, né, teve que dirigir ou dirigiu, enfim, o ônibus que já era para estar parado, né?
12: Exatamente, ferimentos leves, uma mulher, mas a gente espera que ela fique 100% rapidamente, mas dentro desse contexto, né, Fernanda e Pato, poderia ter sido realmente muito, mas muito pior. Que bom, então, dentro desse contexto que, enfim, não aconteceu algo.
10: Pessoas poderiam muito ter
12: pior.
10: Morrido.
12: Exatamente, exatamente. O muro ficou completamente destruído ali onde está o Marcos de Pato, né, Pato?
14: Pois é, Rafa, Fer. Inclusive, eu conversei com comerciantes aqui, eles que me disseram, né, que nesse horário, no período da tarde, a partir das 4h, esse muro aqui fica cheio de gente em volta, não só as crianças que deixam, né, a unidade de ensino, mas também pais que vêm para buscá-las. Então, assim, poderia ter sido uma tragédia realmente. E só para complementar, eu vou falar aqui sobre a nota enviada pela empresa responsável ao Mob Brasil, que lamentou a ocorrência envolvendo um de seus veículos, né, na tarde dessa segunda-feira, e que disse que as circunstâncias estão sendo apuradas, como eu já informei agora há pouco, e que está prestando aí o suporte necessário aos envolvidos. Fato é que isso chama muito a atenção, né? As imagens são impressionantes desse ônibus perdendo o controle e também do muro que ficou destruído. Ali ao lado, inclusive, eu fiquei sabendo que tem uma sala dos professores. Ou seja, imagina se esse ônibus invade ali, a tragédia que poderia ter sido, né? E se tivessem pessoas também no meio do caminho. Felizmente, a gente só está relatando aqui o caso de uma destruição de muro, de veículos, né? Um que ficou totalmente destruído. Mas não estamos noticiando nenhuma morte, felizmente, porque poderia ter sido bem mais trágico esse caso.
12: A gente vai continuar acompanhando, aguardando também as investigações e apurando com você, Marcos De Pato. E agora fica também a expectativa sobre qual vai ser o desfecho dessa investigação, né? Porque, como citou a Fernanda e você também, Pato, realmente, o motorista, ele deixou o ônibus vazio porque ele percebeu que tinha problemas. Só que ele continuou dirigindo. De quem veio a orientação? Veio uma orientação de cima? Olha, volta aqui para a garagem ou não? Ou falaram, fica parado aí e daqui a pouco a gente vai te socorrer. Isso é fundamental a gente saber e a gente vai continuar, portanto, de olho nesse assunto. Valeu, Pato. 11 horas e 27 minutos, a gente agora vai movimentar outros assuntos aqui no Paulista TMC com mais um giro de manchetes. O táxi, olha isso, que cobrou 30 mil reais de um torcedor argentino, foi apreendido pela SP Trans por irregularidades.
10: O motorista foi indiciado por estelionato após cobrar 30.350 reais em uma corrida que custaria 30 reais.
12: É inacreditável, né? Absolutamente inacreditável. O taxista responde em liberdade e cerca de 11 mil reais já foram devolvidos ao torcedor.
10: A linha 17 Ouro do metrô de São Paulo amplia o horário de funcionamento a partir de amanhã.
12: A linha passa então a operar das 6 horas da manhã até as 22 horas, 10 horas da noite. Atualmente o serviço funciona das 9 às 4 da tarde.
10: O ramal liga o Morumbi ao aeroporto de Congonhas e tem 8 estações.
12: A justiça concedeu uma liminar de despejo contra o ator Arthur Aguiar.
10: Ele tem 15 dias para deixar o apartamento no bairro de Pinheiros ou quitar a dívida.
12: A decisão ainda não começou a valer porque a locadora precisa cumprir exigências judiciais antes da intimação.
10: Ipiguá e algumas áreas de São José do Rio Preto ficaram sem energia após fortes chuvas atingirem a região.
12: A Defesa Civil emitiu alerta para raios, ventos fortes e até chance de granizo.
10: Equipes trabalham para restabelecer o fornecimento, mas ainda não há previsão. 11 horas e 29 minutos.
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12: 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Vamos para Brasília agora mais uma vez, noticiário nacional, mas que impacta o local, como sempre aqui na TMC. Olha, um levantamento da Associação Nacional de Jogos e Loterias aponta uma disparada no número de sites ilegais de apostas no fim de setembro. Foram mais de 6,4 mil novas plataformas identificadas em uma semana, plataformas ilegais. Rafael Felitti, então, ao vivo, ele está ali no saguão do Palácio do Planalto e tem informações sobre esse assunto, Felitti.
16: Oi, Rafa, oi, Fernanda, bom dia para vocês, bom dia para todo mundo que nos acompanha no Paulista TMC. Olha, entre os dias 22 de setembro e 28, ou seja, entre segunda-feira da semana passada, e ontem foram esses 6.401 novos sites de apostas clandestinos que foram criados, uma média que dá 914 novas plataformas por dia, né? Uma média de 914 plataformas por dia. Para ter uma ideia, antes do início desse mês, né? Ou no começo do mês, antes de começar, de que as bets seriam proibidas, essa média de novos sites era de cerca de 50 novos sites por dia, ou seja, disparou depois da proibição ou depois que começou a se discutir essa proibição. Outra informação que a gente conversa por aqui é que

0: Conversamos com o Rodrigo Vicente lá no Congresso Nacional, no Salão Verde da Câmara, e agora o Rafael Felitti, mas deixa claro então que o assunto é muito mais complexo do que muita gente pensava, né? Não basta apenas uma decisão via MP, medida provisória, porque obviamente o mercado ilegal, ele cresce quando esse tipo de coisa acontece, e aí tem um problema, né? Que é o dinheiro migrando também para o crime organizado, além, claro, da questão da saúde pública. 11 horas e 31 minutos, Ricardo Spárvoli novamente, ele vai trazer informações. Olha aí, deve estar elegante, né? Sobre a linha 17 Sim. Ouro do metrô. E aí, Spárvoli, você que já está conectado então, informações agora sobre a linha 17, conta pra gente.
1: Pois é, Rafael Tebas, como eu contei na entrada anterior, há mais ou menos meia horinha, a linha 17 Ouro agora vai funcionar das 6 da manhã até as 10 da noite. Ótima notícia para quem depende do transporte público para chegar no aeroporto de Congonhas. As outras linhas do metrô e do trem, neste momento, com funcionamento normal, sem nenhuma intercorrência, sem nenhum problema. E ainda no assunto de mobilidade, o Detran está com um concurso público aberto para 145 vagas no cargo de agente estadual de trânsito. Olha só, as oportunidades são para candidatos com nível superior e também com CNH, no mínimo, no tipo B, ou seja, categoria de motorista de carro mesmo. O salário inicial é cerca de R$5.700, com jornada de 40 horas semanais, além de benefícios como vale transporte, vale refeição e também assistência médica. As inscrições devem ser feitas pela internet e vão até o dia 7 de outubro, ou seja, tem até a semana que vem, com taxa de R$ 98. O processo seletivo vai ter uma prova objetiva e também uma redação previstas para o início de novembro. A prova objetiva vai ter mais ou menos 60 questões, com português, matemática, informática, direito e também legislação do trabalho. Os candidatos poderão escolher cidades para fazer a prova, ou seja, São Paulo, Santos, Campinas e outras várias opções. O Detran informa que os aprovados vão poder ser lotados em diferentes unidades do estado, ou seja, quem passar por esse processo seletivo pode ser enviado para outras cidades à mercê do Detran, ou seja, pode ir para Santos, pode ir para Campinas, para a capital mesmo, enfim, ótima oportunidade de trabalho no que diz respeito à mobilidade aqui de São Paulo. E a gente, claro, mais uma vez torce para que as linhas de metrô e de trem continuem da melhor forma possível nesta terça-feira, que é um dos dias mais lotados, naturalmente, do metrô de São Paulo.
0: Aí na Barra Funda a situação então deu uma melhorada, né? O pessoal passou até aí atrás fazendo sinal, enfim.
2: Dando um tchauzinho,
0: tá tudo certo por aí.
1: O pessoal olha o microfone laranja e não consegue se conter, Rafael Tebas. Todo mundo quer falar com a TNC.
0: É isso aí.
2: É um pontinho laranja aí no meio com muita informação de qualidade. Obrigada, Ricardo.
0: Valeu, Spárvoli nos braços do povo aqui, Ricardo Spárvoli. 10 horas e 34 minutos, vamos falar de trânsito agora. Você aqui no 100.1, você participando como sempre, seja no WhatsApp, no nosso canal do YouTube também, no @TMCNewsBR. No começo aqui do Paulista TMC, lá por volta das 10 da manhã, eu falei sobre o trânsito na Raposo Tavares. Estava complicada a situação, lembra? Olha só, a situação melhorou um pouco, mas continua difícil, tá? Do quilômetro 27 até o quilômetro 20, no sentido capital paulista, tá ruim, né? Aquela região ali da Granja Viana, Cotia, enfim, tá ruim o trânsito por lá. E depois melhora e volta a ficar complicado no quilômetro 14, do 14 ao 10 também, movimentação intensa no sentido capital. Outros pontos aqui, a Anhanguera também no sentido São Paulo, do 62 até o 57, trânsito pesado, carregado nesse instante. Na capital paulista, região do centro da cidade tem movimentação intensa, trânsito carregado, por exemplo, na Tiradentes, praticamente em frente ali à Pinacoteca, nos dois sentidos. A Avenida do Estado, próximo do Mercadão, né, o Mercado Municipal de São Paulo, também tem movimentação intensa. A Radial, muita gente sai da Zona Leste com destino ao centro da cidade para trabalhar, enfim, e a Radial, uma das principais vias, tem movimentação carregada ainda nesse horário. Melhorou, é verdade, mas ainda está ruim por ali. Próximo da Estação Belém, Bresser Moca, enfim, trânsito ruim na Alcântara Machado. 11 horas e 35 minutos, TMC, compromisso com a verdade.
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2: 11 horas e 39 minutos, estamos de volta aqui com o Paulista TMC no 100.1, com Fernanda Câmara, comigo Rafael Tebas e, como sempre, com a nossa reportagem espalhada por São Paulo. A gente agora vai fazer mais uma vez conexão com o Marcos De Pato. Olha, um caso absolutamente inacreditável, hein, Pato? O caso do motorista de táxi que cobrou 30 mil reais de um torcedor argentino que ia acompanhar um jogo no Morumbi. Que loucura! 30 mil reais, é realmente isso causa revolta, porque poderia ser com qualquer um de nós, evidentemente, né, Marcos De Pato?
3: Nem com congestionamento no auge de São Paulo.
2: 30 mil,
3: enfim,
2: daria pra dar a volta ao mundo, né, Marcos De Pato?
3: Meu Deus do céu.
4: Vamos fazer esse desafio aí pra tentar descobrir uma corrida, vai de São Paulo até onde daria esse valor, só pra gente tentar.
3: Meu Deus, cadê
4: ter essa dimensão aí?
3: A inteligência artificial.
4: Olha, gente. É, falar aqui de uma pessoa que tem o meu mesmo nome que eu, mas infelizmente, olha, Marcos Oliveira de Moraes, esse é o nome do taxista que fez isso aí, foi indiciado por crime de estelionato eletrônico e está respondendo em liberdade. O caso foi registrado no último dia 15, aqui na capital paulista, e a vítima é um argentino, torcedor do Boca Juniors, que veio para assistir a partida entre São Paulo e Boca, que foi disputada no estádio do Morumbi pelas quartas de final da Copa Sul-Americana, o jogo que terminou empatado em 1-1. E antes disso, ele tinha ido com o filho até o estádio do Pacaembu, fez essa corrida aí com esse motorista de táxi. Na hora do pagamento, segundo ele informou a polícia, o motorista entregou a maquininha para o passageiro, ele foi lá e colocou o valor que tinha dado, R$30,75. E ele devolveu para o motorista. Esse é o relato da vítima à polícia. Investiga o caso. Em seguida, ele viu que foi debitado da conta dele R$30.350, para ser mais exatos, descontados da conta dele. Ele tentou contato com o motorista, que não o respondeu, e aí ele acionou a polícia. A polícia foi atrás, então, desse motorista, conseguiu contato com ele. E olha só, agora a história começa a ficar interessante. Primeiramente, o motorista disse que achou que se tratava de uma gorjeta. Ó, que gorjetinha generosa essa aí, hein? Já pensou? A corrida deu R$30 e foi debitado lá. E aí ele ganhou R$30 mil na conta dele. E aí ele alegou isso aí pra polícia. Teve a cara de pau de falar isso. A polícia entendeu que ele havia de má fé, inclusive indiciou ele por estelionato eletrônico. Em seguida, ele disse que desse valor aí, ele já tinha usado R$19 mil para pagar uma dívida que ele tinha. E ainda propôs, olha só, o parcelamento de um valor aí de R$15 mil, né? Porque seriam parcelas de R$1.000 a cada mês, em 15 meses. E por um valor que seria um total aí, tá faltando dinheiro aí, não tá não? Porque olha só, ele devolveu R$11 mil, quase R$12 mil, segundo a polícia. Desses 30 mil que ele tinha ficado. Quase 12 mil ele devolveu. E ele disse que devolveria parcelado R$15 mil em parcelas de R$1.000 por mês. E aí vai ficar faltando aí, pelos meus cálculos, quase R$4 mil, né? Isso se ele pagar, né? Tem mais essa ainda. Ou seja, é uma história que só piora, né? Mas fato é que gorjetinha boa essa aí que ele teria deixado, né? Se fosse o que ele disse mesmo, que o argentino teria deixado. Agora a polícia segue investigando, ou seja, ele já foi indiciado. E olha só para terminar essa história cheia de absurdos, ele já tinha sido parado numa blitz também pela polícia, que constatou irregularidades, encontrou inclusive uma maquininha de cartões e o celular, que foram apreendidos para uma apuração. E ele está trabalhando com um táxi que faz parte de uma frota em que o dono já teria pedido para ele o carro de volta por algum problema e ele não devolveu, inclusive tem o boletim de ocorrência aberto por conta disso.
3: Obrigada. É inacreditável futebol clube. É assim...
2: É bizarro. 30 mil reais. Bom, a gente vai... Nosso compromisso aqui é continuar ligado nessa história.
4: O que vocês acham dessa gorjeta, hein?
3: Enquanto o Pato falava dessa quantia exorbitante, bizarra, veio um assunto aqui para mim, coincidentemente. Então, até para, obviamente que eu não vou associar com a notícia, mas veio aqui milhões aqui no meu celular, porque as notícias vão pingando aqui. Sabe o que é Pato e Tebas e toda a equipe? A Mega Sena sorteia prêmio de 52 milhões de reais nesta terça-feira. Talvez dê para pagar o...
2: É, dá e sobra, né? Dá e sobra.
3: É isso, gente, ó, vai sortear nesta terça-feira um prêmio estimado em 52 milhões de reais. Tebas, aproveita aí para fazer sua fezinha.
2: Ah, vamos lá, vamos nessa.
3: A partir das 9 horas da noite, no Espaço da Sorte em São Paulo, e as apostas podem ser feitas até as 8 horas da noite.
2: Você levantou o dedo aí, Pato.
3: Ah, fez sua fezinha?
4: Posso fazer uma pergunta rapidinho para vocês dois? Ah. Se vocês ganhassem esse prêmio milionário de 52 milhões de reais, vocês dariam algum dia uma gorjeta de 30 mil?
3: Ah, bom, eu compraria uma frota para ajudar aí. É. Deve estar precisando, né?
2: Valeu, Marcos.
3: Obrigado.
2: De Pato, então.
3: Mas é um assunto sério.
2: Assunto sério, não
3: que
2: tá
3: a gente,
2: de crime.
3: Exato, aqui. A gente vai continuar aí de olho justamente por isso, porque é um crime, né? Obviamente.
2: Exatamente. 11 horas e 45 minutos, a gente movimenta aqui a nossa reportagem mais uma vez em São Paulo. Falar de cultura agora, clima leve aqui no Paulista TMC. Aí sim, São Paulo começou a 39ª edição da Feira de Arte Social, reunindo artistas e obras no Centro Brasileiro Britânico, no bairro de Pinheiros. A Estela Ribeiro foi conhecer as obras, os artistas e tem todas as informações. Conta pra gente, Estela.
5: Arte, afeto e impacto social. Tudo isso se encontra aqui, no Centro Brasileiro Britânico. A 39ª edição da Feira de Arte Social de São Paulo, a FAASP, reúne cerca de 50 artistas que expõem as suas obras e que também vendem as suas obras, ajudando a transformar vidas. A entrada é gratuita e todo o lucro da feira é destinado a um projeto social. A gente vai entrar aqui, conhecer os artistas, as obras e entender um pouquinho de como a arte pode ir muito além das paredes de uma galeria. A proposta da FAASP é aproximar artistas, público e mercado de arte, mas com uma diferença importante: transformar essa experiência em recurso para uma causa social. Nessa edição, o tema é Alicerces, arte, afeto e impacto social. Flávia Coelho é uma das organizadoras do evento e explica a importância de unir arte e ajuda a quem mais precisa.
6: Essa ideia, ela é... Primeiro que são assuntos que têm tudo a ver, são camadas que sustentam uma sociedade, então eu acho que é uma conexão brilhante. A arte precisa de espaço, existem muitos artistas visuais que não têm espaço, que mereceriam, com pesquisas lindas. Então esse projeto, ele tem essa missão de trazer, dar luz a essa produção contemporânea, que nem sempre tem espaços nos principais circuitos, e através disso a gente conseguir angariar recursos, no caso, para essa ONG que cuida de crianças e adolescentes, que são os jovens, né? O futuro do nosso país são os jovens.
5: A exposição reúne artistas de diferentes gerações e trajetórias. Entre eles estão nomes já reconhecidos, artistas em ascensão e novos talentos, criando um panorama bastante diverso da produção contemporânea. A curadoria da primeira etapa é de Luiz Sandes.
7: A gente tentou aglutinar em torno de alguns temas. Tem um certo grupo que é mais urbano, um certo grupo mais de temas mais de paisagens mais naturais. Mas isso é uma dificuldade que eu acho que a gente fez bem, porque ficou uma exposição bonita. Acho que a prova dos nove é ficar bonito ou não.
5: E para quem está começando a se aproximar do mercado de arte, a feira também funciona como uma porta de entrada. As obras estão à venda, colocando o público em contato direto com artistas e galeristas.
8: E como artista plástica, eu acho um privilégio poder participar, colaborar e mostrar meu trabalho, que tem um pouquinho disso de como eu sou grega, vim pós-guerra.
5: Mas aqui, comprar uma obra não significa apenas levar arte para casa. A venda também ajuda a financiar o trabalho da Vida Casa de Apoio, uma organização que atua desde 1987 com crianças, adolescentes e famílias em situação de vulnerabilidade social.
9: É muito importante. Primeiro, é uma arrecadação de fundos significativa. E segundo, é uma maneira da ONG ser conhecida, reconhecida e dar chance aos artistas de fazerem essa ação social.
3: Muito bom. E depois desta notícia leve de cultura, agora nós temos os destaques do nosso site tmc.com.br. com a Marina Fornazieri. Bom dia.
10: Bom dia, Fernanda. Bom dia, Tebas. Bom dia, os nossos ouvintes. Vim aqui trazer uma informação de eleição. É uma apuração nossa aqui da TMC sobre os recursos, sobre o dinheiro da campanha usada por Ricardo Salles. O dinheiro usado na campanha de Ricardo Salles. Só relembrando aqui para o nosso ouvinte, né, que ontem, o até então candidato ao Senado por São Paulo, Ricardo Salles, do Partido Novo, desistiu da candidatura. E a reportagem da TMC levantou os números do TSE para entender o peso financeiro dessa decisão, né? Até o momento da desistência, a campanha do Salles já tinha arrecadado R$4.700.000. A maior parte desse dinheiro, cerca de R$3.800.000, veio do próprio Partido Novo, usando uma verba pública do fundo eleitoral. E a gente foi conferir os registros do TSE e lá constava que ainda haveria cerca de R$1.700.000 sobrando. Mas a campanha do Ricardo Salles conversou aqui com a TMC e afirmou que não sobrou nada e que todo o dinheiro foi investido na campanha, o que discorda, né, com os registros do TSE. Então a gente está acompanhando aqui na TMC e no nosso site tmc.com.br, estamos descrevendo tudo que a gente descobriu no site do TSE e vamos acompanhar para saber para onde foi esse dinheiro, se ele realmente foi usado todo na campanha, para onde ele pode ter ido. Então, todos os detalhes lá no nosso site tmc.com.br sobre essa apuração aqui da TMC.
2: Vale muito conferir, você que tem aí, enfim, durante o dia vários compromissos, pode acessar também por meio do celular o nosso portal tmc.com.br e o nosso Instagram também, o @tmcnewsbr e o @tmcsãopaulo também no Insta.
3: Tem mais destaque que você vai trazer?
10: Sim, mais um destaque rapidinho aqui também sobre eleição, que a gente está com várias matérias lá no nosso site sobre o que é permitido levar, o que é permitido usar no dia que você for lá votar. E uma das coisas que foi proibido pelo TSE é o uso daqueles óculos inteligentes, aqueles óculos que gravam tudo que está na sua frente, óculos da Meta e também de outras empresas, né? Então, lembrar que esse tipo de dispositivo, né, está proibido, então não vai poder usar esse tipo de óculos. E o objetivo é tentar coibir práticas, né, como compra de votos e também coação de eleitores. Então, informação importante aí para quem foi votar e gosta de usar esses óculos para fazer conteúdo, né, no dia da votação, lá na cabine não vai poder usar.
3: Só vai poder entrar, quem preferir, com a colinha escrito
10: isso,
3: ali
10: no papel,
3: o número dos candidatos. É isso.
10: É isso. Todas as informações lá no site tmc.com.br, se pode levar celular, se não pode. Tudo detalhado lá, completo para vocês.
3: E além desses outros destaques, tem muitos destaques. Assunto de todas as áreas no tmc.com.br.
2: 11 horas e 52 minutos.
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0: 11 horas e 52 minutos. Ô, Tebas, vou te fazer uma pergunta aqui.
1: Lá vem.
0: Quer dizer, então, que o Brasil foi um pouco melhor. Até o Ancelotti deu uma declaração meio polêmica aí, né?
1: Exatamente.
0: O Brasil ganhou da Austrália.
1: O Brasil hoje venceu por 4-2 a Austrália. Brasil que tinha antes.
0: E a Austrália saiu na frente.
1: Saiu na frente, né? Saiu na frente? A Austrália saiu na frente.
0: Brasil
1: saiu na frente,
0: Bodaki,
1: a Austrália
0: já tá
1: virou.
0: Soprando.
1: Chega
0: aqui.
1: Aí, Leandro Bodaki.
2: Com licença, peço perdão, licença.
1: Leandro Bodaki,
2: tudo bem?
1: Beleza.
2: Tudo bem, Fê? Tudo bem? Certo.
1: Bom, daqui a pouco tem papo 1 e claro que a seleção brasileira é um dos principais temas, né?
2: Ganhamos! Ufa! Mas também, né, um amistoso daqueles ainda pra testar muitos jogadores, né? Foram muitas mudanças, 7 mudanças em relação ao primeiro jogo contra a própria Austrália. Resultado legal, né? 4-2, bacana, né? Pênalti, o Vinícius Júnior hoje bateu, né? Hoje ele bateu pênalti.
1: Mas eu achei que quase
2: perdeu. Ele tinha batido contra a Noruega, né, Vinícius Júnior? Mas enfim, tudo bem, tudo certo. 2 gols de pênalti, o primeiro havia sido feito pelo Rafinha. O Brasil teve gol com o Bruno Guimarães também. Boas participações, gostei do Jair, zagueiro. Na minha opinião, fez um bom jogo. O Wanderson, que fez o primeiro gol, né? Uma novidade aí pra esse ciclo também. Teve um jogo interessante.
1: Um golaço, viu?
2: Golaço do Wanderson. O Gabriel Bontempo, jogador do Santos, pra mim foi bem. Então, algumas boas notícias. E agora partimos pra Índia pra finalizar essa data FIFA no sábado, né? Contra a seleção da casa.
1: São adversários fracos, né? Vamos ser sinceros aqui, né?
2: E aí falta muito disso aí, né? A gente podia jogar aqui no Brasil um pouco, né? Vai pra Austrália pra jogar. Os caras vão da Europa pra lá, dá a mesma coisa da Europa pra cá. Então... continua lá pela Ásia, né? O Brasil agora sai da Oceania e vai pra Ásia, fica ali naquele local, vai jogar contra a seleção da Índia. Acho que mais testes do que propriamente resultado a gente vai tentar enxergar nesse trabalho do Ancelotti nesse momento.
1: Durante o jogo, nós estávamos produzindo, né, o Paulista TMC. Isso. Mas você ia falar alguma coisa, Fê?
0: Eu ia repercutir aqui com o Bodaki, que saiu aqui uma declaração do Ancelotti. Abre aspas.
2: Por favor.
0: Se perde, o técnico é tonto. Se ganha, é muito bom. O rancor de Ancelotti, então, depois de vencer a Austrália.
2: É, aquele papo, né? Se ganha é bestial, se perde é uma besta, né? Que eles ficam brincando muito com essa analogia. Eu acho que nem tanto resultado, tá, Ancelotti? A gente não tá muito preocupado com o resultado. A gente quer ver melhora na seleção, porque ganhar da Austrália, sinceramente, não vai mudar muita coisa pra ninguém, né? Então eu gosto mais de me atentar ao desempenho e acho que ainda é muito cedo pra gente analisar. Claro que individualmente dá pra fazer análise, mas no geral tem muita coisa pra melhorar ainda.
1: Bom, chegamos ao final do Paulista.
2: Já?
1: O tempo voa.
2: Eu acho mais cedo da próxima.
0: Eu acho que o nosso desempenho foi ótimo, então ficamos por aqui.
1: Foi. Valeu, gente.
0: Beijo, gente.
2: Tchau.
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1: Observatório Nacional, 11 horas, 59 minutos, 40 segundos. Observatório Nacional, 11 horas, 59 minutos, 50 segundos.
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38: Agora sim, muito boa tarde, senhoras e senhores, também no dial. Estamos aqui num bate-papo maravilhoso no YouTube. A partir de agora, vamos lá com o nosso dente de toda hora do almoço aqui na TMC. Este é o Papo de Craque Primeira Edição. Até as 2 da tarde, você congela o seu dial, não mexe mais nada. Vem com a gente pra ter informação, opinião, descontração. Comigo, Leandro Boldaquê, os cavaleiros e a dama da Távola Oval, astutos, maravilhosos e farmadores de aura. E opinião, viu, Bicudo? Aqui opinião não falta, não.
2: Mais do que aura.
38: Ivan Drago, Marília Ruiz, Kaique Silva, Dani Bicudo, toda a nossa retaguarda. Olha a equipe técnica aqui, o Renato, Cláudio Cuca, Thalita Lima, Yuri Ferri, Mauricião e o Giba. Olha só que equipe maravilhosa que nós temos aqui. Bastidores do
2: Papo. É bom falar, senão a gente ouve cobrança da Thalita.
38: Primeiro, isso é verdade. Tem que falar do povo que não dá as caras aqui, mas tem um trabalho
2: importante. Você citou o Daniel Santa Rosa?
38: Não, calma, é verdade. Não citei o Daniel Santa Rosa, não citei o Daniel Giro, nem o Paulo Vitor Martins. Olha só que equipe maravilhosa. Senão o Daniel fica bravo, se não citar?
2: Não, perguntei do Daniel Santa Rosa, porque como eu ganhei uma carona pra vir, né, com ele, então o mínimo que eu posso fazer é pagar a dívida que eu tenho com ele
38: mandando um abraço no ar. Tem um amigo meu que costuma fazer isso.
3: Tem um amigo meu que ia me dar uma carona hoje e desistiu.
0: não sei se eu vou perguntar quem o nome, você acha que eu devo perguntar quem?
4: Eu acho que sim.
0: Vamos fazer uma reunião aqui. Pergunta. Quem? Tá vendo? Depois. Tá vendo aí? Ó, ficam se aliando tudo.
5: Gostaria de dizer agora que eu aceitei a carona mesmo depois de ele ter me agredido ontem com o VAR, não foi? Ele me chutou ontem aqui.
0: VAR.
5: Ele me chutou,
4: cara.
0: Como assim, Ivan? Você chutou
5: o VAR. Por cima?
0: Tá indo pro STJD as imagens, né? A gente tá indo. Então a gente vai ter
5: um jogamento, igual
0: ele
5: Abel.
0: Vai ser nos próximos
6: primeiro,
0: dias.
6: Foi um acidente de trabalho.
5: Não.
4: Daqui a pouco chuta o microfone, Ivan, também.
6: Segundo, ela de fato me pediu a carona. Só que ela não... Você não me mandou nenhuma mensagem.
5: E aí agora quando eu cheguei aqui ele já tava. Como é que eu ia pedir a carona pra alguém que veio antes?
6: Ué?
0: É, aí eu não sei como é que funciona isso.
6: É, talvez faltou comunicação. Faltou eu falar que eu tava no jogo pela manhã.
0: Então, vocês querem resolver isso no ar? Não,
6: agora a gente já resolveu.
4: No fim, o erro foi de Ivan.
0: É, pra variar sempre, um pouco, né? Se bem que variar. Agora eu tô bravo com os dois, então não tem problema.
6: Não sei porquê, mas eu ouço isso quase todos os dias.
0: Vem com a gente a no 3025-1001. Sabedor, Ivan Drago. Fica na. Você tá certo, Ivan Drago. Você tá sempre certo de estar errado. Vem com a gente, 3025-1001. Participe aqui do nosso Papo de Craque. Mande a sua mensagem, WhatsApp da TMC. Mande figurinhas, mande o GIF, emoji.
7: Mande Aldo.
0: Que a gente quer. Mandou, a Dona Aldete apareceu.
7: Mande Aldo.
0: Ela tá sumida, Dona Aldete, mano. Ela sumiu.
4: Manda figurinha sobre as orelhas de Kaique Silva.
0: Ô, Kaique, você vai deixar? Os caras estão tripudiando em cima de você.
4: Maravilhoso.
0: Mas não tem problema. Eu tripudio pra cima do Ricardo Melo, do bem. Ivan, de várias pessoas
4: isso
0: também.
4: Aí, Kaique.
0: Quantos quilos, Kaiquinho?
4: 43.
0: Você perdeu quase um.
8: Horror, hein? Que bom, que bom.
4: O resto de corpo.
0: Ó, Daniel Santana falou, perdeu um terço do nosso companheiro. Ó, é o seguinte. Vamos falar da seleção. Já estávamos falando da seleção aqui no nosso YouTube TMC Esporte, mas resumidamente, para quem tá ligando o rádio agora, uma coisa bem resumidinha, Ivan Drago, comentarista da TMC, do jogo de hoje, né? Brasil 4-2, Ivan! Vamos comemorar, Ivan Drago. Vamos comemorar. O Brasil ganhou, meu irmão.
6: Não. Melhor hoje do que foi o primeiro amistoso contra a Austrália. Nada além disso. Nada de oba-oba. Ah. Certo? Hoje ele testou caras novas e testou um sistema novo. E a seleção foi um pouquinho melhor em determinados momentos. Muito longe do ideal, porque o trabalho dele deixa a desejar. Primeiro ponto. Segundo ponto. Mais uma vez, o Vini Júnior. Ele melhora um pouquinho na segunda etapa, mas o primeiro tempo dele foi péssimo. E o primeiro jogo contra a Austrália também foi ruim. Então ainda é difícil de compreender como um jogador do nível dele consegue ser tão irregular com a camisa da seleção brasileira, mesmo tendo agora um treinador que o conhece bastante. Vamos precisar testar mais goleiros. Não há consistência no setor para que um jogador receba sequência com a camisa da seleção brasileira. E para mim os melhores do Brasil foram os três meio-campistas: Bruno Guimarães, Danilo e Bom Tempo.
0: Eu gostei muito do Jair, falei aqui também, e do Bom Tempo. Foram novidades interessantes da base do Peixão, Bicudo.
4: Sempre ela.
0: E você, Marília, também vai nessa mesma linha?
5: Eu acho que era impossível um jogo tão modorrento como havia sido o 1-1, que o Brasil empatou no finalzinho com o gol do Rayan. É um jogo um pouco melhor, tem 15 minutos interessantes. Acho que a entrada de um jogador no meio de campo é o óbvio, ululante, ajuda... Ululante, Nelson Rodrigues. Ajuda a servir os atacantes. A gente viu duas boas jogadas, a jogada do gol do Wanderson e a jogada do gol do Bruno Guimarães é de uma movimentação de um time que começa a ter algum molho, mas ainda assim muito tímido. Me preocupa bastante, ainda que tenha sido um pouquinho melhor o jogo do Rafinha, porque ajuda muito a subida do Wanderson, um jogador que participou bastante pelo jogo por aquele lado. Como é discreto o futebol, tanto dele como do Vinícius Júnior na seleção brasileira. De novo, a coletiva do Ancelotti me frustra bastante, porque não só não fala de futebol, como nega evidências impossíveis de serem negados. Vou falar, não sei ainda do sistema. Ele poderia até elogiar os jogadores que entraram, dizendo que isso aconteceu, todo mundo assistiu. E me preocupa muito a situação do Vinícius Júnior. Primeiro, pode bater pênalti. E isso é um grande trauma recente da seleção brasileira, e foi tratado como se nada fosse. Na coletiva de imprensa, o Ancelotti falou assim, o Bruno Guimarães tinha um gol e o Vinícius merecia um gol. Não funciona assim. Ou é sério, como o Bruno Guimarães diz, bracou na Austrália, tendo que explicar o pênalti que ele bateu 2 meses e meio atrás. Aí ele falou assim, se tiver um, eu vou bater. Teve um, não bateu. Teve o pênalti.
4: Teve dois.
5: Não, primeiro o Rafinha tava em campo, aí o Rafinha tá na frente dele.
0: O Rafinha é cobrador oficial, né?
5: Não, no caso, né? Então o Rafinha tava em campo. Depois tava ele, com a faixa de capitão, inclusive, depois que o Rafinha saiu. Ah. Então, se tiver mais um, eu vou bater e não bate, porque o Vinícius merece um gol. Me incomoda essa coisa de confraria da seleção brasileira. É. Não é gol do Vinícius, é gol da seleção. E se o Vinícius, que é o craque da seleção, não pode bater em Copa do Mundo, por que que o amistoso tem que servir pra autoestima do Vinícius? Eu gosto do Vinícius, sou fã do Vinícius, entendo que ele passa por coisas que nós nunca vamos saber o que é, e enfrenta, e isso faz com que a reação seja ainda maior em relação a ele. Mas ele na seleção brasileira não tem bons jogos, não está jogando bem no Real Madrid, falou na zona mista que está precisando ganhar confiança, e com todo o respeito, seleção brasileira não é isso. A gente está precisando renovar a seleção brasileira, essa é a ideia? Ele tem lugar cativo porque ele é craque. O Rafinha provavelmente tem lugar cativo. Então recomendo ao Ancelotti que na próxima data FIFA não convoque. Porque ele vai jogar, certo? Deixa ele recuperar a confiança no Real Madrid e chama mais gente pra fazer teste, porque o Vinícius não é teste. Hoje a gente viu todo mundo sair do ataque, menos o que tava jogando pior. Saiu o Rafinha, saiu o Estevão, saiu o Estevão, aí entrou o...
4: E o Rayan.
5: Saiu o Rayan, aí todo mundo saiu e ficou o Vinícius em campo. Quer dizer, ele tá usando a seleção brasileira pra ajudar o Vinícius. Eu, sinceramente, acho que é uma corda esticada que faz todo o torcedor já olhar pro Vinícius de outra forma. Agora ele é o novo protegido da seleção brasileira, ele vai jogar de qualquer jeito até ele fazer um gol.
0: A impressão que passa é essa, né?
5: Pois é, mas daí não dá.
0: E você, Caicão, boa tarde agora pro Dayo.
1: Tudo bem, Lelê?
0: Fez as reportagens do jogo e também, né, em algum dado momento eu tenho certeza que te deu um pouco de sono a partida.
1: Sim, primeiro porque acordei muito cedo, por volta das 3h40 da manhã.
0: Nossa senhora.
1: Porque como eu vim acompanhado de Daniel Santa Rosa, a produção tem que chegar muitas horas antes para poder preparar toda a jornada.
0: Você veio dormindo no passageiro?
1: Não, viemos conversando, muito trocando bem. Experiências, inclusive dando uma estudada em detalhes finais do jogo, né, sempre importante você... Como foi um brilhante repórter, sabe bem disso. Bem, né? Agora, Lele, eu vou martelar de novo, vou insistir de novo nisso que eu já tinha dito antes, quando a gente estava somente pro YouTube, do nível de enfrentamento da seleção nessa Super Data FIFA, de dois jogos contra a mesma seleção, de um nível baixíssimo, como é reconhecidamente a seleção da Austrália, e agora no próximo sábado contra a Índia, acho que não tem vantagem nenhuma você enfrentar esses adversários. Se você ganha bem, não faz mais que obrigação. Se você tem pontos ali de ligar o sinal de alerta, se torna algo muito maior, porque são seleções muito fracas. Quando você toma dois gols, quando você toma uma virada de 4 minutos, um apagão, toma virada, o semblante dos jogadores é de preocupação. Por mais que você conquiste de novo a virada, a retomada no placar, e vença por 4-2, querendo ou não, é um sinal de alerta que liga. Lógico, o Ivan citou os meio-campistas, concordo. São pontos importantes, jogadores importantes que vão ser testados e foram bem. O zagueiro Jair também é um outro ponto importante. Na esquerda tem o Mauro Júnior ali, que fez uma partida ok. Nos bastidores
4: você estava contra o zagueiro Jair.
1: Não estava contra o zagueiro Jair. Eu reconheço que ele fez uma partida ok. Só reconheço também aquilo que eu acabei de falar. Reconheço também
0: adversário
1: que
0: fraco.
1: O nível foi... Ele foi pouquíssimo exigido. E quando o centroavante, né, da equipe da Austrália teve a oportunidade, ele errou o domínio na própria perna, ele tropeçou na própria perna. A perna esquerda atrapalhando a direita, para alguns jogadores a bola é redonda demais.
0: Acontece.
1: Caso desse nível de seleções. E também tem uma outra questão. A bola aérea defensiva do Brasil foi assustadora. Então, quando é um nível baixo de seleções, desse enfrentamento do Brasil, qualquer ponto negativo se torna algo muito maior. A gente vai citar muito mais do que propriamente a vitória.
0: É isso aí, Dani Bicudo, daqui a pouco vamos trazer a participação do
4: combinado,
0: povo também.
4: Ó,
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38: Daniel! Ô, Daniel, aliás, sigam o Daniel, sigam o nosso Ivan Drago nas redes sociais. Ivan Drago, por favor, o seu perfil.
6: IF Drago.
38: Você tá pensando porque você vai mudar, né, Ivan?
6: É.
38: Então, mais calma.
6: Em breve.
38: Ainda é IF Drago, né?
6: IF Drago, por enquanto.
9: Nada. Tá. Por enquanto,
38: não tem,
9: nada.
38: Não tem B no seu. Seu perfil Marília Ruiz, por favor, ou você não quer? Não, você pode falar no microfone, tá, querido? É. A gente não tá com aquela projeção.
5: É, desculpa. No Twitter é Marília Ruiz e no Instagram Marília Ruiz Oficial.
38: Muito bem. É, quem pode oficial, aí é outra pegada. Kaique Silva?
1: Silva P. Kaique.
38: Silva P.
1: Kaique. Muita gente escreve meu nome com K, mas é com C. C-A-I-Q-U-E. Então é Silva P. Kaique.
38: E o seu?
1: Tem o P ali no meio de Pereira, né?
38: É.
4: O meu ainda não é bicudo, mas é o Daniel Pereira.
38: O Daniel Pereira, o homem dos realities. Então...
4: Dos realities?
38: Não, você não participou do reality?
4: Não.
38: Ah, foi aquele programa da Bitoca lá. Você podia participar com o Calil lá em Miami. O Miami lá, a gente quase presenciou esse programa. Mas enfim, participe. Exatamente, esse dia foi incrível lá na Ocean Drive, que nunca mais foi a mesma depois da passagem da equipe da
4: TNC. Pré-Calil e um pós-Calil, né?
38: Não, nunca mais foi a mesma. Miami nunca mais foi a mesma. Então passe a mensagem do povo.
4: TNC
38: Esporte, cadê o like, pessoal? Vamos deixar o like aqui, pô. Custa nada aí, só o joinha que fortalece.
4: Vou começar
38: bastante
4: pela mensagem do Luiz Felipe Pereira. Beraldo na seleção.
38: Bom nome, hein?
4: Não foi testado também nessa data FIFA.
38: Tá jogando de volante, né?
6: Sim.
38: PSG?
6: Pode jogar. Já nas
4: jogou
6: duas.
4: De volante, lateral esquerdo, zagueiro, tudo.
1: O Beraldo também é um cara que pode trazer uma solução pro Brasil. Porque quando você não tem material humano para algumas formações e insiste nessas formações, também acaba me irritando bastante. Se você não tem laterais, por que você insiste com laterais?
38: Se você pode jogar ali pela esquerda?
1: Não, eu acho que o Brasil... É, existe uma soberba muito grande. A partir do momento que você fala da seleção brasileira, existe aquele negócio de pentacampeão do mundo, maior seleção do mundo, enfim. E aí tem muita gente que ainda traz até hoje consigo uma convicção de que jogar com três zagueiros é jogar de forma feia, retrancada.
38: Brasil foi campeão com três zagueiros.
1: Então, eu acho que a seleção pode sim jogar com três zagueiros a partir do momento que tem jogadores que podem ser melhores como alas do que como laterais.
4: O Rio do Pinheiro também manda. Marília deu um novo status ao programa. Domina o debate. Bela contratação.
38: Aqui a gente joga.
5: Ter falado isso um pouquinho mais cedo, quando o chefe estava aqui no estúdio.
4: Eu tentei aqui.
5: Faltou o timing, mas muito obrigado.
38: Bom, chefe, tá ouvindo aqui, ó. Melhorou pra caramba.
5: Manda o corte. Esse corte. Cadê o pessoal das redes sociais? Esse corte é o corte do programa.
4: O Thiago Abreu fala: não adianta ficar dando volta e não assumir o óbvio. Isto é. Não temos material humano para um ciclo vitorioso até 2030.
38: Calma que tem muita coisa. Ó, é o seguinte, Caicão tá preparado, daqui a pouco informações do São Paulo. O Ivan tá muito calmo, vamos deixar ele irritado. Tem informações do Santos, afinal de contas, sexta-feira tem, hein, gente? Tem Sansão, jogo atrasado no Morumbi, esse jogo, né?
1: Sim.
38: Sexta,
1: 8 horas da noite.
38: 8 da noite, que horário, vai se acostumando que vão ter muito jogo
4: esse horário
38: a partir de agora. Você tem prova?
4: Na faculdade.
38: Como é que você vai fazer? Prova do quê, primeiro de tudo?
4: Documentário. É às 9 da noite.
38: E aí você vai...
4: Espero que o Santos faça 3-0 no primeiro tempo. Aí no segundo tempo eu fico um pouco mais tranquilo pra fazer a prova.
38: Então fique ligado. Daqui a pouco o Kaique vai falar do São Paulo. Tem informações do Santos com o Scorso. Tem Palmeiras, tem Corinthians. É isso aí, hein, galera. É aqui que você vai ficar. 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
4: Vai nessa vida, pelo amor de Deus. Bom, me diz que até eu tamo de volta aqui no, também no Dial, no 100.1. Lembrando que quando tá rolando aqui um breakzinho, a gente fica no TMC Esporte. Por isso que eu convido vocês a se inscreverem no canal. Tudo que é conteúdo novo aí, vocês ficam
5: e
4: sabendo.
5: E o assunto era qual?
4: Não, não quero saber da Armênia.
5: O
4: a Armênia conseguiu perder
5: futebol
4: de Montenegro ontem, mano. No último lance, cara.
5: Pior que eu vi. No...
4: Ah, e você gosta, você que me deu a informação. Eu
5: então,
4: tava
5: passando no meu Instagram.
4: Eu tava vendo, tava 1-1.
5: Então, tava 1-1.
4: É.
5: E aí,
4: a gente sai daqui tava perdendo 1-0.
5: Tava no meu Instagram, apareceu o KPJ, que é meu amigo e tal. Ah. E é de família armênia também.
4: O KPJ, tamo zoado, KPJ.
5: Ele postou desacreditado que a Armênia tomou um gol no último lance de Montenegro.
4: Não podemos falar o que eu falei no WhatsApp, é que senão
5: é melhor
4: a gente vai ser
5: não.
4: Preso. Ó, deixa eu chamar o Lucas Escorço, uma rápida mudança de planos, viu, meu Kaique Silva?
6: É, claro.
4: Que mais temos daqui a pouco.
6: Mas só pra avisar o Ivan que daqui a pouco teremos pauta de Júlio Casares. É porque tem atualização sobre ele.
4: É verdade que ele não tá caindo cascalho lá de novo?
6: É verdade.
4: Ô, Escorço, chega mais informações do Peixe. Boa tarde, nosso querido Lucas Escorço, fadinho da TMC.
7: Fala, Leandro Boldaqui, amigos ligados no Papo de Craque, primeira edição. Vamos atualizar as notícias do Santos. E olha só, notícias boas. William Arão, no treinamento de ontem à tarde, foi e treinou com o grupo. Normalmente, deve estar à disposição da comissão técnica de Cuca para fazer a dupla de zaga com Lucas Veríssimo. Havia uma preocupação, já que João Ananias está na seleção sub-20, Lucas Veríssimo está voltando de lesão e Luan Pérez está suspenso para a partida. A tendência é que Veríssimo e Arão façam essa dupla de zaga. Ainda outras boas notícias do DM é que o Barreal está recuperado de uma lesão na coxa, o Coutinho já está retomando a melhor forma física e deve começar no banco, Neymar e Vinícius Lira seguem no DM, o Neymar já é naquela parte de transição física, só deve estar à disposição para o confronto contra o Flamengo na quinta-feira do dia 8 de outubro. Falando sobre essa partida, o Santos estava tentando trazer esse jogo para a capital paulista, jogar no Morumbis. A grande questão é que está esbarrando com alguns problemas, já que aqui na cidade de São Paulo não podemos ter mais de um jogo de algum dos times grandes na capital. E o Palmeiras recebe o Bahia, né, naquela quinta-feira, às 9h30 da noite no Nubank Park, não conseguiria trazer este jogo. Tentou também na 32ª rodada contra o Bahia fazer o jogo no Morumbis, não conseguiu também porque o Palmeiras recebe o Bragantino justamente neste dia 24, que seria dessa partida no Nubank Park. Tudo porque o rival tricolor, o São Paulo, vai usar a Vila Belmiro para enfrentar o Corinthians no Brasileirão no dia 4 de novembro. Isso porque teremos shows no Morumbis, BTS vai fazer suas apresentações, o Santos tem ainda um clássico contra o Palmeiras a ser jogado, tentou trazer esse jogo também para a capital, não conseguiu por conta desses shows do BTS. A última cartada do Peixe talvez seja só para a 36ª rodada, que está prevista ali entre os dias 21 e 23 de novembro, sem horário definido pela CBF, o Santos que pode utilizar, né, já que emprestou a Vila, vai pegar emprestado o Morumbis também nesta reta final de Brasileirão. Lembrando, Santos volta a campo nesta sexta-feira, tem clássico, tem sanção, São Paulo e Santos se enfrentam em rodada atrasada do Brasileirão.
4: Perfeito, meu caro Lucas Escórcio, é lá a volta do William Arão. É, possivelmente Felipe Coutinho no banco contra o São Paulo. É um Santos que vem muito bem no Campeonato Brasileiro. E não sei se o santista ainda tá olhando para a parte de cima, mas esperançoso, por que não? De repente, né, Kaique? Vira um G6, G7. Pegar uma praia.
6: Na fase que o São Paulo tá, eu tava esperando o Escórcio falar que Pelé, Pepe e Coutinho vão jogar, que, né? O Diego vai estar de volta, que o o Giovani vai estar de volta. Eu achei
4: Neymar
6: que...
4: nos tempos de 2010,
6: Neymar com Neymar da era Moicano, né? Eu achei que ia estar todo mundo aí. André Balada marcando
5: gol. Você sabe que a chance do São Paulo virar seleção de 82 na sexta-feira.
4: Não, esse é só o
5: contra
4: Vasco.
5: O Santos é tá muito grande.
6: Essa chance existe.
4: Os dois aqui estão com medo, é isso que eu tô entendendo? Um tá com medo, tu tá com medo também?
5: A gente tá analisando que tudo dá errado pros nossos times ultimamente.
4: O que tá dando tudo errado pro Santos? O Santos ganhou de 5 vitórias seguidas aí, meu parceiro.
5: E foi eliminado perdendo de 4-2.
6: Na boa.
4: Mas tudo bem, mas é
6: puta cara de empate, né?
5: Assino.
6: Nossa. Não pode falar puta cara de empate?
4: Pode. Ah, não, eu não só. Ah, você falou o quê?
6: Ah, Marília, eu de vez em quando falo alguns.
4: Baita cara de empate, é isso que você
6: puta
4: quis
6: cara
4: dizer.
6: De empate.
5: Insistiu, hein?
4: Repetiu, né?
6: Tá com uma carinha de empate mesmo. Tá com uma carinha de 1-1. Eu ia falar exatamente isso. Um gol do Gabigol e um gol do Luciano.
8: E não acho um resultado ruim pros dois, tá? Não acho um resultado ruim pros dois. Claro que se o São Paulo vence, ele ultrapassa. Se o São Paulo vence, ele ultrapassa o Santos, chega a 39 e praticamente se livra do fantasma do rebaixamento. Pra mim, o Santos já tá fora dessa briga, mas se ele chega a 41, aí também. Feliz Natal.
4: Você tá doido por um Feliz Natal, né, Ivan Drago?
5: A gente tá tentando ter
4: Feliz Natal, né, Ivan? Vocês todos estão desesperados por um Feliz Natal.
9: Boa pergunta. Tem sim, onde eu trabalho tem, então vai ter.
5: Pode propor.
9: Tem exatamente. O quê?
6: Ano passado não tivemos.
9: Eu tenho dificuldade em propor, eu gosto de mandar.
4: Tem o quê? Você perguntou?
6: Propor, ela gosta.
9: Amigo secreto da firma. Tem sim.
5: Podia ter amigo da onça.
9: Não, que quem tá mandando sou eu.
4: Nossa.
5: Desculpa, Marília.
9: Cadê a pessoa que falou aí que eu fui muito importante na minha contratação pro debate?
5: O Rildo, não lembro o sobrenome dele.
9: Obrigada, Rildo. Vai ter amigo secreto da firma, você tá convidado.
4: Então pronto,
6: ela vai ter amigo secreto, ela vai organizar.
4: Vai ter, Vadrado. Na última vez que organizaram, ficou faltando uma pessoa sem presente no final. Mas sim, faz muito tempo isso, né? Faz muito tempo, por favor, vamos deixar isso de lado. Vamos lá, me ajuda aí, Bicuda. O Ilharão de volta.
5: Isso, o Coutinho deve ir pro banco.
4: Coutinho pro banco, o Neymar tá fora.
5: Neymar volta contra o Flamengo no meio de semana.
4: Com o time dele de coração, né, que ele falou que torce pro...
5: Não, vamos com calma, então, não foi isso que ele falou.
4: O Cebolinha joga?
6: Ele falou que no Rio ele é Mengão.
5: Exatamente.
4: É um time cada estado.
6: É porque, né? Algumas pessoas, eu até desabafei isso com o nosso Daniel Bicuda.
5: Desabafamos juntos.
6: Algumas pessoas fizeram o corte e escreveram o que o Neymar não disse. Escreveram, sou do Mengão. O Neymar não falou isso. O Neymar falou, no Rio eu sou o Mengão. No Rio, ele deixou muito claro, no Rio. Ele não falou, sou do Mengão.
4: Tá.
6: Então, por favor, vamos trabalhar
4: mas
6: com a
4: é
6: verdade.
4: Que, mas aí o torcedor do Santos vai falar que em Curitiba, em Porto Alegre, é tudo Santos. No Rio é Santos também, irmão, né?
6: O torcedor, o Neymar tem direito de ser o que ele quiser, onde ele quiser.
4: Tá bom. E ele é palmeirense, né? Botou a camisa do Palmeiras.
6: Não, nem sou do fã-clube do Neymar, já fui. De uns anos pra cá, tô bem longe do fã-clube dele. Só acho que o torcedor não precisa ficar bravo. Acho
9: então
6: que
9: o torcedor não pode ficar bravo com o Gabigol, que quer jogar no Flamengo, quer voltar pro Cruzeiro, não pode ficar bravo com outros comentários. Não pode, se o Neymar pode falar, ele tem o direito, o Gabigol também
5: mas
9: tem
5: eu falei
9: direito.
5: Isso, eu acho que a declaração do Gabigol, ela foi levada pra um outro lugar.
9: Mas não é só uma, né? Ele já falou outras vezes no Rio de Janeiro,
4: ele é
9: que
4: muito
9: é Mengão,
4: ele
9: que
4: não
9: tá
4: faz
9: torcendo
4: nada
9: pro Flamengo.
4: Assim,
6: Cara, na verdade,
4: a do Corinthians.
6: Teve uma recentemente do Rodrigo Caio, que chateou parte da torcida do São Paulo, que ele falou que num confronto entre os dois times ele torceria pelo Flamengo, porque a esposa dele virou flamenguista, os filhos são flamenguistas, e se você analisar a carreira do Rodrigo Caio, ele teve muito mais conquistas e relevância no futebol jogando com a camisa do Flamengo.
4: Curioso isso, né? Porque foi na reta final da carreira dele, né?
6: Apesar disso, ele tem sonho de ser técnico do São Paulo.
4: Aí, ó, mais um nome pra fila.
5: Ele era de treinador de bolas paradas do Flamengo, né, no passado.
6: Exatamente. Poderia ser treinador de bola parada do São Paulo, pra ver se o São Paulo para de tomar gol de bola parada,
4: inclusive. Ô, Bicudo, não sei se você tem aí o Santos, qual que é o percentual que o Santos tem do bom tempo? Você sabe? Depois tá...
5: Eu não sei.
4: Porque é negável que esse jogador, né, o bom tempo, eu não sei se ele vai ficar no Santos pro ano que vem, né? Acho que vai ser bem assediado, hein? Esse menino é bom de bola, gente.
8: Assim, é uma pena pro torcedor santista, porque ele, de fato, é um jogador muito bom. A gente precisa entender que esse rapaz conseguiu se desenvolver num ambiente muito complicado. Santos tem sido muito ruim nos últimos anos. E ele conseguiu se desenvolver.
5: Foi sabotado, hein, ano passado. E esse ano, pelo Vojvoda.
6: Ah, sim. É, mas ele é um jogador extremamente regular e você vê que ele, mesmo nesse ambiente, mesmo com essa dificuldade, claro que agora o Santos melhorou sob o comando do Cuca, ele conseguiu chegar à seleção brasileira. Então ele tem muito talento. Espero que o Santos conduza bem essa possível saída dele, porque evidentemente que ele vai receber propostas, ele vai se tornar um jogador mais valorizado e o Santos pode ter um ganho significativo financeiramente com ele. Não faça como o São Paulo fez nos últimos anos, vendendo por duas balas e uma paçoca.
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2: É isso aí, voltamos para o nosso da calma, Ivan Drago, respira, o Arrascaeta vai óculos. Jogar na final da Libertadores.
3: Não grita com ele.
2: Calma. Nossa senhora.
4: Eu só fiz uma pergunta.
2: Não, você não fez uma pergunta.
4: Não,
2: eu vou reprisar a cena agora.
4: Não, você...
2: A gente estava discutindo, para quem não estava, a gente estava discutindo sobre o Flamengo, aí sobre a data FIFA e o
5: Caetano. Seleções, Kaique, jogadores que vão para a seleção e voltam mal.
2: O Arrascaeta volta para uma sala de cirurgia e tal, aí eu falei, são 6 semanas. Lembrando que a final da Libertadores é daqui a 2 meses.
4: Ou seja,
2: 8 semanas. O Ivan tava assim. Mas ele vai jogar, né? Calma, Ivan Drago, vai jogar.
4: Vai jogar?
5: Mas olha o tamanho da preocupação do Flamengo. No último jogo da Libertadores, contra o Del Valle, ele tava no banco. O titular era o Lucas Paquetá.
2: Bom, 1:06, já temos o nosso Marco Belo ao vivo para trazer as informações do Corinthians. É, rapaziada, o Corinthians que segue aí a sua luta, também atento à questão aí do patrocinador. Enfim, Marco Belo, seja muito bem-vindo. Novidades e últimas informações do Timão. Boa tarde.
6: Tudo bem? Boa tarde, Leandro, Kaique, Ivan, Marília, pessoal do Papo de Craque TMC Primeira Edição. Os guerreiros do Corinthians hoje estão de folga, Leandro. Jogadores treinaram bastante, né? Depois de 4 dias de folga, eles voltaram a treinar. E aí estão de folga de novo, né? Estão descansando hoje, muito sol ontem na cabeça. E aí amanhã voltam aos treinos pensando no jogo do dia 7 do mês que vem contra o Internacional em Porto Alegre, que é uma final de campeonato para o Corinthians. É um confronto direto contra o rebaixamento para a Série B do Campeonato Brasileiro. O Corinthians precisa ganhar do Internacional. E os jogadores estão reforçando principalmente a parte física, porque o Fernando Diniz está sem o Hugo Souza, está sem o Mateuzinho, que é um jogador importantíssimo no esquema tático dele, está sem o Breno Bidon, que é mais importante ainda no esquema tático dele, ainda mais se ele quiser tirar o Rodrigo Garro do time. O Breno Bidon é que faria essa função, e está sem o André Carrijo, que é como se fosse um 12º jogador, vai, quando o André e o Bidon não estão, o Carrijo joga, ou então se o Garro for para o banco, por não estar jogando nada, o Bidon iria para a função do Garro, e o Carrijo iria para a função do Bidon. Então está sem esses 4 jogadores, e preparando principalmente fisicamente o time do Corinthians para esses últimos 10 jogos aí do Campeonato Brasileiro, Leandro.
2: Ô Belo, e a questão financeira, né, Belo? A gente está acompanhando, na verdade, todos os clubes, mas cada um nesse momento impactado de uma maneira. E pelo que eu estava vendo, né, Belo, o Corinthians seria um dos mais impactados em termos de percentual que representa hoje o patrocinador, né, em relação às demais a fonte de receita, na verdade, do clube. E como é que o Corinthians tem visto a situação agora? Já negocia com outros patrocinadores? Enfim, como que está essa questão, Belo?
6: Não negocia ainda, até porque ainda está em suspenso, né? Essa medida provisória tem 90 dias para o Congresso assinar, para a medida provisória se tornar lei. Então, ainda não há uma certeza sobre a questão das bets. Então, o Corinthians não negocia com nenhuma empresa. Você falou, tá certíssimo, o Corinthians recebe hoje 160 milhões de reais por ano da Bet, que é a patrocinadora master. Não sei nem se pode falar o nome da Bet, se consideraria.
2: Eu acho que até o dia 5 pode, né? Até o dia 7, na verdade.
6: Mas também não, eles não pagam a gente, não vou falar.
2: Exato.
6: A patrocinadora master do programa do Corinthians paga 160 milhões de reais por ano, mas desses 160 milhões, 10 milhões são para propaganda e 150 são para o Corinthians. Então eu só considero os 150. E esses 150 representam 58,8% de toda a receita com propaganda no uniforme do Corinthians, e mais 18,6% de toda a receita líquida do Corinthians no ano, quase 20%, ou seja, a cada R$5 que o Corinthians ganha, com tudo, menos venda de jogador, só não entra venda de jogador aí, aliás, o Corinthians não vendeu em nenhum, então não muda muito. A cada R$5 que o

0: Corinthians ganha, um vem da patrocinadora Master. Então, é uma perda enorme para um clube que já está passando por um aperto financeiro muito grande, né?
1: É uma proporção que preocupa bastante por justamente, né, você tá aguardando, né? Todos os clubes estão aguardando, uns sofrendo mais que os outros. O Belo acaba de explicar que o Corinthians é um dos mais afetados.
2: Eu queria que o Belo, tudo bem? Boa tarde. Queria que você explicasse aí, tá até aparecendo no nosso GC aí, ó. O Corinthians oferece nome do estádio para quitar dívida com o banco. Como é que rola isso aí?
0: É, a cada 3 anos, né, o Corinthians faz isso. Fez com o Andrés, fez com o Duílio e agora está fazendo com o Osmar Stable. A eleição do Corinthians é no dia 28 de novembro e realmente houve a reunião, ou as reuniões em Brasília, dos dirigentes corintianos, o Pedro Soares, que é o diretor jurídico, o Osmar Stable, que é o presidente, com os dirigentes da Caixa Econômica Federal. O Rubão disse ontem ao nosso amigo, ex-colega Márcio Bernardes, que foi a Brasília ajudar mais politicamente, né, porque ele tem ligações com o Partido dos Trabalhadores, do que nas negociações em si. Ele não participou das negociações em si. E o GC está perfeito. Corinthians oferece nome do estádio. Eu também posso oferecer o meu nome para qualquer lugar, né, para quitar a dívida. Eu posso chamar o meu carro de Itaú e não querer pagar as 48 parcelas que faltam no meu carro, né? Vou vender os name rights do meu carro, vou começar a falar que eu ando de Itaú, eu não ando de carro. Então o Corinthians está tentando vender os name rights, mas eu até pedi para o Daniel Santa Rosa, nosso produtor, para pegar aí, dando crédito ao blog do Macedo, o que que precisa acontecer para o Corinthians trocar uma dívida de 600 e poucos milhões de reais. E não estou falando que o Corinthians já pagou, estou falando que o Corinthians ainda tem para pagar com a Caixa Econômica Federal pelos name rights do estádio. É tudo isso aí. A Caixa é um banco estatal e não é assim, ah, vamos dar uma forcinha e vamos acelerar os passos. Ah, o Lula vai ajudar. Não existe isso. A Caixa, ela precisa passar por uma série de processos para poder deixar de ganhar um dinheiro absurdo que ganha com o Corinthians, principalmente com juros. O Corinthians passou 14 anos pagando juros para a Caixa Econômica Federal. Só está pagando o estádio agora. Ou seja, a Caixa, que é um banco, o negócio do banco é o quê? Ganhar dinheiro. Ganha muito dinheiro com o Corinthians. Então, para querer parar de pagar dinheiro, parar de ganhar dinheiro com o Corinthians por uma propaganda no estádio, precisa passar por esses estágios aí. Negociação é o que está acontecendo nesse momento. Ou seja, o Corinthians está no estágio 1. Falta o projeto de name rights. O Corinthians precisa apresentar um projeto. Quanto que vale o name rights? O que que o Corinthians ofereceria além do name rights? Quanto que é o valor que o Corinthians deixaria de pagar para a Caixa? Quanto que é o valor atualizado que o Corinthians deixa de pagar? Correria juros ou não? Depois, 3, a Caixa faria um estudo de mercado. 4, a precificação, quanto que custa o name rights do estádio do Corinthians. 5, análise de retorno para o banco, quanto que retornaria para o banco. 6, análise jurídica, o Corinthians está devendo para a União 3 parcelas de um acordo que fez de 1 bilhão e 200 milhões de reais. O Corinthians está devendo 20 milhões de reais e amanhã vai vencer a 4ª parcela. O Corinthians vai ficar devendo 27 milhões de reais para a União. E a União pode fazer a dívida do Corinthians passar de 679 milhões para 1 bilhão e 200 milhões de reais. Ou seja, voltar à origem da dívida. O Corinthians pode, numa tacada só, ganhar 600 milhões de reais de dívida com a União. E alguém que tem problema com a União não pode fazer negócio com a Caixa. Vamos voltar ali ao triângulo invertido para ver os próximos passos. Depois da análise jurídica, análise financeira de risco, o que com o Corinthians, digamos, é algo difícil de passar. 8, verificação de garantias, o que com o Corinthians,
1: pior ainda,
0: vejamos, é algo difícil de passar também. Depois, o enquadramento das estatais, ou seja, uma estatal pode fazer esse tipo de coisa, precisa ver lá na legislação. Limites de patrocínio. A Caixa tem um limite que não pode ultrapassar para patrocinar basquete, vôlei, televisão, rádio, site, time de futebol. Não pode passar esse limite. E se a Caixa patrocinar o name rights do Corinthians de 600 e poucos milhões de reais, praticamente não vai poder patrocinar mais nada, porque vai estourar esse limite. Depois, regras eleitorais, estamos em época de eleição. O governo não pode fazer qualquer coisa, a Caixa não pode fazer qualquer coisa. Tem uma série de regras eleitorais, o governador não pode inaugurar uma estrada, o prefeito não pode inaugurar um prédio público, porque estamos em época de eleição, há regras eleitorais. E uma série de outras coisas que o Corinthians precisa passar, tem análise de documento de certidão de débito municipal negativa, certidão de débito estadual negativa, certidão de débito negativa junto à União, que eu já falei, não tem. A Caixa precisaria conversar com o Dr. Cássio Concerino do Ministério Público, porque o presidente está sendo investigado por causa da questão da empresa de segurança, o vice-presidente é réu por causa da questão dos uniformes, o doutor Ambra Neto está estudando uma intervenção judicial no Corinthians. Como é que aconteceria se a Caixa trocasse a dívida pelo name rights do estádio se acontecesse uma intervenção judicial no clube? Ou seja, amigo, é fato eleitoral, para não dizer outra coisa.
1: Caramba, eu perdi até o fôlego, né? Todo esse interessante, esse triângulo invertido, né, Marco Belo? Que ali no terceiro item você já vê que não vai para frente, mas ainda tem outros tantos. Pra te liberar, Belinho, tem uma pergunta aqui, o Dani Bicudo vai trazer da galera, o Dani?
0: Só falar, Leandro, só falar, desculpa. Claro. Eu, como torcedor, espero estar errado, tá? Antes que falem que, ele é anti. Espero que o Corinthians consiga trocar a dívida pelo nome do estádio. Tomara que eu esteja errado, mas eu estou trazendo fatos para não iludir o torcedor corintiano. Porque a gente sabe que quando fala esse tipo de coisa, o torcedor fica iludido e acha que isso vai acontecer amanhã, que o Corinthians não vai mais ter dívida amanhã. E não, isso aí demora de 3 a 6 meses para acontecer, sim, se tudo der certo. Então não é que eu não quero que aconteça, eu estou trazendo fatos para não iludir o torcedor corintiano.
1: Perfeito, perfeito. Acho que a gente está aqui no nosso dever de trazer o que é a realidade, né? E cada um aí entende dessa forma, você trouxe toda a informação e também traz o sentimento que imagino que seja de boa parte da torcida. Manda bala aí, Bicudo.
3: Belinho, muito boa tarde.
0: Boa tarde.
3: O Lucas manda aqui no nosso WhatsApp perguntando sobre uma notícia que surgiu há pouco sobre o Matheus Bidu, que supostamente estaria com uma hérnia e poderia ter que operar e ficar fora dos próximos 30 dias pelo Corinthians.
0: Ele está com uma hérnia inguinal, sim. Ele, inclusive, esteve fora dos últimos jogos do Corinthians por causa disso. Esteve fora dos últimos treinos por causa disso. Aliás, não é uma hérnia inguinal. Eu vou lembrar daqui a pouco o problema do Bidu. Mas a Liliane Nascimento foi a repórter, dando crédito para ela. Acabou de falar faz 10 minutos no programa da ESPN, que talvez o Matheus Bidu tenha que passar por uma... é um problema no pubis, lembrei. É um problema no pubis que o Bidu tem. Tem um tratamento conservador. O Douglas, que era chamado de maestro Douglas no Corinthians, ele tinha um problema no pubis e ele, a carreira inteira ele fez sem passar por cirurgia, com um problema no pubis. Ele me falava, todo jogo eu tenho que sair e colocar gelo ali porque dói pra caramba. E ele a carreira inteira fez sem passar por cirurgia. Então existe um tratamento conservador. Mas a notícia da Liliane é que o Matheus Bidu possa ter que passar por uma cirurgia e aí ele ficaria cerca de 30 dias, pelo menos, afastado dos gramados.
1: Ai, meu Deus do céu, vem Fabrício Angileri.
3: Mais um problema.
1: Obrigado, viu, Marco Belo? Valeu pelas suas informações. Tamo junto, grande abraço. Boa sequência de terça, meu amigo. Tamo junto.
0: Lembrando que o Corinthians renovou com Zacaria Labiade, né? Porque ele passou por uma cirurgia no joelho, então era uma obrigação do Corinthians renovar. O Labiade é jogador do Corinthians agora até dezembro de 2027. E o Marcelo Paz, citando a 10 jogadores do Corinthians, incluindo o Labiade, cujo contrato termina agora no final de 26. 10 ao todo. E o Marcelo Paz só citou o nome de 2. Do Labiade, que o Corinthians era obrigado a renovar, e do André Carrijo, que o Corinthians está começando a negociar a renovação. Só esses 2 nomes foram citados pelo Marcelo Paz, dos 10 jogadores cujos contratos terminam agora no final do ano, incluindo Angileri, Jesse Lingard, Caio César, Matheus Pereira.
1: E o Pedro Raul, vai até quando? O do Pedro Raul acaba também no final do ano?
0: 2029.
1: Ai, Marco Belo, tchau. Obrigado, Marco Belo. Valeu demais pela sua participação. Muitas informações, E como as coisas são difíceis no Corinthians, hein, Marília? Você viu, né? Toda dificuldade para tentar botar aí a dívida, aí não paga agora a União, pode aumentar de 600 para um bicho. Olha, eu vou te contar uma coisa, hein? Tem que saber de tudo um pouco para trabalhar no Corinthians, né?
4: Tem que saber de tudo um pouco. A situação do Corinthians, ela é uma calamidade. E é impressionante a incapacidade das pessoas que estão ainda dentro do Corinthians. Eu digo ainda porque muitos estão sendo investigados, né? Talvez alguns saiam, ou sejam saídos a forceps, porque por vontade própria todos eles ficam agarrados ao poder. Mas eu vou repetir uma coisa que eu sempre falo. O Corinthians não chegou a 3 bilhões de dívida ontem, chegou?
1: Não.
4: Muito bem. A gente fala muito dos últimos presidentes do Corinthians e faz um retrato da renovação e transparência, como o grande câncer dos últimos anos financeiro do Corinthians e tal, e eu não estou discordando, acho que foram administrações péssimas. Mas vamos lá. O Mário Gobi processou o Andrés pelos maus uso do cartão corporativo?
1: Não.
4: O Roberto de Andrade processou o Gobi e o Andrés?
1: Não.
4: O Duílio, os anteriores?
1: Não.
4: Aí, o que aconteceu no sagrado ano de 2023, quando todo mundo de bem apoiava o Augusto Melo, ainda bem que eu sou do mal, apoiava o Augusto Melo. Augusto Melo assumiu. Augusto Melo, que tinha sido diretor da base do Roberto de Andrade.
1: Começaram
4: que era
1: os problemas.
4: Renovação. Não. Ele entrou lá e falou assim, peraí, vocês prejudicaram o Corinthians, então a instituição vai tentar ressarcimento parcial, nunca inteiro, do que vocês fizeram pelo Corinthians. Há alguma ação na justiça? Tem ação do presidente do conselho, ação de três conselheiros do Core que não querem deixar de ser vitalício, ação de quem não quer sair de lá porque quis roubar a cadeira, mas quer ficar, gente que foi expulso do clube e quer voltar. Ação da justiça de sócio do Corinthians tem um monte. Tem alguma ação que pede ressarcimento pelos danos materiais que esses senhores causaram ao Corinthians? Por quê? Por que o Augusto Melo não fez nada? Por que o Stabile não faz nada?
1: Tava todo mundo envolvido, né? Tava todo mundo no pacote, aí desde sempre.
4: E aí a gente fica nessa, é desde sempre. A questão. E outra coisa, as falácias que as pessoas falam. Ah, não, duas administrações. Ó, vamos ouvir os candidatos a partir de amanhã, né? De 1º de outubro a 15 de outubro, tem que registrar as suas chapas. Eu quero muito saber quais são as propostas desses altruístas senhores corintianos que
1: amam. Quantos já tem, Marília, que vão.
4: Quatro.
1: Rosalá?
4: O Mendes. O Sérgio Janiquian e o Osmar Stabile. E tem o André Castro, né? Tem o Castro lá.
1: Do milhão, né?
4: Eu queria muito saber qual é o plano dele, já que a Fiel Contábil é grande, na imprensa também é Fiel Contábil. Qual é o plano deles para solucionar a questão do Corinthians a longo prazo? Nenhuma calculadora científica é capaz desse cálculo. Ela é impossível. Então, quais são as alternativas tributárias, jurídicas, obrigatórias pela legislação que vai entrar no ar para separar o departamento de futebol do Corinthians do resto, sendo SAF ou não, como fez o Fortaleza, para se adaptar à nova legislação? Você ouviu algum candidato falando sobre isso? Não. O pessoal gosta de ver o contrato do Memphis. Aí eles querem se reunir.
1: Teve um lá que falou que tinha que ser SAF.
4: Vai assinar, né? Com a SAFiel o protocolo não vinculante, mas não tem um plano.
1: É o Mendes esse aí?
4: É, eu quero saber qual é o plano. O Eduardo Bandeira de Melo conseguiu. O Paulo Nobre salvou o Palmeiras. O Paulo Nobre emprestou 200 milhões. 200 milhões do Corinthians hoje não resolve o que está faltando de direito de imagem.
2: Uhum. E a situação então, do país não, era completamente diferente.
4: Não dá
2: para
4: comparar o que fizeram Paulo Nobre com dinheiro próprio, Gagliotti e Leila, com o que é possível fazer no Corinthians. É comparar a laranja com banana. Não é possível. Então, o Corinthians precisa ter planos, que não é lousa, não é conta. Ah, é só ter o Eduardo Bandeira de Melo aqui que vai resolver. Contratar o Eduardo Bandeira de Melo para resolver. Evidentemente que gestões mais profissionais não levariam o Corinthians na velocidade que está sendo levado para o buraco. Mas nem o melhor gestor do mundo hoje chega lá amanhã e resolve o problema do Corinthians. É necessário um plano. E esses caras, o plano deles é ter poder. Ninguém consegue explicar como eles vão fazer. Sendo uma associação, né? O modelo associativo no Corinthians, ele é inviável. Ele acabou. Eles podem não saber, mas ele acabou. E se não acabarem com o modelo associativo hoje, acabou de sair o último balanço do Corinthians até julho. O futebol deu prejuízo de 70 milhões. O resto do clube, 213. Por quê? Um enxuga o gelo do outro enxuga o gelo do outro. É evidente que não dá certo. Mas as pessoas falam, não, é só ter duas gestões eficientes. Não tô dizendo que todo mundo no Corinthians
1: continua escorrendo de algum lugar, continua
4: não
1: vazando.
4: Não dá, o número que a gente tá nesse momento, que o São Paulo caminha para isso, e outros clubes caminham para isso, ele torna o modelo associativo inviável. E daqui a 2 anos muda a legislação tributária, é inviável para todo mundo, até para quem tem dinheiro. Porque para quem for associação civil, o regime tributário vai ser maior do que para quem for SAF. Então é uma burrice o próprio clube não fazer a própria SAF. Você vai pagar mais imposto.
1: É. Saudades, Kaique Silva, do dia a dia do Corinthians, meu amigo?
2: Nenhuma.
1: É loucura lá.
2: Zero. Eram dias que eu tava em casa e eu recebia uma mensagem, uma ligação, enfim, tinha que sair da minha casa em 10 minutos correndo para ir para a porta do centro de treinamento para acompanhar uma invasão, para acompanhar o pessoal com um alicate lá abrindo a grade e invadindo o CT.
1: Uma loucura, né?
2: E isso é só a ponta do iceberg, fora muitas outras coisas.
5: Diante nenhuma de saudade. Tudo isso, você vê que tem muita gente ainda querendo chegar à presidência do Corinthians.
1: Isso é o mais louco para mim.
4: O Corinthians não é só isso também, né? Não é só a gente tentando invadir o CT.
2: Não, só a ponta do iceberg, isso é muito mais. Agora, eu vou te falar uma coisa. A cadeira presidencial de todos esses clubes que a gente está citando, ela deve ser muito confortável.
1: Estofada.
2: Quentinha, faz massagem, ela faz o seu próprio café, serve. Você não tem nem que segurar o copinho de café. Eu acho que o copinho de café já vai na boca direto.
1: Ela vai te massageando.
2: Ela sopra o café para você. Ela deve fazer tudo. Porque os clubes estão endividados, quebrados, pré-falidos e todo mundo quer ser presidente. É impressionante. O amor ao clube é muito grande. E no São Paulo são 2 candidatos que devem surgir. No Corinthians já são 5. Pode chegar 8, 9, 10 candidatos. É muita gente amando o clube ao mesmo tempo.
1: A tua hora vai chegar, Kaique Silva, não de ser presidente, mas de falar do São Paulo daqui a pouco. Vamos trazer.
2: Mas quem sabe?
1: Detalhes. O Kaique Silva, ele tem.
2: Hoje é um dia muito importante. Começa hoje e termina amanhã, mas é um dia muito importante.
1: Então daqui pro São a pouco Paulo. Mais detalhes com o Kaique Silva, tá? Bom, é o seguinte, pessoal, Bicudo, você consegue me ajudar só com 30 segundos aí de ler as participações pra eu pegar aqui o textinho, amigo? Caiu.
3: Ajuda.
1: Caiu, meu amigo, caiu.
3: Ajudo.
1: Caiu.
3: O Eri Osvaldo tá falando, viu? Sou viciado no programa, não perco
1: um. Muito obrigado. Eri Osvaldo. Ai, meu joelho.
2: Tá aí um vício bom.
3: Exatamente. Esse vício
1: esse gente, é bom.
3: Esse a gente
1: bom.
3: Apoia. De novo, o Eri Osvaldo dando parabéns pela contratação da Marília.
1: Boa!
4: Falando muito obrigada.
3: Que ela é extremamente capacitada e fala com muita clareza e conhecimento.
4: Muito obrigada.
1: Sabe muito, hein?
3: Tá vendo? O Eri Osvaldo tá com moral aqui no nosso chat.
1: Muito bem, daqui a pouco mais participações.
3: Só uma última,
1: vai,
3: do
1: complete.
3: Ayrton Brás. Ele, então, gostaria de saber se caso o Corinthians ficar devendo pra todo mundo, ele pode ser rebaixado para divisões inferiores.
1: Eu acho que ainda precisa um pouco mais, né?
3: Os transfer bans podem tirar pontos,
1: né? Você fica sem janelas, né? Sem pagar.
4: Atraso de salário tira ponto. O único time brasileiro punido por isso foi o Figueirense, você lembra?
1: O Sim. Cruzeiro também, não foi?
3: No caso da Elephant, não era?
6: Exatamente, já era uma
4: sala.
1: O Cruzeiro saiu também.
4: Se fosse assim, ponto. O São Paulo tá admitindo 4 meses, o Corinthians tá admitindo não sei quantos meses.
1: Não, o salário atrasado do futebol...
4: Regra no futebol vai até... Aqui no Brasil, tá na regra, que se atrasar salário, perde ponto. Mas...
2: Eu gostava de ver as declarações quando o São Paulo tinha um outro gestor no futebol, que ele falava assim, ó, o salário não tá atrasado. São Paulo paga o salário em dia. O que a gente tem de atraso é o direito de imagem. Aí você vai ver a composição do salário dos jogadores. Alguns jogadores, 40% na CLT e 60% do direito de imagem.
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7: E é isso aí, olha só, 1h34, o Cuco do Cuca não deixa você perder a hora, 1 hora mais 34 minutos, voltamos também no nosso dial, nosso querido 100.1 da TMC, olha pro seu rádio aí, tá no 100.1, não mexe não, tá certo, tá legal, fica aí mesmo, tá? Pior que deve ter gente que olha, sabia que eu fazia isso, quando a pessoa olha aqui, tá vendo? Aí a pessoa olha pro rádio assim.
8: Então, se você tá do mesmo jeito que tá.
7: Do mesmo jeito, não mexe, tá? Você tá, beleza. Agora, se você não tá, obviamente você não ouviu eu chamar, então não tem como você tá olhando. Mas se alguém tiver do seu lado, vou!
8: É engraçado, as pessoas que assistem, que ouvem só pelo rádio, como é que elas imaginam que é o Ivan? Como é que elas imaginam que é você?
7: O Ivan, a pessoa acha que é 1,90m, todo forte, tatuado, aí é um rapaz de 1,18m e...
8: E o Melo, como é que será que imaginam o Melo?
7: O Melo, a imaginação com aquele vozeirão toda, né? Você imagina um cara meio, sei lá...
9: Imponente, tipo, hoje com as redes sociais ninguém precisa ficar imaginando nada.
7: É um cara meio...
8: É só uma brincadeira, Ivan.
7: É, Ivan, como você é sem graça. Por isso que eu brinco com o cavaleiro da
9: Cabo Noval. É uma conversa de esperar trem aí.
7: Oh, desculpa aí, rapaz. Perdão aí, o
10: cara, mas eu tive essa... Eu tive essa oportunidade, essa experiência, porque eu só escutava jogos no rádio. É porque lá em casa a gente só podia ligar uma televisão pra economizar e era só novela.
7: Com quem você mais se decepcionou?
10: Era só novela. Cara, o narrador, o Deva Pascovitch foi o primeiro narrador que eu escutei um jogo.
7: Pra explodir.
10: E quando eu tive acesso à internet e vi a foto, era totalmente diferente da imagem que eu criei na minha mente do narrador. E aí isso é muito louco. Isso é muito louco.
9: E qual era a imagem que você tinha do Éder?
10: O Éder, cara, que o Éder, eu já conheci o Éder nos tempos que ele narrava um jogo de videogame, um jogo da FIFA. Eu lembro. E aí também. Eu já tinha a imagem dele no tempo na televisão. Na
7: chutava, Record. Por favor, não chute tão mal assim. Bom, vamos pro que interessa.
11: Por favor.
7: Olha lá, já tá esse papo de esperar trem, como diz o Ivan, o trem não chega, então bora lá, Kaique Silva. O São Paulo em destaque, Kaique.
10: Não sei por que tanta empolgação.
7: Ah, assim. Eu sou empolgado naturalmente, cara.
10: O porque São Paulo...
7: Mundial do Palmeiras no intervalo.
10: O São Paulo não pagou ontem, venceu ontem, dia 28, o quarto mês de direito de imagem, quarto mês para a grande maioria do elenco. Tem jogadores que ainda nesse ano, porque tem acordo que é feito a cada 2 meses... A cada 3 meses, enfim.
7: 4 meses agora?
10: Isso, 4 meses.
7: Já pode rescindir contrato.
10: Tem jogador que não recebeu ainda nessa temporada direito de imagem, tem jogador que chega ao caso de 6 meses de atraso. O São Paulo tem esse atraso desses 4 meses e também tem atrasos no acordo que fez dos direitos de imagem do ano passado. A parcela de setembro ela não foi paga. Mas essa situação deve mudar até amanhã, porque hoje começa no Conselho Deliberativo, a partir das 7 da noite, a reunião que vai aprovar, tá muito claro que será aprovada. Inclusive, a notícia é verdadeira, mas é interessante para a diretoria do São Paulo que essa notícia seja vinculada também na data de hoje, porque pressiona também os conselheiros, porque o único dinheiro novo que o São Paulo tem é da nova tiqueteira, da nova gestora de ingressos do Morumbis, que deve ser aprovada e antecipar 140 milhões de reais. Oh. 30 milhões... 30 milhões.
9: Só... Pode concluir, não. Desculpa.
10: Parte desse valor será pago imediatamente na assinatura, no ato, e outra parte, um valor maior, em até 45 dias. Com isso, o São Paulo vai conseguir pagar o que tem pendente com os jogadores e ter um pequeno respiro no fluxo de caixa.
7: A questão total, né, Ivan Drago? É aquele doente que chega com uma dor lascada, não sabe onde, toma injeção no popozão lá e volta a ficar bom naquele momento, daqui a pouco volta a ficar doente de novo.
9: Não, o clube precisa ser repensado, mas aí nós vamos entrar numa outra questão que é importante, que é a eleição agora no final do ano, né? O que o próximo presidente vai conseguir fazer para tentar tirar o São Paulo dessa situação? E outra coisa, exatamente, onde estavam essas pessoas maravilhosas? Foi antecipado aqui que o São Paulo não pagaria aquilo que tinha prometido para os atletas. Na verdade, não foi nem o presidente que prometeu para os jogadores, certo? Foi um consultor financeiro do clube.
7: Como assim?
9: Foi um consultor financeiro do clube que prometeu pra Independente, ela soltou esse comunicado e eu avisei aqui.
7: Mas que é esse cara? Ele tem algum poder?
9: Ele é um consultor financeiro.
7: Tá, mas tudo bem.
9: Que até outro dia poderia ser candidato à presidência do clube. Entendeu?
7: Beleza, hein?
9: Isso e é aí, papel do e presidente. E aí, no final das contas, e a gente antecipou aqui que esse acordo não sairia, né? Na verdade, essa promessa ela não sairia. Porque não há dinheiro para isso. Não há dinheiro novo para isso. O clube, repito, peço perdão por ser tão repetitivo. É um clube colapsado.
8: A gente aceita as desculpas, Lele?
7: Eu não sei. Você acha que a gente deveria aceitar?
9: Não tem para onde correr. Não tem para onde correr. Não tem para onde correr. O modelo associativo no São Paulo, como a Marília acabou de colocar no Corinthians, o modelo associativo no São Paulo não rola mais. Não rola mais.
7: Por que que o São Paulo não tenta pegar, então, a ideia da Safiel e levar pro São Paulo, ao invés de levar pro...
9: Não faço ideia.
7: O Eduardo, que a gente entrevistou, disse que o São Paulo não tem esse apelo, né? Ele que meio que quis dizer isso, que a torcida do Corinthians, a questão...
9: Mas a dívida do São Paulo também é menor. Nós estamos falando da terceira ou quarta, enfim, cada pesquisa fala uma coisa. Torcida do país, né? Terceira ou quarta.
0: Aí é uma resposta clubista, né?
9: Exatamente.
0: A história da Safiel também não é pra vender ação pra todos os torcedores do Corinthians. Tem um número... limitado de ações para uma arrecadação tal.
7: Mas a ideia
0: que
7: é boa.
0: O número de ações que tem para vender, até time pequeno tem de torcedor, não então. É sobre o apelo. É sobre o valor da marca, como é que esse dinheiro daqui a 5 anos pode voltar para o investidor, porque no caso da Safiel tem investidor institucional e investidor CPF. Acho que qualquer clube, a gente tem SAF de todos os tamanhos. É possível qualquer tipo de SAF. E aí, fazer um comentário desse sobre o São Paulo não é necessário.
7: Não?
0: Não.
9: O fato é que o clube ele precisa ser resetado. Agora, o que o próximo presidente... Vai ter eleição agora no final do ano. O próximo presidente vai poder fazer o quê? Porque ele pega um clube devastado. Não é uma tarefa simples.
10: Sem credibilidade no mercado e sem poder de barganha no mercado, principalmente, para poder comprar e vender jogadores.
7: Os shows ainda estão dando bastante dinheiro pro São Paulo, certo?
10: Sim. Bastante dinheiro?
9: Não, eles dão.
10: O
9: acordo é vantajoso rendas, financeiramente.
10: É vantajoso financeiramente, mas...
9: O problema é que o São Paulo antecipou muita coisa.
10: Aí é o ponto.
9: Os acordos, o acordo, ele é financeiramente interessante, principalmente num clube nessa situação. Só que o São Paulo foi antecipando tudo. E agora já não tem mais pra onde correr. E tá muito difícil contornar com os atletas, porque agora existe uma crise. Uma crise de credibilidade.
0: Confiança.
9: Não, isso já foi quebrado há muito tempo. Esses jogadores que estão no São Paulo há muito tempo, eles convivem com situações atrasadas.
7: Eles já nem
9: eles
7: ligam
9: não aguentam mais,
7: né? Mais
9: promessas.
0: E tem uma questão, né? A coisa da tiqueteira, no assunto que a gente está falando, a votação de hoje e a briga das duas casas, né? Do conselho com o presidente, aí faz um acordão para votar, porque se chega à conclusão que esse dinheiro é a salvação da lavoura. Era a salvação da lavoura desde que não tivesse tido a MP. Da sexta-feira passada, porque não se contava com a perda do dinheiro do patrocínio Master. Então precisa ver se esse dinheiro que vai entrar na tiqueteira...
7: É suficiente.
0: Essa promessa de dinheiro para quitação de atrasados vai ser usado para isso. Porque agora que não tem essa outra fonte de renda, vai faltar para outras coisas. É evidente, para todos os clubes.
10: Existe a possibilidade do São Paulo ter que devolver o valor, por exemplo. O São Paulo fechou o acordo com a patrocinadora, a Superbet, até dezembro.
7: Era garantia também, né, no FIDIC.
10: Era lá, garantia, né, do FIDIC, é a maior garantia porque é o patrocinador master. Tem que trocar essa garantia. Não tem um outro contrato desse valor para poder trocar a garantia. E tinha um acordo até dezembro. O acordo é fechado por ano. O São Paulo não vai ter a estampa da camisa até o fim do ano.
9: E qual é a outra fonte ou a principal fonte de renda ainda dos clubes?
7: Transmissão.
9: Venda de jogadores.
7: E venda de jogador.
9: O São Paulo vendeu?
7: Não.
9: Bateu a meta?
8: Quando vendeu, vendeu mal.
9: Pois é.
10: O Rian Francisco, que era o maior potencial de venda, teve uma grave lesão no joelho, até hoje não recuperou. Exato.
9: O terceiro mandato do presidente, Juvenal Juvêncio, foi ruim. Ali começa, certo? A passagem do Aidar foi uma tragédia. A passagem do Leco, do ponto de vista financeiro, também foi muito ruim. Chegou o Júlio Cazares, o pior presidente da história do São Paulo Futebol Clube, e foi a pior administração. E olha como o clube está. Ou seja, é uma sequência.
7: É. 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
7: Uma hora mais 44 minutos. 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
7: É isso aí, 1:48. Faltou a gente falar do Palmeiras. Então, cadê o Gustavo Soler? Tá com a gente já? Gustavo Soler ao vivo com as informações do Palmeiras. Quer dizer, então, o Soler, que o Paraguai arrumou mais um amistoso lá contra o Red Bull, lá só pra não pra ter o que fazer lá e não deixar os caras voltar, Soler? Boa tarde.
28: Tudo bom, Lelê? Boa tarde bem. Pra você, pro Bicudo, Ivan, Marília, Kaique, todo mundo que nos acompanha. Hoje. É, nunca esqueço do senhor, né? Mas, realmente, né, quem também não tá esquecendo de voltar pra casa é o nosso glorioso Gustavo Alfaro, né? Arrumou mais um diazinho aí, mais uma diária de viagem, né? Porque, brincadeiras à parte, depois do amistoso de ontem, vitória do Paraguai por 2-0 contra a Bolívia, o próprio técnico da seleção paraguaia, Gustavo Alfaro, confirmou que ele gostaria de ter mais um jogo, pediu para a federação para tentar arrumar um jeito, e a federação paraguaia arrumou um amistoso contra o New York Red Bull no dia 5 de outubro, na segunda-feira. E isso impacta e muito agora no planejamento do Palmeiras, porque o Verdão já contaria com os retornos de Gustavo Gomes, Maurício e Ramon Sosa já no dia 3. No dia 3 de outubro, eles já estariam no Brasil trabalhando na academia de futebol, ou seja, 5 dias de recuperação e preparação para o jogo contra o Bahia. E agora eles terão um dia e meio, né? Já que eles chegam no dia 6, talvez perto do horário do almoço, ainda não tem a confirmação do horário do retorno. Então o Palmeiras pode ter que fazer mais alterações na escalação titular visando este compromisso contra o Bahia, que acontece na quinta-feira, dia 8, no Nubank Park.
7: Tá bom, vai, vou perguntar. Departamento médico, leia-se Paulinho, alguma expectativa? Existe a chance, Soler, dele voltar ainda nessas partidas, ou de repente mais pra frente, talvez lá no final do ano? É uma preocupação, na verdade, né, ô Soler? Como que anda essa recuperação do Paulinho?
28: Não, mas anda normal, Lele. A gente já tem falado bastante tempo, né? Que o trabalho é para ele voltar contra a equipe do Bahia. Ele já está na reta final da transição física. Nesta semana, a programação é que ao longo da semana ele já treine com o grupo. Então, para o dia 8 contra o Bahia, a comissão técnica hoje conta com o Paulinho à disposição. Mas é óbvio, ele será reserva na partida contra o Bahia.
7: É, mas já é uma opção, né? Quem sabe aí pelo menos possa ajudar 15, 20 minutos. Tem um amigo meu que tá achando que o Paulinho vai fazer o gol da Libertadores, viu, Ivodrago? Falou que vai ser o gol do título, vai ser do Paulinho. Achei que ele tá viajando, viu, Bicudo?
9: Não, assim, você vê, o pouco que ele ficou em campo, né, com a camisa do Palmeiras, ele foi importante em alguns momentos, porque qualidade não falta. É uma pena, porque há um bom tempo ele não consegue exercer a profissão dele. E o Palmeiras apostou numa situação, porque o Soler trouxe a informação de que o Paulinho veio lesionado, né? Se recuperando de uma cirurgia. Só que o Palmeiras não contava que ele tivesse que passar por uma outra cirurgia. Exatamente isso. Então, assim, até que ponto ele é confiável para que o Palmeiras, de fato, possa apostar nele?
7: Tá acreditando no Paulinho ainda, ou Kaique Silva?
29: Sempre acredito em bons jogadores. Paulinho é um jogador diferente.
0: um jogador diferente. Quando ele vai ter condição física de se apresentar plenamente e colocar essa qualidade em jogo, a gente não sabe. Mas quando ele estiver minimamente bem fisicamente, ele vai apresentar bons jogos pelo Palmeiras, sim.
1: Eu gosto muito, acho que a contratação dele foi espetacular. Evidentemente houve erros, ninguém assume esse erro, não é só do jogador. Principalmente porque inclui ali uma pré-entrevista da presidente do clube dizendo que o jogador tinha que chegar para jogar.
7: Não era hospital, né?
1: Não, nem essa parte. A parte que ela queria, ela falou, contrata o jogador para se o técnico quiser usar no dia seguinte, ele possa. Essa é a... Uhum. Né? Depois virou uma caricatura, tem cortes aí. Ela fala que falou do Neymar, que não falou do Neymar, mas ela fala isso. É uma pena. Acho que ele foi muito importante naquele jogo contra o Botafogo. Agora, quando ele voltou, ele fez um gol. Eu, sinceramente, mas acho... pelo elenco que o Palmeiras tem, essa expectativa e essa pressão não ajudam. Porque ou ele volta, joga e faz... Ele não pode voltar e jogar mais ou menos. As pessoas estão esperando que ele volte e jogue em alto rendimento. Para isso, evidentemente, o Palmeiras agora precisa de jogadores, foi ultrapassado pelo Flamengo no Campeonato Brasileiro, tem um jogo muito difícil com o Fluminense. Mas não pode estar ancorada na volta do Paulinho as possibilidades de título no final de temporada. O Palmeiras tem outros muito bons jogadores que eventualmente oscilam e que não pode ser a entrada do Paulinho que vai salvar a temporada. Porque ele pode até fazer o gol da final da Libertadores como fez o Deverson. Mas aí é o acaso, né?
7: É, sim. Olhando hoje, sim.
0: Um ponto positivo para essa volta do Paulinho foram os gols que saíram em sequência e até aquele pênalti, na decisão de pênalti, a cavadinha ali do Vitor Roque. Aquilo ali demonstra o quê? Que aos poucos a confiança do Vitor Roque está voltando ao normal. O Flaco é um jogador fora de série há um tempo, está mostrando isso pelo time do Palmeiras. Então traz uma obrigação menor do Paulinho de voltar e ser protagonista. Os jogadores do ataque do Palmeiras estando bem, traz uma tranquilidade um pouco maior para o Paulinho. 30 minutos
7: já ajuda.
0: Exato.
7: É um cara que, pô, o Palmeiras...
0: Para o Palmeiras depender do Paulinho com menos tempo e para ele voltar sem tanta obrigação de ser o protagonista, de ser um bom coadjuvante.
7: O reserva desses caras hoje é o Sousa. Então, muito melhor ter realmente o Paulinho. Algo mais a acrescentar, Gustavo Soler, nessa reta final do Papo de Craque, primeira edição, meu garoto?
28: E o Sousa que também, né? Muitas vezes fica lesionado na temporada, exato, né? Teve muitos problemas o Ramon Sousa, se recuperou de uma lesão e foi convocado pela seleção e agora acende uma vela para que nada aconteça contra o glorioso New York Red Bull também, porque deve ser o jogo que o Sousa vai jogar, porque ele é reserva dentro da seleção paraguaia. Mas só para a gente trazer, né, Lele, que ontem o João Paulo Sampaio concedeu uma entrevista e ele oficializou já a renovação contratual do Arthur até 2030. Então o Arthur, que já teve sua renovação ano passado até 2029 para sair do salário de base para um jogador que está em transição no profissional e agora vai começar a ter um salário de jogador profissional dentro do Palmeiras. E para a gente finalizar, né, uma matéria que a gente subiu ontem no site da TMC com relação a um processo que o Palmeiras perdeu, né, sobre uma suposta dívida de FGTS para 89 ex-funcionários, entre jogadores e membros de comissão técnica. O Palmeiras agora vai até o STJ, né, para tentar reverter essa situação lá em Brasília, com um detalhe: nenhuma das 89 pessoas tem qualquer processo aberto contra o Palmeiras. Então isso não foi movido por ninguém que alega que não recebeu. Foi uma questão da Fazenda Nacional, que acredita que o Palmeiras não pagou. O Palmeiras venceu em primeira instância em 2022, agora esse ano teve a mudança dessa vitória na justiça e vai para o STJ para tentar reverter essa questão.
7: Obrigado, viu, Gustavo Soler. Valeu pelas informações do Palmeiras. Boa sequência para você, Solerzito. Tamo junto. Assim como também estamos juntos. Daqui a pouco tem sobremesa, Lucas Salles e toda a galera.
3: É o delicioso programa da família brasileira. A resenha continua com sobremesa daqui a pouquinho, coladinho com o Papo de Craque Primeiro Tempo, que vocês são os melhores, tá? A gente tem que agradecer a todas as praças, mas eu posso falar pra vocês, vocês são os melhores.
7: Não, para com isso.
3: Juro.
7: Ah, não, eu vou ficar
3: de todos
7: sem
3: os papos de craque, vocês são os melhores. E olha que tem muita gente boa na equipe da TMC, espalhada pelo Brasil, mas o meu coração...
7: Você tá falando de coração mesmo?
3: Juro por
7: Deus. Um abraço aqui, você é maravilhoso.
3: Vocês que são. Incrível. Mas o meu coração pertence ao Papo de Craque Primeiro Tempo São Paulo e coladinho com eles vai ter o sobremesa, a resenha continua, o bom humor continua e hoje vai ter fofoca. Você disse que era ontem, mas vai ser hoje, vai ser hoje. hoje. Fofoca, tem... Hoje vai ter fofoca.
4: Tem, tem coisa boa aí, né?
3: Tem.
4: Sempre tem coisa boa.
3: E o nosso colaborador, o Bruno de Simone, ele que trabalha com a Marlene Matos. Marlene Matos é agente dele.
4: Falou
3: que tá com sangue nos olhos hoje.
4: Você tá brincando.
3: Parece que tem uma parada aí da Andréia Sorvetão. Lembra dela?
4: Tá tendo treta. Foi,
3: tá, da Xuxa.
4: Da Xuxa, né?
3: Parece que vai desenrolar essa história aí da Andréia Sorvetão e também do Conrado, marido da Andréia e da Xuxa. Parece que a gente tem novidades sobre esse caso. Daqui a pouquinho, no Sobremesa.
4: Muito obrigado, viu,
3: obrigado a vocês.
4: Lucas? Valeu, bom programa pra vocês. Corre pra vocês lá também. Pra dar tempo de você conseguir chegar.
3: Um beijo a todos. Um beijo. Ó, eu fui perguntar pra Lene Sensitiva no off. Ela falou que o Palmeiras vai surpreender muito.
4: Ah, meu Deus do céu. Vamos. Vamos, Ivan Drago Bar. Vamos, vamos, pô. É isso aí,
5: ele
4: ó.
5: Ele disse que vai surpreender muito.
3: Nem
5: positivo, ele disse se é bom, se é
4: hoje,
5: ruim.
4: O palmeirense que tá me ouvindo aqui, se surpreender positivamente, porque a desconfiança
3: lá vem você,
4: é grande.
3: Lá vem você.
4: Eu sou mesmo.
3: Lá vem
4: sou
3: você.
4: Sou o quê, Ivan Drago, que você me chama de fralda cheia?
5: Fralda cheia.
4: Eu sou um eterno fralda cheia mesmo.
5: Palmeiras pode, Palmeiras pode, nessa temporada aqui, completar a trinca de cariocas, né? Pode, de repente, cair para Fluminense, para Vasco e para Flamengo no Brasileiro.
3: Ou ganhar dos três.
5: Ou ganhar dos três.
4: Então, aí que tá vendo? São todas as possibilidades. Pode perder do Fluminense, mas ganhar do Vasco. Pode ganhar do Vasco, mas perder do Fluminense.
3: Essa é a graça do futebol, né?
4: Já diria outro futebol, a caixinha de surpresas, amigo. Ó, vamos lá, o Bicudo, as últimas participações da galera. Muito obrigado a todos vocês que deixaram o like, que se inscreveram no canal, que participaram, que... Pô, vocês são incríveis, tá? Muito obrigado.
3: O Lele, o Joel Leite tá aqui no nosso chat falando que a Leila está pagando com a língua porque ela falou do Neymar. E aí o Paulinho agora tá igual
4: gosta,
3: ou pior.
4: Você gosta.
3: Não, estou reproduzindo um comentário do nosso chat.
4: O Palmeiras fez ali um...
3: Porque teve aquela fala da Leila que o Palmeiras não é departamento médico.
4: Achou que ia conseguir recuperar o jogador e por enquanto não conseguiu.
3: Foi quanto no Paulinho?
4: 16? 18 milhões 17. De dólares, mais Gabriel Menino e mais volante
3: Patrick. Ah, mas então só foi 18 milhões de euros, né? Os dois que foram pro Galo...
4: Inclusive um tá lá no seu time, o Gabriel Menino.
3: Não sei se são muito positivos pro Atlético Mineiro.
4: Que isso, o cara foi pra seleção brasileira, campeão olímpico, pô.
5: Fez um bom jogo como lateral no Santos e falou que brigaria
3: contra
5: pela...
3: o CV.
4: Ia voltar pra seleção.
5: E falou que brigaria pela vaga de lateral direito na seleção.
3: E hoje é reserva do Igor Vinícius. Mas o. Vamos passar também.
4: Já vai dar tchau, né, Bicudo?
3: Os resultados finais da nossa enquete. O que você achou da vitória da seleção brasileira? Quem ganhou foi a opção nem ligo, não assisti. E por último, ficou gostei e melhorou bastante.
4: Boa. Obrigado. Viu, Bico? Você é maravilhoso. Até amanhã, tá?
3: Tamo junto.
4: Tchau, tchau, meu
5: tchau,
4: amigo.
5: Lindos. Tchau, lindos.
4: Até amanhã. Viu? Amanhã voltaremos ao meio-dia com mais uma edição do Papo de Craque. A primeira, né?

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2: Boa tarde pra você que tá sintonizado na TMC. Ó, muito obrigado, pessoal do Papo de Craque. Nós amamos vocês e a resenha vai continuar aqui no nosso programa, porque hoje nós vamos ouvir fofocas com Bruno de Simone, né, Batista?
3: Opa, opa! E a gente continua com a mesma enquete de ontem, que a gente deu uma requentada. Você tá ou não tá comendo picanha? A gente quer saber, Mini Ruth.
4: É, claro que tem muita notícia e informação. E também, será que senhor Lula... de fato, beber um uísquinho com Vorgaro?
2: É, isso aí, eu quero saber tudo isso e muito mais agora no Sobremesa. Então, Cuca, solta a vinheta.
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2: Caro ouvinte que nos ouve com seu ouvido, começa agora o Sobremesa, seu programa favorito aqui na TMC. O nosso programinha de meu Deus de hoje tá muito especial. Hoje vai ter fofoca. O nosso colaborador, o incrível jornalista, assessorado pela Marlene Matos, o Bruno de Simone, vai trazer novidades já já pra gente. Porque antes, você pode participar da nossa enquete do dia.
3: É, o nosso Boca de Sacola já já tá chegando. Ó, tem o YouTube, né, TMC News BR, se inscreve no canal. É, sei lá, faz o que você quiser também, comenta, deixa o like. Mas tem o WhatsApp, que é o 11 972 21 1001. Seguinte, a pergunta: faz 4 anos que o nosso presidente prometeu que o brasileiro ia comer picanha, né, Lucas? Então eu quero pedir pro nosso grande Cuca soltar o áudio do presidente aí, por favor.
7: E nós vamos fazer um churrasquinho. E nós vamos comer uma fatia de picanha com uma gordurinha passada na farinha e tomar uma porra de uma cerveja gelada.
3: E tomar uma cerveja. Aí não uma pode falar. Então eu quero saber de você, né? Eu quero saber se você tá comendo picanha ou não está comendo picanha. Você manda aí pelo WhatsApp ou pode comentar no YouTube também.
2: Ontem eu dei uma olhada no nosso WhatsApp, tava bem dividido. É. Tinha o pessoal falando que tava comendo picanha, o pessoal falando que não tava comendo picanha. E você, Mini Ruth, você tá comendo picanha?
4: Eu tô comendo frango, né?
2: Por quê?
4: Porque eu tô tentando ser fitness, ficar gostosa até o final do ano. Aí é só frango.
2: Posso te contar uma coisa? Você é muito gostosa.
4: Ai, obrigada.
2: Você é uma tchutchuquinha, Mini Ruth.
4: Gostosa não é sobre corpo, é sobre atitude.
2: Não, também é sobre corpo, sim, também. Tem muita gente muito legal que não é gostosa, não.
4: Não, mas tem um monte de gostosa que é chata, não adianta nada. Atitude
2: não,
4: é
2: mas
4: ser
2: a gente
4: gostosa,
2: tá botando
4: assim.
2: Pra dentro do meu jeito, não tem problema, não.
3: Fala você assim, Mini Ruth, meu corpo, minhas regras.
4: Meu corpo, minhas regras.
2: E pelo, do jeito que ela é chata, tem um manual de regras pra você
4: seguir. Quem tá pegando não tá reclamando.
2: É, ou seja, ninguém. Eu quero que você diga aí pra gente, tá comendo picanha ou não tá comendo picanha? Manda no 011 972211001. Bom, agora sim, amigos, pra vocês que nos ouvem no rádio do carro, no seu fone de ouvido e também no computador da sua casa, pelo aplicativo da TMC e também, é claro, no rádio. Você que tá ouvindo a gente, acompanhando, vamos para o nosso quadro com o nosso colaborador. Ele, que é o Bruno de Simone, assessorado pela Marlene Matos, a incrível diretora. Ele vai trazer fofocas pra gente. Então, vamos chamar a vinheta do quadro? Começa agora o Boca de Sacola!
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2: Bruno, seja muito bem-vindo. Você que é o nosso Sônia Abrão. Como é que tá? Como é que passou essa última semana, Bruno?
8: Maravilhosa, e com muitas polêmicas e tretas, porque senão não sou eu, né? Tem que ter. Tem que ter boca de sacola, de confusão, tem que ter babado, confusão, gritaria. Né? Minha vida é assim.
2: Peraí, você tá falando

0: jornalista muito bom investigativo do mundo dos famosos. E aí, semana passada, ele veio e comentou sobre uma notícia em específico, envolvendo a Xuxa, Andréa Sobertão e também o Conrado. O que, que aconteceu? No meio da pandemia, a Xuxa emprestou um apartamento para Andréa Sobertão e para o Conrado. Muito legal da parte dela.
1: E aí?
0: Falou, ó, vocês estão sem onde morar? Podem morar nesse meu apartamento. Só faz o seguinte, paga o condomínio, água, luz e pronto. Tá tudo resolvido. Não precisa pagar aluguel, só paga as contas.
1: E aí?
0: E aí, o que aconteceu, Batista?
1: O que aconteceu?
0: Parece que tem uma dívida, supostamente tem uma dívida, no entorno da casa dos 20 mil reais, se eu não me engano.
1: É, um pouco mais.
0: Um pouco mais do que 20 mil reais de dívidas de contas da casa, que não IPTU, foram pagas.
1: IPTU, conta de luz, sei lá, condomínio. Internet.
0: Né? Acho que internet não, acho que eram coisas da casa mesmo.
2: Não tinha nem internet?
0: Não, tem, mas é que internet você põe no CPF da pessoa, entendeu?
2: Ah, entendi.
0: Aí, o conta do imóvel é do imóvel mesmo, não importa quem esteja morando, tem que ser pago.
1: Condomínio IPTU é do imóvel.
0: É do imóvel, você tem que pagar. E parece que, supostamente, Conrado e Andréa Sobertão não cumpriram com essa parte do acordo com a Xuxa. E aí o Bruno de Simone veio aqui no programa, no Boca de Sacola, deu a opinião dele, disse tudo. E o que que aconteceu? Só me dá um gostinho, Bruno.
1: O que que aconteceu? Ó, tô vendo um comentário aqui já, ó.
0: Mentira.
1: É, no post lá no nosso corte, Andréa Sobertão, oficial.
2: Ih, ela comentou o quê?
1: Ela disse aqui, ó, no corte que a gente tá lá no Instagram, @tmcnewsbr, ela disse algumas mentiras colocadas aí. E aí depois... Ela deve ter mandado o marido, porque a mulher manda na gente, né? Aí apareceu o Conrado. Você tá com essa carinha aí? Quero só ver. Ó, Bruno Di Simone, você é um idiota oportunista. Me coloca no ar pra te responder, seu covarde. Você tem coragem? Debochando, você vai ter que provar isso.
2: Ou seja, os nossos microfones estão abertos para Andréa Sobertão e Conrado.
0: É, sempre. Mas calma aí. Eu quero saber... mais e melhor dessa fofoca daqui a pouquinho, né, Bruno? Até porque parece que você
3: Eu posso responder o casal?
0: Calma. Calma, Bruno. Calma, você é o homem das fofocas. Calma, essa fofoca é boa, mas deixa pra depois.
1: Tem mais gente envolvida?
0: Tem mais gente envolvida.
1: Ué, não tem? Parece que a Mara saiu rindo.
3: Eu sou o homem das fofocas, mas aqui também é bateu, levou.
0: Você tá certo, você tá
3: entendeu?
0: Certo. Entendeu? Não, você tá certo.
3: Então vou responder o comentário dele.
2: Certíssimo.
0: Você tem o...
3: Isso tá na rede social.
0: Tá na rede social.
3: Eu não respondo na rede social, vou responder vocês no ar, meus amores.
0: Então calma, segura. Calma. Boa, Bruninho. vamos falar de coisas aqui, tá todo mundo vendo? Vamos falar da Fazenda?
3: Vamos.
0: Que a Fazenda...
2: Que tá babado também a Fazenda, tá babado, viu?
0: Então daqui a pouquinho você vai ouvir o Bruno de Simone dando a resposta pra Andréa Sobertão, Conrado e, se duvidar, pra Mara Maravilha também, que se meteu no meio.
2: É, daqui falando a em Fazenda, cara, eu acho que a Fazenda mal começou. Acho que já temos um ganhador, talvez, né? Um preferidinho.
3: Pois é, né? O Serginho, gente, estão entregando o prêmio pra ele de bandeja.
2: Então,
3: porque,
2: né?
3: Assim, o Brasil precisa entender o seguinte, principalmente a galera que entra em reality show. Eu acho que vocês não acompanham reality show, gente. Quando vocês rejeitam uma pessoa dentro da casa, as pessoas aqui fora abraçam. E é isso que tá acontecendo com o Serginho. Se ele não desistir desse jogo, ele vai ser o campeão. Já temos um campeão da Fazenda 18. É isso.
2: Inclusive ele, que essa semana, ontem na verdade, ele foi acusado aí de racismo, machismo e assédio dentro da Fazenda, né?
0: Grave.
2: São acusações muito graves.
3: Muito graves, e que na verdade a Record não mostrou nenhum corte, não mostrou nada. Então eu quero ver as provas. Eu sou igual a São Tomé, eu tenho que ver pra crer. Eu não vi ele ter nenhuma fala racista e não vi nenhum assédio com nenhuma mulher ali. Então quero ver, e olha que eu tô acompanhando, hein?
2: Eu estou acompanhando. Ó, mas aí foi estranho também.
0: Só deixar claro, e o Bruno é uma pessoa imparcial e também ele é muito correto nisso. Então se ele visse, ele ia comentar aqui, tá?
2: É.
0: Ninguém tá levantando bandeira pelo
3: Serginho. E nem tô torcendo pro Serginho não.
0: Exatamente,
3: tá, gente?
0: Exatamente.
3: Só tô falando fatos que estão acontecendo dentro da Fazenda. Um elenco água de salsicha que o Carelli colocou lá, porque as pessoas entram numa fazenda, num reality show, vocês precisam focar em uma coisa, é o prêmio, porque isso sim pode mudar a vida de vocês. Mas o povo quer dar close, o povo quer fazer cocoricó errado, o povo quer levantar, esvaziar a pauta, que racismo é uma pauta muito séria, LGBTfobia é uma pauta muito séria, assédio é uma pauta muito séria. Então não dá pra ficar entrando em reality show pra esvaziar a pauta.
1: Mas você tá muito nervoso. Tá nervoso.
3: Hoje eu tô com sangue nos olhos.
1: Eu tô sentindo que tá muito nervoso hoje.
2: Mas a internet tá um pouco dividida sobre o Serginho, né? Afinal, o

0: uma das respostas dele sobre o assédio foi, aspas, eu sou homem. E aí a galera do X tá, ó, casquetando o senhor Serginho. Inclusive o Ricardo, ele acabou apontando aí o Serginho como racista e xenofóbico ao se referir a ele como pangaré baiano, dizendo, ah, dança lá seu axé da Bahia. O que que você acha disso, Bruno?
1: Realmente aí eu acho que ele foi xenofóbico também. Eu não digo racista, mas xenofóbico ele foi. Né? Ele quis dizer o quê? Quis diminuir o lugar onde o cara veio? Que na verdade ele não é nem baiano, acho que ele é goiano, se eu não me engano.
0: É, não sei.
1: Ele não é da Bahia.
2: Olha, eu não sei o que é que eles são, mas eu sei que o nosso convidado, o nosso colaborador Bruno de Simone é um cara espetacular. Jornalista investigativo que traz fofocas do mundo das celebridades. E você, que é da redação, jornalista, que se acha pomposa, porque aí eu não faço fofoca, saiba você que a base do jornalismo é fofoca, sim, tá bom? Você vê Malu Gaspar, sim, que foi atrás dos furos de notícia de Vorkaro. Isso é fofoca, querendo saber da vida do cara.
3: Aliás, eu tenho uma indicação pra próxima fazenda.
2: Qual?
3: Eu acho que na 19 ele vai estar lá, o Roberto Carlos.
2: Roberto Carlos, o cantor?
3: Não, o jogador.
2: Ah, tá.
3: O jogador da seleção que jogou, sim, foi penta.
2: Sim, lembro, claro. Né?
3: O Roberto Carlos, lateral esquerdo da seleção, ele falou... Falou que perdeu 99% da fortuna dele.
2: Coitado.
3: Por causa de ex-empresário e também por causa de família, tá vendo?
2: Cara,
3: o cara ganha muito dinheiro, aí aparece um monte, né? Ô, Roberto, me empresta, aí dá pra você me emprestar.
1: Aí a família é só amor, né? É só amor. É.
3: Você viu? Cara, ele falou que é. E ele, inclusive, deixou esse alerta pros jogadores que estão chegando agora. Falou, ó, fiquem espertos com seus empresários.
0: Ah, mas depende. Rolê gasta bastante também, né?
1: Porra, cara, não sei. É, não. E aí quer botar na conta do empresário? Gente, tem contrato, né? Quando você tem um empresário, você tem um contrato. Você lê, tem uma assessoria jurídica.
2: Vou te falar uma coisa, assim, não sei, viu? Os clubes podiam interferir nisso, tá? Posso estar falando bobagem aqui, mas é o seguinte. Se eu trabalho num clube e vejo que isso é corriqueiro, que isso acontece muito, eu acho que eu ia me preocupar e falar, ó, é o seguinte, próximo contrato com os jogadores, eles são obrigados a guardar uma parte no banco. Vou dizer isso à Rede Globo. Quando ela contrata menor de idade, tem toda uma questão jurídica, tudo feito direitinho. Os pais são obrigados a guardarem uma porcentagem e mostrarem por extrato para a Rede Globo.
0: Mas
2: também.
0: Mas eles são menores, né?
2: Não, mesmo assim, mas um jogador de futebol, o cara vem de uma realidade baixa, com uma realidade que às vezes não é tão favorável financeiramente. O cara não tem dinheiro. Aí o cara começa a ganhar rios de dinheiro, sim, é isso. É educação financeira que a gente não ensina, entendeu? É. Você não concorda comigo, Bruno, ou discorda?
1: Concordo.
2: Acho que a gente deveria ter um pessoal,
1: sim,
2: pra,
1: sim,
2: quase pra se intrometer, falar, amigo, olha só, você ganha esse valor aqui, mas essa porcentagem aqui, esse valor você vai ter que guardar, você é obrigado. Aí quando você acabar contrato com o clube, faz o que quiser com a grana, mano, gasta onde você quiser.
3: E
2: mas
3: olha,
2: enquanto você tá aqui, tem que obrigado.
3: E olha que ganhou dinheiro, hein? Jogou no Real Madrid na época dos Galácticos.
1: Não, a gente seleção. Tá falando de dinheiro mesmo, né? Dinheiro.
3: Milhões,
1: né?
3: E milhões, dólares.
1: Milhões, exatamente.
3: Mas você sabe que o Tele Santana, uma vez jogador de São Paulo, não sei se foi o KT, acho, era um jogador da base, ele subiu pro time profissional, começou a ganhar dinheiro, apareceu com um carrão lá. Aí o Tele falou: esse carro é seu? Ele falou: é. Você tem apartamento próprio? Ele falou,
2: muito bom.
3: Ele falou, não tenho. Ele falou, então você vai devolver o carro e vai pensar em comprar um apartamento, senão você não joga mais o meu time.
0: Vixe,
2: sabe quem fez isso também? Chico Anísio. Fez com o João Kleber. O João Kleber começou a ganhar dinheiro, ficou famoso. Aí eles estavam trabalhando juntos. O Chico Anísio dirigiu o show do João Kleber. O João Kleber chegou com uma Porsche linda. Aí o Chico Anísio olhou pra ele e falou, ah, legal. Você tem apartamento? Não, você deu apartamento pros seus pais? Não, você não comprou, guardou dinheiro, não? Então pega essa Porsche agora, senão você tira o meu nome da direção, acabou tudo. Foi o João Kleber, devolveu a Porsche, perdeu o dinheiro, mas devolveu a Porsche, pegou o dinheiro e começou a fazer...
0: O próprio gente... Silvio, né, fez uma poupança pra Maísa quando ela era criancinha.
2: Tá vendo?
0: Né?
2: É. Tá vendo?
0: Muito legal.
1: A Marlene fala muito comigo sobre isso, que a gente escreveu, eu sou meio gastão, né? Ela fala, você tem que guardar dinheiro, você não sabe, você é jovem, mas você não sabe o dia de amanhã. Tem que guardar, tem que fazer uma previdência privada, tem que guardar. Ganhou X, guarda Y.
2: Exatamente.
1: Porque tem que ser, gente, a gente não sabe
3: o dia de amanhã. Você gasta com o quê? Queremos saber.
1: Ah, eu gosto de viajar, eu gosto de me vestir bem,
2: muito.
1: Eu gosto de comer bem.
2: Ir a shows, né? Você gosta de ir a shows?
1: Ah, shows quando eu vou eu ganho, né? Então aí eu já não gasto.
2: E mas assim, um show do Pedro Sampaio e do Rick Martin, você pagaria pra ir?
1: Pagaria, mas eu tenho certeza que eu também ganharia.
0: Afinal, teve showzaço. Nossa, aí na mais ruim, NFL.
3: Hein? Mais ruim, hein?
0: Rio chato, de Janeiro.
3: Hein? Nossa, que chato porcaria.
0: Ruim. Ah, não. Ah, não. Pedro Sampaio, vai, não. É ótimo.
3: Só toda a música
1: Pedro
3: dele.
1: Pedro é maravilhoso, o Rick nem se fala. Rick, que... não. Rick é meu crush desde que eu era criança.
3: Rick Martin é bom, agora é. Pedro Sampaio, toda a música dele arrebenta. Só fica esse Pedro não. Não, Sampaio.
0: Ué, é o bordão dele.
3: E canta três músicas de sucesso do Pedro
0: eu
3: Sampaio.
0: Eu sei como que é, tem aquela...
1: Ah lá, no chão novinha,
0: no chão novinha. Aí tem a da cavalgada também. E tem várias, tá, o Fit nem seu
1: arraso. Jet Ski, que ele gravou com a Melody. Joga pra Lua, que ele gravou com a Anitta. Sucesso, filho, aceita. Não,
0: Pedro Sampaio é maravilhoso.
2: Calma aí, vamos com calma.
1: É o recalque passando, desvia.
2: A gente está falando do Pedro Sampaio e do Rick Martin, que cantaram juntos no intervalo da NFL Rio, que é o jogo de futebol americano. Agora, no Rio, que história é essa aí, Bruno Simone?
3: Foi o jogo da NFL, que eles fazem a temporada. O ano passado foi em São Paulo, esse ano eles fizeram pela primeira vez no Maracanã.
0: E foi legal, teve vários famosos. Foi a Virgínia, com o look dela, né, de tênisinho. Foram vários famosos. E
3: como é que chama a música que eles cantaram lá? Piquito. O que quer dizer isso?
0: É engraçado, né? Porque nenhum dos dois gosta, mas Piquito é a música de lançamento do Rick Martin e Pedro Sampaio.
1: Peraí. Não, o Rick Martin deu uma entrevista falando que no Brasil conhece muitos periquitos que gostam de periquitos, né? Mas meninas que gostam de meninas.
3: Mas piquito é beijo. É selinho
1: em espanhol. É selinho.
3: É o piquito.
1: Sim.
3: Piquito.
0: Mas, cara, voltando pra Fazenda, porque eu acompanho a Fazenda, que história
3: chega
0: é essa?
3: De Fazenda.
0: Eu quero deixa falar da Fazenda.
1: Eu também quero falar de Fazenda. Deixa ela falar.
0: Ele quer falar de Fazenda, eu tenho certeza. Porque tá bombando.
3: O fofoqueiro aqui é ele, não é você.
0: Mas somos migos,
1: mentira,
0: a gente fofoca.
1: Brasil, os três aqui são fofoqueiros. Os três. Calma. É porque eu carrego a placa.
0: Vai, Bruno, não. Que história é essa de a mãe da Alexa estar causando em A Fazenda?
1: Babado, confusão e gritaria junto com a Giovana. A Giovana ontem deu um berro com ela, chamou ela de narcisista. Falou que não conhecia, que a filha dela não era nada, Alexa.
0: É a cantora, pra quem não sabe, é a cantora Alexa. Que já foi casada com o MC Guimê.
3: Sucesso,
0: né? Ela é super sucesso, cara.
1: Sim, sim.
3: Oh, muito. E aí, Nossa senhora. Madonna, cuidado, hein? Lady Gaga.
1: Gente, mas o recalque hoje instalou aqui,
3: né? Fica esperta aí, Lady Gaga.
1: O recalque tá instalado aqui do
3: Lady
1: meu lado.
3: Lady Gaga, Mariah Carey, Whitney Houston.
0: É aquele velho, já só foi. Conhece Elvis Presley.
3: Olha.
2: Gente, vamos voltar para a notícia.
1: Vamos falar. E aí, o que acontece? Mais, e aí teve essa treta toda, essa polêmica. Ficou um climão. A Darlin saiu do controle. Porque, gente, quando fala de família, negócio é... Por isso que a pessoa fala, você participaria de reality? Eu falo, olha... Tem um risco, tem dois riscos. Ou eu saio preso ou eu saio campeão.
0: Sim.
1: Entendeu? Porque se me envolveu família, e aí ela foi e falou que a filha não era nada e tal. E aí, obviamente, a Darly lembrou de tudo que a Alexa passou, que a gente, o Brasil acompanhou, da perda da neném, da filha. Foi, gente, foi bem difícil. E eu lembro que eu gravei até com a Alexa, logo após desse episódio terrível que aconteceu na vida dela. Né, a Darlin tava lá, a gente ia até falar sobre. A Darlin me chamou no canto. A Darlin, muito querida, muito educada, falou: ai, não toca nesse assunto não, porque ela tá muito ferida, muito machucada. E é claro que eu sou jornalista, mas eu também sou humano e a gente tem que respeitar as dores.
3: Muito
1: e
3: bem.
1: Ali eu achei que a Giovana foi assim, descontrolada, né, gente? Não tava medicado ontem, não.
2: Bom, ó, daqui a pouquinho, Bruno de Simone vai dar a sua resposta sobre o caso de Andréia Sorvetão. Eu ia falar Casimiro, não, perdão.
0: Conrado
2: e também Xuxa. Daqui a pouquinho eu vou lembrar. Você pode fazer isso agora, então. Seguinte, a Xuxa emprestou um apartamento para Andréa Sorvetão e para o seu marido, Conrado, para eles morarem ali durante a pandemia. E ela fez isso.
1: Foi o segundo
2: sem
1: apartamento que ela cedeu, tá? Porque ela já tinha cedido um apartamento para eles, que eles destruíram o apartamento dela. Tá? E ela precisou fazer uma obra que teve um gasto aí de 100 mil reais. Isso ninguém fala. Ela pagou o colégio das filhas deles. Ela muitas vezes... Isso aí tem vídeo, amores. Quando ela me chamou de mentirosa...
2: Bruno, meu amor. Você tá certo.
0: Calma
2: que isso a gente vai esclarecer aqui. Daqui a pouquinho o Bruno de Simone vai dar o seu direito de resposta, já que André Sorvetão e Conrado comentaram na publicação no Instagram. Então daqui a pouquinho você vai ouvir a resposta do Bruno de Simone. Mas antes, sim, Miri Rocha,
0: por favor. Porque Dona Mara Maravilha parece que defendeu também, né? Mas falando em Mara Maravilha, já que tá rolando a Fazenda...
1: Tá com tempo, né? Tá com tempo. Foi demitida da Rede Gospel, tá com tempo pra ficar se metendo em treta que não é dela.
0: Mas eu acho legal, porque invejosa. Como ela está com tempo, ela está apoiando o seu... É companheiro Gabriel Torres na Fazenda?
1: É, que na verdade falam que é o ex-marido da Mara, mas não. Ele continua sendo o marido da Mara, porque nunca houve uma separação. Eles fizeram isso pra mídia, pra chamar atenção, e pra ele estar onde ele está, na Fazenda. Tá bom pra vocês? Nunca teve separação.
2: Ó, eu só... Eu quero só
1: lembrar... Criou-se esse tumulto pra ele poder entrar na Fazenda. É isso. Pronto, falei. E isso eu falo através de fontes. Fontes seguras que me afirmaram com todas as letras e tive provas de que eles continuam juntos.
2: Boa. Olha, eu gostaria de lembrar que todos que são citados aqui têm o seu direito de resposta também, tá? Os microfones da TMC estão abertos para quem quer e quiser, tá bom? Então fique à vontade caso você seja citado e citado aqui.
3: É só briga. Tá aparecendo os caras lá no STF, o Mendonça com o Dino. Você viu que um mandou apagar a postagem que o Tabet, né, fez no... O
2: Antônio Tabet.
3: Fez lá que o... Ele sugeriu, né, que os milicianos, né, iriam tirar a Nossa Senhora Aparecida como padroeira do Brasil. Né? Aí o Mendonça viu o post e falou: ah, isso aí pode estar ligado ao Flávio Bolsonaro, isso aí pode ser caracterizado como fake news, porque estamos em época de eleição.
2: O Antônio Tabet é aquele que é do Porta dos Fundos. Sim. E que ele faz o personagem Peçanha nas redes sociais, que é um policial. É, você com certeza já deve ter visto algum vídeo dele. Ele também apresenta um programa de entrevistas no canal UOL, que é o Tabet Entrevista. E ele fez essa publicação no Twitter.
3: Sim,
2: então,
3: sim. É, mas o Flávio, o nome do Flávio Bolsonaro não apareceu na postagem. O
2: que ele escreveu? Mas
3: ele escreveu... Pega aí que agora eu tô pensando em outras coisas aqui, Lucas.
2: Tá bom, desculpa.
3: E aí ele fez essa postagem, né? Sugerindo que a direita ia tirar a Nossa Senhora Aparecida como padroeira do Brasil. Aí o Mendonça viu a postagem e falou: ó, estamos em época de eleição, isso aí pode ser caracterizado como fake news. Retira a postagem. Né?
2: Entendi. Ó, só para deixar bem claro isso, o que o Tabet tweetou foi o seguinte: a família miliciana odeia tanto mulher preta que resolveu atacar Nossa Senhora Aparecida. E quem fez essa primeira decisão?
3: Sim, foi Mendonça.
2: O Mendonça, porque ele viu isso como uma notícia falsa. Sim. Como uma fake news. Aí ele falou: não, isso é notícia falsa, tire essa notícia.
3: O Mendonça, que é da segunda turma. Aí o Dino, que é da primeira turma, foi lá e falou: não, isso aí é liberdade de expressão.
2: Sim.
3: Volta o post. Aí voltou o post. Né? O Dino, que supostamente, segundo o Lucas,
2: está
3: supostamente acima do peso.
2: Olha a merda
3: que está dando. E aí, o Dino mandou voltar. Aí, o Fux, que é da turma do Mendonça,
0: meu
3: falou:
0: Deus.
3: Pode tirar de novo a postagem.
0: Eles estão com tempo também, né?
2: Tira a jaqueta, bota a jaqueta. Tira a jaqueta, bota a jaqueta.
3: Casa separa.
2: Entendi. Então, o Tabet fez uma publicação, uma ironia, né? Não citou o nome de ninguém, fez lá uma piada. Aí foi o Mendonça, mandou tirar. Aí o Dino falou: não tira não, pode deixar. Aí veio o Fux e falou: não, tira sim. Que confusão. Ô, Tabet, boa, tá movimentando o STF, gostei.
0: Meu Deus.
2: Agora voltemos com o Bruno de Simone, que a gente também quer fofoca das celebridades. Brunão, qual que você tem aí pra gente?
3: O que tá com essa carinha aí? Já vai
0: ele
3: responder?
0: Ele tá com sangue
3: já?
0: Nos olhos.
1: Qual que vocês querem que eu fale?
2: Aqui você sabe que é boa. Aquela que você fala, isso aqui é boa.
1: Você quer voltar do início?
2: A da André Sorvetão?
1: É.
2: Eu vou tirar a dúvida com o meu diretor. Eu vou ouvir aqui. Mentalizei vossa mensagem. Recebi vossa mensagem, amado mestre. Seguinte, vamos lá. Agora é hora da resposta do Bruno Simone. Esse nosso boca de sacola aqui, esse quadro, tá todo mundo falando, todo mundo muito animado. Mas vamos lá. Vamos acalmar os ânimos e lembrar o seguinte. Semana passada, o Bruno de Simone deu a notícia de que o Conrado e André Sorvetão estavam com um problema com a Xuxa. A Xuxa emprestou um apartamento, parece que é o segundo apartamento que ela emprestou. Eles ficaram encarregados de pagar as contas do apartamento, condomínio, IPTU, luz e água. Pronto, e gás também. E aí parece que em algum momento ali não pagaram, criou-se uma dívida de cerca de R$26 mil, e agora a Xuxa tá pedindo para eles saírem da casa, porque tem essa dívida. E aí, o Bruno de Simone veio aqui, contou essa notícia, deu a opinião dele, Nós publicamos ela no nosso Instagram, @tmcnewsbr, e o que aconteceu? Conrado e Sorvetão comentaram na nossa publicação. Você tem um comentário aí?
0: Não, tem... Inclusive o Conrado xingou, né?
3: Exato.
2: Olha nosso aqui. Querido Bruno. Então vamos ler e depois teremos o direito de resposta do Bruno de Simone. Vai lá, Batistão.
3: Andréia Sorvetão Oficial lá no Instagram disse o seguinte: algumas mentiras colocadas aí. Aí depois veio o Conrado Oficial e disse: Bruno de Simone, você é um idiota oportunista, me coloca no ar para te responder, seu covarde. Você tem coragem? Debochando, você vai ter que provar isso.
2: Bom, esses foram os comentários da Andréia Sorvetão e do Conrado. Sim. E parece que a Mara Maravilha também veio comentar, também veio levantar a bandeira defendendo Andréia Sorvetão. Bom, agora vamos ao direito de resposta de Bruno de Simone, o nosso boca de sacola, o jornalista investigativo das celebridades. Bruno, o palco é teu, vai que é tua.
1: Bom, primeiras damas, Andréia Sorvetão, não tem nenhuma mentira contada aqui. Tudo que eu falei tem provas. Inclusive, tem vídeo de vocês circulando na internet contando que a Xuxa cedeu um apartamento pra vocês morarem, sem cobrar absolutamente nada, contando que a Xuxa pagou a escola da filha de vocês, contando que a Xuxa ajudou muito vocês financeiramente. Aliás, isso você mesma já me contou. Agora, você não tem moral pra chamar ninguém de mentiroso, porque quando você participou da Fazenda, você mentiu e muito, Andréia, e muito. Então você não tem moral pra me chamar de mentiroso, e tudo que eu falei, eu provo. É só a galera pesquisar aí no Google, no YouTube, tá tudo na internet, tá bom? Um beijo pra você, Paquita derretida. Vamos lá. Conrado, antes de você me chamar de covarde, reveja sua história, reveja quem você é como homem, até dentro de casa, pra me chamar de covarde. Tá? Porque eu sou um homem. Tem postura? Vem falar comigo de cara a cara. Tá bom? Porque a sua história, meu querido. Por que que você foi pro Mato Grosso do Sul, Conrado? Pro Mato Grosso. Quando vocês saíram do Rio de Janeiro e foi pro Mato Grosso. Eu sei, Conrado.
0: O que, tá que aconteceu
1: no Mato Grosso? Tá tudo anotado lá no meu tablet, no meu caderno. Você quer que eu diga? Você quer que eu diga? Você fica posando aí de conservador, Deus, pátria, família e calote? Então você cuidado pra mexer com a minha língua, querido. Porque eu falo e mostro. Eu mato a cobra e mostro o pau, tá bom?
2: Lembrando...
1: Covarde aqui não sou eu não, meu querido.
2: Lembrando tá? que os...
1: Lava sua boca pra me chamar de covarde.
2: Lembrando que os nossos microfones estão abertos para ouvir todas as versões e serão muito bem recebidos aqui no nosso programa, tá certo? Nós vamos aproveitar esse momento de tensão e a gente vai agora encerrar o nosso quadro, o Boca de Sacola, agradecendo ao Bruno de Simone e também indo já pro nosso intervalo. Bruninho, muito obrigado pela participação. Semana que vem tem mais?
1: Semana que vem tem mais. Um então beijo é pra vocês. Aí. Me sigam nas redes sociais, @BrunoDeSimone.
2: É isso
1: e,
2: ó, aí.
1: Sexta-feira, deixa eu aproveitar e fazer um merchan. Sexta-feira eu tô no Teatro Bibi Ferreira, às 20h30, no musical Madonna, O Tributo. A história da diva do pop, que eu faço um personagem tóxico, que foi empresário e fotógrafo da Madonna. Gente, tá sensacional. Não perca.
2: Sexta-feira.
1: Sexta-feira.
2: Vai assistir ao Bruno de Simone. A gente vai para um breve intervalo comercial e na volta tem mais sobremesa para você. Não saia daí.

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1: 20 que não soube com seu ouvido, estamos de volta com Sobremesa, o seu programa favorito aqui da TMC. O nosso programinha de meu Deus, hoje recebeu ele, Bruno de Simone, o nosso boca de sacola. Trouxe aqui as fofocas, direito de resposta. Tava nervoso.
2: Tava
1: mas
2: nervoso.
1: Sabe o que é? É que o Bruno tá ansioso. O Bruno também é ator. E sexta-feira, agora, ele vai se apresentar no Teatro Bibi Ferreira, em São Paulo, com o espetáculo Madonna, um tributo à rainha do pop. Então vá lá, sexta-feira, agora, às 20h30, e veja o Bruno de Simone, que é um excelente ator, apresentando o espetáculo Madonna, um tributo para a rainha pop. Então, vai lá e confira. Teatro Bibi Ferreira, aqui em São Paulo. Agora, amigos,
2: sim,
1: eu gostaria de falar com você. Você que mandou a sua resposta para nossa enquete. Vamos te ler agora? Nossa enquete de hoje, Batista,
2: é
1: com você.
2: É, porque faz 4 anos que o nosso presidente Lula prometeu ao povo brasileiro que iria comer picanha novamente. Então eu quero saber se você tá comendo picanha ou não tá comendo picanha. Juliana Alves falou que tá comendo sardinha, viu, Lucas? Porque o preço da picanha não baixou, mas o grosso tá entrando.
3: Eita, o Alexandre Lopes, ele mandou o seguinte: eu tô comendo picanha e mastigo devagarzinho pra aproveitar cada pedaço.
2: A Renata Souza falou: tô comendo sim, inclusive ontem eu comi 2 fatias às 9 horas da manhã.
1: Que nossa, essa eu gostei.
3: E o Bruno Costa mandou: quando tem carne de panela, eu dou uma grelhada nela e finjo ser picanha, porque eu não estou comendo.
1: Mas olha, pelo que eu tô vendo aqui no WhatsApp, tá bem equilibrado mesmo. Tem realmente muita gente falando que sim, muita gente falando que não.
2: Tá tipo as pesquisas das eleições.
3: É.
1: Falando em pesquisa.
2: Tá pau a pau.
1: Eu vou fazer o seguinte, daqui a pouquinho eu vou te trazer a nova pesquisa que é lançada. Daqui a pouquinho você vai entender. Mas antes eu gostaria de falar com você que paga por IA. Sim, você que assina essas inteligências artificiais, você tá por fora, que aqui no Sobremesa tem uma de graça que é muito melhor. Nós temos a nossa própria IA. É a Ignorância Artificial. Começa agora o quadro Chato GPT. Seguinte, vou fazer uma pergunta para o Chat GPT, aquele que todo mundo conhece.
3: Olá.
1: Depois, a mesma pergunta para o Chato GPT. Você vai ver a diferença. Oi, Chat, você tá bem? Tudo certinho?
4: Olá, estou bem, e você?
1: Chat, como economizar para fazer um churrasco?
4: Pesquise os melhores preços e divida os gastos. Assim todos se divertem sem pesar no bolso.
1: Bom, vamos agora para o outro ponto de vista. Chato GPT. Como economizar para fazer um churrasco?
2: Como alface.
1: Ótima resposta.
2: Como alface.
1: Para mais uma pergunta. Chat GPT, qual é a melhor forma de investir o meu dinheiro?
4: Procure o gerente do seu banco e encontre a melhor forma de multiplicar seu dinheiro.
1: Muito bom. Ok.
4: Invista. KKKJ.
1: Chat GPT, qual a melhor forma de investir o meu dinheiro?
2: CDB do Banco Master.
1: Esse foi!
2: E uma parte também pode botar em criptomoeda, que é uma coisa boa.
1: Esse foi o nosso Chato GPT! Lembra do faraó do...
2: Lembro, das bitcoins. Sim, você tem bitcoin, Lucas?
1: Eu compro algumas.
2: É
3: tem.
2: Mesmo?
3: Você tem?
2: É, criptomoedas.
3: Criptomoedas. Pena que já casou, né?
2: Mas você tem corretora ou você tem aquelas chaves gigantescas?
1: Não, eu tenho a carteira, no aplicativo, aí eu compro criptomoeda. Mas eu gosto de comprar as que eu acho que eu...
2: Então
1: que
2: não
1: eu
2: é estudo. Corretora, você tem,
1: não, não,
2: você tem o coisinha mesmo.
1: Eu tenho coisinha.
2: Com aquela senha gigantesca,
1: sim.
2: Se perder...
3: Eu tentei uma vez só. É. Eu baixei um aplicativo de uma corretora aí, aí comprei a ação na época da Americanas. Não deu bom, né, galera?
1: Cara, vou te falar uma coisa que aconteceu rapidinho. Eu tava trabalhando com o Gato Galáctico, que é o Ronaldo. E aí o Ronaldo virou pra mim e falou assim: Lucas, compra Ethereum, a moeda Ethereum. Eu falei: ah, tá bom. Aí eu abaixei o aplicativo, fui lá pra ver. Eu falei: poxa, mas a compra mínima são $50. Ah, depois eu compro. E a moeda Ethereum valia 50 centavos, algo desse nível. Um ano depois, 2 anos depois, uma moeda tá valendo quase R$20 mil.
3: Ah!
2: Tá vendo? Olha,
1: não comprei,
2: viu?
1: Não comprei, fiquei chateado na hora. Mas é isso que acontece. Trabalhar com investimento é sério, tá, gente? Não façam nada sem saber. Procurem ajuda sempre, tá bom? E ó, não confie em qualquer um, não, tá?
2: Sim.
1: Procure ajuda especializada. Agora vamos ao nosso quadro que traz informação com diversão. Vamos dar as notícias, mas de um jeito que só a gente sabe. vamos agora explicar tudo que você ouviu no TMC 360 de uma maneira mais divertida, didática e bem mais barata do que a Joana Trepton. Começa agora o quadro Girinho de Notícias, vai!
3: Vem pra cá, Patrícia! Patrícia, vem pra cá nessas notícias!
1: Vamos lá, não há problema. Ó, eu falei que eu ia mostrar uma nova pesquisa. E ó, aqui eu falo, eu cumpro. Saiu uma nova pesquisa que traz o maior nível de reprovação desde 2019. Mas ó, calma, não é presidente não, tem nada de presidência, nada, nenhum candidato. Eu tô falando dos ministros do STF, o pessoal que usa aquela roupa preta, aquela cor, aquela roupa que parece do Batman, onde tem o Alexandre de Moraes, o Fux, todo mundo. Pois é, saiu uma pesquisa e ela traz esse maior nível de reprovação desde 2019. Das pessoas entrevistadas que responderam que o STF, os ministros são ótimos e bons, 18% das pessoas entrevistadas responderam que os ministros do STF são ótimos e bons. 31% das pessoas que foram entrevistadas disseram que é regular, que o STF e os seus ministros são regulares. E 47% das pessoas entrevistadas disseram que os ministros do STF são ruins, péssimos. E apenas 4% disseram que não sabem responder. São dados da pesquisa Datafolha.
2: Tá vendo só? E fiquei sabendo que o Xandão já mandou levantar o CPF desses 47% aí, que ele quer informação. Essa pesquisa é melhor você falar que não sabe, né?
3: É. Claro,
2: não, fala, não sei. Preciso analisar melhor.
1: Mas é engraçado, eu não lembro em que momento do Brasil, nos meus 33 anos de idade, a gente teve tão presente com o STF. Sim. Eu não lembro, foi de um tempo pra cá.
2: A gente sabe o nome de tudo quanto é ministro. É o que a gente sabia da seleção brasileira antigamente, que hoje a gente não sabe quem tá lá. Total. A gente sabe dos ministros.
1: É verdade. Né? Cara, ótima analogia, foi incrível. Sim. Eu só não sei realmente os jogadores, não os dá. 11 titulares, se perguntavam sem ninguém.
2: Por exemplo, Vitor Reis.
1: Não sei, é ministro? Não é ministro.
2: Não, não é jogador. É jogador. Ele joga no City com o Haaland. E aí ele falou, ele foi convocado para a seleção agora, para os amistosos. Aí ele falou que quando ele chegou lá no vestiário do City, o Haaland deu uma zoada nele, né? Que o Brasil meteu dois cocos no Brasil na Copa do Mundo. Aí ele falou, fiquei sabendo que os brasileiros não gostam muito de mim. Deu uma zoada no Vitor Reis.
1: Vou te falar, Haaland, ninguém gosta de você. Não. A gente fez uma campanha pra você conseguir seguidor, mas a gente também não gosta de você não, tá? Só pra deixar
3: não,
1: claro.
3: Não, Haaland, é mentira. A gente gosta de você sim. Você tá gosta? Um gato com o cabelo cortado.
2: Ah, ele
3: gato.
2: Cortou, né?
3: Ele tá lindo. Gato.
1: A cabeça, a protuberância na cabeça.
3: Não, ele tá muito lindo, gente. O Haaland tá muito lindo. Será que eu bebi muito uísque pra falar um negócio desse?
1: Não é. Você deve ter bebido muito uísque.
3: É, mas talvez tenha outras pessoas que tenham bebido uísque também.
1: Quem?
3: Pois é, presidente Lula afirmou que não se lembra de ter ganhado um uísque de Vorcaro. Porém, todavia, entretanto, o Lula, ele foi citado aí por um advogado do Vorcaro durante as mensagens obtidas pela PF. O advogado teria levado esse uísque para Lula em nome do Vorcaro.
2: E aí?
3: E aí que o presidente, né, acabou falando sobre o caso. Ele disse o seguinte: se me deu uísque, já bebi também. Eu não fico... Não, eu não sei imitar o Lula. Depois você imita. Se me deu uísque, já bebi também. Eu não fico contando quem me dá uísque. Eu ganho muita coisa. Lembrança, não sei se deu. Mas se deu, já bebi. Olha, pode aí ficar certo.
2: Tá vendo? Foi isso aí no mensagem. Júri de case é o quê? Destruição da prova. Não é?
1: Porra, mas eu vou te falar. É isso, né? É isso. Quem não está envolvido com Daniel Vorcaro? Até então, o Lula realmente não estava envolvido, pelo menos. Nenhum. O Jax Wagner, ó, pra deixar bem claro, pro pessoal não falar, ele é comunista, esquerdista. Não, Jax Wagner, que é do PT, totalmente ligado ao PT, tá concorrendo, inclusive, pra reeleição no Senado, se não me engano. Jax Wagner, sim, está totalmente envolvido com o Daniel Vorcaro. Agora, o Lula, até então, presidenciável mesmo.
3: Recebeu um uísque, aparentemente.
1: De um lado, temos o Flávio Bolsonaro, que tem essa ligação aí com o patrocínio do Banco Master com o filme Dark Horse, e também com algumas visitas do Flávio Bolsonaro ao Daniel Vorcaro. E do outro lado, temos o uísque do Lula. O que vocês acham que vai acontecer, hein? Você acha que tem mais do que o uísque, Batista?
2: É, eu acho que tem pizza.
1: Boa!
2: Tem pizza. Boa, eu acho que tem pizza nessa história aí, viu? Eu acho que tem pizza. Agora é o seguinte, ó. a inteligência artificial, tá vendo? O ChatGPT, olha o que ele fez. Ele confundiu um livro de um escritor brasileiro amador. Ele achou que era um plano de assassinato e baniu o cara. Falou, não, aqui você não entra mais.
1: Que isso?
2: É, porque ele confundiu as interações do escritor como um plano de assassinato e golpe de Estado.
1: Que isso? Nossa.
2: E aí, né, ele falou, ah, isso que ele tá escrevendo aí não pode não. Mas aí o escritor foi à justiça e a empresa reconheceu e restabeleceu a conta dele no chat GPT.
3: Ainda tá bem, só? Né?
2: Tadinho. E tem gente que faz terapia com IA, tá vendo?
1: Tá vendo?
2: Tá vendo? Não sabe nem o que é ficção da realidade, tá vendo? Não é?
1: Boa, mandou bem.
3: Pois tá é, até bom, porque só, né? Era um livro, mas o que mais tem é bandido real por aí, né?
1: É, tem
3: muito. Tem muito bandido por aí. Tem
2: links, hein?
3: Nós estamos fazendo. Nossa, você viu? Mas tem muitos bandidos. É. Essa cidade está muito perigosa, inclusive para quem vem de fora. Um argentino acabou tomando um golpe de um taxista. Vocês acreditam?
1: Que isso?
3: Ele acabou pagando 30 mil reais em uma corrida em São Paulo. Ele esteve aqui no Brasil para assistir, né, o jogo entre São Paulo e Boca Juniors. Sim. Pela Copa Sul-Americana e acabou pegando um táxi para fazer esse trecho.
2: Vamos fazer um rolezinho em São Paulo.
3: E aí a corrida de cerca de 14 quilômetros custou R$30,75. Tá. Mas aí o taxista safado, ele colocou a quantia errada ao receber...
1: Peraí, calma aí.
3: O celular.
1: Supostamente. O taxista não é safado, não. Calma,
2: ele falou que achou que era gorjeta. É,
1: nós retiramos aqui o que a Flávia... O que a Mini Ruth disse, a gente não sabe. Pode ser que ele tenha colocado sem querer um zero a mais. Pode ser que ele foi cobrar 30 reais. Não sei. Mas aí, o que aconteceu?
3: É.
1: O argentino pagou 30 mil reais pois na corrida.
3: É. O argentino só percebeu o golpe aí depois que saiu do táxi e viu lá o menos 30 mil reais na conta, né?
2: Que coisa, hein? É. E você viu que o taxista, ele teve o carro dele apreendido.
1: Caraca.
2: É, ele foi parado numa blitz e teve o carro apreendido. E aí ele falou também, ele deu essa desculpinha, ele falou, achei que era uma gorjeta que o argentino
3: nossa
2: tinha me dado.
3: Nossa senhora!
2: Desde quando a Argentina é gente boa assim, né? Pra dar uma gorjeta de 30 mil reais.
1: Não, calma aí, isso aí.
3: Nossa, tá... que argentino é esse que tem 30 mil reais na conta.
2: Mas também no juridiquês, sendo argentino, vale uma atenuação de pena aí, não é?
1: Boa.
2: É?
1: Muito bom.
2: Porque brasileiro diz ter essas tretas com argentino, né?
1: Lucas é argentino. Tem. Eu sou argentino.
3: Você é argentino?
1: Sou argentino. Já mostrei, inclusive, aqui minha tatuagem da Argentina.
2: Você tem passaporte argentino?
1: Tô tirando passaporte argentino.
3: Eu sou português.
1: Pra quê? Pra poder não entrar, não pegar fila, que é a coisa que eu mais odeio no mundo.
3: Você entra alô, taxista que vai levar o Lucas pra casa. Fica a dica aí, ó.
1: Peguei o green card, fui chegar na fila dos Estados Unidos. É. Porra, os caras não me juntam as duas filas. É. Eu fico irritado. Falei, eu só peguei essa porra pra não pegar fila quando eu chego nos Estados Unidos. Agora eu tenho que pegar a fila. Que raiva.
3: Ai, meu Deus.
1: Olha, falando em documento, presta atenção. Porque esse que a gente estava citando agora há pouco não é argentino e nem o taxista.
3: Quem?
1: Esse sim é criminoso. Vocaro, amigos. Vocaro pediu pra votar. Isso eu achei absurdo.
2: Ele quer votar?
1: Ele quer votar. Domingo agora tem eleição. Ele pediu pra votar e tem o título transferido para a Papuda. Segundo informações da Justiça Eleitoral, o ex-banqueiro está com título regular e poderá votar. Olha aí que coisa incrível. O novo local de votação dele consta como complexo penitenciário da Papuda, onde uma urna será disponibilizada para presos provisórios habilitados a participar das eleições. Em quem será que o Vocaro vai votar? Agora, falando sério, agora é isso mesmo. Todo mundo tem direito a voto, não é porque a pessoa tá presa que ela não tem direito a voto e ele está exercendo o seu papel de cidadão. Então, Vocaro, que bom que você vai lá votar domingo
2: agora. É a festa da democracia, né?
1: E essa festa é pra todo mundo.
2: Mas é nessa hora que eu queria que o voto não fosse secreto. Pra saber em quem que o Vocaro ia votar.
3: Quem será que ele vai votar?
1: E ó, é uma coisa muito certa de ser dita aqui, tá? Independente da investigação que ainda está correndo, com todas essas coisas que a gente está acompanhando, toda essa novelinha, cara, o Vocaro tem que ser tratado com dignidade. Isso é um princípio básico, tá? Todos, não somente o Vocaro, todos aqueles que são presos, precisam ser tratados com dignidade. Independente do crime que cometeram sempre nas cadeias, precisa ter dignidade.
2: É isso aí. Todo mundo é considerado inocente.
1: Até que você prove o contrário.
2: Exatamente. Agora, ô Lucas, a gente vai ter uma sede chique agora, né? Sim. Nova.
3: Chique,
2: né?
3: Demais.
2: O Lucas falou que ele quer comprar uma motinho pra ir trabalhar.
1: Como é que você sabe? Eu te falei?
2: Você falou.
1: Eu acho que
2: mas você toma cuidado, viu?
1: Por quê?
2: Porque você sabe que uma moto é multada a cada 30 segundos em São Paulo.
3: Mentira.
2: Isso. É verdade. O número cresceu 35% nos 5 primeiros meses do ano. Você acredita nisso, rapaz?
1: Que loucura.
2: Em média, uma infração envolvendo motocicletas foi flagrada por radares ou agentes a cada 30 segundos.
3: Os dados
2: são da Prefeitura de São Paulo.
1: Que legal, cara. Que
2: bom, hein? Vai de motinho.
1: Que ótimo.
3: Que delícia.
1: Não, mas eu tô pegando o autopropilo. Como é que se chama? Autopropilo? É... Que? É a moto, elétrica. É moto elétrica, só vai até 32 km por hora.
3: É. Lá no meu bairro, quase a galera não é mutada. É. Mas é que eles botam a mão na placa assim, ó. Faz.
2: E geralmente, onde você mora, a multa não vai pra eles também, né?
3: É, tem essa.
2: Vai pro dono da moto.
1: Não vai, vai pro
2: topo. Por isso que eles não estão nem aí com o radar. Né?
1: Os caras botando a mão. Ai,
2: para.
3: Vai, eu já vi gente fazendo até contorcionismo com o pé, assim, pra tampar a placa.
1: Pé?
3: É. Com a mão é mais fácil, né? Agora com o pé.
1: Que isso, esse é o Brasil.
3: É,
1: não dá pra gente reclamar do Vorcaro tendo isso também, né?
2: Sim.
1: Isso. Vai, ô Mini Ruth.
3: Olha lá, vamos parar tudo. Parou de uma gracinha porque eu quero a vinheta, Cuquinha. Temo.
0: Agora o mundo para. Agora o mundo para.
1: É isso mesmo. Agora o mundo para porque saiu no site Cena Pop. Débora Seco diz para Bruna Biancardi que não sabe cozinhar.
3: A atriz contou que não aprendeu a cozinhar por conta da rotina intensa de trabalho desde a infância. Não aprendi a... abre aspas. Não aprendi a cozinhar porque eu estava trabalhando 12 horas por dia, de segunda a sábado. Fecha aspas.
1: Essa é a notícia que saiu no site Cena Pop. Débora Seco diz para Bruna Biancardi que não sabe cozinhar. Agora que nós demos essa notícia, podemos voltar, né, com notícias bem menos importantes.
2: Tá, será que elas fazem compra também nesses sites aí da China?
1: Ah, deve fazer.
3: Ah,
1: é
3: certeza.
2: Porque você sabe que esses sites estrangeiros aí aumentaram em 67% as vendas após o término da taxa das brusinhas.
1: Tira o imposto que dá uma melhoria, galera. Que
2: os
1: isso?
2: Dados são da Receita Federal. Era aquele imposto que se cobrava, né? Quando você fazia comprinhas em sites internacionais, como a Shein, que fala, né? Aquele...
1: Shein,
2: não é? Fala Shein, sei lá.
1: É que acho que Shein é na China mesmo.
2: É, Shopee, essas coisas aí, Ali, não sei o quê.
3: AliExpress.
2: Né? E aí, essa era aquela taxa que o governo colocou, aí depois tirou a taxa.
3: Eu manjo todos os sites.
2: Era a taxa que era pra proteger a indústria e agora não precisa mais proteger a indústria.
1: Porque a própria indústria compra de lá, isso é um maluco. Você vai na 25 de março, pelo menos aqui em São Paulo, que é uma região conhecida pelo mercado popular.
2: Sim.
1: Cara, você vê produtos que você vê no aplicativo. Sim. Então,
2: made in China.
1: O cara tá comprando o aplicativo e tá revendendo também. Mas isso aí, vamos movimentar a nossa economia. Até porque, amigos, é melhor a gente agradecer, né, do que passar raiva. Que é o caso de uma senhora que viralizou ao agradecer pelo ex que voltou e morreu.
2: E morreu?
1: Olha que coisa
3: como
1: boa.
3: Assim?
2: A tia ficou feliz que ele morreu.
1: Aconteceu no Rio Grande do Norte. Alô, pessoal que ouve a gente. Ei, um abraço pra todos de Natal, hein? Amo muito vocês. Uma senhora chamada Célia estava sendo entrevistada por um padre na igreja. E ela arrancou risadas ao agradecer, porque o marido morreu e deixou a pensão pra ela. Vamos ouvir isso, porque tem áudio. Vamos ouvir o depoimento da dona Célia.
3: Meu Deus.
1: Por favor, vai, Cuca.
5: Célia de Recife. Célia de Recife.
6: Célia de Recife.
5: Então, foi emprego de dois filhos.
6: Sim.
5: E depois de 14 anos de separada, meu marido veio e morreu nos meus braços e eu fiquei com a aposentadoria dele.
6: Amém.
2: Amém.
6: Amém. Deus te abençoe e te guarde. Grandemente.
2: Para, mas esse padre, ele faz um talk show na igreja, que ele entrevista as pessoas.
1: Amém. Melhor o padre dizendo amém, ô glória. Graças a Deus,
3: gente, morreu,
1: mas fiquei com a pensão. Nossa, parece aquele meme do pastor, morreu agora, morreu.
3: Olha, parece até brincadeira um negócio desse, viu? Mas tem brincadeira, Lucas, que não é tão legal, né? Quanto parece. Tipo passar trote para polícia, que bombeiro. Não é uma brincadeira legal.
1: Não é,
3: né?
1: Não, é crime, inclusive.
3: É crime, afinal, tem muita gente que precisa, às vezes, ligar enquanto o idiota tá lá ligando e fazendo brincadeira. E foi o que aconteceu. Um homem passou um trote aí para a polícia militar e acabou chamando os policiais, inclusive, pra porradaria. Que aí deu ruim pra ele. Lá em Brasília, ele acabou sendo preso. Esse homem aí de 38 anos foi preso em flagrante depois de acionar a polícia militar com uma falsa denúncia de violência doméstica. E aí, quando chegou no local, né, ele quis brigar e tudo mais.
2: Tá vendo? É o trote 4D isso aí. Os caras foram, né?
1: 4D. Por quê?
2: É, 4D. Os caras chegaram.
3: Deu 3D, deu 4D.
1: Achei que fosse 4 dedos na cara
2: Não,
1: é. Passar trote 4D. 4 dedos na cara. Amigo, vamos dar uma olhada na nossa enquete do dia. Batista, é com você.
2: Ó, você tá comendo ou não tá comendo picanha, hein? Olha aqui, a Jéssica Almeida diz o seguinte: eu faço carne de soja na grelha e chamo de picanha vegana.
3: A Pamela Dias mandou: eu como picanha sim, vocês é que são pobres, viu?
2: Carolina Alves: aqui tem picanha, nunca pensei que ia comer na semana, mas pra mim, ó, é coisa só de sábado e domingo, tá vendo? Ela tá comendo.
3: E o Daniel Ferreira mandou: a picanha tá tão cara que o cheiro da churrasqueira do vizinho já tá servindo de acompanhamento.
1: Aê, tá bem dividido, hein? A gente quer agradecer muito a você que participa aqui do nosso programinha do Meu Deus. E hoje à noite tem mais sobremesa pra você, né, Batista?
2: Tem mais sobremesa, espero que essa enquete não se repita amanhã. Mas hoje tem mais sobremesa, porque se repete os melhores momentos, aquelas entrevistas que você mais gostou, às 8 da noite, aqui na TMC. E depois,
1: 10 horas da noite, tem o Conta Comigo, o programa pra você ouvir e se divertir. Um programa cheio de histórias muito boas.
2: É, se editarem o programa.
1: Ih, rapaz, não editaram o programa? Para com isso. Alô? Atenção, Dolenga, por favor, comparecer ao estúdio da TMC. Atenção, Dolenga, por favor, comparecer ao estúdio da TMC. Ó, muito obrigado pela sua audiência, obrigado pela sua companhia. E amanhã nós estamos de volta. E hoje tem melhores momentos, depois conta comigo.
2: É isso aí. Editar. E vem aí nossos amigos do Link TMC, Mayara, Tomás e Rodrigo Alvarez.
3: Isso aí.
1: Um beijo, tchau, tchau. Valeu!

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2: 3 horas em ponto. Seja bem-vindo a mais uma edição do Link TMC. Seja bem-vindo, bem-vinda. Desta terça-feira, 29 de setembro de 2026. A partir de agora, quem te faz companhia por aqui é quem? Tomás Rafael, esse que nos fala aqui. Rodrigo Alvarez e eu, Mayara Bastianello.
3: Vamos lá então, 15 horas em ponto, horário de Brasília, a guerra de decisões dentro do STF sobre os posts de Nossa Senhora Aparecida detona a trégua que Edson Fachin tenta manter na corte. O presidente do Supremo marca uma reunião do plenário para quarta-feira e ministros já apostam que o encontro virará outra sessão bomba.
2: No meio dessa crise, Fachin anuncia que o CNJ prepara novas regras e um portal público para rastrear a venda de precatórios. A decisão vem depois de Gilmar Mendes cobrar um pente fino no mercado, que também aparece nas investigações do Banco Master.
3: E as mensagens de Daniel Vorcaro seguem revelando novos desdobramentos. As conversas mostram uma proximidade dele com o presidente da Câmara, Hugo Mota, com pedidos de camarote no carnaval e a frase "queria estar mesmo, era em Mônaco, com você".
2: É muito amor.
3: Podia virar a letra de música, né? O título de música. Queria estar mesmo em Mônaco com você.
2: Que é, muita, é muito amor. A gente vai falar disso, dessas declarações.
3: É muito relacionamento, Mayara.
2: Demais. É brincadeira.
3: É muito network.
2: Mas esse é um networking que eu não faço, né? Mas tudo bem. O meu tipo de networking é outro, mas vamos lá. Enquanto isso, a Justiça Eleitoral se preocupa com o uso de IA no próximo domingo. IA também conhecida como IA, pelo nosso Wilson Pedroso. TSE confirma que óculos inteligentes com câmera também estão proibidos na cabine de votação, mesmo sem aparecer no texto da lei, porque eles se enquadram na mesma regra que já vale para celular e relógio. A pergunta que fica é: como o mesário pode identificar esse tipo de óculos? Eu mesma vou dizer para você que não sei identificar.
3: Não sei também. Falando nisso, a Anthropic, dona do Cloud, admite em um documento oficial de abertura de capital que a inteligência artificial pode trazer riscos existenciais para a humanidade, incluindo modelos que tentam resistir ao próprio desligamento. A empresa mais avançada nessa tecnologia é também a que mais abertamente avisa sobre o perigo dela. E o investidor tem que decidir se acredita ou se aposta mesmo assim.
2: E o Papa Leão XIV diz que a extrema-direita não representa o cristianismo ao comentar o avanço eleitoral da AfD na Alemanha. E é claro que acaba sendo um recado aqui pro Brasil. É mais uma coincidência. É coincidência mesmo. Quem também não sei, né? A gente não pode afirmar nada. Mas a tudo que tá acontecendo aqui na nossa política. O americano defende ainda... O americano? Não, gente. O Papa Leão, né? Defende ainda a integração de imigrantes ao lado do presidente francês Emmanuel Macron.
3: Americano.
2: Ele é americano mesmo, né? Gente, não é? Eu tô confundindo o Leão com o outro. Ô, Alvarez, me ajuda aqui. Ajuda a sua amiga aqui que tá perdidinha hoje. Boa tarde pra você.
4: Tô contigo. Boa tarde. Ajudar sempre se for possível, né? Mas o que, que eu poderia fazer pra ajudar?
2: Não, é isso, só me ajuda.
3: É que a gente, depois de mais de 20 anos de Carol Wojtyla, né, de Papa João Paulo II, a gente teve 3 papas em um período inferior a 10 anos, ou inferior a... Não, um período inferior a 20 anos,
4: não,
3: né?
4: Não. Francisco ficou 12 anos. 12.
3: E o Bento...
4: Bento foi 8 anos, então Francisco 20. 12.
3: Então é isso aí, 3 em 20 anos... O Papa Carol Wojtyla ficou mais de 20 anos, né? Se não tiver enganado, no final dos anos 70
4: mais de 20,
3: até 2005.
4: Se não me engano, 26 ou 27.
3: É, isso aí.
4: Por aí, é.
3: Muito bem. Perfeitamente. 15 horas e 4 minutos. Você tá bem, né, Alvarez? Ansioso pela sua volta ao Brasil?
4: Eu tava no túnel do tempo, por isso que eu não peguei o começo do programa. Houve uma pane internética mundial e eu cheguei um pouco atrasado aqui, por isso que eu não peguei o começo, mas tô chegando, tá?
3: Tá bom, tudo certo.
4: Eu tô ansioso por nosso programa de hoje. Olha, não é todo dia que faltam 4 ou 5 dias para as eleições, né?
3: Não é todo dia.
2: Não é, de fato. E a gente está super ansioso e, claro, vamos trazer muito sobre eleições neste jornal que começa agora, 3 horas e 5 minutos.
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2: falando em eleição, vou puxar aqui depois já, o Tomás vai trazer as opções da nossa enquete. É, teremos o tradicional debate da Globo na quinta-feira. E olha, essa foi uma eleição inédita nesse sentido, em que candidatos simplesmente não apareceram para os debates aos quais foram convidados. Inclusive, a gente está

0: Tadíssimo. Mas a gente quer saber a sua opinião sobre isso, justamente sobre essa história, né, de um candidato vai, o outro não vai. Tem eleição, acho que nenhuma das eleições, dos debates até agora, nem Flávio nem Lula compareceram. Esse é o primeiro debate que, pelo menos até agora, Flávio diz que vai participar. Lula, pelo jeito, não vai participar de nenhum, né, Tomás?
1: É, fica aí a dúvida, né, se o Flávio também na última hora vai participar.
0: Tem esse risco.
1: Eu entendo que se o presidente não for ao debate, mais uma vez, seria uma grande oportunidade do Flávio poder falar sem ser tão contestado. Claro que os outros candidatos vão para cima dele, até porque os outros candidatos sabem que a chance... Convenhamos, né, gente? Ninguém mais tem chance de ir pro segundo turno, a não ser o Flávio e o Lula. Mas, em teoria, eles podem tirar voto de um outro candidato da direita. O Augusto Cury, você ainda pode discordar, pode entender que ele pode tirar voto dos dois líderes de pesquisas. Os outros dois, não. O Renan, que não vai pro debate, e o Caiado vão tirar votos, teoricamente, mais apenas do Flávio Bolsonaro. Mas, ainda assim, ele teria um caminho muito mais tranquilo, sem obstáculos, num debate desse, sem a presença do presidente da República.
0: E digo mais, sem a presença do Renan Santos, gente.
1: Que é o mais, é o que mais
0: é
1: bate,
0: o que mais,
1: né?
0: É o que mais apresenta argumento contra o Flávio Bolsonaro, é o que pega no pé ali dos dois lados. A gente viu no debate da Band, por exemplo, que o Renan Santos não popou crítica a nenhum dos dois. Inclusive, os dois foram os grandes alvos do Renan Santos, que não tem papas na língua, inclusive. Renan Santos até xingou os dois candidatos. Augusto Cury falou, você tá muito nervoso, isso não é legal, né? Veio o papo coach ali do Augusto Cury. Só que no debate da Globo, nem Renan Santos vai. Não foi convidado, tá revoltado, é. vai fazer ali um escândalo na frente da Globo, ali um protesto e tudo mais.
1: O que eu também não acho correto, né? Não, não o escândalo dele, mas ele não ser convidado.
0: Mas o negócio que eu tava vendo ali, meninos, é que as regras do debate são o seguinte, né? Para serem convidados, o partido, a coligação, tem que atingir o requisito de pelo menos 5 parlamentares no Congresso Nacional, mas não hoje, em 2022, eleitos em 2022. Por isso que o Renan Santos não foi convidado e o Zema também não foi. Porque o Novo hoje tem mais de 5. Só que em 2022 não elegeu 5, entenderam? Quais são as regras?
1: Alguns políticos vão mudando de partido e aí você ganha ou perde cadeiras.
0: Não é por votação, não é por pesquisa. Por pesquisa, o Renan Santos está melhor do que alguns ali, entendeu?
1: Mas então, num país onde as regras são cada vez menos respeitadas, juridicamente, politicamente falando, uma emissora de televisão mudar de última hora, na minha avaliação, as regras para poder ter mais gente se apresentando para a população e talvez trazendo propostas, eu não acho que seria um grande equívoco por parte da Rede Globo.
2: Me parece, Tomás. Não tenho, ninguém me disse isso, tá? Mas me parece que é uma tentativa justamente de abrir o caminho pro Lula aí, que você colocou aí, né?
1: Sim.
2: Sem Renan, poxa, é mais chance do Lula não se incomodar e aparecer. Vamos ver se com essa regra mais rígida, barrando lá embaixo mais gente, quem sabe aí o Lula não vem no debate da Globo, né? Imagino como pode ter sido, não tem ninguém que tenha dito isso, o pensamento da Globo para tentar abrir, né, o espaço para o Lula entrar. Mas eu queria dizer para vocês uma coisa, a gente já compartilhou isso aqui. Nós estamos vivendo, a meu ver, e eu acho que eu não estou sozinho nisso não, a pior campanha eleitoral da história da democracia brasileira depois da ditadura militar.
0: Sim.
2: É a pior campanha eleitoral. É a que a gente tem menos informação. É que os candidatos se prestam menos a nos informar e muito mais a se atacar. É a campanha dos ataques. É a campanha, de novo, né? Isso já era, mas continua sendo, das redes sociais num sentido negativo, com fake news de última hora. Olha a repercussão que tem essa fake news de Nossa Senhora Aparecida, que vai chegar até um problema lá no Supremo Tribunal Federal, quando os ministros estavam lá caladinhos, fingindo de mortos, né, para não ser mais importunados por nós, que estamos querendo saber as falcatruas que parece que eles fizeram, a corrupção que a gente tem quase certeza que muitos deles fizeram, mas eles estavam quietinhos, tiveram que acordar. E tá dando briga lá, que é, de novo, uma briga que reflete a briga partidária. O que é a briga de Dino, Fux, Mendonça, se não a briga de Lula e Bolsonaro ecoando no Supremo? É o que se chama de proxy wars, né? As guerras por afinidade ou por representantes que a gente vê no mundo, tá acontecendo aqui no nosso país. Então, assim, é uma campanhazinha medíocre. E aí resulta no que a gente tá vendo, não tem debate. Campanha medíocre, não tem ideia para debater, não tem debate. O que é que vão colocar na mesa? Ataques. Aí o Lula fala, então não vou. mas ninguém está colocando.

0: dando ideia na mesa, né? Tá todo mundo colocando o que tem de estratégia mais suja possível para ganhar os últimos pontinhos.
1: Bom, vamos trazer uma enquete, então,
2: Mara? Antes, queria só lembrar de uma coisa, que o Edinho Silva, que coordena ali a campanha do Lula, entre outras pessoas, o presidente do PT, claro, ele deu uma entrevista aqui pra TMC ontem, e ele disse que o problema do Lula é o seguinte, é que ele não concorda com as regras do debate da Globo. E que se as regras não mudarem, ele não vai. Segundo ali o que o Edinho falou...
0: Que regra?
2: As regras do debate, em geral. Tô chegando lá só pra dar uma... Mas, enfim, ele falou que as regras hoje impedem o Lula de defender, de poder dizer o que ele defende pro Brasil. Ele fala assim, ó, ele falou o seguinte, vou abrir aspas, tá? Rapidinho. Edinho falou o seguinte, abre aspas. Se for um modelo de debate em que o presidente Lula faz uma pergunta e fica meia hora esperando pra fazer a segunda, evidente que esse confronto de ideias não vai acontecer, que esse confronto de projetos não vai acontecer. O presidente Lula quer ir aos debates, sim, mas desde que seja um debate em que ele possa confrontar o que ele pensa, o que ele defende, o modelo que ele defende para o Brasil e com aquilo que o Flávio Bolsonaro representa. Mas ele só poderá fazer isso se as regras do debate permitirem. É isso.
1: Ó, sinceramente, o que eu tenho para mim, tá muito claro, é que a equipe do Lula tem medo de uma performance ruim do Lula no debate. O Lula que sempre se destacou por performances boas em debates, isso desde 1989. A gente já resgatou aqui algumas vezes aqueles debates épicos, né? Com Brizola, com Paulo Maluf, Mário Covas, com o próprio Lula, enfim, Guilherme Afif Domingos, Ronaldo Caiado, só o Collor que liderava as pesquisas não aparecia, e o Aureliano e o Ulisses que às vezes eram vetados. Mas o Lula tem dado declarações muito infelizes, outro dia arrumou confusão simplesmente com as duas maiores torcidas do Brasil, Flamengo e Corinthians. Hoje ou ontem já deu uma outra declaração infeliz e machista, falando sobre o toque nas mulheres. Outro dia praticamente escancarou que valia mais a fake news do que as informações concretas sobre Nossa Senhora Aparecida durante o Canal Livre da Band. A impressão que eu tenho é que a equipe do Lula não está confortável com a possibilidade dele debater com outras figuras. E aí eu vou ao encontro do que dizia o Alvarez. Já imaginou ele debater com o Renan Santos, com todo o apetite do Renan? Talvez a ausência do Renan seja essa explicação aí do Alvarez, seja o pensamento dos profissionais da Rede Globo.
0: Tem que lembrar que a campanha do Lula já expressou que tem uma preocupação com a voz dele. Ele não está com a voz boa, está rouco. E aí quando você assume um tom mais alto com a voz rouca, você parece agressivo demais. Então há um temor também de que a imagem dele fique prejudicada pelo problema da voz que está relacionado à idade, ao desgaste físico.
1: Muito bem, vamos à enquete então. 15 horas e 14 minutos, horário de Brasília. A gente quer saber qual a sua opinião sobre os debates eleitorais, afinal de contas. Deveriam ser obrigatórios? Poderia ter menos debates durante a campanha? São puro show? Fazem muita falta? A sua opinião no chat, também a enquete dentro do nosso TMC News BR, o nosso espaço no YouTube, ou você manda também a sua mensagem pelo WhatsApp no 11 972211001.
2: Não vai votar?
1: 972211001. Para efeitos de aferição, de apuração, vai valer o seu voto na enquete dentro do TMC News BR.
0: Eu vou votar caretinha hoje. Vou votar fazem muita falta. Porque eu tô com saudade do Padre Kelman e da Soraya. Eu tô com saudade daqueles momentos gloriosos dos debates que a gente sempre teve. O nosso querido Cuca já lembrou aqui do Datena, da sua cadeirada em São Paulo, né? Cadeirou a gente aí. Mas eu também tô com saudade, gente. Eu realmente, quando tinha um momento que assim, vamos falar da proposta do candidato para a economia. Aí o cara ia lá e realmente tinha que dar um certo show, no sentido de que ele tinha que convencer a gente de que ele seria bom na economia. Eu não vi nenhuma vez, um candidato fazer uma boa dissertação pra gente sobre nenhum dos temas fundamentais. Saúde. Alguém falou em saúde, gente? Aí o Tomás lembrou do Brizola, né? Brizola falava da educação. Pode não gostar do Brizola, mas como propósito, tinha várias coisas interessantes ali. Educação, saúde, como é que ia fazer, ia criar escolas modelo feitas em massa, etc. Tinha proposta. Não tem proposta. Qual é a proposta do Lula para acabar com o crime organizado? Qual é a proposta do Flávio para acabar com o crime organizado? Eu queria ouvir de todos isso. Qual é a proposta do Renan? Não sei. Do Augusto Cury? Não sei. Então, é triste, né? A gente não tem debate. Então, meu voto é fazem muita falta e eu vou chamar o Djavan aqui que diz vai ou não vai, que eu vou ou não vou. Seja como for, com você, sem você. Não vai ninguém, né? Ou vai pouca gente, que pena,
3: me ajuda,
0: né?
3: Eu queria
0: que fosse todo mundo.
2: Muito bom. Muito
0: ajuda
2: bom.
0: Na... Bota no autotune aí pra afinar isso.
2: Olha o que eles fazem, viu? Olha o que esse pessoal faz.
1: Eu tenho duas opções aqui que eu acho muito interessantes. Poderíamos ter menos debates, mas eu acompanho o relator e fico com fazem muita falta.
2: Eu também. Bom, vamos falar de vagas de emprego. Saiu os dados do Caged, né? O Brasil abriu 165.800 vagas com carteira assinada em agosto. Esse número é a diferença entre quem foi contratado e quem foi demitido no mês, segundo o cadastro do Ministério do Trabalho, que acompanha o emprego formal no país. O resultado é o melhor, é melhor que o agosto do ano passado e bem maior que o de julho, quando foram criadas 55.900 vagas. Todos os setores contrataram mais do que demitiram, com destaque para serviços, foram 110 mil postos. São Paulo, né, foi o que mais gerou empregos, com 42.500 vagas. E das 27 unidades da federação, 24 fecharam no mês no azul. Mas o ano, no geral, está mais fraco, viu? De janeiro a agosto, foram 1.130.000 vagas, o pior resultado para o período desde 2020, ano da pandemia.
1: Que interessante, né? Como é que cresceu tanto em agosto e ainda assim é o pior desde 2020, que não conta muito porque foi o ano da pandemia. Interessante, né? Como acho que tem a ver já com vendas de final de ano, as empresas se preparando para isso, investindo mais, contratando, sei lá. Mas interessante também que mais de 25% das novas vagas no estado de São Paulo, né? Que segue sendo realmente a parte mais pulsante, né, da economia do Brasil. E faz muito tempo isso. 15 horas e 18 minutos, a gente faz a nossa primeira paradinha, né? Primeiro bloco da Rádio Uber. Daqui a pouco a gente fala sobre Romeu Zema, que descartou desistir e disse que vai até o último minuto na disputa pela presidência, mesmo com alguns de seus aliados já declarando apoio a Flávio Bolsonaro. Já já voltamos.
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6: Motorista, parceiro e parceira, eu sou o Vitor Matsubara no volante com você em mais um Giro da Uber. Os motoristas que não cometem infrações podem ter descontos na renovação da CNH, abatimento no pagamento de taxas e até condições especiais em estacionamentos. Para ter direito ao benefício é muito simples. Se você tem o aplicativo CNH do Brasil, é só entrar na aba do cadastro positivo e autorizar a sua participação. A partir daí, o cadastro é ativado, desde que o motorista esteja há pelo menos um ano sem infrações de trânsito registradas no prontuário. A verificação é feita de forma automática pelo próprio sistema. Caso o condutor tome uma multa, o perfil é suspenso até completar um ano inteiro sem infrações. Os benefícios são um incentivo ao bom comportamento dos motoristas. Porém, vale lembrar que eles dependem da participação de governos estaduais, prefeituras e empresas privadas no programa. Por isso, os descontos e parceiros disponíveis podem variar de acordo com a região. Eu sou o Vitor Matsubara, direto para a Rádio Uber.
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2: E cada dia a gente descobre uma nova figura que tinha um caso de amor, paixão, algo talvez platônico, mas não platônico, porque as pessoas se encontravam. É um... Como é que é, Alvarez? Meu irmãozão, eu te amo.
1: Meu amor.
2: É, meu amor, né?
0: Ô, meu amor. E aí, meu amor, tá bom? Como é que tá aí? Saudade, hein?
2: Pois é. E agora, viu, Alvarez? A gente tem um novo, essa frase.
0: Tem outro?
2: Queria estar mesmo, era em Mônaco com você.
0: Ah, eu vi.
2: Você viu essa?
0: Deu um sentimento caloroso no meu coração quando eu li isso.
2: Você sabe que isso você pode usar no seu dia a dia, com seu ficante, seu namorado, sua namorada. Você está com saudade? Manda para ele ou para ela assim: queria estar em Mônaco com você. Desde que você consiga, né?
0: Imaginei a Stephanie de Mônaco falando isso.
1: Aqui então. Estou, inteiro ao seu dispor, é como isso. Diria Paulo
0: é
1: Ricardo.
0: Isso, Stephanie de Mônaco.
2: É muito amor.
0: Olha que lindo.
2: No clã do Vorkaro. E cada dia a gente descobre, querido mais amigo, um apaixonado.
0: Gostaria mesmo era de estar com você agora em Mônaco, revivendo aquelas experiências inesquecíveis que tivemos juntos. Diante do mar, no barco, no restaurante, tomando aquele vinho de 47 mil euros.
2: Ou uísque Macallan.
0: Que saudade.
2: Também.
0: Ah.
2: É um caso de broderagem que eu vou te contar, viu? Olha, só que agora, quem é o personagem principal aqui? Agora... Sobrou pro já tinha sobrado pro presidente do Senado, Davi Alcolumbre, agora quem aparece? Hugo Mota, presidente da Câmara, que pediu ao dono do Master, né?
0: Completou.
2: Ah, tá completinho. Pediu pro Daniel Forcar 4 ingressos pra um camarote no desfile das campeãs do Rio.
0: O Tomás vai gostar da ideia que eu vou dar aqui, Tomás. Nós vamos ficar ricos. Você também, ouvinte, o que você acha aí? Vamos criar o álbum de figurinhas do Vorkaro, gente. Imagina que espetáculo.
1: Muito boa ideia.
0: Complete.
1: Muito boa ideia.
0: Aí tem a turma do Supremo, né? Tem o judiciário mais baixo, tem de banco, funcionários de governo, mas a figurinha mesmo que você quer, você vai conseguindo lá, presidente da Câmara.
2: Alvarez.
1: Não, figurinha premiada, Alvarez. Presidente da Câmara, o presidente do Senado.
2: Eu tive uma ideia melhor.
1: E o presidente do Supremo.
2: Super trunfo.
1: É.
2: Aí, quais são
0: super trunfo.
2: Quais também. São os quesitos? Dinheiro recebido, tantos milhões.
0: Ah, boa.
2: Frase de amor.
1: É.
2: Gostaria de estar com você em Mônaco, meu amor. Enfim. É. Que mais que a gente podia botar nos quesitos ali?
1: Número de mensagens
2: trocadas.
1: É, número de mensagens.
2: Né? Tantas mil. É.
1: Aí a advogada dele ia perder feio, né?
0: O cara gastou nos encontros.
2: Isso. Número de mulheres suíças na festa que pegou.
0: Opa.
2: E por último, o número de festas das quais participou e goles de de McAllen que tomou. Nossa, ia bombar.
0: Aí, não, mas aí dá pra fazer, no seu super trunfo, dá pra criar assim, um nível de amizade. Se o cara pode é ser. Nota 100 de amizade, ele conseguiu chegar em que nível? 97.
2: Isso, perfeito.
0: Né?
2: E qual seria a carta super trunfo, que é aquela que derruba todas as outras? Xandão? Que tipo assim, super trunfo, pá, peguei sua carta.
1: Ele seria um bom candidato.
2: Nossa, a gente só não é milionário porque a gente não quer.
0: Não, eu acho que
1: o Wilson já tá usando o celular, já tá fazendo ligação, já tá pegando a nossa ideia. Vamos com o Bruno Tibério?
2: Vamos, ele vai explicar essa história.
3: Boa tarde a todos no estúdio, aqui nos acompanha de casa. As mensagens foram extraídas pela Polícia Federal do celular de Daniel Vorcaro e indicam uma relação de proximidade com Hugo Mota. Os dois se tratavam como amigo e irmão e conversavam sobre viagens e festas. Em uma das mensagens, Vorcaro diz que gostaria de estar em Mônaco com Mota. Em outra conversa, o presidente da Câmara pede 4 entradas para um camarote no desfile das campeãs do Carnaval do Rio de Janeiro. Também aparecem diálogos sobre um empréstimo de pelo menos 22 milhões de reais do Banco Master para uma empresa da cunhada de Mota. O dinheiro foi usado na compra de um terreno em João Pessoa. Em relação a todas essas mensagens, Mota afirma que não há qualquer ilegalidade nas conversas e também nega favorecimento. E outro conjunto de mensagens divulgado hoje envolve a advogada Viviane Barsi de Moraes, que é mulher do ministro Alexandre de Moraes. Durante os 22 meses do contrato de 131 milhões de reais entre o Banco Master e o escritório da família do ministro, Vorcaro apresentou diretamente a Viviane pelo WhatsApp uma única demanda jurídica. O caso envolvia um inquérito que tramitava em São Paulo. Ao todo foram identificadas 89 mensagens entre Vorcaro e Viviane, além de 2 ligações. O escritório já afirmou que o trabalho prestado ao Master foi mais amplo. Segundo a banca, 15 advogados participaram do atendimento com 94 reuniões de trabalho e a produção de 36 pareceres e opiniões legais. Volto com vocês aí no estúdio.
1: Obrigado.
0: Olha aí, vamos para Mônaco, pessoal. Vamos com o Paulo Ricardo para Mônaco. Você que está ao vivo aqui na TMC, que um dia foi Transamérica, que tocava música. Olhar 43, em homenagem ao presidente da Câmara, Hugo Mota, com saudades de Mônaco.

0: Aí você tem que começar a cantar.
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0: Porque o pessoal do YouTube não pega as músicas.
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2: Pô, adorava RPM.
3: É isso, agora vai ficar bom. É, ele vai dizer, né, perigoso seu sorriso, é um sorriso assim jocoso, impreciso, diria misterioso. E aí depois ele fala, não sei se é caça ou caçador, assediando ou Afrodite, e se é Brigitte de Stephanie de Mônaco. Aqui estou inteiro ao seu dispor.
0: Tanto tá inteiro a seu dispor que quando o
2: Hugo que Mota quase pediu... aqui na letra, hein?
0: Qual?
2: Deixa pra lá.
0: É. Porque assim, tem uma hora, quando o Hugo Mota pediu os ingressos para pro desfile das campeãs do Rio, o que aconteceu? Tá aí, a seu dispor, todos os ingressos para você.
2: Só quatro?
0: Só quatro, ainda foi...
3: Qual o nome, Tomás? Não, quero saber. Qual o nome da letra que tá certo?
2: Não, é o nome de uma das moças, né? Tá quase, é quase o nome aqui, mas deixa para lá. Deixa para lá.
0: Muito bem. É isso, gente. É que vocês estão no YouTube, por umas questões aí, né... De exigências do YouTube, a gente não pode tocar a música. Então quem tá no dial ouve. Então a gente mostrou aí pra você que é o Olhar 43, que rolava demais ali entre Vorkaro e várias figuras da política, empresários, etc e tal.
2: É isso aí. E fica a dica para os mais jovens. Quem não conhece, vá conhecer no Spotify o som do RPM, do grande Paulo Ricardo, Olhar 43, Rádio Pirata, Revoluções por Minuto, a versão de London London do RPM, né? Um clássico do Caetano Veloso, sensacional.
3: London RPM. London tem tudo a ver também, Tomás. Lá em London London rolou o Bacala do Vorkaro pra galera, né? Esse disco é a trilha do Vorkaro.
2: Tem muita coisa, né? Tem muita coisa em comum com esse álbum do RPM, que foi o álbum de estreia que fez muito sucesso. Todas as músicas tocaram na rádio, no rádio, enfim. Sensacional. E agora, falando dessa relação, se tinha... Não é possível que alguém tinha alguma dúvida, mas se existia alguma dúvida de que o contrato foi assinado para serviços serem prestados pelo Xandão para o Daniel Vorkaro, quando você vê que teve mais de 50 mensagens para um e uma mensagem em 22 meses de contrato para outra, a dúvida se dissipa totalmente. Quem foi contratado para fazer serviço?
3: Eu vou fazer aqui a pergunta do ouvinte que não entendeu. Um é o Xandão, outra é a Viviane Barsi, certo?
2: Perfeitamente, para não ficar nenhuma dúvida. O Xandão falou não sei quantas vezes, a Viviane Barsi só uma vez em todo esse período de contrato. Podem ter, claro, se encontrado pessoalmente, ter falado por telex, ter mandado mensagem via fax ou e-mail, mas... Pelo celular, foram 50 de um
3: era
2: e um
3: tão
2: de
3: importante,
2: outro.
3: Né? Aquele contrato de 3 milhões e meio por mês que só chamou uma vez no celular. Tava tudo em paz, não tava acontecendo nada. Não precisava de advogado, então.
0: Então, não é? Bom, vamos continuar por aqui. Porque a Justiça Federal de São Paulo manteve o candidato à presidência pelo partido Missão, Renan Santos, como responsável por dívidas tributárias relacionadas à empresa Martim Artefatos de Metais, da qual ele foi sócio e diretor. Vamos entender melhor com o repórter Ricardo Spárvoli, que está ao vivo aqui com a gente. Fala, Spárvoli.
4: Boa tarde, Maiara, Tomás, Rodrigo Alvarez, para você que acompanha o Link TMC. A defesa de Renan Santos contesta a responsabilidade por essas dívidas e afirma que os débitos foram feitos, na verdade, por outros sócios da empresa. Renan entrou nessa empresa em 2009 e deixou o quadro de sócios em 2022 por uma decisão judicial. A própria Martim Artefatos de Metais também afirma que ele não deveria ser responsabilizado porque ele já havia saído da sociedade. O candidato, inclusive, diz que não tem mais contato com outros sócios da empresa. A ação foi movida contra a empresa e contra o pai dele, Mário Jorge Ferreira dos Santos, que não apresentaram nenhuma defesa. Segundo essa defesa do Renan Santos, segundo os advogados do Renan Santos, a dívida chega a R$1.170.000, dívida essa por conta da empresa, não por conta do candidato. Renan afirma que não foi intimado da decisão e desde abril tenta manter essas informações em sigilo. Isso porque a defesa diz que a divulgação dessas dívidas prejudica a imagem e também a reputação do candidato, lógico, principalmente 2026, ano eleitoral. Já a Procuradoria-Geral da Fazenda Nacional suspeita dessa dissolução irregular, dessa saída irregular que ele fez da empresa, quando a empresa estava fechando e deixando dívidas. Renan nega e afirma que a saída dele foi legal. Vale a gente ressaltar, claro, Renan Santos, candidato à presidência da República pelo partido Missão e um dos fundadores do MBL, movimento conhecido por pautas de direita e por ter participado das manifestações a favor do impeachment de Dilma Rousseff lá em meados de 2016. Volto com vocês.
2: Obrigado,
5: Rita. Queria...
2: vai lá, Alvarez.
5: Vou perguntar aqui, ver se vocês sabem dizer por que que esse caso só apareceu agora, às vésperas da eleição. Também, mais um. Tem explicação?
2: Não, né? Talvez. Eu poderia dizer que é estrategicamente interessante as coisas surgirem um pouquinho antes do voto. Mas será que o Renan Santos estava incomodando tanto assim com quantos pontos
5: não
2: que ele
5: acho,
2: tem?
5: Não acho, também queria entender. Também queria entender.
2: Sei lá.
0: Meu filho Pedroso já está aqui, já fala aí, vai. Uma atrasada, mas
5: sim,
0: vai.
5: Vamos lá.
6: Ele chegou em algum momento. Ele chegou em algum momento.
5: Está surgindo agora?
6: Oi? Não, ele chegou a incomodar.
5: Não, é isso aí, por que agora, né?
6: É justamente porque é momento eleitoral. Ele, em algum momento, ele chegou a incomodar. Teve pesquisas que ele chegou a quase 9%, 8%, 10%. Aí as campanhas que tem, principalmente o pessoal do lado B, que fica vasculhando esse tipo de informação, traz à luz algo que pode prejudicar o candidato. Mas, deixa eu falar, eu acho que está errado, não vou proteger... Mas essa conta, essa coisa de dívida trabalhista, de dever impostos, no momento que o país vive hoje, muitos têm. Eu tenho imposto parcelado, eu tenho impostos que são parcelados, que deixou de pagar em algum momento que estava mais apertado, e parcelei impostos. Ou seja, acho que no momento eleitoral é mais para prejudicar, mas era mais importante a gente ter um olhar do que o país está passando e por que que as pessoas... ficam devendo dívidas trabalhistas, ficam devendo impostos. Isso que era importante nessa discussão, nesse momento, nas eleições.
0: Muito que bem.
2: 3h35, o candidato à presidência da República pelo Novo, Romeu Zema, afirmou que pretende permanecer na disputa até o fim da eleição. O candidato respondeu que vai até o último minuto e citou o compromisso com o partido, com os apoiadores e consigo mesmo. A gente vai então para BH com o repórter Bruno Marum, com todos os detalhes desse dia, não do fico, mas do continuo de Romeu Zema, meu caro Marum.
7: É isso mesmo, Tomás, um abraço para você, para todo mundo ligado aqui no Link TMC. Ele usou as redes sociais, né, inclusive o Romeu Zema, para afastar, né, esses rumores aí de desistência e garantiu, como você disse, que vai manter a candidatura até o fim. A declaração ocorre em meio, né, à pressão de correligionários e aliados do senador Flávio Bolsonaro, que tentam antecipar o apoio do partido, né, ao candidato do PL, ainda nesse primeiro turno, em nome do chamado voto útil da direita, né? E apesar da pressão interna, né, e do baixo desempenho nas pesquisas, o Zema aparece nas pesquisas, por exemplo, no último levantamento Quest, com 1%, né, das intenções de voto, e o Zema reforçou que segue, sim, em campo, em busca, né, pelos votos no próximo domingo. O ex-governador de Minas Gerais também cumpriu agenda nessa terça-feira em Ipatinga, no Vale do Aço, cidade importante lá do Vale do Aço, com uma caminhada local e entrevistas, né, para canais lá da região. E a gente lembra que parte da diretoria do Partido Novo defende a manutenção do nome de Zema para fortalecer a chapa e ultrapassar a chamada cláusula de barreira, né, cláusula de barreira, garantindo assim mais tempo de rádio, TV e, claro, acesso aos fundos públicos para as próximas eleições. Fica então essa pergunta, né? Será que valeria a pena ele desistir com 1% das intenções de voto em média que ele tem nas pesquisas? E o Sim pode contar pra gente, pessoal.
0: Boa, Marum. E aí, Sim, vale a pena desistir agora?
6: Eu acho que não muda nada. Até porque alguém com 1% vai somar o que na eleição? Ah, mas numa eleição polarizada, qualquer 0,5% ajuda? Qualquer 0,5% ajuda. Mas... eleitoralmente, a força política do Zema, nesse momento, é zero.
0: É isso. Alvarez, senhor, tem algo a acrescentar, senhor? Não?
5: Não, eu acho que só, talvez o Zema esteja esperando para ver se tem uma proposta um pouco melhor, para ver se participa de um governo no segundo turno. Ficaria ruim ele sair agora, né? Não me parece que seria apropriado para ele sair agora, então não vai sair mesmo, não tem por que sair.
0: Mas o nome dele continua na urna, né, gente?
6: Continua na urna.
0: Lembrando disso, se ele desiste, o que vai ter de gente votando nele e perdendo voto?
6: Mas só uma lembrança. Mas só um adendo também, porque isso também, porque na política nada é por acaso. Isso pode estar num pacote maior, que foi justamente a saída do Ricardo Salles do Novo. Tô viajando, não escutei isso de ninguém, só que a experiência me obriga a falar isso, porque eu já vi muito disso. Tem um pacote, o Zema sai nacionalmente, o Ricardo Salles sai aqui no governo do estado de São Paulo, fazem uma unidade política nacional, onde o presidente do partido, inclusive, tem participado dessas articulações do novo, acho que é Eduardo, não lembro o nome do presidente, articulações da retirada do Zema e da saída do Ricardo Salles. Ele participou das duas, ele participou de uma conversa onde resultou a saída de Ricardo Salles e tem participado dessa conversa da possível saída de Zema. Ou seja, pode ser um grande pacotão do novo, imaginando uma possibilidade de um espaço num futuro, em caso Flávio venha sair vencedor, no futuro governo de Flávio Bolsonaro.
0: Muito que bem. A gente, daqui a pouquinho, a gente vai falar sobre um romance elogiado pela crítica que foi retirado da lista do prêmio literário mais importante da França, porque uma conta anônima acusou o livro de ter sido escrito quase inteiramente por inteligência artificial. Mas agora vamos com as principais notícias da sua região.
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0: Falando agora pro 100.1 de São Paulo e Grande São Paulo, o Ministério Público apreendeu hoje, terça-feira,
1: sim,
0: um helicóptero avaliado em mais de 10 milhões de reais durante uma mega operação. É uma ação que investiga um esquema de pirâmide financeira que, segundo o Ministério Público, teria movimentado cerca de 500 milhões de reais e lesado mais de 2 mil pessoas. Ricardo Spárvoli por aqui de volta trazendo as informações.
2: Foram cumpridos 13 mandados de busca e apreensão, Maiara, contra lideranças do grupo aqui em São Paulo, em cidades da Grande São Paulo também e no Rio de Janeiro. Durante a ação, como você comentou, um helicóptero Robinson R-66, avaliado em mais de 10 milhões de reais, foi localizado e apreendido. Segundo o Ministério Público, a aeronave pertencia a um integrante da organização investigada. Também foram apreendidos joias em ouro, carros de luxo e até armas com os envolvidos nos crimes investigados. Segundo o MP, os alvos da operação se juntaram para simular investimentos em ouro, prometendo altos rendimentos por meio da compra desse minério, pela compra do ouro e da sua revenda internacional. Mas ao invés de investir o dinheiro arrecadado na compra e venda do ouro, os investidores teriam usado os valores para adquirir bens de luxo e mantido parte do dinheiro aplicado para atrair cada vez mais vítimas. Muitas delas, inclusive, se desfizeram de bens pessoais de valor muito alto para investir na promessa de retorno anunciada. A estimativa é que mais de 2 mil pessoas tenham sido vítimas do golpe ao longo dos anos, com cerca de 500 milhões de reais movimentados, ou seja, quase 1 bilhão de reais. Maiara.
0: Obrigada, Spárvoli.
1: 3h42, o táxi usado por um motorista que cobrou 30 mil reais de um torcedor argentino do Boca Juniors foi apreendido pela SP Trans por irregularidades. O caso aconteceu no dia 15 de setembro, antes do jogo entre São Paulo e Boca pela Copa Sul-Americana. A corrida custaria R$ 30,75. A repórter Giovana Gilga conta tudo pra gente.
3: O torcedor argentino só percebeu o tamanho do prejuízo depois que a corrida tinha sido finalizada. Ele foi informado pelo taxista que a viagem custaria R$ 30,75, mas quando foi conferir a conta bancária, percebeu que tinham sido descontados R$ 30.350. Esse caso aconteceu no dia 15 de setembro, antes da partida entre São Paulo e Boca Juniors pelas quartas de final da Copa Sul-Americana. O torcedor tentou o contato com o taxista diversas vezes por mensagem para ter o dinheiro de volta, mas ele não teve resposta. Por conta disso, decidiu registrar a ocorrência na delegacia de atendimento ao turista. O taxista foi identificado como Marcos Oliveira de Moraes. Ele foi encontrado, inclusive, pela polícia durante uma blitz. Com ele, também foram encontrados um celular e uma maquininha de cartão, que foram apreendidos e que vão ser periciados. O taxista Marcos responde por estelionato eletrônico, mas neste momento ele responde em liberdade. Para a polícia, ele informou que acreditava que esses mais de 30 mil fossem uma doação, uma gorjeta do torcedor. Ele informou ainda que já chegou a gastar 19 mil reais para pagar dívidas e que não vai conseguir devolver todo o valor de uma vez. Desse total, 11.700 reais já foram devolvidos ao torcedor. Uma outra informação ainda é que o veículo, o táxi usado por Marcos, também estava irregular. O carro pertence a uma frota e o responsável, inclusive, também já tinha pedido ao taxista que devolvesse o veículo. Eu volto com vocês no estúdio.
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6: Agora a gente traz novas informações sobre o caso da Isabela Catacristi, de 22 anos, que morreu em 13 de setembro em Fortaleza. A polícia do Ceará já ouviu 28 testemunhas. O namorado dela, João Munhoz Neto, de 34 anos, está preso. Ele é suspeito de violência psicológica e de indução ao suicídio, crime em que uma pessoa leva a outra a tirar a própria vida por pressão ou manipulação. Os dois se conheceram no escritório onde trabalhavam. Ele era o chefe, ela estagiária. Testemunhas contam que ele controlava a rotina dela a ponto de Isabelle não poder ir sozinha sequer à farmácia, Mas tem outras reviravoltas nessa investigação, né, Tomás?
7: A investigação também apura questões de dinheiro no relacionamento. Segundo a mãe de Isabelle, a filha contou que João pediu o cartão de crédito dela emprestado e quis abrir uma empresa no nome da jovem. Ele nega. A prisão é preventiva, ou seja, feita antes do julgamento para que ele não atrapalhe a investigação. A defesa contesta a suspeita de que ele tenha contribuído para a morte da menina, né? Para a morte da Isabella.
6: É, a gente está trazendo ao longo da semana, tem muitos boatos, que podem ser boatos ou não, né, acontecendo, inclusive de que a Isabelle poderia estar aí aplicando golpes de pirâmides nas pessoas e tal. Mas a gente vai trazer isso durante a semana, a gente vai trazendo mais informações sobre esse caso, claro.
7: Só trazer um parcial aqui da nossa enquete, tem muita gente participando, Alvarez, Wilsinho, Maiara, no nosso chat. Qual a sua opinião sobre os debates eleitorais? Está liderando aqui... A opção deveriam ser obrigatórios, 52%. 27% dizem, no entanto, que eles são puro show, puro entretenimento. 15% acham que poderíamos ter menos debates. E só 6% entendem que eles fazem muita falta.
6: É. E a gente mandando no WhatsApp, desculpa.
4: Estamos perdendo.
7: Estamos perdendo feio, Álvares.
6: O nosso ouvinte, Paulo Mendonça, fala aqui pelo WhatsApp que deveria ser obrigatório via legislação. Também. Enfim, e Paulo Adriano participando aqui também. Obrigada pelo Anselmo que tá mandando mensagem pelo 11972211001, o Sampaio de Curitiba. Obrigada a todos.
7: Bom, um abraço também pro Fábio Salgado, que tá dizendo que o Zema é o candidato honesto, o único que apresentou propostas concretas. Giovanni de Franca já é mais ligado aqui ao Renan Santos. São Paulo dos Campos de Piratininga tá com a gente. Giovanni de Franca, tem o Passos 2650, falando mal do Congresso Nacional. Juju Vilman, Fábio Salgado, entretanto, Ana Cristina também tá com a gente. Blander, Sérgio Brasil, me criticando aqui. Aliás, alguma coisa que eu falei no começo do programa incomodou muita gente aqui, viu? Porque eu sou o alvo hoje. Menos pro Williams, que diz: meu like é sempre certo. Gosto muito de vocês três. Parabéns. Pode falar que gosta dos quatro também, quando o Wilsinho estiver aqui, a não ser que você não goste do Wilsinho Pedroso.
6: Não tem problema, a gente não liga se você não gostar do Wilsinho.
4: Deixa eu falar só dos três. Deixa eu falar só dos três.
6: A gente acabou, isso. A gente se conversa no intervalo. Aliás, se conversar, vai ter o último bloco da Rádio Uber. Mas a gente vai falar daqui a pouquinho sobre três senadores democratas dos Estados Unidos que acusam Trump de promover uma campanha de interferência na eleição brasileira. Essa é a segunda carta do tipo em uma semana. E vamos abrir a Rádio Uber. Enquanto isso, a gente discute entre nós aqui sobre o Wilsinho.
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4: Voltando agora, 4 horas e 1 minuto. Esse é o Link TMC para São Paulo, para o Rio de Janeiro, para Curitiba, Brasília, Belo Horizonte e também para o Recife. Aliás, capital pernambucana, linda capital pernambucana, Veneza brasileira, que nos ouve em 92,7. E tudo isso para dar tempo de entrar aqui a lauda do Bruno Tibério. Ô, grande Tibério que está chegando, porque o governo federal apresentou nessa terça um balanço atualizado das ações de combate à exploração ilegal de apostas no Brasil. A Força-Tarefa reúne órgãos do governo federal para fiscalizar o mercado e combater operações realizadas fora das regras estabelecidas pela legislação. É isso, certo, Bruno Tibério?
5: Grande, Tomás. Uma boa tarde também para o Alvarez e para a Maiara. Uma boa tarde a todos os ouvintes. Olha, o governo então apresentou nesta terça-feira um primeiro balanço, então, né, desta força-tarefa contra as bets. E o principal número divulgado é justamente o de sites considerados ilegais que já foram encaminhados, inclusive, para bloqueio, já são mais de 5 mil, né? O trabalho, ele começou nesse domingo, envolve diferentes frentes. Além também do bloqueio dos sites, o governo também está atuando para retirar das redes sociais perfis que são ligados, então, às apostas e também aplicativos disponíveis nas lojas digitais. Até agora, foi solicitada a remoção de 390 páginas, então, no Facebook, 183 perfis social Instagram. 186 lojas de aplicativos também foram notificados para retirar ali os aplicativos relacionados então às bets. E 8 peças de publicidades em grandes plataformas digitais também já foram removidas. E uma outra frente, e também há também uma outra frente financeira e criminal. Isso porque a Secretaria de Prêmios e Apostas, ela identificou 63 pessoas jurídicas com ligação considerada irregular com a atividade de apostas. O governo pediu bloqueio então de contas relacionadas a essas empresas e solicitou inclusive os dados dos responsáveis por encaminhamento à área de segurança pública. A apuração ainda vai ter 3 caminhos nesse caso, Vores. Vai ser tanto administrativo para recuperação dos valores, criminal para eventual responsabilização e tributário também com a participação da Receita Federal. E existe também um cronograma ali com o objetivo de ampliar essas restrições. A publicidade das bets então fica proibida a partir do dia 5 de outubro. No dia 6, então, os aplicativos não poderão mais permanecer nas lojas digitais. E no dia 8, entra, então, a restrição às próprias plataformas de apostas. Segundo o ministro da Justiça, Wellington César, os números apresentados no dia de hoje aqui no Ministério da Justiça e Segurança Pública foi um recorte das ações que foram realizadas entre os dias 25 e 27 de setembro. Alvarez, volto com vocês. Alvarez, não, desculpa, Tomás, volto com vocês aí
6: não
5: no estúdio.
6: Não tem problema, pode chamar o Alvarez que eu ia falar.
7: Pronto. Exato, ele já ia falar mesmo.
6: Eu ia jogar aqui na nossa mesa, valeu, Tibério. Tomás, Maiara, ouvinte, será que a gente vai ver, a gente vai se surpreender depois da eleição com a volta das bets?
4: Eu acho que
7: não
4: sim.
6: Com a volta das bets legais.
7: Porque é o Congresso que vai decidir, né? Acho que eles têm até, são 120 dias.
4: 60 dias, que pode ser depois prorrogado para mais 60 dias. Então, eu tenho a impressão
6: porque
4: que
6: se for
4: sim.
6: Isso, né? Vai ser o bet gambit, né? É o truque do bet, né? Faz a jogada, consegue um apoio forte para a eleição, depois a coisa se acomoda de novo.
4: A gente pode apostar
6: aqui se
4: vai
6: for
4: cair
6: isso,
4: ou não.
6: Vamos apostar, porque se for isso, eu pergunto, já estará combinado ou não?
4: Não.
6: Será que as bets estão sabendo?
8: Só uma coisa. E o silêncio?
9: Isso que eu ia
8: o
9: falar,
8: silêncio, o silêncio fala mais que
4: isso
8: muita
4: que
8: coisa.
4: Tá
8: pra
4: muito
8: não falar
4: tranquilo.
8: Que tem silêncio, parece que eles entraram, vão entrar com uma ação e tal. Sim. Mas você vê, tá entrando com uma ação, mas sem gritaria, sem cacarejar, sabe? Um negócio, parece assim, um negócio, ó, Tá tudo certo, depois o Congresso resolve, só deixa passar.
9: Pessoal, depois dia 28... a gente volta a conversar, não se esqueça.
8: É isso, 28 de outubro, porque o silêncio, como que se diz, o silêncio é ensurdecedor, entendeu? É. Porque é muito estranho. Esse se você tivesse bilhões investido aqui, porque os caras colocaram 30 milhões por cada licença.
4: Exatamente, pô, o cara é muito dinheiro.
8: Pôs 30 milhões e não tá gritando, e esse fora dinheiro, que ele tá perdendo...
6: Esse dinheiro volta, que eles ganham a ação judicial. Sim, acho que ninguém tem dúvida que eles vão ganhar.
7: Mas demora pra ganhar também.
4: E vão brigar por mais. Vão brigar por mais.
6: Mas pra eu tá com um cheirinho de que tá tudo bem.
7: E não só isso, gente. É o dinheiro
6: que vai arrumar.
7: É um dinheiro que eles vão deixar de ganhar. Né?
4: É um dinheiro que eles perderam também investindo em plataformas, isso. Marketing.

0: deixar claro, acho que a gente, até eu e o Tomás aqui ficamos em dúvida, mas as novas campanhas, as bets não podem fazer novas campanhas, isso desde o dia 25 de setembro, não podem mais fazer campanha publicitária. O limite até 5 de outubro é para elas apagarem as propagandas que existiam, sejam elas peças físicas, outdoors e patrocínios. E aplicativos e sites de apostas encerram o acesso e saem do ar no dia 6 de outubro. E os saques voluntários estão permitidos até as 23h59 de 5 de outubro. Ah,
1: e um outro detalhe, nessas casas de apostas também existem perguntas, né? A maioria delas traz perguntas que você pode fazer para elas. Sabe quando, quando eles já antecipam suas dúvidas? E uma delas é, a sua conta será definitivamente apagada no momento em que a plataforma sair do ar? A resposta é não. As contas ficarão por pelo menos mais 5 anos... arquivadas ali, enfim, protegidas dentro dessas plataformas que não estarão mais visíveis na internet.
0: Acho que todo mundo vai ganhar. Não adianta, ninguém vai apostar o contrário aqui. Eu acho que o que a gente tem que apostar é em quanto tempo volta, talvez.
1: Eu acho que elas vão voltar no ano que vem e com regras mais duras, especialmente para o tipo de publicidade que será feito daqui para frente, que é algo que falhou. É algo que estava previsto na regulamentação. Como hoje você, por exemplo, não vê propaganda de uísque às 2 da tarde numa emissora de televisão, você também vai ter que seguir uma série de regras, imagino eu, a partir dessa liberação, se ela acontecer no ano que vem.
2: E só pra... Como aconteceu durante a Copa do Mundo, com a Cazé TV no meio do jogo, dizendo lá pro cara qual era a chance que ele tinha de ganhar e tal. Isso foi barrado até na época, se eu não me engano, já barraram.
0: Foi barrado.
2: Então, esse tipo de abuso. Pode ser, gente, no final a gente esteja vendo aqui um freio de arrumação. As bets voltam mais organizadas, como o Tomás disse aqui, propaganda mais acertada, diminuindo aqui e ali. Quem sabe, não pode ser um bom caminho.
0: De repente, barrando propaganda por influencer, né? De repente é
2: um caminho tortuosíssimo, né? Tortuosíssimo. É. Mas pode ser que no final...
0: E enquanto isso, gente, o mercado vai se movimentando. Só uma coisa aqui, olha. O governo de Minas Gerais anunciou uma ajuda de R$30 milhões. A gente tava falando sobre isso ontem, né? Que ia vir dinheiro público pros clubes, né? No caso do governo de Minas, ele anunciou R$30 milhões pro Atlético Mineiro e pro Cruzeiro após a saída de bets.
1: 28, mais exatamente para eles, porque tem 2 milhões ali pro América Mineiro.
0: Isso.
2: E aí, dinheiro dado?
0: Dado, através de patrocínios de empresas... Não é dado, na verdade. Através de patrocínios de estatais mineiras. Mas é dado,
2: também,
0: né, gente?
2: Também tá errado, gente.
3: Falamos isso aqui ontem. Hoje o governo federal ia ter uma reunião com as bets, não era hoje ou foi ontem?
1: Não sei.
3: O governo federal ia ter.
0: Não, Tomás, na verdade são 15 milhões para cada e 2 extras pro... Ah,
1: então são 32
0: pro
1: milhões.
0: América. Tá bom, exatamente. Tá bom. Então vem pela Codenge, que é a Companhia de Desenvolvimento de Minas, e a CEMIG, a Companhia Energética de Minas Gerais.
1: Muito bem. Bom, e o nosso Bruno Rizzi acaba de mandar um bastidor direto de Brasília, hein? Quem tem um pequeno negócio registrado como MEI e está com dívida pode ganhar uma nova chance de renegociar. O governo Lula deve anunciar hoje o Desenrola MEI Pequeno Valor para dívidas de até 5 salários mínimos, com descontos de cerca de 50%. As negociações devem começar já nessa quinta-feira, dia 1º. O governo também pretende estender até o começo de 2027 o Desenrola MEI e o Desenrola Rural, que já estão em funcionamento. O anúncio acontece há 5 dias da eleição e mira um público disputado. Os MEIs são cerca de 5% dos eleitores e em 2022 se dividiram quase meio a meio entre Lula e Bolsonaro.
0: Muito que bem. Bom, a gente gosta muito de falar aqui no Link TMC de IA, que, segundo o Wilson, também chama de IA, né? Mas a gente vai falar de inteligência artificial novamente aqui, que está no centro de uma série de controvérsias nessa semana. Olha, na França, por exemplo, o escritor canadense haitiano Thélisson Aurélien, ou Relien, foi retirado da lista do... Aurélien, né? Gente, eu falo inglês.
1: É italiano, haitiano, né? Haitiano. Os haitianos falam francês.
2: Isso.
0: E aí é que tá, né? O nome dele foi retirado do prêmio Goncourt, um dos principais prêmios literários do país. Por quê? A organização do prêmio citou acusações de uso de inteligência artificial na produção do livro e também denúncias de plágio. Vamos conversar com o Gustavo Brigato, que é especialista nesse assunto, para explicar para a gente. E olha, Gustavo, queria começar tentando entender como que a tecnologia pode hoje detectar se um livro é escrito por IA ou por um ser humano. Já é possível a gente detectar isso e afirmar com precisão? Ou a IA está tão avançada que consegue escrever um texto

0: um livro inteiro como se fosse um humano mesmo escrevendo. Boa tarde para você.
1: Boa tarde, gente. Obrigado mais uma vez por me receber aqui para a gente poder falar sobre esse tema que ninguém tem falado, né? Inteligência artificial, que ninguém ia falar, né? Então, é sempre bom trazer esse tema aqui. Respondendo diretamente a pergunta, não dá para essas ferramentas de detecção de, o texto foi escrito por IA, não dá para, elas não são 100% precisas. Você tem alguns indicativos ali, né? A gente até ano passado rolou a polêmica do travessão, se tem travessão é porque o texto foi feito por IA, né? Aí depois até a OpenAI parou de colocar o travessão porque as pessoas estavam usando isso como uma referência de que o texto era feito por IA. Então não tem uma forma concreta de dizer, esse texto foi feito por IA. Por exemplo, às vezes eu escrevo uma matéria, jogo lá no detector de IA e eu sei que eu acabei de escrever, e ele fala que pode ter sido feito por IA. Cruzamento ali de informações e tal, quer dizer, não dá para saber 100%. O que tem se trabalhado muito, até recentemente teve uma polêmica aí, porque a Anthropic criou uma marca d'água nas fotos e imagens geradas ali dentro do Claude e tal. Nos dias seguintes, muita gente parou a OpenAI, a Anthropic falou que ia fazer marca d'água nos textos, né? E muita gente até parou de assinar o Claude por conta disso, de marca d'água nos textos e tal, mas não dá pra definir ainda. Então, fica muito do critério do julgamento, e até, né, no caso, por exemplo, do Tellison, teve essa denúncia sobre, né, a questão dele ter feito o plágio nesse livro específico, mas depois surgiram outras denúncias de outras publicações dele que poderiam ter sido feitas plágio, né, com plágio. Então, assim, foi o conjunto das provas ali, teoricamente, suspenderam ele a princípio para avaliar isso. As ferramentas já estão ficando muito boas de criar os textos, criar as imagens, criar os vídeos, mas ainda tá difícil comprovar, né? Se você pega um texto, pega uma imagem, pega um vídeo, ainda fica difícil você comprovar. Tem muitas ferramentas, tem muito jeito de, às vezes, fazer a engenharia reversa ali, tentar ver elementos e tal, mas a detecção tá ficando cada vez mais complicada, né? Porque as ferramentas estão evoluindo também, né?
2: A história desse caso do escritor haitiano, ela é curiosa por quê? Porque esse, como você disse, surgiram depois outras acusações contra ele. Mas ele tinha ganho um prêmio importante já, né? E poderia ganhar outro, foi barrado desse outro, mas já tinha ganho um prêmio importante. Então, se coloca o seguinte, se é verdade que ele usou IA, e a acusação é feita por críticos literários que usaram um software chamado Pangram, uhum, tá? Que é um aplicativo que diz que consegue acertar com certo nível, não 100%, como você colocou, isso, mas que aí dá um certo índice de possibilidade de que seja IA, e esse índice foi altíssimo no livro dele, em todos os capítulos. Então, o indício é muito forte, ainda que a gente possa dizer, não dá para dizer 100%. O indício é muito forte. O que preocupa e aí isso volta à pergunta da Mayara, eu sou escritor e eu uso a IA para pesquisar, mas jamais para escrever.
1: Exatamente.
2: Mas nós estamos entrando num mundo em que a gente vai e já está começando a ler coisas escritas por robozinho, que são de baixo nível intelectual. Isso vai baixando o nível intelectual da humanidade como um todo. Como é que você, que é de dentro desse negócio aí, que olha por dentro, que é analista desse setor, vê essa possibilidade da diminuição da nossa capacidade intelectual pelo excesso de IA, por exemplo, em obras literárias?
1: Eu acho que até surgiu tem um estudo recente, agora eu não vou lembrar qual que é a universidade, falando que pegou as pessoas, né, deu a tarefa ali para as pessoas usarem a IA e fez a mesma tarefa sem o uso de IA para ver como é que era a questão de uso do cérebro, né, quando você usa a IA e quando você não usa a IA. E o que se detectou, né, ali, que você usa menos o cérebro quando você usa a IA. Então as pessoas fizeram uma leitura de que, a gente tá ficando mais burro porque a gente está usando menos o cérebro, né? A gente está delegando processamento intelectual para a ferramenta. Talvez sim, mas eu acho que não, porque o cérebro também é inteligente, né? O cérebro é esperto. São milhares de anos de evolução, né? Para quem acredita na teoria da evolução, são milhares de anos de evolução que o cérebro aprendeu a pegar atalhos, né? O nosso organismo aprendeu a pegar atalhos e usar menos energia, gastar menos energia com tarefas que ele sabe que não precisa. Então, a gente pode estar ficando mais burro, ou a gente pode simplesmente, em algum momento, estar delegando para a máquina, porque a gente sabe que a máquina vai fazer determinadas tarefas. É, a gente está delegando para a máquina uma atividade
2: que
1: a gente
2: defende?
1: Sabe que vai ser concluída. Eu acho que outro dia eu tava vendo um humorista que ele mandaram uma pergunta pra ele, falou: você acha que as pessoas estão ficando mais burras com a internet? E ele falou que não, eu não acho. Essa pergunta tem um problema, porque você considera que as pessoas eram inteligentes antes. E agora elas estão ficando burras. Eu acho que existe um excesso de otimismo na maioria das pessoas, e com a IA isso tá ficando mais sobressaltado. Então as pessoas estão se achando mais inteligentes sem ser. É o efeito Dunning-Kruger, né? As pessoas estão se achando mais inteligentes sem de fato serem inteligentes. Eu concordo com essa teoria.
2: Mas você acha que
1: a gente tem que tomar cuidado?
2: Dá pra surgir um Leonardo da Vinci no ambiente de hoje? Dá pra surgir um Einstein nesse ambiente?
1: Cara, dá. Sabe por quê? Eu tava até pensando nisso. É, em algum, por exemplo, a gente tá vendo um renascimento dos vinil. O vinil hoje já vende, né? Mais do que CD. Já tem o CD voltando. Cassete tá. A fita cassete, né? Pra quem lembra, tá voltando. É, várias coisas analógicas estão voltando. Então eu acho que a gente tá passando por um momento, talvez, de hype e de adoção acelerada da IA, né, e de aceleração na digitalização das coisas, mas quando essa poeira baixar, sei lá, né, aí não dá pra fazer previsão, mas 2, 3, 5 anos, quando isso já virar o normal, cara, aí talvez você volte a falar, não, mas nossa, o talento humano, ou obras escritas 100% por humanos, são mais valiosas. Aí você vai ter, né, o que hoje a IA tá barateando, você vai ter uma corrida das pessoas para, nossa, não, eu vou pagar isso, eu vou comprar o próximo livro do Rodrigo, porque eu sei que ele escreveu 100% sem usar a IA, nem para pesquisar, ele foi lá e pesquisou na mão. É, então eu acho que a gente tá passando por esse momento de assentamento e depois a gente volta.
3: É, e seguindo esse raciocínio...
2: Vai ser tipo aquele selinho orgânico, né?
1: Exato. O selinho de orgânico, isso. Não, o café orgânico, né, o café gourmet, essa coisa.
3: É. Seguindo esse raciocínio, Gustavo, a gente pode até imaginar no futuro, nas livrarias, espero que elas continuem existindo no futuro, mas vai ter ali biografia, ficção, não ficção, esporte, turismo, inteligência artificial. É. Livros feitos por inteligência artificial.
1: Livros feitos por IA. Pois é, tem gente que gosta. Às vezes a pessoa vai querer um livro feito por IA, ou não vai na livraria comprar um livro feito por IA. Mas
0: eventualmente
1: o cara compra na internet ali o livro digital feito por IA, beleza. É. Mas vai ter uma casta. As revistas impressas estão voltando hoje. Né? Tem muita empresa fazendo, tem muita gente relançando. Eu tava lendo, inclusive, de uma publicação, agora me esqueci o nome, mas uma publicação lá nos Estados Unidos que voltou. Ela só tem impressa. E ela tem, sei lá, milhares de assinantes. É, então, essa coisa pequena produção, né, como orgânico, curado por humanos, isso aí daqui a uns 5, 10 anos, a gente vai pagar mais, certamente. Isso eu acho que eu posso. Isso acho que dá pra garantir. Daqui a uns 5, 10 anos, a gente vai pagar a mais por coisas feitas por humanos. Hoje a gente vive uma industrialização de, cara, quanto mais massa, melhor. A gente quer coisas mais baratas, feitas em massa. Daqui a uns 5, 10 anos a gente vai querer coisas em microlote, né, cervejaria artesanal, porque eu conheço o dono, eu vou lá, suporto, tal, tal, tal. Isso, eu acho que essa vai ser a próxima, certamente, o ciclo é esse.
0: Isso que eu ia dizer, a gente vive ciclos, né? A gente meio que enjoa de uma coisa, puxa, É muito IA, é tudo IA, até a resposta básica de e-mail é IA. Chega uma hora que a gente tá de saco cheio e que vai querer voltar pro jornal impresso, que já tá também começando a acontecer, o cheirinho do impresso, a revista. Mas é impressionante. Eu tava falando pros meninos ontem que um amigo meu desenvolveu um aplicativo pra você escrever livro por IA. E aí ele me deu lá pra eu testar por um, fazer 5 livros lá. Gente, é impressionante como ele escreve bem. Eu pedi pra ele escrever um livro de um assunto X. Ele escreveu perfeito o livro, mas aí eu me recuso a ler, entendeu? Eu falei, amigo, legal, parabéns pelo seu trabalho, mas o meu apoio você não tem. E aí eu lembrei, né, o Pablo Marçal uma vez falou que escreveu 85 livros. Depois ele disse que foram ghostwriters. E aí eu acho que muitos desses também eram de IA. Porque 85 livros ali, o cara pagar ghostwriter...
3: Eram ghostwriters, mas não de carne e osso.
0: É, pode ser um ghostwriter na IA.
3: Eram ghosts mesmo, né?
0: É, exatamente.
3: Literalmente.
2: Ghost in the Machine.
3: É, Ghost in the Machine.
1: Na semana passada, saiu uma história da OpenAI que pegou... Eles estavam pagando empresas para revisarem respostas, né? Melhorarem... Pagando empresa para colocar gente para melhorar as respostas dos chats da OpenAI. E descobriram que, na verdade, o terceirizado estava... usando IA para fazer o trabalho dele. Então, tava usando IA para revisar a resposta da IA, para melhorar a IA. Então, assim, a gente tá entrando num buraco de minhoca, num negócio que vai ficar meio complicado, assim, essa questão que todo mundo fala de observabilidade das IAs, né? Ou rastreabilidade, governança. Ah, um software sendo desenvolvido pela IA, né? Por inteligência artificial. Cara, beleza, legal. Na primeira versão, aí vai a segunda, terceira, quarta, quinta versão, cara, nem a IA vai saber o que tá ali, vai poder, né, documentar direitinho pra onde foi, por que foi pra lá, como que volta. Então, assim, a gente vai viver um momento, a gente tá vivendo essa coisa tem 3 anos. Parece que a gente já tá nesse mundo de IA generativa já faz uma década. Mas não, tem só 3 anos. Então a gente ainda vai ter que penar muito com a questão de propriedade intelectual, essas coisas de governança, de crime. Isso ainda vai acontecer, vai vir bastante. A gente vai, ainda bem, porque a gente vai ter muitos papos aqui, muito assunto para falar nas próximos links. Mas vai chegar uma hora que a gente vai falar, ó, beleza. É até aqui. Né? Por exemplo, o Jabuti de 2023 aqui no Brasil também desqualificou uma obra porque foi usada inteligência artificial numa ilustração da capa do livro.
0: Verdade,
1: em 2024, eles colocaram uma regra e falaram: ó, não pode usar IA.
0: É. Pronto. Não, eu só tenho uma coisa que a IA ainda não conseguiu fazer, pelo menos por mim, que esses dias eu pedi pra escrever uma resposta passivo-agressiva pra uma certa pessoa, e ela falou que não podia fazer isso. Daí eu falei, poxa, porque eu tava assim, sabe, quando você quer escrever uma resposta passivo-agressiva, eu não sou boa disso. E ela falou, olha, infelizmente eu não posso.
3: Que careta que é essa IA,
0: careta, a coisa que eu mais precisei, não soube fazer.
1: Tá vendo? Gustavo, tá vendo como ela não faz tudo pra você? É isso aí.
0: Não faz, mas isso, o mais importante, não fez. Gustavo Brigato, sempre aqui com a gente. Ele sim, esse cara é real, não é IA, e sempre com opiniões ótimas. E conversas deliciosas com a gente no Link TMC. Obrigada, viu, Gustavo? Até semana que vem, ou até qualquer momento, né? Porque é tanta notícia que a IA traz que pode ser que amanhã ele volte. Obrigada.
2: Obrigado, Gustavo.
0: Valeu.
3: 4:24, muitas notícias envolvendo alertas de interferência dos Estados Unidos nas eleições brasileiras vem gerando preocupação entre a população e também gerado dúvidas. Hoje, 3 senadores democratas dos Estados Unidos enviaram uma nova carta ao secretário de Estado, Marco Rubio, na qual acusam o governo Donald Trump de promover uma campanha de interferência e desestabilização no país às vésperas da eleição presidencial. Para entender o que pode estar por trás desses sinais e como funcionaria esse tipo de interferência, a gente conversa agora com o advogado Luiz Felipe Ferreira de Oliveira, especialista em direito constitucional e internacional. Doutor Luiz Felipe, boa tarde. Obrigado por participar conosco aqui do Link TMC. Essa preocupação de senadores democratas é algo... com essa magnitude, é algo inédito na história recente, os Estados Unidos se envolvendo, ou essa preocupação de um lado do país com o envolvimento do governo americano numa eleição de outro país?
4: Boa tarde a todos. Boa tarde, pessoal do Link, TMC, vamos lá. Os Estados Unidos, ele tem já algumas políticas de governo já antigas de interferir ou de pelo menos estar apoiando certas condutas, principalmente aqui na América Latina, que são os países mais próximos da interferência dos Estados Unidos. Então não é uma novidade. Os Estados Unidos, ele já patrocinou diversos até golpes de Estado no passado, né? Você tinha inclusive a Escola das Américas, que acabou interferindo bastante aqui nas democracias e nos países sul-americanos também. Então não é uma novidade, mas é uma novidade essa postura agora mais contundente e agressiva e até transparente, pode, sabe, não parecer muito, mas transparente do Trump quando ele fala que ele vai fazer uma interferência, ele vai lá e faz mesmo. Ele não faz aquele jogo meio democrata de não se expor dessa maneira que nem ele faz.
2: Professor Rodrigo Alvarez aqui, o que o senhor já identificou que a gente poderia dizer, olha, de fato há um movimento de tentar interferir nas eleições do Brasil por parte do governo Trump?
4: A gente tem uma investigação que está em andamento na Bolívia hoje em dia, que foi aquela tentativa de assassinato da namorada do Fernando Cirimedo, que foi até aquela pessoa que ficou famosa na eleição de 2022 e que falou Petros, né, as urnas brasileiras, e ele foi preso na Bolívia e identificaram ali com o material dele diversas ilhas, enfim, mais de 1000 robôs, sistemas de, né, para poder falar no Twitter, em algumas mídias sociais. E essa menina que quase faleceu, né, ela tomou 3 tiros, se eu não me engano, ela falou claramente que ele está sendo pago por governo dos Estados Unidos para interferir tanto na política da Argentina, que ele é argentino, quanto apoiar aí a campanha do Flávio Bolsonaro. A gente não tem ainda uma investigação que tem andamento, isso aí faz acho que um pouco mais do que um mês agora, então é algo bem assim embrionário para a gente falar, mas se for te falar assim, uma possível aí, indício forte, essa situação do Fernando Cirimedo é bem clara e bem direta assim, sobre uma possível interferência, inclusive depois que acabaram com essa fazenda de boots dele, por um certo período diversas contas no Twitter deixaram de atacar ou falar em nome do Flávio Bolsonaro.
0: Olha, eu vou fazer uma pergunta bem básica aqui, professor, que eu acho que é dúvida de muitos, de muitas pessoas que nos ouvem pelo Dial e também nos assistem pelo YouTube. Quais são os reais interesses dos Estados Unidos em interferir numa eleição aqui no Brasil? São realmente as terras raras? O que faz brilhar hoje os olhos de Donald Trump, enfim, aqui no nosso país?
4: Logicamente que os nossos recursos minerais, logísticos, de pessoas, ele interessa com certeza aos Estados Unidos. Nós temos aí uma abundância de água, minerais, petróleo, pessoas trabalhando, que chamaria a atenção de qualquer pessoa e qualquer estado aí no mundo. Mas além disso, o viés hoje do Trump, até nessa conversa recente que ele teve com o presidente da China, de querer realmente meio que separar o que é América é da América e a Ásia ficaria sob o controle mais ou menos da China. Então chegou-se a se falar que eles cogitaram fazer um tipo de acordo nesse sentido. Então, se eu fosse te falar diretamente qual que é o maior interesse hoje dos Estados Unidos, então não é só pelo Brasil, pelo Peru, pela Argentina, por diversos países aqui, seria realmente a questão de controle, de hegemonia, de poder sobre os países da América Latina.
3: Doutor Luiz Felipe, só voltando na minha primeira pergunta, você, claro, trouxe aí um histórico, né, dos Estados Unidos nessa interferência na política alheia, na política de outros países, mas eu me refiro mais a essa questão de senadores democratas contestarem esse tipo de atitude do governo. Se no passado recente a gente já viu essa preocupação de democratas com republicanos interferindo em outros governos, ou de republicanos na oposição preocupados com a interferência dos democratas então governo.
4: Isso é importante, até aproveitando esse seu gancho, desculpa, eu acabei falando sobre esse detalhe, mas existe aí nos Estados Unidos um movimento realmente para responsabilizar o Trump. O oficial do Congresso americano, o executivo americano, não pode interferir diretamente ou gerar guerras contra qualquer país no mundo. Então, essa preocupação dos democratas até reflete uma reunião que o Lula teve lá em Nova York, com representantes democratas, o prefeito e alguns congressistas.
0: É, tá picotando, né? O sinal tá bem ruim. Mas é isso, né? A gente tem falado muito sobre a possível, né, intervenção dos Estados Unidos nas eleições brasileiras. A gente até falou sobre isso aqui, inclusive... quando a Meta, sem nenhum pedido da justiça brasileira, derrubou aquele vídeo do Fábio Porchat, né? A gente sabe, a gente falou aqui até que Mark Zuckerberg tem uma relação muito próxima com o presidente Donald Trump, assim como os grandes CEOs, enfim, criadores de IA e tecnologia no mundo. Mas a gente vai, claro, continuar falando desse assunto durante o Link TMC ao longo dos próximos dias. Mas, gente, olha, apuração do nosso repórter Murilo Hernandes, tá aqui dizendo que amanhã, às 14h, Daniel Vorcaro vai prestar depoimento na Polícia Federal via vídeo. A gente lembra que anteriormente a defesa do Vorcaro já havia adiado, né, a oitiva, mas o agendamento foi mantido. Na verdade, a defesa pediu o adiamento da oitiva, mas ele foi mantido no agendamento. O depoimento ocorre no âmbito das investigações sobre uma suposta organização criminosa com 4 núcleos distintos, que seria chamada de A Turma. O grupo, segundo a Polícia Federal, tinha papéis definidos sob a coordenação, é claro, do Daniel Vorcaro. Então, é isso. Apesar da defesa do Vorcaro ter pedido o adiamento do depoimento na Polícia Federal, não foi aceito esse pedido. Está mantido, no caso, o depoimento dele amanhã na Polícia Federal, às 14h.
3: Dependendo da hora que acabar, o programa promete amanhã, né?
0: Oh, meu Deus. Promete.
3: 4h32.
0: Tudo tá acontecendo na hora do link, não tô reclamando, não. Eu acho ótimo. É notícia pra gente.
3: Sensacional. Eu sempre fico preocupado com o nosso distinto colega, o Wilson Pedroso, cornetado por vocês. Eu não concordo com essa corneta generalizada. Mas o Wilson fica com a gente ou podemos liberar o Wilson?
2: Eu não sei nem pra que ele veio.
3: Vai ficar.
2: Sabe por que ele vai embora? Porque depois tem assunto aí que ele não se interessa. Ele quer pegar menos trânsito.
3: É isso aí.
0: Mas tá pega certo
3: mesmo.
0: Ele.
3: Esse é horário estratégico mesmo. Valeu,
5: Wilson.
3: Valeu,
5: forte abraço.
2: Valeu, Wilson. É brincadeira, hein?
3: Tamo junto.
0: A gente ama. Mentira. Tchau.
2: Valeu.
3: Daqui a pouquinho no Link TMC a gente traz a notícia destaque sobre o Papa Leão XIV, que ao ser perguntado sobre a queda de fiéis na Alemanha, disse que misturar extrema-direita com religião não é uma expressão verdadeira do cristianismo. Mas agora a gente vem com as principais notícias da sua região.
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0: linha 17 Ouro do Monotrilho em São Paulo passa a funcionar com horário ampliado. Quem explica tudo pra gente é o repórter Ricardo Sparvoli.
1: O governo de São Paulo vai ampliar a partir de amanhã o funcionamento da linha 17 Ouro do Monotrilho, que vai funcionar das 6 da manhã até as 10 da noite. A ampliação ainda não comporta o horário comercial das outras linhas do sistema de trens, mas já significa um avanço do horário atual de operação, que vai das 9 da manhã até as 4 da tarde. Segundo o governo paulista, a linha que faz a conexão do sistema com o aeroporto de Congonhas, na Zona Sul, vai continuar em operação transitória sem a cobrança de tarifa, muito importante. A mudança ainda inclui os sábados como dia de operação. O metrô diz que a mudança também vai ter mais trens em circulação e, portanto, o intervalo médio previsto entre as viagens vai cair de 18 para 9 minutos. Desde o início da operação, em março de 2026, foram transportados 560 mil passageiros na linha 17 Ouro. Nas contas do governo paulista, a linha deve receber cerca de 100 mil passageiros por dia depois da sua conclusão, que estava prevista para a Copa do Mundo de 2014.
2: Obrigado, Sparvoli. E a pesquisa Atlas Intel, divulgada nesta terça-feira, mostra o governador de São Paulo, Tarcísio de Freitas, do Republicanos, com 53,3% das intenções de voto na disputa pela reeleição. Fernando Haddad, do PT, tem 40,1%. Na conversão para os votos válidos, quando são excluídos os indecisos e os votos brancos e nulos, Tarcísio vai a 55,9% e Haddad chega a 42,2%. Outros candidatos, que incrível, né? Somam apenas 1,8%. Se o resultado da pesquisa for confirmado nas urnas, Tarcísio seria reeleito no primeiro turno, pois teria, com uma certa folga, mais de 50% dos votos.
0: É, e muito calor em São Paulo agora. Tô aqui, na verdade, tentando abrir o site do CGE pra gente ver quanto que tá agora. Olha, a máxima chegou a 32 graus hoje aqui na capital paulista. É aquela onda de calor, né, prevista, a gente já tinha falado sobre isso. É, a previsão também indica, apesar do calor, né, trovoadas e rajadas de vento no fim da tarde e início da noite. No estado, os ventos podem chegar a 70 km por hora e nas regiões sul, sudoeste e extremo oeste pode atingir até 90 km por hora. Calor muito forte também no interior paulista. O INMET mantém o alerta vermelho para essas regiões norte e oeste do estado até amanhã. A previsão é de mudança de tempo nos próximos dias. A gente tem, inclusive, amanhã já uma queda de temperatura.
2: E o Prêmio Jabuti divulgou hoje os 10 semifinalistas de cada uma das 23 categorias da edição deste ano, sem inteligência artificial, hein? Entre os destaques na categoria Romance Literário estão Itamar Vieira Júnior, com Coração Sem Medo, Aline Bey, com Uma Delicada Coleção de Ausências, e Adélia Prado, com O Jardim das Oliveiras. Também estão entre os semifinalistas nomes como Milton Hatum, Eliana Alves Cruz e Cristóvão Teza. Os 5 finalistas de cada categoria serão anunciados no dia 14 de outubro e os vencedores serão conhecidos no dia 27 de outubro em cerimônia que vai acontecer na Sala São Paulo, na capital paulista. Daqui a instantes, a gente volta reunindo toda a rede Transamérica, que agora é TMC.
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0: Todos os candidatos ao governo dos estados falam de saneamento, mas poucos explicam como vão fazer. O Instituto Trata Brasil analisou os planos de governo dos 62 candidatos registrados na Justiça Eleitoral. E olha só 13 apresentaram uma proposta completa, que diz como levar o serviço para todos, de onde vem o dinheiro, quem vai fiscalizar e quais metas o eleitor pode cobrar. Uma lei de 2020, o chamado Marco do Saneamento, gigantesco, né, determina que até 2033 o país leve água a 99% da população e coleta de esgoto a 90%. É difícil dizer isso, mas eu duvido muito que isso vá acontecer. Quem for eleito agora governa até 2030. Isso quer dizer que boa parte desse caminho depende dessa próxima gestão, diretamente. Os candidatos do Nordeste foram os que mais apresentaram propostas completas. Olha, quem quiser conferir o plano do seu candidato, encontra o documento no site do Tribunal Superior Eleitoral. E aí você pode também entrar no site da Agência Infra, que tem essas informações. E, gente, o saneamento básico é pouquíssimo falado. Ele é tão importante que tem um estudo internacional que diz que a cada real, dólar, gasto com saneamento, são 8 dólares ou reais que são devolvidos em saúde pública, que são economizados em saúde pública, para vocês terem noção do tamanho da importância disso.
2: 4h43, e se você quiser saber mais sobre a situação dos candidatos nas pesquisas eleitorais, você pode conferir no agregador exclusivo da TMC. O site é tmc.com.br/eleições/2026/pesquisa. tmc.com.br/eleições/2026/pesquisa. A gente vai falar de mais um assunto tecnológico agora no Link TMC, mas misturado com eleições. Os óculos inteligentes com câmeras, microfones ou recursos de gravação estão proibidos dentro da cabine de votação nas eleições deste ano. Segundo o Tribunal Superior Eleitoral, a regra vale para qualquer equipamento capaz de registrar, transmitir ou divulgar a escolha do eleitor, mesmo que esteja desligado. O Paulo Pacheco, do time do nosso site tmc.com.br, explica tudo pra gente. Fala, Paulo, seja bem-vindo ao Link TMC.
3: Tudo bem, Tomás, Mayara?
2: Tudo certo.
3: Ouvinte TMC, Alvarez, boa tarde. Bom, vamos falar aqui de mais um equipamento eletrônico, porque a tecnologia avança a cada eleição e agora a preocupação e o motivo de atenção são os óculos inteligentes.
0: Pois é, eu tava aqui discutindo com o Tomás e com o Alvarez, como que é possível identificar esses óculos, porque o mesário tem que saber. Se ele vira alguém entrando ali com esses óculos, tem que saber quais são. Como que é possível isso?
3: Bom, seguinte, né? O artigo 137 da Lei Eleitoral proíbe o uso de qualquer aparelho eletrônico nas cabines de votação. Filmadoras, celulares e até aqueles relógios que podem fazer captação de áudio e vídeo. Existem relógios assim. Só que a lei não citava os óculos. Eles são muito recentes. E, bom, eu já vi influenciadores gravando conteúdo, produzindo conteúdo com esses óculos, né? Ficou muito popular com a Meta e outros conglomerados aí de mídia. E porque eles são muito discretos, eles não precisam da mão para filmar. Então eles podem passar despercebido, né? Porém, filmar a urna é crime. É crime eleitoral. E os óculos que já não, embora sejam novos, já renderam condenações. Em 2024, no Pará, um candidato comprou votos. Pagou R$200 para cada eleitor que filmasse o próprio voto usando um óculos com uma mini câmera acoplada.
0: E já existia. Caramba. Isso na época?
3: Já existia. Aí ele foi eleito, só que o mandato foi cassado e o TRE acabou anulando os votos dele. Então, assim, já acontece. Então, para evitar novos acontecimentos desse tipo, o que acontece? O mesário e a polícia, lá no local da votação, estão autorizados, estão aptos a identificar esses aparelhos, esses equipamentos e impedir qualquer eleitor que tente burlar essa, que é uma das principais regras da votação, que é não revelar o voto, que é proteger o seu sigilo ao voto. E isso é garantido por lei. Então, eles estão liberados até a retirar a pessoa do local. Qualquer pessoa que queira burlar essa
2: lei. Ou revistar o óculos.
3: Ou revistar o óculos.
0: Pois é. Deixa eu ver, é que dá pra ver quando aqui. Ele tá gravando, ele faz uma luzinha. Mas tem gente que pode colocar alguma coisa ali. Mas o que tá vendo realmente é isso que o Paulo falou. Os mesários estão sendo treinados a identificar esses óculos da meta, entre outros também. E realmente, se for o caso, até retirar a pessoa do local de votação.
3: Sim.
0: Paulo Pacheco, muito obrigado. Você é sempre muito bem-vindo aqui e apareça sempre.
3: Agradeço. Cuidado com os óculos de vocês. Aí não tem nenhuma filmadora nos seus óculos,
0: né? Não, meu simplinho, ó. Não, meu não tem nada demais. Se tivesse, meu Deus, eu tava rica.
3: Na dúvida, gente, não vamos filmar as nossas urnas eletrônicas, não é verdade? Isso. Bom voto a todos.
2: Ô, Alvarez, a música vai ter que mudar agora. A música dos Paralamas.
4: Vai, qual vai ser?
2: Os fiscais eleitorais agora olham pra mim. Eu uso óculos.
4: Bota muito aí, bom. Solta aí.
0: Muito bom.
4: Hoje tá só anos 80, hein? Tá anos 80 isso aqui. Hoje.
2: Oitentista puro, nosso.
0: Os anos 80 foram maravilhosos. Vamos lá. Ó, o pessoal que tá no dial tá ouvindo aí a música dos Paralamas. Tocando. É isso, a gente põe no YouTube, o pessoal desmonetiza a gente, aí não dá, né? Então, fica só no dial. Pessoal, ó, vamos continuar por aqui. O ministro Luiz Fux, do Supremo Tribunal Federal. Daqui a pouquinho o Alvarez tem uma notícia importante para passar. Mas antes a gente vai falar do Luiz Fux, que suspendeu a decisão do Flávio Dino sobre publicações que associam Flávio Bolsonaro à suposta intenção de retirar Nossa Senhora Aparecida dela o título de padroeira do Brasil. O Fux optou por restabelecer a ordem do TSE. Por favor, Murilo Hernandes, explica pra gente isso. É a suspensão da suspensão. É isso. Conta pra gente essa história.
5: Mayara, tá igual a novela, né? Cada dia tem um capítulo diferente, né? Bom, o de hoje foi o ministro Luiz Fux, que ele suspendeu essa decisão do ministro Flávio Dino, que ele havia suspendido anteriormente do ministro André Mendonça. Bom, na prática, essa suspensão do ministro Flávio Dino sobre essas questões do ministro Luiz Fux, sobre essa questão do ministro Flávio Dino, ele faz as plataformas elas voltarem a ter que cumprir as ordens do TSE, que foram determinadas pelo ministro André Mendonça, de tirar de veiculação aquela imagem que foi feita pelo humorista Antônio Tabet, que envolve a imagem de Nossa Senhora Aparecida. Bom, Fux deu prazo de 24 horas para que o cumprimento também seja feito e determinou que esse caso ele seja levado ao plenário do Supremo Tribunal Federal. Bom, e falando em Luiz Fux, que fez essa questão referente ao ministro Flávio Dino, ontem o presidente Lula, ele estava em um comício, Mayara, em Belém do Pará, né, esses comícios antes das eleições que Lula faz. E nesta ocasião, o presidente Lula, ele ligou para o ministro do Supremo Tribunal, Flávio Dino, para falar sobre a sanção do projeto de lei que cria a Estratégia Nacional de Controle e Avaliação da Qualidade da Assistência à saúde prestada pela iniciativa privada, né? A gente lembra que o ministro Flávio Dino apresentou essa proposta ainda quando ele era senador em 2024 pelo PSB e depois de fevereiro de 2024 ele tomou posse como ministro do Supremo Tribunal Federal. Nessa ocasião, o presidente Lula ligou para o ministro Flávio Dino. O que acontece é que Flávio Bolsonaro agora está repercutindo esta ligação de uma forma negativa para o presidente Lula. Inclusive a gente separou um trechinho, vamos ouvir.
6: Flávio, deixa eu lhe falar uma coisa, eu estou aqui em Belém, nós estamos no Hospital Beneficente Portuguesa e eu estou agora, vou assinar, sancionar a lei da dor de um pai, o projeto de lei que você fez e foi aprovado por conta da morte do seu filho de 13 anos, obrigando que tivéssemos acompanhamento para medir a qualidade do tratamento que as pessoas recebem nos hospitais particulares. Então, estou te ligando, eu estou ao vivo aqui, o Estuquinha está filmando aqui, eu estou... Bota o projeto aqui, ô igreja. Eu vou sancionar Eu não queria sancionar sem falar com você.
5: Bom, o candidato do PL, Flávio Bolsonaro, ele foi então em suas redes sociais e disse que Lula ligou para Flávio Dino como se ele fosse um político subordinado ao seu governo. Aí ele continua em sua postagem, ele fala: será que Dino continua sendo subordinado do Lula no STF? Aí ele falou que o próximo presidente do Brasil indicará pelo menos 4 ministros do STF, e aí começa a falar sobre essas questões de indicação sobre ministros pelo presidente. Bom, isso aí intensifica ainda mais a briga pelo pleito eleitoral. Maiara.
0: Obrigada, viu, Murilo, pelas informações. Fale, Alvarez.
4: Não. Tô aqui só acompanhando.
2: Agora só corroborando com o que você disse no começo do programa, Alvarez. Pelo menos num momento do programa, voltamos ao assunto de Nossa Senhora Aparecida. Mas não falamos hoje de Dark Horse, do Lulinha, e falamos pouquinho, en passant, de Alexandre de Moraes, quando do assunto do das conversas telefônicas, né? 50 conversas com o Xandão e só uma do Vorcaro com a Viviane Barcia, a doutora Viviane Barcia, esposa dele. Realmente, o assunto acabou ofuscando assuntos que eu julgo muito mais importantes do que uma fake news. A fake news virou polêmica, não deveria ter virado, mas ajudou a ofuscar assuntos que eram negativos para os dois principais candidatos à presidência.
4: E ninguém mais fala em investigação sobre Alexandre de Moraes, por exemplo.
2: O que é lamentável.
4: Quieto.
2: Precisamos voltar a falar aqui
4: era
2: diariamente.
4: Era a sensação, exatamente 2 semanas atrás, numa terça-feira. Gente, é o dia que vai marcar o Brasil para sempre. Não aconteceu nada. Esquecemos. Todo mundo está esquecendo disso.
2: Pois é.
0: Mas é cada uma, né? Hoje mesmo, por exemplo, tem mais notícia. Que, por exemplo, vou trazer uma aqui rapidinho. Saíram mensagens, fotos e documentos guardados pelo ex-sócio e antigo amigo do Flávio Bolsonaro, Alexandre Santini, indicando que pessoas próximas ao senador pagaram despesas pessoais e presentes de alto valor para ele. Entre os registros está uma compra de um Rolex de ouro branco de R$305 mil. É uma nota fiscal de fevereiro de 2022. E quem divulgou isso foi o Platô BR, né, um perfil do Instagram. As mensagens indicam que o relógio foi comprado para o Flávio. O Belaciano também teria pago mais de R$90 mil em equipamentos de academia instalados na casa do senador em Brasília. Na época, o Flávio afirmou que a compra tinha sido feita por um amigo por um empréstimo pessoal que estava sendo quitado. O Platô afirma que pessoas próximas também arcaram com reparos na casa, uma televisão de 75 polegadas e mensalidades da academia. Um outro texto do material envolve o ministro Cássio Nunes Marques, do STF. No fim de 2023, durante uma disputa financeira entre Flávio e o Santini, esse ex-sócio do Flávio enviou uma mensagem para o senador afirmando saber que ele havia falado diretamente com Cássio para tratar do interesse de um cliente que tinha um processo no gabinete do ministro. Então é mais uma notícia que sai e que a gente fica... E os dois, lembrando, né, aliás, o Santini e o Flávio, foram sócios em uma franquia da Copenhagen na Barra da Tijuca, no Rio de Janeiro, para vocês terem uma ideia. E o Santini recorreu à justiça em 2023 para cobrar R$1,5 milhão do Flávio Bolsonaro, alegando divisão desigual dos lucros, enfim. Então, a cada dia é isso.
4: Só a gente... tem um jeito, gente. Tem que fazer que nem a revista The Economist publicou outro dia e repostou agora. O Cristo Redentor tampando os olhos, assim, tapando os olhos, para não ver, porque o que vem por aí não é bom. A gente é o país do futuro, mas por mais 4 anos vai ter que adiar o sonho de ser o país do futuro.
0: A capa é bem impressionante mesmo.
2: 4:55, o Papa Leão XIV afirmou que misturar ideias de extrema-direita com religião, como vem acontecendo na Alemanha, não é uma expressão verdadeira do cristianismo. Ele falou com jornalistas no avião, na volta de uma visita de 4 dias à França. Para o Papa, os valores do Evangelho são compaixão e compreensão, e não ódio e divisão. A pergunta era sobre a queda no número de fiéis na Alemanha. Lá, a extrema-direita tem como principal partido a AfD, que é nacionalista e contra a imigração. A legenda ficou em segundo lugar nas últimas eleições do país e é vigiada pelo serviço de inteligência alemão por suspeita de extremismo. Na França, o Papa também pediu que os negociadores da guerra na Ucrânia abram mão de algumas posições para chegar à paz. Ele ainda criticou o aumento dos gastos militares na Europa e defendeu que os países acolham os imigrantes.
4: Como vocês sabem, eu sou um estudioso do cristianismo. A mensagem principal de Jesus é amar o próximo, seja ele quem for. É você gostar ou tentar gostar daquele que é estranho a você. A mensagem da extrema-direita é justamente você detestar o estranho, é você afastar aquele que é estranho. A mensagem cristã é você procurar evitar ter inimigos, você procurar se aproximar daquele que poderia ser seu inimigo. A extrema-direita vive de criar inimigos, muitas vezes ilusórios. Vive de criar e dar a ideia de que o outro, aquele que vem de longe, é o inimigo, é a xenofobia que eles praticam. A ideia cristã é uma ideia universal, em que todos devem fazer parte de uma mesma comunidade, hoje uma comunidade global. A ideia da extrema-direita é uma ideia de nações fechadas, se possível fechadas com muros. Então, em nada, realmente em nada, a extrema-direita é compatível com a mensagem cristã. Nada.
0: E aí, Tomás, nossa enquete, que deu?
2: Nossa enquete, vamos lá. Esse assunto daria muito pano para manga, até por conta da história da igreja, do Vaticano, querer que todo mundo acolha todo mundo. Mas o Vaticano tem muito dinheiro também, poderia ajudar nessa parte. Mas enfim, deixa eu rapidamente aqui trazer a nossa enquete. Vai lá. Como diria José Cali. Vamos lá, 50% entendem
7: que
2: os debates eleitorais, Calil, deveriam ser obrigatórios. 29% dizem que é pura fanfarronice, puro show, entretenimento. 14% acham que a gente poderia ter menos debates. E 7% entendem que eles fazem muita falta. Nunca perdemos tanto de goleada, hein? Nunca a goleada foi tão negativa para nós. O nosso 7-1 hoje, Alvarez.
4: Tô impressionado. Apanhamos.
2: Faz parte.
0: Esse foi mais um Link TMC.
2: Bom programa hoje, hein? Bom programa. Gostei.
0: Ótimo programa.
7: O que vai fazer?
0: Beijo
7: agora?
0: Pra vocês. Valeu, Alvarez. Até amanhã,
4: gente. É isso aí. Valeu. Até amanhã. Valeu. Foi ótimo. Beijo.

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0: 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Cinco horas em ponto, começa agora o seu Paulista TMC segunda edição. Sejam muito bem-vindos. Terçou, gente. Terçou comigo, Pietra Mesquita, e com ele, Thiago Matheus. Boa tarde, Thiago.
1: Boa tarde, Pietra. E pra quem acompanha a gente aqui na volta pra casa do nosso Paulista segunda edição. Tá calor por aí? Tá quente, né?
0: Aqui tá friozinho, que o Thiago gosta de lá no talo.
1: Pelo menos aqui dentro, o ar-condicionado tá tranquilo. Mas na rua, ó, os termômetros nas alturas. Hoje batemos aí uma casa dos 31 graus, viu, Petra?
0: Eita, é calor, hein, gente?
1: Tava difícil. Agora, nesse momento, calma que ainda é terça-feira. 31 graus, ainda tá quente demais. Pois é, jamais, hein, se beber, jamais dirija. 480 quilômetros de lentidão, o trânsito já tá começando a ficar complicado, viu, Pietra? E se você tá circulando pela cidade e quer mandar aquele áudio, aquela mensagem, para dar uma dica de trânsito,
0: exato,
1: tempo e temperatura, problemas no seu bairro, 119-7221-1001. Fica ligado que a gente vai prestar muito serviço, como do transporte público, que tá fluindo numa boa, ônibus e também os trens e o metrô. Transporte sobre trilhos na cidade de São Paulo. Então vamos lá para os principais destaques do nosso Paulista segunda edição. Às 5h02 agora, uma operação grande da polícia e do Ministério Público, ela foi atrás de uma quadrilha, ouça só, que montou um esquema de pirâmide fingindo ser investidores, aí de compra e venda de ouro. Essa é das antigas, hein? E tem gente que ainda caiu. Os bandidos, eles prometiam grandes lucros comprando ouro aqui e vendendo fora do Brasil. Aí atraíam as vítimas dizendo que se elas trouxessem as próprias peças de ouro e mais gente, obviamente para o negócio, poderiam ganhar mais e mais dinheiro. Aí o que foi acontecendo? A coisa foi escalonando, mas era tudo mentira. A quadrilha dizia para as vítimas que estava tudo bem, que os rendimentos estavam altos, mas quando elas pediam para sacar grana, os bandidos desconversavam, isso porque eles, na verdade, estavam gastando o dinheiro e comprando itens de luxo. A Luísa Mutoni, ela acompanhou essa operação e chega com os destaques agora.
2: A Operação Sanacai cumpriu 13 mandados de busca e apreensão. Aqui em São Paulo, os mandados foram cumpridos na capital paulista e nos municípios de Osasco e São José dos Campos. Outros mandados também foram cumpridos no Rio de Janeiro. Os agentes apreenderam veículos de luxo, ouro em quantidade a ser contabilizada, 6 armas e munições. A apreensão de maior destaque foi um helicóptero que pertence a um dos investigados e que está avaliado em mais de 10 milhões de reais. Ele foi localizado em um hangar em Osasco, na Grande São Paulo.
0: E o assunto agora é eleições.
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0: Olha, duas novas pesquisas divulgadas hoje apontam aí vitória de Tarcísio de Freitas, do Republicanos, ainda no primeiro turno na corrida pelo Palácio dos Bandeirantes. No levantamento Atlas Estadão, o atual governador ele aparece com 53,5% das intenções de voto contra 40,1% de Fernando Haddad, do PT. A pesquisa Real Time Big Data traz dados ali parecidos, tá? Tarcísio teria 53% e Haddad 39%, também indicando vitória ali do candidato do Republicanos já na primeira etapa. Vale lembrar que esse levantamento também trouxe o atual cenário na corrida pro Senado por São Paulo, né? Guilherme Derriti, do PP, ele aparece em primeiro lugar com 22% das intenções de voto. Logo atrás vem André do Prado, do PL, com 20%, Simone Tebet, do PSB, com 18%, e Marina Silva, da Rede, com 15%. A pesquisa Atlas Estadão ouviu aí 1.800 pessoas entre 22 e 27 de setembro, e a Real Time Big Data entrevistou 2.000 paulistas entre os dias 24 e 28. As duas pesquisas, que foram registradas no Tribunal Superior Eleitoral, tem aí margem de erro de 2 pontos percentuais e nível de confiança de 95%. 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
1: É, e agora a gente volta a falar daquele caso trágico da Aline Bugni, mulher de um policial penal que foi encontrada morta com um tiro na cabeça em Cajamar, que fica aqui na região metropolitana. A polícia divulgou imagens da casa onde eles moravam e as fotos mostram armas apreendidas, um projétil que estava debaixo de um colchão, além de uma marca de tiro na parede. O policial penal, o Felipe Arthur Bugni, está preso e o Ricardo Sparvoli tem mais detalhes para você.
4: Ele alega que a esposa cometeu suicídio, mas a principal hipótese da Polícia Civil é de assassinato. A filha do casal, de 6 anos, também estava na residência no momento do disparo. Felipe está preso preventivamente por determinação da justiça por ter agredido o pai e o irmão de Aline e por violência psicológica contra a mulher. Este é pelo menos o terceiro caso de suspeita de feminicídio em 2026 envolvendo policiais. Em fevereiro, o tenente-coronel da PM, Geraldo Neto, foi preso acusado de assassinar a esposa, a policial militar Gisele Alves. Neste mesmo mês de setembro, a vítima foi a técnica de radiologia Larissa Morata, encontrada morta em Embu das Artes. O marido dela, o soldado da PM Vinícius Silva, está preso temporariamente pelo crime.

0: inteligência artificial aplicada para negócios, gestão de projetos de TI, segurança cibernética e programação web, e entre outros cursos, tá? E não precisa ter formação específica, não. Os cursos, eles trazem de tudo, desde ali da introdução ao tema até também a aplicação no mercado de trabalho. E tem dois eixos principais, tá? O Meu Primeiro Emprego, que é para jovens entre 16 e 24 anos, e o Novo Emprego, que é ali para pessoas com 25 anos ou mais. E se a tecnologia não for ali a sua praia, né? Também tem curso de administração, logística, recursos humanos, marketing, enfim. Então, gente, tá esperando o quê? Corre lá na plataforma Trampolim do Governo do Estado, se inscreve até o dia 4 de outubro para pegar uma dessas vagas gratuitas e, quem sabe, mudar de vida ali, né, num novo emprego.
1: Agora no esporte, aqui na programação da TMC, a seleção brasileira venceu, finalmente venceu, hein, Zé Calil? 4-2 a Austrália nesta terça-feira. Falei do Calil porque ontem ele tava brabo, o homem tava brabo com a seleção, mas venceu. 4-2
2: lá. Você não pode falar isso.
1: Mas você que me contou, foi em Brisbane e no segundo amistoso entre as equipes nesta data FIFA. Os gols foram de Wanderson, Rafinha de pênalti, Bruno Guimarães e o Vini Júnior, também de pênalti. Foi a primeira vitória, portanto, da seleção, depois daquele papelão na Copa do Mundo. E o Brasil encerra aí a data FIFA no sabadão agora contra a Índia, em Calcutá. E às 5h30 da tarde tem toda essa repercussão no Papo de Craque, segunda edição. Agora são 5h09.
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2: 5:12, a gente volta a falar de eleição por aqui.
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2: Pois é, gente, há pouco a gente falou sobre algumas pesquisas, né? Mas a gente tem uma pesquisa bem atualizada, saindo aqui do forno, bem quentinha, a pesquisa Quest, para o governo aqui de São Paulo. A gente tem Tarcísio e Haddad no primeiro turno, gente. Tarcísio ganhando aí com 44% dos votos e Haddad com 24%. Nessa pesquisa, 1.800 pessoas foram entrevistadas, tá? Entre os dias ali do dia 25 e 28 de setembro, com uma margem de erro de 2 pontos percentuais e com um nível de confiança de 95%.
4: E uma curiosidade, né? Nessa pesquisa que a Pietra trouxe agora, da Quest, 44 contra 24, mais ou menos isso, né, Pietra? Isso. E agora há pouco a gente trouxe também na abertura a Atlas Estadão, onde tinha essa grande diferença, mais de 53 a 40, ou seja, de 44 a 24 para 53 a 40. 40%, 53,5% de Tarcísio de Freitas, 40,1%, portanto, de Fernando Haddad. A gente segue, obviamente, de olho, atualizando pesquisa a pesquisa, e no nosso site tem um agregador completo com todas as pesquisas para você. Se acessa por lá, tmc.com.br. 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
2: E olha só, tem inclusão nas eleições, viu? Já que a gente falou sobre essas pesquisas, pessoas surdas ou com deficiência auditiva podem usar um serviço de atendimento em Libras pelo celular. Olha que legal. Seja para tirar dúvidas antes de domingo ou também, né, mesmo ali para pedir ajuda na hora de votar. O Ricardo Sparvoli tem as informações para a gente dessa notícia.
5: Eleitoras e eleitores surdos ou com deficiência auditiva podem utilizar a Central de Interpretação de Libras para obter informações sobre as eleições de 2026. E no dia da votação, vão contar com atendimento em Libras nos locais de votação. O serviço conecta o eleitor a um tradutor e intérprete de Libras por meio de videochamada. O atendimento em Libras vai poder ser utilizado pelo eleitor até o momento do contato com os mesários, para esclarecer dúvidas sobre os procedimentos eleitorais. Na cabine de votação, porém, é claro, é proibido o uso de celulares, câmeras, rádios ou outros equipamentos eletrônicos que possam comprometer o sigilo do voto. Por isso, o eleitor deverá utilizar a central antes de entrar na cabine. Nas eleições municipais de 2024, só para a gente ter uma ideia, o serviço registrou mais de 1.200 atendimentos a pessoas surdas ou com deficiência auditiva. A central está em funcionamento desde agosto e vai ficar disponível até o dia 30 de outubro, ou seja, depois do segundo turno.
4: Valeu, Ricardo Sparvoli. Obrigado pelas informações. Agora 5:16 e a volta para casa, como é que tá? O trânsito beirando aí os 500 quilômetros de lentidão. Rodízio já tá valendo, rodízio municipal de veículos aqui no Centro Expandido. Terça-feira, então, placas finais 3 e 4 que não podem circular no Centro Expandido até as 8 horas da noite. E tem ouvinte mandando áudio, dando dica de trânsito, observando como é que tá a movimentação no nosso WhatsApp 11 972 21 1001.
6: Olá, TMC. Tudo parado aqui na Dutra, sentido Rio, na altura do bairro do Pimentas. Tudo parado. Não sei o que houve.
4: Um abraço para a Aline, viu? Teve um acidente um pouquinho mais para frente, viu, Aline? Tá difícil mesmo a situação. Depois que passa ali, deixa eu pegar a Avenida Santos Dumont. Para quem vai é na Dutra, sentido Rio de Janeiro, longa fila, viu? Longa fila mesmo. Só depois lá na frente da Vila Bom Sucesso, ainda em Guarulhos, é que a situação melhora um pouco. Tô observando aqui em uma determinada região, acidente na pista, depois em um outro momento com faixa interditada. Então, boa sorte e paciência por aí para quem tá nesse momento saindo para São Paulo, Rio de Janeiro, pegando a Dutra. A opção alternativa, portanto, é a rodovia Ayrton Senna neste momento. E um recadinho aqui rapidamente, que a CET vai monitorar o trânsito, interdições na marginal do Rio Tietê nos dois sentidos entre as pontes dos Remédios e Aricanduva até o dia 3 de outubro. Então os bloqueios vão começar sempre às 10 horas da manhã, vão até às 4h30, às 10 horas da noite, perdão, até às 4h30 da manhã para a execução de serviço de zeladoria, ou seja, praticamente todo o trecho aí da marginal do rio Tietê, desde a ponte dos Remédios, ali na Zona Oeste, para quem desemboca ali da Castelo Branco, até a ponte Aricanduva, ali na região, para quem mora no bairro da Penha, Zona Leste de São Paulo, ou seja, todo o trecho, tome cuidado. Das 10 da noite até as 4 da manhã, essa interdição, ela vai ocorrer até este sábado, portanto, muita atenção para quem circula pela cidade.
2: Boa, fica aí o aviso. Agora a gente fala, gente, de um ônibus elétrico desgovernado que atingiu carros e o muro de uma escola no Jabaquara, na Zona Sul aqui de São Paulo, né? Uma pessoa ficou ferida, inclusive a gente tem o vídeo nas nossas redes sociais, TMC News BR, e o Marcos de Pato agora tem informações sobre isso.
7: Depois do grande susto, o dia seguinte ao acidente foi de consertar os estragos e calcular os prejuízos. Na escola estadual Pedro Calil Pades, um tapume foi montado por funcionários da empresa responsável pelo ônibus que atingiu o muro. Representantes da Mob Brasil também prestaram suporte para Eroni Macedo, dona da loja que foi atingida por um dos veículos empurrados pelo coletivo.
8: Eles vieram aqui realmente, já tiraram o negócio da porta, já levaram, já estão arrumando, vão organizar, vão arcar com os prejuízos, sim. Entendeu? Então agora eu vou contabilizar tudo, ver o que foi quebrado, ver o que realmente tem, o que salvou, o que não salvou, muito pouco, né? Mas tô viva, pronta para recomeçar.
7: Já no caso deste carro, que estava parado em frente à unidade de ensino, não há o que fazer. A destruição foi total. Imagens de câmeras de segurança registraram o momento em que o ônibus elétrico desceu desgovernado à Avenida Benigno Carreira, batendo em pelo menos 3 veículos. Uma mulher de 43 anos sofreu ferimentos, foi atendida pelo SAMU e levada para o hospital. No momento do acidente, apenas o motorista ocupava o veículo, que estava operando em modo reservado.
8: Foi só um grande susto, graças a Deus não aconteceu nada, mas o susto foi grande.
9: E a plaquinha ficou em cima do carro?
8: A plaquinha ficou em cima do carro.
9: O senhor é meu pastor.
8: O senhor é meu pastor, nada me faltará. Tô aqui, viva!
7: Em nota, a Prefeitura de São Paulo informa que a Secretaria de Mobilidade Urbana e Transporte e a SPTrans, por meio do Programa de Redução de Acidentes de Transporte, estão apurando as circunstâncias da ocorrência.
4: Que susto, hein? Imagens impressionantes que estão ali nas nossas redes sociais, @TMCNewsBR. Agora são 5h20.
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3: 5:22, de volta aqui com seu Paulista TMC, segunda edição. Olha só, tem novidade na operação do monotrilho que liga ali o Morumbi ao aeroporto de Congonhas, tá? Quem tem os detalhes pra gente é a nossa repórter Giovana Gilga.
4: A partir desta quarta-feira, a linha 17 Ouro do monotrilho passa a funcionar por mais tempo na zona sul de São Paulo. O atendimento vai ser ampliado das 6 da manhã às 10 da noite, de segunda a sábado. Atualmente, os trens circulam das 9 da manhã às 4 da tarde, mas apenas de segunda a sexta. A linha continua em operação transitória e, por enquanto, sem cobrança de tarifa. Com mais trens em circulação, o intervalo médio entre as viagens também vai cair. De 18 para 9 minutos. A estação Washington Luiz vai continuar sendo atendida por um trem específico. Quem tiver esse local como destino, inclusive, deve fazer a transferência na estação Brooklyn Paulista. A troca também vai ser necessária para quem sair de Washington Luiz em direção a Morumbi ou ao aeroporto de Congonhas. Desde o início da operação, em março, a linha 17 Ouro já transportou mais de 500 mil passageiros. As estações mais movimentadas são Morumbi, Campo Belo e aeroporto de Congonhas. O trecho em operação tem 6,7 quilômetros e, segundo o governo paulista, a expectativa é de que ele receba cerca de 100 mil passageiros por dia quando começar a operação comercial.
5: Valeu, Giovana. Obrigado pelas informações e bora pro trânsito. Na volta pra casa tá complicado. Tô vendo aqui que a marginal do Rio Tietê tá ruim demais, viu, Pietra? Desde a ponte da freguesia do Ó. Pra quem vai ali no sentido Ayrton Senna ou Dutra, Zona Leste de São Paulo, tá muito ruim. E a nossa amiga ouvinte, Aline, já tinha falado também que a Dutra ali na região de Guarulhos, perto do Trevo de Bom Sucesso, tá muito ruim pra quem vai no sentido Rio de Janeiro. Tô vendo que a Ayrton Senna também tem um trecho aqui muito ruim ali na altura do Parque Ecológico Tietê, por conta também de um acidente um pouco mais à frente. Então o motorista também vai pisar no freio. E rapidamente aqui pra falar das estradas, Anchieta, sentido litoral, tem lentidão na pista, viu? Do 59 ao 61 e depois do 61 ao 64, mas na pista marginal. E para quem vai no sentido Guarujá, a SP-248 tem lentidão do quilômetro 7 ao 8, mas aí por excesso de veículos.
3: É, e a gente vai finalizando aqui o nosso Paulista, né, te atualizando também sobre o tempo. Porque agora tá batendo ali uns 33 graus, te confirma para mim aí.
5: É uma média de 30, mais
3: 30,
5: ou menos.
3: 30 graus, porque a mínima foi, né, tá sendo 19 e a máxima 33 graus. E aí, gente, o tempo começa a dar uma modificada hoje, viu? A partir ali da noite, começa a ter umas pancadas de chuvas isoladas. Sim. Então, para vocês ficarem atentos, inclusive a Defesa Civil emitiu um alerta para o pessoal ficar aí, né, atento a essa mudança no tempo, porque a partir de hoje ali para madrugada o tempo vai começar a mudar. Aí a partir de amanhã, né, na quarta-feira, a instabilidade deve aumentar ainda mais. E a Defesa Civil está orientando aí a população, então, a acompanhar os alertas oficiais e, durante tempestades, né, procurar aquele local seguro, mas a gente vai continuar atualizando vocês. Sim. Sobre o tempo ao longo da nossa programação por aqui na TMC, certo, Thiago?
5: Certíssimo. Amanhã, apesar das fortes chuvas, ainda tem calorão aí na quinta-feira. Temperatura baixa um pouquinho, na sexta vai ser friaca, hein? Com máxima de apenas 17 graus. Mas isso é assunto...
3: Haja saúde.
5: Ao longo da semana pra depois, porque vem aí Assunto Esportivo, Papo de Craque, segunda edição, começando a partir de agora. Amanhã tamo de volta, Pietra.
3: É isso, até amanhã. Beijo.
5: Abraço. Tchau.
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0: Pedro, não sei porque veio. Se é pra vir com essa baita dessa má vontade, não precisava vir. Não é não? Dodô tem razão. Paulo, o cara convidado vem. Bicudo, então não precisa vir. Tá no ar o Papo de Craque, segunda edição. Hoje o programa polêmico, né? Estamos recebendo o Bruno Bonfim, nosso querido Bruno Bonfim. Câmera no Bruno Bonfim, no Rio, de óculos escuros.
1: Em homenagem à vitória do Brasil, 4-2. E estaremos em outro patamar agora.
0: Você viu o que a torcida estava cantando? Vai tomar caju, a capivara é melhor que o canguru.
1: Torcedor brasileiro.
0: Do lado do Bruno, tá o Rick e tá o Fafá, o Fabiano Fará. E aí, Fafá? Aqui no meu corner esquerdo, o polêmico José Calil, o melhor do Brasil. Tá desligado o microfone.
2: Alô, alô, tá chegando aí? Então, estamos aqui hoje para aprender um pouco, vamos ter uma aula.
0: E aqui, do meu lado direito, nosso convidado, mal-humorado, mas veio, uma salva de palmas para o aniversário. Não vou te falar agora, falo sério. O cara é tão ponta firme, ele é tão parceiro, que aniversário dele hoje, ele veio no dia do aniversário dele. Veio de mau humor, mas veio. Uma salva de palmas para Doutor Francisco Mansur, com 2 S.
3: Esse é mestre.
4: Agora tá.
3: Mestre.
4: Obrigado, boa noite. Boa tarde ainda. Prazer estar aqui no meu aniversário.
0: Não, prazer não é, que você tá bicudo, mal-humorado, azedo. Mas tem fosse... aniversário, cara.
4: Mas você queria que eu tivesse de bom humor, por quê?
0: Pô, porque você tá num programa cheio de gente que você gosta.
4: É verdade.
0: Então.
4: Por conta deles eu deveria estar.
0: Não, tudo bem, não precisa ser por mim, por eles.
4: Tá bom. Então eu vou melhorar ao longo do programa.
0: Ó, o homem é uma sumidade, Dr. Mansur. Meu grande amigo, uma figura conhecidíssima nos corredores do São Paulo Futebol Clube. Esse cara não deveria ter saído de lá. Mas é isso que eu falo, os bons, eles afugentam.
3: Infelizmente.
0: Esse tipo tá lá no São Paulo lá, viu, Dodô? Esse é bom. Esse é bom. O Mansur, pra quem não sabe, é o cara, o responsável pela lei da SAF, pela lei das bets, pelo estatuto do torcedor.
3: Exatamente.
0: Cara, eu sou muito fã do Mansur, não só como uma figura importantíssima no esporte, mas como pessoa. Mansur, meu amigo, obrigado por você ter vindo, viu?
4: É recíproco, Mansur. Obrigado.
3: Mansur. Eu vejo aí meu colega de universidade.
0: Todas as dúvidas que vocês têm, é verdade. É ele que fez as leis mesmo, de SAF, de bet. É.
3: E ele pagava o almoço na universidade.
4: No ano 2000, eu estudei junto com o Calil. Conheci esse grande jornalista, essa grande pessoa. Já vivi a fase onde ele passou lá no governo, estruturando política pública de esporte. Uma pessoa de uma seriedade muito grande. E acompanho também o trabalho do Fará, do Dodô, acompanho a vida inteira, do Dentinho.
3: Você não vaiava o Dodô lá no Morumbi?
4: Eu não vaiava o Dodô, gostava muito de ter o Dodô no meu time.
0: Acho engraçado, todo São Paulo que vem aqui. Não, mas eu não vaiava. Não vaiava o cara, você xingava o cara pra caramba.
4: O Dodô,
0: pô. Ele perde gol e ri.
4: Até onde eu
0: sacanagem.
4: Até onde eu sei, porque eu acompanho desde muito tempo, o Dodô foi vaiado por uma pessoa que tava na arquibancada, ele fez o gol, ele respondeu pra pessoa, ele sabe exatamente quem vaiou. Ele xingou a pessoa de volta e a vida seguiu. Não era a torcida de São Paulo que xingava o Dodô, era um cara. E ele um dia identificou o cara ali e deu a resposta.
0: É verdade isso?
3: Rebelde.
4: O dedo do meio.
1: É, não é que é tipo assim, um cara era o responsável pela galerinha ali que pegava no pé. E aí, tem dias que você não tá com o espírito muito tranquilo. E aí, esse dia que eu respondi, eu tava meio bravo dentro do campo e...
4: Fez o gol.
1: Fiz o gol.
5: Não era eu, hein?
1: Era o Barolo. Não era o Barolo. Meu pai fala que eu fui em direção a ele, mas não era pro meu pai também.
4: Mas o Barolo sabe quem era. Eu
1: o
4: também
1: Barolo!
4: Sei.
1: O Barolo sabe tudo lá.
0: Cadê
1: também.
0: O Barolo? Ô, Barolo! Ó, o Mansur tá aí. Não vai criticar, hein?
4: Pode aí, criticar, ó. Claro.
5: Quanto tempo tem o programa hoje que eu tenho várias perguntas.
3: Não, meu Deus do céu. E aí, Benjamin?
5: Nós vamos até domingo aí.
0: Mas, ó, eu tô falando sério agora. Não tô zoando, não. Nós vamos falar muita coisa com o Mansur. Mas um cara como o Mansur não podia ter largado sair de São Paulo, não.
4: Não, mas eu acho que eu passei por lá, eu fui advogado do clube. Na época, comecei com o Dr. Marcelo. Depois passei nos dois primeiros mandatos do doutor Juvenal. Tive no terceiro mandato do doutor Juvenal, mesmo tendo falado muitas vezes com ele sobre a necessidade da gente não ter ido para esse terceiro mandato.
0: Você e eu sou testemunha, você cansou de falar para ele. Sim.
4: Depois tive na oposição no mandato do Carlos Miguel Aydar, fiz uma oposição muito dura como conselheiro. Voltei e, infelizmente, quero relatar a vocês que a minha vida pessoal, a minha vida profissional, até a minha vida como torcedor de São Paulo, que nunca deixei de ser, nunca deixei de ir no estádio, ela melhorou muito depois que eu saí daquele ambiente. Não é um ambiente saudável, não é um ambiente que eu considero que evolua ninguém, infelizmente. É muito triste falar isso, eu espero que mude, porque a gente tem uma possibilidade de mudar agora, mas eu não acredito no modelo associativo, não acredito, não é. É também porque sou criador da SAF, porque criei com o Rodrigo Monteiro de Castro a SAF, porque já não acreditava no modelo associativo. Depois de passar longos anos conhecendo a política interna de um clube e vendo de longe as dos demais, continuo não acreditando no modelo associativo, mas mais do que isso, tenho plena convicção de que participar da vida política de São Paulo é algo que não faz bem sob nenhum aspecto da vida, pelo menos não da minha, e eu me sinto muito bem de ter saído e assumindo desde logo um compromisso de que não tenho nenhuma intenção, vontade de participar disso de novo nessa próxima eleição. Quiçá irei lá para votar nos conselheiros, porque a gente nem vota para presidente direto. Vou votar em algumas pessoas que eu acho que podem melhorar o Conselho de São Paulo e me retirarei novamente para viver a minha vida, que hoje completa 51 anos.
6: Isso é muito real, viu, Benja? Eu vivi isso. Passei o Calil sabe. O Calil também viveu isso. 3 anos no Santos como funcionário. Sem receber nos últimos 18 meses. Mas cumpri lá tudo. Você em 3 anos envelhece 10, 15 anos. Mas é uma loucura.
0: Você olhou para mim porque o que eu falei ontem aqui? Eu falei que eu saí do Corinthians em 2005. Falei que nunca mais queria saber daquilo lá. Que em 20 anos que eu saí, o que era ruim piorou, e que o futebol, ele afugenta as pessoas do bem, as pessoas que realmente querem mudar. Ele fala a mesma coisa que eu falei.
1: Não, eu entendi. Primeiro, parabéns, tá, Mansur? Pô, prazer estar contigo, felicidades, Deus abençoe, sucesso.
4: Amém, obrigado. Você
1: acha que eu também concordo com tudo que você falou, mas você acha que os times pensam assim, ou a gente vai demorar muito pra fugir desse modelo associativo?
4: Olha, Dudu, quando a gente começou a pensar na SAF em 2015, tá? E a gente só conseguiu aprovar essa lei no Congresso em 2021, a gente nunca imaginou que nesse período a gente ia ter 142 SAFs. É um número muito acima do esperado. E a SAF, não há outra forma de ver. Ela afasta o modelo associativo, pelo menos da gestão do futebol. Você não vê mais nos clubes que são SAF, aquela engraçada, né? Vou pensar num exemplo. O Vasco da Gama sempre teve uma vida política super acirrada. A partir do momento que surgiu a SAF, mesmo com todos os problemas que a SAF do Vasco teve, que agora eu acho que tende a serem resolvidos, você não vê mais aquela disputa pelo poder que você via antes, né? É interessante isso. No Botafogo, no Cruzeiro. Então, eu acho que ele serve também para diminuir essa efervescência política que acaba atrapalhando. A gente tem muito, mas eu acredito que clubes como São Paulo, como Corinthians, a resistência ainda é muito grande.
1: Mesmo
4: no Corinthians, eles não deixam sequer votar as mudanças que foram aprovadas no Conselho, uma evolução mínima que ainda está longe. E assim, o processo da Safiel, que eu acompanhei, porque eu conheço um deles, o Salucci, quando o time estava no passado, antes de ganhar os títulos que ganhou, eles eram convidados, eles eram recebidos. Bastou o time ganhar um campeonato para os dirigentes tratarem o pessoal da Safiel como se estivesse ofendendo eles. E na verdade é uma proposta de corintianos que querem propor uma mudança. Você pode ser a favor ou contra, você pode achar que esse modelo é bom ou não, mas eles te atacam na tua vida pessoal, eles medem os outros pela régua deles.
0: Eles são assassinos de reputações.
4: Não, eles medem os outros pela régua deles, né? Como eles fazem isso quando estão lá, eles te colocam no meio. Então, se eu tô aqui por interesse, qualquer pessoa que chegar aqui também tá por interesse. Eles não conseguem aceitar que alguém possa estar lá com boas intenções. Então, eles começam a minar. E a pessoa fala, eu tenho uma vida lá fora, por que que eu vou ficar aqui batendo muro? Esse é esse que chega de manhã no clube, não tem um trabalho, vive do clube, não tem um emprego, fica o dia, de manhã, de tarde, de noite fazendo política, ele tem a vida no clube, eu tenho a minha vida lá fora, por que que eu vou ficar aqui? Sim. E aí a pessoa se afasta.
0: Não tem, por isso que eu falo pra vocês, gente, não tem solução. Não tem. Eu falo pelo Corinthians, cara. O Corinthians é terra arrasada.
7: Verdade.
0: Domingo, o Osmar tava lá na NFL, dando risada, com camisa de time de rugby, de futebol americano. Tá nem aí, cara. Os caras não deixam o Dodô votar, votar pra reformar, sim, o estatuto. Precisamos. Eles não deixam. Porque quanto mais eles protelarem, mais vai demorar, mais ninguém tira eles de lá. Não é. Dá uma olhada, gente. Quem é do bem, vai embora. Entendeu? O cara vai largar. É aquilo que, eu, que o cara, que o Mansur falou. O que, que eu ganhei no Corinthians? Inimizade.
7: Isso mesmo.
0: Inimigos, ameaças.
7: Fofoca. Entendeu?
0: Você chega lá, quando te olha feio, vem falar merda pra você. É isso que você ganha.
4: Eu testemunhei um jogo São Paulo e Corinthians onde o Marco Aurélio teve que te ajudar. Te
0: foi. Tirar. Foi o Marco Aurélio que mandou o Marcão. Não sei se ele tá lá ainda, o Marcão, chefe da segurança de São Paulo, que veio 5 seguranças do Corinthians pra me pegar aí porrada.
4: Do Corinthians?
6: Ah, do Corinthians?
0: Foi naquele 5-1 de São Paulo no Pacaembu.
7: Sim.
0: E mandaram me pegar. E aí o Marco Aurélio Cunha tava na numerada, viu. Aí mandou o Marcão, aquele segurança de São Paulo fortão lá, o chefe da segurança, mandou me pegar. Os seguranças de São Paulo me colocaram na parede, fizeram uma cortina. Tipo, ninguém encosta no cara.
4: Sabe o que ele era contra? Que eles não gostavam? O contrato com o MSI. Ele tava errado?
0: É isso aí.
6: Foi 2005 isso? Isso
0: foi naquele 5-1. Mandaram me pegar lá em cima, lá no Pacaembu, lá.
6: Que isso.
0: É isso que você ganha.
7: O beijinho engraçado que o Mansur falou tudo isso, né? E hoje em dia tem diretor querendo ir pro clube pra viver o país da maravilha, né? Que achando que tá tudo tranquilo dentro. Falou que era... Quando chegasse no clube, esquecia os problemas. Já viu isso, Mansur? Aconteceu isso daí no São Paulo.
4: E esse ano é um ano. Vocês vão reparar. É muita eleição em clube esse ano.
7: É verdade.
4: Sim. Então, Santos, esse ano São Paulo, é o ano que e os do pelo Brasil inteiro. E esse ano é o ano que renova as esperanças, né? Então vai aquelas caras novas. E na verdade é mais do mesmo. Mais eu do falo, mesmo. Olha. Eu não escondo de ninguém.
0: Mas em falando de São Paulo, cadê o Kaique? Põe o Kaique, o Barolo aí também, aproveitando que o Mansur tem uma história lá dentro de São Paulo. Ô Mansur. Mas, por exemplo, eu não conheço o filho do Marcelo Portugal Gouveia, eu só conheci o pai. O pai era Pi. É a única alternativa para o São Paulo hoje?
4: Eu trabalhei com o Marcelinho em 2002. Eu sou muito próximo dele. Eu conheci o Dr. Marcelo, uma figura para mim. Assim, não é à toa que fez o que fez no São Paulo, de ganhar, de uma figura... muito única na história do São Paulo, para mim, na minha opinião. Acho o Marcelinho uma figura absolutamente correta, absolutamente séria, tem bons propósitos. Agora, eu já disse a ele, com o compromisso que um amigo tem com o outro, que são dois compromissos. Primeiro, não vou participar de absolutamente nada, nem antes, nem durante, nem depois. Faço questão disso. Faço questão que ele possa dizer aos conselheiros que eu não vou estar... porque faço questão que os conselheiros, a grande maioria, não goste de mim mesmo. E faço questão de dizer a ele, se você não fizer uma reformulação no modelo associativo de São Paulo e não encaminhar nos primeiros dias da sua gestão, onde você vai estar mais forte, para que o São Paulo separe o futebol da social e mesmo que fique 100% dono, constitui a SAF para gerir o futebol de São Paulo, você vai fracassar. Eu falei isso em outros lugares e volto a falar aqui. Eu desafio qualquer pessoa do São Paulo a me provar, na ponta do lápis, que é possível sair desse endividamento que o São Paulo tem hoje, que é maior que R$1 bilhão. R$1 bilhão era no começo do ano. No modelo associativo com as receitas que a associação tem, que são patrocínio, que agora a gente está vivendo uma crise,
7: sim,
4: absurda, bilheteria, negociação de TV. O que falta para fechar a conta, porque essa foi vender jogador cada vez mais jovem. E você não revela jogadores como o Palmeiras está revelando, São Paulo deixou isso para trás, infelizmente, no momento da sua história. E o que o São Paulo consegue vender de jogadores da base não faz frente às despesas do São Paulo. Então, se qualquer conselheiro desses, porque tem alguns que eu respeito e tal, quiserem sentar comigo... Um já veio ter essa conversa comigo, não me convenceu. Falou para mim, olha, vamos começar, aqui eu vou mostrar uma planilha para você, que a gente vai diminuindo a dívida ano a ano. Então, 2026 já vai para 964 milhões. Eu falei, não, 2026 já foi para 1 bilhão e 300. Ah, vamos começar de 2027. Sempre começa no ano seguinte, entendeu? O problema começa sempre a ser resolvido no ano seguinte. Então, já falei pro Marcelinho, gosto muito dele, mas não pretendo participar de nada e digo a ele para que ele tenha essa percepção, que eu sei que ele quer acertar. Se ele não constituir a SAF no São Paulo, ele vai fracassar como todos os outros fracassaram. E ele vai ter um adversário. Então vale para o adversário dele também, que virá da situação.
0: Mas você gostaria que o São Paulo tivesse um dono hoje?
4: Eu acho que o São Paulo pode ter um modelo onde ele fica 100% dono e depois ter um fundo que não tem essa figura identificada como dono. Acho que o modelo da SAF é muito interessante. Acho que o São Paulo pode ter... o dono do São Paulo pode ser o próprio São Paulo, mantendo o controle acionário das ações. Acho que existem vários modelos. Não teria problema. Benja, o São Paulo já tem dono. São 120, são 160 conselheiros...
0: Que nem o Corinthians, aí,
4: vitalícios, e os 100 conselheiros eleitos. Essas pessoas são donas do São Paulo.
6: Mas, doutor, se o São Paulo ficar com as próprias ações da SAF... Não vai ser um pouquinho mais do mesmo? E aqueles que estão lá que vão comandar
4: a SAF? Se o São Paulo ficar com as ações da SAF, num primeiro momento, pelo menos ele tem, a partir da reforma tributária, ele vai ter um regime tributário diferente. Segundo, ele vai estar preparado para receber proposta de investidor. Ele já fez o processo político interno. Por isso que eu digo, ficar 100% dono pode ser o início de um processo para depois você não precisar... Porque eu acho que o grande problema das SAFs que não funcionaram, as que não funcionaram, que são uma minoria, foi a pressa na hora de escolher o parceiro. Entregar o clube para o primeiro parceiro. Falo, Calil já me ouviu falar isso várias vezes. Da mesma forma que o parceiro que vai entrar num clube faz uma auditoria. Outro dia eu vi que o Santos estava sendo auditado há 6 meses.
6: Sim.
4: O Santos tem que auditar o parceiro 6 meses, 8 meses, 9 meses. É um casamento, é uma sociedade. Então por que, que só o parceiro audita o clube?
7: Eu falei.
4: O clube tem que auditar o parceiro também. E se você faz as coisas com pressa, você acaba entregando para o primeiro que passa na sua frente. Você não sabe se ele tem condição financeira e tal. Eu acho que São Paulo constituindo e ficando 100% dono, ele já começa a gozar dos benefícios tributários, né? Pagar menos imposto. E ele fica aberto para receber e estudar uma boa proposta.
7: É o caso do Fortaleza hoje. O Fortaleza é uma SAF, mas o dono é ele mesmo.
4: O dono é ele mesmo. Mas ele separou. Aí os dirigentes do futebol não podem ser dirigentes da SAF. Aí você tem que trazer pessoas de fora, tem que trazer um conselho que pelo menos um independente.
6: A SAF pode ser uma empresa de capital aberto?
4: A SAF é obrigatoriamente uma empresa, uma pode companhia.
6: Ter acionistas na bolsa, Dudu. Uhum.
4: Ter acionistas na bolsa. Eu acho que o futuro da SAF, eu vejo a SAF em 3 momentos. Primeiro, o dono é 100%. Mesmo que seja por alguns minutos, o dono é o clube, é 100% dono. No segundo momento, ele pode ter essa figura do investidor, ou ele pode pular essa figura e partir para um trabalho de levar ações para a bolsa. Mas eu vou te dizer... Vou falar o nome de uma empresa. O Magalu, ele levou 6 anos para se preparar para abrir capital na bolsa. Sim. Que era uma empresa já super bem administrada. Imagina os nossos clubes de futebol. Então, eles vão ter que passar por um processo grande de governança para um dia poder chegar na bolsa. Aí, o dia que os clubes de futebol do Brasil chegarem na bolsa de valores, a gente vai falar em dinheiros que hoje a gente nem imagina.
0: Exato. Conhecendo os caras de dinheiro, conhecendo os caras de dinheiro que você conhece, qual que é a probabilidade disso acontecer?
4: Olha, eu acho hoje. Assim, se um presidente novo entrar no São Paulo, eu vejo uma mudança na torcida do São Paulo sobre esse assunto. Vejo mesmo, de verdade, não só na do São Paulo, algumas outras torcidas também, falando em SAF. Eu acho que se o presidente tiver coragem de levar esse assunto, como o regime de São Paulo é um presidencialismo muito forte, ele consegue, com muita conversimento, com muita conversa, tratando com as pessoas, eu acho que ele precisa levar a coisa de fora para dentro, fazer com que o torcedor do São Paulo faça o conselheiro do São Paulo entender que esse é o melhor modelo, porque o conselheiro ele tem que ir no jogo, ele tem que sair na rua. É claro que a conversa tem que ser sempre democrática, diálogo, sem nenhum tipo de pressão fora do normal, sem nenhuma violência, mas que o conselheiro de São Paulo se convença que ele vai ter que fazer
0: isso. A pressão da torcida não serve para absolutamente nada. É só a gente ver o caso do Corinthians, que tem uma torcida que tem uma ingerência na administração sempre muito grande. A torcida do Corinthians fazendo todo esse manifesto, foram na porta do Ministério Público pedir intervenção. Não conseguem, os caras não conseguem botar nem para reformar isso. Por quê? Porque o Corinthians tem dono, amigo. Esses caras não vão sair de lá nunca. E como são eles que assinam o negócio, não tem a menor possibilidade de mudança.
4: É, que eu tenho que acreditar que tem uma possibilidade de mudança, senão a gente para de querer até assistir, né?
0: Mas você mesmo citou o Corinthians. Os caras não deixam ir pra votar a reforma do estatuto. Não. E sem essa reforma do estatuto, não tem mudança nenhuma.
7: Não tem.
0: Mansur, não tem nada. Os caras não deixam, velho.
4: O São Paulo não aprovou uma reforma do estatuto no conselho recentemente. Eu achava que era uma perfumaria, não atingiu os problemas reais, mas era melhor do que a gente tem hoje. E não passou no Conselho Deliberativo de São Paulo.
0: O Barolo sempre fala que aquele Diego Fernandes é um bom cara que tem uma proposta legal de SAF. E é uma boa ele?
5: Eu não falo nada disso, não. Eu não falo nada disso, não.
0: Não é? Eu confundi? É.
5: Confundiu. Quem fala isso é o Dentinho.
7: Eu? Não, ele tá quieto aqui. Tô prestando atenção, tô tomando uma aula hoje aqui do Mansur. Aqui,
4: eu nunca tive com o Diego Fernandes, eu não conheço.
5: Mansur, deixa eu só fazer, prometo que é uma pergunta
0: rápida. Mas não é aquela pergunta igual para o Alexandre Massa, senão nós vamos sair. Não,
7: calma, Barolo.
0: Ele fez uma pergunta semana passada para o Alexandre Massa, demorou 16 minutos.
7: 20 segundos, Barolo.
0: É um podcast.
8: Antes da pergunta do Barolo, eu só tenho uma coisa para falar.
0: Peraí, fala, Kaique.
8: Enquanto o doutor Mansur estava falando, eu estava olhando atentamente ao Barolo e as reações do Barolo, refletindo sobre o São Paulo. Ele parecia o Chico Xavier aqui com a mão na cabeça, assim. E o semblante dele ia se entristecendo cada vez. Dito isso, pode falar, Barolo.
5: Na verdade, não. Eu prometo que vai ser rapidinho. Mansur, a gente fala, o torcedor do São Paulo fala que é difícil ter uma SAF no São Paulo porque as pessoas lá dentro não querem. E a gente usa uma linguagem, uma expressão que os caras lá não querem porque eles não querem largar o osso. Essa é a expressão que a gente usa, a torcida usa. Na sua opinião, por que que lá dentro do São Paulo tem tanta resistência a uma SAF? Porque esses caras realmente não querem largar o osso?
4: É, realmente eles não querem largar o osso.
7: Ah, é isso.
4: Eu acho que é isso.
6: Aí a questão, por que não querem largar o osso?
4: Porque eles... a vida deles gira em torno daquilo lá. Desde de alguns sócios até alguns conselheiros que passam... não tem outras atividades... E aí eles direcionam toda de manhã, de tarde, à noite a fazer política lá dentro. Por isso que você vai no São Paulo, é uma coisa que eu não vou mais participar. Porque você vai ao longo dos 3 anos no clube, é um clube super... super tem a piscina, tem o futebol, entendeu? Mas você não vê tanta gente. Na época da eleição, aquilo lota. Quer dizer, as pessoas gostam mais de política que do clube.
7: Sim.
4: Então, a política movimenta muito. Eu costumo dizer, eles vibram mais com uma vitória política do que com uma vitória do time. Aquilo é o brinquedo deles.
7: E tem gente que torce contra,
4: eu
7: já vi.
4: E eu costumo dizer, Calil...
7: Eu já vi na Vila Belmiro gente torcendo contra
4: o... Eu acho que o ouvinte que estiver aqui, quem está participando e tal, você tem um society toda terça-feira. Você vai lá, brinca, aí na outra terça, ficou desequilibrado semana passada, vamos misturar. Então eles vão mudando, vou pra situação, vou pra oposição pra misturar, pra dar mais jogo dali 3 anos. Eles vão se movimentando. Tem cara que a cada 3 anos tá na situação, tá na oposição, tá no grupo verde, tá no grupo amarelo. No verde não tem no São Paulo. Tá no amarelo, tá no vermelho, volta pro vermelho, volta pro amarelo. E eles vão fazendo disso a vida deles. Desculpa ter respondido a pergunta do Barolo mais rápido do que a própria pergunta, mas é que a pergunta já respondeu. Eles não querem largar o osso. Aquilo é a vida deles.
7: E veja
5: mas,
7: só.
5: Mas, Mansur, então, qual a esperança que a gente teria, então, que esses caras aceitassem?
4: A esperança...
5: Você falou desse movimento de fora para dentro.
4: De fora para dentro, é. E eu acredito em mudança de fora para dentro, porque a gente não pode deixar de acreditar. Sabe, Barolo, por que que eu acredito? Porque quando eu cheguei com o Rodrigo Monteiro de Castro numa reunião do São Paulo, nós falamos de SAF numa reunião do grupo político do São Paulo, chamado Nova Força. Eu falei pro Rodrigo, nós vamos mudar esse estatuto aqui é muito antiquado. Ele falou, não adianta nada mudar estatuto, vamos criar uma lei para incentivar os clubes a se transformarem em sociedade anônima. Vamos criar uma coisa chamada SAF. Aí eu falei para ele, a gente não é deputado, a gente não é senador, como é que a gente vai criar lei? E a gente passou anos, as pessoas falaram, você acha que isso um dia vai passar? Você acha que isso um dia vai passar no Congresso? Você acha que isso um dia vai ser lei? Pô, a gente conseguiu, virou lei, o presidente da época aprovou a lei, o Congresso aprovou, o presidente sancionou, a gente tem 142 SAFs hoje. Eu sou obrigado a acreditar que as coisas podem mudar, porque eu já vi uma mudança real no futebol brasileiro. Então por que que eu não posso acreditar que no meu próprio clube as coisas não possam mudar nunca? O Benja, ele é incrédulo, ele tem essa característica dele. É muito pessimista. É parte da personalidade. Eu acho que essas pessoas também fazem mudar. As pessoas fazem mudar, porque as pessoas que não acreditam também fazem você refletir, fazem você ter mais vontade de pensar na mudança. E quando ele coloca o dedo na ferida desse jeito, ele tá ajudando a mudar. E ele tem a visão dele. Mas eu acredito que dá para mudar as coisas sim.
5: Você não acha, por exemplo, que a saída do Casares naquela votação do conselho não foi muito por causa da pressão da torcida em cima dos conselheiros?
4: Muito!
5: Eu tenho isso na cabeça. Porque se fosse só depender daquele grupo lá, o Casares era presidente até hoje e o Belmonte estava contratando o cabeça
9: Barulho, de barulho, eu vou te contar uma história. Em 2015, eu participei muito ativamente, bem já testemunha, de Calil também, de um processo que acabou dando na saída de um presidente.
2: Sim.
9: E eu falava, impeachment é impossível. Impeachment é impossível. Nós temos que ficar aqui mostrando as coisas erradas, para ver se na próxima eleição a gente consegue criar uma massa que faça ele perder a reeleição dele. Aconteceu que as coisas se avolumaram de tal maneira que ele renunciou. Esse ex-presidente renunciou.
0: O Aydar.
9: Porque se fosse depender de impeachment, não ia ter, Barolo. E dessa vez, agora, no dia da votação, vou fazer uma confidência a você, Barolo. No dia da votação eu falei... Não vai dar impeachment. Não vai dar, eu conheço São Paulo, não vai dar impeachment. Foi ao longo daquela noite que algumas pessoas falavam assim, olha, eu tô vendo diferente dessa vez, Eu só acreditei quando saiu o resultado. Então, eu não acredito no modelo interno, mas realmente isso que você tá contando, essas expulsões que aconteceram, nossa, tem uma expulsão para mim que é mais simbólica que o impeachment do Júlio Casares. Uma das pessoas que foram expulsas, você sabe de quem eu tô falando, Barolo. O fato de uma pessoa que era muito forte na social, era o dono da social de São Paulo.
0: O Dedé?
9: Ter sido expulso, era mais difícil do que o impeachment do presidente. E aconteceu
0: também. É o Dedé ou o Barolo? Porque ele não fala os nomes.
5: É o Dedé. Era o que comandava o social, agora, que faz parte desse grupo todo.
0: Quando você fala que eu... Quero deixar a coisa bem clara. Eu, na minha vida pessoal, sou um otimista nato. Até porque eu acredito muito em pensamento positivo, em energia. Tudo que depende de mim, eu sou um otimista nato. Agora, tem situações que, velho, quem come merda e ri é a hiena. Então, eu olho pro Brasil... Eu falo, gente, não dá pra eu acreditar que isso aqui vai mudar. Óbvio que não. Não tem a menor possibilidade. Cada dia que a gente acorda, a gente vê o noticiário, você vai falar, pô, não é possível. Pelo contrário. Então, só piora. Então, não dá pra ser um otimista. Ah, gente, vai tudo mudar. Não, não vai.
9: Você é um otimista na sua vida porque você é rico.
0: O Corinthians, eu entrei em 1993. Eu tinha 22 anos de idade, tá? Fui diretor, fui conselheiro. Gente, eu cansava de falar para os meus amigos, né, corintiano. Falava assim, ó, gente, o Corinthians era gigante da porta para fora. Da porta para dentro, se vocês forem no Parque São Jorge, é deprimente. É deprimente.
2: Você viu aquela aula ontem, você né, for... que nós recebemos uma aula.
0: Se você
2: aula
0: for numa ontem. Reunião de conselho do Corinthians, você sai de lá e fala, meu Deus do céu. Estou chocado. Esse é um dos maiores clubes do Brasil com uma torcida igual essa. E não estou exagerando, tá? Quando o Mansur fala, pô, não é só o parceiro que tem que fazer a auditoria, você tem que fazer a auditoria do parceiro. Gente, eu estava lá. O seu Alberto Alibi, que não está mais entre nós, botou um PowerPoint que parecia que tinha sido feito por um garoto de 8 anos. Não estou exagerando, Mansur. Virou na reunião do conselho e falou, ó, tá vendo isso aqui? Eu fui pra Geórgia, eu viajei no avião do Boris Berezovski, ele tem avião, e ele falou pra mim que vai fazer o Corinthians um dos maiores times do mundo. Então, quem é a favor, fique sentado,
2: é sempre assim,
0: e quem é contra, dessa vez não é fique em pé. vá até o palanque, onde ficava ele todos os vices, e assina na ata que você é contrário. E todos... esses caras que estão aí hoje, os que remanescentes daquela época, todos foram favoráveis. Todos.
9: Eu fui a uma reunião
0: Eu tive processo. Uma briga com o Andrés dentro de uma sala, de uma reunião, que vieram para me dar porrada até. Foi, aí começou porrada e tal. E aí eu sou incrédulo, doutor. 20 anos se passaram. Olha o nível do Corinthians, como tá. Olha a eleição para presidente que o Corinthians vai ter no final do ano. Que ontem eu falei, eu não vou, mas nem que me paguem. Não, dessa vez eu não dá. Minha consciência não permite que eu vote lá.
9: Eu também faz 3 eleições que eu não vou votar.
0: Então, deixa eu te falar uma coisa. Eu não sou incrédulo, eu sou realista e falo, essa guerra eu perdi.
9: Eu participei de uma reunião porque o primeiro momento desse processo era para comprar os direitos do futebol brasileiro.
4: Então eu fui chamado a assessorar na venda dos direitos do futebol brasileiro. Depois se transformou na parceria com o Corinthians. Eu fui numa reunião entre o representante da MSI e o presidente e alguns vice-presidentes do Corinthians e um vice-presidente que diziam que era o vice-presidente mais importante do clube dormiu durante a reunião.
2: Nesse clube.
4: Vocês ficam falando os nomes das pessoas?
2: Ah, qual o problema? Tudo, Calil e Barolo.
4: Eu sou treinado para não responder esse tipo de perguntas. Vocês
0: acham que vocês ficaram falando? A gente vai falar um pouco mais de São Paulo, mas aproveitar que você está aqui, porque é uma polêmica, né? E o Calil, o Calil não, o Mansur, o Fafá, é o cara que fez a lei da SAF, das Betts também.
2: Essa é boa.
0: E aí, Mansur, foi uma canetada da noite pro dia? Foi uma atitude eleitoreira? Quais as consequências do que vai acontecer? Você ficou perplexo?
4: Fiquei perplexo.
0: Você não esperava isso?
4: Eu fui convidado em dezembro de 22, por conta da experiência na SAF, sob o seguinte argumento. Nós temos já esse fenômeno das apostas acontecendo no Brasil. O governo tinha 2 anos para regulamentar isso, não regulamentou. Nós precisamos regulamentar isso. Ao longo de 2023 inteiro, eu trabalhei coordenando um grupo dentro do Ministério da Fazenda para fazer uma regulamentação que tentou cuidar de todos os assuntos. É claro que não é perfeita, poderia melhorar muito sobre publicidade. Tinha um trabalho feito junto com o CONAR sobre o vício em jogo. Nós tentamos várias vezes criar um grupo de trabalho com o Ministério da Saúde para cuidar do viciado. Criamos uma regulamentação. Baixamos de quase 30 mil empresas clandestinas para 82 empresas no mercado regular. Essas empresas estavam todas regulares no Brasil. Firmaram contratos com os clubes de futebol enquanto empresas regulares no Brasil. Os clubes têm contratos de 2 anos, de 3 anos, de 4 anos. Chega em setembro, a 9 dias da eleição, e você proíbe a atividade? Qual é a segurança jurídica que você vai passar para qualquer outro ramo? Mineração, hidrelétrica. Ah, entra no Brasil, você entraria?
2: Você é louco.
4: Você entraria? Então foi uma coisa que me deixou perplexo, porque eu não achei que ia chegar nesse nível. Eu achei, já estava tendo uma conversa entre as associações com a Secretaria de Comunicação para que ajustasse alguma coisa sobre publicidade por conta das coisas que aconteceram na Copa do Mundo. Já estava tendo, olha, vou dar alguns exemplos. No último ano antes da regulação, a gente teve 166 casos de manipulação de resultado esportivo no Brasil. Em 2026, a gente tinha tido só 30 até agora. Então, várias coisas estavam sendo enfrentadas. Agora, o que mais me deixa perplexo, tem essa questão dos clubes, nós estamos num programa esportivo, quer dizer, você pode falar, os clubes já eram mal administrados? Muitos já eram. Agora, você chegar e tirar um contrato de patrocínio da sexta para o sábado, em setembro, bem já trabalha, conhece isso, começou fazendo isso. Quem tem orçamento para patrocinar o que quer que seja em setembro, Ben?
2: Ninguém.
4: Então, como é que você vai botar no lugar? E é uma despesa importante para o clube? Claro que é. Você tinha contrato de 2, 3 anos. Ficou todo mundo numa insegurança total. Agora, o que mais me revolta é ver que a medida provisória que foi assinada não tem uma linha para tratar dos viciados. Vou voltar, Calil. Você sabe como eu leio as coisas, você sabe como eu não falo as coisas de orelhada. Eu tenho responsabilidade, estou botando a minha cara aqui. A medida provisória não tem uma linha para tratar o viciado. Não é um problema de saúde pública?
2: Claro,
4: o problema não é a saúde das pessoas? Não é sobre ludopatia? Não vai toda hora... Ludopatia, onde está o tratamento? E pior, Fará, aquele 1% que saía das bets para o Ministério da Saúde cuidar dos viciados, foi cortado. Da mesma forma que foi cortada a verba para a APAE. Tinha verba na lei que a gente colocou para a APAE. Tinha verba para a Fenapestalose, para a Associação das Pestalose. Tinha verba para a Cruz Vermelha. Tinha verba para educação. A gente tirou. Agora, vamos colocar tudo isso num pacote. Isso significa que o brasileiro de sexta para sábado parou de apostar? Já temos mais de 1.000 sites clandestinos que foram criados.
0: O governo emitiu uma nota hoje que diz o governo que derrubou 5 mil.
4: O governo já tinha derrubado 36 mil. Nós já temos 1.000 sites clandestinos funcionando. Aí, eu li num lugar... Não, olha a prova de que a medida é eficaz. O Banco Central disse que caiu 10% o número de PIX de sexta para hoje. É claro, na nossa regulamentação era proibido apostar com cartão de crédito.
9: Na clandestina, você aposta com cartão de crédito. Claro. Então você não está mais usando Pix para apostar. Você está usando o cartão de crédito, então você está se endividando.
2: Que o juro é muito maior.
9: Você está se endividando. É. O sujeito que é compulsivo,
0: não,
9: que é
0: viciado. Cartão de crédito, você... É isso que eu problema. O Pix, se você não tem, você não aposta. É, cartão de crédito, você solta.
9: Você vai soltando e espera para pagar
0: 13%
9: então,
0: de juros.
9: Então nós vamos jogar as pessoas de volta no cartão de crédito. O presidente do Banco Central falou, nós temos 110 milhões de endividados no cartão.

0: que não é exagerado, não é campanha. Então, o que aconteceu foi oportunismo eleitoral de um marqueteiro. Eu tive a oportunidade de escrever isso no artigo da Folha que saiu sábado. Marqueteiro serve para comunicar política pública. Quando você dá para o marqueteiro formular a política pública, falar, fazer, porque ali foi um construtor de política pública do esporte, você não tem como acertar. Foi feito com a pressa, de afogadilho, da mão para a boca, em cima das coxas, uma coisa mal feita, com resultados horríveis, pode dar um resultado eleitoral. Isso eu não consigo prever. Agora, pro Brasil, enquanto país, foi péssimo.
1: Em um ano, Calil, parece que desde que legalizaram, porque foi assim, de maneira abrupta que eles deram a canetada e acabaram com o funcionamento das bets. Foram arrecadados, se eu não me engano, 2 bilhões e meio. De reais em impostos, não foi isso?
0: Nós arrecadamos em 2025 9 bilhões de reais e em 2026 a gente iria arrecadar 15 bilhões de reais.
1: E esse dinheiro
0: para a saúde, para a educação, para as estradas, Fundo Nacional de Segurança Pública para enfrentar o crime organizado. Sabe o que vai acontecer agora? As pessoas estão jogando em bets ilegais, todas usadas para o crime organizado lavar dinheiro.
1: As bets legais podem judicializar?
0: Pode, já estão.
1: Estão fazendo. O ressarcimento desses valores?
0: Não, e ainda tem na medida provisória que o governo não vai devolver o dinheiro. Aí já vira uma coisa assim de você falar, agora, meu Deus.
2: Sabe o que me preocupa?
1: Peraí, eu não entendi. Na medida provisória tem que o governo...
0: Quer dizer, o governo chamou, convidou as empresas, virou e falou assim, empresas, entrem no Brasil, participem de um processo de autorização, entregue, assim, cada empresa teve que entregar quase 200 documentos sobre a origem de cada sócio, o que fazia no mundo inteiro. Depois que for aprovado, você paga 30 milhões mais 5 milhões. 35 milhões de reais. Fora que você vai ter que abrir uma sede no Brasil, fora que você vai ter que contratar... Chega a 70, 80 milhões de reais cada de investimento para cumprir a lei. Aí era uma autorização de 5 anos, tá, Fará? Aí você chega no final de um ano e meio e fala, acabou sua autorização, eu cortei. Devolve meus 35 milhões, devolver. Também não vou devolver.
3: Você é maluco.
1: Mas aí? Isso tá na medida provisória, que não...
0: Como é que você explica isso na Albânia?
3: Como é que
0: onde as pessoas quase não falam inglês.
3: É isso.
2: Não, isso é o que eu ia dizer.
3: Falou bem pouco inglês.
2: O que eu ia dizer
3: é
2: verdade. Não, o que eu ia dizer...
4: O
2: que eu ia
4: dizer... Mas, ó, o Deitinho, por exemplo, que é você que é contra as bets. Ouvindo aqui, que não, conclusão que você tira?
3: Ele deu uma aula, eu gostei da explicação dele, mas eu continuo com a minha opinião, que eu sou contra a bets ainda, porque tem muita família que destrói muitas famílias.
2: Mas
3: destrói Dentinho, muitas famílias. Tem gente que deixa de pagar o aluguel para colocar em aposta.
2: Sim, mas
3: tem cliente que problema, deixa de comprar o pão, a comida, o arroz, que a gente
0: mas ele vai. Mas continuar. Você acha que proibir resolve?
3: Eu acho que sim. Eu sou contra, eu acho que mas sim. Acho que São Paulo, então, muita gente tá parando de jogar agora.
2: Não, mas o problema é que eu queria falar...
3: Tem ilegal, mas tem muita gente parando de jogar. Eu tenho vários amigos que jogam, né? Falam, meu, é bom que eu parei agora.
2: Mas então, o que eu não concordo nessa história toda é o seguinte, mais uma vez o Brasil está discutindo o tema errado. Quando saiu essa medida provisória, o povo começou a discutir. Ah, tem que ter bet? Não tem? Igual o Dentinho falou agora, eu sou contra... Mas a discussão não é se tem que ter bet ou não tem. A discussão é a forma como foi feita.
3: Não, isso
2: porque
3: foi feito.
2: Você não pode, em circunstância nenhuma, de um dia para a noite, inviabilizar um segmento. E outra coisa, Benja, eu fiquei sabendo, isso aí é uma informação, que não foi por causa do futebol, não foi nada. O presidente Lula, na informação que eu recebi, ele estava sendo pressionado por outros segmentos que diminuíram, por exemplo, bares, restaurantes, aplicações bancárias, enfim.
4: Você acredita nisso?
2: Que foram, não, e que diminuíram o volume de dinheiro deles e que acreditam que se você proibir as bets, essas pessoas vão começar a gastar.
4: Deixa eu te falar.
2: Não, eu não estou dizendo se eu acredito
4: O varejo está quebrado, né? A maioria está fechando. A culpa é das... Você acha que foi das bets?
2: Não, eu acho que não é,
4: bem. Você sabe qual país tem a maior taxa de juros do mundo hoje? Brasil.
2: É o real, é o Brasil.
4: Sabe qual
2: é
4: a empresa... O país tem recorde de empresas em recuperação judicial? É o Brasil. Sabe quanto que é os juros do cartão de crédito?
2: Meu
4: deixa
2: Deus
4: de pagar a tua fatura e vê quanto que é o ano. 400. Vê o mês quanto que é.
0: Não, eu gosto. Entendeu? Muito
4: agora
0: do
4: você
0: debate.
4: Falar.
3: O debate é interessante, eu tô aprendendo.
0: Eu respeito muito o debate. Eu respeito muito quem discorda, claro. Sabe? Eu gosto muito que a pessoa discorde, porque eu consigo debater. Você sabia, Dentinho, que o Brasil tem 10 vezes mais viciado em álcool do que viciado em bebida?
1: Eu ia falar isso. Eu
3: falei ontem.
0: Qual é você a diferença acha que tá de nossa política sobre álcool? Como que a gente está tratando essas pessoas? Na mesma Copa do Mundo, onde a gente tinha as publicidades, que foram exageradas.
3: Sim.
0: Porque eu não acho certo.

0: certo comentarista, e tava na lei, viu, misturar o comentário do jogo. Então ele tá comentando...
1: Ah, tava na lei?
0: Tava na lei que não podia misturar o comentário
2: esportivo. Tanto é que tiveram que parar.
0: É, tiveram que parar porque tava na lei. Então você não pode virar e falar assim, olha... O jogo tá 4-0 pra Alemanha contra Curaçao. Curaçao tá começando a jogar melhor. Inclusive, se Curaçao empatar, tá pagando. Não pode. Isso tá errado. Isso não tá certo. E outra coisa que eu acho a mais errada da publicidade é que se vendeu entre 2018 e 2023 que as pessoas iam enriquecer jogando. Sim. E eu fui a vários lugares. Eu não tenho força pra... Mas eu fui a vários lugares pra dizer, ninguém enriquece jogando. Claro, quem ganha é a casa. Claro. Você tem que usar o dinheiro que te sobra. Se o dinheiro não tá sobrando, não aposte.
2: Brincar.
0: Não aposte. Não é, você não vai ficar rindo. Não... Oi, desculpa.
3: E nessa mesma emissora que você falou dos anúncios de bet, tinha uma empresa de bebida que ia dar um caminhão de cerveja caso o Brasil
0: fosse campeão. A cada brasileiro. Não falou nada. E como é que essa cerveja ia chegar? Outra coisa, quando você vai apostar, Dentinho, você tem que preencher um cadastro. Sim. Você tem um botão de auto-exclusão. Então imagina você chegando no bar, pede uma cerveja, fala, você já preencheu o cadastro, o cara do bar? Não. Olha, quero te explicar que se você apertar esse botão verde aqui, todos os bares do Brasil vão receber uma mensagem que você não pode beber. Então você está se auto-excluindo dos bares. Tudo isso tinha pra bet. Como é, Barolo, que essa empresa ia saber... Se ela ia estar dando cerveja para um alcoólatra.
2: Mas o que, que é? Eu não tô sabendo desse negócio da cerveja.
4: Se o Brasil ganhasse, Calil, se o Brasil ganhasse a Copa do Mundo, ia distribuir cerveja pro Brasil.
1: Era uma ação de publicidade, mas
0: que envolvia louco. Quando um time ganha 5 seguidas no Brasileirão, a mesma empresa dá cerveja para todo mundo que tivesse cadastrado como torcedor do time. Agora, quem controla se o sujeito é viciado em álcool?
3: Se é menor de idade.
0: Se é menor de idade. Qual é a quantidade de cerveja que vai ser dada? Quem controla se o sujeito vai tomar uma cerveja ou 200? Quem controla... vamos, então, quadruplicar as blitz da lei seca. Quantas pessoas não morrem? Então, falaram, o SUS está gastando X milhões de reais com o tratamento dos viciados em bet. Quanto que o SUS gasta por ano com o tratamento do vício em álcool, com o tratamento dos problemas do próprio fígado causados pelo álcool, com as psicoses causadas pelo álcool. E nada disso é falado no Brasil, muito pelo contrário. Quando se vai falar de bet, a hora que o Memphis Depay foi bater o pênalti, eu pedi um uísque. Eu ia tomar um uísque. Foi falado no comício. Presidente da República, eu pedi um uísque. Porque eu vi que o Depay ia bater o pênalti e depois ele perdeu o pênalti. Vê como os clubes são administrados por causa das bets. Sim. O Depay perdeu o pênalti.
3: Isso que você não está falando, Mansur, dos atropelamentos, dos feminicídios, dos acidentes de trânsito, das brigas entre casais.
0: Fora feminicídio, isso. Agressão a mulheres, especialmente com bebida associada a jogo.
2: Sim, agora futebol. Você vê, uma outra questão, Benja, importante na questão das bets é o seguinte... eu acho que elas vão voltar, isso é uma opinião minha, porque a medida provisória vai caducar.
1: Não sei.
2: Eu acho. Agora, o que é importante é o seguinte, nós precisamos, tanto no caso das SAFs, como no caso das BETs, em outras legislações, conscientizar as pessoas. Por exemplo, eu brinquei agora que eu estava tomando café na padaria, e o cara falou, bem, já está muito nervoso, acalma ele lá, o cara falou mesmo. Mas eu estava, jornalista fica de olho em tudo. Do meu lado, estavam dois caras falando, porra, hoje o Vinícius Júnior bateu o pênalti e fez o gol. É verdade. Na Copa ele não quis bater por causa das bets, por causa de aposta. Tudo agora não tem nada a ver. Você acha que o cara vai jogar uma Copa do Mundo fora? Mas então, por isso que eu estou falando. Essas notícias, essas informações que o Mansur está passando são muito importantes para conscientizar as pessoas. Calil. Porque tudo eles falam. E eu acho, só para completar, Mansur, eu acho que a culpa disso também é um pouco dos clubes. Porque alguns clubes no Brasil acobertaram, passaram pano para jogadores deles que se envolveram com apostas. E defenderam o jogador ao invés de defender o negócio, ao invés de defender o produto futebol.
0: Postura contrária do presidente do Vila Nova, que foi quem denunciou o caso, levou o caso a público.
2: Eu acho que até o Santos, nesse caso, tem que ser elogiado também, porque o Santos teve um jogador envolvido e ele foi afastado no primeiro jogo. E no primeiro momento, e afastaram o cara.
0: Calil, teve um presidente...
2: O Flamengo, isso eu estou falando que... O doutor Mansur não gosta, ele tem as razões dele para não querer falar nome, que depois ligam aqui pedindo para eu ser mandado embora. Aconteceu mesmo essa semana, já estou acostumado. Mas o Flamengo protegeu o jogador dele. O Flamengo não afastou o jogador dele, porque era um ídolo da torcida. Ele não afastou e o cara está jogando aí até hoje.
0: Ô, Carinho, você entendeu? Não sabe, quando eu fui escrever, eu tenho uma coluna mensal no Poder 360, amanhã sai, eu sempre te mando. E uma delas eu resolvi escrever. Barolo, eu escrevi assim, vem aí, Copa do Mundo, bet, cerveja e indignação seletiva. Dizendo assim, as pessoas vão falar muito mal das bets por causa da Copa do Mundo, mas vão, de alguma maneira, falar que a cerveja é cultural, vamos tomar bastante cerveja, Copa do Mundo é cerveja e tal. Ah, o pessoal da cerveja ligou. Pessoal da cerveja ligou, viu, Calil? Não perdem só a sua cabeça, não. Ligou pra um monte de gente.
2: Pediram a sua também.
0: Mas deixa eu contar uma história agora pra outro segmento pedir minha cabeça. Um CEO de companhia aérea deu uma entrevista dizendo que o pessoal tava muito difícil gerir companhia aérea por causa das bets. O pessoal não tava mais viajando de avião por causa das bets.
2: Isso.
0: No dia seguinte, Calil, saiu que o número de passageiros no aeroporto tinha multiplicado por 2,5.
2: Não tem um voo que não tá lotado.
0: E eu sempre aprendi o seguinte, os caras falam na Inglaterra, você quer ficar milionário? Fica bilionário e compra uma empresa aérea, você vai ficar milionário. Porque é uma forma de perder dinheiro. Por quê? A cada 5 voos, a empresa tem que trocar o pneu da aeronave. A gasolina da aeronave é caríssima. Então, não é um negócio que é difícil dar certo. Mas o problema é que hoje ficou muito fácil ser CEO de qualquer coisa. Se o seu negócio der errado, você fala que é por causa das bets. Tinha um sapato que eu usava quando eu era novo e saía mais à noite, que era um sapato muito famoso. Tinha umas bolinhas embaixo. Essa empresa pediu recuperação judicial.
2: Sidewalk?
0: Essa empresa pediu recuperação judicial.
2: Não fala o nome de nada, né?
5: É verdade.
0: Essa empresa pediu recuperação judicial e falou que as pessoas tinham parado de comprar o sapato por causa das bets. E eu nunca tinha visto ninguém descalço na rua por causa de bet. A pessoa comprou outro sapato.
2: Que isso?
0: Outro tênis, passou a usar outro calçado. Então ficou assim, uma saída para qualquer gestor que o negócio não estiver dando certo. Você fala que é por causa da bet.
2: Mas você não acha
0: tem um programa de rádio, cai a audiência, é a bet.
2: Mas você não acha que o presidente... É claro que a motivação dele foi eleitoral. Isso aí está na cara. Até que foi uma semana de eleição. Mas você não acha que alguns setores, até com esse falso argumento, podem ter pressionado também, ou você acha que não?
0: Eu acho que ele foi convencido pelo marqueteiro da campanha, que foi galgado a condição de ministro de Estado, que eu já acho uma coisa. Durante todo o período que a gente teve na SPA, a gente tentou fazer com que a Secretaria de Comunicação da Presidência da República fizesse propaganda pública para conscientizar as pessoas. Jogo responsável, jogue com responsabilidade, não jogue mais do que você ganha. Nenhuma dessas campanhas passou na SECOM. Nunca quiseram fazer. Então, para mim, fica até parecendo que o secretário de comunicações, galgado à condição de ministro de Estado, ele estava criando esse fato novo para quando chegasse perto da campanha ele proibir. Porque foi regulado no governo atual. Depois de 5 anos de uma irresponsabilidade criminosa. Porque a lei mandava regular as bets. Não regularam. O negócio cresceu sem regra no governo anterior. Chegou nesse governo, foi feita ali a regulação. Poderíamos melhorar a regulação. Faltando 9 dias, causar esse colapso. O colapso no futebol brasileiro é real. Não, o Santos teve que congelar o contrato
2: então, com a empresa dele. Mansur, então vamos agora...
0: Fora o que eu acompanho aqui, as pessoas sendo mandadas embora da empresa, são quase 15 mil empregos.
2: Ô Mansur, e agora o que acontece com o futebol brasileiro?
0: É boa pergunta. Agora o que acontece com o futebol brasileiro? Eu acho um absurdo. Acho um absurdo se oferecer como solução para o futebol brasileiro enfiar mais dinheiro público para dirigente. Quer dizer,
2: vou tirar o dinheiro privado?
0: Vou tirar o dinheiro privado e vou te fazer um financiamento BNDES. As pessoas se iludem. Eu vou contar uma outra história da época do Dr. Juvenal, que eu sei que você gosta de história da época do Dr. Juvenal.
2: Ele. Eu adorava o Juvenal.
0: Um dia o presidente da República, esse mesmo,
2: eu adorava
0: ele. Ligou para ele e falou assim... Ele falou para mim assim, Mansur, vem cá, meu bem. O presidente mandou... Rapaz do BNDES vai vir aqui, vai fazer um empréstimo São Paulo, reforma, Morumbi, Copa do Mundo. Ele não falava as coisas inteiras, né? A gente tinha que ficar pegando, assim, era difícil demais. Mas eu adorava, nossa, como eu tenho saudade daquela
5: época. Eu gostava muito dele.
0: Eu tenho muita saudade daquela época. Eu acho que era uma época no São Paulo muito diferente do que é hoje, enfim. O cidadão do BNDES sentou, falou na frente dele, almoçamos, ele falou, aqui tem filé, aqui tem batata. A gente almoçava lá dentro, né? Comeu a sobremesa, tomou café. Bom, e o empréstimo? Ele falou, não vou emprestar. O BNDES não vai emprestar. Não, mas o presidente da República falou, o CPF é o meu. Não empresto para clube de futebol. Agora estão vindo de novo com a história de que o BNDES vai criar uma linha de crédito para clube de futebol.
2: Falaram em 20 bilhões.
0: E não vou pagar também. A taxa Selic é 15% ao ano. Não é o juros daquela época. Ou seja, você vai endividar os clubes com empréstimo... para pagar em mais 15%. Quer dizer, quem deve 1 vai passar a dever 2. um bi, né? Quem deve 3 vai passar a dever 4. Essa é a solução para a perda de uma receita privada? Mano. Os clubes não foram na não reunião. Foram.
2: Ministro do Esporte marcou uma reunião e ficou sozinho.
0: Os clubes não foram.
2: Sozinho na mesa.
0: Os clubes não foram, eu tinha uma receita. O presidente do Flamengo falou com muito acerto, na minha opinião. Eu sou um clube que não devo ao governo. Tô com as minhas contas saneadas. Tinha uma receita privada. Um bom contrato. Você tira o meu contrato e me oferece um empréstimo no lugar? Não tá certo. Então, não pensaram nas variáveis. Por isso que as coisas feitas de afogadilha, as coisas feitas no calor, as coisas feitas para palanque, não são bem feitas, porque não foi estudado, não se pensou na solução para o futebol, não se pensou na solução para o SUS cuidar do viciado, não se pensou na solução para a APAE, não se pensou na FENAPECOL.
6: Você falou um negócio que eu não sabia, quer dizer que na medida provisória não tem uma linha sobre vício no esporte?
0: Não
6: sobre
0: tem
6: o tratamento de
0: uma, amanhã meu artigo do Poder 360 fala sobre isso. Incrível, eu fiquei perplexo, não se criou um mecanismo de tratamento ao viciado. Um equipamento novo, um serviço novo, uma busca ativa do SUS para que os viciados sejam tratados. Um
2: número de telefone para alguém ligar.
0: Nada, não há nada. E o ministro da Saúde na mesa, hein? Na mesa da apresentação da MP. Não está escrito o Ministério da Saúde na medida provisória. E aquele 1% que eu achava pouco, eu achava que a destinação para o Ministério da Saúde tinha que ser maior. Aquele 1% para o Ministério da Saúde tratado viciado, não existe mais.
6: Ô Mansur, as camisas, as patrocinadas, as marcas, Adidas, Nike, Puma, New Balance, elas não podem mais vender a camisa do time com o patrocinador?
0: Prazo de até 5 de outubro.
6: Mas como é que faz quem tem estoque? Os lojistas que têm estoque?
0: Não vai. Se pensou no estoque? Quer dizer, umas...
6: Os caras vão ter que tirar do mercado?
7: Não só o estoque, aquele que comprou e tem a camisa com patrocínio do time.
6: Usar.
7: Não, mas você não pode divulgar. Você não pode divulgar. Não,
6: você andar na rua, você não pode, caramba. Ué, tá onde, caramba?
7: Tudo isso. Eu vou sair do programa de novo. Vou te falar um detalhe. Muita gente que fez e que fazia propaganda, por exemplo, no YouTube, de bets, o YouTube, assim, são empresas reguladas que estão de acordo com o governo federal e Google. Agora, com a proibição, se você não retirar os vídeos... O canal cai, muito sério isso.
0: Agora vou dizer como advogado para vocês. Não entrem no ar nas mídias de vocês com camisa com propaganda de bet no
7: Brasil. Isso que eu tô falando.
0: Não, hein? Não aconselho.
7: Não, mas o cara na rua, o cara na vai rua. Pro estádio, vai pro estádio com a camisa do clube que
6: o cara
7: ele comprou.
6: Não pode entrar?
0: Pô. Não entre no ar.
6: Não, o cara vai no jogo do torcedor.
0: Agora, corre o risco dele ser filmado e aí achar que é uma propaganda irregular. Uma série de variáveis, mas assim, construção de política pública, eu aprendi isso já desde o Estatuto do Torcedor. Quando eu tive lá, uma experiência no governo, é um castelo de cartas. Às vezes você tira uma carta achando, só tirei essa carta, e tem desmorona o castelo inteiro, porque você, não, às vezes você não olhou para uma coisa que vai acontecer do outro lado da sua visão, você não está pensando. Então, olha as coisas que nós já levantamos aqui. O dinheiro para a saúde, o dinheiro para o futebol, o estoque das empresas de material esportivo, uma série de situações que claramente não foram pensadas.
2: Dinheiro adiantado.
0: A gente fica...
7: Tem um monte.
0: Eu
7: monte.
0: Fiquei um ano na SPA, um ano e um mês. Depois, eles ficaram mais 2 anos construindo cada portaria. Há 2 semanas atrás saiu uma portaria que eu achava fundamental, que os meios de pagamento não podiam mais operar a aposta para bet ilegal. Você não podia nem receber o dinheiro do apostador, nem pagar o apostador. 2 semanas atrás. Como é que você já estava pensando em acabar se você há 2 semanas atrás soltou essa portaria? Não, se você não trabalhar com calma, se você não envolver todo mundo, que você tem que chamar todo mundo para conversar. Eu tive, para um ano, eu tive 512 reuniões. Por quê? Você tem que conversar com todo mundo. Lógico. Você não pode se fechar numa sala e fazer uma coisa. Se você não pensa... Às vezes a consequência que eu estou fazendo uma coisa aqui vai dar lá na casa do Barolo.
6: Sim. Agora, que susto. Agora, deixa eu te falar. Mas e aí? Os clubes de futebol, segunda-feira, fazer o quê? Dia 5 agora tá aí.
0: Já estão falando.
6: Os pagamentos das bets já foram suspensos.
8: Sexta contra o Santos. Sexta contra o Santos tá confirmado que ainda o São Paulo vai ter.
6: É porque é dia 5.
7: O Santos não usa. O Santos não vai usar.
8: Contra o Cruzeiro já não joga mais, mas sexta-feira recebe.
0: Os clubes já foram notificados pelas empresas. É um quadro assim. Às vezes a pessoa pode falar, mas essa pessoa trabalhava com bet, então merece mesmo. Eu não acho que nenhum ser humano mereça. Pessoas perdendo emprego de uma hora para outra. Empresas saindo do Brasil, fechando, saindo do Brasil. Agora, essa empresa, por exemplo, tem muitas empresas assim, tem empresas inglesas, tem empresas... Elas convivem ali, os empresários. Então, o empresário da área de bet, ele convive num jantar com o empresário da área de mineração. E aí o Brasil descobriu uma jazida e abriu ali um... Igual fez com as bets. Olha, você vai poder explorar isso aqui por 10 anos, junta, paga uma outorga... O empresário vai falar o quê? Entra no Brasil?
2: Daqui a pouco o cara assina e tira tudo.
0: Entra, né? No Brasil? Lógico. Você entraria no Brasil?
2: E essa, Benja, que eu falei, essa que é a discussão. Porque não adianta a gente falar agora. O presidente da República, ele está tentando levar o assunto para o lado familiar. As famílias estavam acabando. Não
6: está levando para o lado familiar, está levando para o lado eleitoreiro. Se fosse para o familiar, na medida provisória, teria algo ligado a isso.
2: Mas veja como ele colocou o adversário em situação difícil. Porque se o adversário falar que é a favor das bets, no debate ele vai chegar lá e falar, tá vendo? Eu quero defender sua família. Então, veja bem, só que essa não é a discussão, Benja. O que eu insisto é o seguinte, a discussão que nós temos que desenvolver é essa de se acabar com um segmento numa canetada. Isso não pode acontecer, nem no Brasil, nem em lugar nenhum. É isso que me preocupa, que os clubes foram pegos de surpresa, a sociedade foi pega de surpresa, os caras que tinham dinheiro guardar, porque eu não jogo, tá? Eu não sei se eu vou falar bobagem, mas parece que você pode guardar um dinheiro lá no... Você pode ter um dinheiro guardado para apostar...
6: Eu, por exemplo...
2: Acabou tudo.
6: Eu aposto.
0: Acabou. Tem que devolver. Não,
4: tem que devolver.
0: Não, tem que devolver até o dia 10.
6: Eu aposto. Sabe como que eu sempre fiz? Eu nunca botei muito dinheiro. Nunca. É dinheiro pra brincar. Pode falar, é divertido. Eu não jogo tigrinha, essas coisas, eu não jogo. Aí, pô, eu aposto lá, Flamengo e Santos. Falo, pra mim vai ter 3 escanteios, vai ter um gol. E põe lá um dinheirinho.
0: Isso
6: eu nunca saco. É dinheiro pra
0: ficar brincando. Entendeu? Quando eu entrei no governo, eu não apostava e não aposto até hoje. Não gosto, não me divirto com isso, não gosto. Já costumo dizer, eu já sofro tanto com o São Paulo jogando...
2: Nem me fale.
0: Que eu não vou ainda botar dinheiro...
6: Então, é que eu não aposto no time de coração.
0: Eu não aposto em nada. Mas eu descobri que tinha exatamente isso que o Ben já falou. As pessoas começaram a comentar para mim, não, eu deixo 2 mil lá. Aí eu ganho, vai para 2.200, eu perco, vai para 1.800, eu ganho... Então tem um dinheiro guardado. A gente trabalhou meses e meses junto ao Banco Central para cuidar do dinheiro das pessoas, né? Porque no mercado... Agora, no ilegal, quem está cuidando do teu dinheiro que está depositado?
6: E outra, você dá
0: um... No ilegal, que garantia
2: você tem? Não existe.
0: No mercado legalizado, a qualquer momento você falava, eu tenho meu saldo aqui, eu tenho 2 mil aqui, eu não quero mais, restituía em minutos, era obrigado a restituir.
6: E se tiver qualquer problema, você tem... Como recorrer.
0: Era a tal da conta transacional. Agora você vai colocar numa empresa ilegal que não está no Brasil, um domínio fora do Brasil. Se você um dia ligar, você vai ligar para quem? E vai falar, devolve meus 2 mil dólares que estão aí. E o cara lá, de algum país do mundo, que eu não vou falar para não... Qualquer país do mundo vira e fala assim, tem dinheiro nenhum seu aqui. Como que você faz?
2: Exatamente.
0: Vai reclamar para quem?
6: Liga pro Abreu.
0: Onde estão os órgãos públicos? Onde está a Secretaria Nacional de Defesa do Consumidor? Exato. Onde estão os PROCONs? Vai buscar o seu dinheiro lá fora? Ou você ganhou 10 mil reais, não vou pagar teu prêmio. Aqui no mercado regulado, o prêmio era... Você recebeu.
7: Só uma dúvida, quando você... que caduca? Que pode caducar a medida provisória?
0: Uma medida provisória, ela tem prazo de 60 dias para ser votada, prorrogável por mais 60. Tá. Se no final desses 120 dias não for votada, é como se ela nunca tivesse existido.
2: Volta tudo como era antes.
6: Eu vou dizer um negócio para você. Você, uma das medidas mais interessantes disso aí era não permitir votar com cartão de... apostar com cartão de crédito. Cartão de crédito é uma arma.
7: Evitava endividamento.
6: Porque claro. Você compra...
0: Você não sabe como eu
6: apanhei. E você não, o seu dinheiro não está saindo do bolso na hora, você acha que não... daqui 30 dias
0: eu vejo. As Bets em reuniões comigo falam assim, só no Brasil vai ter isso. Falava, só no Brasil vai ter isso. Sabe outra coisa que também só no Brasil tinha? É muito comum. Você vai entrar num site novo, eles te dão R$200 de bônus de entrada. Te dão. Pra você apostar. A gente proibiu isso no Brasil. O Brasil não tinha bônus de entrada. Porque eu lembrava da imagem que a minha mãe falava: nunca pega a bala do baleiro que fica na porta da sua escola, hein? Eu fiquei com isso na cabeça. Olha coisas, minha mãe já é falecida, tudo. Hoje seria aniversário dela também. Ela já é falecida, ela falava isso, eu fiquei com isso na cabeça. Falei, isso aí é como a bala do baleiro. Não quero. Tem no mundo inteiro, mas no Brasil não vai ter. O sujeito vai entrar, vai botar o dinheiro dele e vai passar. Você não vai dar 200 reais. Porque esses 200 reais virava 2 mil, virava 200 mil. Só no Brasil não tem. Agora nós tiramos a regulação. O cara vai lá fora, no site de fora, quem quiser continua apostando. Tem amigos que pararam, mas se o seu amigo quiser continuar, ele vai ganhar lá $1,000, $100.
4: Mas quando
0: dólares.
4: Você tá vendo na televisão, chama mais atenção para você apostar, que você tá vendo ali toda hora. Mas aí você falou sobre o pessoal, os empresários que perdeu tudo. Eu não tenho pena desses pessoal. Eu tenho pena de quem perdeu a família por causa de aposta, que se matou por causa de aposta, que deixou de pagar o aluguel por causa de aposta. Isso eu tenho pena dessas pessoas.
0: Mas agora, de empresários, milionários. Empresários, Bentinho. Então fica... Cada um tinha 100, 200 funcionários. Eu tô falando de 15 mil pessoas que perderam emprego.
4: E quem perdeu a família? Por causa de aposta, quem perdeu deixou de pagar o aluguel, deixou de ajudar alguém, é complicado isso daí.
0: Eu
4: acho que foi a canetada no momento errado, mas eu acho que foi a coisa certa de ser feito.
7: Eu entendo a tua preocupação, Dentinho, mas o Mansur já falou, tinha um percentual importante do imposto pago que teria que ser revertido para medidas socioeducativas.
4: Mas mesmo assim, as pessoas estavam se matando por causa de apostas.
0: Putz, gente, eu sou capaz de...
4: Vamos continuar mais... Beijo, você não vai ver na televisão toda hora. Não é todo mundo que pega o celular ali.
6: Segundo
4: não tô vendo mais, não aposta mais, cara.
6: Segundo dados do governo, tá? Sabe quantos brasileiros apostam em sites ilegais? 25 milhões. Dados do governo.
0: Que não tem propaganda.
6: Do governo, não tem
3: problema,
6: propaganda.
3: O problema, Detinho, é que não vai mudar nada. As pessoas continuam apostando, não resolveu.
4: Mas, barulho,
3: o
4: você não vai ver tanto barulho na televisão, não vai ter mais propaganda, não vai ter mais nada, então vai diminuir
6: a informação. A informação hoje, ela é muito rápida. Esses caras estão no Telegram. Esse cara tem tudo, Dentinho.
4: Mas às vezes o Lego não tem, às vezes o Lego não entra, beijo. Não vai ver.
0: Procurar
4: ali no celular tava muito fácil
3: de entrar. Você tá vendo a propaganda de pet, mas você tá vendo a propaganda...
4: O vício é terrível, gente.
7: A propaganda do cigarro. As pessoas pararam de fumar?
4: Mas não...
0: Então a gente pode chegar num consenso, eu gosto sempre de construir consenso. Acho que a gente podia ter proibido a publicidade.
4: É isso também.
3: Exato, regulamenta a publicidade.
0: Mas não ter criado todo esse problema que a gente...
2: Aliás, quando falaram dessa medida provisória, uns 2-3 dias antes, já tinha um zum, zum, zum de alguma coisa. Eu entendi que eles iam proibir a publicidade, que não ia mais poder ter em volta do campo, na camisa dos clubes. Agora, proibir a existência, proibir o funcionamento...
0: Dentro de um mercado regulado, né?
2: Isso daí é uma loucura.
6: Mas eu não sou contra... Eu não sou contra o... Eu acho que quem é contra, que nem você é, eu acho normal. Eu não sou contra, não, quem é contra. É democrático.
0: Democrático.
6: Cara, eu sou totalmente favorável. Pô, o argumento do Dentinho é isso. Legal. A discussão não é essa. A discussão é como você encerrou o negócio.
4: É isso, eu também. Eu falei isso aí.
6: A discussão toda, pra mim, é essa.
4: Isso é perfeito.
6: Entendeu? Não. Na Inglaterra, se eu não me engano, que foi uma medida adotada pelos clubes, são 3 anos pra eles se adaptarem. 3 anos pra eles...
0: Pra tirar só do peito da camisa.
6: Entendeu? Hein? Pra se adaptar, sim, pra ir fazendo o processo e tal. Aqui, a discussão não é se você conta ou a favor. Eu respeito 100% do que você falou. Pô, eu sou contra por isso. Tá certo, normal. Agora, você não pode dar uma canetada 5 dias antes de uma eleição para presidente da República.
4: Nós concordamos.
6: Pegando o dinheiro que todo mundo gastou, as pessoas, o investimento, quem tem para pagar, quem tem para receber.
2: Sim. Dinheiro adiantar.
6: Sabe o que o cara falou? O recado dele é o seguinte: olha, ó, tô, isso para vocês. Mas como? Essa discussão, ou não?
0: É
4: isso que eu estou dizendo.
0: E assim, às vezes eu argumento de uma maneira, mas eu quero reiterar, eu tenho profundo respeito pela sua opinião. Profundo respeito.
6: Ninguém é contra, não.
0: Eu tenho, assim, muita respeito e humildade de entender o seu ponto de vista. Só que assim, eu entendo que não adianta. Eu entendo que o caminho seria outro. E você entende que o caminho seria esse. Só isso.
6: Quantos cassinos tem em São Paulo clandestino? Quem joga? Quem joga, vai. Quem quer, acha. Não adianta.
0: Aliás, a gente estava discutindo, né, depois de fazer a regulamentação, e agora os cassinos? O projeto de lei que está em Brasília, ele faz uma proporção de cassinos pelo número de pela população da cidade. Então, São Paulo teria 4 ou 5 cassinos, a gente já tem mais de 20, ou seja, vai criar uma guerra em São Paulo.
6: E que você...
0: Eu sou a favor de se criar em lugares com muita dificuldade social, para desenvolver aqueles lugares no interior do Brasil, no Nordeste, criar algumas Las Vegas, uma ou duas ou três Las Vegas, e os cassinos ficarem concentrados ali para que o povo de lá tivesse uma oportunidade de emprego, uma oportunidade de formação profissional.
6: Turismo.
0: E essa era a visão do ministro da Fazenda na época também. Não sei hoje o que, que ele pensa mais sobre nada, né? Porque ele também foi ele que fez a regulamentação e ele...
6: E o que, que você acha desses sites agora que nem no Patrocínio Corinthians? De acompanhantes de luxo.
0: Eu quero dizer uma coisa triste. Pornografia também vicia. Também leva à desagregação familiar. Quando é, quando não é saudável, tudo que não é saudável vicia. Quando não é saudável, quando é feito compulsivamente, leva à desagregação familiar. Leva, pode levar a casos de psicose que podem levar a suicídio. E é isso que nós vamos trocar. Nós vamos trocar as bets por um outro item que vicia. Infelizmente, quer dizer, então é um país
6: hipócrita.
0: Hipócrita. É triste constatar isso, porque nós somos daqui. E é aqui que nós decidimos morar, nascer, criar nossas. Vocês que defenderam, inclusive, as coisas da seleção brasileira, que defenderam o nosso país. Mas é um país que não se leva a sério. Estava conversando antes de entrar uma empresa argentina.
2: Esse é o grande problema.
0: Pessoa falando assim, pô, nosso vizinho aqui do lado. Jamais imaginamos que o Brasil, no atual momento, pudesse tomar uma atitude como essa.
4: Sim.
0: Uma empresa argentina.
7: A gente vai ter agora disputa de Copa Sul-Americana com brasileiros envolvidos, Libertadores, e muitos desses clubes são patrocinados por bets lá fora. Quando chegar aqui, tem que chegar com a camisa limpa?
0: Exatamente. Não se deu solução para quase nada.
6: Ah, verdade, não tinha pensado nisso.
0: Não, mas, né? Olha aqui, nós estamos aqui a...
6: Adversário. Mas está jogando em território brasileiro.
7: Não é proibido.
6: Se você é proibido, aqui...
4: Boa pergunta.
6: Mas se o teu time não pode, como é que o outro vai poder?
0: Ah, mas não é,
6: daqui, é a propaganda.
7: Né? Existe algo falando sobre isso?
0: Nada. Então, é esse que é o ponto. Não se pensou... Falo do Castelo de Cartas. Não se pensou em quase nada. Tem uma série... E fora as coisas, falar que eu acho que a gente aqui, nós estamos aqui há uma hora e pouco... Nós vamos pensar em todos os problemas. Tem coisas que a gente nem
6: imagina. Essa é a discussão.
4: Como foi feito?
0: É isso mesmo. Tem consequências que a gente nem consegue imaginar.
2: Não, e veja aqui. Uma outra consequência que eu lembrei ontem. Por exemplo, a Copa do Brasil. É o torneio que mais remunera aqui no Brasil. É um dinheiro alto. A Copa chama Copa Betano do Brasil. Provavelmente, desse patrocínio, saiu dinheiro para pagar 90 milhões para o campeão, 80 milhões para o vice, 70 para o terceiro colocado. Agora vai acabar a Copa do Brasil daqui a um mês? Vão pagar esses prêmios?
0: É que tá.
7: O brasileiro também.
2: Se o Vasco for campeão, ou é o Atlético Mineiro, ou o Grêmio ou o Palmeiras, não é isso? Um desses quatro vai ter direito a 90 milhões, que é o prêmio.
0: E os estaduais, Calil?
2: Quem vai pagar esses 90 milhões?
0: E os campeonatos estaduais?
7: Tem campeonatos de divisões inferiores que também são patrocinados por bets, ou eram, né? Com clubes que precisam mais ainda do dinheiro.
0: Não, e os outros esportes? Existia repasse para o Comitê Olímpico, existia repasse para o Comitê Paralímpico, que faz o esporte para as pessoas com deficiência. É um trabalho maravilhoso. Você vai no Comitê Paralímpico ali no começo da...
2: Da Imigrantes. É lindo lá mesmo.
6: Ô, Kaique, mas tem alguma notícia boa do São Paulo para o Mansur, que é aniversário dele hoje?
0: Não.
8: Primeiro, um feliz aniversário para o Mansur, abraço para ele, uma obrigado, honra estar aqui, Kaique, dividindo a bancada com ele. E a informação é que daqui a pouco, às 7 da noite, começa a reunião do conselho, a resposta só vai sair amanhã, né? A decisão da votação para aprovação da nova gestão dos ingressos do Morumbis, é a empresa que o São Paulo está contando a antecipação de um valor de 140 milhões, isso porque ontem deveria ter caído a quarta parcela. Já são alguns casos isolados, até 6 parcelas em atrasos com o elenco, com relação a direitos de imagem. Tem jogador, inclusive, que a gente já citou aqui, que em 2026 ainda não recebeu um real sequer de direito de imagem, porque alguns têm um acordo diferente, né? Pagamentos a cada 2 meses, 3 meses, enfim. Na composição desse salário, ainda não receberam
6: direito. Pô, pedi uma notícia legal,
0: cara. Ano que vem, quando eu fizer aniversário, eu vou vir aqui de
2: imagina
0: novo.
2: Imagina se fosse ruim, hein? Imagina se a notícia fosse ruim.
6: O Kaique é um cara sujeito desagradável. Ó,
0: 29
2: é pior que o Barolo.
6: Pô, eu falei notícia
2: que o Barolo. É ruim,
0: então. Pô, 29 Kaique, de setembro, hein?
8: O Bobadilha deve jogar sexta contra o Santos. Pronto, Bobadilha tá treinando. O Lucas tá próximo de voltar.
0: Essa é boa.
6: Quem foi o pior presidente de São Paulo pra você? O Aidar, o Casares, o Pimenta?
0: Não, o Pimenta foi bicampeão.
6: Mas o Pimenta não foi, não teve impeachment?
0: Não, o Pimenta depois que saiu. Ah, não dá pra votar o Pimenta nessa prateleira.
6: O Casares te decepcionou?
0: Bem, já é. É,
6: você apoiava mim... o Casares?
0: Não. Pra mim foi mais. Eu não fui votar. Aliás, ele reclamava que eu não tinha ido votar nele. Eu não acredito nesse sistema. Pra mim, é uma gestão que faz, não consegue resolver os problemas financeiros, perde a oportunidade de jogar um presidente tão popular, de mudar o modelo associativo, muito pelo contrário, ficar refém do modelo associativo, todos eles me decepcionaram. Todos eles. Desde o terceiro mandato do Dr. Juvenal, tudo que veio depois me decepcionou.
2: E o presidente,
0: profundamente.
2: O presidente atual, Benja, eu sei que ele ouve, assiste nosso programa, vai ficar magoado. Mas você veja que interessante, presidente atual do São Paulo. Ele era o vice do Casares, mas colocaram ele de vice por uma questão formal. Ele não queria
0: ele, ser... ele é uma liderança de um partido que tem muito conselheiro.
2: Não, mas ele não queria ser vice, ele não queria ser nada. Aí, quando o Casares é afastado, ele fala aos amigos dele mais próximos, que eu tenho relação. Putz, que pepino, eu não quero isso aí não. Eu vou ficar umas duas semanas até arrumarem outro e vou embora. Ele falava
0: sempre
2: isso.
0: Começam assim.
2: Aí, gosta, passaram essas duas semanas. Aí ele falou para os amigos, putz, eu vou ficar até o fim do ano, vai. E agora ele quer concorrer à reeleição, ou seja, o poder
0: eu falei pra ele,
2: seduziu,
3: e falando, né? Falando em Casares, acabou de sair a notícia que ele está processando o São Paulo. Ele entrou com processo contra o São Paulo, dizendo que foi vítima de uma trama política.
0: Eu vi. O presidente Maciz...
8: O que ele quer na justiça é que a justiça alegue que a gestão dele teve boa fé, teve boas práticas e que seja aprovado, né, que ele possa voltar ao ambiente político de São Paulo futuramente, que reverta a decisão da expulsão dele. Essa é a tentativa dele agora na justiça.
6: É possível, Mansur?
0: Tudo na justiça é possível, né?
6: Viu, Acácio?
0: Tudo na justiça, né? Tudo, o Poder Judiciário.
3: A expressão,
0: como
3: a expressão,
0: é que eu vou chegar aqui pra você e falar impossível?
3: A expressão não querer largar o osso nunca ganhou tanto sentido.
2: É isso aí.
0: O presidente Maciz me levou num jogo do São Paulo no ano 2000, o último gol do Raí, no Parque Antártica, um jogo de Copa do Brasil, Palmeiras 2, São Paulo 3, gol do Raí de chaleira, eu fui com o presidente Maciz, conheci naquele dia, desde lá eu vejo que ele tem uma coisa com... Ele é um torcedor muito fanático do São Paulo.
2: Isso sim.
0: Eu disse a ele, presidente, o senhor tem poucos meses, o senhor pode marcar sua gestão por ter colocado São Paulo num caminho diferente, veja o Bandeira de Melo no Flamengo, o senhor pode marcar sua gestão por ter sido o presidente que imbicou São Paulo para um estudo real sobre constituição de uma SAF, ou pelo menos trazer uma melhoria financeira substantiva, se alguma coisa que você fale. Infelizmente, a marca vai ficar a troca de treinador. Uma troca de treinador feita num momento inoportuno que ele mesmo já reconheceu de público que não foi um acerto. E por que não tentar modernizar? Por que ficar sempre refém desse processo político? Por que não enfrentar? E eu já digo isso pensando no próximo presidente. Ou você enfrenta esse conselho, seja você quem for, ou você vai entrar para a história como mais um que fracassou. Será que é isso que você quer?
6: Lógico que é, ô Mansur. Para, os caras... Pô, gente, em qualquer clube, meu. O nego não quer perder o osso, a carteirinha, o ingresso de graça.
2: O poder de entrar no lugar. Ou para, no presidente, pô.
6: Os caras estão nem aí, meu.
2: De dar uma camisa.
6: De novo, vai... Ó, eu queria transmitir uma reunião de conselho do Corinthians. Eu queria que as pessoas assistissem o que é uma reunião de conselho.
7: Nunca foram transmitidas pelo próprio clube?
0: Que eu saiba, não. Eu costumo falar uma coisa. Falei pra ele já pelo WhatsApp, que ele fica me mandando WhatsApp sobre esse assunto. E eu respondo. Eu não vou mais gastar meu tempo convencendo as pessoas a fazer SAF. Você, torcedor, tente assistir uma reunião do conselho do seu time. Uma só.
7: Os clubes não deixam.
0: Uma só. Não, São Paulo chegou a transmitir.
7: Não, o Santos também, mas de uma hora pra outra acabaram com isso.
0: Vai em uma. Se depois disso você não quiser conversar sobre SAF mais... Eu desisto do meu caso. Você é um caso
3: perdido. Mansur, o São Paulo transmitiu, foi tão vergonhoso que eles só transmitiram uma. Foi tão vergonhosa essa reunião que teve um conselheiro assistir, teve um conselheiro indignado. Eu liguei na hora que ele estava indignado, falando, todo exaltado, ele estava brigando porque ele já tinha sido eleito há 6 meses e não tinha recebido a carteirinha de conselheiro.
0: Barulho, eu estava nas últimas, eu ficava deprimido 2 dias antes e 2 dias depois de cada reunião do conselho, é, deprimido mesmo. E o Calil acompanhou. Uma das minhas últimas reuniões do conselho, o sujeito entrou, era suplente, era lá do futebol social, sentou, bem na minha frente, eu não dou sorte, bem na minha frente, virou pra trás, tava o diretor do futebol social e falou assim: poxa, eu não ganhei minha carteirinha até agora. Ele falou: amigo, você acabou de entrar no plenário, faz 5 minutos que você é conselheiro.
6: É isso, cara.
8: Ô, Mansur, a última reunião do São Paulo transmitida foi no dia 17 de agosto de 2026. Foi aquela reunião que acabou resultando na não aprovação da reforma estatutária.
0: É, porque transmitiram no começo, pararam de transmitir e foram transmitir só essa. Onde se falou, e aquela reunião até deu para entender alguma coisa do que estava se deliberando sobre a reforma estatutária ali. É, não foi das piores aquelas. Agora, eu já vi cada situação em reunião do conselho,
6: então,
0: que eu falo para todos, garanto que é para qualquer time. Calil já foi conselheiro. Você também foi. Não quer saber de SAF? Faz só um favor para mim. Consegue um jeito, entra, fica embaixo da mesa, põe um gravador escondido, assiste uma reunião do conselho do seu time. Uma reunião do conselho do seu time. Se depois disso você ainda não quiser conversar de SAF comigo, você não precisa de conversar com mais nada. Vamos falar de aposta, vamos defender aqui a questão do dentinho.
6: E eu vou dizer um negócio. Eu vou dizer um negócio que eu falei na época que eu trabalhava no Estado 97, falei há muitos anos. O conselheiro do clube, na maioria das vezes, a grande maioria, tá? São pessoas que na sua vida profissional, pessoal, não tiveram algum tipo de êxito, alguma coisa, você entendeu?
2: Notoriedade, não conseguem
6: qualquer tipo
2: notoriedade.
6: De coisa, entendeu? Então, o que que acontece? Ele se torna conselheiro do clube e aquilo é o grande troféu da vida dele.
0: Ele vai na padaria, o padeiro fala: quem nós vamos trazer?
2: Ele leva uma camisa.
6: É o grande troféu da vida dele, é ser conselheiro do clube. Então ele vai falar: ó, você quer ir sábado lá? Leva teus netos lá, vou te apresentar o treino, dentinho, você vai tirar foto.
2: É isso mesmo.
6: Ó, vou pedir pro Dodô uma camisa, você vai lá no CT de São Paulo.
2: Pegar o autor.
6: Você entendeu? Aí chega jogo, eles não põem a mão no bolso. Essa semana retrasada se levantou que são 1.700 jogos no Corinthians, 1.700 ingressos por jogo, que é distribuído pros caras, pra conselheiro. Depois, se ele quiser mais
2: e
6: dois
2: show
6: ingressos,
2: também tem
6: 30,
2: show,
6: 40%
2: de desconto e tal.
6: Eles não são fiel ao torcedor, eles não, nem sequer pagam ingresso. Então eles são o quê? O que que você vai querer desse cara? Aí tem uma votação, ele nem sabe do que se trata.
2: Perfeito.
6: Ele não tá sabendo.
3: E esse cara que vai decidir se o clube vira SAF ou não?
6: Justamente. Então aí o Mansur fala
0: às
6: que
0: às vezes
6: eu sou...
0: esse cara não tem ligação com o futebol do clube, Balão.
6: Aí
0: o São Paulo, a gente fez um estudo na época, metade dos sócios do clube não são torcedores do São Paulo. O que significa que metade é torcedor do São Paulo. 50% dos sócios do São Paulo são torcedores. Agora tem uma metade que não é. Então, para ele, os assuntos do futebol não são relevantes. Ele não está lá por isso. Então, ele está decidindo a paixão de 20 milhões de pessoas, só que a paixão não é dele. Ele não é apaixonado. Ele não é torcedor. Então, ele quer saber do quê? Da festa,
3: da bocha.
7: Esses clubes assim, o Santos não passa por isso. O Santos não tem sede social.
0: Não tem.
7: É só o clube. Mesmo assim, o Calil sabe como é que funciona lá dentro. O negócio é feio.
2: Não, a reunião
7: é conselheiro que chega armado e mostra
2: arma.
7: Por
2: exemplo,
7: a
2: hora que tava quebrando o pau,
0: tira a arma?
2: Reunião
0: do
2: conselho.
7: Falou: a torcida que não vem é que eu estou armado. Conselheiro no microfone.
2: Mas e a hora que tava quebrando o pau na reunião do conselho, chegava um cara, era o próximo inscrito pra falar, ele falava assim: este mês faleceram este sócio. 1 minuto de silêncio para homenagear. E a hora que o pau ia quebrar.
6: Pô, mas
2: infelizmente,
7: os caras dormindo.
6: O retrato.
8: Eu falei na última semana pro Benja. Lá no São Paulo é diferente. Lá no São Paulo estão contando, inclusive, o número de perdas dos vitalícios para chegar logo a 10 e ter uma nova votação.
0: Juvenal contava, que não te contei a história. Juvenal chegava entre o Natal e o Réveillon e aí não tinha muito o que fazer. Ele falava: vem aqui mais cedo e tal. Eu ia lá, ele tava com uma listinha. Aí ele punha uma cruzinha em quem ele achava que ia, né? No ano seguinte. Porque ele fala: isso aqui é um inferno, porque morre 10, eu tenho que escolher 10 vitalícios, aí eu vou ficar amigo de 10 e 200 vão ficar bravo comigo. Aí eu ia no outro ano, quarto ano seguinte, ele fala assim: esse aqui eu já pus na lista há 7 anos, ele não vai. Benja, Deus que me perdoe, mas o doutor Juvenal faleceu antes desse cara.
6: E eu vou te falar a grande cagada desses presidentes, ó. Mustafa foi o terceiro mandato, caiu, né? Não foi?
2: Ou ele falou que ia... Um monte, Mustafa ficou acho que 10.
6: Mustafa foi pro terceiro mandato, se acabou. Seu Alberto Alibi ia sair como herói. Foi pro terceiro mandato e destruiu tudo. É Juvenal, foi pro terceiro mandato e destruiu tudo. Ô, Kaique, um grande abraço para você, até amanhã.
8: Abraço para você, Benji, até amanhã. E deixa eu só fazer algo que estava aqui já
6: programado
8: há um certo tempo. Se
6: depender do Kaique, se de te falar. Ô, Kaique, sabe com quem eu vou jantar hoje?
8: Lá vem, quem?
6: Com o Piquet, ex-Barcelona. Hoje tem um jantar para os presidentes da Kings League.
8: Ah, você vai estar mal acompanhado. Gerard, eu queria só prestar minha solidariedade a um amigo tão importante quanto o Piquet, que é o Barolo. Ó, a pergunta dele pro Dr. Mansur hoje durou 18 segundos. Ó,
4: Barolo, que isso, hein?
3: Traíra.
7: Tá diferente,
3: chupa,
7: né, Benja?
3: Chupa, Lentinho.
4: Mas por quê?
6: Hoje a do pergunta do Barolo pro Mansur foi 18 segundos, pro Alexandre Matos foi 18 minutos.
0: Aí o Benja de manhã falou, vai no programa que é seu aniversário, que o Kaique vai te falar umas coisas que vai te deixar contente. Você tem tendência, eu tô quase pulando da ponte. Ano que vem,
6: não. Que traíra,
7: o Kaique tá Silva. Diferente, percebeu, Benja? Hã? Tá diferente,
8: ele mexeu, ele Fará, toda pede. Hora você tá falando sobre isso, eu não tenho nenhum interesse em você. Por favor,
6: pare. Mas não é isso. Mas, ó, eu queria
7: Qual o tamanho da orelha dele?
6: Eu queria agradecer demais a presença.
8: Eu não tenho nenhum interesse em você.
6: Eu queria agradecer demais a presença do meu amigo Dr. Francisco Mansur, que deu uma aula, inclusive vindo no dia do seu aniversário.
8: Obrigado.
6: Obrigado por você ter vindo.
0: Foi um prazer muito grande estar aqui.
6: Parabéns.

0: Ô, Bives, bote uma pra nós aí.
1: Muito bom, olha.
0: Aí. Tá vendo aí? Qual programa que você vai que ganha bolo? Vem cá, é. Todo mundo aqui.
2: Agora.
0: Vem cá. Hã?
3: Não tem vela.
0: Não pode acender aqui, né? Por causa do... Porque senão pega fogo. Você tá dentro do estúdio. Tem o... igual o hotel. Cara, você vai reclamar da vela?
4: Ai, ai!
1: Foi mal, desculpa.
0: Que isso? Vai mal. Ai, cara, filho da mãe, eu vou dar porrada.
3: Tira assim pra eu poder passar.
0: Bate uma em pé também pra nós.
4: Ai, ai, cara! Ele
1: vai comigo nunca mais, hein? Isso, nunca mais. Isso,
0: qual o programa que você vai que ainda tem bolo pra você?
3: Era. Só esse
0: tem. Então corta aí, faz um pedido.
3: Vou fazer um pedido. Barolo, fazer o pedido.
0: Ih, Barolo, vai fazer o pedido. Já sei o que, que é, então você não chamou o Barolo.
5: Eu tô fazendo daqui.
0: Nossa, vamos esse junto. Bolo tá com uma cara boa, hein? Tá
6: doces, mesmo. Eu infelizmente dei uma cortada.
3: Obrigado, pessoal. Vou correr que eu vou.
0: Mas tem que. Mas come um pedaço, que é teu aniversário. Não, dá azar. Mas fala que você tá de dieta, né?
1: Tô de dieta.
0: Eu tô vendo.
3: Aliás, tira do quadro pra eu sair.
0: Obrigado, Mansur. Deu uma aula aqui, muito legal. Obrigado, meu amigo doutor Francisco Mansur, um monstro de advogado.
3: Obrigado, o homem vocês. É uma sempre um prazer estar com vocês. Junto, desculpa se eu fui enfático, redundante, não, ou
0: assim,
3: juridiquês, ou chato.
0: E desculpa pelo barulho, qualquer coisa aí.
3: Ano que vem o Kaique vai me trazer mais boas notícias.
0: Tá louco. Isso eu já não Kaique, sei. Kaique, tá louco. Em São Paulo, neste exato momento, não. Para, Dentinho. Olha.
1: Que era burro.
0: 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Espera 8 segundos, espera aí. 4, 3, 2, 1. 6 horas e 57 minutos.
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8: Agora você fica por dentro das notícias de São Paulo com o jornalismo TMC. Duas novas pesquisas divulgadas hoje apontam vitória de Tarcísio de Freitas do Republicanos ainda em primeiro turno na corrida pelo Palácio dos Bandeirantes. No levantamento Atlas Estadão, o atual governador aparece com 53,5% das intenções de voto contra 40,1% de Fernando Haddad do PT. A pesquisa Real Time Big Data traz dados parecidos. Tarcísio teria 53% e Haddad 39%, também indicando vitória do candidato do Republicanos já na primeira etapa. E o programa Qualifica SP está com mais de 5 mil vagas abertas em cursos profissionalizantes gratuitos. Tem opções em tecnologia como inteligência artificial, segurança cibernética e programação web, além de administração, logística, RH e também marketing. Os cursos são voltados para jovens de 16 a 24 anos e também para quem tem 25 anos ou mais. As inscrições vão até dia 4 de outubro pela plataforma Trampolim do Governo de São Paulo. É gratuito e não precisa ter formação específica para participar.
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0: Ô, Calil. Cadê o Marco Belo? Calil, tem uma, vou ler um WhatsApp aqui.
1: Manda.
0: Ele não fala pra quem é. E é pra vocês. Fará, mano, Calil, e... Dodô e Dentinho. Manda. Porque vocês são comentaristas, eu não sou. Bem já, bota aí. Ele começa bem já, é porque ele é simpático à minha pessoa.
1: E um carinho.
0: O bem já.
1: Quando fala Benjamin.
0: Boa, fala tá Benjamin. Bem já, é que o cara bem tá já, boa tarde. Se fosse o Hugo Souza no gol da seleção hoje, esses comentaristas clubistas da TMC estariam encerrando verdade. A carreira dele. Verdade. Como a seleção ganhou e não foi o Hugo Souza no gol, tá tudo maravilhoso. Não. Como o Hugo Souza é perseguido por esses comentaristas.
1: Não, porque ninguém falou nada de goleiro até agora, mesmo. Eu tava acabando de falar.
14: A gente nem falou da seleção ainda.
1: Não, eu tava acabando.
15: O moleque falhou no primeiro gol da Austrália.
1: Nos dois.
15: Otávio.
1: E nós continuamos.
15: Não, segundo não, falhou.
1: Segundo ele foi melhor que o Hugo Souza.
14: Você acha que dava pra pegar aquela bola?
1: É porque não
15: entrou. Não dava pra pegar.
14: O que você falou? Do Hugo Souza, ele falhou?
15: O segundo, ele foi melhor que o Hugo Souza. Pelo menos ele pulou.
1: Não, não, mas eu acho que o Otávio...
15: Não, foi um comentário.
1: O Otávio foi mal. O Otávio foi mal. E nós continuamos a pé de goleiro.
14: Você não vai falar nada? Não, falar o quê? Se o Hugo pulasse, ele pegaria?
15: Não pegaria, mas pelo menos tentaria.
14: Pelo menos? Vocês estão de brincadeira.
15: Porque ninguém tira com o olho, Dentinho.
14: Estão de brincadeira.
1: Não, mas nem se pular. Eu sou radical. Eu sou radical com relação a goleiro. Eu acho que o goleiro tem que dar uma confiança para todo o time. E, infelizmente, o Hugo Souza não conseguiu e hoje o Otávio também não conseguiu.
15: Volta
1: o cara que escreveu aí tá falando bobagem. Se ele tivesse escutado o que eu falei, eu gravei vídeo no YouTube, o conceito do Otávio foi péssimo. Igual o Hugo Souza. Agora, o Pedro Morisco vai jogar a próxima. É contra a Índia. Será que ele será testado contra a Índia?
15: Com essa seleção
1: mequetrefe aí? Tomara que seja, porque nós estamos procurando goleiro.
0: Aquele moleque lá, aquele moleque indiano lá, tem um moleque lá na seleção da Índia que fez 8 anos agora. Esse moleque é cobiçado. Sim,
14: tá no radar do Manchester United.
0: Esse moleque é cobiçado por todos os grandes clubes da Europa. Chama Mahatma, o menino. Tem 18 anos.
14: Mahatma.
0: É um indiano, é um menino. É gigante. O menino é um meia, canhoto.
14: Mahatma.
0: Camisa 10. Fez 18 anos agora em agosto. A
1: Austrália só tinha um jogador, Benja.
0: Dizem que esse menino, o City já teria oferecido 130 milhões de libras. Fará. É bom esse menino?
1: Eu não conheço,
15: Benja.
0: Não conheço. Vocês não acompanham o futebol?
14: Não, eles não viram o Mahatma jogar?
1: Vocês estão de brincadeira. Você não viu
14: o Mahatma jogar?
1: Você
14: não viu o Calil?
1: Se eu conheço, eu conheço.
0: Gente, esse menino tá no mundo inteiro.
14: Todas as notícias do jogo aí já falam do Mahatma.
1: Tudo bem, mas isso eu falo a verdade.
14: Estão falando que ele é o novo Messi.
1: Eu não vou inventar.
14: Baixinho assim.
1: Baixinho
14: canhoto.
0: Messi indiano.
1: Messi indiano.
0: Coloca no Google, põe lá.
14: Calil,
0: Messi indiano.
14: Põe lá pra você ver.
1: Calil, sério, Calil? Você não escuta falar sobre ele?
0: Chama o Marco Belo aí. Chega, a gente quer também. Tá aí o cara fala. A melhor coisa do jogo hoje eu não assisti, tá, Marco? Eu não vi jogo. 7 horas da manhã, esquece, velho.
15: E outra coisa,
0: mas eu vi, chato pra caramba. Eu vi a torcida brasileira gritando: vai tomar caju, a capivara é melhor que o canguru. Você viu isso, Marco?
16: Não ouvi, Benja.
0: Achou?
16: Não.
0: Você é burro pra caramba.
1: Ele tá procurando, Marco.
0: Puta, bicho burro.

0: Voadora. Eu procuro desde criança, porque é uma pessoa em quem eu me inspiro. Uma rádio.
1: Chama ele de burro.
0: É o Gandhi.
2: Ai, meu. Ô, de bala, você é muito.
3: Cadê? Eu separei um negócio pra.
4: Vocês têm medo do Belo? Fala aí também.
2: Belo é meu parceiro, lá. Pô.
3: Quero que você, o Belo, o Dentinho, do Cidane. Cuidado. Ô, Marco Belo.
1: Lá vem bom, vai lá.
3: Ele apareceu, né, Marco Belo? Tô vendo aqui. Foi no podcast do Bababá!
1: É, não sei.
3: Isso aqui é Bababá.
4: Bambambam, pô.
3: É, cara.
4: Bambambam.
3: Calil, você tá é.
1: Meu amigo tá Márcio Bernardes. Não, parecia uma arma. Cê... Bababá. Pensei que era tiro, pensei que era
3: o. Ó, quem me mandou foi o Ivan Drago. O Ivan Drago falou assim, pô, não percam o programa do Márcio Bernardes, parceiro aqui da
1: Transamérica.
3: Transamérica.
1: Exatamente, amigão do
4: Ivan. Sim. Sim.
1: Ó, e do Belo, que tava presente.
3: Cadê sempre? O Marco?
4: Tá,
3: Marco.
4: O quê?
3: Marco.
0: Diga.
3: Abre aspas. Safiel é uma enganação. Esse negócio da Safiel é uma enganação. Eles querem trabalhar com o dinheiro do Corinthians. Querem uma autorização para arrecadar dinheiro com o dinheiro do Corinthians. Você não precisa de autorização para ninguém arrecadar dinheiro. Eles falam que tem um aporte. Tem aporte coisa nenhuma. Sou totalmente contra a Safiel. O Corinthians é do corintiano, é um patrimônio histórico. É o time do povo, fecha aspas. Quem falou isso, Marco Belo?
0: O Rubão, Rubens Gomes, em entrevista ontem ao grande Márcio Bambambam Bernardes, na resenha Bambambam, que é o programa do Márcio Bernardes no YouTube. Aliás, o Márcio foi meu grande companheiro na Copa do Mundo, viu, Benja? Porque ele me economizava muito Uber e economizou o Uber da TMC, porque ele tava de carro lá e ele me levava do treino da seleção pro hotel da seleção quase todo dia.
1: Mas nessa Copa junto. Ou naquela outra Copa?
0: Nessa Copa. E eu andava bastante com o Márcio Bernardes, conversávamos muito nessa Copa do Mundo. E ele entrevistou o Rubão ontem, eu assisti a entrevista inteira, tá? É, o Rubão confirmou que foi a Brasília, ele não participou das conversas que o Corinthians teve com os dirigentes da Caixa Econômica Federal, mas o Rubão disse que por ter ligações com pessoas do Partido dos Trabalhadores, ele foi ajudar via governo a facilitar o encontro dos dirigentes do Corinthians com o pessoal que comanda a Caixa Econômica
3: Fala de novo.
0: Federal.
3: O Rubão foi para Brasília?
0: Então, a primeira informação que saiu era... Vamos começar do começo. A primeira informação que saiu era que o Rubão tinha participado das negociações do Corinthians com a Caixa Econômica Federal. Teve gente que falou isso, eu achei estranho. Eu falei, o que o Rubão tem a ver com isso? Aí o próprio Rubão, ele admitiu ao Márcio Bernardes que ele foi até Brasília, sim. Ele ajudou, sim, o Corinthians nessas negociações que estão acontecendo com a Caixa Econômica Federal, mas não nas negociações. Ele não esteve presente nas negociações. É que o Rubão tem no seu passado... uma passagem pelo Partido dos Trabalhadores. Sim. Ele conhece muita gente do PT, hoje, que é o partido do presidente Lula, é o partido do governo. Então ele foi ajudar a facilitar o encontro do Osmar Stable, do Pedro Soares, que é o diretor jurídico do Corinthians, e dos outros dirigentes do Corinthians, com os dirigentes da Caixa Econômica. Esse foi o papel do Rubão.
3: Não, isso que
0: ele falou ontem no Marco Bernardo.
3: Não, pera só um minuto. Só um minuto.
1: Quer ver uma coisa com outra?
3: Não dá. A gente não pode levar isso como uma notícia que passa assim. Não. Quer dizer, ele foi filiado ao Partido dos Trabalhadores, ele é filiado. Aí ele pegou um avião, espero que pago por ele, né, não pelo Corinthians, foi ajudar no quê? Quer dizer que o presidente do Corinthians... precisa da ajuda desse cidadão para conversar com o presidente da Caixa Econômica Federal? Isso é piada.
0: Se quiser, é só colocar aí na resenha Bambambam nos últimos 5 minutos. É facinho de achar.
3: Não, porque eu me recuso. Ó, nada, o Márcio Bernardo, gente finíssima, mérito para ele.
1: Trabalhou muito.
3: Mas eu não posso perder meu tempo ouvindo o Rubão. Não posso. Agora, eu queria entender... isso aí, não.
0: Mas você
3: eu fui pra Brasília pra ajudar. Ajudar o quê, caceta? Ajudar o quê?
0: Você sabe muito bem que o senhor Rubens Gomes, o Rubão, ele é muito influente no mandato do Osmar

0: Tabli, assim como Paulo Garcia, assim como Fran Papaiordano, o Rubens Gomes é muito influente no mandato do Osmar Stable, tá? Ele tem muito poder no mandato do Osmar Stable.
1: Ah, chega. Aí os caras falam que eu tô, os caras te contam na padaria, falam que eu tô nervoso.
2: Fala que você tá bravo.
1: Gente, se o Rubão.
2: Não, eu bem já.
1: O Rubão tem influência. Oh, não tem nada contra a profissão dele. O Rubão era um taxista no aeroporto, tinha táxi no aeroporto. Ele, o pai dele. Aí ele conheceu o Romeu. E legal, legal. Parece que até que ele ainda tem os táxis lá no aeroporto. Ok, tá tudo certo e tal. Agora, como é que esse cara tem influência dentro da atual gestão do Corinthians?
3: Outra coisa, por que ele não poderia ter, Benja? Hã? Na sua opinião, por que ele não poderia ter?
1: Porque ele não tem a menor condição de ter. Não,
2: e outra a menor coisa, Benja.
1: Quando ele foi ser vice-presidente de futebol, diretor de futebol, o Corinthians caiu em 2007.
2: Sim. Entendeu? Não, eu não entendo uma coisa, você tem razão numa coisa. Quando eu fui 2 anos secretário de esportes de Barueri, inclusive o Dr. Mansur lembrou, né, que ele trabalhou comigo nessa época. Quando eu queria falar com alguém, eu pedia para minha secretária, porque ela tinha muitos contatos, e ela ligava. Eu falava com o ministro, tudo, eu falava quem era eu, não precisava ninguém. Não precisava pedir para ninguém ir lá fazer o meio-campo. Se o cara não queria me atender, ele não me atendia, e dane-se. E eu atendia muitas pessoas também, então... Pô, não dá pra entender isso aí, realmente, Benji. Isso aí...
3: Ah. Mas qual o tamanho da influência dele? Posso perguntar?
1: Sabe, a mesma coisa, às vezes... Não, olha, o presidente do clube... ele botou um cara pra fazer lá... Pra apresentar o presidente do Real Madrid... Porque... Porra, velho... Presidente de um clube grande...
2: Tem que ligar direto, claro.
1: Tem que ligar direto.
2: Exatamente, é isso
1: aí. Agora, o cara... É do partido filiado ao Partido dos Trabalhadores,
0: mas,
1: foi a Brasília.
0: Na última reunião que o Corinthians teve com a Caixa, quem ajudou o Osmar a encontrar o presidente da Caixa foi o André Sanches.
1: Não entendi.
0: Na reunião anterior que o Osmar teve com o presidente da Caixa, quem ajudou a juntar os dois polos foi o André Sanches.
1: Então, outro absurdo.
2: Até deu pepino lá, porque começaram a reclamar que o André estava de volta, queria o impeachment.
1: Mas é outro absurdo.
0: E o Osmar falou que ele estava lá e que foi sem querer.
2: Exatamente, é isso.
0: E por acaso o André estava lá.
1: Foi sem querer, Dentinho. Presta atenção no programa, lá que essa porra.
4: Tô vendo as notícias aqui para passar para você.
1: Mas agora não é hora da notícia, cara.
4: Não, eu tô escutando, pô. Tô escutando.
1: Olha, ficando esse.
4: Mas não foi sem querer, não, mesmo. Eu também acho que não foi sem querer. Também acho, ok? Tá muito bravo mesmo, por isso o pessoal tá
1: jogando você na padaria. Jogando o quê, caramba? É coincidência, FIFA, o cara vai pra Brasília e encontrou o cara na hora.
4: Não pode jogar mais.
2: Isso é uma questão política, né?
5: Você vê que
2: por alguma razão, lá política do Corinthians, houve essa situação.
1: Cara,
2: coisa política.
1: Eu tô falando sério, o Marco Belo, o Corinthians tá me fazendo mal, cara. Juro por Deus, o Corinthians tá me fazendo mal. É mal pra minha saúde.
4: Agora que tem fogo, não tá tendo jogo.
1: É mal pro meu emocional, cara.
5: Você vai ver semana que vem.
4: Semana que vem começa de novo.
1: Mas eu posso te falar, Dodô, eu sofro muito mais com isso do que com o time. Porque o time... amanhã consegue fazer 1-0, 3 pontinhos, já escapa. Entendeu? E tudo bem. Esses caras não saem.
5: Faz tempo.
1: Jogador...
5: Faz tempo.
1: Acaba o contrato final do ano, vai embora. Um você vai vender... não vai sair disso, mas você se livra dos caras. Você não se livra desses caras. É que nem praga.
5: Faz tempo.
1: É que nem praga. Eles se propagam que nem barata, velho. Gente, não tem mais o que fazer. Eu falo. Não tem o que fazer.
0: Chegou o documento.
1: Quem é o Rubão pra falar que Safiel é isso, Safiel é aquilo? Hã?
0: Eu falo que não para de chegar documento. Chegou um documento de um associado do Corinthians. Pedindo para tentar derrubar regras da eleição presidencial. Documento jurídico, ó. A ação questiona, entre outros pontos, a cobrança de taxa de inscrição de candidatos, exigência de reconhecimento facial para votar, restrição ao acesso à lista de eleitores, possibilidade de punição coletiva às chapas. O autor pede uma liminar para suspender essas regras imediatamente. Não pede o cancelamento da eleição, mas sustenta que com essas regras a eleição não pode acontecer. Deixa eu pegar o nome da pessoa aqui, né, para falar direitinho.
2: Toda hora que o Belo tá no ar, começa a aparecer documento no celular.
0: O pessoal me manda os documentos.
2: Antigamente, quando o cara falava assim, Belo, eu vou mostrar meus documentos, era outra coisa.
0: João de Oliveira.
2: Calma.
0: João de Oliveira, o nome do cidadão, é um sócio do Corinthians. E ele é advogado, tá? Oliveira Advogados é o e-mail dele, eu não vou falar o resto. Mas ele é advogado e sócio do Corinthians. Ele disse que com essas regras a eleição não pode acontecer. Estamos a um mês da eleição.
2: Mas não pode acontecer por quê, Belo? Porque contraria o estatuto?
0: Porque segundo ele, essas regras... É porque é o seguinte, o Romeu Tuma, para evitar...
1: Dois meses.
0: Eu já tô adiantado.
2: Um mês e meio.
1: Pra mim não vai mudar nada. Não vou nem se for mês que vem, nem daqui dois meses.
0: Um mês e meio. 28 de novembro. Dá dois meses certinho. O Romeu Tuma Júnior, para evitar... segundo ele, tá? Não tô dando minha opinião aqui. Segundo o Romeu Tuma Júnior, para evitar que poderio financeiro... acabe ajudando um candidato e atrapalhando outro, ele colocou algumas regras na eleição, como proibição de churrasco, proibição de boné, proibição de camiseta, proibição de um monte de coisas. E tem também essas questões aqui, análise facial, que mais? Deixa eu ver o que ele colocou aqui. Vou voltar aqui para o documento.
3: Reconhecimento facial.
0: Reconhecimento facial, restrição ao acesso à lista de eleitores, punição coletiva de chapas. Tem uma série de coisas que foram colocadas e esse associado falou que desse jeito não dá para ter eleição. Há dois meses da eleição. Vamos ver o que acontece. Acabou de chegar esse documento enquanto vocês estavam falando aí.
2: Quando o Belo, veja, ele tá no ar, ó, ele fica assim, ó.
3: Não, e ele recebe, tem um dia que
2: muito bem, aqui. Benjamin, Benjamin, Bach, Dentinho, Dodô, um abraço pro Calil, pro Mansur. Aí fica chegando, documento, toda hora chega documento.
3: O Belo, eu não entendi o seguinte, esse associado, ele reclama dessas regras já estabelecidas pra eleição, ou ele quer isso pra eleição?
0: Olha, esse advogado, olha só, eu tô entrando aqui no Instagram dele, ele tem uma foto aqui, meu irmão, meu amigo André Luiz Oliveira, André Negão, presidente do Corinthians, bora escrever essa história. Daí o André Negão respondeu, meu amigo e irmão doutor João. Então, com certeza, né, é um grande amigo do André Negão, o nosso professor, o advogado que entrou com esse pedido para anulação de algumas regras da eleição.
3: Ah, ele entrou com um pedido para anulação dessas regras que ele citou aí, é isso?
2: Para não valer
0: essas regras específicas, isso. Mas ainda não há decisão judicial, tá? É só um pedido, tá. É uma ação em que o autor pede que essas regras sejam retiradas.
2: Se eu fosse o juiz... Belo, se eu não sou juiz de direito, não tenho essa pretensão. Se eu fosse o juiz que recebesse essa ação, Benjo, eu ia despachar o seguinte... Isso é um problema interno do Corinthians. Resolvam-se. Eles que resolvam. O juiz de direito tem muito mais o que fazer do que decidir se tem que ter churrasco ou não no Corinthians, meu amigo. Me desculpe.
0: Mas na época do Augusto Melo, chegava a petição para o Augusto Melo voltar ao poder 3 vezes por dia. Então, teve um juiz que falou, não aguento mais chegar a petição do Augusto Melo.
2: Porque o juiz, ele tem que decidir pensão alimentícia, ele tem que decidir... Não digo, não vou misturar com crime, que seria soltar um preso, aí a justiça criminal é outra coisa, mas o cara tem que decidir 500 mil coisas e ele é obrigado a receber uma ação que o cara não quer que tenha churrasco no Corinthians, meu amigo.
1: Pô, Marco Belo, o déficit, o prejuízo do Corinthians aumentou para 278 milhões, é 258% a mais do que o previsto?
0: É uma previsão orçamentária que o Corinthians tinha de 77 milhões e pouquinho, que foi para 278 milhões e pouquinho. Mas eu busco ser justo, tá, Benja? Eu critico bastante o presidente Osmar. Mas nessa previsão orçamentária, estava contando que o Corinthians ia ganhar pelo menos 170 milhões, 168 milhões de reais com venda de jogadores. E é uma previsão até julho, não é uma previsão do ano. Então, se o Corinthians, na janela de dezembro, por exemplo, vende um jogador por 100 milhões, por 150 milhões, já volta ao que estava orçado para o ano. Então, é uma previsão orçamentária até julho, que é bem maior o déficit do que o que estava orçado. Mas, primeiro, estava orçado com a venda de jogadores que não aconteceu, que dá quase essa diferença aí, né? Vou ler a diferença, de 278 milhões para 77 milhões. 200 milhões. Estava orçado 168 de venda de jogadores, dá 30 milhões de diferença só. É, então, vou ser justo aqui, é muito por causa da falta de venda de jogadores que não aconteceu nesse meio de temporada. O Corinthians esperava que venderia pelo menos um grande jogador agora na janela de meio de ano. E o Marcelo Paz falou, calma que o ano ainda não acabou. O Corinthians pode vender em novembro, pode vender em dezembro, algum grande jogador, o André, o Breno Bidon, que está se valorizando na seleção, o próprio Mateuzinho, e aí esse orçamento se equilibra, né? Então, esse balancete que foi divulgado hoje, esse é o nome, o balancete de julho, que foi divulgado hoje, ele é muito ruim, mas ele tem esse porém que eu preciso falar aqui para ser justo.
3: O Corinthians não fica impedido de vender jogadores próximo da eleição, por exemplo, que é a próxima janela.
2: O Santos é 3 meses
3: antes. Eu não sei se no Corinthians tem que passar pelo conselho, a aprovação, Belo. Porque senão vai fechar no negativo mesmo.
0: Antes da eleição, você fala? Não, mas ele falou até dezembro. A eleição é 28 de novembro.
3: Tá, mas aí passou a eleição, o atual presidente. Que ele não continue.
0: O atual presidente continua até 31 de dezembro.
3: Tá, ele pode vender sem
0: como presidente.
3: Não tem que pedir autorização para o conselho, mesmo ele.
0: Não,
3: pós-eleição.
0: Não. Inclusive, no mandato passado, do Duílio Monteiro Alves, depois de ter perdido a eleição, contratou o Mano Menezes com uma multa de 12 milhões de reais.
3: Que bagunça, hein? Parabéns.
1: Eles dão risada. O Marco Belo, é verdade que a Bet do Corinthians, qual que é? Esporte da Sorte, é isso?
2: Isso.
1: É verdade que o Corinthians já tinha antecipado três meses de receita e agora o Corinthians está devendo para Esporte da Sorte?
0: Sim, eu falei aqui, o Corinthians tentou empréstimo com a CBF não aceitou. Tentou empréstimo com o banco, nenhum banco aceitou. Tentou empréstimo com a LFU também não aceitou. Tentou pegar emprestado com o Juliano Bertolucci, e o Corinthians tem mais de 80 milhões de dívida. O Juliano Bertolucci não aceitou. Aí a única empresa que aceitou emprestar dinheiro para o Corinthians foi a Esportes da Sorte. E com esse dinheiro, o Corinthians pagou a CLT do mês de... A gente está em setembro? Agosto. Que foi quando os jogadores enfrentaram o Estudiantes pela Libertadores. Então foi um dinheiro que foi adiantado de 2027 para pagar a CLT de agosto. Imagina, não foi para pagar o resto do ano ou resolver os problemas financeiros do clube, foi para pagar um mês de CLT. E o Corinthians continuou com 2 meses de direito de imagem atrasados.
1: Quer dizer, o Corinthians, além de tomar o prejuízo que vai ficar sem Bet, ainda está devendo para Bet.
2: Então, Benjamin, mas isso aí é lamentável, mas eu só quero, não quero tirar responsabilidade do Corinthians, mas infelizmente isso aí que o Belo falou é realidade do futebol brasileiro. O Inter, que vai jogar com o Corinthians, tava devendo salário.
1: Mas a gente não pode normalizar uma realidade dessa.
2: Não, eu não tô dizendo que é certo, mas eu tô dizendo que é a realidade. É a realidade. O Inter, que vai jogar com o Corinthians, o sonda do supermercado aqui embaixo, teve que emprestar 20 mil, doar, pelo menos disseram lá que foi doação de 20 milhões de reais pro Inter poder pagar o salário. O Santos já tá com o salário atrasado de novo. Tudo bem, mas
3: o cara doou 20 conto?
2: 20 conto. Doou 20 milhões.
3: Tem muito dinheiro, né?
2: O Internacional pagar, senão o Internacional ia entrar naquela fase já que o jogador pode pegar a liberação. Sim. Então, o Fluminense que ganhou do Corinthians no último jogo tá devendo.
0: Tá quase nessa fase.
2: O Grêmio tá devendo.
3: É, mas então, com 2 meses já pode pegar, tá?
2: Veja, eu não tô dizendo que é certo. E até outros clubes que a gente fala, eles falam que vão processar, né?
1: Gente,
2: também estão devendo.
1: Gente, de novo, ninguém percebeu que quebrou.
2: É, pô.
1: Quebrou.
2: Sistema.
3: Não, quebrou, mas estão quebrando, aproveitando que está quebrado, estão partindo mais ainda, cara. Ainda,
2: isso mesmo.
3: É impressionante.
6: E calma que vem dinheiro do governo agora. Calma que
1: vão
6: vem
1: usar.
2: Não vão, Barolo, porque eles não foram na reunião com o ministro. Eles não vão.
3: Mas Corinthians se
2: financiou. Porque é o que o Mansur.
3: O Atlético Mineiro.
2: Nenhum time foi? Nenhum time foi?
3: Nenhum clube foi.
2: O ministro ficou
3: sentado. Avisaram segunda-feira à noite.
2: Ele sentou na ponta da mesa. Sim. Lá não chegou ninguém. Agora, eles não vão, o doutor Mansur explicou aí, eles não vão pegar dinheiro do governo, porque depois
3: tem que devolver. Com juros, é isso.
2: Então, o futebol precisa de um saneamento.
1: É engraçado, eles não vão pegar dinheiro do governo porque eles vão precisar devolver. É. qualquer dinheiro que eles pegam, eles têm que devolver. Claro. Sim, eles não devolvem ninguém. Não é o governo, não devolve ninguém.
3: O que falou é o seguinte, eles vão deixar... Eles têm uma receita importante de patrocínio, perderam essa receita e agora o BNDES oferece, mas isso é um empréstimo, tem que pagar. Né?
6: Então, e aí você acha que
0: não, o problema
6: vai oferecer clubes aí? Claro que vai oferecer.
0: A diferença, Benja, você falou tem que pegar dinheiro do governo, tem que devolver. Todo dinheiro tem que devolver. O problema é que de banco você devolve quando você quiser, né? Vai juntando juros e você não devolve. E com o governo você precisa realmente devolver.
1: Como
0: com Por exemplo, o Corinthians está devendo 3 parcelas de um acordo que foi feito com a União. E se dever a 4ª parcela que vence amanhã, o Corinthians vai perder um acordo que fez com a União, que baixou uma dívida de R$1,2 bilhão para 679 isso, milhões de reais. Olha isso. De 1,2 bilhão foi para 679. O Corinthians está devendo 3 parcelas de 6 milhões de reais cada, vai deixar de pagar a quarta e vai só nisso ganhar 600 milhões de reais de dívida de volta, que já existia, o governo tinha tirado e agora vai voltar essa dívida. Então, quando você deve para o governo, tem uma diferença de quando você deve para o banco, né? O governo você tem que pagar de verdade.
1: Ó, tem muitas críticas para você, ô Calil.
2: Que eu fiz?
5: Nem falou nada hoje.
1: O Tomás Pavanelli.
2: Calil, ainda bem que não é aquele Tomás.
1: Calil, Tomás. O defensor do calote voltou.
2: É, e quando eu falei defendi algum calote? O que eu tô mostrando é realidade. Se você quer ser enganado, cuidado, hein? Se alguém na sua casa falar que vai no dentista. Pode ser que não. Pode... É, ele gosta de ser enganado. Eu tô falando a verdade. O cara é
1: isso,
2: Calil. O cara gosta de ser enganado.
1: Ah, Calil, que isso?
2: Ele gosta de ser enganado.
1: Calil, é isso. Para de rir, Calil, por favor. Ô, deixa eu falar um negócio pro senhor, Dodô. Presta atenção que eu vou falar. Futebol brasileiro vai viver o pior momento da sua história. De todas as outras vezes que teve bucha, não vai ser igual essa. A bolha tá inchada, o dinheiro secou, não tem bets, não tem o que fazer. Salários absurdos.
2: Ô, Benja, você lembra aquela
1: vez? Os caras, Calil, eles falam assim, pô, mas como é que eu vou fazer agora? Quando estava entrando dinheiro de bet, ao invés de pegar esse dinheiro também e tentar arrumar o clube, eles inflacionaram os salários dos jogadores.
2: Sim, sim, isso é verdade.
1: Então, se fala em R$1 milhão no futebol brasileiro de uns anos para cá, como se fosse...
5: Sem conta.
1: Pô, o cara ganha R$50 mil. R$1 milhão, quanto o cara ganha? R$1 milhão.
4: O presidente do Flamengo falou que não vai pagar o Paquetá,
1: não.
4: Né?
1: Ah, ele falou... Não, ele falou assim...
4: Não, vai.
1: Como eu vou pagar demais, o Paquetá em janeiro?
4: Em janeiro.
1: Ué, ele gastou 42 milhões para trazer
2: de
1: o
2: Paquetá,
1: de euros. De euros, enfim, faz o que, cara? Não tem.
4: É,
1: presta atenção, você olha para um lado, não tem dinheiro, não tem receita nova, tem uma eleição para presidente da República, o Brasil está pegando fogo, né? Está difícil de vender jogador, o mercado lá fora está vendo também que o Brasil está minguando de grana. Quando eles vierem contratar jogador que não é do Flamengo ou do Palmeiras, vão oferecer qualquer coisa. O cara vai ter que vender.
4: Sim.
1: Cara, a situação tá desesperadora.
2: Eu me lembrei agora, Benja, de quando teve a Copa União, né? Que eu já trabalhava.
3: 87,
2: foi, 87.
3: Não foi?
2: 87. O que que aconteceu ali? Não tinha dinheiro para fazer o Campeonato Brasileiro. Não tinha dinheiro para pagar arbitragem, não tinha dinheiro para nada. Daí a Coca-Cola, acho que não tem problema falar, porque foi o que aconteceu. A Coca-Cola falou, eu banco tudo. Aí ela patrocinou todos os clubes e no Círculo Central, não sei se vocês lembram disso, tinha em todos os jogos, nos estádios, foi pintado o logo da Coca-Cola. Aí ela inclusive no Grêmio, né, que a Coca-Cola é vermelho, no Grêmio foram obrigados a colocar
1: branco
2: e
1: preto.
2: E aí, Benja, não, é o que eu estou dizendo, é uma situação... Aí na época, depois veio a ajuda do governo.
1: Mas, então, mas o Calil, o Dente, Dodô, o Fabiano, Barco, tudo é proporcional à sua época, eu concordo. Né? Uma vez eu entrevistei o Pedro Rocha, que Deus o tenha, ele grande falou pra mim que no auge dele no São Paulo, ele ganhava $4 mil por mês. Mas $4 mil no começo dos anos 70 era muito dinheiro.
4: Sim.
1: Você ia comprar uma casa, um apartamento, quanto custava? Né? Só que hoje, gente, os valores. Tudo é estratosférico. Entendeu? Então você vai falar pra uma marca hoje, que marca consegue entrar e falar assim, vamos fazer o seguinte, vamos patrocinar Palmeiras, Corinthians, São Paulo e Santos? É impossível! Você vai falar de um jogador hoje, cara, qualquer jogador, meia boca. Gente, Corinthians deve pra um jogador 50 pau, cara, é 50 dinheiro, milhões, cara, é velho. Dinheiro. Qualquer dinheirinho que o... Vamos supor que o governo libere, vai. O que vai acontecer com o Corinthians, com o São Paulo, com o Flamengo? Gente, se liberar quanto? Tá louco?
2: Seria...
1: Se liberar 200 milhões pro Corinthians hoje,
2: um quarto
1: não levanta uma sobrancelha. Já 50, vai, 50 vai pro Memphis. É. Só de empresário deve ter mais uns 200 pra receber.
2: Caiu na falou, conta.
1: Tem 80 caiu milhões na conta Bertolucci. É, você evapora, velho.
3: 80 milhões só pro Bertolucci?
1: Hã?
3: O Belo falou, deve 80 milhões pro Bertolucci.
1: Então, tem o André Cury também, deve 60, 70 milhões.
0: É, o
1: tem o Carlos Leite. É.
0: O Corinthians fez um regime centralizado de execuções, colocou todos os devedores e tá pagando parceladamente.
3: Mas o tá Bertolucci
0: tá dentro. Agora, Benji, eu odeio polêmicas. Eu não gosto de polêmicas. Se o Corinthians aceitar a Fatal Model, ganha 120 milhões de reais por ano.
1: Se o Corinthians botar Fatal Models na camisa, vai acontecer a mesma coisa com as bets. Eu, se fosse Fatal Model, eu ficava quieto. Porque vai levantar uma leve que vai ficar ruim pros caras, não vai?
4: Aceita no short já e fica tranquilo.
1: Já deixa lá, porque assim.
4: Vai uma confusão,
1: né? Da camisa do Corinthians, os caras vão falar: opa! Vai vir canetada aí!
3: Todas as outras marcas vão também desassociar. Existe isso. Infelizmente, não é?
1: O quê?
3: Coloca Fatal Models aqui no peito. Não sei, tem no Oplata, tem na manga. Ó, eu não quero associar minha marca
1: aí. Agora, também vou te falar. Tem um monte de segmento aí reclamando de bet, o caramba. Mas por que também não vem patrocinar, então?
2: É, pô, troca.
1: Não quer os outros, mas também não quer colocar. Ué, vem aí, porra. Cheio de empresa grande, cheio de banco. Vai patrocinar a camisa dos clubes.
2: Você sabe, Benja, que é.
1: Hã?
3: Você já viu o Brasil ajudar o brasileiro? Já viu o Brasil ajudar o brasileiro?
2: Tem muita empresa.
1: Eu tô muito preocupado com você tá conformado com tudo.
2: Não tô conformado. Eu tô tentando.
1: Cadê aquele Calil que faz da bate na mesa?
2: Eu acabei de falar um negócio aí, os
1: caras
2: reclamaram.
1: Deixa os caras reclamar,
2: Calil. Eu tô triste.
4: Mas teve um empresário de uma marca grande aí que perguntou se poderia patrocinar.
3: Tá negociando com o Santos já.
2: Qual,
3: mano? A dívida se mede.
2: Mas o problema...
1: Ele tá no Palmeiras já, no Cruzeiro.
4: Perguntou todos os clubes brasileiros.
2: Mas você sabe que tem marcas. Quando eu vou citar a marca aqui, acho que também não tem problema, é que hoje eu estou mais reflexivo. Quando a Parmalat estava no Palmeiras, o Palmeiras começou a ganhar tudo. E houve um movimento de, eu não sei se é inveja, ou como a gente pode dizer, dos outros clubes, que tentaram promover um boicote, falar para os torcedores eles não comprar leite, não comprar.
4: Eu lembro disso.
2: Que é um absurdo. Então, mas por isso que algumas marcas não
3: se envolvem com
2: futebol. Por exemplo, banco. É muito difícil banco. Lá no Sul é o banco estatal, né? O Banrisul, que patrocina o Inter e o Grêmio. Mas aqui é muito difícil, tipo, um Bradesco, Itaú patrocinar.
0: A Caixa
2: um
0: já foi master do Corinthians.
2: Sim, não, a Caixa foi. Todos os outros mas também. A Caixa foi diferente porque ela colocou uma verba para vários clubes. O Flamengo tinha Santos. O Santos. Mas, por exemplo, vou citar aqui, vai, o Bradesco. Os caras não querem patrocinar o Corinthians.
0: Excel.
2: Mas o Excel era um banco pequeno, né? De acordo com esses que eu estou citando, porque aí o cara não vai abrir conta, o cara vai abrir conta no outro banco porque o outro é o Corinthians. Tem gente que pensa assim ainda.
1: Eu sou contra,
2: mas tem gente.
1: Por um lado.
2: Isso é uma coisa que Dodô, acontece.
1: Por um lado também, tava na hora dessa bolha dar uma desinflada aí também. Os valores vinham um pouco para a realidade. Não tenho nada contra o jogador ganhar bem, não é isso. Acho que jogador bom tem que ganhar bem mesmo, porque o jogador gera receita, sim. Audiência, vende camisa, título, ok, tudo certo. Mas precisa ter um limite, gente. Futebol brasileiro não comporta jogador ganhando o que tá ganhando. Não. A conta não fecha.
2: Não fecha. E não vale, né?
1: Hã?
2: E não vale, porque cada perna de pau.
4: Mas com tudo isso que tá acontecendo aí, o pessoal vai ter que rever os contratos, hein?
5: Pelo porque esse modelo aí...
3: Não, mas se tem contrato de vigência, vai
4: se abrir. Esse é o problema.
5: Como o Mansur falou, que esse modelo associativo nosso aí vai continuar sendo a mesma coisa.
1: não até vai mudar explodir. Nada. Não vai mudar nada, até porque...
0: Agora o Márcio Fernandes não pode ajudar o São Paulo?
1: Quem?
2: Márcio Fernandes?
4: É Márcio Fernandes. Diogo. Não, é Diogo, pô.
1: Diego.
0: É Diogo Fernandes. Diego. É aquele das camisas.
1: Ah, o cara quer ajudar. O cara quer ajudar, vem os caras que nem o Barolo e joga água.
6: O Ben já acredita em Duende, Papai Noel, Coelhinho da Páscoa e no Diego Fernandes.
2: É, eu falo a verdade, os caras falam que eu tô pregando calote. Eu tô falando a verdade, o Internacional tá devendo Calil, igual o Corinthians.
1: O Marco Antônio Carreiro do Rego, ele fala qual a diferença da Fatal Models para as Bets?
2: Olha, é uma questão de juízo moral de cada um, de valor. Eu... não gostaria que meu clube fosse patrocinado pela, mas por essa empresa.
1: Qual, na tua opinião, qual a diferença?
2: A diferença é que as bets, em princípio, não exploram o corpo de ninguém. Na minha opinião, eu respeito todas as opiniões. Eu tenho, e principalmente, foi a ressalva que eu fiz ontem, no Corinthians, que é um clube que sempre se jactou de ser militante, né, nessa área... na área social. Então acho que não caberia. Agora, o Corinthians quis fazer, a empresa quis pagar, problema deles.
1: O... cadê o cara, manda aqui, qual que é o nome? Perdi, não tem o nome do cara. Ele fala, avisem ao Dentinho.
2: Sim.
1: Que nas loterias milhões de pessoas deixam de pagar suas contas para apostar, que a maioria dos brasileiros gastam seu 13º na mega da virada e todas as mídias incentivam.
4: E aonde que eu falei que isso tá certo também?
3: Boa,
4: eu falei algum lugar?
2: Boa, tá vendo como é ruim os caras falarem da gente, ó?
4: Tá vendo? Isso é certo também.
2: É só no meu? Tá vendo?
6: Questão de escolha, né? Nada disso foi proibido, né? Nada disso foi proibido. Nós vamos ter ainda o Mega Sena, nada disso foi proibido.
4: Mas tem que ser proibido também pra mim.
5: Joga quem quer.
1: Cara, na boa... Cara, mas é impressionante, cara. Gente, o Calil fica quieto. Quando ele abre a boca, cara, vem um exército.
4: Isso, lê, beijo. Lê, fica
1: isso, mais... isso.
4: Lê, beijo.
1: Lê.
4: Olha lá, ele fica bravo agora. Comigo ele fica feliz. Comigo ele fica feliz. Pra
1: responder. Na pior coisa que aconteceu pro Calil foi ele fazer terapia, porque ele ficou tranquilo e sereno.
4: Ele tá muito tranquilo mesmo. Há muitos anos e acho bacana, mas atualmente...
1: Cara, na boa, eu gostava muito do Calil como comentarista. Ó, mas ele usou um termo pesado, mas estou tomando nojo dele.
2: Mas qual é a razão?
1: Sobrou pra mim.
2: Mas qual é a razão?
1: Ele discorda de mim pra caramba, ele fala que ele baba o olho, beija tudo, ele concorda. Onde ele discorda de mim um monte
2: mas
1: de coisa?
2: Mas qual é a razão que ele tá pegando nojo? Ele não falou.
1: Tudo bem. Não, ele foi... aqui as outras coisas que ele leu, eu não vou lendo. Ele foi agressivo.
2: Você vê, o cara perde a razão, que... ele começa...
1: Puta, tô falando sério. Sai o WhatsApp, entra outro lá. Ô, Benja, será que o Calil tem algum trauma com dentista?
2: Não, meu pai...
1: Será
2: meu
1: que
2: pai
1: um dia
2: era
1: falaram
2: dentista?
1: Pra ele que ele ia no dentista e não foram?
2: Não, meu pai
1: João
2: era...
1: João Guerreiro de São José dos
2: Campos. Não, eu sou o que eu sou por causa de um dentista que era meu pai. Muito pelo contrário, boa, eu tenho orgulho da profissão. Agora, talvez ele tenha algum problema aí, não sei. Em São José dos Campos tem muito dentista também.
3: O Ben já ria lá.
2: O cara agride a gente e quer que a gente fale, oh, beleza, oh, valeu, hein? Eu não sou assim. Quem agride, eu respondo da mesma forma. Eu fui educado assim.
1: Ô, Marco Belo, teu destaque final aí
3: ele
1: do
3: tá lendo documento.
4: Não tem aula hoje? Sério, não tem aula?
2: É, ele tá lendo documento.
0: Não, hoje não teve aula porque hoje o André Negão... ele gravou um vídeo mostrando um papel que ele diz provar que ele é ficha limpa. Esse foi o vídeo do dia de do quem? André Negão. André Negão.
1: Ah, temos aí, produção. Toma. Os vídeos do André Negão são sensacionais.
2: Ô, Benjão, o Marco Belo é rico, meu. Olha a cadeira que tem na casa.
5: Não, ele é fera.
1: Gamer, cadeira de gamer. Antes, tem uma mensagem 14
0: aqui. 14 horas por dia aqui, pô.
1: Ó, tem duas mensagens. Barolindo. Meu piriforme ficou mara. Muito obrigado, amore. Saudades. Renatão, 1,89, 146 quilos. Calma, não ri não, que tem pra você também.
2: Não, mas não sei o que...
1: Ele fala que Calil me deixa de boca aberta, amor.
2: Tá bom, quando você quiser, manda o seu telefone, aí a gente conversa. Calhou muito.
6: Um beijo no seu. O que ficou lindo?
1: Que ele vai ter que procurar aqui. Não, o queridinho Moisés Cunha explicou, que é perto da.
7: Exatamente, é um músculo dentro das nádegas.
1: Boa noite, Benja, Uel.
2: De bala gosta, né, de bala?
7: A gente já faz.
0: Eu também aqui, Benja.
2: De bala.
1: Ô, Marco Belo, cadê a produção, o André Negão?
0: Confirmei aqui que o sócio que entrou com o pedido é advogado do André Negão mesmo, tá?
1: Quem?
0: O sócio que entrou com o pedido em relação à eleição, e ele também, ele foi presidente do Conselho Fiscal do Corinthians em 2020. 2020 era o André Sanches, o presidente. O João de Oliveira.
1: Boa noite, Calil é o melhor, the best. Concordo com 99%. Não conheço o melhor comentarista. Dirceu, taxista, eu sou seu fã.
7: Ô, Dirceu, obrigado, cara. Vem aqui que eu vou. Quando eu for pro aeroporto, eu vou pegar o seu táxi. corrida cara.
1: Corrida cara. Ô, Benja, eu não agredi o Calil. Eu só falei se ele tinha algum trauma com o dentista.
7: Não, tá bom.
1: Porque ele falou para um outro ouvinte: ué, achei que ele tem trauma com o dentista, está certo?
7: A ofensa, como é que é o ditado?
1: Oh.
7: Quem bate não sente,
1: Marco
7: quem
1: Belo.
7: Apanha que sente.
1: O Marco Belo pediu, tá aí, coloca no ar, pedido do Marco Belo.
4: Aí, olha a edição boa, hein? Olha.
7: O que é esse Instagram?
4: É Instagram, o pessoal tá cornetando.
8: Comentar é muito fácil. Eu quero provar pra vocês, olha, tá aqui, ó. Eu sou ficha limpa. Eu tô há 41 anos no Corinthians. Vocês não têm nada para falar. Agora, ficar comentando nos meus vídeos, dizendo que eu sou isso, que eu sou aquilo. Não, tá aqui, ó, ficha limpa. Mas se você ainda tiver alguma dúvida, vai aqui no meu destaque. Eu não devo nada e você vai poder ter acesso a todas as minhas certidões. Elas são...
4: Viu?
0: E o advogado dele pede anulação de vários fatos da eleição.
7: Ô, Benjamin, então não resta mais dúvida.
1: Peraí, 7 horas e 45 minutos.
9: 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Duas novas pesquisas divulgadas hoje apontam vitória de Tarcísio de Freitas do Republicanos ainda em primeiro turno na corrida pelo Palácio dos Bandeirantes. No levantamento Atlas Estadão, o atual governador aparece com 53,5% das intenções de voto contra 40,1% de Fernando Haddad do PT. A pesquisa Real Time Big Data traz dados parecidos. Tarcísio teria 53% e Haddad 30%. Também indicando vitória do candidato do Republicanos já na primeira etapa. E o programa Qualifica SP está com mais de 5 mil vagas abertas em cursos profissionalizantes gratuitos. Tem opções em tecnologia como inteligência artificial, segurança cibernética e programação web, além de administração, logística, RH e também marketing. Os cursos são voltados para jovens de 16 a 24 anos e também para quem tem 25 anos ou mais. As inscrições vão até dia 4 de outubro pela plataforma Trampolim do Governo de São Paulo. É gratuito e não precisa ter formação específica para participar.
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0: Como quer vai ver devolver?
1: Como vai devolver, Fara?
0: O Gustavo, coloca aí o... Tadinho do Corinthians, quando ele tá numa situação tão ruim, aí quando ele vai antecipar os caras... Ainda tem isso pra mim também. Cadê o... Põe o BAP aí, o Dodô quer ver o BAP falando do... que não tem pra pagar o Paquetá. É. O resto tem, tá bom, pô. Só o Paquetá que vai...
2: Tempo clássico. Como é que eu vou pagar o Paquetá em janeiro? Eu assumi um compromisso importante pro Flamengo. E o Flamengo, João, tudo que o Flamengo faz é dentro da lei, de maneira correta. O Flamengo não faz nada incorreto. Né? O Flamengo não precisa de pró-erro ou de ajuda do governo para pagar as dívidas dele. Nós pagamos as dívidas que nós tínhamos no passado. Agora, essa medida, ela compromete as receitas do futuro. Isso afeta a folha do futebol, afeta as contratações que nós fizemos, os pagamentos que nós temos que fazer com o tempo, afeta os esportes olímpicos, cuja maioria do dinheiro vem de incentivo, né, fiscal, de renúncia fiscal. No caso dos esportes olímpicos, a maioria desse dinheiro hoje, não só no Flamengo, vem das agências de apostas. Você tem problemas nas placas dos estádios e nos campeonatos regionais. Os campeonatos regionais, eles estão dizimados. Então, para quem diz que o futebol no passado ganhou muito sem bet, isso é o que a gente chama de sofisma. O mundo era outro, João. O mundo era outro. E muitas vezes, quem pensa dessa forma, talvez esteja desatualizado, certo? O mundo é outro. E a gente não pode comparar o que a gente vive hoje com o passado.
3: E aí?
4: Olha, primeiro dizer que essa entrevista foi para a TV do Flamengo, ou seja, o BAP pediu para falar.
3: É institucional,
4: ele queria,
3: é isso.
4: Ele queria falar isso.
0: E fez barulho.
4: E segundo que ele foi claro, eu não gosto muito dele, mas isso aí ele tem razão. Sim. É o que o doutor Mansur falou, Benja. A gente não pode concordar, nenhum clube está a salvo de ser afetado por um negócio que... Então, já cadê? Pensou, Dodô? Eu não sei... Vai, digamos que você jogava, sei lá, no São Paulo, um exemplo. Você ganhava, vai, 1 milhão por mês, 500 mil. No dia seguinte, se o cara falar, não vou te pagar mais.
1: Não vou te pagar mais.
4: Pô, você vai viver do quê, mano?
3: Isso é um clube, o BAP é presidente de um clube organizado.
4: Se ele não vai poder pagar, imagina os outros.
3: Exatamente. Então você tem uma ideia do que pode acontecer.
0: Só ele tá falando.
1: Só ele tá falando.
3: Ô, Benja, tem muita gente...
4: E o Pedrinho do Cruzeiro falou.
3: Tem muita gente
4: também
3: em cima do muro.
4: Os dois que falou.
3: Essa é a verdade. Tem muita gente pé da vida, mas em cima do muro, esperando uma definição política.
0: Sabe por quê?
3: Essa é a verdade.
0: Porque tem gente que, se falar, sabe que a resposta vai doer.
3: Exato.
0: Vamos supor que o Osmar Stabile, ele fala, pô, mas como é que eu vou fazer agora? Aí basta alguém falar o seguinte, pô, mas tinha dinheiro de bet, o que você fez? Você não pagou ninguém.
1: Isso é verdade.
0: Você renovou um contrato com um jogador que estava devendo com 45 milhões de reais. E aí fala o quê?
3: E aí você não pode falar nada.
0: Ah, então, por isso que os caras não falam. Tá nem aí, cara. Vou te falar, velho.
3: É porque dos 20 clubes da Série A, 14 tinham patrocínios de bets.
0: Olha, eu... Pra mim já deu, viu?
4: Mas vambora.
0: Você quer ir embora, Cadê?
4: Ah, 5 pras 8, né? Vamos dar uma descansada que hoje acordei muito cedo pra ver o jogo da seleção.
0: Geralmente, se não tivesse jogo, que hora você acorda normalmente? Amanhã, por exemplo.
4: Não, agora todos os dias eu acordo antes das 7, porque eu participo às 7h50 do TMC 360 com a Joana Trepp.
0: Você fez a barba.
4: É, quer ver? Fiz a barba. Não, eu vou mostrar, viu? Ele fala que eu não faço a barba. Eu ia falar pra ele.
1: Vai, Ralizinha.
0: Vai dar, rapaz. Valeu, Dente. Valeu, Dudu. Barolo, Calil, Fará. Obrigado, Brasil. Obrigado a todo mundo. Amanhã, se Deus quiser, 5h30 da tarde. Papo de Craque, segunda edição, tá de volta. Valeu, é nóis.
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1: Agora são 8 horas em ponto, eu sou o Thiago Matheus e vou chegando com o Expresso TMC nessa noite de terça-feira. A gente fala agora da inteligência artificial que está no centro de uma série de controvérsias ao longo desta semana. Na França, o escritor canadense-haitiano Telson Orelli, ele foi retirado da lista do Prêmio Goncourt, que é um dos principais prêmios literários do país. A organização, ela citou acusações de uso de inteligência artificial na produção do livro e também denúncias de plágio. O Gustavo Bigato, ele explicou tudo durante participação no Link TMC, o nosso programa, aqui que começa sempre às 3 horas da tarde. Vamos conferir.
2: Não dá para essas ferramentas de detecção, de o texto foi escrito por IA, não dá para, elas não são 100% precisas. Você tem alguns indicativos ali, né? A gente até ano passado rolou a polêmica do travessão, se tem travessão é porque foi feito por, o texto foi feito por IA, né? Aí depois até a OpenAI parou de colocar o travessão porque as pessoas estavam usando isso como uma referência de que o texto era feito por IA. Então não tem uma forma concreta de dizer, esse texto foi feito por IA. Por exemplo, às vezes eu escrevo uma matéria, jogo lá no detector de IA e eu sei que eu acabei de escrever, e ele fala que pode ter sido feito por IA, cruzamento ali de informações e tal, quer dizer, não dá para saber 100%. O que tem se trabalhado muito, até recentemente teve uma polêmica aí, porque a Anthropic criou uma marca d'água nas fotos e as imagens geradas ali dentro do Claude e tal. Nos dias seguintes, muita gente parou a OpenAI, a Anthropic falou que ia fazer marca d'água nos textos, né? E muita gente até parou de assinar o Claude por conta disso, de marca d'água nos textos e tal, mas não dá pra definir ainda. Então, fica muito do critério do julgamento, e até, né, no caso, por exemplo, do Telson, teve essa denúncia sobre, né, a questão dele ter feito plágio nesse livro específico, mas depois surgiram outras denúncias de outras publicações dele que poderiam ter sido feitas plágio, né, com plágio. Então, assim, foi o conjunto das provas ali, teoricamente, suspenderam ele a princípio para avaliar isso. Então, assim, ainda as ferramentas estão ficando muito boas de criar os textos, criar as imagens, criar os vídeos, mas ainda tá difícil comprovar, né? Se você pega um texto, pega uma imagem, pega um vídeo, ainda fica difícil você comprovar. Tem muitas ferramentas, tem muito jeito de, às vezes, fazer a engenharia reversa ali, tentar ver elementos e tal, mas a detecção está ficando cada vez mais complicada, né? Porque as ferramentas estão evoluindo também, né?
3: A história desse caso do escritor haitiano, ela é curiosa por quê? Porque esse, como você disse, surgiram depois outras acusações contra ele, mas ele tinha ganho um prêmio importante já, né? E poderia ganhar outro, foi barrado desse outro, mas já tinha ganho um prêmio importante. Então, se coloca o seguinte, se é verdade que ele usou IA, e a acusação é feita por críticos literários que usaram um software chamado Pangram, uhum, tá? Que é um aplicativo que diz que consegue acertar com certo nível, não 100%, como você colocou, isso, mas que dá um certo índice de possibilidade que seja IA, e esse índice foi altíssimo no livro dele, em todos os capítulos. Então, o indício é muito forte, ainda que a gente possa dizer, não dá para dizer 100%. O indício é muito forte. O que preocupa é, eu sou escritor e eu uso a IA para pesquisar, mas jamais para escrever.
2: Exatamente.
3: Mas nós estamos entrando num mundo em que a gente vai e já está começando a ler coisas escritas por robozinho, que são de baixo nível intelectual. Isso vai baixando o nível intelectual da humanidade como um todo. Como é que você, que é de dentro desse negócio aí, que olha por dentro, que é analista desse setor, vê essa possibilidade da diminuição da nossa capacidade intelectual pelo excesso de IA, por exemplo, em obras literárias?
2: acho que até surgiu um, acho que tem um estudo recente, agora eu não vou lembrar qual que é a universidade, falou, que pegou as pessoas, né, deu a tarefa ali para as pessoas usarem a IA e fez a mesma tarefa sem o uso de IA para ver como é que era a questão de uso do cérebro, né, quando você usa a IA e quando você não usa a IA. E o que se detectou, né, ali, que você usa menos o cérebro quando você usa a IA. Então as pessoas fizeram uma leitura de que, porra, a gente tá ficando mais burro porque a gente tá usando menos o cérebro, né? A gente tá delegando processamento intelectual para a ferramenta. Talvez sim, mas eu acho que não, porque o cérebro também é inteligente, né? O cérebro é esperto. São milhares de anos de evolução, né? Pra quem acredita na teoria da evolução, são milhares de anos de evolução que o cérebro aprendeu a pegar atalhos, né? O nosso organismo aprendeu a pegar atalhos e usar menos energia, gastar menos energia com tarefas que ele sabe que não precisa. Então, a gente pode estar ficando mais burro, ou a gente pode simplesmente, em algum momento, estar delegando para a máquina, porque a gente sabe que a máquina vai fazer determinadas tarefas. É, a gente está delegando para a máquina uma atividade
3: que
2: a gente
3: defende? Sabe
2: que vai ser concluída. Eu acho que você defende? Outro dia eu tava vendo um humorista que ele mandaram uma pergunta pra ele, falou: você acha que as pessoas estão ficando mais burras com a internet? E ele falou que não, eu não acho. Essa pergunta tem um problema, porque você considera que as pessoas eram inteligentes antes. E agora elas estão ficando burras. Eu acho que existe um excesso de otimismo na maioria das pessoas, e com a IA isso tá ficando mais sobressaltado. Então as pessoas estão se achando mais inteligentes sem ser. É o efeito Dunning-Kruger, né? As pessoas estão se achando mais inteligentes sem de fato serem inteligentes. Eu concordo com essa teoria.
3: Mas você acha que
2: a gente tem que tomar cuidado?
3: Dá pra surgir um Leonardo da Vinci no ambiente de hoje? Dá pra surgir um Einstein nesse ambiente?
2: Cara, dá. Sabe por quê? Eu tava até pensando nisso. Por exemplo, a gente tá vendo um renascimento dos vinil. O vinil hoje já vende, né? Mais do que CD. Já tem o CD voltando. Cassete tá. A fita cassete, né? Pra quem lembra, tá voltando. Várias coisas analógicas estão voltando. Então eu acho que a gente tá passando por um momento, talvez, de hype e de adoção acelerada da IA, né, e de aceleração na digitalização das coisas, mas quando essa poeira baixar, quando você, sei lá, né, aí não dá pra fazer previsão, mas 2, 3, 5 anos, quando isso já virar o normal, cara, aí talvez você volte a falar, não, mas nossa, o talento humano, ou obras escritas 100% por humanos, são mais valiosas. Aí você vai ter, né, o que hoje a IA tá barateando, você vai ter uma corrida das pessoas para, nossa, não, eu vou pagar isso, eu vou comprar o próximo livro do Rodrigo, porque eu sei que ele escreveu 100% sem usar a IA, nem pra pesquisar, ele foi lá e pesquisou na mão. Então eu acho que a gente tá passando por esse momento de assentamento e depois a gente volta.
1: Seguindo esse raciocínio.
3: Vai ser tipo aquele selinho orgânico, né?
2: Exato. O selinho de orgânico, isso. Não, o café orgânico, o café gourmet.

0: As revistas impressas estão voltando hoje, né?
1: Amém.
0: Muito, tem muita empresa fazendo, tem muita gente relançando. Eu estava lendo, inclusive, de uma publicação, agora me esqueci o nome, mas uma publicação lá nos Estados Unidos que voltou. Ela só tem impressa. E ela tem, sei lá, milhares de assinantes. Então, essa coisa pequena, produção, né, como orgânico, curado por humanos, isso aí daqui a uns 5, 10 anos, a gente vai pagar mais, certamente. Isso eu acho que eu posso, isso acho que dá para garantir. Daqui a uns 5, 10 anos, a gente vai pagar a mais por coisas feitas por humanos. Hoje, a gente vive uma industrialização de, cara, quanto mais massa, melhor. A gente quer coisas mais baratas, feitas em massa. Daqui a uns 5, 10 anos, a gente vai querer coisas. E café, microlote, né, cervejaria artesanal, porque eu conheço o dono, eu vou lá, suporto, tal, tal, tal. Isso, eu acho que essa vai ser a próxima. Certamente, o ciclo é esse.
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0: Muito boa noite, senhores. Está começando mais um Sobremesa Melhores Momentos. Eu sou o Marcelo Batista. O Sobremesa é um programa que a direção gosta tanto que resolveram fazer eu trabalhar mais para trazer os melhores momentos sempre aqui nas noites da TMC. E no programa de hoje, teremos duas entrevistas. O humorista Rudy Landucci passou no Sobremesa ao vivo durante a semana no período vespertino, e também Alexandre Frota, o sempre polêmico Alexandre Frota, também esteve por aqui. Mas vamos começar de uma maneira mais leve. O Rudy, ele imitou o Benja, o Craque Neto, o Ancelotti e muito mais. E você vai conferir a partir de agora, Sobremesa Melhores Momentos no ar.
1: Agora vamos para o nosso bate-papo especial com um grande comediante. Ele é um dos pioneiros do humor, das imitações e levando para o palco elas. O nosso convidado, ele faz stand-up comedy, é apresentador e também comentarista de futebol. Tá lá na Record Plus fazendo o seu programa, Record News, perdão, fazendo o seu programa junto com outros colaboradores. Vamos receber então o Rudy Landucci.
2: Muito obrigado, gente. Que honra, hein? Acertou o Record Plus também.
1: Record Plus
2: dois.
1: Também.
2: Mas uma honra estar aqui com você, Batista, um patrimônio cultural do rádio mundial. É prazer em te conhecer, Mini Ruth. E até a entrevista de hoje, uma homenagem a Cláudio Karsug, que infelizmente se foi hoje. Sim. Que é uma das imitações. Quando eu fui no Jô, contando rapidinho, eu fui no Jô, e aí eu fui de última hora, eu não era convidado, o voo do Márcio Smelling.
0: Do Adnet, fui no Gentile também. Foi sem querer, me chamaram.
2: Então o voo do Adnet e do Márcio Smelling atrasou e tal, e aí aparece o Rudy Landucci lá, que o Fabinho, o produtor, colocou. E o Jô já começou a perder do Danilo essa época, no Ibope. Então ele tem o Adnet e o Márcio Smelling, chega o cara chamado Rudy Landucci. E assim, uns 5 minutos iniciais eu só tomei porrada do Jô. Ele falou: não seja rude, esse nome de trocadilho eu não gosto, só porrada. Isso. Quando eu imitei o Cláudio Karsug, mano, virou a chave dele. Aí a entrevista que ia ser 10 minutos virou 2 blocos. Então fica homenagem a Cláudio Karsug e toda a família, cara.
0: O nosso programa de hoje.
3: Como é que ele faz? Clamorosa a entrevista de hoje. A nota para Batista no horário é nota 9,999.
1: É o nosso programa em homenagem, ele que fez tudo pra gente.
0: É meu Ancelotti.
2: Não, né? Ancelotti é diferente.
1: Como é que é Ancelotti?
3: Locra de toca. Se pedir para convocar. Neymar.
2: É meio Silvio Luiz, Ancelotti.
3: Salve, salve, acerta o seu aí, que eu arredondo.
0: Agora, Ancelotti, aquela convocação. A convocação de ontem também não dá, hein, Ancelotti? Onde é que o Brasil vai parar?
3: Quando vira a lista, ele matou sim o Hugo Sousa, eu falei, foi eu que fiz isto? Não sabia, mas vamos.
1: Você está ouvindo Rudy Landucci, senhores, salve de palmas, um dos maiores imitadores do Brasil, ele que faz parte do mundo futebolístico e que está aqui conosco hoje. Obrigado, Rudy. E a nossa primeira pergunta, Batista, é com você.
0: Qual
1: a
0: sua sobremesa preferida? Você pode responder com um personagem, se você quiser.

0: Eu respondi imitando a minha falecida avó, vó Irde.
1: O bolo que o Ruby, eu chamava ele de Ruby. Ruby mais gosta é o bolo de cenoura com chocolate da avó.
2: Ai, que delícia. Então, primeiro ponto para o bolo de cenoura com chocolate da avó.
3: Que só existe o bolo de cenoura por causa do chocolate. Porque eu nunca vi um bolo de cenoura só
0: é
3: bolo de
0: fica cenoura. Horroroso, é seco, né?
3: É um bolo seco. De cenoura só não existe.
4: Já comi bolo de beterraba, é horrível também.
0: Nossa, você mas tá com rindo. Chocolate é bom.
4: É?
0: E a Associação dos Cenouras de São Paulo mandaram WhatsApp, não gostaram da sua colocação.
2: Anota aí. Não, perdão. Dia 18 de setembro é que dia? É sexta? Sexta,
0: próxima
2: sexta. Sexta-feira agora, quer dizer, sem ser essa, próxima sexta-feira vai ter show do Rude Landucci no My Fucking Comedy Club aqui em São Paulo. Então você pode ir lá ver o Não Seja Rude, show do nosso convidado de hoje. Como eu disse, um grande imitador. O Rude, já vou começar com uma pergunta que eu acho que pouca gente se lembra nesse exato momento que está nos ouvindo. Que você foi um dos primeiros a imitar o presidente Bolsonaro.
0: Cara, sem arrogância, eu fui de longe o primeiro, né?
2: É, você foi o primeiro.
0: Disparado o primeiro, sim. Na verdade, eu nem sabia quem era quando eu comecei a imitar. Eu fazia o programa do Tom no Multishow. E aí ele ia fazer a casa dos artistas, dos políticos. E eu ia fazer o Romário. Só que aí o Pedro Manso, que tava no SBT, foi liberado de última hora pra fazer o Romário. O Romário dele é perfeito. Aí o Tom chegou pra mim e falou: olha, você vai ter que fazer outra imitação aí. Aí eu falei: Tom, tô imitando o Jean Willis. Aí ele falou: ah, o Vinícius já vai fazer essa. Eu falei: ferrou, então não vou participar do programa. Aí ele falou: mas tem um cara chamado Jair Bolsonaro. Não sabia quem era. Aí eu vi que ia ser alguma coisa errada quando ele falou: vê os vídeos da Rede TV. Ali eu falei: tô indo pra uma rua escura. Ali. Aí o primeiro vídeo que eu peguei é aquele que tá o Bolsonaro. Não sou não. Não. O Bolsonaro tá nesse vídeo de figurante, assim, ó.
2: Peraí, vamos contextualizar. Que vídeo é esse aquele da Rede TV? Do Agnaldo Timóteo.
3: É. Felipe Campos.
0: Que o Felipe Campos fala: ah, eu sou assumidamente gay, assim como. E olha pro Agnaldo e ele tá com uma cara assim. Assim como o Agnaldo também é. E ele demora uns 3 segundos pra entender que o cara chamou ele de gay. Aí ele dá uma estalada: não sou não. Aí ele se defende: sou um homem total e absolutamente liberado, não expõe os meus relacionamentos, nem assumido, nem desassumido, sou apenas Aguinaldo Timóteo. E o Bolsonaro, Batista, ele tá assim, ó: é que eu vou executar o primeiro aqui. Aí eu comecei a pegar a voz, e o começo do programa, quando eu fazia, tinha a Mila lá no programa do Tom, que fazia a Dilma igual.
2: Era idêntica.
0: E é a melhor que eu já vi na minha vida. É. Só que eu não conseguia fazer a voz dele. Aí eu ficava só com a cara dele assim. Ele não tem o beiço de cima, né? Eu ficava assim. Aí começou a sair a voz. Aí comecei a imitar ele. Aí começou a ficar legal. Aí um dia a produtora do Multishow falou: me Rude, o seguinte, o Jair Bolsonaro quer te ligar. Eu falei: eu não quero conversar com político, eu odeio todos eles. Não, mas pô, é legal pra sua imitação. Eu falei: ah, tá, deu um mês, eu tô num sábado à noite em casa, sábado à noite. Aí liga uma pessoa assim: ô, Daniel, tá ok? Aqui quem fala é a deputada Jean Willis, vou cuspir você. Ele ligou imitando o Jean Willis com a própria voz dele. Quando eu atendo, eu falo: quem é o corno que tá imitando o Bolsonaro bem melhor que eu? Fiquei bravo, Matias. Porque o imitador tem um ego, eu tenho também, todos temos. Eu fiquei bravo, era ele mesmo, cara. Aí ele convidou pra gravar com ele, eu fui. Aí um dia eu liguei pra ele ao vivo do meu show, era uma sexta-feira, 10h30 da noite. Aí eu falei: ô, seu Jair, quem fala é o Jair Bolsonaro. Aí ele falou: Rude, sexta-feira à noite você trabalhando. Eu falei: diferente dos políticos, eu preciso trabalhar.
2: Genial.
0: E aí era isso, cara. Ele ficava mandando WhatsApp, ele é palmeirense, ficava mandando zoeira com o Corinthians, com o Santos, até ele tomar uma facada. Aí depois nunca mais mandou nada. Sumiu, acho que mudou o telefone, mas nunca mais falei com ele.
3: E o inglês do Bolsonaro, como é que tá hoje?
0: Não, o Bolsonaro acha que tá ok, é uma expressão em inglês. Eu falo em inglês, tá ok. Ele acha que tá ok. Até hoje ele acha que ele fala inglês. Diferente do Lula, que não fala nem português. Quando vamos na UNO, né? Organização... Eles traduzem, né, do português pro inglês, do inglês ao português. Do Lula eles traduzem do português pro português.
2: Rude Landucci, senhoras e senhores, um dos maiores comediantes e também um dos maiores imitadores, está aqui conosco hoje nesse programinha de Meu Deus, que ele mesmo disse que uma pessoa muito muito importante pra ele, é fã do sobremesa, sabia, Mini Rude?
4: Mentira!
2: Uma pessoa muito importante. Rude, quem é Rude?
0: Ah, o seu Márcio Landucci, meu pai, que tá a cara do Albieri da novela O Clone. O Juca de Oliveira, ele tá a cara do Albieri. E ele, eu falei, eu mandei o link, falei, pai, eu vou na rádio hoje e tal. Comecei aqui, né? Era outro nome, mas comecei nessa rádio de novinho. E ele falou, pô, que legal e tal. E quando eu mandei o link, ele falou, mas eu ouço esse programa todo dia e tal. Eu falei, eu lembro. Então ele é muito fã.
2: Muito obrigado, senhor Landucci. Um beijo pro senhor. E já que estamos aqui com o seu filho, vamos aproveitar e tirar todas as dúvidas, como, por exemplo, você que agora é colaborador de um programa de futebol, fala de futebol, faz piada, mas também fala sério. Inclusive, junto com o Zé Luiz. Já teve rixa, briga lá dentro, falando sério? Assim, alguma opinião contrária? Foi falar mal do Corinthians?
3: Ah, futebol quase não dá treta.
0: É tranquilão, né?
3: Quase nada. Ontem o Ricardinho, o Mini Melo, quase saiu na mão aqui no estúdio.
4: Tadinho.
3: No papo de craque.
0: É mesmo?
2: Opa. Juro, de verdade.
0: Ah, o Ricardinho Santista. É. Ricardinho parceiraço também.
2: Não, foi chamado de anta e tudo. Mal ele sabe que a anta tem um...
0: Eu falei pra ele.
2: Falou, né?
0: Quem chama ele o Benjo?
1: Não, seu maruta, o meu. Tu tá com isso, tá louco? E o Batista, como eu sou teu fã, me dá um abraço aqui, meu. Como você é legal.
0: Cara, eu brinco que o Zé é o meu clubista favorito, sabe aquele desenho? Ele é o clubistinha favorito. Ele apresenta muito bem lá o programa Joga nas 11. Mas, de verdade, Luquinhas, rixa nunca teve, assim, de discussão. Não. Só de a gente ter uma opinião e ele ter outra aí. Por exemplo, o Memphis Depay, o corintiano passa pano pro Depay. O Depay pode fazer o que quiser que o corintiano ama ele. E aí o Depay, ele cantou uma música, ele escreveu um...
3: rap.
0: É. Né? E aí a gente começou com a discussão. Aí ele fez um rap que ele tacava fogo no Parque São Jorge. E a gente...
3: vídeo.
0: E a gente falava assim, gente, só não é eu sou palmeirense, eu quero mais que se lasque o Corinthians. E eu falava assim, só não acho que é o momento dele fazer isso, né? Ele joga pelo time. Aí o Zé falou, não, mas ele é um artista, ele é um cantor. Ele pode...
3: começou a liberdade poética. É, liberdade
0: poética. Não sufoque o artista. Só que o Zé critica, eu também critico, muito o Neymar. Eu falei, mas quando o Neymar canta, aí você critica. Aí o Memphis virou artista. Aí ele, não. O Memphis é artista, eu entendo de música. O Neymar, não. Aí fica essas confusões, mas isso é legal pro programa também, né?
2: É ótimo, é muito bom. A gente aqui mesmo já quase que na porrada, né, Miúdo?
4: É verdade, eu defendendo o Neymar e a galera não. É.
3: Você não gosta do Ney?
0: Não, nada contra, cara. Agora, eu acho que o Neymar é jogador, velho.
2: Ex-jogador.
0: Eu, fisicamente, eu acho que sim, pô. Tecnicamente, ele ainda é, mas eu acho que, você vê, outro dia ele tava jogando contra o Palmeiras, machucou. É, não sei se o Neymar se cuidou muito durante a carreira.
3: Não, isso ele não se cuidou.
4: Não, se cuidou, não.
0: Então.
4: Atacante é pro resto da vida, né?
0: Não, era pra ele jogar mais tempo. Agora, tecnicamente, ele é muito bom. Hoje mesmo, eu fui lá no post da Cazé TV e fui defender ele, que ontem ele falou pra um torcedor do Galo.
3: Que é, ele com o joelho... com o joelho ruim é melhor que o time inteiro do Galo.
0: Aí criticaram ele. Aí eu falei, meu, mas assim, o Neymar, ele foi zoado e devolveu a zoeira. Eu não sou nem contra nem a favor. Tipo, tem coisas que eu concordo, tem coisas que eu critico, eu não, entendeu? Não tem essa. Eu amo o Neymar, eu odeio o Neymar. Eu achava que o Neymar não tinha que ir pra Copa, eu acho que eu tava certo. Tá, acho que depois do jogo contra a Noruega, acho que ficou muito claro. Ele entrou ali perdido no jogo.
2: Mas eu acho, mano. Eu acho que tinha... por um simples motivo de que tá jogando, tá em bom estado, tá em condições de ir, vai, porque é um ótimo jogador. Foi, pelo menos na minha opinião, um grande jogador.
0: Não, foi o maior dos últimos...
2: Porra, então tem que ir pra representar o Brasil e ajuda também, né? Inclusive, como seria o craque Neto falando do Neymar? Por favor, Rod Landucci.
1: Pô, a verdade é o seguinte, grande Luca, né? Ruth, né? Me Ruth, né? Falar a verdade, nada contra a Ruth, até porque meio só que chamava Ruth, tá tudo certo. Marcelo Batista, o ícone do rádio. Sou seu fã, Batista, a verdade... Mas você tá perna, meu irmão! Você tá perna que eu sei! Mas tá tudo certo, que eu já fui perna também. Já fui gordo, hoje eu tô magro e não jogo bola, eu era gordo e jogava. Agora o seu Neymar, que não joga mais nada. Seu Neymar, o Santos precisa de você, você não faz nada. Agora, pra contratar pro Santos, ele tá bom. É porque eu vou mudando a minha opinião. Até porque eu sou fã do Neymar. Neymar, sou seu fã, meu irmão. Eu tô indiferente pra você, Neymar. Você pode fazer o que você quiser, você é rico, né? Você joga Pokémon, não joga, Neymar? Parabéns. O meu filho de 12 anos joga Pokémon. Mas o Neymar, que tem 40, ele joga também. Você tem mais carta de Pokémon, filho? Eu não sei, mas eu também tenho 5 filhos. E tá tudo certo, Batista.
3: Boa, boa.
1: E tá tudo certo.
3: E o Cássio?
1: Ah, eu minto. Nós estamos aqui no Cruzeiro.
0: Ô, Cássio, você não cumprimentou. Porque, na verdade, Patrícia, eu falo que ele cumprimentou meu filho na frente da câmera. Mas ele não cumprimentou. Sabia
2: não,
0: disso?
2: Não cumprimentou?
0: Eu tô sendo irônico.
2: Ah, tá.
0: Mas você pode, né, Lucas? Porque você é humorista, né? Você é humorismo. Você faz um monte de programa aí, não é verdade? Você é famoso. E aí, eu falo errado. Né, Mini Ruth? Você fala sério, né, Mini Ruth? Você estudou, né? Tô rico que você não tá. E daí? Vai lá estudar lá. Vai ter que estudar, até porque...
2: Você é craque.
0: Eu tô fazendo um quadro no meu canal que eu chamo ele de Bagre Neto. Ele tá bravo comigo.
2: É mesmo?
0: Eu sou o Bagre Neto. É uma piada, pô. Terça-feira eu tô lá no Neto.
3: O Beija gosta do Neymar ou não?
1: Vou te falar uma coisa.
2: Inclusive.
1: Não nada contra. Vou falar. TMC, aquilo. E, meu, já trabalhei em tudo que é lugar. Que lugar mais legal que isso aqui, meu. Que rádio. Que logomarca, meu. Dá vontade de transar com essa bancada, meu. Como eu tô feliz de estar aqui, Batista.
2: Salve de palmas, senhoras e senhores. Muito adulte. Muito bom. Ó, lembrando que daqui a pouquinho, às 5h30, começa o Papo de Craque, segundo tempo. Não vai perder com Benji e companhia. Daqui a pouquinho, 5h30, tá bom? Não sai daí. Continue com a gente. Ó, falando nisso...
3: E o primeiro tempo também é bom.
2: São maravilhosos.
4: Pô, Lelê, tem meu namorado, o Minimelo.
2: É, peraí, que isso? Seu namorado,
4: Minimelo? Gente, tem um negocinho, né?
2: Vamos tirar essa dúvida.
4: Ele bate o bolão também.
2: Ô, Landucci, você acha que se a Mini Ruth casar com o Minimelo, você acha que depois de um tempo os dois vão conseguir namorar? Porque são dois gordinhos, são dois fofinhos. Você acha que vai dar liga?
0: É um relacionamento pocket, né? Eu sou a favor do amor, Lucas. Não importa como.
2: Ah, mas é que quando casa também, começa a piorar algumas coisas. Por exemplo, o ronco piora bastante, né, Rude?
0: Sim, eu faço isso no meu show, inclusive, né? Porque o ronco no começo do relacionamento, você tá apaixonada, né? Não importa o som que a pessoa faça. Você ouve uma coisa meio assim... Ah, Minimelo. Aí você vai com ele, daqui 5 anos, já começa um barulho. Batista deve roncar, tem cara aqui. Um barulho mais ou menos assim, ó. Mas você tem uma folga pra dormir, porque com 10 anos você não tem, já tá num barulho, que é um negócio assim, ó. E tem volta, que é tipo um... E a mulher pensa na hora. Quer dizer, o gordo fôlego pra transar não tem, mas pra roncar. Então, ronca é um negócio, cara. Ronca é um negócio perigoso. Eu abro meu show com esse. Na verdade, eu improviso muito no começo do show, mas eu abro meu show com esse texto. Quem acha, Lucas, que só tem futebol? Não é. Tem muita coisa aí, imito cantores.
2: Então,
0: tal.
2: Ó, anota dia 18. Aí. Dia 18 de setembro, sem ser amanhã, sexta-feira. Na próxima sexta-feira, tem Não Seja Rude no My Fucking Comedy Club. Um grande comedy club aqui em São Paulo.
3: Do Gentili.
2: Do Danilo Gentili. Você pode ir lá assistir às 8 horas da noite. Não Seja Rude.
3: Queria ser gerente lá.
2: Deu problema
0: direto. Você ganha um tapete, velho. Tem um tapete, sabia disso, velho?
2: Tem.
0: Quando você vai subir, tem um tapete.
2: Tá bom, vamos contextualizar. Essa piada foi o seguinte. O Danilo Gentili, ele tem um clube de comédia chamado My Fucking Comedy Club. Um excelente comedy club. E ele colocou uma pessoa para ser gerente, que se chama Bruno. E esse Bruno roubou o comedy club do Danilo, mas não tirou o comedy. O que ele fez? Ele foi roubando o dinheiro do comedy. Ele colocava maquininhas para que as pessoas pudessem pagar que não eram do comedy club. Então, quando a pessoa pagava na maquininha, o que acontecia? Ia para outra conta bancária. Nossa. Ia para conta bancária do Bruno. E assim, né? Ele acabou tirando aí o que estima-se cerca de 500 mil reais. Meio milhão de reais.
0: Eu nem sabia quem era esse cara. Ele ficou mais famoso roubando do que fazendo humor.
2: Ele
0: foi bem então, né? Pelo menos ele conseguiu ficar conhecido.
3: E tem uma voz assim que é mais fácil de pegar pra imitação ou não? Você tem assim um registro vocal que você fala, esse cara é mais fácil pra mim, esse eu não consigo, esse eu...
0: Cara, voz aguda pra mim é mais difícil, a não ser que seja muito escrachada, tipo o Dudu que joga no Galo, que jogou no Palmeiras, que ele era bem, quando ele falava assim,
4: graças a Deus,
1: causa. Tá feliz, tá aqui, né, no Palmeiras, valeu. Agora, se não é, eu prefiro o timbre mais rouco. Tipo, Ancelotti, Silvio Luiz, o próprio Diniz, que eu tenho feito bastante, que é um timbre mais... Olha, é importante estar aqui hoje com vocês, né? É muito legal estar aqui no Sobremesa. Acabei de voltar da Argentina, né? Então eu tô aqui virando o olho, quem não tá no rádio não tá ouvindo, mas quem tá vendo, que eu viro o olho, tá vendo? Essa voz timbrosa, assim, pra mim é mais fácil, Batista, abraço pra você. Então essas vozes, assim, com timbre mais rouco, assim, pra mim, minha voz é mais rouca, né?
3: E algum imitador, você pega imitação de outro imitador, assim,
1: cara,
3: dá pra fazer isso?
1: A maior ofensa que tem é falar isso. É óbvio que você aprende a imitar alguém, mas aí você não usa como trabalho, né?
3: Tem gente que imita a imitação do outro, né?
2: Muita, né? Isso. Acho que começou com você, Rudy. Você foi um dos primeiros a imitar o Bolsonaro. E aí, muitos outros começaram
1: a fazer. Cara, sim, mas eu vou ser muito sincero. Imitar bem o timbre, eu só vi o André Marinho fazendo. Bem.
2: É, imita direitinho. Bem.
1: Não, ele imita melhor que eu. Eu não vou falar pra você que não. Ele imita melhor que eu. O timbre.
2: Sim.
1: Mas da galera que eu vi imitar, tipo, tem textos engraçados, outros tal.
2: O Adnet, por exemplo, não parece muito, né?
1: Então, mas é uma pena, por exemplo. O Carioca começou a imitar ele e levou o cara full direita. O Adnet full esquerda. Isso pra mim é triste, cara, porque o humor a gente tem que bater em todo mundo.
2: Concordo.
1: E os caras pegaram a imitação pra ficar ou só ofendendo o cara ou só defendendo. E não é algo que eu faço, tá ligado?
2: Mas teve alguém que você imitou que ficou ofendido? Por exemplo, o Mano Brown?
1: O Mano Brown, na época foi o Benja que me falou, sabia?
2: O Benja?
1: A gente trabalhava numa outra rádio, E aí ele falou pra mim, meu... Para de fazer o Brown, meu. Ele encostou muito. Eu fazia em altas horas. Porque eu fazia uma brincadeira. Eu entrevistava a galera que ia em altas horas e eu falava umas frases. No final era tipo assim... Aí, vou passar um pensamento pra você. Na vida, pra ganhar, basta vencer. Eram umas coisas redundantes. E aí acho que ele ficou chateado por algo que eu não sei até hoje. Mas ele foi na rádio na época lá, eu fiquei quieto, não falei nada. E a galera fala
4: ficou
1: que.
4: Ficou com medo, né?
1: Ficou com medo. Você não teria medo do Mano Brown?
2: Com certeza, pô.
3: O cara saca com um 38.
1: O Mano Brown, cara.
2: Não sou eu. Sou o cara criado em economia. Dele, a cara dele. Você, qualquer coisa que ele diga, ele vai te metralhar com os olhos.
1: O cara olha pra você, né? Tipo.
2: É uma cara mal encarada, né?
1: Não, na verdade eu respeitei também, Lucas, porque eu faço brincando, né? Eu falei isso outro dia, porque a galera fala, eu imito pra fazer homenagem. Não é verdade. Alguns sim, mas eu não imito político pra homenagear ninguém.
2: Boa.
1: Não é todo mundo que eu imito porque é pra homenagear, mas muitos sim. O Karsug, por exemplo, é. Mas, e assim, cara, ele, o cara não gostou, eu tô no programa, se ele tá aqui, eu não vou ficar imitando ele pra provocar o cara. A minha ideia não é ficar, tipo, instigando o cara pra ficar com raiva de mim, me bater. Eu não sou esse tipo de cara. Mas é isso.
4: Mas teve alguém que já mandou áudio xingando, alguma coisa do tipo?
1: Não, o Felipe Melo, jogador que tá no Grupo Globo hoje, ele jogava no Palmeiras. Eu sou muito amigo do irmão dele. Aí um jogo do Palmeiras, quando lá no Bank Park, era o Allianz na época, os dois times ficam num lugar mais abaixo do campo, fica o Palmeiras na direita, o adversário aqui, eles se encontram e vão pro campo. O Felipe tinha acabado de jogar e desceu, eu tava imitando ele, as imitações dele estavam viralizando. Ele, cara, ele chegou do campo suado, olhou pra mim, eu não gosto da imitação que você faz minha, não tem nada a ver comigo, tá uma merda essa imitação, é melhor você parar de fazer. E entrou pro vestiário. Mano, eu fiquei em pânico. É melhor apanhar do Mano Brown do que dele. Eu fiquei olhando assim, o segurança do Palmeiras rachando o bico da minha cara. E eu fiquei. O irmão dele falou: não, ele é assim mesmo. Foi assim mesmo, cara. E você vê que é só cara que é tranquilo que não gosta.
2: Muito bom.
1: O Benja, por exemplo, adoro. O Benja sempre gostou.
2: Ele é muito de boa, né?
1: O Benja, eu fazia ele na Fox e tal. Mas esses dois, foram só esses dois problemas que eu tive.
3: Tô de volta, você tá acompanhando aqui pelo nosso canal do YouTube, @TMCNewsBR, e também em frequência modulada pelo FM, o Sobremesa Melhores Momentos. A gente acabou de ouvir uma entrevista com o humorista Rudy Landucci, que inclusive já trabalhou aqui na TMC, né? E daqui a pouco, depois do intervalo, a gente volta com Alexandre Frota, hein? Polêmico, polêmico, polêmico. Segura aí que eu volto já.

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0: Tô de volta, tô de volta! Eita, esse é o Sobremesa. Melhores momentos. Já não bastasse o programa que temos à tarde, né? Sempre de segunda a sexta, das 14 às 15 horas. Agora você é obrigado a me ouvir e me assistir também às noites da TMC. A gente sempre aparece de vez em quando, não é sempre. A partir das 8 da noite, estamos aqui com Sobremesa Melhores Momentos. E agora a gente vai bater um papo com Alexandre Frota. Ele falou sobre... Cláudia Arraia. Ela disse que ele é o gostosão sem limites. E ele vai explicar pra gente o que isso significa. Falou sobre Lula, sobre Bolsonaro e um monte de coisas. Então aumenta o volume aí e bota full screen aí. Sei lá, se você tá assistindo na TV já tá full screen, mas se for no computador, abre a janelinha aí que a entrevista é boa, tá bom? Alexandre Frota, a partir de agora, no Sobremesa Melhores Momentos. A primeira pergunta, ô Frota, você que muito tempo acho que foi escravo do seu corpo, hoje você já se libertou.
1: Graças a Deus.
0: Hoje você tem uma, você come doce, você tem uma sobremesa preferida sua?
1: Não? Eu como doce, pizza, feijoada, como de tudo, adoro. Moro com uma mulher, né, que é fitness, né, então é difícil, mas eu não sigo nenhuma dieta mais, cansei disso. E se for olhar, então, o celular, aí você fica louco, porque um dia aparece um coach de tomate falando que é legal tomate. No outro dia, fala que se você comer tomate, você pode morrer. E água e não sei o quê, e o vinho faz bem, o vinho faz mal, o sal, a manteiga. Meu irmão, então, eu vou levando a vida até onde Deus quiser, entendeu?
0: E qual que é a sua sobremesa preferida?
1: Cara, a minha sobremesa preferida? Ah, eu gosto muito de bomba de chocolate aí.
2: Opa!
0: Tamanho, você acha que não ia gostar de bomba?
1: Bomba de chocolate.
2: Primeiro voto para bomba de chocolate.
3: É muito gostoso, eu acho uma delícia.
1: Eu gosto muito.
4: Mas seja sincero, tem alguma comida que não entra na sua casa? Por exemplo, a Mayra Cardi não deixa o Thiago Negro. Tá
1: chata pra cacete, entendeu?
4: Coca-Cola, né?
1: Deus me livre. Porra, Deus me livre. Morar com uma mulher que, porra, não entra isso, não entra aquilo, não dá, entendeu? Ela cuida da vida dela, da saúde dela, mas, porra. Não, lá em casa entra de tudo. Eu sofro com isso, né? Por exemplo, ontem à noite a Fabiana dormiu e eu mandei uma pizza. Boa. Entendeu? Então tá tudo certo.
3: Se fosse casado com a Mayra Cardi, não ia poder. Ia ser traição, ia ser considerado traição.
1: Não, eu acho que cada um faz o que quer, entendeu? Independente de qualquer coisa, né? Porque as pessoas falam muito, né, sobre essa questão de você poder viver mais tempo e etc e tal, mas, cara, porra, não dá. Eu acho que um dos prazeres da vida é você poder comer. E a gente mora numa cidade, num estado que a culinária é demais. Aliás, no Brasil inteiro, né? Qualquer lugar que você viajar, você chega em Maceió, Salvador, caramba, você, porra, tem comida culinária demais.
0: E Frota, você falou que a hora que ela foi dormir, você foi comer a pizza.
1: A pizza,
0: Eu quero saber, assim, você é pau mandado em casa ou não? A mulher manda em você?
1: Cara, a gente entra em vários confrontos, assim, porque eu sou um cara que eu, pra mim, tá tudo certo, tá tudo bem, né? E a Fabiana não, a Fabiana gosta, ela é regrada, ela tem toque, entendeu? Se eu tivesse que agora, e ela ia botar o celular aqui, isso assim, entendeu? Os três copinhos aqui, esse aqui no meio, certinho.
3: É uma mulher organizada,
1: entendeu? Gosta de educar os filhos, sabe, da melhor maneira. Não que eu não goste, mas pra mim tá sempre tudo bem, entendeu? Tá tudo bem.
3: E, você é muito de boa, né?
1: Eu sou tranquilo nesse sentido, entendeu? Eu acho que a gente tem que curtir a vida, viver intensamente, aproveitar todos os momentos, e isso você só ganha com a maturidade. Entendeu? Você só, né, tem coisas que não tem mais por que se importar com tanta coisa e perder tanto tempo.
3: É viver uma vida sem limites. O que me faz lembrar que uma parceira sua disse que você era um gostoso sem limites. São palavras da Cláudia Arraia, com quem você foi casado.
1: Isso.
3: E ela foi categórica, Frota. Ela falou assim: ele era um gostoso sem limite. Gostoso a gente entende, mas o que quer dizer sem limite?
1: É porque era todo dia sentava a borracha, né?
2: Esperava.
1: Eu não sou o Naldo, né? O Naldo, tu viu o Naldo falando que ele transa 32 vezes por semana e o caramba, né? Eu vi o Naldo falando isso outro dia com o André Marques. Puta, o André chorou de rir, o André caiu no chão, entendeu? Tava o André e o Bruno Gagliasso naquele programa deles lá e porra, o Naldo, pô, tu transa quantas vezes por semana? Ele falou, pô, 32 vezes. Aí os caras abandonaram o programa.
0: Agora, o gostosão sem limites, é o seguinte, você já casou o quê? 5 vezes?
1: 5 vezes.
0: E o que que a Fabiana tem que as outras não tinham pra ela segurar esse gostoso sem limites?
1: Não, eu acho que a Fabiana, ela veio num momento da minha vida que eu tava pendurando a chuteira, o meião, a calça, o short, a camisa. Eu já tinha feito de tudo, viajado o mundo, viajado o país, eu tinha feito tudo que eu queria, que eu não queria, já tinha namorado todo mundo que eu queria, que eu não queria também. Então acho que é isso, eu acalmei, cara, entendeu? Parei. Aqui eu olho aquele Alexandre Frota que as pessoas olham no passado, falam, pô, mas o Frota... E eu falo, cara, eu sou muito diferente hoje em dia, entendeu?
3: Pô, mas você falou que parou, mas você decidiu entrar na vida da política.
1: Não, sim, sim. Aí, não, eu parei com essa coisa. O Alexandre que, porra, Batista, a gente tava em festa de segunda a segunda, na noite, e Easy Rider, totalmente sem destino, entendeu? Entendi. Eu tive uma vida assim, e depois eu optei por não mais ficar, sabe? Entendi. Porque chegou uma hora que até que eu achei que, porra, eu ia morrer, cara. Porque, porra, eu falei, eu não posso, eu não queria, sabe, eu acabar que nem o Chorão acabou, e caramba. Então, eu tive uma passagem muito grande com drogas também, né? Então, porra, hoje eu tô livre já há muitos anos. E isso, pra mim, eu vim pensando, né? Hoje eu tenho uma filha linda, bela, tem filho e tudo. Então, eu realmente acalmei. Eu quando legal. Olho assim pra fora, sabe? Às vezes eu vou pra fora e fico me olhando e falo, porra, cara, como você realmente mudou de verdade.
4: Mas se sua vida virasse uma série, já que você viveu loucamente.
1: Tá vendida pra Globoplay.
4: Olha, que legal.
1: Vai virar.
3: É documentário?
1: Documentário, ou documentário.
4: Que maneiro. Tem alguma parte da sua vida que seria proibida pra todo mundo assistir?
1: Nenhuma. Foi aí que eu acho que que a gente bateu um papo, vai ser a produção, vai ser do Afro-Reg, né? E eu acho que para fazer uma minissérie, uma série, né? Um documentário a meu respeito, não pode ser chapa branca, entendeu? Tem que ter os dois lados. Então, eu acho que isso foi o maior convencimento de quem vai produzir, quem vai dirigir, é isso, porque já vai entrar, eu não vou estragar aqui o início, mas enfim, quase que eu contei aqui nisso, mas é bem assim, vai ouvir os dois lados, entendeu? Eu acho que isso que é bacana, porque senão fica arquivo confidencial do Faustão, todo mundo vai chorar, falar que gosta e tudo, não, tem que ter os que não gostam, os que odeiam, os que não querem ouvir falar, e contar as histórias, e saber como que eu saí daquela história, entendeu? Se eu saí arranhado, manchado, queimado, enfim...
0: Vai falar daquela sua passagem pela indústria pornô.
1: Vou falar, pô, essa principalmente. Se essa não tiver, os caras.
0: Agora, você que já esteve lá na indústria pornô e também lá no Congresso Nacional, onde é que tem mais sacanagem dos dois?
1: No Congresso, a pornografia tá lá dentro, entendeu?
3: Inclusive tem uma pessoa que é muito seu fã, né? Que acabou de tirar o green card, você viu isso?
1: Ah, é a verdade.
3: Seu porra. Fã, muito seu fã,
1: né? Meu fã, tem toda a coleção minha de filmes, né?
3: Essa história.
1: Do Eduardo, é real, cara. Ele ficou até mais careca de tanto que ele tocava olhando meus filmes. Tu acredita nisso? É verdade, o Batista até... Mas é verdade.
0: Fiquei assustado. Fiquei assustado.
3: Ô, Frota, uma dúvida. Você tem alguns anos na política e eu gostaria que você fizesse um balanço. Quem é que mais pegou no teu pé? Pessoal da esquerda ou pessoal da direita?
1: Os dois. Os dois pegaram porque... É o seguinte, todo mundo quer ir pro céu, mas ninguém quer morrer. entendeu? Então é o seguinte, a gente vive num país preconceituoso, num país onde as pessoas falam uma coisa na frente da câmera e agem de outra maneira, né? Então eu passei por isso, eu tive dificuldade, tanto de um lado como de outro. Por exemplo, eu já deputado federal, saindo para deputado estadual, eu tive problemas com o Rodrigo Garcia, que era o governador, para ele gravar um vídeo para mim de apoio, entendeu? Lá atrás, quando tava no Bolsonaro, e também tive problemas para que eles pudessem gravar, porque querem estar do lado, mas aí tem receios de algumas coisas, entendeu? E aí complica. E com a minha chegada em Brasília, foi bem quando explodiu a milícia digital. E a milícia digital, que agora praticamente acabou, ela era visceral, entendeu? Eles não, por exemplo, se eles quisessem atacar o Lucas, eles não iam atacar você primeiro. Primeiro eles iam atacar aqui a rádio. Depois eles iam descobrir quem era o patrocinador principal do seu programa. Aí eles iam atacar o patrocinador. Aí, atacando o patrocinador e o teu local de trabalho, criava um conflito que a diretoria ia te chamar e ia falar: Lucas, na boa, sinto muito, mas é melhor você se afastar nesse momento. Aí depois eles arrebentavam você e tua família. Então era um negócio muito programado. E eu cheguei lá nesse momento. E eu entrei pelo bolsonarismo e com 6 meses eu tive um entendimento e não quis fazer determinadas coisas que eles queriam que eu fizesse. E por isso eles entraram numa de me colocar no alambrado, de escanteio, entendeu? E aí eu sofri muito com isso, porque naquela época o Bolsonaro, que hoje está preso, tinha 70% de aprovação. Então você imagina, eu fui fuzilado pela direita e fui fuzilado pela esquerda. Então, são os dois. E eles adoram os dois lados pegar. Eles têm duas fotos que eles adoram. Uma, que eu fiz a capa da Trip, convidado pelo Paulinho Lima, eu de noiva, eu vestido de noiva. Eles colocam, tanto quando eles querem me atacar, eles botam, olha a noivinha, não sei o que, coisa e tal. E a outra é uma foto da revista G, que eu tô com uma uva na boca, abraçado a um outro cara, eles também colocam isso. Então, a esquerda propaga aquela coisa da diversidade, e todos têm direito, e etc e tal, mas atacam me chamando de viadinho, entendeu? Fica um negócio que não dá pra você...
3: Contraditório,
1: hipócrita, entendeu? E a direita a gente já espera, porque vem com essa força homofóbica, misógina, machista e etc e tal.
4: Mas essas brincadeiras, elas mexem com você? Porque eu acho a gente muito parecido, por exemplo. Sei. Você é muito bem humorado, mas você também, quando mexe ali, cutuca, você tem que segurar.
1: Essas brincadeiras não mexem comigo, eu vou te explicar por quê. Porque desde que eu me conheço por gente, e principalmente quando eu fiz as novelas na Globo, eu sempre fui criticado, julgado, apontado, sempre estava lá por causa do corpo, sempre estava lá por causa disso ou daquilo, entendeu? Então eu acostumei ao longo da minha vida a receber muitas críticas e eu fui encascorando, entendeu? Eu fui criando uma casca. Então hoje eu procuro fazer do limão uma limonada.
0: E Frota, a gente vê, a esquerda é sempre unida, né? E a direita a gente vê que tá se pulverizando ali.
1: É verdade.
0: Tem gente que já é contra o bolsonarismo.
1: Tem três direitas agora.
0: E por exemplo, o Renan Santos, assim, essa outra parte da direita, como é que você vê? Você é ligado a alguma parte dessa?
1: Cara, eu acho que assim, eles são jovens, né? Eles têm uma perspectiva de sucesso ao longo dos próximos anos que vem aí, são diferenciados no seguinte sentido: não tem os vícios que os políticos antigos têm, etc. Eu acho que o Renan, ele vai chegar lá no em outubro com uma boa parcela de jovens apoiando ele, né? É, e vai mexer com o cenário, obviamente, mas hoje a gente sabe que está polarizado, o país continua polarizado entre direita e esquerda, né? A direita, a extrema direita e a esquerda radical, que vão decidir lá na frente. Eu não acredito que eu até falo que ele é o locutor de rodeio, o Caiado, né? Com aquela voz boa, ele podia estar em Barreto, né? Eu não acredito que ele consiga. Né, ele vem aí como acreditando que é a terceira via, ele tem do lado dele um cara que é uma águia na política, talvez o cara que melhor conhece política, que é o Kassab, entendeu? Ali dentro, com ele sendo o vice dele, mas eu acho que no final vai ficar essa decisão ali, entre essas duas forças que tem.
3: Falando em direita, lembrei agora que teve um jornalista que foi perseguido pela Carla Zambelli, ela estava armada, e ele foi condenado a pagar uma multa. E o Alexandre Frota disse que pagaria a multa por
1: ele. E paguei.
3: Pagou a multa?
1: Paguei a multa. Eu vou explicar. Eu achei um absurdo uma deputada federal, né, armada, que não poderia estar armada, era 24 horas antes da eleição, isso ocorreu no sábado, e da maneira como foi feito, o segurança chutando a bunda do cara, ela gritando com a arma em punho, o segurança dá um tiro, vai no chão, né, poderia ter pego em alguém, e depois ela entra num botequim, coloca o cara de joelho e humilha o cara. Enfim, eu achei extremamente radical, desnecessário. E depois, quando eu vi que ele ainda foi processado por difamação, né, porque ele fez um texto contra ela, e você sabe que aqui no Brasil a gente tem a justiça é muito difícil, muitas vezes você vê a banana, né, comendo o macaco. Eu falei, eu vou me pronunciar nesse sentido, porque eu vi que o cara ia ser preso por não pagar a multa, e ele realmente não tinha o dinheiro da multa. E aí eu falei, eu pago, entendeu? E, enfim, aí eu procurei o telefone dele, achei o telefone de um coletivo, aí falei com esse coletivo, o coletivo me passou o telefone de um advogado, que não era, até eu chegar nele. Aí falei com ele, ele me passou o telefone do advogado. O advogado não me ligava, eu liguei para o advogado não me ligava, e a gente esperou o advogado ligar. Como o advogado não ligou, eles resolveram de outra maneira. Eles fizeram ali um apanhado, conseguiram o dinheiro, pagaram na justiça. E eu depositei pra ele na conta dele.
3: Pô, que demais. Você está ouvindo Alexandre Frota, ator, diretor, comunicador, radialista e político. Político que foi lá e ajudou um jornalista. Muitas vezes, jornalistas que vão lá e criticam Alexandre Frota. Então tome cuidado quando você vai criticar alguém sem saber, no fundo, quem ele é. Não é mesmo, menino?
4: Este LinkedIn, ó, tem umas 3 páginas, rapaz. É brincadeira. Ô, Frota, deixa eu te perguntar uma coisa. Você já mudou mais de profissão? Ou já brigou com mais gente?
1: Ah, não, eu mudei mais de profissão. Eu não briguei com muita gente. Eu é que eu sou um cara assim, eu sou muito justo, entendeu? E eu aí tem certas coisas que eu não aceito e vai de encontro ao sistema. E aí acaba não dando certo. Eu vou citar um exemplo daqui.
3: Por favor.
1: Eu fiquei aqui durante 1 ano e meio fazendo um programa aqui na rádio. O Casa Grande entregava para mim o horário. E depois de 1 ano, a alta cúpula da rádio veio falar que eu era muito carioca para a rede. Entendeu? E eu falei, então mentira. Eu vou embora, então, nem venho na semana que vem, então.
3: Pra deixar claro, era uma antiga
2: autoria.
3: Agora são os novos diretores.
2: Exato, agora você passa na frente da TMC, tem uma faixa sob nova direção.
3: Sob nova direção.
2: Você falando em briga, você
1: perdeu. Mas eu achei isso chato, entendeu?
3: Demais.
1: Porque o cara fala, né?
2: Falando em briga, você perdeu seu cargo de vereador por causa de um processo do Jean Willis.
1: Perdi e retomei.
2: E agora, essa treta já
0: Ela saiu do campo ideológico e já foi pro lado pessoal ou não? Ou você não tem isso?
1: Não, isso aí foi porque eu fui fazer uma defesa de uma situação que ele não tinha gostado. Ele entrou com um processo e na época os advogados que estavam comigo não acompanharam isso. Foi julgado a revelia. Quando eu vi, veio a bomba. E aí, na Câmara de Cotia, eu sou um vereador que eu trabalho, entrego, eu me dedico, eu atendo todo mundo. Tinha boa parte da Câmara que queria se ver livre de mim, entendeu? Porque eu realmente trabalhava, eu fui eleito para isso. E aí aproveitaram uma coisa com a outra e me afastaram. Eu fiquei 2 meses só afastado, mas a justiça reconheceu que eu poderia voltar e tô lá. Bem bacana.
4: E falando em Jean Willis, né? Ele que sempre defende a causa LGBTQIA a mais, você também fez alguns projetos de lei referente a isso.
1: Vários.
4: Né? Você acha que a comunidade gay aprova o que você fez?
1: Sim, do seu lado? Principalmente os projetos, né? Eu tenho uma geração nova, né? Uma geração nova agora, que meio que não conheceu o Alexandre Frota lá do passado, das revistas e etc. Mas eu sei o quanto no, ali de 2001, que eu fiz a primeira GIA, até 2007, pelo menos, eu sei que eu fui um ícone para eles. E o trabalho que eu fazia era um trabalho roteirizado, porque eu não queria fazer um trabalho qualquer, como eu já tinha visto. Eu falei, não, eu vou roteirizar e vou fazer um negócio que possa incomodar, possa discutir, possa as pessoas falarem, pô, mas será que é gay ou não é gay? Entendeu? Nossa, eu gostaria, não gostaria, etc e tal. E deu super certo. Eu sei que é difícil falar isso com tanta naturalidade, mas é que pra mim é natural, entendeu? Mas é óbvio que a gente, volto a repetir, a gente mora num país que muitas vezes as pessoas não aceitam isso, criticam, enfim. Então eu vivo nessa ebulição. Eu tô com 62 anos e eu não saio de dentro do vulcão. Eu tô sempre dentro da situação, entendeu? E eu tenho que conviver com isso. Não vai mudar.
0: Bom, meu povo, mais um Sobremesa a Melhores Momentos tá chegando ao fim, aqui na TMC. Quero lembrar, se você não se inscreveu ainda no canal, né, na TMC, no YouTube, TMC News BR, se inscreva, ative o sininho para você assistir os programas do Sobremesa, né? Ao vivo é de segunda a sexta, das 2 às 3 da tarde, então faça isso, porque se você não fizer, seu time vai cair para a segunda divisão. Vai para a Série B, você vai ver só. Então é isso, deixa eu ver se tem mais alguma coisa aqui que o redator Glauber pediu para eu falar. Deixa uma mensagem também lá no... Ele tá pedindo aqui, falando do Sobremesa. Vai, deixa um comentário aí no vídeo do YouTube e vai no direct lá do Instagram, TMC News BR, e fala bem da gente também, tá bom? Então, tô indo embora, fui, até a próxima. Ligou o rádio à noite na TMC, pode ser que você me encontre aqui. Sobremesa,

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0: Está no ar a Voz do Brasil. As notícias do governo federal que movimentaram o país no dia de hoje.
1: Olá, boa noite.
2: Boa noite para você que nos acompanha em todo o país.
1: Terça-feira, 29 de setembro de 2026.
2: Vamos aos destaques do dia.
1: Trabalho e emprego.
2: População ocupada ultrapassa os 103 milhões de pessoas de junho a agosto.
1: Um índice de 58%, segundo dados do IBGE.
2: E de acordo com o CAGED, foram criados em 2026 mais de 1 milhão e mil postos de trabalho. Graziela Mendonça.